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Muito boa noite, recebam todos a paz do Senhor Jesus Cristo. Quem tem o prazer de vos cumprimentar é seu irmão em Cristo, o presbítero Natanael Oliveira, diretamente aqui dos estúdios da nossa sede estadual do Cabana, Igreja Pentecostal Deus e Amor. Estarei com todos vocês até o horário das 23 horas. Lembrando que às 22 horas teremos a oração com o pastor Guilherme na campanha de oração das 22 horas. Fique conosco neste programa porque traremos para vocês testemunhos, informações de tudo aquilo que está ocorrendo e acontecendo aqui mesmo na Igreja Pentecostal Deus e Amor, sede estadual do Cabana, situada Avenida Amazonas, 8410. Hoje mesmo, quarta-feira, dia 27 de maio de 2026, é o dia que nós estamos em campanha, Meu Milagre Vai Virar Notícia. Nós acabamos de encerrar um culto com esta poderosa campanha. Logo mais, nós vamos ver tudo aquilo e ouvir tudo aquilo que Deus está comunicando aos nossos corações através dos milagres, prodígios e maravilhas dentro desta programação. Você que está nos ouvindo e quer interagir conosco, envie o seu pedido de oração através do WhatsApp aqui do estúdio, DDD 31 975 19 1994. Envie o seu pedido de oração e também de onde você nos ouve e de onde você nos escuta. Vamos com um breve louvor na voz de Caterine Magalhães. Eu confio em Deus. E você, confia em Deus também? Nós confiamos no Senhor.

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2: Eu confio em Deus, cantou para todos nós, Keterine Magalhães. Eu confio em Deus. Você confia em Deus? Esta foi a palavra pregada e ministrada aos nossos corações aqui nesta noite. Devemos sempre confiar no Senhor, o nosso Salvador, o nosso Mestre. Quando Ele dá uma ordem para todos nós, esta ordem deve ser atendida. Como pregou o pastor Guilherme Ribeiro, volte para o mar alto, lance as redes novamente, atenda a ordem dada e estabelecida por Jesus, o nosso Mestre. Isso é crer, isso é acreditar, isso é confiar plenamente em Deus. Mesmo não entendendo nada, mesmo não contemplando, mesmo não vendo nada, você deve confiar em Deus porque você tem fé. E a fé, como já bem ressaltado no culto desta noite, é o firme fundamento das coisas que não se veem, mas a prova daquelas que se aguardam. E se você tem fé, você atende simplesmente a voz de Deus, a ordem dada, a ordem estabelecida por o Senhor, e isso demonstra confiança, confiar sempre em Deus, confiar sempre no Senhor, o nosso Mestre. Nós sempre iremos bem sobre esta terra. É quarta-feira de milagres, quarta-feira de bênçãos, de livramentos. Você que está aí do outro lado, estava ouvindo a mensagem, o mover de Deus, o poder do Senhor, tudo aquilo que Deus está fazendo aqui mesmo na Igreja Pentecostal Deus de Amor. Tenha certeza que o Senhor Jesus Cristo também vai alcançar a sua vida. Mas venha para o endereço aonde Jesus Cristo terá um encontro particular com você. Avenida Amazonas, 8410, no bairro do Cabana. Cultos diariamente, quarta-feira. Meu milagre vai virar notícia.
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2: O que Ele tem é para você e para mais ninguém. O que Jesus tem para nós e para mais ninguém. Se Ele te prometeu, se Ele me prometeu, se Ele nos prometeu, nós devemos apenas confiar no cuidado de Deus sobre as nossas vidas. Ele não é homem para que minta e nem filho do homem para que se arrependa. Se Ele diz, porventura Ele não faria, o Senhor Ele faz, e quando Deus faz, Ele faz de uma forma extraordinária, tremenda, de maneira que nós sempre iremos lembrar e glorificar a Deus. A sua palavra é infalível, a sua palavra é intransferível.

Deus quer falar com você e é por isso que nós devemos congregar, estar sempre na casa de Deus. Nada, nenhum lugar melhor é do que estar na casa de Deus. Lembra de Davi, ele disse, uma coisa pedi ao Senhor e eu a buscarei. É estar na casa do Senhor todos os dias da minha vida para contemplar a formosura do Senhor e aprender no seu santo templo. Se você vir para as campanhas que estão acontecendo, eu tenho certeza que o seu coração ele há de se alegrar, porque na presença de Deus, já disse o salmista, há uma abundância de alegria. O mais lindo de nós vermos aqui dentro da casa de Deus não é simplesmente quando as pessoas são libertas, é saber que elas já não serão mais atormentadas pelos espíritos malignos. Não é apenas ver os milagres, mas saber que as pessoas estão saindo daqui com saúde. Isso mesmo, Deus tem feito milagres extraordinários na Igreja Pentecostal Deus e Amor, em grandes cultos que acontecem aqui. Hoje mesmo tivemos 6 cultos, às 7 da manhã, às 10 horas da manhã, ao meio-dia, às 14 horas, às 16 horas, e o último nós encerramos agora há pouco, às 19 iniciou e às 21 em ponto se encerrou, e o povo de Deus uma vez mais recebeu as bênçãos do Senhor. Você que estava ouvindo, eu tenho certeza que você percebeu o quanto Deus operou sinais, prodígios, maravilhas, libertações, o Senhor fez aqui nesta noite de hoje, a quarta-feira do grande mover de Deus na poderosa campanha Meu Milagre vai virar notícia. E tem virado notícia, pessoas têm testemunhado, pessoas têm contado, bênçãos recebidas, curas também alcançadas da parte de Deus. E tudo isso e muito mais Deus tem para nossas vidas. Deus é o Deus de milagres e Ele está entre nós na Igreja Pentecostal Deus e Amor.

Faça isso como o louvor que canta Débora Miranda. Quem louva vive um milagre. Erga o seu louvor. Por mais que você esteja na provação, por mais que você esteja angustiado, erga o seu louvor. Deus, ele ordena para ti que me ouve através desta programação. Erga o seu louvor ao nosso Deus, porque quem louva vive um milagre. Lembra de Josafá? Pois bem, ele louvou a Deus e vivenciou o milagre da parte do Senhor.

0: Alcance o coração de Deus através do seu louvor, por meio da sua fé, coloque ela em prática. Alcance o coração de Deus nesta noite de hoje. Alcance sempre o coração de Deus. Nada de tristeza, nada de angústia, nada de depressão, nada de revolta, nada de síndrome do pânico. Erga o seu louvor e louve a Deus. Pessoas poderão não entender o motivo do seu louvor, mesmo na adversidade, mas você já vai estar antecipando aquilo que Deus fará sobre a sua vida e por isso você irá louvar a Deus. Erga o seu louvor e seja agraciado dos altos céus com a presença manifesta do poder do nosso Deus. Nós vamos a um momento de oração, e oração na Igreja Pentecostal Deus de Amor é oração de explosão de milagres, de libertação. É o mover de Deus que acontece nas quartas-feiras. Meu milagre vai virar notícia. Uma grande multidão nesta noite de hoje, Deus realizando milagres por meio da oração.
1: Vamos lá, batalhão da fé. Vamos lá, batalhão de Deus, agora. Orando por esta igreja, orando por este povo. Alabacaço e calamaclama, alabaia. Orianda, alamasterabi, alabasteclama, alabastei. Vai orando com fé agora. Vai clamando com fé agora. Porque esse deserto não vai te sucumbir. Este deserto não vai te destruir. Este deserto não vai te derrotar, não. O meu Jesus vai te dar vitória. O meu Jesus vai te dar vitória. Oh, Espírito Santo de Deus. Senhor, aqui estamos clamando a Deus. Aqui estamos orando agora. Ah, Senhor, meu Deus do céu, segura lá, obreiros. Em o nome do Senhor Jesus Cristo, saia Satanás, sai espírito maligno, sai daí agora, sai Satanás, sai demônio da morte, é você quem queria destruir a vida dele, em o nome de Jesus Cristo, sai daí espírito cigano, sai daí demônio das trevas, sai daí legião, olha e grita, queima ele, em o nome do Senhor Jesus, todas as obras do inferno, saia, sai desta casa agora, sai deste lar agora, em o nome do Senhor Jesus Cristo, esta pessoa, meu Deus, que chegou aqui hoje com esta enfermidade, enfermidade maligna, enfermidade diabólica, saia, saia, saia em nome do Senhor Jesus, saia em nome do Senhor Jesus, vai orando, chegou a hora de você orar, chegou a hora de você clamar, em nome do Senhor Jesus Cristo, sai, sai, sai, sai. Sai, sai, sai, sai, sai demônio da morte, sai espírito maligno que estava lutando contra esta pessoa, queima ele Jesus, queima ele Jesus, queima ele Jesus, queima ele Jesus, isso, expulsa, expulsa, expulsa, saia, saia, sai daí demônio da morte, sai daí demônio assassino, vai orando igreja, vai orando. Olha o Espírito de Deus agora, já libertando pessoas. Olha as pessoas já passando mal, grita, queima ele! Queima ele, Jesus! Queima ele, Jesus! Queima ele, Jesus! Queima ele, Jesus! O que estava na vida dela agora? O que estava na casa dela agora? Vamos! Você ganhou essa bruxaria, né, diabo? Você ganhou essa macumbaria, né, Satanás? Todas as legiões que estão escondidas na casa dela, grita, queima ele! Queima ele, Jesus! Queima ele, Jesus! Em nome de Jesus! É você que está escondido aí, não é pomba gira do inferno! É você! você não é pomba gira, saia em o nome de Jesus Cristo. Cuidado aí, porque as legiões vão chegar em o nome do Senhor Jesus. Todas as legiões agora,

Não há legiões, não há demônio, não há encantamento, não há obras malignas que possa resistir o poder de Deus, o poder da oração. O diabo fica desesperado e ele tem só uma opção, sair, porque o poder de Deus coloca-o por terra e ele tem que sair, ele tem que bater em retirada. Você consegue perceber quantas pessoas que estão sendo cativas por Satanás, quantas pessoas que estão aprisionadas, quantas pessoas que estão aí sofrendo, padecendo, mas chegou o dia destas pessoas alcançarem de Deus a libertação, chegou o dia destas pessoas alcançar de Deus a benevolência, chegou o dia destas pessoas alcançar de Deus o alívio para a alma, chegou o dia destas pessoas ser libertas. É a campanha Meu Milagre Vai Virar Notícia, e não é só apenas curas, mas libertações da parte de Deus também estão acontecendo aqui na Igreja Pentecostal Deus e Amor, Avenida Amazonas, 8410, bairro do Cabana. Pastor Guilherme Ribeiro orando por todos, Deus fazendo coisas extraordinárias. Vai ficar em casa por quê? Se você pode vir e ser agraciado pelas mãos de Deus também.

0: Ele é fiel e Ele cumprirá e sempre de você. Ele cuidará, o nosso Deus. Ele cuida das nossas vidas. O Senhor zela por nós. O Senhor é aquele que nos guarda. O Senhor é aquele que nos protege e que desfaz todas as obras do diabo. Vamos lá ouvir o que Deus está realizando nesta poderosa campanha de quarta-feira. Meu milagre vai virar notícia.
1: Olha que maravilha. Qual é o seu nome, meu irmão? William.
0: É.
1: O William está aqui à frente em lágrimas. O que aconteceu, William?
2: Eu estou sofrendo de ansiedade. Eu acho que eu estou com um mês de depressão, que eu estou passando uns momentos difíceis na minha vida. Pensamento de suicídio. Tem 4 dias que eu não como, eu não durmo direito. Eu fumava maconha, eu parei de fumar também, já tem 4 dias. Hoje eu fui trabalhar, eu não aguentei, eu peguei, fui no posto. Só que aí a fila tava muito grande, aí eu pensei, eu vou no médico dos médicos, que é Deus. Ele vai me dar salvação. Eu quero entregar minha vida para Deus.
1: Vai aceitar a Jesus hoje.
2: Eu quero transformar, eu quero
1: levanta
2: mudar de vida.
1: Levanta as mãos, William.
2: Eu quero pregar a palavra de Deus,
1: levar
2: meu testemunho.
1: Fala assim comigo, Senhor Jesus.
2: Senhor Jesus,
1: perdoa agora.
2: Me perdoa agora, Senhor.
1: Os meus pecados.
2: E salva
1: a minha alma.
2: A minha alma.
3: Eu não aguento mais.
2: Tanto sofrimento.
3: Me liberta.
2: Me transforma.
1: Em nome de Jesus. Senhor, toca na vida do William agora, Espírito Santo. Sai daí, legião. Legião do suicídio. Legião da morte. Sai do corpo dele agora. Sai do corpo dele agora. Grita, queima ele, Jesus. Olha essa legião desesperada.
4: Olha a fúria do diabo.
1: Grita, queima ele. A partir de agora, demônio do vício, demônio da morte, você não tem mais poder e não volta nunca.
2: Amém.
1: Diga, eu estou liberto.
2: Eu estou liberto.
1: Em nome de Jesus.
2: Em nome de Jesus.
1: Quem aplaude a Jesus e dá glória a Deus? Quem dá glória a Deus?

É, o William chegou até aqui, para trás não olhou, que testemunho tremendo. Ele veio na casa, segundo as suas palavras, na casa dos médicos, e ele foi alcançado, trouxe alívio para sua vida, trouxe alívio para sua alma, porque o Senhor nosso Deus é um Deus de transformação de vida. Veio pro culto, recebeu alívio na alma e ainda levou Jesus para casa. É isso que Deus tem feito, que alegra o nosso coração. É pessoas que vêm até o templo da casa do Senhor Jesus Cristo, aqui na Igreja Deus de Amor, recebe bênçãos, milagres e ainda entregam as suas vidas a Cristo. Imagina como não há festa nos céus, quantas pessoas que não se alegram. É, chegou até aqui, para trás você também não vai olhar, você vai tocar nas águas e elas se abrirão.

0: queria ouvir pelo menos uma ou duas pessoas que foram curadas agora em nome de Jesus. Já tem uma ali que foi curada, pastor Adalto. Isso, vem cá. Vem cá, porque nós já queremos ouvir vocês. Isso, correndo, vamos entrevistar. Aleluia, cadê o glória a Deus da igreja?
1: Quanto mais glória, mais vitória. O nome da senhora?
2: Marmila Serra.
1: O que que aconteceu da parte de Deus na vida da senhora agora?
2: Eu cheguei com muita dor na coluna, muita dor. Eu acordei 15 para 6 para me arrumar, para vir para a igreja. E eu estava sentindo muita dor. Falei, meu Deus, eu vou lá hoje, eu vou receber minha vitória.
1: Chegou na igreja sentindo muitas dores. Após a oração, foi completamente curada por Jesus.
2: Curada. Na hora que ele orou, né, em favor da coluna, para Deus curar. Glória a Deus, não estou sentindo mais.
1: Sumiu?
2: Sumiu.
1: Não tem mais nada?
2: Nada.
1: Cadê o glória a Deus, Belo Horizonte? Foi Jesus que curou ela aqui agora.
0: Quem Pastor Guilherme. Glória a Deus por isso. Como irmã curada para a glória de Deus.
2: Na hora que você começou a orar para tirar dor na coluna, eu cheguei com muita dor na coluna. E na hora que eu cheguei ali, na hora da oração, eu senti o
0: poder de Deus.
2: É verdade.
0: E o Senhor libertou.
2: Isso.
0: Curada para a glória de Deus.
2: Glória
0: Quem
2: Deus.
0: É que dá glória a Deus.
2: Aleluia.
0: Por isso? Como é que é seu nome, minha irmã?
2: Marmila Serra.
0: De onde a senhora veio,
2: Jardim
0: irmã
2: Industrial.
0: Marmila? Que Deus te abençoe.
2: Amém.
0: Quem pode aplaudir a Jesus e dar glória a Deus? Amém.

maravilha, isso aconteceu hoje, hoje mesmo, aqui na Igreja Pentecostal Deus e Amor. Esse testemunho é de hoje, como os demais também que já foram testificados, passados aqui dentro desta programação. É quarta-feira, o Senhor não deixa de operar, Deus não deixa de fazer, Deus não deixa de inclinar os seus ouvidos para estar presente aqui neste lugar, inclinado os seus ouvidos também para poder ouvir as nossas orações, os nossos clamores, e as suas mãos muito menos estarão encolhidas ou retraídas para que não possa salvar e nos abençoar. O nosso Deus, ele é maravilhoso, ele é poderoso, e nós estamos desfrutando das bênçãos de Deus aqui na Igreja Deus e Amor.

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Deus tem uma bênção para você. Folguem e alegrem-se em ti os que te buscam. Digam constantemente os que amam a tua salvação. Engrandecido seja o Senhor. Eu sou um pobre necessitado, mas o Senhor cuida de mim. Tu és o meu libertador. Não te detenhas, ó meu Deus. Verdadeiramente, a mão de Deus está estendida na Igreja Pentecostal. 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

21h35. Estamos nesta quarta-feira, dia 27 de maio de 2026. Amanhã, dia 28, uma quinta-feira. E amanhã é dia de culto com a Fundação Reviver. Você sabe o que é a Fundação Reviver? Se você ainda não sabe e desconhece o que é a Fundação Reviver, é o nosso braço assistencial que ajuda famílias, que ajuda pessoas carentes, pessoas desabrigadas. A Fundação Reviver sempre está atendendo pessoas necessitadas. E amanhã é dia de Fundação Reviver, não somente dia de pessoas receberem ajuda, mas também temos o culto que inicia-se às 9 horas da manhã, e amanhã, se eu não me engano, se não me falha a memória, amanhã é o último dia da campanha, se creres, verás a glória de Deus, ou tudo é possível aquele que crê. É, se você crê, se você acredita, tenha certeza que o Senhor há de fazer na sua vida. E eu queria fazer um apelo a todos vocês que me ouvem através da programação A Voz da Libertação, para você ajudar esta obra que tem alcançado vidas, que tem alcançado não somente vidas particular, mas também tem alcançado famílias inteiras. Nós tivemos aí, estes dias atrás, uma família que foi colocada novamente dentro de uma casa, foi restabelecido o seu lar por meio da Fundação Reviver. Eu gostaria de fazer um apelo a todos vocês que me ouvem, para você trazer, se você tiver a condição de dar e doar uma cesta básica, traga, porque tem pessoas sendo agraciadas com o amor de Deus através da minha e através da sua vida também. E você também que tem a oportunidade de dar um quilo de alimento não perecível, você quer doar feijão, arroz, massa de tomate, macarrão, você quer doar também produtos de higiene pessoal, que precisamos bastante também, faça suas doações, porque o amor de Deus, ele socorre vidas, o amor de Deus também é demonstrado por meio das nossas ações, e através das nossas ações, famílias têm sido acolhidas, famílias têm sido alcançadas. Esta igreja, ela é de Deus, você é de Deus, então deixa o Espírito de Deus usar a sua vida também, para que outras pessoas recebam o amor de Cristo através da ação social, através das nossas ações. Estamos resgatando vidas que estavam sem esperança, pessoas que estavam desacreditadas, pessoas que estavam totalmente sem um tipo de esperança, mas quando ouve falar que a Igreja Deus e Amor está abraçando, está acolhendo, está ajudando, é a nova esperança, é a esperança novamente brotando e vendo, não, realmente Deus existe e o Senhor está se comunicando comigo através da Igreja Pentecostal Deus e Amor por meio

E eu quero falar com você também, que pode ajudar esta obra, você que pode ajudar a Fundação Reviver, e a Associação Reviver Help Deus e Amor. Eu quero fazer um desafio a todos vocês que me ouvem. Eu gostaria que vocês que tivessem aí condição de doar blusas de frio em boas condições, que não estejam rasgadas. Nós amanhã temos um trabalho maravilhoso com a Casa Aberta. Você já ouviu falar, você conhece, você acompanha através das redes sociais, do Instagram, e você está vendo o que a Casa Aberta Reviver está realizando aqui em Belo Horizonte. Eu gostaria de trazer um desafio a você que me ouve, você que tem uma blusa em boas condições, seja ela masculina, seja ela feminina, traga, porque tem pessoas que estão sendo recebidas com muito amor, com muito carinho aqui na Casa Aberta. Todas as terças e quintas-feiras estão sendo acolhidas aqui, e um requisito, um pedido que eles fazem, procuram se não tem blusas também, porque ainda enquanto estiver em condição de rua, muitas vezes tem pessoas que não ficam em abrigos, mas continuam em condição de rua e precisa de uma blusa de frio, de um cobertor. Nós temos a equipe da Fundação da Casa Aberta Reviver, nossa irmã Sandy, que me deu essa alerta aí, pede lá, pastor Natanael, na rádio, essas blusas. Se você também tiver condição de trazer um cobertor que você não usa também, você pode trazer a sua doação também. Produtos de higiene pessoal, traga, porque precisa muito. Se você tem condição aí de dar uma buchinha para poder, porque tem pessoas que estão muitos dias que não tomam banho, então impregna aquilo no corpo, a sujeira do asfalto, os dias na rua. Então, para facilitar ali na hora do banho, uma buchinha também ajuda bastante para poder tirar aquele encardido que fica nas pessoas. E isso, eles vão vendo que realmente isso simboliza amor. E nós já estamos vendo os frutos. É mesmo, aqui na Igreja Deus e Amor, tem pessoas já se preparando para o batismo, que foram assistidas na Casa Aberta, estão sendo acompanhadas, estão sendo direcionadas para o ensinamento do batismo. E tudo isso é fruto da sua ajuda, da minha ajuda e das nossas colaborações, porque o amor de Deus, ele socorre vidas. Vamos deixar o amor de Deus raiar em nossos corações? Vamos deixar o amor de Deus ser demonstrado através das nossas ações? Você que pode, ajude, porque esta obra conta muito, não apenas com suas orações, mas também com as doações que socorre vidas, pessoas que precisam. E eu tenho certeza que aqueles que estão sendo assistidos ficarão muito felizes. Eu consigo ver, e eu vejo, porque eu acompanho esse trabalho de perto, o olhar de gratidão, o olhar muitas vezes, olha, tem pessoas que estão doando, as irmãs da cozinha que faz um trabalho excelente, nossa irmã Dolores, toda a equipe lá da cozinha faz as marmitas com tanto amor, o café da manhã também com tanto amor, com tanto carinho. E quando eles conseguem ver que o amor de Deus realmente está socorrendo vidas e realmente tem uma esperança, é, Deus existe, Deus está me vendo, Deus está me contemplando, enquanto todos me abandonaram, a Igreja Deus e Amor está me acolhendo através da Associação Help Deus e Amor, por meio deste trabalho assistencial Casa Aberta Reviver. E você que não pode estar conosco em nosso templo trazendo as doações, seja de alimentos, seja de higienes pessoais, sejam de donativos, roupas masculinas, sejam você que não consegue trazer aí um cobertor, mas você, eu gostaria muito de ajudar, mas eu não tenho tempo para eu poder estar indo, porque eu moro muito longe da sede estadual do Cabana, mas eu desejaria ajudar. Você não desejaria, mas como você irá ajudar? Porque você tem um coração bom e você pode ajudar por meio do Pix. Você sabia que a Fundação Reviver tem um Pix? Então, pois bem, chegou o momento, a oportunidade de você ajudar esta obra maravilhosa, este amor de Deus que está socorrendo vida. Vamos lá, anote aí o Pix da Fundação Reviver para você fazer agora mesmo, você que me ouve, esta programação A Voz da Libertação, seja um canal de bênção para libertar outras vidas. Vamos lá, Pix 00277-850-00131. Vamos repetir? 00277-850-00131.
0001 31, e você vai estar ajudando a socorrer vidas e pessoas. E se você quiser também ajudar diretamente a Casa Aberta, você pode fazer o Pix através da Associação Help Deus e Amor, é através do Pix também, 53 018 050 0001 62, e você vai estar enviando a sua doação para a Casa Aberta Reviver e vai estar ajudando a socorrer vidas. Envie agora mesmo o seu comprovante, porque daqui a pouquinho estaremos em oração e apresentaremos a sua vida em oração. Envie o seu comprovante, você que fez a doação aí, através do Pix, no DDD 31 97519 1994, e nós estaremos apresentando a sua vida em oração, apresentando o seu nome, e o Senhor não vai deixar faltar nada para a sua vida. Deixa o amor de Deus tocar o seu coração, porque o amor de Deus, ele socorre vidas. Porque é...

Deus abençoe você que mandou, você que doou, você que ajudou esta obra. O Senhor te retribua 100 vezes tanto, 1000 vezes mais na sua vida. Aquele que estende a mão ao necessitado, o Senhor abençoa. Nós vamos ouvir um louvor na voz de Caterine Magalhães. Abraço o reino. Daqui a pouco voltamos com vocês com mais anúncio. Não saia daí, porque às 22 horas, pastor Guilherme Ribeiro estará orando com todos nós e por todos nós na campanha de oração.

Esta é uma promessa contida nos Salmos de número 91. É aquele que habita no esconderijo do Altíssimo, à sombra do Onipotente o descansará. Você quer ter a sua vida escondida em Deus? A sua vida precisa estar escondida em Deus para que a inveja, para que a obra maligna, para que a feitiçaria, a macumbaria não consiga te encontrar e não consiga destruir. Nós estamos em uma poderosa campanha de sexta-feira, guerra contra o mal, baseado nos Salmos de número 91. Ainda que 1000 caia ao nosso lado, 10000 à nossa direita, nós não seremos atingidos. Nem o mal te sucederá, nem praga alguma chegará à sua tenda. Eu quero convidar a você que me ouve neste exato momento para estar conosco nesta sexta-feira, a campanha Guerra contra o Mal. E o pastor Guilherme estará orando por todos nós aqui. Sexta-feira também nós temos 6 horários de culto na Igreja Deus e Amor. O primeiro horário é das 7 horas. 8 horas o pastor Guilherme já está no altar do Senhor pregando a palavra de Deus. Horário das 10, segundo o pastor José Marcos, também estará pregando a palavra de Deus. Ao meio-dia às 14 e também às 16 e às 19 horas. Nós estamos neste ciclo desta poderosa campanha Guerra contra o Mal. Permita que a sua vida esteja escondida em Deus, para que o mal ele não consiga te tocar, o mal não consiga te ver e o mal não consiga te destruir, porque a sua vida estará escondida em Deus.

0: Satanás, ele trabalha de uma forma incansável. E o maior campo de batalha que o diabo quer achar espaço é na mente do ser humano. O diabo, ele quer destruir Satanás. Ele quer acabar com a vida. E por isso nós estamos aqui posicionados já contra o diabo, contra Satanás, porque Deus, ele mesmo, dissipará todas as obras das trevas nesta poderosa campanha Guerra contra o Mal, baseado nos Salmos de número 91.
1: E Satanás tem conseguido colocar na sua mente que você nunca vai ser feliz, que você não vai dar certo com ninguém, que você não vai prosperar. Grita, queima ele! Deus está jogando essas maldições por terra. Você vai ver a sua vida mudar. A senhora é uma. Cadê a outra pessoa? Tem hora que você já chega a acreditar, meu Deus, será que eu nunca vou... Isso, olha lá, ó, de boné, recebe aí a vitória, o milagre, diga glória a Deus. Aqui, olha, tem 18 pessoas, revela o Espírito Santo de Deus. O Senhor Deus manda dizer para você, ei, olha para cá. Sabe por que você está passando essa luta? Sabe por que você está passando nesse vale? É porque você começou esse propósito para Deus salvar o seu filho, para Deus salvar sua filha. O diabo não quer perder não, irmão. Mas o Senhor está dizendo para essas 18 pessoas, persevera. Persevera, persevera, persevera, porque você vai ver o milagre acontecer. Persevera, persevera, isso, persevera, porque você vai dizer, aleluia, valeu a pena cada oração, valeu a pena cada campanha, aleluia, persevera, isso, isso, lá atrás tem mais gente também, ali ó, aqui também, isto, pode aplaudir ao Senhor e dar glória a Deus aí. Diga glória a Deus aí.

0: da poderosa campanha de sexta-feira. A poderosa campanha de sexta-feira, guerra contra o mal. É, guerra contra o mal. O mal existe, meus irmãos, eu não canso de dizer isso. E ele não deve ser ignorado. Mas nós devemos nos armar com todas as armaduras de Deus. E ir em contra o adversário, Satanás. Ele que é o enganador das nações, assim chama Jesus, o diabo, aquele que engana as nações. E ele está aí para querer destruir vidas, pessoas, colocando depressões, medo, angústia, pavor. Querer causar destruição, separação, e por isso que nós estamos na poderosa campanha de sexta-feira, guerra contra o mal. Chega de sofrer, chega de angústias, chega de você sofrer, porque Jesus, ele quer te libertar, Jesus, ele quer te ajudar, Jesus, ele quer te salvar, Jesus quer realizar uma obra tremenda sobre a sua vida, e é por isso que eu te convoco a estar sexta-feira na Igreja Pentecostal Deus e Amor, situada na Avenida Amazonas, 8410, no bairro do Cabana. Sexta-feira é dia que a igreja está de portas abertas o dia inteiro e emenda pela madrugada porque tem vigília. Então não há desculpas para que você não esteja conosco, porque Deus, ele te aguarda para realizar sobre a sua vida um milagre extraordinário.
1: E olha, preste atenção, tem 7 pessoas. Revela o Espírito Santo de Deus, estas 7 pessoas. O Senhor manda dizer a vocês: haverá oração respondida. Haverá oração respondida. Uma. O Senhor está revelando estas 7 pessoas e dizendo que hoje você toma posse desta grande vitória.

toma posse desta grande vitória. Tinha algo que parecia impossível para você, só Deus. Mas Deus está dizendo, haverá oração respondida. Haverá oração respondida. Haverá oração respondida, olha lá. Falta ainda mais duas pessoas. Faltam ainda mais duas. Aquele irmão com as duas mãos levantadas já foi. Ali tem mais um. Isso, Senhor. Cadê a última pessoa? Quer a vitória de Deus? Quer o milagre do Senhor? Isso, é a senhora ali mesmo, ó, de óculos. Pode aplaudir a Jesus. Pode dar glória a Deus.

0: Muito bem, está aí o convite a todos vocês para esta sexta-feira. É, sexta-feira, a última do mês. Venha entregar aos pés de Jesus e entregar com chave de ouro. Mas a campanha não termina, porque nesta sexta-feira é apenas o quarto elo desta campanha ainda da guerra contra o mal. Não permita que o inimigo venha querer escravizar a sua vida, a sua casa, a sua família. Mas venha lutar como lutou Josué, para que Deus ele venha dar a vitória e o milagre e o socorro para a sua vida e para toda a sua família nesta sexta-feira aqui na Igreja Pentecostal Deus e Amor, Avenida Amazonas 8410, aqui no bairro do Cabana. Muito bem, meus irmãos, queridos ouvintes, 21 horas com mais 59 minutos. Nós já vamos chamar os prefixos, porque agora mesmo, às 22 horas, teremos a oração com o pastor Guilherme Ribeiro, que já está posicionado aqui conosco, para estar orando nesta campanha de oração, aqui nesta quarta-feira, dia 27 de maio de 2026.
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3: Graças a Deus e glória a Deus, 22 horas com mais um minuto na grande Belo Horizonte. Receba a doce paz do nosso Senhor e Salvador Jesus Cristo. Pastor Guilherme Ribeiro, estou de volta com você dentro desta programação para orar.

amarmos ao Senhor. O nosso coração se alegra em perceber que muitas pessoas já estão no aguardo, já estão à espera do momento da oração. Você pode agora, neste exato momento, dobrar os seus joelhos, ligar o seu pensamento aos céus. A você que está no trânsito, dirigindo agora e nos acompanhando, você também pode falar com Deus, aí aonde você está. Porque o nosso Deus, Ele sonda os nossos corações e garante a vitória. Eu não sei qual é o seu problema, eu não sei qual é a dificuldade que você tem enfrentado, mas eu convido você agora a falar com Deus juntamente conosco. Oremos ao Senhor. Maravilhoso Deus e Pai, Senhor, aqui estamos uma vez mais diante da Tua presença, meu Senhor, para pedir a Ti perdão pelas minhas falhas, pelas minhas transgressões, pelos meus pecados. Deus, eu quero Te louvar e Te engrandecer, porque podemos agora com toda certeza, assim como o salmista disse, eu deitei e me levantei porque o Senhor me sustentou. Deus, quantas pessoas que neste exato momento, Senhor, pararam tudo o que estavam fazendo. São milhares e milhares de ouvintes, ó Deus, que estão agora clamando ao Senhor. E a Tua palavra diz, buscar-me-eis e me encontrareis, quando buscardes de todo o vosso coração. E aqui estamos, ó Deus, de todo o nosso coração, nos humilhando, ó Deus, debaixo das Tuas potentes mãos, Senhor, pedindo ao Senhor Deus a Tua misericórdia. Pai, eu quero apresentar agora a vida também, Senhor, do presbítero Natanael, da nossa irmã Jussiene, ó Deus, que estão conosco agora neste estúdio em oração. Eu apresento agora, meu Deus, os ouvintes que estão, Senhor, a longa distância, talvez nos interiores do estado de Minas Gerais, até mesmo, ó Deus, em outros estados, por que não dizer em outros países? Mas o Senhor é o Deus de perto, é o Deus de longe. Senhor, visita também a minha esposa, os meus filhos. Livra-os, ó Deus, de todo mal. Olha aí, Senhor. Olha aí, meu Deus, esta irmã que está de joelhos agora, clamando ao Senhor pelo seu lar, pelos seus familiares. Ah, meu Deus, tenha de misericórdia desta família. Tenha de misericórdia deste lar agora, meu Deus, que está sendo atacado, bombardeado pelo inimigo. O diabo se levantou com grande fúria contra esta família, mas nós te pedimos agora, meu Deus, faz a obra de restauração, faz a obra de salvação, meu Deus. Senhor, nós apresentamos agora esta mãe que clama pelo seu filho, este pai que intercede agora pela sua filha, meu Deus, este jovem que talvez está trancado neste quarto, Senhor, oprimido, deprimido, esta pessoa que está enfrentando esta crise, esta ansiedade tão terrível, meu Deus, mas nós cremos no Teu poder. Nós cremos que o Senhor pode visitar a cada uma destas pessoas agora. Ah, meu Deus, eu não posso, eu não consigo entrar neste quarto. Mas o Teu Espírito Santo consegue agora entrar neste quarto, nesta sala. Esta pessoa que não se levantava mais. Esta pessoa, meu Deus, que outrora trabalhava, estudava, tinha uma vida normal. E agora foi vencido pela depressão, pela ansiedade. Nós te pedimos agora, vai, Senhor, ao encontro destas vidas.
liberta, meu Deus, liberta. Porque está escrito, ó Pai, que se o Filho do Homem vos libertar, verdadeiramente sereis livre. Ah, meu Deus, liberta esta pessoa que está, Senhor, apoderada de espíritos malignos. Esta pessoa que tem ouvido vozes, Senhor, e estas vozes estão dizendo para ela, meu Deus, se jogar debaixo de um veículo, para ela, Senhor, até mesmo se jogar de um precipício, cometer um suicídio. Mas em o nome do Senhor Jesus Cristo, nós te pedimos agora, faz a obra, Espírito de Deus. Nós entendemos que estamos em uma guerra espiritual, Senhor, e a única coisa que podemos fazer é clamar. A única coisa que podemos fazer é interceder, e aqui estamos intercedendo, aqui estamos clamando. Visita, Senhor, estes lares agora. Olha aí, meu Deus, este esposo que já não fala mais com a sua esposa, este casamento que está se definhando, que está se destruindo. Senhor, nós oramos agora por esta pessoa que já está indo atrás, meu Deus, dos papéis do divórcio, da separação. Senhor, faz uma obra neste lar agora, faz uma obra nesta casa agora, Senhor. Aonde havia guerra, que torne em paz. Aonde havia, meu Deus, desentendimentos, que se tornem união. Porque o maior, ó Deus, adversário, o maior inimigo que quer separar as famílias é Satanás. Nós te repreendemos agora, espírito imundo. Que o Senhor te repreenda agora, demônio assassino. Você que quer destruir este lar, esta família agora, saia em o nome do Senhor Jesus Cristo. Senhor, nós apresentamos agora aqueles, meu Deus, que estão escravizados com este vício terrível. Esta pessoa, meu Deus, que está viciada no crack, na cocaína, no álcool, nos jogos de azar. Esta pessoa, meu Deus, que tem trabalhado todos os dias, mas no dia do seu pagamento o inimigo leva o seu salário com estes jogos terríveis. E isso tem causado a destruição, a separação desta família. Ah, meu Deus, Tu és o Deus de ontem, hoje e será o mesmo eternamente. Nós estamos aqui clamando a um Deus vivo, a um Deus poderoso. Olá, Manderaço, e clama Alabaia, Espírito de Deus. Eu apresento agora, meu Deus, aqueles que estão hospitalizados. Nós oramos agora, Senhor, por aqueles que estão internados, desenganados pela medicina. Esta pessoa que está na sala de isolamento, em um CTI, em uma UTI, meu Deus. Visita agora, Senhor, esta pessoa que não suporta nem ao menos se virar neste leito por conta das dores que estão se espalhando pelo seu corpo. Eu oro agora, meu Deus, por esta pessoa da qual o câncer já tomou de conta do seu organismo. Esta metástase, ó Deus, está incontrolável, Senhor, e somente a Tua poderosa mão. Mas eu creio no sobrenatural. Eu creio no Deus que tem o poder de mudar os exames. Eu clamo ao Deus que tem o poder de fazer uma obra milagrosa. Olha aí, Senhor, esta senhora que está em lágrimas agora, porque o seu filhinho está internado, ó Deus. Visita esta criancinha agora. Visita, meu Deus, este bebezinho agora que está nesta UTI neonatal. Esta criança, meu Deus, que está nesta ala pediátrica, Senhor. Visita, Espírito Santo de Deus, e arranca de uma vez por todas estas enfermidades. Horror, amasso e clama, alabaclama, alabaia. Senhor, eu creio que esta pessoa vai testemunhar, ó Deus. Eu creio que esta pessoa
vai contar a bênção, o milagre, a vitória, e o teu nome será glorificado mais uma vez. Glorifica o teu nome, ó Deus, neste dia de hoje. Glorifica o teu nome, Senhor, agora. Glorifica o teu nome através desta cura milagrosa. Esta pessoa, meu Deus, que já foi desenganada pelos médicos. Os médicos já chamaram até a família para se despedir, porque já não há mais nada o que fazer, ó Deus. Mas nós gritamos por socorro nesta hora. E a tua palavra nos garante, meu Pai, conforme a tua vontade. Pedi, pedi e dar-se-vos-á. Batei e abrir-se-vos-á. Porque aquele que pede, recebe. Aquele que busca, encontra. E aquele que bate, a porta se abre. Senhor, eu apresento agora este pai de família, meu Deus, que está em lágrimas agora ao pé deste rádio, pedindo ao Senhor uma porta aberta, um emprego, um trabalho, porque ele já não sabe mais o que fazer para sustentar a sua família. Este pai de família, esta mãe de família que está desesperada, porque todos os suprimentos, meu Deus, todos os alimentos já cessaram e esta pessoa já não tem mais nada o que comer. Ah, meu Deus, abre as portas, socorre, Senhor, assim como o Senhor socorreu aquela viúva em Sarepta. O Senhor enviou aquele profeta e ele profetizou dizendo: a farinha da panela não se acabará, o azeite da botija não faltará. Oh, lamaço e calaman declama alabaia. Nós também declaramos nesta hora, Senhor, que haverá portas abertas ainda neste dia. Haverá resposta, Senhor, e esta pessoa vai conseguir esta vitória. Eu oro agora, meu Deus, por esta pessoa que está pedindo esta bênção especial em prol, Senhor, desta causa impossível. Era impossível para o homem, meu Deus. Esta pessoa que está levantando agora o processo, que está na justiça. Esta pessoa, meu Deus, que está fazendo este voto contigo agora, dizendo que se o Senhor abençoar, se o Senhor dar vitória nesta causa, oh, aleluia! Ela também vai ajudar, ó Deus, a manter este programa no ar. Deus, eu oro por este irmão que está, Senhor, com este móvel para ser vendido. Esta pessoa, meu Deus, que coloca nas tuas mãos agora e precisa de uma resposta. Responde ele, responde ela, meu Senhor, com fogo. Ah, meu Deus, eu não poderia deixar de orar, ó Pai, em favor da nossa vida espiritual. Abençoa, Senhor, a vida espiritual de cada ouvinte, meu Deus, de cada um dos meus queridos irmãos e irmãs que clamam agora. Senhor, abençoe, Senhor, a nossa vida espiritual. Nos dá graça, meu Deus, para clamar mais. Nos dá ânimo, Senhor, para orar mais, para jejuar mais, Senhor, para sacrificar a nossa carne a Ti, Espírito Santo, para que o Teu Espírito Santo se fortaleça e cresça cada vez mais. Ah, Senhor, o mundo tenta nos corromper, o mundo tenta nos afastar da Tua presença, mas nós oramos como Moisés orou agora. Ah, Senhor, dizendo: não nos faça subir daqui sem a Tua presença. Não nos faça sair daqui sem a Tua presença. Deus, não nos abandone. Deus, não nos desampare, Senhor. Oh, Espírito de Deus, segura nas nossas mãos, meu Pai. Não nos deixa, Senhor, cair. Não nos deixa, Senhor, fracassar. Não nos deixa, meu Pai, desistir. Porque nós entendemos, ó Deus, que não é o começo, não é o meio, mas é o fim de todas as coisas.
Quantos, meu Deus, que começaram bem. Quantos, Senhor, que começaram cheios, avivados. E à medida que os anos foram se passando, o coração endureceu. Formou-se, meu Deus, uma rocha no coração. E agora ele não sente mais a Tua presença. E agora, meu Deus, ela não derrama mais lágrimas, Senhor. Ah, meu Deus, toca agora. Toca agora, Senhor, na fonte das lágrimas. Toca agora, meu Deus, no nosso coração. Que este coração venha a ser sensível à Tua voz. Que este coração venha a ser sensível ao Teu Espírito Santo. Lamai, declama, labaclama, labaia. Senhor, eu apresento aqueles que se desviaram, aqueles que saíram da Tua presença, meu Deus. Eu apresento agora aqueles que estão tão fraquinhos na fé, deixaram de congregar, deixaram de participar da ceia. Visita, meu Deus, estas pessoas agora. Visita, Senhor, a vida deste querido irmão, desta querida irmã agora. Deus tremendo e poderoso, nós sabemos, ó Pai, que a Tua vinda está muito perto. Nós sabemos, meu Deus, que tudo já está preparado. E é por isso que nós oramos e pedimos, não nos desampare, Espírito de Deus. Ah, Senhor, derrama da Tua unção, derrama do Teu poder neste exato momento a todas estas vidas que estão orando conosco agora. Senhor, olha aí, meu Deus, esta pessoa que era um pregador da Tua palavra, era um obreira da Tua casa, esse jovem que louvava no coral, meu Deus, e agora se esfriou na fé, Senhor. Traz ele de volta, traga ela de volta, Espírito Santo. Ah, Senhor, salva as almas, porque este é o desejo do nosso coração, é ver as almas salvas, Senhor. Pai, eu apresento agora os nossos irmãos novos convertidos, meu Deus, aqueles que levantaram as suas mãos aceitando ao Senhor. Meu Deus, nós conseguimos ver com os nossos olhos espirituais a guerra, Senhor, que está sendo travada quando essas pessoas levantam as suas mãos. O inferno treme, Senhor, para impedir o Teu agir, para impedir, ó Deus, que esta pessoa não prossiga. Mas em o nome do Senhor Jesus Cristo, meu Pai, nós declaramos nesta hora, Senhor, que a obra será cumprida, porque quem começou a boa obra, Arianda, Lamanda, clama, Alabai, quem começou a boa obra é fiel para terminar. Senhor, nós apresentamos aqueles que já estão, meu Pai, no ensinamento para o batismo. Aqueles que ainda, meu Deus, estão permeando na dúvida. Aqueles que ainda estão escravizados no vício, Senhor, na incredulidade. Traga, meu Deus. Senhor, eu apresento aqueles que estão vindo, Senhor, participando dos cultos, meu Deus. Aqueles que estão em processo de libertação, Senhor. Ah, meu Deus, usa esta igreja. Usa, Senhor, a equipe de consolidação. Usa a equipe de visita, meu Deus. Usa a equipe do aconselhamento, Senhor. Usa a equipe pastoral, meu Deus, para que a obra venha a ser feita. Senhor, nós queremos ver muitas e muitas almas à beira daquele grande rio, Senhor, se batizando já neste mês de setembro. Ah, meu Deus, a obra é Tua, a glória é Tua, Senhor, e eu creio que nós veremos. Senhor, eu apresento a Estadual do Cabana, eu apresento, meu Deus, a vida do pastor José Marques, eu apresento, meu Deus, a vida do pastor Davi Reis. Seja, meu Senhor, com os Teus servos,
Eu apresento, meu Deus, os presbíteros, pastores, diáconos, cooperadores da Tua obra, cada membro, meu Deus. Eu apresento todas as nossas igrejas pentecostal, Deus de amor, em Minas Gerais, no Brasil e no mundo. Senhor, eu apresento a nossa diretoria. Visita a nossa irmã Irene Miranda. Visita a irmã Débora, Senhor, o pastor Lorival. Ah, meu Deus, visita o pastor Lorival nesta hora. Restaura, Senhor, a sua saúde. Senhor, visita agora o presbítero Davi Miranda Neto e a sua família. O pastor Milton de Almeida, Senhor, o pastor Osmar. Eu oro agora, meu Deus, apresentando o pastor Fabrício e também o pastor Wilson Siqueiro, o pastor Jerry. Visita agora, meu Deus, ó Senhor, o pastor Marco Magno, a irmã Maria Josefina. Toma, Senhor, a diretoria deliberativa e executiva nas Tuas mãos. Toma, Senhor, a diretoria das instituições Reviver. Abençoe, ó Deus, cada frente ministerial. Nós apresentamos o projeto Multiplicação, a evangelização missionária. Salva as almas no exterior, meu Deus. Salva as almas, meu Pai, nos países da América do Sul. Os nossos queridos pastores que estão ali, Senhor, no continente africano, talvez com os recursos tão limitados, meu Deus, deixaram a sua terra natal e estão tão longe, mas estão levando a Tua palavra por amor. Eu apresento, meu Deus, o país da República Democrática do Congo. Aquele país, Senhor, que está sofrendo com aquele surto, com esta praga terrível, com este vírus terrível. Senhor, eu apresento as nações do Oriente Médio que estão em guerra, meu Deus. Quantos civis, quantos inocentes, quantas criancinhas que estão, meu Deus, sendo bombardeadas e correndo risco de vida. A nossa oração é, Senhor, que o Senhor venha derramar o Teu Espírito Santo, assim como o Senhor derramou o Teu Espírito Santo sobre a igreja primitiva. Derrama sobre as nações do Oriente Médio. Derrama, Senhor, sobre o país da Ucrânia, da Rússia, o país da China, meu Deus, os países onde são proibidos, ó, meu Pai, sequer citar o nome de Jesus Cristo. Visita os nossos irmãos na Coreia do Norte. Visita o povo cubano, Senhor, os irmãos que estão em Cuba, no Haiti, meu Deus, naquela miséria, naquela pobreza. Ó, Senhor, nós sabemos que o desejo do Senhor é que todos se salvem, porque foi para isso que o Senhor Deus enviou o Seu unigênito Filho, para que todo aquele que nele crê não pereça, mas tenha a vida eterna. Deus, desperta esta igreja, meu Deus, para que esta igreja seja viva, orgânica, dinâmica, e que vidas venham ser salvas e alcançadas pelo Senhor. Graças nós te damos, ó Pai, por estes minutinhos de oração. Recebe, Senhor, o nosso clamor. Recebe, meu Pai, a nossa súplica. E dai-nos, ó Deus, grandes vitórias. Em o nome do Senhor Jesus Cristo, é o que nós clamamos nesta hora. E graças a Deus, e glória a Deus. Que Deus abençoe a você que orou conosco neste exato momento. São 22 horas com mais 26 minutos. E eu não poderia deixar de terminar esta oração, de terminar a minha participação, sem antes fazer este convite todo especial a você que está aí do outro lado e talvez ainda não entregou a sua vida a Jesus. Talvez você ainda não aceitou a Jesus como teu Salvador. Você vai fazer esta oração comigo agora, aceitando a Jesus como o teu único Senhor e Salvador. O teu Senhor não vai ser mais o cigarro,
não vai ser mais a cocaína. O teu Senhor não será mais a prostituição, mas será o Senhor Jesus Cristo. Ore comigo agora e diga: Senhor Jesus, perdoa agora os meus pecados e salva a minha alma. Escreve o meu nome no livro da vida, para que no último dia eu possa estar no céu eternamente com o Senhor. Glória a Deus e graças a Deus por esta decisão que você acabou de tomar agora. Você vai agora enviar um WhatsApp para o DDD 31 975 19 1994 e você vai dizer: eu aceitei a Jesus. Nós estaremos aqui de pronto atendimento para te repassar as primeiras orientações. Eu vou repetir: DDD 31 75 19 1994. Mas eu quero também orar por você que vai reconciliar-se com Jesus agora. Você estava aí na sua casa, ligou o rádio e o Espírito Santo te conduziu até este programa. E você vai agora retornar para a presença de Jesus. Ore comigo dizendo: Senhor Jesus, estou aqui diante da tua presença, retornando para os teus caminhos. Perdoa as minhas falhas e me ajuda a te servir e a ser fiel até o fim. Não permita que eu saia da tua presença, porque eu prometo ser fiel ao Senhor até o dia em que o Senhor vier me buscar. Glória a Deus e graças a Deus pela sua decisão. Parabéns a você que aceitou a Jesus e que reconciliou com Jesus agora. Você também pode enviar a sua mensagem de WhatsApp para o DDD 31 75 19 1994. Ou você também pode procurar a igreja pentecostal mais próxima da sua residência. Você vai procurar o pastor desta igreja e vai dizer: eu aceitei a Jesus pelo rádio, eu reconciliei com Jesus pelo rádio. E nós, com toda certeza, receberemos você com a maior alegria. Em Belo Horizonte, em Minas Gerais, nós temos a nossa sede estadual aqui na Avenida Amazonas, 8410, aqui no Cabana, e você pode também nos procurar, porque queremos te ajudar, queremos orar por você, porque sabemos que Jesus está voltando e eu também quero te ver lá no céu. Glória a Deus e graças a Deus por esta oportunidade. Eu vou ficando por aqui, mas o programa Voz da Libertação prossegue até as 23 horas. Eu oro por você e você ora por mim. E assim o Senhor Jesus vai nos dando vitória. Deus abençoe, presbítero Natanael, pela oportunidade concedida dentro desta programação. Boa noite, Belo Horizonte. Boa noite, Minas Gerais. Boa noite, Brasil.

0: Esperei com paciência no Senhor, e Ele se inclinou para mim e ouviu o meu clamor. Tirou-me de um lago horrível, de um charco de lodo, pôs os meus pés sobre uma rocha, firmou os meus passos e pôs um novo cântico na minha boca. Um hino ao nosso Deus. Muitos o verão e temerão e confiarão no Senhor. Bem-aventurado o homem que põe no Senhor a sua confiança e que não respeita os soberbos e os que se desviam para as mentiras. Muitas são, ó Senhor, meu Deus, as maravilhas que tens operado para conosco, e os teus pensamentos não se podem contar diante de ti. Se eu os quiser anunciar e deles falar, são mais do que se podem contar. Salmos 40. 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
1: Muito bem, queridos ouvintes, acabamos de receber a oração poderosa com o nosso querido pastor Guilherme Ribeiro, que esteve fazendo esta oração por todos nós, aqui mesmo dentro desta programação, oração das 22, e nós pudemos sentir a presença de Deus. Eu tenho certeza que você foi visitado pela presença do Espírito Santo, e creia que o Senhor nosso Deus, Ele há de fazer um milagre sobre a sua vida. O Senhor nosso Deus, Ele há de fazer uma obra tremenda sobre a sua casa, sobre toda a sua família. Confie no Senhor. A Bíblia fala para nós descansarmos no Senhor. Entrega o seu caminho ao Senhor, confia nele, e no demais Ele o fará sobre a sua vida. O Senhor, Ele é bondoso, o Senhor é misericordioso. Ainda que você tenha que esperar, como dito pelos Salmos de número 40, você esperará com paciência. Aqueles que já esperou com paciência no Senhor, o Senhor há de colocar um novo cântico, um hino, um louvor ao nosso Deus, de maneira que muitos verão e temerão ao nome do Senhor nosso Deus, o nosso Pai. Fique aí, porque até as 23 horas estaremos trazendo muitas coisas boas, muitos milagres, muitas maravilhas, muitas realizações da Igreja Deus e Amor ainda dentro desta programação. Estarei com vocês até as 23 horas do dia de hoje, e o Senhor com certeza nos ajudará.

Muito bem, neste espaço eu gostaria de falar com você jovem, você adolescente, você pai, você mãe. Esta sexta-feira nós temos a última vigília do mês de maio de 2026. E esta vigília, que será a última vigília nesta sexta-feira do mês de maio de 2026, será a vigília com a mocidade da Igreja Deus e Amor, com os jovens da Igreja Pentecostal Deus e Amor, com expansão jovem, isso mesmo, você que é jovem, você tem força, você tem vigor, vamos buscar a presença de Deus, aproveita a sua mocidade, aproveita os seus dias de jovem e aproveite para você se encher do Espírito Santo, para que você possa caminhar nesta longa caminhada. Entrega o seu presente, entrega o seu futuro a Deus, porque o Senhor, com certeza, Ele vai cuidar de você, o Senhor vai cuidar de você. E o pastor Guilherme Ribeiro estará ministrando nesta vigília com Expansão Jovem, nesta sexta-feira, e você, jovem, estar mais do que convidado a estar conosco, enquanto muitos preferem as orgias, bebedice, você já se decidiu por Cristo e vai aproveitar a sua mocidade para estar buscando a Deus, para estar buscando a presença do Senhor na vigília com Expansão Jovem. A vigília com Expansão é uma vigília maravilhosa, tem oração, tem palavra, tem louvor, tem adoração, tem a presença de Deus. E você, pai, você, mãe, você, tio, você, tia, você, avó, você, avô, você que tem parentes jovens na sua casa e pode também chamar os jovens da sua vizinhança, faça este convite. Pelo menos um que ainda não conhece a Cristo, pelo menos um que ainda nunca entrou dentro de uma igreja, faça o esforço, convide para que esteja conosco nesta sexta-feira com a vigília do Expansão Jovem.

0: fala com muita fé. 21 de junho. É um domingo, 8 horas da manhã. Pastor, mas está muito longe. Está nada. 21 de junho estará conosco aqui em Minas Gerais, uma vez mais, a nossa irmã Maria Lorena. Quem conhece a irmã Lorena? Quem conhece? Irmã Lorena vai estar conosco no dia 21 de junho. Ela já está orando pelo povo mineiro, porque ela disse que na última vez que ela veio aqui, deu uma multidão. Foi muita gente. E ela quer ver esse povo de novo aqui no dia 21 de junho. E ela quer orar por nós. Vai ser uma festa muito linda. Dia 21 de junho, a irmã Maria Lorena, ela que já esteve em mais de 70 países, vai estar conosco aqui em o nome do Senhor Jesus.
1: É joia preciosa que o dinheiro não pode pagar.
2: Quer matar o sonho dessa moça, né, Satanás? Quer acabar com a vida dela. Se ganhou muito, Satanás. Até sangue de bode. Mas agora você vai levar é o sangue do cordeiro. Grita que é o sangue já caiu sobre ela. Pode gritar queima. Pode gritar queima, igreja. Grita queima, cuidado, break. Grita queima, ele. Grita Satanás, sai agora, sai da vida dela, toda bruxaria, ele vai, Deus acabou de curar o câncer de uma coluna de um homem. Cadeira de roda já estava preparada, mas Jeová já te operou. Cadê esse irmão que tinha esta dor insuportável? Vem cá. Dá glória, dá glória, pode chorar. Pode dar glória, pode dar glória. Aleluia, dá glória. Toda enfermidade maligna, todo câncer maligno agora. Em nome de Jesus, quanto tempo esse sofrimento?
3: Bastante tempo.
2: Sofrido demais. Não podia abaixar.
3: Não posso.
2: Abaixa agora. Dá glória, abaixa mais. Dá glória, igreja. Pode dar glória, igreja. Pode dar glória, cadê a dor? Da glória, procura a tua dor, porque ela já foi embora.
4: É dia 21 de junho e você não pode perder este dia que será marcado pela glória e pela presença de Deus, aqui mesmo na Igreja Pentecostal Deus e Amor, no bairro do Cabana, na Avenida Amazonas, 8410. A nossa irmã Maria Lorena estará presente com todos nós, trazendo uma mensagem poderosa dos céus sobre as nossas vidas, e o Senhor estará usando uma vez mais nos milagres, nos sinais, no poder da revelação, nas libertações também, e será um dia maravilhosíssimo. Eu convido a você a chegar cedo, porque 8 horas da manhã, a serva de Deus já vai estar no altar para ministrar a palavra de Deus, porque às 10 horas ela estará trazendo na segunda etapa também uma palavra dos céus. Então iniciará 7 horas da manhã, 8:00, a serva de Deus estará assumindo o altar no primeiro culto, E também, no segundo culto, 10 horas da manhã, a evangelista Maria Lorena estará ministrando a palavra de Deus, orando por todos nós, e nós vamos sair daqui mais do que abençoados pelo poder da palavra do Senhor, e também através da vida da nossa irmã, evangelista Maria Lorena, que estará conosco neste dia 21 de junho de 2026. Já comece a se programar, chame os seus amigos, chame os seus vizinhos, chame os seus familiares, convide-os, não queira a benção somente para você, convide pelo menos 5 pessoas para estar conosco neste grande dia, porque eu tenho convicção e certeza que o Senhor, Ele mesmo, o Senhor, Ele há de salvar multidões neste dia. Seja um evangelista também, seja um missionário, convide pessoas que estão aí sofrendo, padecendo, e que neste dia 21 vai ser alcançado aí pela bondade, pela misericórdia de Deus, neste culto maravilhoso que será dia 21 de junho, 8 horas da manhã. Uau!

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É esta obra que começou apenas com 3 pessoas e agora já está espalhada nos 4 cantos da terra. E dia 13 e 14 de junho é dia de nós celebrarmos os 64 anos da Igreja Pentecostal Deus e Amor, e eu e você somos parte desta história. Nós somos partes dessa história e também estamos aí no meio desta história, e nós precisamos ir agradecer a Deus na nossa sede mundial em São Paulo. E você que ainda não adquiriu a sua passagem, então adquira, porque ainda dá tempo. Sairão 2 ônibus daqui de Belo Horizonte, e eu tenho certeza que se você for, Deus ele vai te agraciar com a presença e também com uma bênção sobre a sua vida. Nós temos por tema de 64 anos da Igreja Deus e Amor, uma igreja firmada na rocha. Isso mesmo, uma igreja firmada na rocha. E se a igreja não estiver firmada na rocha, não prospera, não cresce. Nós vemos aí uma igreja firmada na rocha, já são 6 décadas, praticamente meia, a Igreja Deus e Amor levando o Evangelho de Jesus Cristo, salvação de almas, libertações dos cativos, libertações dos oprimidos, pessoas curadas, pessoas que saem maravilhadas pelo poder de Deus. E você faz parte desta história, você faz parte deste marco histórico aqui no Brasil. Começou em 1962 e já estamos em 2026, e esta igreja continua impactando o Brasil pelo mover de Deus através deste ministério. 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

Esta igreja é de Deus, o inimigo não pode contra esta igreja lutar, porque ela é de Deus. 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São 6 décadas de milagres, prodígios, maravilhas, salvação de almas, libertações, e nós glorificaremos a Deus por mais um ano que o Senhor permitiu de nós estarmos cumprindo com o IDE, levando a palavra e recebendo as bênçãos de Deus neste lugar maravilhoso chamado IPDA, Igreja Pentecostal, Deus é Amor. Você faz parte desta história, eu faço parte desta história, e nós juntos iremos celebrar estes 64 anos da Igreja Pentecostal, Deus é Amor. Muito bem, queridos ouvintes, são exatamente 22 horas, com mais 56 minutos aqui em Belo Horizonte, na capital de Minas Gerais. Nós já estamos encerrando praticamente esta maravilhosa programação, mas você não sai daí não, porque continua, isso mesmo, continua esta programação. Mas antes de encerrar a minha participação aqui com todos vocês dentro desta programação no dia de hoje, eu gostaria de fazer aquela maravilhosa oração com todos vocês, agradecendo ao Senhor. Agora será uma oração de agradecimento pelo pão, pela água, pela vida, pelos livramentos sobre a nossa vida. É momento de nós agradecermos ao nosso Deus, o nosso Pai. Soberano Deus, maravilhoso, poderoso, bendito e eterno Pai, ó Deus de amor, de graça, bondade e misericórdia,

Deus, nós queremos neste momento de oração agradecer a Ti, Senhor, por mais um dia de trabalho, por mais um dia que o Senhor nos deu saúde, por mais um dia que o Senhor trouxe a providência e a provisão sobre os nossos lares, sobre nossas casas, dentro da nossa família, sobre a nossa mesa, Senhor. O Senhor não deixou faltar o pão, o Senhor não deixou faltar o mantimento, e o Senhor nos abençoou, Pai, neste dia, para que nós estivéssemos com saúde, para nós realizarmos as Tuas obras e corrermos atrás, Senhor, daquilo que é para sustento de nossas famílias. Senhor nosso Deus, eu quero agradecer a Ti, ó Pai, pela vida de cada ouvinte, que até o presente momento o Senhor está do outro lado, sendo a nossa companhia e orando por nós também, para que esta programação venha a acontecer. Senhor nosso Deus, eu Te agradeço, ó Pai, pela vida do pastor Guilherme Ribeiro, a sua esposa, os seus filhos, do pastor José Marques, da vida do pastor Davi Reis também, Senhor, de todos os obreiros da sua casa, de todos aqueles, meu Pai, que cooperam neste trabalho, a vida de todos aqueles que são mantenedores desta obra, Senhor, para que esta obra continue ganhando vidas, almas, Senhor, que serão salvas. Deus, eu agradeço a Ti, Senhor, pela vida dos nossos irmãos que estão lá nos transmissores, meu Deus, que nos dá todo o suporte para que esta programação chegue em fronteira, rompendo fronteiras, barreiras e levando o amor, o evangelho da paz. Abençoa, Deus, todos os locutores, todos aqueles que apresentam o programa Voz da Libertação. Meu Deus, confirma a vitória, dá o grande livramento, cobre com o Teu sangue e nos garante a vitória, Senhor. Eu agradeço a Ti, ó Deus, por tudo quanto o Senhor tem feito, por tudo quanto o Senhor há de fazer sobre as nossas vidas, para a glória do Seu nome. Amém e graças a Deus. Que Deus abençoe, queridos ouvintes do programa Voz da Libertação. Nós já estamos encerrando esta programação, já estamos despedindo de todos vocês. Minha esposa, irmã Jussiene, está bem aqui do meu lado também. Deus abençoe a vida de todos vocês que nos acompanharam e que nos ouviram. Quem despede de você é seu amigo, irmão em Cristo, o presbítero Natanael Oliveira, na locução e também na mesa de áudio. Que Deus abençoe. Volto a palavra, volto a programação aos transmissores com nosso irmão João Batista. Fique ao som de Débora Miranda, despedida. Fiquem todos na paz do Senhor Jesus.

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2: 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Micro-ondas.

0: segura e seguro. Cuidados com o aquecimento evitam explosões e queimaduras. O micro-ondas traz praticidade, mas exige regras de segurança. Nunca coloque metais como talheres ou papel alumínio dentro dele. As ondas reagem com o metal e podem causar faíscas e incêndios. Recipientes de plástico comum podem derreter e soltar toxinas na comida. Então use apenas vidros temperados ou plásticos próprios para micro-ondas. Ao aquecer líquidos, tenha cuidado com o choque térmico ao retirar. A água pode estar fervendo sem borbulhar e explodir ao ser mexida. Espere alguns segundos antes de retirar o copo ou o prato do aparelho. Alimentos com casca, como ovos ou batatas inteiras, podem estourar. Agora é preciso furar a casca para que o vapor saia durante o cozimento. Cobrir o prato evita sujeira, mas deixa uma fresta para o ar sair. A limpeza interna deve ser feita com pano úmido e detergente neutro. Verifique se a porta está vedando bem para não vazar radiação. E não ligue o aparelho vazio, pois isso pode danificar o magnetron. O uso correto prolonga a vida útil do equipamento. Cozinha prática exige atenção a cada detalhe de segurança. Colchão limpo. A higiene da cama é vital para evitar alergias respiratórias. Passamos um terço da nossa vida dormindo e o colchão acumula muita poeira. Ácaros e fungos se proliferam com a umidade e pele morta que soltamos. Isso agrava rinites, asma e alergias de pele em toda a família. Aspirar o colchão a cada 15 dias ajuda a remover esses alérgenos. E virar o colchão mensalmente evita deformações e afundamentos. E se o modelo permitir, vire também de cima para baixo. Deixar a cama respirar sem lençol por algumas horas é saudável. A luz do sol e a ventilação natural matam bactérias e tiram odores. O uso de capas protetoras impermeáveis facilita muito essa limpeza. Elas impedem que o suor penetre na espuma do colchão. Trocar a roupa de cama semanalmente é o mínimo recomendado. Travesseiros também devem ser trocados a cada 2 anos. Um colchão tem vida útil média de 5 a 10 anos. E dormir em um colchão velho prejudica a coluna e o sono. Então cuide do seu local de descanso com higiene e carinho. Sono limpo é sinônimo de saúde renovada.
1: 23 horas e 5 minutos.

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2: Eu saúdo a igreja para a paz do Senhor Jesus. Evangelho de São Lucas, no capítulo 16, por favor. E aconteceu que o mendigo morreu. Digam comigo, morreu. E foi levado pelos anjos para o seio de Abraão. E morreu também o rico e foi sepultado. E no Hades ergueu os olhos, estando em tormentos, e viu ao longe Abraão e Lázaro no seu seio. Diga assim, fala comigo, Senhor. Fala com todo mundo, meu Deus. Fala conosco, meu Pai. Nós queremos comer desse alimento. Queremos comer dessa comida. Em nome de Jesus. Amém. Amém. Nós vivemos uma vida muito ocupada, verdade ou não? Uma vida muito estressada. Nós vivemos uma vida agitada, estressada, e às vezes nós não temos tempo para Deus. 5 jovens dentro de um carro, à noite, de madrugada, não se sabe o porquê, entraram numa rua e acabaram perdendo o controle do carro e na contramão bateram num caminhão. E aqueles 5 jovens infelizmente morreram, não sobrou nenhum, os 5 morreram. Por isso que eu estou dizendo que a mensagem hoje é de repente. Muitas coisas acontecem de repente. E esse de repente, meus irmãos, esse fato que pode infelizmente vitimar tanta gente, pode fazer muitas pessoas entenderem do que um minuto é capaz. Quem está me entendendo, levante a mão e diga glória a Deus. As coisas acontecem porque acontecem. Nós não sabemos quando acontecerá conosco alguma coisa, já que nós vivemos num país violento. Nós não temos no Brasil muitas coisas de causas naturais, mas nós vivemos num país de muita violência, de muito estresse. Pessoas estão vivas e de repente sofrem um infarto fulminante e essas pessoas logo estão mortas. Nós fomos em 1983. Nós fizemos um culto numa cidade no interior de São Paulo. Eu não era casado ainda. E a Débora estava lá, cantou, eu também estava lá com a minha banda, tocamos e foi uma maravilha. E no outro dia nós descemos para a casa de um amigo e o nosso contrabaixista, que havia recentemente saído do exército, entrou dentro d'água, nadou para se refrescar até a metade do lago, teve algum problema. Um minuto depois ele estava morto. Preste atenção nisso. De repente as coisas podem acontecer. A leitura de hoje nos fala de um homem rico. Era um homem que nós diríamos sabia viver a vida, mas também não tinha tempo para Deus. E a Bíblia fala que tinha um certo mendigo chamado Lázaro, cheio de chagas, feridas, que ficava na porta daquele homem rico e desejava comer das migalhas que caíam da sua mesa. Era tão miserável que os cães vinham lamber as suas chagas, as suas feridas, mas tinha no seu coração, pelo menos, ele tinha Deus na sua vida, porque ninguém vai para o inferno porque é rico e ninguém vai para o céu porque é pobre. Ou você tem Deus ou você não tem Deus, essa é a diferença. E a Bíblia Sagrada nos fala que os dois homens morreram. O mendigo morreu e houve uma agitação completa na esfera espiritual invisível, porque esse mundo não é feito do que é aparente, podem ter certeza disso. E a Bíblia Sagrada nos fala que anjos se mobilizaram para levar Lázaro até o seio de Abraão. E morreu também o rico, e não houve tanto alarido, não houve tanto movimento na esfera espiritual, e o rico foi sepultado e logo estava no Hades. As coisas não são feitas daquilo que são aparentes, meus irmãos, não. Tem pessoas que são especialistas em ir a velório. Gostam de velório. Quem gostaria de ir a velório aí, levanta a mão. Tem pessoas que gostam, né? Tem gosto para tudo. Eu não gosto de ir a velório. Quem não gosta de ir a velório aí, levanta a mão. A gente não critica ninguém, mas a Bíblia fala que onde há velório, às vezes a reflexão é maior do que onde há festa. Mas de qualquer maneira, meus irmãos, cada pessoa com a sua experiência. Quando você vai a um velório, você às vezes vê música suave, você vê flores, você vê gente calorosa, e a conversa é aquela famosa de sempre, né? Bom homem, boa mulher, esse aqui não tinha gente igual. Às vezes a pessoa não era tão boa assim, mas depois que morre todo mundo fala, né? Gente boa. Mas a realidade, meus irmãos, é que onde está aquele corpo, está apenas o corpo. Mas existe uma esfera espiritual onde as coisas realmente estão acontecendo. E de repente, preste atenção, de repente, nós poderíamos ser o rico ou poderíamos ser o pobre. A verdade é que a Bíblia Sagrada fala que o corpo volta ao pó e o espírito volta ao Deus que o deu. E a Bíblia Sagrada fala também que o homem está ordenado morrer uma vez. E depois disso, é claro, depois do estado intermediário, vem o juízo. A Bíblia Sagrada nos faz entender... É claro que é uma parábola, é uma história que ilustra uma verdade espiritual. A Bíblia Sagrada nos mostra que, estando em tormentos, o rico então começou a entender algumas coisas. Estava gozando da sua vida, de repente ele já estava do outro lado da vida, entre aspas. Quem está me entendendo, levante a mão e diga glória a Deus. De repente ele já estava lá. E Lázaro, que já estava naquela miséria, Lázaro que já estava com aquelas feridas, de repente também, quando viu, estava do outro lado da vida. E aí a coisa começa a ficar séria, porque nós vamos verificar que de repente o homem rico que morreu e não teve salvação, presta atenção, diga comigo, de repente, de repente, de repente ele percebeu que a sua riqueza já não servia para mais absolutamente nada. De repente ele percebeu que o seu dinheiro já não era mais importante. De repente ele percebeu que as suas possessões materiais já não tinham mais nenhuma importância. Porque ele já não estava mais do lado dos vivos, mas já estava do lado dos mortos. Nós vemos no versículo 23... Lázaro estava tranquilo. De repente Lázaro viu e percebeu que já não tinha mais as cargas, já não tinha mais o peso de ser uma pessoa pobre. De repente ele percebeu que as dores da sua chaga já não doíam mais. De repente a coisa pode passar e acontecer dessa forma. Quantas pessoas fiam a sua vida nos seus bens materiais? Quantas pessoas não sabem dar importância às coisas que realmente são importantes e vivem atreladas às picuinhas, vivem atreladas às coisas que são passageiras, vivem atreladas às vaidades, ao efêmero, ao transitório. Deixa eu dizer a você, de repente você poderá estar do outro lado da vida, e o que é que você vai descobrir? O que é que de repente você vai parar e vai descobrir que já não serve mais? Muitas pessoas convidadas a servir a Deus dizem, não, primeiro eu quero me formar. Não, primeiro eu quero fazer a minha fortuna. Não, primeiro eu quero ser uma pessoa importante. Depois eu vou ver quando é que eu vou servir a Deus, mas agora eu sou tão novo. De repente você pode morrer novo. Você precisa de um Deus na sua vida, e nós temos um Deus para que possa preencher o espaço que Ele fez, e só cabe Ele na sua vida. Você não pode continuar essa sua vida inconsequente, buscando somente as coisas do mundo, as coisas materiais, as coisas pertinentes a essa vida. É evidente que você pode buscar essas coisas sim, Mas a Bíblia Sagrada fala que se nós buscamos e esperamos em Deus somente nas coisas dessa vida, nós somos as pessoas mais miseráveis que vivem nesse planeta. Você precisa colocar Deus na sua vida e precisa fazê-lo agora, porque muita coisa pode acontecer muito de repente. Louvado seja Deus, aleluias. Eu não vou ler tudo, meus irmãos, mas do versículo 27 ao versículo 30, ainda do capítulo 16, nós vemos que o homem rico começa a ver o que realmente importa. Ele fala: eu tenho 5 irmãos, eu não quero que eles venham para esse lugar de tormento. Manda alguém pregar. E Deus fala: tem os pregadores, ouçam os pregadores. Mas não, Senhor, alguns dos mortos se voltarem, então eles vão se arrepender. E Deus fala: se não ouve a Moisés e os profetas, muito menos pode acreditar que algum morto possa ressuscitar. De repente nós vemos um homem rico dando importância ao que se deve dar importância. A primeira coisa que se deve dar importância é a fé. Sem fé você não pode conseguir nada. Sem fé você não pode agradar a Deus. Sem fé você jamais servirá ao Senhor. Depois da fé, nós vemos que a fé pode produzir nas pessoas o arrependimento. Nós vemos depois a importância do homem interior e a importância de falar às pessoas como nós estamos falando hoje. Ah, como Deus te ama! Ah, como Deus quer ver você bem! Ah, como o amor de Deus é tão grande por ti, que enviou Jesus Cristo para morrer por você na cruz do Calvário. Eu gosto de citar isso, já citei várias vezes, vou citar mais uma vez. Tem uma rádio em São Paulo que diz que, no seu slogan, que em 20 minutos tudo pode mudar. Deixa eu dizer a vocês, em um segundo tudo pode mudar. Você está aqui hoje, eu tenho certeza que Deus está me usando para falar com você. Se você precisa de hoje se arrepender, arrependa-te. Se você precisa de hoje tomar uma atitude diante de Deus e passar a servir a Deus, faça-o. Se você tem consertos a fazer na sua vida, faça os consertos com Deus agora mesmo. Nós não podemos presumir sobre o dia do amanhã, e a Bíblia fala que quem presume sobre o dia do amanhã está sendo orgulhoso, e orgulho é pecado. Se você está ouvindo Deus falar contigo hoje, arrependa-te, é hoje que Deus está falando contigo, e é hoje que Deus quer que você tome uma atitude na sua vida, porque de repente tudo pode mudar para você. De repente tudo pode terminar para você, e eu estou falando sério. Muita gente ouve isso 1, 2, 3, 4, 5 vezes, mas parece que entra por um ouvido e sai por outro ouvido. Eu sei que eu não estou fazendo aqui um trabalho em vão. Eu sei que eu não estou fazendo algo que não serve para nada. Eu sei que Deus está falando contigo, e você também sabe. De repente tudo pode mudar. De repente o homem rico, ele compreende a importância do seu próximo. Não gosto de fazer isso, mas diga à pessoa que está ao seu lado: Deus te ama. Jesus te ama. Jesus te ama. De repente o homem rico vê a importância do próximo. Porque até então Lázaro ficava querendo comer das migalhas que caíam da sua mesa, ele não dava a mínima. Não dava a mínima importância. Mas de repente as coisas mudaram e ele começa a ter uma visão diferente, mas infelizmente também num tempo inoportuno. Enquanto você está vivo, tem esperança. Uma das razões da sua vida e do tempo da sua vida é a tomada de decisão que você deve tomar, que você deve fazer diante das coisas espirituais. Deus quer que você escolha servi-lo ou não. Deus quer que você escolha a bênção ou a maldição. Deus quer que você escolha: vou servi-lo e vou morar no céu, ou não vou servir a Deus, mas também não vou morar no céu. Hoje é um dia de oportunidade, porque hoje você está vivo e Deus está falando contigo, mas de repente tudo pode mudar. De repente tudo pode mudar. Esse homem que havia sido, na minha opinião, tão cruel,
3: tão egoísta,
2: de repente ele fala: ah, Senhor, eu tenho uma família, eu preciso que alguém fale de Deus para minha família. manda esse, manda aquele, e Deus fala, não, lá tem os pregadores, você é de Salvador, não vai adiantar nada, se de repente você partir, amanhã você tiver a oportunidade de falar, você fala, ah Senhor, manda Moisés pregar para os baianos, aí o Senhor vai falar, mas Lorival de Almeida está lá no Fonte Nova, teve lá ontem, por que que não ouvem ele? E eu digo a vocês, essa voz é a minha, mas a palavra é de Deus, a palavra é do Todo-Poderoso. Deixa as coisas efêmeras e passageiras e transitórias para lá. Mesmo no meio evangélico, no meio cristão, nós temos visto tanta gente com correria daqui, com correria de lá, e busca isso e busca aquilo, e se esquece do principal, se esquece da preservação da sua própria alma. Pessoas correndo atrás de fama, pessoas correndo atrás de riquezas, pessoas correndo atrás de projeção nacional e internacional. Busca Deus em primeiro lugar, sirva a Deus, garanta o seu lugar lá na glória que já foi conquistado na cruz do Calvário por Jesus Cristo. Confia no Senhor, busca Deus e deixa que Deus preencha o que precisa ser preenchido na sua vida. No versículo 31, meus irmãos, de repente o homem rico, ele percebe que não haverá mais uma oportunidade. Você está aqui hoje, vivinho. Quem está vivo aí, diga eu. Estamos vivos, é uma oportunidade que Deus nos dá. Mas depois, meus irmãos, que o corpo desce à sepultura, aí já não tem outra oportunidade. Ah, mas eu vou me reencarnar porque eu acredito na doutrina do, sei lá, do hinduísmo, e nem que eu me reencarne num ratinho, num ratão, numa ratazana, sei lá. Não, não vai não. Vai nada. Não tem jeito. De repente você vai descobrir tarde demais que não tem segunda oportunidade, não tem. Versículo 31 que está falando o Senhor para você é isso aqui, olha, ouça a pregação dos meus servos, dos meus pastores, ouça a pregação dos profetas de Moisés, acreditem neles, homens de Deus sérios, com sinceridade, levando a palavra de Deus, não fale de picaretas do Evangelho, estou falando, meus irmãos, de gente séria e comprometida com a verdade, com a carta magna de Deus, estou falando dessas pessoas. Ouça os bons pastores que estão pregando a palavra de Deus, que estão levando a palavra de Deus, mesmo às vezes sendo ridicularizados, mesmo às vezes sendo, eu diria, caluniados. Ouça esses servos de Deus que estão pregando a verdade, porque não haverá segunda oportunidade se o seu corpo descer à sepultura, não haverá. E nós estamos vivos, meus irmãos, e de repente podemos não estar. Por isso que eu estou chamando a mensagem de repente. Coloca a sua vida na presença de Deus, aceita Jesus como seu Salvador. Alguém poderia dizer, mas que mensagem aterrorizante, por que uma pessoa falaria o que esse pastor está falando? Eu concordo. Uma pessoa falaria o que eu estou falando porque tem Deus no coração e está pregando a palavra de Deus sem tirar e sem pôr. É o que a palavra de Deus está dizendo. Eu não posso passar, meus irmãos, todos os anos da minha vida ficar passando a mão na cabeça das pessoas simplesmente com aquele não, a seu tempo vai acontecer a coisa, espera um pouquinho porque amanhã quem sabe Deus toca no seu coração, o momento é hoje, é agora, porque de repente você não estará mais aqui, de repente você vai perceber que as coisas que você julgava ter tanto valor já não tem mais, a oportunidade Deus te dá hoje. A palavra de Deus não muda, a palavra de Deus não muda. Morrer pode ser inevitável, mas herdar a vida eterna, e isso sim você pode conseguir, e morrer para a eternidade, ou seja, morrer a morte eterna, isso sim você pode tomar uma decisão e vencer hoje. Se morrer pode ser inevitável, a segunda morte ela é possível. Quando você aceita Jesus como seu Salvador, você garante por Cristo Jesus o seu lugar lá no céu. Eu olho para cima, mas sinceramente não saberia nem dizer, é para lá, não é? Os homens querem ir para Marte, não sei o que lá, acharam a aguinha congelada em Marte, porque não sei o que lá na Lua. Esses dias eu falava no programa Mensagens Cantadas, nós brasileiros às vezes não conseguimos nem visto para entrar nos Estados Unidos, você acha que se acharem visto, vida em Marte, você acha que brasileiro vai morar lá? Isso é coisa para norueguês, americano, canadense, nós... A gente não consegue entrar nem no Canadá. É melhor você garantir o seu lugar muito além de tudo isso aí. É melhor você garantir o seu lugar aceitando Jesus como seu Salvador, reconciliando-se com Deus, tendo fé e se arrependendo dos seus pecados e vivendo uma vida pura e santificada para Deus, separada para Deus, sendo sal da terra, sendo luz das trevas. É isso que Deus quer de você. Entrega a sua vida ao Senhor. Você deve vir para Deus hoje, porque de repente a sua oportunidade terminou. Você acha que esse homem rico, que foi para o Hades não é o inferno, é a antessala, eu diria. Você acha que esse homem rico não teve oportunidade de receber Deus, de receber a salvação? Na própria parábola está intrínseco, ou seja, está embutido que sim. É evidente que teve, porque o nosso Deus é justo. Assim como você está tendo hoje aqui a oportunidade de analisar a sua vida. Deus ama você. Foi Deus quem fez você. Foi Deus quem criou você. Você é a glória da criação do Todo-Poderoso. E Deus te preservou com vida até esse dia. E haverá de preservá-lo muito mais ainda. Mas Deus quer que você tome a decisão de servi-lo e de amá-lo e de viver para Ele, porque de repente toda essa oportunidade ela pode ser exterminada. Você que está desviado dos caminhos do Senhor, é tão fácil a gente se desviar às vezes e achar tanta desculpa, né? É porque foi isso, é porque foi aquilo, é porque aconteceu isso, aconteceu aquilo. Levanta sua cabeça, vamos correr a carreira que nos está proposta, olhando para Jesus, que é o autor e consumador da nossa fé. Não dá para chegar um dia no juízo final e chegar e falar: ah, Senhor, eu deixei os seus caminhos porque tinha um irmão na minha igreja lá, porque ele fazia e faz. Não, cada um dá conta de si mesmo a Deus, e você não tem que passar por juízo final coisa nenhuma. Se você tiver que passar por algum julgamento, que seja para receber o galardão. Não dê lugar ao inimigo, volta para Jesus hoje, porque de repente você pode não ter mais a oportunidade. E como eu disse a vocês, meus irmãos, eu fiquei bastante evangelístico e evangelista, mas também gosto de falar de coisas que eu considero que são as doutrinas elementares da palavra de Deus, que são coisas que a Bíblia Sagrada tem como doutrina universal. Se você se diz crente, mas ainda não abandonou aquela vida mentirosa, se você se diz crente, mas ainda vive em adultério, em prostituição, se você se diz crente, mas ainda vive na sujeira, na vida errada, enganando pessoas e também sendo enganado, se você se diz crente, mas você não honra o nome do Senhor, mas você envergonha a palavra de Deus, você também vai fazer um concerto com Deus hoje, para que você possa garantir o seu lugar na glória do Senhor. É muita gente que se diz crente, mas é uma vergonha para o Evangelho. É muita gente que se diz crente, mas não para de mentir. É muita gente que se diz crente, mas não para de fazer as negociatas. Não para de ter amizade com o mundo, e amizade com o mundo é inimizade para com Deus. Faz um concerto com Deus. Você que não aceitou Jesus Cristo como seu Salvador, aceita Jesus como seu Salvador. E você que está desviado, reconcilia-te hoje. Jesus te quer, Jesus te ama, Jesus não vai desistir de vocês. Mas de repente tudo pode terminar, e então será tarde demais para as vossas decisões. Hoje é o dia da vossa decisão, hoje é o dia da vossa salvação. Que Deus os abençoe grandemente, que Deus os guarde. Aleluia, louvado seja Deus, aleluia. Digam comigo assim, meus irmãos: a paz do Senhor Jesus. Digam comigo assim mais uma vez: a paz do Senhor Jesus. Muito obrigado, irmãos, todos vocês da Igreja Deus e Amor, vocês de outros ministérios, vocês que juntaram-se a nós na oração. Bem-vindos e venham sempre, e muito obrigado por vocês estarem aqui. Que Deus vos abençoe. Digam comigo mais uma vez: a paz do Senhor Jesus. Vão com Deus, meus irmãos. Vocês estão guardados, vocês estão protegidos e abençoados em nome de Jesus Cristo.
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2: 23:42.
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0: emissoras de rádio. Eu sou o seu irmão pastor Milton de Almeida e estamos aqui para conversar um pouquinho com vocês a respeito da campanha que estamos aqui já hoje, já no sétimo dia. E eu tenho certeza que o nosso Deus vai nos conceder grandes bênçãos, porque a Igreja Deus de Amor, o Brasil e o mundo estão empenhados nesta campanha de 21 dias de oração, preparação também para o aniversário da nossa Igreja Pentecostal Deus de Amor. Sejam todos bem-vindos, já peço a vocês para ir compartilhando, se inscrevendo, deixando o seu like. Olha, você pode ser um evangelista virtual, evangelizando através aí do seu celular que está na palma da sua mão, você compartilhando esse momento tão precioso, que é o momento de falar com vocês, de conversar, de tratar alguns assuntos importantes, voltado para a grande festa do dia 13 e dia 14 de junho. E aqui ao meu lado está minha esposa, a paz do Senhor, Crélia, que Deus abençoe.
1: Paz do Senhor, a todos os irmãos que estão nos acompanhando através desta live, né? Também através do programa Voz da Libertação. Que Deus abençoe a todos vocês. E aqui estamos, é um prazer muito grande de estar nessa expectativa, né? Onde temos certeza que daqui a pouquinho estaremos em oração e o Senhor estará nos respondendo.
0: Aí podemos dizer já, Crélia, que nós já estamos já em clima de festa, né? Porque a Igreja Deus é Amor, já com 64 anos de aniversário.
1: Com toda certeza,
0: então,
1: né? A nossa igreja é uma igreja, né, que de oração, uma igreja, né, que de milagres, uma igreja que o Senhor tem abençoado, né? Todos que têm comparecido têm alcançado as bênçãos do Senhor. E nessa oportunidade nós temos estamos nessa preparação do aniversário da nossa igreja e é um privilégio muito grande.
0: Irmãos dirigentes das nossas igrejas Deus e Amor aqui na Grande São Paulo, Zona Norte, Zona Sul, Zona Leste, Zona Oeste, ABCDMR, Estado de São Paulo, Brasil, Mundo, vocês podem, neste momento, já ir compartilhando no nosso canal aí do YouTube, o Direto com Deus, esse IPDA Play também, estamos voltados para esse ponto muito importante, que é a Igreja Deus e Amor convocando o povo na parte de Deus para entrarmos em oração. E lembrando, Crélia, que no dia 13, o que que vai acontecer no dia 13 de junho? Nós teremos aí às 10 horas da manhã a consagração com as mulheres de fé ali no Auditório Renascença.
1: Isso mesmo, né? Vai ser um dia de especial, onde todos nós vamos estar ali e já aproveitando essa oportunidade, convido todas vocês, mulheres, que estão nos acompanhando neste momento, através da live, através da rádio, vocês não podem perder essa oportunidade, porque temos certeza que todas que comparecerem vão alcançar grandes bênçãos e o Senhor tem uma palavra especial a cada uma de vocês que aqui estiverem. Então não perca essa oportunidade, porque Deus tem preparado esse momento tão especial. Você que está talvez desanimada, pensando, ah, será que vou, será que não, venha, porque Deus tem uma palavra toda especial para você e você vai sair daqui ricamente abençoado.
0: Muito bem, eu quero também chamar a preciosa atenção. Foca aí, meus irmãos, coloca na sua agenda. Ah, pastor, mas eu estou sem caneta, sem papel para fazer as anotações. Preste bastante atenção. Essas orações estão lá no YouTube, vai ficar gravado. Seria bom sempre você rever novamente para você estar bem inteirado dos assuntos, dos eventos que vai ter no dia 13. Mas eu vou falar aqui bem tranquilamente, porque nós estamos aí já faltando 7 minutinhos para nós iniciar a oração. Eu vou passar para vocês aqui. Então, sábado, dia 13, teremos aí no Auditório Renascença a consagração com as mulheres de fé. E das 14 às 18 horas teremos aí a Garagem Cristã, ali do lounge, aqui na Sede Mundial, que é um lugar muito bonito, está um local muito, muito aconchegante. Então vocês já vêm preparado para estar ali das 14 às 18 ali na Garagem Cristã, que vai ser uma bênção. E no horário das 19 às 21 horas, o culto jovem no Auditório Renascença. Tudo isso vai acontecer neste dia 13, no sábado. Então não esqueça, no dia 13, será no sábado, teremos Mulheres de Fé às 10 horas da manhã, no Auditório Renascense, das 14 às 18 horas teremos a Garagem Cristã, das 19 às 21 horas teremos o Culto Jovem também no Auditório Renascense. Agora quero chamar a preciosa atenção, porque neste domingo, no domingo dia 14, das 9 às 10h30 teremos o culto de oração e também o lançamento do Ministério de Intercessão Global com a nossa querida irmã evangelista Maria Lorena. E nós teremos também às 10h30, quase no horário simultâneo, das 10h30 ao meio-dia, a cerimônia de ordenação de diáconos, presbíteros e pastores, também no Auditório Renascense. E no horário das 15 horas, teremos lá a concentração oficial dos 64 anos da Igreja Deus e Amor.
1: Vai ser um dia muito especial, né? Nós teremos esses dois dias, no dia 13, né? E também o dia 14, um dia tão especial. Desde manhã, então, teremos aí já as programações, todos estão convidados, e às 14 horas teremos, então, o culto de aniversário da igreja. É um privilégio muito grande, né? Nós temos a nossa igreja já há 64 anos, né? De bênção, de vitória, onde Deus tem abençoado a todos, quantas vidas têm sido alcançadas através desta igreja, e isto é maravilhoso. Então, todos vocês que estão nos acompanhando, estão nos ouvindo neste momento, não perca essa oportunidade. Você que tem essa oportunidade de vir, venha, compareça, porque você não vai sair daqui da mesma maneira que chegar, mas sim vai sair daqui abençoado, com as bênçãos em suas vidas, alcançada das mãos do Senhor.
0: A gente não vai falar nossa idade, né? Mas nós estamos aqui há mais de 4 décadas.
1: Sim.
0: Na nossa igreja Deus e Amor, mais de 40 anos, somos filhos desta igreja, é uma igreja que nos acolheu, que nos recebeu, e tivemos aí grandes experiências, grandes momentos que marcou a nossa vida ministerial, porque a minha esposa, ela faz parte, eu sempre falo, 70% do meu ministério é ela, então ela sempre me acompanhou, as minhas filhas, então a gente teve aí grandes experiências, mudanças, filhos, filhas na escola, no colégio, e aqueles movimentos, e marcou muito a nossa vida através das experiências de cada igreja, cada um povo, cada rebanho, o cuidado que esse povo precisava ter, e a gente pastoreando, a gente acabou também se apegando com o rebanho, né?
1: Com certeza. E uma experiência muito grande, né? A nossa igreja é uma igreja que dá oportunidade para todos trabalhar, né? E com isso a gente vai aprendendo, e somos gratos a Deus, né, por esta igreja. É um privilégio muito grande, e ficamos muito felizes porque a igreja está completando 64 anos, foi de grandes vitórias, né, uma experiência muito grande, e grandes milagres a gente tem observado, e temos certeza que o Senhor continuará abençoando, porque esta obra é do Senhor.
0: E a gente já presenciou muita coisa, gente, olha, ressurreição, paralíticos, estádio lotados, concentração ao ar livre, e segundo as promessas do nosso Deus, nós vamos ter o reavivamento e rever novamente esse número tão grande de pessoas que irão estar conosco. E eu não tenho dúvidas, eu não tenho dúvida alguma que no dia 13 e no dia 14 nós vamos receber um número de pessoas muito expressivo aqui, porque a grande São Paulo já está sendo movimentada. A grande São Paulo, foco de todos os nossos irmãos dirigentes de congregações, de setoriais, estaduais, irmãos já estão voltados para esse evento, dia 13 e dia 14. Então a grande São Paulo não pode ficar de fora. Nós temos aqui muitos membros aqui na grande São Paulo. E se cada um trazer uma pessoa a mais, o que vai acontecer? A sede mundial se tornará pequena. Nós temos aqui um espaço para comportar aproximadamente 30 mil pessoas, e eu confesso a vocês, eu estou crendo que no dia 13 e no dia 14, Deus vai mover de uma forma sobrenatural. Deus estará usando a diretoria, a nossa presidente, a nossa irmã Irene Miranda, a nossa irmã Débora Miranda de Almeida, pastor Lorival de Almeida, o presbítero Davi Miranda Neto, que vai trazer a palavra de Deus no dia 14. Eu tenho certeza que Deus moverá.

E vocês não podem perder essa oportunidade. Avenida do Estado, 4568, aqui mesmo na Liberdade, no coração de São Paulo. E convido vocês, irmãos, que já estão formando as suas caravanas, e quero trazer para vocês um lembrete. Os irmãos que estão formando suas caravanas, não se esqueçam de registrar as vossas caravanas, para que nós possamos receber, acolher vocês aqui, que possamos preparar tudo para vocês. Então é muito importante vocês estar sempre atentos ao que nós estamos sempre pedindo aos nossos irmãos. Registre suas caravanas, entre em contato com o nosso setor aqui para nós dar a vocês as orientações devidas. Então convido vocês para que nesse dia você não marque outro compromisso, venha estar conosco. Vai ter evento no dia 13, no dia 14, e você: ah, pastor, mas eu tenho aí filhos pequenos, e onde eu vou deixar eles? Aqui tem espaço. Tem aí o espaço do Pequeno Galileu, tem espaço para os adolescentes, tem espaço para os jovens, tem espaço até para a terceira idade. Isso mesmo, tem espaço para todos, para vir adorar e cultuar e agradecer a Deus pelos 64 anos da Igreja Pentecostal, Deus de Amor. Meu amor, estamos chegando aí, momento da oração, e nós vamos convidar vocês para juntos buscar a presença de Deus. Convido vocês para buscar, orem conosco, orem, busquem a presença de Deus. E eu tenho certeza que Deus moverá, através da sua morada celestial, Ele vai mover em favor do seu povo. Momento de oração, momento com Deus. Nos preparemos para buscar a presença do nosso Deus.

Vamos orar nesse momento. Convido a todos vocês que estão nos acompanhando, vamos clamar ao Senhor neste momento, momento de buscarmos ao Senhor. Você que está pedindo a Deus aí uma bênção, pode ter certeza que nesta oração vamos orar com fé, com confiança, com convicção que o nosso Deus estará presente, ouvindo ao nosso clamor. Clamamos ao Senhor. Glorioso Deus e maravilhoso Pai, Senhor Jesus, neste momento aqui estamos na Tua presença mais uma vez, Senhor, pedindo, ó Pai, a Tua bênção, a Tua misericórdia, ó Pai, ao nosso favor, em favor de todos os irmãos que estão nos ouvindo, estão nos acompanhando através desta live, através da rádio, Senhor. Quantas vidas que neste momento, Senhor, estão em oração buscando a Tua presença, buscando a Tua face. Meu Deus, eu apresento nas Tuas mãos, Senhor. Ó Jesus poderoso, neste momento, Senhor, estamos pedindo a Tua misericórdia, porque temos certeza que o Senhor está nos ouvindo, ó Pai. A Tua palavra diz que tudo que nós pedirmos na oração, crendo, nós receberemos. E eu creio, Senhor, que as Tuas mãos estão estendidas e os ouvidos do Senhor atento ao clamor do Teu povo, ao clamor da Tua igreja. Meu Deus, estamos já, Senhor, num clima de festa, porque estamos, Senhor, feliz, Pai, porque estamos já, Senhor, aproximando do aniversário da nossa igreja, o qual o Senhor levantou com um grande propósito de salvação de vidas. Ó, Senhor, neste momento, ó, meu Deus, eu Te agradeço por este ministério que o Senhor levantou há 64 anos, Senhor, que já vamos completar. Ó, meu Deus, foi um ano, Senhor, anos de bênção, de vitórias, anos, Senhor, também de provações, porque não, mas o Senhor sempre esteve presente, Senhor, sustentando a Tua obra, abençoando de uma forma poderosa, Senhor, nesta oração. Te damos graças, Senhor, por esta igreja, meu Deus. Ó, Senhor, também apresento a nossa diretoria, Senhor, em Tuas mãos, a nossa presidente, a nossa irmã Irene Miranda, que tem, Senhor, batalhado, tem lutado, Senhor, dai força à Tua serva, dai saúde, abençoa o pastor Lorival, Senhor, a irmã Débora, Senhor, que também, Senhor, tem se esforçado, lutando, Senhor, em prol da Tua obra, o presbítero Davi Neto, também, Senhor, usa nas Tuas mãos, Senhor, mais e mais

canais que o Senhor tem usado. Meu Deus, eu apresento nas tuas mãos a tua igreja em geral. Meu Deus, abençoa todos, ó Pai, que tem, Senhor, se dedicado a esta obra, Senhor, porque esta obra é tua, Senhor, que levantou. Ainda, Senhor, que muitas das vezes, muitos, Senhor, têm pensado em desanimar, mas o Senhor é aquele que fortalece, aquele, Senhor, que levanta. Eu apresento, Senhor, a todos os obreiros, presbíteros, diáconos, pastores. Senhor, venha, Senhor, usar nas tuas mãos, venha levantar, venha dar força a este ministério, Senhor, a todos que têm colaborado. Senhor, também nesta oração, eu apresento, Senhor, as mulheres de fé, Senhor, as mulheres que têm se levantado em oração, em busca, Senhor, em prol das vidas, das almas. Ó, Senhor, esta mulher que tem clamado, Senhor, em favor do seu lar, da sua família, em favor do seu esposo, dos seus filhos. Senhor, quantas mulheres, Senhor, em oração, quantas mães em oração em favor do seu filho que se encontra, Senhor, nos vícios, ó Pai. Ó, Jesus, venha libertar. Senhor, ouve a oração, o clamor do teu povo. Senhor, abençoa o ministério, Senhor, de jovens, Senhor, as crianças. Abençoa, Senhor, todo o ministério da Igreja Deus e Amor, meu Deus, que tem, Senhor, sido levantado pelo Senhor para ganhar almas para o teu reino. Senhor, apresento nas tuas mãos a diretoria, Senhor, abençoa de uma forma tremenda. Abençoa, Senhor, neste momento também de oração. Eu vim apresentar este lar, esta casa, esta família, Senhor, que neste momento está passando por momentos difíceis, momentos, Senhor, de lutas, de enfermidade. Esta mãe que tem chorado ao ver o teu filho, Senhor, sofrendo com uma dor, uma enfermidade, mas o Senhor é o socorro presente na hora da angústia. E neste momento eu apresento este lar, esta casa, esta mãe nas tuas mãos, Senhor. Alcança com tua misericórdia, alcança, Senhor, com as bênçãos divinas. Ó, Senhor, eu apresento, Senhor, a mocidade nas tuas mãos, os jovens, Senhor, apresento o ministério, Senhor, regenere. Ó, Senhor, a expansão jovens, ó Pai, esta mocidade que o Senhor levantou para fazer a diferença, meu Deus, para ganhar as almas para o teu reino. Ó, Senhor, venha dar graça, força, fortalece, Senhor, o jovem nas tuas mãos, ajudando a eles a venceres, ó Pai, os obstáculos, as lutas, as provações. Seja com eles, ó Pai, fortalece na tua presença. Abençoa, Senhor, também, ó Senhor, aquelas vidas que neste momento estão, Senhor, em aflição, em desespero, porque, Senhor, perdeu alguém da tua família, mas o Senhor é aquele que dá o consolo, consola esta vida, este coração, Senhor, meu Deus, abatido, desanimado, fortalece. Senhor, eu apresento nas tuas mãos também todos, Senhor, que estão neste momento, Senhor, no trabalho, estão em viagem, alcança com as bênçãos, com as vitórias, com os livramentos. Senhor, também apresento nas tuas mãos, ó Senhor, a nossa igreja, ó Pai, em geral, a Fundação Reviver, Associação Reviver Help, Deus e Amor. Meu Deus, abençoa, Senhor, todos os trabalhos da tua igreja, os trabalhos com as crianças, Senhor, meu Deus, abençoa de uma forma poderosa. Também apresento, Senhor, nas tuas mãos, Senhor, ó Senhor, as concentrações, Senhor, que já estão marcadas, Senhor, o aniversário da igreja, também outras concentrações, ó Pai, no decorrer deste ano, que o Senhor possa abençoar de uma forma poderosa. Senhor, nós te damos graça por tudo que o Senhor tem feito em nossas vidas,
vida irá fazer ainda, Senhor. Meu Deus, eu apresento nas Tuas mãos, ó Senhor, a diretoria deliberativa, executiva, seja com eles, ó Pai, dando direção, orientação divina, porque a obra é do Senhor, ó Pai, e nós temos certeza que o Senhor é que tem, ó Pai, conduzido. Continua abençoando, ó Deus, continua, Senhor, usando o Teu servo, a Tua serva nas Tuas mãos, ó meu Senhor, meu Deus de poder. Como é maravilhoso estar em oração, como é maravilhoso estar buscando a Tua presença, porque, Senhor, nós temos certeza que o Senhor está nos ouvindo.

agora, Senhor, ali no hospital, sofrendo uma dor, uma enfermidade. Ó, Senhor, quantas vidas ali no leito, somente o Senhor pode alcançar.

0: Senhor, nós te damos graça por tudo que o Senhor tem feito em nossas vidas. Visita nesta hora, Senhor, esta mãe que está chorando, esta pessoa enferma. Cura, Senhor, liberta esta pessoa, Senhor, em depressão. Quantas vidas depressivas, quantas pessoas até mesmo pensando, Senhor, em ceifar a sua própria vida. Mas o Senhor é aquele, Senhor, que alcança com misericórdia, com socorro. Ainda que esta pessoa, Senhor, tenha pensado que não tem mais jeito, tudo está terminado. Mas não, Senhor, nós temos essa certeza e esperança que o Senhor, aleluia, é que alcança essas vidas agora, dar a libertação, dar, Senhor, força para superar esses momentos difíceis, momentos de luta. Alcança essas vidas agora, Senhor. Cura, liberta, restaura, Senhor, levanta, meu Deus, esta pessoa que se encontra, Senhor, abatidos na fé, desanimados, Senhor, devido às lutas, problemas, Senhor, eles não têm, Senhor, essa esperança, mas o Senhor é a esperança, o Senhor é o socorro presente, ó Pai, levanta essas vidas agora, Senhor, meu Deus, esta pessoa que outrora estava conosco e hoje se encontra, Senhor, desanimado, abatido, fora da igreja, ó Senhor, venha trazê-lo de volta, venha, Senhor, alcançar essas vidas, meu Deus, com a grande vitória, em nome de Jesus.
1: Grande Deus e Pai, eu quero agradecer por mais esta oportunidade que o Senhor nos dá de iniciar este novo dia em Tua presença. Oh, meu Deus e meu Pai, me faltam palavras para expressar o grande amor, a grandiosidade das Tuas misericórdias. Oh, Deus de poder e misericórdia, estou tão feliz, Senhor, porque a Sua presença podemos sentir neste momento, a Tua graça de vida e poderosa, Senhor. Oh, Jesus de Nazaré, esta igreja que o Senhor levantou, oh, meu Senhor, quantas bênçãos o Senhor tem dado a este povo. Eu sei que estou orando agora, estou clamando agora em favor daquelas vidas, que muitas delas precisam de um renovo espiritual, de uma restauração. Oh, meu Senhor, já, meu Senhor, iremos para os 64 anos, 64 anos, Senhor. É, meu Deus, a igreja continua levando a Tua palavra através das redes sociais, através das emissoras de rádio, através do programa Voz da Libertação. Quantas vidas, Senhor, que neste momento estão orando conosco agora, estão glorificando, Senhor, a Tua presença gloriosa e santa. Oh, meu Senhor, quantas pessoas, quantos irmãos, quantos obreiros já estão naquela expectativa para o dia 13, o dia 14 de junho. Quantos irmãos que já organizaram as suas caravanas. Senhor, eu lhe peço, Senhor, que o Senhor guarde a viagem dos nossos irmãos que de tão longe vão estar viajando por várias e várias horas. Mas estarão aqui conosco, Senhor, para agradecer, para celebrarmos, ó Senhor, os 64 anos. Senhor Jesus, eu tenho certeza que o Senhor se fará presente em nosso meio, que o Senhor trará restauração, trará avivamento à igreja, aos obreiros, serão abençoados, impactados pelo Seu grande poder, pela Sua grande misericórdia. Muito obrigado, Senhor, porque o Senhor não tem nos deixado. O Senhor tem guardado esta igreja, o Senhor tem guardado as nossas igrejas, Deus e amor. da menorzinha até a maior. Oh, meu Jesus, guarda, Senhor, aquelas congregações que estão lá no extremo norte do nosso Brasil, nossos irmãos ribeirinhos, nossos irmãos lá indígenas, nossos irmãos que estão nas aldeias. Senhor, apresento agora nossos irmãos que estão tão distante aqui de São Paulo, mas estão orando conosco, porque o Senhor preparou uma rede de emissoras e rádios. O Senhor preparou também as redes sociais, a internet, para nós estarmos juntos em oração. Oh, meu Deus, o Senhor é maravilhoso. Tem dado estratégia a esta diretoria. O Senhor tem dado estratégias à igreja para que possamos ganhar mais vidas, pessoas, almas para o Senhor. O Senhor nos delegou a esta missão de levar a Tua palavra, o ide por todo mundo, o pregar o Evangelho a toda criatura. Oh, meu Senhor, e o Senhor delegou não somente para os missionários, não somente para os pastores, não somente para os presbíteros, não somente para os diáconos, mas para todos aqueles que fazem parte do corpo de Cristo, estão empenhados nesta missão. Oh, meu Jesus, abençoa os nossos irmãos que estão ali no centro-oeste, nossos irmãos que estão ali também na região nordeste do nosso Brasil. Abençoa os nossos irmãos aqui na região sudeste, a nossa região sul, as nossas igrejas, Deus de amor. Senhor Jesus, abençoa nossos irmãos também, que abra a Hispana, que está orando conosco neste momento. Nossos irmãos da Argentina, nossos irmãos do Paraguai, Uruguai, nossos irmãos do Peru, nossos irmãos de Colômbia, nossos irmãos de Centro América, meu Deus, bendice a vida de nossos irmãos. Oh, Deus Santo de poder e misericórdia, bendiz a vida de nossos irmãos pastores. Oh, Deus de poder, nós te rendemos glórias e honra ao Teu santo nome, pelo que o Senhor tem feito, está fazendo, ainda tem por fazer, através deste ministério, através da nossa igreja, Deus e amor, não somente no Brasil, mas também aos nossos irmãos que estão ali na América do Norte, nossos irmãos que estão no México, nossos irmãos que estão nos Estados Unidos, nossos irmãos que estão ali no Canadá. Apresento também os nossos irmãos no continente europeu, no continente asiático, no continente africano. Senhor, guarda o Teu povo, Senhor, guarda os nossos irmãos que estão orando, independente do fuso horário, independente do horário que eles estão agora, mas eles estão clamando, Senhor, estão pedindo por misericórdia. Senhor Jesus, eu também lhe peço, Senhor, de todo o meu coração, que o Senhor possa trazer um grande avivamento aqui na grande São Paulo, em todas as nossas igrejas, Deus de amor, aqui no ABCDMR, na Zona Sul, na Zona Norte, na Zona Leste, na Zona Oeste, na região central aqui de São Paulo. Apresento, Senhor, os nossos irmãos, dirigentes das nossas igrejas, nossos irmãos que já estão se mobilizando aqui na grande São Paulo, para trazer o povo para esta grande concentração no próximo dia 13 e também no dia 14 de junho. Senhor Jesus, eu lhe peço que o Senhor possa dar oportunidade a estas pessoas que não conhecem, Senhor, esta igreja, que não conhecem a sede mundial, que não conhecem o templo da Tua glória. Senhor, abençoa a vida dos irmãos. Apresento também, Senhor, os novos convertidos, aquelas pessoas que aceitaram o Senhor, que entregaram as suas vidas ao Senhor e agora estão passando por um processo de libertação. Quantas delas estão buscando o batismo no Espírito Santo, ou batismo com o Espírito Santo, irmãos obreiros que estão buscando os dons espirituais, irmãos que estão pedindo a ousadia ao momento que eles vão ocupar a plataforma, o púlpito da igreja, para pregar a Tua palavra. Senhor, eu apresento também a equipe de evangelização, os nossos irmãos do Eu Mais Um, os nossos irmãos do evangelismo, os nossos irmãos dos presídios, os nossos irmãos dos departamentos, departamento infantil, o pequeno Galileu, Ministério Regenere, também o Expansão Jovem. Senhor, apresento, Senhor, em tuas mãos a vida de cada jovem que está empenhado, os jovens, Senhor, que estão empenhados, Senhor, na busca intensa da presença do Senhor. Esta presença gloriosa do Espírito Santo que move os nossos corações, que move o meu coração ao ponto de expressar a minha alegria, a minha satisfação de estar em tua presença neste momento, Senhor. Abençoa esta irmã que está orando para que o Senhor venha salvar o esposo, a irmã que está orando para que o Senhor venha salvar o esposo, os filhos, netos. Senhor Jesus, apresento as grandes comunidades aqui de São Paulo. Meu Deus, apresento também em outros estados. Senhor, essas vidas, Senhor, que precisam ser evangelizadas, que precisam ouvir a tua voz. Eu lhe peço, Senhor, que através desse canal de comunicação, esta palavra, as orações, as pregações, este programa possa chegar aos corações, que esta programação possa chegar ao coração dos mais necessitados. Senhor, eu apresento também em tuas mãos as pessoas em situação de rua. Apresento essas vidas, Senhor, que estão aqui na proximidade central aqui de São Paulo. Pessoas que não têm onde morar, pessoas que estão debaixo de um viaduto. Oh, meu Deus, cobre, Senhor, essas vidas com teu precioso sangue e que essas pessoas possam ouvir a tua palavra, Senhor, e quantas delas que estão desviadas, que possam reconciliar para a casa do Senhor, que possa reconciliar a igreja. Senhor Jesus, eu apresento os nossos irmãos que estão orando comigo também a longa distância, nossos irmãos que estão lá na zona rural, na fazenda, no sítio, na chácara. Senhor Jesus, até mesmo onde eles não têm um sinal de internet, não tem como se conectar através da internet, mas estão acompanhando através da emissora de rádio que está dando total cobertura à região, e nós estamos orando, os irmãos estão ali recebendo também esta graça, a presença do Espírito Santo. Meu Senhor, falta-me palavra para expressar ao Senhor o quanto o Senhor tem sido bom para conosco. Muito obrigado, Senhor, pelos grandes milagres que o Senhor tem operado na Igreja Deus de Amor. Muito obrigado, Senhor, por essas vidas que através de um convite, através do evangelismo, essas pessoas vieram à igreja enfermas, oprimidas, e hoje estão libertas, transformadas pelo sangue poderoso de Jesus. Senhor, eu quero também lhe agradecer pelos nossos irmãos que se batizaram no último batismo e agora estão já conosco participando da ceia, estão conosco, Senhor, participando dos eventos, já estão inseridos, Senhor, em todos os projetos, em todos os trabalhos da nossa igreja. Senhor, apresento o voluntariado, apresento os colaboradores, apresento, Senhor, o setor administrativo desta igreja, o setor jurídico desta igreja, apresento, Senhor, todos os setores, Senhor. Meu Jesus, guarda a sua igreja, Senhor, guarda a tua igreja, Senhor, na área administrativa, Senhor, guarda a tua igreja, Senhor, guarda as igrejas, Deus e amor, que estão espalhadas nesse imenso Brasil. Senhor, eu lhe peço também a favor dos nossos irmãos que rogaram as nossas orações, para orar pelo filho que está hospitalizado, pela filha que vai passar por um procedimento cirúrgico, por esta mãe que está passando esta noite no hospital, por esta mãe que está orando, pedindo misericórdia para Deus levantar o filho, a filha do leito, desta enfermidade, esta criança tão pequena, mas já está passando por vários processos cirúrgicos, Senhor. Tu és o Deus que opera, Tu és o Deus que faz o milagre. Senhor Jesus, eu apresento também este irmão que está abatido espiritualmente. Senhor, que ele possa ser renovado através desta oração. Que eles possam, Senhor, fazer o seu jejum, as suas orações, meditação da palavra do Senhor, que sejam realmente restaurados pelo Teu grande poder. Senhor Jesus, eu oro na minha limitação. Eu não consigo entender e compreender a forma que o Senhor age, a forma que o Senhor atua no coração dessas vidas que está tão distante. Oh, meu Deus, mesmo onde não há um sinal, mesmo que não haja GPS, o Senhor está ali, olhando a pessoa que está orando, pedindo misericórdia. Oh, meu Jesus, ah, como a Tua glória se manifesta na Tua criação, como a Tua glória manifesta, Senhor, através deste momento que dizer ao Senhor simplesmente um obrigado é muito pouco pelo muito que o Senhor tem feito por nós, iniciando este novo dia em Tua presença, em oração, na busca do Teu Santo Espírito, tendo esse oxigênio para respirar. Podemos ver, podemos falar, podemos ouvir, podemos caminhar. Oh, meu Deus! Falta-nos palavras para expressar a nossa gratidão ao Senhor. Por isso eu lhe peço, Senhor, que o Senhor venha renovar este irmão que está buscando, oh meu Deus, os mais excelentes dons do Espírito Santo, este obreiro, Senhor, que está perdendo a cada dia o desejo de pregar, esse irmão que está na frente desse trabalho, forças para orar, que já não tem mais forças para ler a Tua palavra. Senhor, renova os meus irmãos, renova minhas irmãs, vai livrando, Senhor, dos laços, Satanás que planejou desgraça, morte, acidente nesta madrugada. Eu oro, Senhor, para que esses projetos diabólicos sejam quebrados, sejam frustrados, e que a Tua presença, Senhor, possa guardar esse motorista, possa guardar este irmão, esta pessoa que está trabalhando neste momento através de um aplicativo, um taxista, um caminhoneiro. Oh, meu Deus, guarda, cobre com Teu precioso sangue, livra de acidente, livra da bala perdida, livra, Senhor, livra do homem violento, daqueles que procura meios para destruir até mesmo pessoas inocentes. Senhor Jesus, eu oro também por esta mãe que está enlutada, que perdeu um filho e agora só resta lembranças, saudades por esse ente querido que partiu de uma vida de muito cedo. Esta pessoa já veio a óbito. Meu Deus, esta mãe está chorando, pedindo ao Senhor que o Senhor venha dar forças para caminhar. Eu oro por ela, Senhor. Eu oro por este ouvinte, para que o Senhor possa consolar esses corações, para que essas pessoas possam adquirir forças, que tenham esperanças renovadas no Senhor, para vencer os dias tão difíceis que estão enfrentando, os dias tão difíceis que estão enfrentando neste momento. Senhor Jesus, eu quero agradecer pela vida da minha esposa, pela vida das minhas filhas, pela vida das minhas netas, pela vida do meu neto, pela vida dos genros, enfim, pela vida dos meus familiares, pela vida dos meus irmãos e amigos, que sempre estão conosco aqui na igreja, nos ajudando, colaborando. Apresento a equipe que está aqui nos auxiliando, da mídia, dos câmeras, da mesa de som. Meu Deus, irmãos ali do estúdio. Senhor, abençoa a vida dos meus irmãos. Abençoa os nossos irmãos que estão envolvidos também na oração direto com Deus. Que o Senhor possa renovar a vida dos nossos irmãos. Que o Senhor possa trazer alegria aos corações, porque eu tenho certeza que após encerrar a nossa participação, a nós, este momento de oração, a nossa vida não será a mesma, porque o Senhor trará renovo, o Senhor trará restauração, o Senhor trará em nossas vidas forças, é o que nós precisamos. Precisamos de força, de renovo. Oh, meu Deus, eu quero lhe agradecer pela presença do Senhor e por todas as obras do diabo que o Senhor já repreendeu. E nós repreendemos agora toda a obra do inferno, que seja repreendido pelo sangue de Cristo. Eu te agradeço. Amém e amém, Jesus. Graças a Deus, aleluias. Meus irmãos, muito obrigado por sempre estar conosco em oração. Quero agradecer aos nossos irmãos obreiros, nossos irmãos membros que compartilharam a live. Deus abençoe a vida de vocês. E nós vamos ficando por aqui. Quero agradecer a todos vocês. Fiquem todos na paz de Jesus. E minha esposa também vai dar a sua saudação final.
0: Que Deus abençoe a todos vocês. Fiquem todos na paz do Senhor Jesus.
1: Deus abençoe. Até a próxima oportunidade. Fique com Deus.
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0: Glória a Deus, a paz do Senhor Jesus, queridos ouvintes, você que está aqui conosco, que acompanhou esta oração poderosa com o nosso diretor, pastor Milton de Almeida e sua esposa. Que bênção, né, irmãos? Nós estamos aqui nesta campanha, isto mesmo, campanha de 21 dias de clamor, 21 dias de oração com propósito para o aniversário de 64 anos da Igreja Pentecostal Deus e Amor. É isso mesmo, você não pode ficar de fora desta campanha. Orem juntamente conosco todos os dias, até o dia 12 de junho, nós estaremos nesse clamor, nesta campanha, orando a partir da meia-noite, à meia-noite e meia, com vocês, no propósito de que o Senhor se fará presente no aniversário de 64 anos da Igreja Pentecostal Deus e Amor. Querido ouvinte, você que está aí, você que está nos acompanhando, esse que vos fala é seu irmão em Cristo, diácono Antônio Pedreira, e agora eu ficarei com você nesta programação da Igreja Pentecostal Deus e Amor, na Rádio Voz da Libertação. Irmãos, nós vamos comemorar 64 anos da Igreja Pentecostal Deus e Amor aqui no Templo da Glória de Deus, no dia 13 e no dia 14 de junho. Queridos ouvintes, será um momento glorioso na presença de Deus. Será um momento ao qual nós iremos ali estar juntos em comunhão, iremos estar ali participando de todas as atividades que a Igreja está preparando para cada um de vocês. Vocês não podem ficar de fora de maneira nenhuma. Irmãos, nós já temos ali caravanas confirmadas aqui da Grande São Paulo, da cidade de São Paulo, do interior, caravanas confirmadas do sul do Brasil, do norte, nordeste, centro-oeste, de todos os lugares, até mesmo de fora do país, nós já temos pessoas confirmando a presença aqui nesses dois dias, que serão dois dias de poder, dois dias de glória. Será um dia que o Senhor se fará presente aqui neste lugar. Uma igreja firmada na rocha é o tema desta grande celebração, dessa grande comemoração ao qual acontecerá aqui na Igreja Pentecostal Deus Amor no dia 13 e no dia 14 de junho. Então, você que está aí e você gostaria de anotar, né, até mesmo salvar este dia, anotar as coisas que irão, as atividades que irão acontecer durante esses dois dias, eu estarei, né, nesses poucos minutos falando com você e passando para você ao longo desses minutos a toda a programação que estará acontecendo. Então, no dia 13, no sábado, nós teremos aqui logo pela manhã, a partir das 10 horas da manhã, veja bem, a partir das 10 horas da manhã, um momento de consagração com as mulheres de fé. Isso mesmo, você que é mulher, você que é mulher de fé, você que ora pela sua casa, você que tem o prazer de edificar a sua casa, edificar a sua família, você não pode ficar de fora desta grande consagração. A partir das 10 horas da manhã, aqui na Igreja Pentecostal Deus e Amor, no dia 13 de junho, já dando o pontapé nessa comemoração do aniversário de 64 anos da Igreja. Isso mesmo, 10 horas da manhã, a palavra estará com a nossa irmã cantora Débora Miranda, né? E o tema será Raízes na Rocha. Isso mesmo, então essa consagração, mulheres de fé, você que está aí, você que já está preparando uma caravana, você que é aqui da Grande São Paulo, Zona Sul, Zona Norte, Zona Leste, ABCDMR, você que é da Zona Oeste, você que é aqui do interior de São Paulo, você que pode, já se prepara para estar aqui no dia 13, a partir das 10 horas da manhã, nessa grande consagração das mulheres de fé. Eu tenho certeza que Deus, ele já tem uma palavra revelada para trazer para o seu coração, através da nossa irmã, vice-presidente aqui da Igreja Pentecostal Deus e Amor, nossa irmã cantora Débora Miranda, e também às 14 horas, irmãos. Isso aqui é inédito na Igreja Pentecostal Deus e Amor, hein? Anota aí, às 14 horas nós teremos a Garagem Cristã. Isso mesmo, Garagem Cristã, aonde, né, ali os participantes estarão louvando ao Senhor. Será aqui mesmo, no tempo da glória de Deus, ali num lounge, aqui na sede mundial, antes de você subir para os tempos da glória, antes de você subir para o Renascença, o Auditório Renascença, ali no estacionamento tem um espaço reservado, ao qual nós chamamos de lounge, onde estará ali a apresentação ali da Garagem Cristã, que vai começar exatamente às 14 horas e vai finalizar em torno das 18 horas. Então você que é, muitas vezes você nos assiste através do YouTube, não é mesmo? Você vê Garagem Cristã através das redes sociais, você tem a oportunidade de estar aqui presente, estar aqui presente assistindo e vendo como tudo funciona, como tudo acontece. Então, no dia 13, sábado, a partir das 14 horas, Garagem Cristã aqui no lounge da Igreja Pentecostal Deus e Amor, na sede mundial. E às 19 horas nós temos o grande culto jovem no Auditório Renascença, com muita presença, com muita adoração e muito louvor e presença de Deus. Eu tenho certeza que será um dia, irmãos, sábado será um dia abençoado. Nós vemos aqui que desde as 10 horas da manhã nós temos tanta programação que eu tenho certeza que Deus, ele vai trabalhar na sua vida, ele vai trabalhar na sua história, ele vai transformar pessoas através de cada programação que a igreja está preparando para você. E no dia 14, isso mesmo, no domingo, nós temos também aqui às 10 horas da manhã um grande lançamento. Eu tenho certeza que você já ouviu falar do Ministério de Intercessão. Ministério de Intercessão, né, que desde o começo deste ano nós estamos aí aguardando ansiosamente para esse lançamento. Você que gosta de orar, você que está na Igreja Pentecostal Deus e Amor, eu tenho certeza que você, desde quando você entrou para esta igreja, desde quando você se converteu, você sabe que a igreja, ela é firmada ali na oração, construída através da oração, e não mais do que nós devemos ter este ministério de intercessão, que será o lançamento agora, né, no dia 14 de junho, a partir das 10 horas da manhã. Nós faremos um culto de oração das 10 às 10 e meia, e nossa irmã Maria Lorena estará ali, sendo ali apresentada como líder desse ministério tão poderoso, desse ministério tão importante na vida do cristão, que é o ministério da oração. E logo após, nós teremos também essa cerimônia, né? Você que vai ser ordenado ao diaconato, você que vai ser consagrado ao presbitério ou pastor, você também tem um encontro marcado aqui, não somente você, mas a sua família e todos aqueles que querem ver também e participar dessa grande cerimônia, né? Após o lançamento do Ministério de Intercessão, estará sendo a ordenação. Ordenação do diácono, consagração do presbítero e consagração dos pastores. Você não pode ficar de fora, irmãos. É um momento maravilhoso, um momento lindo, onde o Senhor, ele se faz presente. Nós sentimos ali o poder de Deus, sentimos a presença do Senhor, e já vamos encaminhar para as 15 horas, que vai ser ali o momento tão esperado. Aleluia! Momento tão esperado, às 15 horas é o culto oficial de aniversário de 64 anos da Igreja Pentecostal Deus e Amor. Será um culto marcante de gratidão, celebração e renovação espiritual. Então você que ama esta igreja como eu amo esta igreja, eu amo estar aqui neste lugar, eu tenho certeza que você também. Então você tem esse encontro marcado conosco, irmãos, você não pode ficar de fora. No dia 14, a partir das 15 horas, ou seja, 3 horas da tarde, será o culto oficial de aniversário de 64 anos da Igreja Pentecostal Deus e Amor. E quem estará ministrando a palavra de Deus é nosso irmão presbítero Davi Miranda Neto. Irmãos, eu tenho certeza que Deus, ele já tem uma palavra liberada ao coração do seu filho para trazer para nós naquele dia, no dia 14, e você ficará maravilhado. Eu repito, você ficará maravilhado com o que o Senhor fará nesses dois dias aqui na Igreja Pentecostal Deus e Amor. Avenida do Estado, número 4568, e a entrada principal na Avenida Prefeito Passos, número 10. Você não pode ficar de fora. Irmãos, você que está aí na sua casa, você que está ouvindo a rádio agora e fica até mesmo um pouco preocupado referente ao carro, referente se aqui tem lugar para comer ou não, lugar para estacionar, a Igreja Pentecostal Deus e Amor tem um estacionamento amplo, né? Um estacionamento que cabe ali muitos carros. Você que está vindo de caravana, você que vai vir com a van, não se esqueça de cadastrar a sua van, tá bom? Entre em contato conosco, cadastre aí a sua van para que ela tenha um lugar também reservado para você estacionar. Tem um Templo 3, né, no Avenida do Estado número 5000, onde alguns ônibus e vans estarão ali, e também tem o Bolsão, isso mesmo, Bolsão, também aqui na Avenida do Estado, aonde os outros ônibus, as outras vans estarão ali também, com estacionamento já pago, já tudo certinho para vocês chegarem lá e deixar ali a van, deixar ali o ônibus. Então, a Igreja Pentecostal está pensando em tudo, a diretoria, ela está pensando em todos os detalhes para que a sua vinda aqui para a sede mundial seja algo extraordinário, seja algo novo, algo maravilhoso, ao qual você ficará impactado. Ó, aqui na Igreja Pentecostal Deus e Amor tem um espaço que é o refeitório, e você pode ali se alimentar, vai ter ali venda também de alimento, então você vai poder se alimentar, você pode vir aqui, sentar, comer tranquilamente, tá bom? Nós temos segurança aqui na Igreja Pentecostal Deus e Amor. Tem também o memorial, né, da igreja, o memorial do Davi Miranda, onde você pode ver e conhecer um pouco mais da história da igreja. Irmãos, para quem não sabe, a Igreja Deus e Amor, ela está comemorando, né, 64 anos, não é brincadeira, hein? 64 anos é bastante tempo, tá? A igreja que foi fundada no dia 3 de junho de 1962, bastante tempo, irmãos. A nossa igreja, ela foi fundada pelo nosso irmão, né, que já no Senhor, Davi Miranda, né? Ele, somente ele e mais duas pessoas naquela época fundaram a igreja e cultuaram ao Senhor, crendo na promessa de Deus, crendo na revelação dada pelo Espírito Santo de Deus. E olha o tamanho que essa igreja chegou nos dias de hoje, não é verdade? Mais de 160 países a Igreja Pentecostal Deus e Amor está instalada, né? Mais de 20 mil templos a Igreja Pentecostal Deus e Amor tem, né? É um legado enorme que foi deixado pelo nosso saudoso Davi Miranda. Então você que está aí, eu tenho certeza, irmãos, que você foi impactado de alguma forma através desta igreja, ou pela oração, pela palavra, ou pelos louvores, pelos corinhos que muitas vezes eram entoados em nossas igrejas. Eu tenho certeza que você foi impactado. Eu fui uma dessas pessoas que a Igreja Pentecostal Deus Amor alcançou, né? Nós, em 2018, eu vim para a igreja através de um convite de uma amiga, que hoje ela é a minha esposa, e eu vi a Igreja Pentecostal Deus e Amor pela primeira vez, onde fui impactado pelo poder de Deus que foi derramado aqui nesse lugar. Foi aqui na sede mundial, isso mesmo, pregação do nosso irmão pastor Lorival de Almeida, onde ele ministrou a palavra de Deus, e Deus ali me deu uma revelação tremenda, aonde eu estaria no seminário pastoral. É verdade, passado alguns anos, entrei para o seminário e hoje estou aqui, né, pastor da igreja, dirigindo ali uma setorial em Santa Isabel, através da revelação, através do poder que é derramado sobre esta igreja. Como não somente eu, mas como outras pessoas, tem também testemunhos, né, para contar através da igreja, e nós vamos ouvir agora um bem edificante para a sua vida.
1: O senhor tinha o quê, irmão?
2: Eu estava sentindo uma dor aqui na perna, que eu não estava nem aguentando estar sentado na cadeira ali, orando a Deus. buscando a Deus para que Ele me curasse. Graças a Deus não está doendo mais, irmão. Graças
1: a Deus. Enganado, né?
2: Não, não estou enganado. Completamente.
1: Jesus te curou agora.
2: Curou.
3: Eu hoje fiquei até uma hora de cama e falei, eu vou para a igreja. Eu não quero que o homem gosta de mim. Eu sei que o irmão do seu lado vai orar e eu vou ficar curado. E por não querer assim, o problema do estômago. E o Beto falava que era gastrite, o outro falava que era úlcera.
1: Todos os dias
3: de
1: mal no estômago.
3: Ó, meu irmão, já tem uns 10 anos.
1: Sumiu as cores agora.
3: Sumiu, meu irmão.
1: Vou crer que o milagre foi grande.
3: Foi grande, meu irmão. Graças a Deus.
4: Quanto tempo a senhora não escutava?
5: 9 anos.
4: Qual Deus que era surdo? O direito. Estourou. Ela disse que escutou um tiro. Como é que fez mesmo? Só fala para os meus irmãos. Como é que fez no seu ouvido?
5: Ignacio Gato foi tão estou com meu ouvido. No nome de Jesus que deu.
4: Estourou. Glória a Deus! Quanto tempo a senhora tinha esta hérnia?
6: Tá com 2 anos com essa hérnia.
4: Que tamanho estava, mais ou menos?
6: Foi da laranja.
4: Meu Deus, estava grande. E ela não desaparecia.
6: Desaparecia.
4: E agora, sumiu?
6: Agora não tá aqui, não.
4: Sumiu?
6: Sumiu.
4: Sumiu?
5: Eu ganhei minha filha, né? Aí saiu um caroço no meu seio. Eu fui revelada na vigília que eu tava com câncer. Mas a hora que eu tava lá, aí a minha sogra falou: vamos embora. Eu falei: não, eu não quero ir embora, eu quero ficar aqui, né? Aí a hora que o irmão falou assim, eu senti aquele fogo, assim, sabe? Como se estivesse arrancando o caroço. Glória a Deus, Jesus me curou. Glória a Deus, aleluia.
4: Sumiu,
5: sumiu, irmão. Graças a Deus.
1: Senhor, irmão, estão ruim das pernas.
7: Ah, eu não tinha mais condição, eu estava aqui sem esperança mais. Eu, fazendo tratamento, mas nada. Não tinha, para mim não tinha mais solução, não.
1: Jesus curou!
7: Verdade, irmão. Jesus.
1: Estou
7: são, graças a Deus. Graças a Deus. Estou são, viu?
1: Dá mais uma carreira aí para nós. Já recebeu, corre! Corre, corre, igreja!
8: A paz de Cristo Jesus, sou a irmã Selma, da cidade de Maritinga, no interior da Bahia. Quero parabenizar a Igreja Pentecostal Deus e Amor, que Deus abençoe.
9: Quero felicitar a la Iglesia Pentecostal Dios es Amor. Felicitaciones IPDA, felicitaciones Presidenta, hermana Erení Miranda, toda nuestra directiva y todo el cuerpo ministerial. Dios les bendiga a todos. 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
10: Agradeço a Deus pela igreja Deus é Amor. Eu conheci a igreja em 2010, quando eu morava em Manaus, ouvindo as orações de madrugada do saudoso Ave Miranda. E desde a primeira vez que eu ouvi de madrugada as orações, Deus mudou a minha vida. Eu só tenho que agradecer pela igreja Deus e Amor aqui na Terra. O que seria de nós se não existisse a igreja? Meus parabéns. Muitos e muitos e muitos anos ainda pela frente. Glória a Deus. Eu sou Márcia, eu falo de São Luís do Maranhão.
0: Glória a Deus, meus irmãos. Nós ouvindo aí o nosso saudoso missionário Davi Miranda, não é mesmo? Quantos milagres, né, que aconteciam e continuam acontecendo na Igreja Pentecostal Deus é Amor. Irmãos, eu contei um pouquinho da minha conversão, da minha história aqui com a Igreja Pentecostal Deus é Amor. Eu também gostaria de ouvir, né, uns testemunhos dos nossos pastores também, contando as histórias deles. Eu tenho certeza que vai nos edificar. Tá bom? Então fique ligado aí que Deus vai falar com você.
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12: Olá, ouvintes do programa Voz da Libertação, receba a paz de Cristo Jesus, o nosso Senhor. Eu sou o seu irmão em Cristo, pastor Kleber de Oliveira, e eu quero compartilhar com você que está aí do outro lado, partes das nossas experiências com Deus, na Igreja Pentecostal Deus e Amor. Nascido em uma pequena cidade do interior do Paraná, já muito cedo instruído no Evangelho, criado na casa de Deus, fui levado para Curitiba, capital, aonde abriu-se portas enormes de oportunidades. A nossa visão encheu-se de desejo, de ilusão, e pensávamos que o todo, que o maravilhoso, era estarmos vivendo naquele lugar. Logo veio as oportunidades, começamos a estudar, veio a adolescência, e nós começamos a crescer, mas já sem o conhecimento e o temor de Deus, porque a minha família e eu estávamos afastados dos caminhos do Senhor. E naquele desejo de prosperar, de crescer, começamos a fazer tudo aquilo que estava no nosso coração. Começamos a trabalhar e isso nos deu dinheiro. Começamos a estudar e aquilo nos deu entendimento. E o nosso mundo de ilusão, então, se tornou gigante. Até o momento, ouvintes, que todas aquelas ilusões vieram abaixo. As decepções, as enfermidades, as brigas, as intrigas dentro do nosso lar, os problemas familiares dentro de casa, a morte visitou a nossa família e foi algo horrível. Desabou os céus sobre a nossa cabeça, desapareceu debaixo de nossos pés o nosso chão. Era grande a frustração, ouvintes. Eu comecei a me submergir. Eu comecei a entrar num labirinto de tristeza pelas perdas, pelas separações familiares, por ter que enfrentar o mundo agora sozinho, sem família, sem irmãos, sem mais aquele entusiasmo de que tudo passaria, de que venceríamos tudo. Veio então a maior felicidade da minha vida, o encontro com Deus na Igreja Pentecostal Deus é Amor. Ouvintes, eu já tinha visitado todas as igrejas. E quando eu digo todos os ministérios, não é força de expressão, não. Não há necessidade de citar os nomes, mas eu fui em todas as igrejas buscando uma coisa. Eu não estava enfermo, não me faltava o dinheiro, companhia havia, mas eu estava sendo devorado por uma falta de paz, uma angústia, uma tribulação muito grande. E não sabia, o inimigo me cegava para que não visse que bem próximo à minha casa, em Curitiba, havia uma Igreja Pentecostal Deus e Amor. No dia em que Jesus abriu os meus olhos e eu vi as portas da Igreja Deus e Amor, eu entrei. E quando eu entrei, de imediato, já fui revelado pelo Senhor, alcançado pela palavra. Toda aquela palavra ministrada foi para mim. E naquele dia eu saí da casa de Deus com um firme propósito. Voltei para o Senhor. Eu vou viver para Ele. O Senhor havia naquela noite curado a ferida que estava sangrando na minha alma. Naquela noite eu pude dormir tranquilo. Naquela noite eu pude ter paz. E depois daquela noite a minha vida mudou. Eu prometi ao Senhor nunca mais sair dos seus caminhos. Pensava eu que a minha vida seria aquela vida de plena paz, de gozo, que eu havia encontrado naquela noite. Não sabia que o que Deus tinha para a minha vida era ainda maior, melhor do que as minhas ilusões, do que os desejos do meu coração havia projetado. Ouvintes, Deus começou a tratar comigo, começou a me revelar, começou a me fazer promessas, e eu comecei a viver aquelas promessas com toda a alegria do meu coração. Então o Espírito de Deus nos visitou, nos presenteando com um arrependimento genuíno. Depois deste arrependimento, o grande batismo nas águas, dia inesquecível, dia em que contemplamos o Senhor ali de olhos abertos junto às águas. Ouvintes, depois disso, fomos selados com fogo e com o Espírito Santo de Deus. E depois disso, recebemos poder, aquele poder maravilhoso, aquele poder glorioso de sair e anunciar para todas as pessoas que Jesus Cristo vive, que Ele opera, que Ele liberta, que Ele transforma. Era o desejo do meu coração, e ainda o é, de dizer a todos que há solução para você que está nesta tribulação, nesta angústia, nesta vida. E assim, ouvintes, com aquele desejo de ganhar as almas, com aquele desejo de dar testemunho de Deus sempre crescente dentro do meu coração, Deus nos chamou para o ministério. Ah, ouvintes, pensava eu que seria apenas uma igreja que iríamos dirigir, mas não, ouvintes, foi uma congregação. Depois fomos chamados para evangelização. Depois disso, várias viagens, vários países evangelizando, dando testemunho da obra de transformação, da obra libertadora que o Senhor fez na nossa vida. E cumpriu-se em nós, ouvintes, o que dizia o líder fundador deste ministério. Aquela obra começou pequena, nasceu, começou engatinhando, cresceu e começou a tomar todos os lugares da nossa vida. Tivemos o privilégio de ver esta obra em muitos países da África, linda, maravilhosa. Tivemos o privilégio de ver esta obra em muitos países da Europa, e lá está a Igreja Deus e Amor. Tivemos o privilégio de ver esta obra e de pregar em muitas igrejas Deus e Amor

0: entender que o que Deus queria fazer era mais, era muito melhor, era muito maior do que eu havia pensado ou projetado para a minha vida. E tudo isso só foi possível através da Igreja Deus e Amor. E eu estou aqui agora contando partes destas experiências com Deus nesta igreja, para desejar aos pastores, obreiros, aos diretores, a todas as autoridades espirituais da nossa igreja, a gigantesca família pentecostal Deus e Amor do Brasil e do mundo, feliz aniversário. Que você possa celebrar com lágrimas, com emoção, como nós estamos sentindo aqui agora, ouvintes, no nosso coração. E você que pensa que os teus projetos são grandes, você que pensa que já viu tudo, já fez tudo, você não viveu nada ainda que Deus tem para realizar. Você ainda não deu nem os primeiros passos que Deus tem para dar com você através desta igreja. Hoje, meditando, sentado diante destes microfones, me coloco a imaginar o que seria da nossa vida se não tivéssemos conhecido esta obra, esta igreja. Há muito tempo, ouvintes, já teríamos sido destruídos, mas Deus não somente nos deu um evangelho simples, genuíno e poderoso, libertou a nossa vida, limpou um pecador, fez dele um anunciador das suas maravilhas. E hoje estamos aqui emocionados, com lágrimas nos olhos, porque podemos constatar, Deus é nesta igreja, Deus é nesta obra, Deus, Ele tem cumprido os seus propósitos na vida de milhares e de milhões em todo o mundo, através da Igreja Deus e Amor. Feliz aniversário, Igreja Pentecostal Deus e Amor, de história, de vitória, de triunfo e de conquista. E que Deus abençoe a você, que Deus abençoe a todos.
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2: Glória a Deus, que testemunho maravilhoso, né, meus irmãos? Vamos ficar agora com a identificação das emissoras.
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5: Eu queria estar compartilhando com todos os irmãos a bênção que eu recebi do Senhor. Quando eu estava com 11 anos, eu fui para a igreja, recebi uma oração e Deus estava me libertando de uma depressão. E nesse mesmo dia, Ele foi e me prometeu uma bolsa de estudos. Ano passado, em 2021, eu realizei uma prova e essa prova estava muito difícil, mas eu criei na promessa, né, que o Senhor me fez. E graças a Deus, em 2022, saiu o resultado. Eu passei nessa prova, ganhei uma bolsa de estudos e estou iniciando a faculdade de Direito que eu tanto sonhava. Meu Deus realizou meu sonho. Eu queria muito compartilhar isso com todos os irmãos, porque o que Deus fala, Ele cumpre. O Senhor é fiel na minha vida e eu estou muito feliz. O meu nome é Daniele Nunes e eu falo de Suzano.
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1: Uma hora e quatro minutos.

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3: A paz do Senhor Jesus, queridos ouvintes, a paz do Senhor Jesus, esse que vos cumprimenta, seu irmão em Cristo, Diácono Antônio Pedreira, e nós estamos agora entrando na Madrugada do Socorro de Deus. Então você que está aí, aguarde um pouquinho, que daqui a pouquinho nós estaremos orando pela sua vida.
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3: Maravilha, maravilha. Querido ouvinte, você que está aí e gostaria de entrar em contato conosco, é isso mesmo, nós temos o WhatsApp e temos também o telefone físico. Então, você gostaria de entrar em contato conosco, anote aí o número de telefone. É o 11 98292 3392. 11 98292 3392. Esse é o nosso WhatsApp, onde você pode mandar mensagem para nós, mandar o versículo do dia, mandar ali uma palavra, né, ou até mesmo alguma dúvida que você tenha. Pode estar entrando em contato conosco, interagindo durante esta madrugada, que nós vamos ler aqui a sua mensagem e nós responderemos aqui ao vivo você, tá bom? Não mande áudio, escreva a sua mensagem para que fica melhor assim para nós conseguirmos nos comunicar, tá ok? Você que gostaria de entrar em contato através do telefone físico, através, falar aqui conosco ao vivo, anote aí o telefone, é o 11 3208 2743. 11 3208 2743. E temos o segundo telefone, é o 11 3208 2790. 11 3208 2790. Pastor Antônio, eu estarei aqui para atender você, para falar contigo, para que o Senhor venha edificar a sua vida. A paz do Senhor Jesus, com quem eu falo?
4: Paz do Senhor.
3: Oi, com quem eu falo?
4: Com Vera Lúcia.
3: Perdão, não consegui entender o seu nome.
4: Vera Lúcia.
3: Vera Lúcia.
4: Eu tô com sono, pastor.
3: Oi?
4: Eu tô com sono, por isso que eu tô meio...
3: Tá certo. Tudo bem, minha irmã?
4: Ah, não tô muito bem, pastor. É, eu tô com muita dor por dentro e também muita coisa sobre o psicológico, né, também.
3: Aham.
4: Uhum. E eu queria que o pastor orasse por mim, pra Deus repreender esse mal. É como se fosse uma influência vindo de pessoas.
3: Aham. Uhum.
4: Tormenta minha mente. Eu queria que o pastor orasse para Deus entender essa obra do mal, né? Pode ser obra de inveja, macumba, né, pastor?
3: Estarei orando sim pela senhora.
4: Teria como o pastor orar agora por mim?
3: Sim.
4: Meu filho?
3: Com certeza. Qual é o nome do seu filho?
4: Ivan Lucas.
3: Ivan Lucas?
4: Isso.
3: Tá ok, então. Nossa irmã Vera Lúcia e Ivan Lucas, certo?
4: Sim, eu moro em Itapetininga.
3: Tá, Itapetininga, né?
4: Isso.
3: Tá ok, fecha os seus olhos aí, minha irmã. Soberano Deus e Eterno Pai, em nome de Jesus Cristo, Senhor. Senhor, eu clamo, Pai, neste exato momento, ó Pai, em favor da nossa irmã Vera Lúcia e do seu filho, ó Pai, Ivan Lucas, ó Pai. Eu peço, ó Pai, que o Senhor coloque as suas mãos sobre seus filhos, ó Pai. Que o Senhor entre, ó Pai amado, com o Teu poder, com a Tua glória, e que o Seu nome, ó Pai, venha a ser glorificado através da vida deles, ó Pai. Senhor, que todo mal, Senhor, todo sentimento ruim, ó Pai, todo sentimento, ó Pai, que não vem de Ti, Senhor, todo mal, Senhor, que venha tentar deixar a Sua filha caída, deixar a Sua filha acamada, deixar a Sua filha entristecida, Senhor, nós repreendemos agora no nome de Jesus Cristo, Pai, toda a enfermidade, toda a flecha lançada pelo inimigo contra esta família, nós repreendemos agora em nome de Jesus Cristo, Pai. O Senhor, ó Pai, é o Deus de poder, é o Deus de glória. E eu peço, ó Pai, que o Teu Espírito Santo venha, ó Pai, estar nesta casa, em todos os cantos desta casa, ó Pai, que a Tua presença esteja com eles, Senhor. Senhor, aonde eles forem, aonde eles colocarem a planta dos Seus pés, que o Senhor venha estar com eles, ó Pai, repreendendo, ó Pai, toda a seta, todo o mal, todo espírito imundo, em nome de Jesus Cristo. Amém. Amém. Deus abençoe, minha irmã. Fique com a paz do Senhor Jesus.
4: Amém.
3: Amém.
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3: Nós estamos aqui também recebendo uma mensagem da nossa irmã Nadir, aqui de Guarulhos. Ela pede oração por ela, né? Ela estava dormindo e teve um sonho ruim. Então ela pede oração para que o Senhor acalme a tempestade. Nossa irmã Nadir, aqui de Guarulhos. Olha, irmã, nós estaremos orando pela senhora. E eu já quero já convidá-la para o dia 13 e dia 14 estar presente aqui na Igreja Pentecostal Deus Amor, no aniversário de 64 anos, não é mesmo? Guarulhos é aqui pertinho. Eu tenho certeza que tem uma caravana aí da Estadual de Guarulhos, da Setorial, tem bastante setoriais, tem Pimentas e outras setoriais aí, que eu tenho certeza que tem caravanas para vir para cá. A senhora procure aí um pastor da Igreja Pentecostal Deus e Amor e venha para o aniversário da igreja, em nome de Jesus. Queridos ouvintes, vocês que estão aqui conosco, você que está neste momento, às vezes você não conseguiu dormir, está com insônia, ou até mesmo está preocupado, não é mesmo? Com as coisas do seu dia a dia, né? As preocupações diárias que nos acompanha, que nos alcança, né? Então, você gostaria de um pedido de oração, mande mensagem para nós através do WhatsApp 11 982 92 3392. Eu estou aqui para te atender e para te servir da melhor maneira possível. Aquilo que Deus falar conosco, estarei falando contigo. Alô, com quem eu falo?
5: Alô? Oi.
3: Oi, paz do Senhor Jesus, minha irmã. Oi.
5: A paz do Senhor Jesus, irmão.
3: Glória a Deus. Irmã, eu vou pedir para a senhora abaixar um pouquinho o rádio aí da senhora.
5: Alô?
3: Pronto, isso.
5: Ah, tá.
3: Qual é o nome da senhora e de onde que a senhora está falando?
5: Eu estou falando de Vila Velha, Espírito Santo.
3: Que maravilha, hein?
5: Essa é a irmã Genilce de Vila Velha.
3: Uhum. Irmã Genilce?
5: Isso, pastor.
3: Sim, como que eu posso servir, minha irmã?
5: Pastor, eu queria oração pela minha família, né?
3: Aham.
5: Uhum. Né, que às vezes dá insônia, mas assim, eu oro, né? Sento na cama, oro, né? Várias vezes, mas assim, eu estou com dificuldade de dormir, né? Aí eu queria que o pastor orasse, né, por mim, amém?
3: Amém, estarei orando sim pela senhora, em nome de Jesus, para Deus tirar amém. Essa insônia, para Deus dar paz no seu coração e você consiga amém. Dormir, amém?
5: Amém, pastor, amém, para agradecer a Deus, né, por

0: Eu gosto muito de ouvir. Essa oração de madrugada, uma bênção para todo mundo.
1: Uhum. Amém. Amém. Glória a Deus. Continue conosco. Nós sempre estaremos aqui orando ao seu favor, orando pela sua família, tá?
0: Aí eu queria perguntar, pastor, foi difícil, irmão, pastor, orar por mim?
1: Orar agora, só que agora? Agora pela senhora?
0: Aí eu aceito. Se eu puder, estou sentada aqui na cama, né? Uhum. Aí eu vou até ajoelhar.
1: Sim, eu estarei orando pela senhora agora. Não só eu, mas todos os ouvintes que estão aqui conosco. Eu peço que feche os olhos em nome de Jesus, que nós vamos apresentar a nossa irmã Janice em oração para que Deus venha visitar a senhora. Amém, irmã?
0: Amém. Obrigada.
1: Deus, em nome de Jesus, Pai, nós clamamos pela vida da tua filha, ó Pai. Senhora, sua filha, ó Pai, tem relatado que ela não está conseguindo dormir, ó Pai, que está com insônia. Senhor, em nome de Jesus, aquilo, ó Pai, que está preocupando o coração da tua filha, aquilo, ó Pai, que está deixando o seu coração ansioso, ó Pai, ou até mesmo, ó Pai, tirando a paz, ó Pai, eu peço que o Senhor entre, Senhor, com teu poder, removendo, Senhor, todo o mal, ó Pai, todo o embaraço, toda a preocupação, Senhor. Que o Senhor venha, ó Pai, tomar as rédeas, ó Pai, da sua vida e dando para ela, ó Pai, paz, tranquilidade, ó Pai, que ela consiga dormir tranquila, Senhor, sem nenhuma perturbação, ó Pai. É o que eu peço e já te agradeço, em nome de Jesus Cristo. Amém e amém. Deus abençoe minha irmã.
0: Amém, pastor. Abençoe o senhor também, toda a sua família, amém?
1: Glória a Deus, amém. Muito obrigado pela sua participação aqui.
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1: 1:19 e nós ficamos agora com Pão Diário com o nosso pastor Lorival de Almeida e o tema O que falta para você?
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5: Vamos fazer a meditação para estar ouvindo na palavra de Deus nesse momento? O que te falta, hein? O que está faltando para você? A Bíblia fala no livro de São Marcos, capítulo 10, versículo 21, e Jesus, fitando-o, amou e disse: só uma coisa te falta, vai. Vende tudo o que você tem, dá aos pobres e terá um tesouro nos céus. Então vem e segue-me. É uma história marcante, né? Para quem não sabe, a Bíblia Sagrada está falando do jovem rico, um jovem que tinha possessões. E é uma história que marca mesmo. Porque esse jovem não é só a questão de ser um jovem que tinha possessões, não. Era um jovem que tinha também compromisso. Ele tinha um compromisso com Deus. Jesus citou a ele algumas coisas que eram necessárias e ele disse: tudo isso aí eu faço. Era um jovem que tinha temor de Deus, íntegro, cumpria a sua obrigação religiosa, social, e ninguém tinha condições de levantar e arguir para mostrar os seus erros, porque era um jovem muito bom, um jovem que é difícil encontrar. No que podia ser visto pelos homens, estava perfeito. Seu proceder era impecável. Mas apesar do seu bom procedimento, esse jovem sentia: tem alguma coisa que me falta, tem um vazio, tem uma... O que está me faltando? Eu tenho tudo. Alguma coisa me falta. E ele chega e diz: bom mestre. Jesus fala: não, bom só Deus. Então Jesus iniciou o seu contato com ele afirmando: só Deus é bom. E de certa forma alimentando o seu ego. O evangelista registra que Jesus, ao fitá-lo, ou seja, ao vê-lo, o amou. E só então é que ele coloca em xeque, ao afirmar que só uma coisa lhe faltava, coloca em xeque uma completude, eu diria, na vida daquele rapaz, porque alguma coisa faltava. Se nós contemplássemos somente esta cena, talvez nós pudéssemos tirar lições dela. Não é? Que as obras, o nosso bom procedimento, a nossa boa conduta social ou até religiosa não são suficientes para a salvação. Podemos dizer isso. Podemos dizer também que a necessidade de abrir mão de tudo que esteja ocupando lugar de Deus em nosso coração é necessária. A necessidade de ter um tesouro no céu. Tesouro que não foi comprado por nós, mas pelo sangue de Cristo, por Jesus Cristo. Também é preciso. Poderíamos também tirar como lição a necessidade de que nós temos de ser seguidores de Jesus Cristo, por mais boas pessoas ou religiosas que sejamos. São lições que poderíamos tirar, sim. Mas se olharmos para Jesus e as suas atitudes registradas no texto, veremos que nesse diálogo ele demonstrou a sua humildade. Em alguns versículos anteriores, do 12 ao 16, ele disse que aquele que não receber o reino de Deus como menino, de maneira nenhuma entrará nele. A seguir, Jesus parte para a kenosis, né, o esvaziamento, a renúncia sacrificial, que às vezes parece tão difícil para o homem, tão impossível para o homem. Você é um jovem de boas ações, mas eu quero que você venda os seus bens, que você doe aos pobres o que você arrecadar com a venda, depois você vai ser um seguidor. Senhor, olha, nós deixamos tudo para te seguir. E Jesus respondeu, em verdade vos digo que ninguém há que tenha deixado casa, ou irmãos, ou pai, ou filhos, ou campos por amor de mim e por amor do Evangelho, que não receba já do presente 100 vezes mais. É, das casas, irmãos, irmãs, mães, filhos e campos, porém com perseguições ou com tribulação. E no porvir, a vida eterna. Ou seja, Jesus, de certa forma, oferece uma multiplicação extraordinária com tribulações e perseguições, e ainda oferece a vida eterna a todos aqueles que se esvaziam de si mesmo, aqueles que deixam tudo para trás para segui-lo. Infelizmente, não foi o caso desse jovem. Esse jovem, ele infelizmente era apegado à sua riqueza. É preciso abrir mão de tudo para seguir o Senhor Jesus. E haverá recompensa na terra. E haverá recompensa enquanto você vive aqui. E haverá a recompensa também da vida eterna. Jesus estava mostrando que mesmo que o homem abra mão de tudo, Deus sempre lhe dará essa recompensa, sim, e que o sacrifício que o homem possa fazer pelo Evangelho tenha sua paga, sim. E que só Deus é que faz o verdadeiro sacrifício. Isso é um esvaziamento, apenas. Nós podemos tirar também outra lição. Uma outra lição que nós podemos tirar das atitudes de Jesus, manifestas em seu diálogo com os irmãos João e Tiago, é a confiança na soberania de Deus. Quanto, porém, ao assentar-se à minha direita ou à minha esquerda, não me compete concedê-lo, porque é para aqueles a quem está preparado. Jesus afirma a eleição eterna de Deus e deixa claro que não pode ser mudada, pois já foi definida na eternidade. Todos nós somos eleitos de Deus. Agora, se nós aceitamos a eleição ou não, é outra história. Aquele jovem rico, infelizmente, ele não quis esvaziar-se. Era um escolhido. Era um eleito. Mas tinha que dizer o sim. Você também. Jesus morreu por todos, por você também. Jesus morreu pelos meus, pelos seus pecados. Todos nós temos a oportunidade igual perante o Senhor. Ele chama todos. Todos os que vêm a Ele, Ele não lança fora. Todos são eleitos. A gente vê esse movimento evangelístico mundial alcançando de tantas formas o mundo inteiro. É Jesus dizendo, olha, todos vocês têm a oportunidade, mas vocês têm que aceitar a oportunidade. Tem que aceitar. Deixando tudo nessa vida para servir ao Senhor, o Senhor faz com que haja a possibilidade de acontecer 100 vezes mais de tudo que você tinha. E no porvir a vida eterna, o jovem rico se entristeceu. O que faltava a ele era esvaziar-se de si mesmo e seguir Jesus Cristo. Era a renúncia. Faltava a ele a confiança no desígnio de Deus. O que é que falta a você, prezado ouvinte? O que falta a você para que você possa herdar a vida eterna? Algumas pessoas falta humildade, algumas pessoas falta um empreendimento maior nas coisas de Deus. O que é que está faltando para você? Quando você sente que algo te falta, já é alguma coisa, porque qualquer pessoa inteligente, sabendo que algo lhe está faltando, essa pessoa empreende a busca. O que farei para herdar a vida eterna? O que dizer a uma pessoa que aparentemente tem tudo, que lhe falta algo? O que falta a você, ouvinte? Acha essa resposta na sua vida. Acha essa resposta. Que farei para herdar a vida eterna é a pergunta. E o que falta para você entender que você já é herdeiro da vida eterna, mesmo porque essa herança está estendida a todas as pessoas que vivem nesse planeta? Haja a resposta. Sana a falta. Obedeça o mandado do Senhor Jesus. Se Ele falar para você, vende o que tem, vende. Se Ele falar para você, faz, faça. E certamente, obedecendo o mandado de Jesus Cristo, você vai ter mais 100 vezes mais nessa vida com tribulação e ainda vai ter um tesouro no céu. Deixa tudo para trás e siga. Siga Jesus Cristo, no real sentido de seguir os seus passos, e que a recompensa celestial seja uma certeza na sua vida, uma certeza que você vai alcançá-la. Deus ama você, Ele não desiste de você. O que é que falta para você? O que é que falta para você ter a certeza da sua vida eterna?
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2: Que maravilha, hein? Que palavra poderosa com nosso irmão pastor Dorival de Almeida e este louvor em seguida que veio para edificar as nossas vidas. Queridos irmãos, eu estou aqui com uma mensagem do nosso irmão Márcio, lá de Mogi das Cruzes, da igreja IPDA César II, nossa igreja que é dirigida por nosso irmão Bruno Silva. Ele pede oração, né, pois está necessitando aí de uma cura, está necessitando aí que o Senhor entre com providência. Ele disse que as suas pernas apareceu algumas feridas e o médico já passou remédio, porém ainda não conseguiu fechar essas feridas. Mas eu tenho certeza que Deus, através da oração da igreja, do propósito com o Senhor irá curá-lo em nome de Jesus Cristo, né? Basta nós crermos em Deus. Nossa irmã Cida também mandou mensagem para nós pedindo oração por sua saúde, para que ela seja recuperada por completo pelo Senhor. Ela também pede oração pelo marido Elso. Ela é nossa irmã Cida, que é de Cotia. Que maravilha, povo de Cotia. Nossa igreja ali, setorial, dirigido pelo Micael Santiago, né? Que Deus abençoe a senhora, minha irmã, em nome de Jesus. Nós estamos também com a nossa irmã Kelly Darcy, que pede oração, pois fará uma cirurgia hoje às 7 horas da manhã. Nós estaremos apresentando a senhora e apresentando essa cirurgia em oração para que o Senhor ele dê o grande livramento e conceda a vitória para a senhora. Nossa irmã Creuza Ribeiro, aqui de Araçariguama, estado de São Paulo, pede oração por ela e pelos seus filhos, né? Diz que o filho dela, Misael, ele tem insônia e quase não consegue dormir. Nós estaremos orando para que Deus dê ali para ele sono, para que ele consiga dormir em nome de Jesus Cristo. Também nosso irmão Ciprocópio fala: boa noite, paz, sou Cícera de Bauru, peço oração por Adriano e pelo meu filhinho Isaac, que é hiperativo e ultimamente anda muito agitado. Nós vamos também apresentar a senhora em oração. Queridos ouvintes, você que está aí na rádio, você que está ligado conosco e gostaria de receber uma oração, gostaria de falar conosco, tem o nosso WhatsApp, que é o 11 982 92 3392, 11 982 92 3392, e tem o telefone da rádio, que é o 11 3208 2743, 11 3208 2743, e o segundo telefone da rádio é o 11 3208 2790. Glória a Deus. Alô, com quem eu falo? A paz do Senhor.
3: Daqui de Osasco, eu vou contar um testemunho, não sei se pode contar agora, né, esse horário do testemunho.
2: Pode contar, sim.
3: Um livramento que Deus me deu, irmão, eu pedi oração aí, deu um diabetes em mim, eu fiquei 90 dias paralisado, e através das orações, eu tava desenganado dos médicos, porque a diabetes subiu para 760, o médico falou que não tinha mais jeito. E aí, por misericórdia de Deus, através das orações de vocês, aí Deus me libertou, irmão.
2: Glória a Deus.
3: Eu já tô até trabalhando já.
2: Ó, que maravilha. Que bênção.
3: Então, foi uma obra muito linda que Deus fez na minha vida. Foi um grande livramento.
2: O irmão estava com a diabetes alta e agora o irmão já está até trabalhando.
3: É, agora tá 90, 95, tem vez que tá 80.
2: Estabilizou,
3: graças a Deus eu estou em paz, agora estou trabalhando. Eu fiquei 4 meses afastado da empresa.
2: Uhum.
3: E Deus me deu esse grande livramento, porque o médico falou que eu não tinha mais jeito, eu fiquei bastante assim, eu falei, não, mas a minha esposa falou assim, não, pode ficar em paz, doutor. O Deus que nós servimos, ele é muito poderoso. Vocês trabalham no serviço de vocês, são muito importantes, mas nós servimos o médico dos médicos.
2: Aleluia.
3: O médico ficou paralisado, ficou assim, maravilhado, falou, olha, eu sei que podem firmar nessa igreja que vocês estão, porque é uma igreja muito de poder, falou.
2: Aleluia, que bênção, hein? Qual é o nome do senhor mesmo?
3: Meu nome é Valdemir.
2: Valdemir de Osasco, é isso?
3: Isso, de Osasco aqui.
2: Glória a Deus. Irmão Valdemir, já quero convidar o senhor para vir aqui na igreja Deus e Amor, aqui na sede mundial, no dia 14 e no dia 13 de junho, no aniversário da igreja.
3: Sim, eu com a minha esposa, a gente vai.
2: Vai vir? Que maravilha, que bênção, hein? Nós estaremos aqui, então, aguardando o Senhor, e eu tenho certeza que Deus falará contigo, falará com a sua esposa, com a sua família, e vocês serão abençoados em nome de Jesus.
3: E outro testemunho também, irmão, que eu era caminhoneiro, era viciado no álcool, e a minha esposa me evangelizou na época, e aí Deus me libertou do vício, do cigarro, da bebida, né?
2: Uhum.
3: E hoje em dia a gente tão feliz porque faz mais de 30 anos que eu tô livre de problema de vício, de drogas, sabe?
2: Meu Deus, que testemunho lindo, meu irmão.
3: A própria esposa me evangelizou eu. E eu falei, poxa, eu não ouvi falar dessas coisas de Deus, né? Já, a gente era... Não ia pra igreja de jeito nenhum, só... Viajava de caminhão, eu fui caminhoneiro há muitos anos, e aí ela me evangelizou, eu falei, eu vou conhecer essa igreja, assim. Conheci através disso aí, graças a Deus, Deus me libertou de tudo. Me abençoou, tem família, Deus me deu imóveis, tudo, graças a Deus, eu tô muito feliz. Que é as coisas passageiras daqui da terra, mas o mais importante é o Espírito Santo de Deus e a nossa salvação, né, irmão?
2: É verdade, que bênção, meu irmão. Eu fico feliz. Fico feliz em ouvir o testemunho do Senhor. É muito bom porque não só eu, mas tantos outros ouvintes, né, aqui do Brasil e do mundo estão ouvindo esse testemunho e estão sendo edificados através da sua vida. Muito obrigado por compartilhar conosco um pouco da sua história e o seu testemunho, viu? Muito obrigado. Deus abençoe o Senhor. Amém?
3: Amém. Eu peço oração para minha família e meus familiares, tá bom? No meu trabalho.
2: Sim, estaremos orando, sim, em nome de Jesus.
3: Deus que abençoe, Pai do Senhor Jesus.
2: Amém. Glória a Deus.
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2: Que maravilha, irmãos, que testemunho maravilhoso a qual nós ouvimos do nosso irmão, que é aqui de Osasco, tão pertinho da nossa sede mundial. Queridos, você que está aí também tem um testemunho para contar, ou até mesmo um pedido de oração. Não se acanhe, não fique envergonhado. Entre em contato conosco, 11 982 92 33 92, que é o nosso WhatsApp, e tem o telefone, que é o 11 3208 2743, 11 3208 2743, e o segundo telefone é o 11 3208 2790, 11 3208 2790. E eu estou aqui para falar contigo, para ouvir ali o que vocês têm a dizer, pedidos de oração, testemunho, uma palavra. Eu tenho certeza que durante essa madrugada inteira nós seremos edificados, porque Deus, Ele está aqui, e Deus, Ele se faz presente aí também, em sua casa. Você daí e eu daqui, nós clamamos ao Senhor, oramos e estaremos juntos até as 5 horas da manhã, porque Deus é bom e Ele nos sustentou até o dia de hoje. Aleluia!

0: Bom dia, a paz do Senhor Jesus, com quem eu falo?
1: A paz do Senhor.
0: Glória a Deus.
1: Irmão Mário, Porto Alegre.
0: Porto Alegre, qual é o nome do irmão, desculpa?
1: Irmão Mário.
0: Mário de Porto Alegre, glória a Deus. Como posso te servir hoje, meu irmão?
1: Eu queria pedir a Deus para minha filha, para minha Mariana.
0: Aham. Uhum. Oração.
1: É oração. Saúde.
0: Sim, nós...
1: Murilo. Diego Marcos, libertação.
0: Sim. Nós...
1: Para toda a família, nossos irmãos de São Paulo. Hein?
0: Nós estaremos apresentando o Senhor, sim, em oração. O Senhor já congrega na Igreja Pentecostal Deus e Amor?
1: Sim, desde 2013.
0: É mesmo? Que maravilha!
1: Desde 2013.
0: Que bênção! Tenho certeza que o Senhor já sentiu aí o poder de Deus e sabe que o nosso Deus é o Deus do milagre, ou não?
1: É, a minha filha foi curada lá na Igreja Deus e Amor.
0: Isso. Então, crê que o mesmo Deus que te trouxe para a igreja, que curou a sua filha, é o mesmo Deus que fará milagre e alcançará também o resto da, restante da sua família, amém?
1: Eu creio em nome de Jesus.
0: Glória a Deus, nós estaremos orando.
1: E o Senhor Jesus Cristo será salvo tu e tua casa.
0: Isso mesmo, aleluia. Nós estaremos...
1: Qual é o nome, irmão?
0: Antônio.
1: Ah, Deus abençoe sua família, seu trabalho.
0: Amém, meu irmão. Muito obrigado, viu? Deus abençoe o senhor também.
1: Fique na paz do senhor.
0: Amém.
1: Um abraço aos paulistas aí, os irmãos paulistas.
0: Tá bom, tá certo.
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0: Que maravilha, irmãos. A nossa rádio, ela alcança, né, em todos os lugares aqui do Brasil. Então, tudo aquilo que você deseja, gostaria de falar, pedir de oração, aquilo que muitas vezes está incomodando o seu coração, entre em contato conosco, porque não somente eu estarei orando por você, mas tem um exército levantado por Deus para orar pela sua vida. É isso mesmo, é um exército que caminha conosco, que nos ouve todos os dias, ouvintes assíduos da Voz da Libertação, e que falará conosco. Alô, com quem eu falo?
4: Alô, irmão, é o cooperador Zezinho de Franco da Rocha.
0: Glória a Deus, tudo bem, meu irmão?
4: Melhor agora que estou falando com você.
0: Que bênção. Como eu posso te ajudar esta madrugada?
4: Olha, eu gostaria que o irmão orasse por mim e toda a minha família.
0: Sim, estarei orando, sim.
4: Eu estou com problema de insônia, irmão.
0: Uhum.
4: Eu quase não durmo. O rádio, tem dois rádios aqui, fica ligado dia e noite.
0: Uhum.
4: Agora mesmo, já as orações tudinho, eu já estou junto.
0: É bom que o senhor fique orando conosco, né?
4: Ah, o rádio fica ligado aqui.
0: É isso.
4: Encostado ali, do lado e do outro.
0: Aham, uhum, está certo, isso mesmo.
4: E às vezes eu coloco o CD da oração do missionário, do saudoso missionário.
0: Sim.
4: Eu tenho uns 200 discos de evangelho, tudo da Deus e amor.
0: Meu Deus, o senhor está na igreja há quanto tempo?
4: Desde 1987.
0: Rapaz.
4: 86, eu fui batizado em 86.
0: É mesmo, tá? 40 anos.
4: É.
0: Faz 40 anos hoje que o senhor está...
4: irmão, se eu for contar testemunho, leva bastante tempo, que eu tenho uma filha que morreu e Deus ressuscitou.
0: Nossa, que bênção.
4: Eu tenho uma história muito grande da parte da igreja, o que Deus já fez por mim nesse ministério.
0: Eu acredito, meu irmão, 40 anos.
4: Eu pastoreei muito tempo, irmão.
0: Aham. Uhum.
4: Pastoreei Morado, Franco da Rocha, Parada de Itália.
0: Sim. Sim.
4: Eu sou muito conhecido. Graças a Deus, eu sou saio desta igreja pro céu.
0: Aleluia, é isso mesmo.
4: Eu
0: é
4: vou completar
0: mesmo.
4: Agora, irmão, agora, o mês que vem, junho, 18 de junho, diga assim mais ou menos minha idade.
0: O senhor deve ter uns 60 anos.
4: 60? Vou fazer 80.
0: Ô, louco! 80 anos, que bênção, hein?
4: Olha,
0: com
4: irmão,
0: vigor, né?
4: Quando Deus me levantou de obreiro, eu fazia os hospitais, eu fazia um presídio, fazia um presídio de Franco da Rocha, o um hospital de Franco, lá em Morato também, na Santa Casa. Eu tinha uma equipe que nós fazia a evangelização. Tomava conta das caravanas com missionário, ia pro Rio, ia pra Minas.
0: Sim. Que maravilha, que história bonita, meu irmão.
4: Olha, irmão, se eu for contar o meu testemunho, leva muito tempo. Muito. Eu tenho 4 filhos, 3 noras, 1 genro, 15 netos e 3 bisnetos.
0: Meu Deus.
4: É, a minha família, Deus me deu uma família grande. Só que ele recolheu nessa epidemia que teve aí, a minha esposa. 50 anos de casado, irmão.
0: Nossa, bastante tempo.
4: É, mas Deus é bom e nós temos que cada vez se firmar mais ainda, porque o Senhor está às portas.
0: É verdade, meu irmão.
4: É, irmão. Então, irmão, coloca o meu nome aí na oração.
0: Sim.
4: Pra Deus me dar um sono suficiente pra me descansar um pouco a mente.
0: Tá certo, estaremos sim orando pelo Senhor, tá bom?
4: Vai começar 2 horas, né?
0: Isso, daqui a pouquinho.
4: Aqui no rádio.
0: Tá certo.
4: Rádio de um lado e do outro.
0: Tá certo, foi muito bom falar com o senhor.
4: Fica na paz, meu irmão. Deus abençoe você também e a sua família e todos que estão na audiência.
0: Amém, Deus abençoe.
4: Amém, varão.
0: Quarenta anos de história na Igreja Pentecostal Deus e Amor. Que maravilha, é, irmãos? Pra você ver que a nossa igreja era uma igreja geracional. 40 anos de história, onde recebeu muitos milagres, bênçãos, teve um filho que foi ressuscitado, olha só que maravilha, né? Nós esse ano estaremos comemorando 64 anos de muito amor, de muita bênção, de muito milagre, de muita unção de Deus para a nossa vida, não só para nós, mas também para a nossa família, né? Uma igreja firmada na rocha, é o tema da nossa deste ano, dessas grande celebração, porque o Senhor, Ele é maravilhoso e Ele está neste lugar. 1:53, nós ficamos agora com Clínica da Alma, com o psicólogo Jessé Ávila e o tema Dependência Emocional.
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5: Olá, seja muito bem-vindo a mais um episódio do Clínica da Alma, um espaço para falarmos sobre saúde mental, qualidade de vida, inteligência emocional e desenvolvimento interior, sempre de forma leve, prática e com base científica. Você sabia que a dependência emocional pode gerar sintomas semelhantes aos da abstinência química? Estudos apontam que, quando uma pessoa depende emocionalmente, se afasta de quem ama, o cérebro reage de maneira muito parecida com a falta de uma droga. E é sobre dependência emocional que nós vamos falar hoje. Segundo pesquisa da Universidade de Oxford, no Reino Unido, os vínculos de dependência ativam áreas do cérebro relacionadas ao prazer e à dor, especialmente o sistema de recompensa. Isso explica porque as pessoas em relações tóxicas sentem dificuldade em se desligar, mesmo sofrendo. O estudo também mostrou que a dependência emocional está diretamente ligada à baixa autoestima e a maior risco de transtornos de ansiedade e depressão. É como quando alguém não consegue tomar decisões sem a validação de outra pessoa, ou acredita que não pode ser feliz sozinho. Esse comportamento vai além do amor saudável, se transforma em um aprisionamento emocional. A dependência emocional nos ensina que amar não significa perder a si mesmo. Buscar equilíbrio e autonomia é essencial para relacionamentos saudáveis e para o nosso bem-estar psicológico. E eu quero citar aqui algumas dicas, aplicações bem práticas que você pode usar no seu dia a dia. Trabalhe sua autoestima, reconheça suas qualidades e conquistas pessoais. Aprenda a tomar decisões sozinho, mesmo em pequenas coisas do dia a dia. Estabeleça também limites saudáveis nos relacionamentos, respeitando o seu espaço e o do outro. Pratique o autocuidado. Reserve tempo para atividades que lhe tragam prazer e crescimento. Busque também apoio psicológico para desenvolver autonomia emocional. Penúltimo, evite centralizar toda a sua felicidade em uma única pessoa. E eu fecho aqui com essa dica muito importante. Fortaleça a sua rede de apoio social. Amigos, família e grupos que podem lhe trazer equilíbrio. Como disse Erich Fromm, um psicanalista alemão, o amor imaturo diz: eu te amo porque preciso de você. O amor maduro diz: eu preciso de você porque te amo. A maturidade emocional transforma a maneira como nos relacionamos. Se você gostou desse conteúdo, compartilhe com amigos e familiares e continue acompanhando a nossa programação e fique atento, porque a qualquer momento estaremos de volta com mais reflexões que podem transformar a sua vida e a sua família. Um forte abraço e até breve.

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4: 2 horas e 2 minutos.

0: 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Provérbios 8:17. 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Chegou o momento da oração da madrugada. Vamos, nesse momento, falar com Deus.
1: Soberano Deus e eterno Pai, em nome de Jesus Cristo, ó Pai, nós nos colocamos, ó Pai, na posição de intercessores, Senhor, nesta madrugada. Senhor, eu peço que o Senhor venha tocar em nossos corações, para que nós possamos, ó Pai, orar, buscar a Ti, Senhor, com sinceridade e transparência, Deus. Antes, ó Pai, de iniciar propriamente dita esta oração, eu já quero pedir perdão, ó Pai, pelos meus erros, pelos meus pecados, pelas minhas transgressões, pelas minhas iniquidades. Pedir perdão, ó Pai, por tudo aquilo que nós cometemos, ó Pai, falamos, que nós fizemos, ó Pai, que não lhe agradou. Pedir perdão, ó Pai, por todas as nossas falhas, Senhor. Sim, Pai, nós falhamos. Muitas vezes, ó Pai, nós até nos tornamos incrédulos. Muitas vezes não cremos, não temos fé. Eu peço perdão, ó Pai, por tudo isso, Senhor. E peço que o Senhor venha renovar as nossas forças, que o Senhor venha edificar a nossa vida, ó Pai. Purificar, ó Pai, o nosso ser, Senhor. Remover, ó Pai, tudo aquilo que não provém de Ti. Remover, ó Pai, tudo aquilo que desagrada ao Senhor. Sim, meu Deus. Desde, Senhor, sentimentos, ó Pai, até mesmo companhias ao qual nós temos, ó Pai, ou lugares que nós frequentamos, ó Pai, que muitas vezes não lhe agrada. E eu peço, ó Pai, que o Senhor venha remover de nós. Venha nos limpar, venha nos lavar. Que o Senhor venha, ó Pai, estar conosco, Deus, nos limpando, Senhor, edificando cada dia mais, ó Pai, para que nossas ações, nossas atitudes venham sempre glorificar o Teu santo nome. Senhor, nós estamos, ó Pai, nesta oração, e eu quero clamar, Pai, por cada pessoa que está ouvindo, por cada pessoa que neste momento também está com seus olhos fechados, também está, ó Pai, com seus pensamentos voltado para Ti. Senhor, eu quero orar por esta vida, por esta alma, sim, este homem, sim, esta mulher que precisa de oração, às vezes está com a sua vida aparentemente boa, aparentemente legal, mas só o Senhor é quem conhece o coração, só o Senhor é quem sabe o que passa dentro dos pensamentos, o que passa dentro da cabeça, o que passa dentro da intenção. Deus, em nome de Jesus, Senhor, eu clamo para que a Tua presença, o Teu Espírito Santo, Ele venha, ó Pai, manifestar o Seu poder sobre essas vidas. Senhor, tem pessoas, ó Pai, que está nos ouvindo neste momento, mas está trabalhando, está, Senhor, cumprindo ali uma hora, uma carga horária, está, ó Pai, até mesmo, Deus, numa guarita, ou então sendo motorista de ônibus, de caminhão, sendo, ó Pai, motorista de aplicativo, motorista, Senhor, de particular, mas, Pai, está nesse momento voltado com seus pensamentos para o Senhor. Pessoas, ó Pai, que estão trabalhando, ó Pai, como porteiro, policiais, bombeiros, médicos. Pessoas, ó Pai, que estão trabalhando em servidores, em diversas áreas, Senhor, mas que neste momento estão parados ou até mesmo trabalhando, mas com seus pensamentos voltados para o Senhor. Eu peço, ó Pai, que o Senhor os alcance, que o Senhor os abençoe, que o Senhor os guarde, que o Senhor dê o grande livramento, que o Senhor coloque as suas mãos sobre as suas vidas e, Pai, eles venham, Senhor, receber uma porção dobrada, sim, Deus, uma porção dobrada da unção, uma porção dobrada de paz, uma porção dobrada de felicidade, uma porção dobrada de alegria, sim, meu Deus, em nome de Jesus, ó Pai, hoje, ó Pai, eu quero clamar por cada um desses ouvintes, cada um, ó Pai, dessas pessoas que poderiam estar dormindo, poderiam estar fazendo outras coisas, mas estão nesse exato momento, clamando, nesse exato momento, orando, nesse exato momento, Senhor, buscando a Tua presença, buscando a Tua face, Ah, meu Pai, em nome de Jesus, Senhor, eu clamo para que o Senhor venha manifestar o seu poder. Isso, para que o Senhor venha operar coisas grandes, coisas lindas, coisas maravilhosas sobre a tua igreja. Senhor, oh meu Deus, continue, ó Pai, conosco. Ah, Senhor, continue, ó Pai, segurando nas mãos dessa pessoa que está enferma. Continue, ó Pai, segurando nas mãos dessa pessoa que está acamada, deste homem, desta mulher, que está passando por dificuldade, ó Pai, na saúde. É, meu Deus, essa pessoa que está no hospital, essa pessoa que está numa clínica, que está na UTI, que está no leito, que está dentro da sua casa, mas está enfermo. Sim, meu Deus, visita, ó Pai, esta alma, visita, ó Pai, esta vida. Senhor, dê saúde, ó Pai. Sim, Deus, dê saúde. Sim, meu Pai, tira, Deus, toda a enfermidade, tira, Senhor, todo o mal. Quantas pessoas que entraram em contato conosco através do WhatsApp, pedindo, ó Pai, pela cura, pedindo, ó Pai, pela saúde, pedindo para que eu, e não somente eu, mas toda a sua igreja, todos aqueles que estão hoje nos ouvindo, todos aqueles que estão hoje no propósito de oração, venha orar por essas vidas. Senhor, eu peço, ó Pai, que o Senhor visite cada enfermo, cada pessoa, ó Pai, que está passando por este problema, está passando, ó Pai, por situações ruins. Ah, Senhor, nosso irmão Emerson, nossa irmã Márcia, nosso irmão José Luiz, nossa irmã Maria Aparecido, Cana, Senhor, a Maria, sim, meu Deus, o Nil, o Marquinhos, ó Pai, a nossa irmã Elaine, nosso irmão Samuel, nossa irmã Helena, nossa irmã Miriam, nossa irmã Luciano, Elinete, sim, Senhor, nossa irmã Eliette, Giovana, Jaqueline, Elda, Ana, Deus, todos esses, ó Pai, que estão mandando mensagem para nós, nosso irmão Lucas, Diana, nossa irmã Paula, Deus, nossa irmã Luciana, nosso irmão Maurício, Rosana, Kleber, Clécio, Vanessa, Nilda, Regina, Augusto, Rosilene, Luísa, Senhor, nossa irmã Cida, sim, meu Deus, nossa irmã Wellington, nossa irmã Maria de Fátima, nossa irmã Maria Odete, nossa irmã Glória, nossa irmã Simone, Kelly, nossa irmã Creuza, Francisca, todos esses, ó Pai, que tem mandado mensagem para nós, desde o início, ó Pai, dessa programação, nosso irmão Jaciara, Simeia, nosso irmão Regis, Silmar, desde o início dessa programação, nossa irmã Claudineia, nossa irmã Claudiana, nosso irmão Luciene, nossa irmã Cida, Renato, Deus, todos esses, ó Pai, eu peço que o Senhor visite, eu peço que o Senhor coloque as suas mãos, eu peço que o Senhor entre, ó Pai, com poder, que o Senhor entre, ó Pai, com glória. Ah, Senhor, entra na vida financeira, sim, meu Deus, aqueles que estão precisando, necessitando, ó Pai, Senhor, de uma providência, que estão necessitando, ó Pai, que o Senhor entre, Deus, com algo novo, seja essa, ó Pai, uma porta aberta, seja esse, ó Pai, uma promoção no emprego, seja esse, ó Pai, uma bonificação, mas que o Senhor entre, ó Pai, com uma bênção extraordinária, financeira, sobre a vida, ó Pai, dos teus filhos, Senhor. Ah, Senhor, muitos, ó Pai, precisam, necessitam, as contas que tem para pagar em casa, muitas vezes não bate com o que recebe. Senhor, pode ser até mesmo a falta de sabedoria em administrar as suas finanças, ou pode ser também, Senhor, uma porta, ó Pai, que está se fechando. Oh, meu Deus, eu peço que o Senhor entre, ó Pai, com providência, que o Senhor entre, ó Pai, Senhor, mudando essas vidas, transformando, ó Pai, da água para o vinho, Senhor. Sim, meu Deus, entra, ó Pai, com a cura, entra, ó Pai, com a cura financeira nesta casa, com a prosperidade neste lar, meu Deus, em nome de Jesus, para que este homem e esta mulher possa, Senhor, conseguir dormir em paz, sem se preocupar, Senhor, nas contas que tem que pagar, porque sabe que o Senhor está colocando as suas mãos. Meu Deus, em nome de Jesus Cristo, ó Pai, quantas pessoas, Senhor, que entraram em contato conosco, falando sobre insônia, que não estão conseguindo relaxar, não estão conseguindo dormir, não estão conseguindo, ó Pai, fechar os seus olhos na cama, ah Senhor, e ter um sono tranquilo, um sono de paz, em nome de Jesus Cristo, Senhor, todo este mal, nós repreendemos agora, sim meu Deus, todo a insônia, ó Pai, toda a falta de sono, toda a falta, ó Pai amado, de estar ali em paz e descansar, em nome de Jesus, nós repreendemos agora, ó Pai, se for algo espiritual, se for algum espírito, ó Senhor imundo, que esteja perturbando o seu filho, a sua filha, que saia agora desta casa, saia agora deste quarto, saia agora desta família, saia agora em nome de Jesus Cristo, em nome de Jesus Cristo, e que os seus filhos, ó Pai, venham dormir tranquilo, dormir em paz, sentindo a tua graça, sentindo a tua presença, se sentindo seguros, porque o Senhor é o nosso Deus forte, o Senhor é a nossa fortaleza, o Senhor é quem nos protege, o Senhor é quem nos guarda, o Senhor, ó Pai, é quem nos liberta de todo mal, liberta, Senhor, este povo, liberta, Senhor, os teus filhos, ó Pai, desta insônia terrível, ah, Senhor, desta falta de sono, liberta, Senhor, eles, ó Pai, para que eles venham ter uma vida, Senhor, tranquila, uma noite de paz, Senhor. Quantos que estão aqui hoje estão me ouvindo, ó Pai, e tem dias que não conseguem dormir direito, tem dias que não conseguem colocar a sua cabeça no travesseiro e descansar e acordar 100%. Quantos, meu Deus? Eu peço, ó Pai, que o Senhor coloque as suas mãos. Vai, ó Pai, ao encontro, ó Pai, dos teus filhos, Senhor. Em nome de Jesus, ó Pai, libertando eles desta insônia. Liberta eles, ó Pai, deste mal. Senhor, visita também, ó Pai, cada igreja que está se preparando para vir, Senhor, no dia 13 ou no dia 14 para o aniversário da Igreja Pentecostal Deus e Amor. Meu Deus, em nome de Jesus, cada caravana, ó Pai, aqueles que estão vindo de longe, aqueles que estão vindo mais de perto, eu peço, ó Pai, que o Senhor, guarda, ó Pai, estas vidas, guarda, ó Pai, estas famílias, para que, ó Senhor, naquele grande dia de estarem aqui conosco, celebrando esses 64 anos, Senhor, eles venham estar aqui são, firmes, ó Pai, em nome de Jesus, liberta, Senhor, de todo mal, sim, meu Deus, guarda-os, ó Pai, que nenhum mal, ó Pai, venha alcançá-los, Senhor, dando grande livramento, Senhor, em nome de Jesus, como tema, ó Pai amado, deste culto de celebrativo, uma igreja firmada na rocha, Senhor, que pessoas que chegarem aqui, que pessoas, ó Pai, que colocarem a planta dos seus pés aqui na Igreja Pentecostal Deus e Amor, no dia 13, no dia 14, sim, meu Deus, para comemorar o aniversário de 64 anos, venham ter vidas transformadas, é Senhor, aqueles que, Pai, se afastaram, aqueles, ó Deus, que se distanciaram ou até mesmo nunca levantaram as suas mãos para reconhecer o Teu Filho como único e suficiente Salvador de sua vida, em nome de Jesus, eu peço, ó Pai, que o Senhor venha tocá-los, sim, meu Pai, tocar, ó Pai, no profundo, no oculto e no escondido, para que as vidas venham, ó Deus, em nome de Jesus, olhar para o Senhor e reconhecer que só o Senhor é Deus e que Deus é só o Senhor. Em nome de Jesus, ó Pai, alcança, ó Pai, essas almas. Às vezes aqui neste momento de oração, aqui neste momento ao qual nós estamos clamando, tem um pai e tem uma mãe que está olhando o seu filho ali, saindo dos caminhos do Senhor, está olhando o seu filho muitas vezes se perdendo no mundo, e neste momento ele está clamando, neste momento ela está clamando, e eu peço, meu Deus, ah Senhor, que o Senhor alcance essas vidas, que o Senhor alcance, ó Pai, estes jovens, alcance, ó Pai, essas pessoas que estão, ó Pai, infelizmente no vício, que estão, ó Pai, infelizmente distantes da Tua presença. Mas eu clamo, Pai, eu peço para que o Senhor vá ao encontro, sim, meu Deus, convertendo estas almas, revertendo este quadro, meu Deus, e que essas famílias venham, ó Pai, contemplar a Tua glória, a Tua grandeza, entender que a oração de um justo pode muito em seus efeitos, e nós estamos clamando para a restauração desta família. Não somente, ó Pai, restauração de corpos físicos, mas uma restauração espiritual, aonde todos servirão ao Senhor. Como Josué falou, eu e minha casa serviremos ao Senhor. Senhor, eu oro para que vidas que estão aqui nos ouvindo, em nome de Jesus Cristo, podem levantar as mãos e dizer: eu e minha casa servimos ao Senhor. Porque, ó Pai, essa é a maior das nossas intenções, tocar dentro dos corações, Senhor, através do rádio, entrar dentro dos lares e pregar o Teu Evangelho, e que pessoas, ó Pai, através da pregação e através dessas orações, sejam impactadas, transformadas pela Tua presença. Visita, Senhor, em nome de Jesus Cristo, Pai, e eu já quero, Pai, Te agradecer. Sim, meu Deus, agradecer. Eu quero agradecer ao Senhor pela nossa diretoria, eu quero agradecer ao Senhor pela nossa presidente, pela nossa vice-presidente, pelo nosso diretor deliberativo e os diretores executivos. Eu quero Te louvar e Te agradecer, ó Pai, por cada presbítero, pastor desta casa, cada diácono, cada cooperador, cada membro, ó Pai, desta casa, Senhor. Sim, de toda, Senhor, igreja pentecostal, Deus é amor. Eu louvo, ó Pai, ao Senhor por cada vida. E eu quero estender esta oração e este agradecimento por cada visitante, ó Pai, cada pessoa que tem nos visitado, cada pessoa que tem deixado muitas vezes o seu lar, a sua casa, a sua família, o seu modo de viver, a sua rotina, para estar frequentando a igreja pentecostal Deus é Amor. Senhor, em nome de Jesus, eu Te louvo, ó Pai. Eu Te agradeço por cada alma, cada vida que foi alcançada. E, ó Pai, em especial, eu Te agradeço pela minha família, a família que o Senhor me deu, a minha esposa e os meus filhos. Senhor, muito obrigado. Eu Te agradeço, ó Pai, também pela igreja a qual eu sou dirigente, ó Pai, por cada irmão e cada irmã que frequenta aquele lugar ali em Santa Isabel. Muito obrigado, ó Pai, pelo campo, ó Pai, que o Senhor também, Senhor, deixou, confiou em minhas mãos, ó Pai. Muito obrigado, Senhor. Senhor, eu Te agradeço, ó Pai, pelo nosso irmão Milton, ó Pai, que está aqui na mesa de som, fazendo, ó Pai, para que esta programação dê tudo certo, ó Pai. Muito obrigado, Senhor. Visita, ó Pai, ele, a sua casa, a sua família, em nome de Jesus Cristo, Senhor. Visita também, ó Pai, todos aqueles, Senhor, que estão orando, Senhor, na oração da madrugada ali, Senhor, no canal Direto com Deus, todos os pastores que estão, ó Pai, nesta madrugada, orando e se colocando, ó Pai, na posição de intercessores, que eles continuem, ó Pai, nesta fé, também orando, ó Pai, em nome de Jesus Cristo. E eu quero Te apresentar, ó Pai, cada homem, Senhor, que será ordenado ao diaconato, cada homem, ó Pai, que será consagrado ao presbitério e ao pastoril. Em nome de Jesus, Senhor, esteja com eles, ó Pai. Guarda cada um deles, não somente eles, mas a sua casa e a sua família. E que, ó Pai, essa ordenação, Senhor, venha edificar as suas vidas e que eles venham servir ao Senhor com excelência. Senhor, se tiver alguém que está me ouvindo, ó Pai, que não serve a Ti, não levantou as suas mãos, não reconheceu o Senhor como o único suficiente Salvador, ou até mesmo se afastou dos caminhos, eu peço que o Senhor, neste momento, toque, ó Pai, neste coração, toque, ó Pai, nesta vida e nesta alma, para que venha voltar ao Senhor, para que venha reconhecer o Senhor como o único e suficiente Salvador da sua vida. É o que eu Te peço, certo da vitória, em nome de Jesus Cristo.

0: Querido ouvinte, você que está conosco aqui durante essa programação, é você mesmo que está aí nos ouvindo através do rádio, através do aplicativo da Deus e Amor, você orou conosco e às vezes você está afastado do caminho do Senhor. Essa mensagem vai para você que está longe da presença de Deus. É, por algum motivo você se afastou, por algum motivo você tirou a mão do arado, mas o Senhor hoje ele fala para você: volta para casa, porque ele está te aguardando e ele está te esperando. Você que nunca levantou as suas mãos para confessar a Cristo como o único suficiente Salvador da sua vida, Deus fala para você: você não está órfão, ele é o seu Pai, basta você aceitá-lo. Então você que quer tomar essa decisão hoje, você que hoje quer tomar a melhor decisão da sua vida, eu peço que você feche os seus olhos e ore juntamente comigo assim: Senhor meu Deus, nesta manhã eu levanto as minhas mãos e reconheço o Senhor Jesus Cristo como único e suficiente Salvador da minha vida. Deus, eu peço que o Senhor apague todos os meus pecados e escreva o meu nome no livro da vida. Continue comigo, segurando em minhas mãos, e não me deixe cair, em nome de Jesus. Amém e amém.
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0: Glória a Deus, que maravilha! Nós ficamos agora com esse louvor maravilhoso, né, da nossa irmã Débora, nossa irmã Leia, com o nome Volte. Esse louvor é muito lindo, né, meus irmãos? Que bênção! Queridos ouvintes, você que está aí falando conosco, você que está aí nos ouvindo, né, agora 2:35, nós vamos ficar com Bíblia em Foco com o nosso pastor Kleber de Oliveira e o tema Cristo é a nossa justiça.
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3: Eu sou o seu irmão em Cristo, pastor Kleber de Oliveira, e quero convidá-los para juntos lermos um texto da Palavra de Deus. E a Palavra de Deus nos revela no livro de Romanos, capítulo de número 10, versículo de número 3. Porquanto desconhecendo a justiça de Deus, procurando estabelecer a sua própria justiça, não se sujeitaram a justiça que vem de Deus, porque o fim da lei é Cristo, para a justiça de todo aquele que crê. Nós entendemos, segundo a Bíblia, que Paulo está desejando no seu coração, revelando a vontade da sua intenção, que todo o seu clamor, a sua súplica, era em favor dos seus compatriotas, que na verdade não estavam salvos, mesmo tendo a lei de Deus nas mãos, que mesmo tendo o direito de culto, das promessas, dos pactos, das alianças, continuavam a buscar na justiça da lei algo que não podiam encontrar. A Bíblia diz em Romanos 9:31, mas Israel que buscava a lei da justiça não chegou à lei da justiça, porquanto eles desconheceram a justiça de Deus, que é Cristo. E o próprio apóstolo Paulo, ele nos explica que Cristo é a nossa justiça para todos aqueles que estão na fé e são da fé em Cristo Jesus. Porém, quando Paulo fala da sua nação, ele revela o porquê eles foram cortados e quebrados da oliveira verdadeira, porque eles desconheceram a verdadeira justiça. Quando alguém comete um erro, uma transgressão, inflige a lei, e essa decisão, ela precisa ser punida, ele pode ter cometido a falha consciente ou inconscientemente. Quando falhamos, às vezes faltamos e falhamos porque desconhecemos e não entendemos a consequência que as nossas decisões e atos trarão. Mas temos a plena certeza que a justiça, ela acontece. Eles desconheceram e não receberam a justiça de Deus que havia sido enviado. Cristo Jesus foi revelado aos que estavam em trevas e eles rejeitaram a luz. Cristo Jesus, ele foi revelado em mandamento vivo, o Verbo encarnado, e eles preferiram a lei dos mandamentos do que a graça salvífica em Cristo Jesus. Não aceitaram. E a Bíblia diz que eles tomaram uma decisão de estabelecer a sua própria justiça. É um fato, e temos que aceitar que todos os momentos que somos levados e toda a ocasião que tem nos colocado na cadeira da sentença ou da acusação, nós tomamos a palavra e a nossa intenção, estando certos ou errados, é justificar as nossas atitudes. Porém, a Bíblia, ela desconhece tal atitude. A Bíblia, ainda que pareça sábio, ainda que pareça honesto, ainda que pareça democrático, a Bíblia não aconselha a fazer. A Bíblia nos manda conhecer a justiça de Deus. E a Bíblia manda estabelecer todas as nossas decisões, procurando agora na nossa própria vida escolhas e decisões, permitir a justiça de Deus, que é perfeita, segundo Cristo, para ordenar a nossa vida. Quando fores levado e tenhas que apresentar justificativas, ou até mesmo seja necessário esclarecer atos, fatos, decisões que você tomou, procure neste momento crer. E não se preocupe com o que você vai dizer. Se você está ali, naquele momento, tendo a oportunidade de falar, estabeleça este princípio: eu não posso me justificar. Eu não posso me auto-justificar. Quem me justifica é Cristo Jesus. Quantas vezes perdemos o sono, a saúde, o nosso precioso tempo, porque quando ouvimos alguém falando alguma coisa, chega até a nós o que aconteceu, o que alguém até mesmo deu como testemunho contra nós, a nossa primeira tentação é nos levantarmos, nos posicionarmos e nos defendermos. Eu preciso me justificar, eu preciso explicar, eu preciso ter a palavra. Eu preciso tornar manifestos para todos que estão ouvindo esta acusação que esta situação não foi assim, não aconteceu deste jeito. E você cai no erro de querer estabelecer com a sua explicação a sua justificativa. Deixe Deus te justificar. Permita a palavra de Deus te inocentar, porque nada podemos contra a verdade, senão pela verdade. Toda mentira que contra a verdade se levantou, ela não pode prosperar. Não estabeleça a sua própria justiça. Quando Cristo se revelou às margens do Jordão com a missão de tirar o pecado do mundo, Israel disse: somos filhos de Abraão, não precisamos de perdão e nem de uma outra promessa. Somos filhos da promessa, e rejeitaram a graça. Rejeitaram Cristo, rejeitaram o perdão, porque desconhecendo a justiça de Deus, procuraram estabelecer a sua própria justiça. Porque a Bíblia revela o terceiro problema, que quando o fazemos, quando temos em nós o desejo de nos auto-justificar, nós não podemos submeter e se sujeitar à vontade que vem de Deus. Porque a Bíblia diz que a vontade de Deus é justa, santa, perfeita e boa. E só pode experimentar a sua vontade aqueles que já tomaram a decisão de abrir o coração e de submeter-se a Cristo, aquele que por nós se fez justiça de Deus. Toda injustiça nele foi crucificada. Toda infâmia, toda maldição, toda sentença, todo pecado, toda acusação, toda injúria foi nele crucificada. Por isso que a Bíblia diz que a nossa melhor justiça é tida como trapo de imundícia, e que nós não podemos alcançar a justiça de Deus a não ser através da palavra. Que diremos, pois? Que se os gentios não buscavam a justiça, alcançaram a justiça? Paulo está falando em Romanos 9:30 de Cristo, a justiça de Deus pela fé, que pode nos isentar da condenação e nos preparar e nos condicionar para uma tão grande salvação. Agora, visto que com o coração se crê para a justiça e que com a boca se faz confissão para a salvação, nós não temos que fazer outra coisa a não ser crer em Cristo Jesus, aquele que morreu para nos levantar com fôlego de vida e para nos dar a esperança eterna de viver ao seu lado. Ora, se você tem buscado a lei, se você tem buscado a sua razão, saiba que aqueles que estão em razão, eles já estão vivendo fogo das suas culpas, o fogo da condenação, o fogo em sua consciência. Se o fim da lei é Cristo, para a justiça de todo aquele que crê, saiba que a sua fé, ela precisa ser demonstrada e revelada na sua entrega, a ponto de que você possa alcançar a fé absoluta de se entregar a Cristo para que Ele te justifique no sangue bendito que Ele derramou por você em todas as condições da sua vida. Não importa se você está sendo perseguido, caluniado, injustiçado, saiba que a justiça de Deus, segundo Cristo, é perfeita. E é ela que fala, e é ela que te revela, e é ela que te dá a certeza de, no fim, desfrutar da paz de Deus, que vem para justificar a nossa fé, que cremos em Cristo Jesus, não somente de palavras, mas com a nossa decisão de inteiro coração em viver a Cristo e crer naquele que nos justificou, naquele que derramou a sua vida, suor e lágrima e o seu sangue para nos perdoar. Que esta palavra possa agora te purificar e te justificar diante deste momento em que você está vivendo e que parece que tudo e todos estão contra você. Mas saiba que Cristo Jesus, Ele morreu para te justificar junto a Deus e para em público te honrar diante de todos aqueles que não sabem da verdade que você confessou, que você aceitou e que você está vivendo, a verdade que é Cristo Jesus. Que a luz do nosso Mestre, do nosso amado Salvador, possa te iluminar. E você que já confessou a Cristo, possa sustentar esta confissão diante de toda e qualquer perseguição. E que você, que ainda não se entregou, mesmo tendo fé em Deus, não se entregou ao Filho amado, à justiça divina que se revelou para te salvar, possa fazê-lo agora e aceitar a Cristo Jesus como teu Salvador. Que Deus te abençoe e que esta palavra venha para iluminar a sua vida e te levar a esta certeza de salvação.
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Senhor.

0: para sempre darei glórias a Ti, Senhor. Pois o Senhor merece todo louvor, toda glória.
1: Meu nome é Raquel Gomes da Silva. Eu gostaria de estar aqui para contar como foi minha convenção com Jesus. Uns 4 anos atrás, eu me envolvi com drogas. Me envolvi com rapazes que não prestava, acabei me envolvendo nos vícios da droga, me viciei. Eu fiquei 3 anos no vício das drogas, sendo escravizada por Satanás. Eu não passava um dia sem droga, eu não conseguia passar um dia sem se drogar. Eu passava semanas e semanas sem dormir, sem comer, sem fazer nada, só drogada, dia e noite drogada. Eu fumava um cigarro atrás do outro, todo mundo olhava pra mim e falava assim, você não vai mudar de vida? Eu falava, pra mim não tem mais jeito, pra mim não tem mais solução. E minha mãe sempre ali falando comigo. Quando foi uma vez que eu fui conversar na casa da minha mãe com a minha mãe, eu fumando um cigarro atrás do outro, ela falando comigo. Eu falei, mãe, não tem mais jeito pra mim não, porque a minha garganta já tá cheia de ferida. E eu não consigo parar com o vício do cigarro, eu não consigo parar com as drogas, eu não consigo mais. Eu falei, pra mim já não tem mais chance. Aí minha mãe falou assim, é lógico que tem, você tem que tentar parar. Eu falei, eu já tentei de todas as maneiras, porque eu tentava parar, eu ficava um mês sem droga, eu tentava com as minhas próprias forças, eu falava, eu não vou mais usar droga, eu não vou mais fumar, eu ficava um mês. Quando eu voltava o dobro do que eu já fazia, eu voltava bem pior nas drogas. Aí que eu me drogava mais, passava dia e noite sem se drogar. Comecei a gastar todo o dinheiro que eu tinha só com droga. Comecei a pegar todo o dinheiro que eu pegava na mão, eu só usava em droga. Não se importava mais com as contas, não se importava mais com a minha casa, com a vida do meu filho, eu só usava em droga. Eu me envolvi com um rapaz que ele foi morar na minha casa, nós ficou 2 anos juntos. Aqueles 2 anos foi o pior sofrimento da minha vida, que aquele cara me espancava, ele batia no meu filho, ele me machucava, ele tentou me matar por várias vezes, a gente brigava dentro de casa, ele drogado, ele tentava me matar. Aí eu fui indo que eu já não tava aguentando mais, eu saía pra buscar droga, eu olhava pro céu e eu chorava e falava com Deus, Senhor, até quando eu vou ficar nessa vida? Senhor, até quando o Senhor vai permitir eu fazer isso? Será que não tem mais jeito pra mim? O Senhor é Deus e não vai me ajudar? Eu olhava ali e eu chorava. Eu chegava em casa, eu drogada, eu chorava com Deus, porque eu já não aguentava mais a vida que eu tava levando. Quando eu cheguei no fim do poço, por 3 vezes tentaram entrar dentro da minha casa, matar eu, meu filho e ele, por dívida de droga que ele tinha com os caras. Os caras tentavam invadir minha casa por 3 vezes pra tentar matar nós 3 dentro de casa. Aí, graças a Deus, sempre Deus colocou alguém na minha porta na hora que esses caras chegavam pra livrar a minha vida e a vida do meu filho. Quando eu cheguei, que a minha mãe veio falar comigo, foi o fim do poço quando esse rapaz tentou tirar a minha vida e a do meu filho no meio da madrugada. Ele se drogou tanto e ele ficou me provocando e provocando meu filho a madrugada inteira, meu filho tentando dormir, ele jogando água no rosto do meu filho, acordando meu filho reclamando e eu mandando meu filho ficar quieto, porque se eu fosse falar com ele, ele tava tão drogado, ele tiraria a vida de nós dois. Ali Deus calou a minha boca a madrugada todinha, ele perturbando a minha vida e a vida do meu filho, eu falando com Deus, Senhor, eu já não aguento mais essa vida, até quando? Eu falei, ô Senhor, me tira daqui ou ele sai morto da minha casa, eu vou acabar saindo morta da minha casa, porque eu já não aguento mais essa vida que eu tô vivendo. Até que no outro dia minha mãe veio falar comigo, eu falei, mãe, eu quero mudar, mas pra mim já não tem mais chance, porque eu não tenho pra onde ir, eu não tenho mais o que fazer. Eu falei, dessa vida eu vou sair morta, porque eu já não tenho mais o que fazer. Aí minha mãe chegou em mim e falou assim, você quer mudar? Eu falei, mãe, realmente eu quero mudar, mas não tem mais como. Ela falou assim, não, se você quiser mudar, eu vou te ajudar. A minha mãe, ela me levou pra casa dela, eu fiquei 1 mês dentro da casa da minha mãe. Depois de 1 mês, graças a Deus, eu saí da casa da minha mãe, eu tava liberta. Eu vim no culto, foi quando eu levantei minhas mãos pro céu e voltei pra Jesus. Até hoje eu tô nos caminhos do Senhor e agradeço muito a Deus pelo grande milagre que Ele fez na minha vida, porque eu achava que não tinha mais chance. Quantos de nós estamos nessa vida de droga e achando que não tem mais chance para nós, para a nossa vida, nós achando que a única solução é a morte, mas Deus chega, e quando Ele chega, Deus faz um milagre como Ele fez na minha vida. Meu nome é Raquel Gomes da Silva Pires, eu moro no Jardim Laura, São Bernardo do Campo.
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4: Luciana Ferreira dos Santos, sou de Vila Conceição de Adema, São Paulo, e conheci a IPDA daqui perto de casa mesmo, que tem uma IPDA Jardim de Adema, e aos poucos

0: Estou na presença dele, estou na IPDA aqui do Jardim Diadema, e o Senhor me libertou dos vícios, drogas, da prostituição, me livrou de tudo. E para a honra e glória do Senhor, estou na presença dele. Paz do Senhor.
1: Meu nome é Sueli Rodrigues, eu sou aqui da região de Campinas. Eu conheci o Senhor Jesus através do programa Voz da Libertação. O Senhor transformou a minha vida, a qual eu era uma pessoa infeliz, depressiva, cheia de vícios, muito enferma. E através de ouvir o programa Voz da Libertação, eu conheci o Senhor Jesus e recebi a minha cura. E eu agradeço muito esta igreja pentecostal Deus de Amor. Eu agradeço as orações dos irmãos pelo programa Voz da Libertação. Hoje faz 24 anos que estou na presença do Senhor Jesus, nesse ministério que eu amo tanto. Amém?
2: Eu me chamo Marta, sou da Zona Leste. Eu conheci a sede Deus e Amor do Parque Dom Pedro através da minha cunhada. Foi quando eu estava passando uma luta muito grande no meu relacionamento e ela falou para mim, vai na sede. E eu fui e comecei a participar da campanha das quarta-feira. E foi uma bênção na minha vida. Eu escuto a Voz da Libertação. Conheci a rádio também, a Voz da Libertação, através dela. Eu não deixo de ouvir, eu não deixo de acompanhar. Eu sempre acompanho as orações, eu peço oração e eu agradeço muito a Deus por ter colocado vocês na minha vida. E que Deus abençoe a todos. Eu agradeço a oportunidade.
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6: 3 horas e 3 minutos.
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8: O Senhor Jesus nos promete em sua palavra no livro de João, capítulo 14, versículos 13 e 14.
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0: ouvintes amados, aqui estamos nós com muita alegria.
1: E agora nós temos nosso momento de oração na nossa programação. Prepara o seu coração aí. Vamos falar com Deus.

Grande Deus, maravilhoso Pai, nós estamos na presença do Senhor mais uma vez. Queremos agradecer pelo privilégio, Senhor. Queremos agradecer pelas bênçãos derramadas. Queremos agradecer pela nossa vida. Nós estamos tirando mais alguns minutinhos da nossa vida, Senhor, para dedicá-los ao Senhor, ou para dedicar a Ti, Senhor, esses momentos. Queremos, ó Deus, continuar falando contigo. Eu sei que cada um tem a sua forma de se manifestar. Alguns oram mais forte, mais gritado, mais corrido, meu Deus. Eu oro assim, como o Senhor está vendo, como o Senhor está ouvindo. E eu tenho certeza que o Senhor está me ouvindo mesmo nesse momento. Meu Deus, eu não consigo orar sem antes falar com o Senhor a respeito da minha própria vida. Eu sei, ó Deus, que sou pecador e peço perdão ao Senhor de todos os meus pecados, todas as minhas iniquidades. Às vezes falo o que não devo falar, às vezes pensamos coisas ruins. Eu quero orar, ó Deus, e quero saber que a resposta é certa. Eu peço ao Senhor que me abençoe, abençoe a minha família. Eu peço ao Senhor que abençoe os meus familiares. Eu peço ao Senhor que o Senhor nos guarde, ó Deus, nesse mundo tão perigoso e difícil. Que o Senhor esteja sempre atento ao nosso clamor, atento à nossa oração. Meu Deus, são tantas situações difíceis que nós atravessamos. São tantas situações, ó Deus, que às vezes nos fazem ver, Senhor, o quão difícil é fazer a sua obra. Às vezes nos curvamos com o peso da cruz. Por isso, meu Deus, nós precisamos do socorro do Senhor a todo instante, a cada dia. São tantas situações, são tantas dificuldades. É tanta coisa, ó Pai. Se não for a misericórdia do Senhor, fica difícil para prosseguir. Às vezes colocamos diante do Senhor as nossas dores, as nossas dificuldades, porque, meu Deus, o Senhor entende o nosso clamor, o Senhor entende o nosso coração, o Senhor lê o nosso coração, o Senhor conhece as nossas vidas. Meu Deus, fracos somos. Nós não temos nada de extraordinário. Eu falo por mim, pela minha família, eu, a minha esposa, os meus filhos, os meus familiares. Nós não somos super-homens. Não somos, ou seja, as mulheres não são super-mulheres. Somos pessoas. Somos carentes. Temos as nossas dores e as nossas dúvidas. Por isso, ó Deus, é tão importante o Senhor agir com misericórdia para conosco. Nós confiamos na sua misericórdia. Eu confio na sua misericórdia, ó Deus. Em alguns momentos nos sentimos tão caidinhos e precisamos nos levantar. Em alguns momentos, ó Deus, nós sentimos que as nossas forças se esvaem. Nos sentimos tão impotentes. Precisamos da força do Senhor. Eu sei, ó Deus, o quão importante é o carinho dos nossos irmãos, dos nossos companheiros de batalha. Eu sei o quanto é importante a compreensão da igreja. Somos pessoas, ó Deus, precisamos da sua força. Senhor, meu Deus, eu peço ao Senhor que o Senhor guarde a nossa diretoria, a irmã Ereni Miranda, a Débora, eu, pastor Milton, pastor Marena, pastor Luiz, a irmã Regiane, a irmã Ilza, a irmã Maria José, os nossos colaboradores que estão em todo o mundo, presbíteros, pastores, diáconos, cooperadores, cooperadoras, pessoas, ó Deus, empenhadas na sua obra.
Eu peço ao Senhor que o Senhor ilumine o nosso caminho. Eu peço ao Senhor que o Senhor abençoe os nossos dirigentes de países, capitais, sucursais, setoriais, dos anexos. Meu Deus, são companheiros, muitos deles estão sentindo o peso da cruz, como nós também estamos sentindo, meu Deus. Pessoas que se empenham na sua obra. Ah, meu Deus, precisamos tanto que o Senhor cuide. Que o Senhor dê força para que nós possamos juntar as nossas forças e seguir na caminhada. Com honestidade. Com poder. Com determinação. Senhor meu Deus, Senhor meu Pai, eu peço ao Senhor nesse momento, meu Deus, que o Senhor dê uma injeção de ânimo em todos aqueles que estão empenhados na sua obra. Que o Senhor fortaleça, que o Senhor use, que o Senhor leve almas às congregações e que leve os pastores às almas. Senhor meu Deus, a obra do Senhor não pode de forma alguma parar, disso nós temos consciência. Almas, ó Deus, estão clamando por salvação, estão clamando por socorro. E nós pedimos primeiramente ao Senhor socorro, meu Deus. Nos socorra, Senhor. O socorro do Senhor é importante para a nossa vida. O socorro do Senhor é importante, ó Deus, para as vidas que perecem sem salvação. O socorro do Senhor é necessário para o doente espiritual, para o aflito, para aquele, ó Deus, que carece de uma luz para iluminar o seu caminho. Meu Deus, nós pedimos socorro, usa agora, meu Deus. Usa, meu Deus, os teus servos e as tuas servas. O inimigo tem lutado, meu Pai. E o inimigo não tem poupado ninguém, não. O inimigo não tem poupado nenhuma vida, não. Eu sei, Senhor meu Deus, que à medida da possibilidade o inimigo vai matar. É o papel dele, ele já tem matado. E ele não vai desistir. Ele vai continuar semeando a semente da morte, a semente da mentira, a semente do pecado, a semente da desqualificação, a semente do torcimento da sua palavra, da interpretação nefasta. Senhor meu Deus, Senhor meu Pai, o Senhor nos alertou na sua palavra, e nós temos visto, ó Deus, que infelizmente o inimigo continua e vai continuar se travestindo, vai continuar aparecendo às vezes, parecendo até mesmo ser um anjinho de luz, vai continuar se travestindo até em ministros do Evangelho. Meu Deus, que o Senhor abra os olhos das ovelhas, abra os olhos das ovelhas, nos usando, meu Deus, o Senhor vai nos usar. Eu sei, ó Deus, que infelizmente muitos daqueles que parecem ministros do Evangelho um dia ouvirão da boca do Senhor: eu não vos conheço. Mas sei que ainda é tempo para muitos mudarem de lado. Sei que ainda é tempo para muitos mudarem essa situação perniciosa de morte, de descalabro. Senhor meu Deus, em nome de Jesus, eu sei que o Senhor pode iluminar essa vida. Quanta gente, ó Deus, vai ganhar tantas almas, mas infelizmente vai perder a sua própria, por não se permitirem colocar diante do Senhor em verdade, em justiça, em consciência limpa e sã. Eu quero nesse momento, ó Deus, repreender essas obras camufladas, obras do engano. Sei, ó Deus, que para o bom percebedor, para aquele que tem o Espírito do Senhor, um pontozinho é mensagem, uma vírgula é pregação. E assim como o inimigo foi apresentado a nós lá no Jardim do Éden como o enganador, ele também é tirado de cena por completo, também como enganador.
E se o Senhor permite, Senhor, a todos nós enxergar o inimigo como enganador desde do princípio até o fim, o Senhor nos permite enxergar a sua obra nesse meio, que significa a criação, ou desde a criação até o final, esse meio. Se o Senhor nos permite, ó Deus, ver dessa forma o inimigo como enganador, como ladrão, como mentiroso, como assassino, Senhor meu Deus, nós entendemos que o papel dele principal é esse. Então que o Senhor abra os olhos dessas pessoas que estão sendo enganadas pelo inimigo. Pessoas que sabem, ó Deus, da sua situação e sabem que precisam mudar. Eu te repreendo, espírito enganador. Saia dessa casa. Saia dessa família. Saia desse pseudo-ministro. Saia dessa pseudo-igreja. Porque até então não há como dizer de outra maneira. Saia desse coração pernicioso agora. Quanta gente, meu Deus, má. Quanta violência. Quanta gente, meu Deus, enganando e sendo enganada. Eu te repreendo, Satanás, eu te repreendo. Eu te repreendo, espírito da morte. Eu te ordeno, saia desse corpo. Eu te ordeno, saia dessa vida agora. Vai saindo no nome que é sobre todos os nomes. No nome do unigênito Filho de Deus, eu te ordeno, saia agora. Quantos corações, ó Deus, iracundos. Quantos corações, ó Deus, não entenderam a missão. Pessoas que pautam a sua vida pela vida dos outros. Pessoas descontentes que descontam na sua obra o seu descontentamento e não produzem. Pessoas, ó Deus, que não têm prazer em ver o crescimento da sua obra. Homens maus e perniciosos, que o Senhor pode nesse momento livrá-los dessa prisão, livrá-los, ó Deus, desse sentimento odioso, livrá-los, Senhor meu Deus, dessa ira, dessa mágoa, dessa amargura, que essa raiz de amargura seja arrancada agora e que todos produzam sabendo que a recompensa vem do Senhor e que a salvação é individual. Senhor meu Deus, levanta os teus servos e as tuas servas, os teus obreiros, as tuas obreiras, levanta. Credencia agora, meu Deus, e abençoa. Meu Deus, meu Pai, quanta gente esperando uma cura. Quanta gente hospitalizada nesse momento pedindo a cura. Quantos lares estão sendo completamente destruídos. Quantas famílias, ó Deus, vivendo uma situação de miséria, de destruição. Quanta gente consumida pelo pecado, pela doença. Meu Deus, eu sei que nesse momento muitas pessoas estão morrendo. Muitas pessoas estão cometendo suicídio ou praticando a violência. Quantos jovens, quantas jovens estão se perdendo, se entregando à vida promíscua, se entregando, meu Deus, a uma vida sexual que desabona completamente uma conduta santificada. Senhor, meu Deus, Senhor, meu Pai, o Senhor é poderoso para levantar esses, ó Deus, que estão se humilhando perante o Senhor nesse momento. Eu te ordeno, espírito enganador, eu te ordeno, espírito das trevas, eu te ordeno ação assassina, malfadada, premeditada, infernal, eu te ordeno agora, seja detida no poder do nome do sangue de Jesus. Meu Deus, eu repreendo essa ação nefanda, nefasta, em nome de Jesus, ó Deus. Faça vir a paz para essa casa, para esse coração que se coloca perante o Senhor em oração agora.
Eu sei que o Senhor pode curar, meu Deus, em nome de Jesus. Eu sei que o Senhor pode destruir esse laço enganoso das trevas, do inferno. Quanta gente ainda não entendeu, meu Deus, que nós estamos a um minuto da eternidade. Nós estamos a um passo da eternidade. E que devemos estar preparados para ela. Levanta, meu Deus, levanta. Os teus servos e as tuas servas, levanta agora com poder. Confirma, ó Deus, agora. Uma vez mais, para essa vida que pede às vezes sinais. Confirma uma vez mais as suas promessas e o seu amor, curando esse canceroso, essa pessoa, Deus, que já não aguenta mais tanta dor no seu corpo. Cura essa dor agora, essa pessoa que vem sendo vitimada por essa bactéria, por essa virose. O Senhor é poderoso para curar essa infecção, essa infestação, essa virose. Essa dor que não sai de noite e de dia. Essa pessoa está vivendo um estado de loucura. Cura agora, meu Deus. Cura agora esse coração magoado. Cura agora, meu Deus. Eu te repreendo, enfermidade. Eu te repreendo, dor. Meu Deus, o Senhor é poderoso para perdoar pecados, purificar de todo mal. Eu te repreendo, enfermidade. Eu te repreendo, todo mal. Esse estado depressivo profundo, essa ansiedade, meu Deus, síndrome do pânico, síndrome daqui e dali, meu Deus, o Senhor é poderoso, poderoso para visitar esse coração que nesse momento está aberto para o Senhor, esse coração que está aberto para as suas operações. Deus de poder, em nome de Jesus, faça maravilhas agora, faça maravilhas agora, ó Deus de poder. Faça sinais agora, ó Deus de poder. Eu confio nos teus sinais. Eu confio que o Senhor é poderoso para curar essas criancinhas. O Senhor é poderoso para visitar esse hospital, essa cadeia. Muita gente arrependida nas cadeias. O Senhor é poderoso para guardar a vida daqueles que vivem, Senhor, em espaços perigosos, trabalhos perigosos. O Senhor é poderoso, meu Deus, para levantar servos, varões valorosos, pessoas, ó Deus, que façam a sua obra com simplicidade, seriedade e justiça. Em nome de Jesus, meu Deus, confirma a sua obra de maravilhas, de alívio para essa vida que vive debaixo dessa pressão inacreditável. Guarda a família, a juventude, as crianças, velhinhos. Abençoa os cultos que já estão anunciados. Abençoa as campanhas que estão sendo realizadas. Que haja salvação de vidas, meu Deus. Nós não temos objetivos secundários. Nosso objetivo é ver vidas salvas, para a glória do teu santo nome. Amém, Senhor. Amém. Deus abençoe grandemente a sua vida. Eu sou o pastor Lourival de Almeida. Que a bênção de Deus tenha caído sobre você e sobre toda a sua família. É o programa Voz da Libertação da Igreja Pentecostal Deus e Amor, uma igreja de todos e para todos. Fiquem com Deus, na paz do Senhor Jesus.

0: lancem sobre ele toda a sua ansiedade, porque ele tem cuidado de vocês. 1 Pedro capítulo 5, versículo 7.
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6: Lembre-se do seu Criador enquanto você ainda é jovem, antes que venham os dias maus e cheguem os anos em que você dirá: não tenho mais prazer na vida. Lembre-se dele antes que chegue o tempo em que você achará que a luz do sol, da lua e das estrelas perdeu o seu brilho e que as nuvens de chuva nunca vão embora. Então os seus braços, que sempre o defenderam, começarão a tremer e as suas pernas, que agora são fortes, ficarão fracas e os seus dentes cairão. E sobrarão tão poucos que você não conseguirá mastigar a sua comida. A sua vista ficará tão fraca que você não poderá mais ver as coisas claramente. Você ficará surdo e não poderá ouvir o barulho da rua. Você quase não conseguirá ouvir o moinho moendo ou a música tocando. E levantará cedo quando os passarinhos começam a cantar. Então você terá medo de lugares altos e até caminhar será perigoso. Os seus cabelos ficarão brancos e você perderá o gosto pelas coisas. Nós estaremos caminhando para o nosso último descanso e quando isso acontecer, haverá gente chorando por nossa causa nas ruas. A vida vai acabar como a lamparina de ouro cai e quebra quando a sua corrente de prata se arrebenta, ou como um pote de barro se despedaça quando a corda do poço se parte. Então o nosso corpo voltará para o pó da terra de onde veio e o nosso espírito voltará para Deus que o deu. O fim de todas as coisas é: teme a Deus e obedeça a sua palavra, porque este é o dever de todo ser humano. 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

0: do Senhor Jesus. Quero contar uma experiência que eu tive com Deus quando eu estava procurando uma igreja que eu já sentia no meu coração de servir a Deus. Eu andei em algumas igrejas, em vários ministérios, porque eu queria uma igreja que eu pudesse me encontrar com o Senhor. E visitei alguns ministérios, mas nenhum deles me tocou. Certo dia, eu entrei na sede mundial e lá eu sentei e fiquei observando o culto. E veio as irmãs cooperadoras, obreiras, e me chamou, né, para ir na frente aceitar Jesus na hora que o missionário estava pregando. Lembro eu que era um dia de quarta-feira, mas eu não quis ir, estava sozinha. Aí no outro, quando foi no domingo, eu voltei para a igreja novamente. Eu sentia o Espírito Santo de Deus falando comigo no meu coração: vai ser aqui que eu tenho grande obra para fazer em sua vida através do Espírito Santo. E ali, irmão, eu sentei. Aí as irmãs, na hora do apelo, elas vieram me chamar. Eu estava toda cheia de pintura, eu estava com cheias de bijuterias, pulseiras, de calça comprida. E ela falou: vamos lá na frente, vamos aceitar Jesus. E eu fui. O missionário estava pregando, era na época da sede mundial, né? Na igreja antiga. E eu fui, mano. Aceitei Jesus. E aí, quando eu cheguei em casa, eu já fui tirando as coisas que não era do agrado de Deus na minha vida. O Espírito Santo de Deus já foi fazendo uma obra na minha vida. Aí se passou, né, eu acompanhei os cultos, ia nos cultos na quarta, no domingo, com o missionário. Passou 6 meses, começou a anunciar o batismo. E um dia o missionário falou assim, que as pessoas que estivessem já se preparando para o batismo, se quisesse entrar na fila para ser batizada com o Espírito Santo, ele ia descer do púlpito e ia colocar as mãos sobre as nossas cabeças. Irmãos, eu senti uma vontade muito grande de entrar na fila, mas nesse dia eu estava com meu filho de 8 anos e a minha filha de 6 meses no colo. Mas mesmo na oração eu senti uma graça de Deus sobre a minha vida. Eu falei: mas eu não vou na fila, vou esperar para o próximo domingo. E quando terminou o culto, eu vim embora, cheguei em casa, falei para meu esposo, falei: olha bem, eu queria que você fosse comigo na igreja, porque ele não ia. Eu queria que você fosse comigo no culto, porque o missionário está fazendo, mandando ficar na fila, que é o batismo com o Espírito Santo. E ele desce do púlpito e põe a mão na cabeça das pessoas. E eu queria ir para a fila, mas com as crianças não dá. E ele foi, irmãos. Quando foi no próximo domingo, ele foi comigo. E assim começou a oração, né? Eu falei para ele ficar com as crianças e entrei na fila. Quando eu entrei na fila, eu fui sentindo um poder muito grande do Espírito Santo sobre minha vida. Mas eu não estava batizada ainda, mas eu sentia que eu ia ser batizada naquele dia. E assim foi, irmãos. E eu vi o missionário descendo do púlpito e colocando as mãos sobre as cabeças das irmãs, e as irmãs cheias do Espírito Santo. E eu estava orando, orando, e eu comecei a sentir algo diferente sobre o meu corpo, sobre a minha vida naquele momento. Mas ali eu estava assim, quando o missionário foi chegando perto de mim, eu parecia que algo estava impedindo, porque parecia que eu estava me sentindo acanhada naquele momento. E eu não me soltava para ser batizada. Aí o servo de Deus, missionário Davi Miranda, ele se aproximou de mim, colocou a mão na minha cabeça e falou assim: minha serva, você já está batizada com o Espírito Santo. Naquele momento, eu comecei a sentir o poder tão grande de Deus sobre a minha vida, que eu sei que dali me tiraram, levaram lá para o púlpito. Eu fiquei lá, irmão, cheio do Espírito Santo, falando em línguas estranhas. E quando foi naquele momento, o culto foi, chamaram todo mundo para ir para frente receber oração. E eu ali já estava ajoelhada no púlpito. Eu sei que terminou o culto, irmãos. Chegou meu filho e falou: mãe, o culto já terminou. É, já acabou, já está na hora de ir embora, já deu o Pai do Senhor. Irmãos, eu não vi. Eu estava tão cheia do Espírito Santo e Deus que eu nem vi o culto terminar. Eu ali de joelho, dobrado ali na beira do púlpito, só recebendo o poder do Espírito Santo de Deus. E essa é uma experiência que eu tive. Então eu agradeço a Deus por esse ministério e que Deus abençoe e todos aqueles que estão na frente desse trabalho. Deus abençoe a todo mundo e que aquele irmão que tem um chamado do Senhor e que abra seu coração e faça a obra do Senhor. Deus abençoe por essa oportunidade em nome de Jesus Cristo.
1: Quanto sofrimento, desilusão, tristeza e angústia na sua vida, caro amigo ouvinte. Você vive chorando, pensando: Deus se esqueceu de mim. Deus me abandonou. Deus não quer mais nada comigo. Você está enganado. Deus te ama. Deus te quer bem. Deus quer abençoar a sua vida. Você está pensando em tirar a sua própria vida? Você pensa em fugir de tudo e de todos, esconder-se e dizer: ninguém gosta de mim? Você está debaixo de uma depressão. Preste muita atenção. Deus te ama, porque de tal maneira Ele enviou seu único filho para que todo aquele que nele crê não pereça, mas tenha vida eterna. Jesus, Ele morreu. Morreu pelos teus pecados em uma cruz de dor, sofrimento e angústia, para te dar a paz e a tranquilidade. Ele mesmo disse bem claro: eu sou o bom pastor e o bom pastor dá a vida pelas suas ovelhas. Ele chegou a dizer mais ainda: vinde a mim todos que estão cansados e oprimidos e eu vos aliviarei. Caro amigo ouvinte, lembre-se de uma coisa: Deus nunca vai te desamparar. 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
2: Olá, ouvintes do programa Voz da Libertação, receba a paz de Cristo Jesus, nosso Senhor. Eu sou o seu irmão em Cristo, pastor Kleber de Oliveira, e eu quero compartilhar com você que está aí do outro lado, partes das nossas experiências com Deus, na Igreja Pentecostal Deus e Amor. Nascido em uma pequena cidade do interior do Paraná, já muito cedo instruído no Evangelho, criado na casa de Deus, fui levado para Curitiba, capital, aonde abriu-se portas enormes de oportunidades. A nossa visão encheu-se de desejo, de ilusão, e pensávamos que o todo, que o maravilhoso, era estarmos vivendo naquele lugar. Logo veio as oportunidades, começamos a estudar, veio a adolescência, e nós começamos a crescer, mas já sem o conhecimento e o temor de Deus, porque a minha família e eu estávamos afastados dos caminhos do Senhor. E naquele desejo de prosperar, de crescer, começamos a fazer tudo aquilo que estava no nosso coração. Começamos a trabalhar e isso nos deu dinheiro. Começamos a estudar e aquilo nos deu entendimento. E o nosso mundo de ilusão então se tornou gigante. Até o momento, ouvintes, que todas aquelas ilusões vieram abaixo. As decepções, as enfermidades, as brigas, as intrigas dentro do nosso lar, os problemas familiares dentro de casa, a morte visitou a nossa família e foi algo horrível. Desabou os céus sobre a nossa cabeça. Desapareceu debaixo de nossos pés o nosso chão. Era grande a frustração, ouvintes. Eu comecei a me submergir, eu comecei a entrar num labirinto de tristeza pelas perdas, pelas separações familiares, por ter que enfrentar o mundo agora sozinho, sem família, sem irmãos, sem mais aquele entusiasmo de que tudo passaria, de que venceríamos tudo. Veio então a maior felicidade da minha vida, um encontro com Deus na Igreja Pentecostal Deus e Amor. Ouvintes, eu já tinha visitado todas as igrejas, e quando eu digo todos os ministérios, não é força de expressão, não. Não há necessidade de citar os nomes, mas eu fui em todas as igrejas buscando uma coisa. Eu não estava enfermo, não me faltava o dinheiro, companhia havia, mas eu estava sendo devorado por uma falta de paz, uma angústia, uma tribulação muito grande. E não sabia, o inimigo me cegava para que não visse que bem próximo à minha casa, em Curitiba, havia uma Igreja Pentecostal Deus e Amor. No dia em que Jesus abriu os meus olhos e eu vi as portas da Igreja Deus e Amor, eu entrei. E quando eu entrei, de imediato, já fui revelado pelo Senhor, alcançado pela palavra. Toda aquela palavra ministrada foi para mim. E naquele dia eu saí da casa de Deus com um firme propósito. Voltei para o Senhor. Eu vou viver para Ele. O Senhor havia naquela noite curado a ferida que estava sangrando na minha alma. Naquela noite eu pude dormir tranquilo. Naquela noite eu pude ter paz. E depois daquela noite a minha vida mudou. Eu prometi ao Senhor nunca mais sair dos seus caminhos. Pensava eu que a minha vida seria aquela vida de plena paz, de gozo, que eu havia encontrado naquela noite. Não sabia que o que Deus tinha para a minha vida era ainda maior, melhor do que as minhas ilusões, do que os desejos do meu coração havia projetado. Ouvintes, Deus começou a tratar comigo, começou a me revelar, começou a me fazer promessas, e eu comecei a viver aquelas promessas com toda a alegria do meu coração. Então o Espírito de Deus nos visitou, nos presenteando com um arrependimento genuíno. Depois deste arrependimento, o grande batismo nas águas, dia inesquecível, dia em que contemplamos o Senhor ali de olhos abertos junto às águas. Ouvintes, depois disso, fomos selados com fogo e com o Espírito Santo de Deus. E depois disso, recebemos poder, aquele poder maravilhoso, aquele poder glorioso de sair e anunciar para todas as pessoas que Jesus Cristo vive, que Ele opera, que Ele liberta, que Ele transforma. Era o desejo do meu coração, e ainda o é, de dizer a todos que há solução para você que está nesta tribulação, nesta angústia, nesta vida. E assim, ouvintes, com aquele desejo de ganhar as almas, com aquele desejo de dar testemunho de Deus sempre crescente dentro do meu coração, Deus nos chamou para o ministério. Ah, ouvintes, pensava eu que seria apenas uma igreja que iríamos dirigir, mas não, ouvintes, foi uma congregação. Depois fomos chamados para evangelização, depois disso várias viagens, vários países evangelizando, dando testemunho da obra de transformação, da obra libertadora que o Senhor fez na nossa vida. E cumpriu-se em nós, ouvintes, o que dizia o líder fundador deste ministério. Aquela obra começou pequena, nasceu, começou engatinhando, cresceu e começou a tomar todos os lugares da nossa vida. Tivemos o privilégio de ver esta obra em muitos países da África, linda, maravilhosa. Tivemos o privilégio de ver esta obra em muitos países da Europa, e lá está a Igreja Deus e Amor. Tivemos o privilégio de ver esta obra e de pregar em muitas igrejas Deus e Amor na América do Sul, ouvintes, e lá está esta obra. Nos países de Centro-América, e lá está esta obra. Então comecei a compreender que o que Deus queria fazer era mais, era muito melhor, era muito maior do que eu havia pensado ou projetado para a minha vida. E tudo isso só foi possível através da Igreja Deus e Amor. E eu estou aqui agora contando partes destas experiências com Deus nesta igreja, para desejar aos pastores, obreiros, aos diretores, a todas as autoridades espirituais da nossa igreja, a gigantesca família pentecostal Deus e Amor do Brasil e do mundo, feliz aniversário. Que você possa celebrar com lágrimas, com emoção, como nós estamos sentindo aqui agora, ouvintes, no nosso coração. E você que pensa que os teus projetos são grandes, você que pensa que já viu tudo, já fez tudo, você não viveu nada ainda que Deus tem para realizar. Você ainda não deu nem os primeiros passos que Deus tem para dar com você através desta igreja. Hoje, meditando, sentado diante destes microfones, me coloco a imaginar o que seria da nossa vida se não tivéssemos conhecido esta obra, esta igreja. Há muito tempo, ouvintes, já teríamos sido destruídos. Mas Deus não somente nos deu um evangelho simples, genuíno e poderoso, libertou a nossa vida, limpou um pecador, fez dele um anunciador das suas maravilhas. E hoje estamos aqui emocionados, com lágrimas nos olhos, porque podemos constatar, Deus é nesta igreja, Deus é nesta obra, Deus é. Ele tem cumprido os seus propósitos na vida de milhares e de milhões em todo o mundo através da Igreja Deus e Amor. Feliz aniversário, Igreja Pentecostal Deus e Amor, de história, de vitória, de triunfo e de conquista. E que Deus abençoe a você Que Deus abençoe a todos.
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8: Quatro horas e três minutos.
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12: Depressão na adolescência. O que os jovens sentem e ninguém vê? Olha, quando se fala em depressão na adolescência, é muito comum logo pensarmos em diagnósticos e termos médicos. Esses elementos, eles são de fato muito importantes, pois permitem uma comunicação mais eficaz e o desenvolvimento de novos estudos. No entanto, nem sempre conseguem expressar a vivência que o adolescente tem no dia a dia. Pesquisas recentes com adolescentes de vários países mostram que a tristeza, de fato, aparece na maioria dos casos, mas raramente vem sozinha. Com muita frequência, os jovens relatam sentir-se sozinhos, mesmo quando estão cercados de gente. É comum a sensação de estar fora do lugar, como se houvesse uma barreira invisível entre eles e os outros. Um outro aspecto muito marcante

0: É a dificuldade de colocar em palavras os próprios sentimentos. Muitos adolescentes descrevem a depressão como algo confuso ou estranho, recorrendo a metáforas para tentar explicar o que estão sentindo. Essa dificuldade de comunicação pode atrasar o reconhecimento do sofrimento e aumentar a sensação de incompreensão. Então, compreender a depressão nessa fase da vida não substitui o diagnóstico, mas amplia. Escutar as narrativas ajuda a reconhecer o sofrimento mais cedo, fortalece vínculos e oferece um cuidado mais humano e eficaz. Afinal, quem tem depressão sabe muito bem, e ainda mais nessa fase da adolescência, muitas vezes acontece um rótulo clínico. O que faz diferença é sentir-se visto, ouvido, compreendido e acolhido. E não somente pelos amigos, principalmente na escola e pela família. Estabilidade no trabalho é a principal estratégia de saúde mental no Brasil. Diante de um cenário mais volátil economicamente, pressão constante e esgotamento emocional, esse movimento passou a ser menos interpretado como um impasse à carreira e mais como uma resposta à necessidade de preservar a saúde mental frente à exposição contínua ao estresse em um ambiente cada vez mais imprevisível. Esses elementos ajudam a explicar por que o trabalho deixou de ocupar o centro absoluto da identidade das pessoas e passou a ser visto como um meio para sustentar outros aspectos da vida, especialmente a saúde mental. Pesquisas também identificam um comportamento que ajuda a entender como essa busca por estabilidade e proteção emocional se manifesta no dia a dia do trabalho. É a chamada relação freemium. É um contexto de pressão constante e promessas nem sempre cumpridas. Profissionais passaram então a regular o seu nível de engajamento como forma de autopressão emocional. Do ponto de vista da saúde mental, a busca pela estabilidade se explica pelos impactos emocionais da incerteza prolongada. Ambientes marcados por pressão constante, mudanças frequentes e insegurança em relação ao futuro tendem a manter o corpo em estado contínuo de alerta, elevando o risco de ansiedade crônica, sensação de descontrole e exaustão emocional.
1: Olá, eu sou o Ítalo Siqueira, moro aqui na região central da capital paulista e eu quero deixar registrado que eu tenho participado dos cultos aqui no Templo da Glória de Deus, tenho sido muito abençoado, a família, a profissão, a vida ministerial também. Então, todos vocês estão convidados a também receber bênçãos do Senhor aqui na Igreja de Deus e Amor.
2: Graça e paz a todos. Aqui quem vos fala é o irmão Riles, mora em Vitória, no Espírito Santo. Quero deixar um versículo da palavra do Senhor que se encontra em Êxodo 14:14. O Senhor pelejará por vós e vós calareis. Que Deus nessa manhã possa estar guerreando em favor de cada irmã, de cada irmão. E pode ter certeza que operando nosso Deus hoje na tua vida, na tua casa, no teu casamento, quem impedirá? Amém? Que Deus abençoe a vida de cada um.

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1: Glória a Deus, você que está aí nos ouvindo, queridos ouvintes. Irmãos, hoje, como todo mundo já sabe, quinta-feira, dia 28 de maio, e nós estamos aqui, não é mesmo? Nessa quinta-feira, como de costume, é o culto beneficente, isso mesmo, é o culto da Fundação Reviver. 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Você que gosta de ajudar, você que gosta das instituições Fundação Reviver e também da Associação Reviver Help, você não pode ficar de fora. Você que é aqui próximo da região da Baixada do Glicério, do centro de São Paulo, marque um horário, vem para cá, vem cultuar a Deus, vem receber o seu milagre, que eu tenho certeza que neste culto o Senhor fará presente e Ele estará lá para te abençoar. Você que não é daqui de próximo, mas gosta da Fundação Reviver, todas as nossas igrejas Pentecostal Deus e Amor, é hoje o culto da Fundação Reviver. Então, você que está aí perto de uma igreja Deus e Amor, vá até esta igreja, cultua ao Senhor, que eu tenho certeza que Deus, Ele vai operar na sua vida.
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4: A paz do Senhor Jesus para os amados irmãos da Igreja Pentecostal Deus e Amor. Aqui quem vos fala é o evangelista Elias Ramos Batista, de Vitória do Espírito Santo, Vila Velha. Eu amo esse programa, estou muito satisfeito. A rádio é 24 horas por dia. É proibido desligar o rádio. Glória a Deus, amo vocês. Sou da Assembleia de Deus, mas todo dia às 18 horas estou prostrado juntamente com o pastor na oração. Amém.
5: A paz do Senhor a todos. Aqui é a irmã Antônia de Guararema. É 24 horas ligado na rádio Deus e Amor, na voz da libertação.
6: Sou de Porto Alegre. Estou sempre ouvindo o programa com vocês. Meu nome é Clarice Terrone.
7: A paz do Senhor, aqui é o Francisco Willam de Quixadá, Ceará. Desejo a paz do Senhor a todos, os ouvintes da Voz da Libertação. Estou na escuta.

0: Uma igreja firmada na rocha. É isso mesmo, esse é o tema do aniversário de 64 anos da Igreja Pentecostal Deus e o Amor. Você que ainda não sabe as datas, é o dia 13 e o dia 14 de junho. Isso mesmo, dia 13 e dia 14 de junho é o dia que nós estaremos comemorando 64 anos da Igreja Pentecostal Deus e Amor aqui no Templo da Glória de Deus, Avenida do Estado, número 4568. E você que está aí me ouvindo, você é mais do que convidado. É isso mesmo. Ah, pastor, mas como que eu irei? Procure uma igreja mais próxima da sua residência, a Igreja Pentecostal Deus e Amor, que eu tenho certeza que uma estadual ou setorial aí mais próximo estará fazendo uma caravana, é isso mesmo, uma caravana para você estar aqui na sede mundial no dia 13 e no dia 14, para estar festejando conosco. Queridos irmãos, nós estamos aqui numa grande preparação para esse dia. É uma preparação poderosa, porque eu tenho certeza que o Senhor, ele vai operar grandes coisas. Nós estamos hoje na sétima volta de uma campanha de 21 dias de oração, a partir das 11h45 da noite. É, você não pode perder. Todos os dias, daqui até o aniversário da igreja, nós estamos nessa campanha de oração, onde estará ali um pastor orando, clamando ao Senhor, para que no dia 13 e no dia 14, o Senhor venha se fazer presente e o poder de Deus venha se derramar sobre esta igreja. Então, você que está aí, você que está me ouvindo, você não pode ficar de fora, você tem dois compromissos marcados com a Igreja Pentecostal Deus e Amor. O primeiro é participar desta campanha das 11h45, a campanha de oração com o pastor que estará ali na live do YouTube da Igreja Pentecostal Deus e Amor. O segundo compromisso é de estar presente aqui no dia 13 e no dia 14 para celebrar conosco esta grande vitória, este grande aniversário. Uma igreja firmada na rocha. É o tema maravilhoso e glorioso ao qual o Senhor revelou para a diretoria e estará colocando aqui, e eu tenho certeza que ele vai se maravilhar com a nossa presença.
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2: Aceite, amados e queridos ouvintes, a paz do Senhor Jesus Cristo. Aqui quem fala com todos vocês é o pastor Gumercindo do Prado. É com muita alegria, com muito prazer neste momento que nós vamos falar aqui no dia 17 de junho de 1979. É isso mesmo, eu cheguei nessa igreja Deus e Amor, né? Sofrendo tanto, tantos vícios, tantos problemas na minha vida, ouvintes. Eu tinha 14 anos de idade quando eu saí do lar de meus pais. Era um viciado, vivi uma vida triste, desesperadora, a minha situação. E quando alguém me fez um convite um certo dia para poder ir fazer uma visita, participar de um culto na Igreja Pentecostal Deus e Amor, eu, muito sofrimento, já tinha já andado por muitos lugares procurando uma porta de saída e não tinha encontrado ainda para os meus problemas, para a libertação daqueles vícios que estava na minha vida. Foi então quando eu entrei nessa igreja, Igreja Deus e Amor, e naquela noite, ao ouvir a palavra de Deus, Deus transformou a minha vida naquela noite, através da palavra. No final do culto eu já estava chorando, derramando lágrimas, e quando foi feito o apelo, eu aceitei a Jesus como Salvador da minha alma, ouvintes. E naquele dia, Jesus mudou a minha vida. Quando eu saí dali de dentro da igreja, não era mais um viciado. E daquele dia em diante, a minha vida passou a ser diferente, ouvinte. E de lá para cá, sim, um chamado de Deus aconteceu na minha vida. Aí, ao longo dos anos, pregando a palavra de Deus, já em várias capitais, vários lugares, ouvintes aí, levando a mensagem de Deus, a palavra de Deus. Então, essa data, para mim, é uma data muito importante, ouvinte, significa muito para mim. E, particularmente, eu sinto um orgulho muito grande no meu coração de fazer parte desta família Deus e Amor, esta família maravilhosa. Que Deus abençoe a nossa diretoria. Nesta data eu quero parabenizar a nossa diretoria, todos os membros desta igreja, o ministério geral, todo o povo que admira a igreja Deus e Amor. Parabéns, igreja pentecostal Deus e Amor. Que Deus abençoe a todos vocês, amados e queridos ouvintes desta programação.
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4: Paz Senhor, que é a irmã Celide de Praia Grande. Quero parabenizar a Igreja Pentecostal Deus é Amor. Eu já estou na igreja há 30 anos, só que tenho 23 anos que eu me batizei. Muito feliz com Jesus e o ministério da Igreja Pentecostal Deus Amor. Que Deus abençoe.
5: Fala aqui de Santo Amaro, São Paulo. Meu nome é Valtuíris Cruz. Parabéns, Igreja Pentecostal Deus Amor. Glória ao Pai, glória ao Filho e glória ao Espírito Santo de Deus. Deus abençoe a todos os ouvintes desse programa A Voz da Libertação. E parabéns a toda a membresia, presidente, irmã Irene Miranda, toda a diretoria. Parabéns e PDA.
6: Quero parabenizar a Igreja Deus e Amor. Foi aonde eu aprendi a como servir a Deus no ano de 83. Parabéns, Igreja Deus e Amor.
7: Aqui é irmão Sebastião, cooperador aqui de Sobradinho, Brasília, Distrito Federal. Parabéns aí à igreja. Em nome de Jesus, que Deus abençoe a todos, todos os ouvintes dessa rádio maravilhosa, que traga a programação aos nossos corações todo dia.
8: Que Deus abençoe esta igreja que está aniversariando. Que Deus abençoe grandemente a todos. Que quem fala é Severino, na cidade de Atibaia.
0: Glória a Deus, olha só quantas pessoas dando parabéns para a Igreja Pentecostal Deus e Amor. E você, querido ouvinte que está aí, eu peço que você mande mensagem para nós. Isso, mande uma mensagem aí confirmando se você vai vir, né, a caravana, de onde que você virá, se você vai estar aqui na igreja no dia 14 ou no dia 13 ou nos dois dias, né? Mande uma mensagem para nós através do WhatsApp 11 98292 3392, 11 98292 3392. Mande aí o seu nome, mande a sua cidade e mande falando: eu estarei no aniversário da igreja de 64 anos da Igreja Pentecostal Deus é Amor. Aleluia. 4h30, projeto Eu Mais Um com Débora Miranda.
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10: Está no ar mais um espaço Eu e Mais Um. Da Igreja Deus é Amor, que é um projeto do discipulado. Vos saúda na paz do Senhor Débora Miranda. Ficarei com vocês 5 minutinhos, onde nós vamos hoje concluir esta série do Crente e a Temperança. Temperança para alguns é o resultado de um caráter equilibrado, rijo e capaz de se sobrepor a diferentes situações. Para outras pessoas é um estado quase mórbido, verificado em certas pessoas que vivem indiferentes a tudo e a todos, mesmo quando o momento requer diligência e também energia. Outros ainda pensam que temperança é a faculdade psíquica de se impor racional e consensualmente. Agora, se a gente vai na palavra de Deus, temperança não se limita às ideias e aos conceitos que nós falamos. Se você ler novamente Gálatas 5:22 e Tito 2:2, em ambas passagens a temperança, também chamada domínio próprio, é a capacitação espiritual que todo cristão deve possuir, a fim de poder andar em espírito e não cumprir os desejos da nossa carne. Eu posso dizer que é uma capacitação espiritual, porque se trata de um componente do fruto do Espírito. Sendo um elemento espiritual, carece de uma ação vigorosa do Espírito Santo em nós. Quando nós verificamos que a nossa vida já se afastou do glorioso princípio da temperança, que já não é capaz de se sobrepor às ciladas do diabo, das ofertas malignas, e não encontra mais firmeza para impedir que o ego domine o nosso ser, é hora de nós retornarmos ao princípio da temperança. Nós temos de humildemente confessar a Deus que somos incapazes de alcançar esse triunfo sem o auxílio do Espírito Santo. A gente não vai conseguir. A nossa carne é muito forte, e o Espírito Santo, através desta ação maravilhosa, ele nos dá força para vencermos. Como então manter o princípio da temperança no sentido bíblico? Em primeiro lugar, o crente precisa entender que sem a temperança, a vida espiritual dele está em débito quanto ao fruto que ele deve apresentar a Deus. Logo, já não pode andar distanciado desse princípio, pois a pessoa intemperante está fadada à destruição. E consciente desta realidade, peça ao Senhor que fortaleça a sua sobriedade para você agradá-lo em todas as coisas. O mundo oferece tantas coisas, tantos manjares, eu posso dizer, oferecidos pelo próprio demônio, pelo próprio Satanás. E esses manjares são abundantes, são diversificados, levando a pessoa intemperante a cair nas malhas finas do pecado. A determinação da palavra de Deus é que o nosso fruto permaneça. Está em João 15:16. Vejam que muitas pessoas, por amarem a si mesmas em demasia, não se apercebem de que são intemperantes, excessivas. Não conseguem mais dominar aquela ira, não consegue dominar as palavras, xingam, não consegue dominar os seus pensamentos, alimentam os pensamentos e pecam. Estão movidas pelo ego, não querem se humilhar e com frequência violentam suas próprias almas pecando contra o Senhor. É o ego muito inflado, não aceita o controle do Espírito Santo de Deus. Vejam a necessidade do Espírito Santo continuar morando em nós. Você vai vencer, não se desanime. Se hoje você ainda não conseguiu, permaneça firme com o Senhor em oração, estudando a palavra, e esse mesmo Espírito Santo vai lhe ajudar a vencer o pecado, as paixões que pecam contra Deus.
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10: Que Deus abençoe em Cristo Jesus. Estamos aqui terminando esta série de estudos sobre o crente e a temperança. Espero que tenha gostado. O nosso contato é 11 982 92 3392. Que Deus abençoe em Cristo Jesus. Se despede Débora Miranda e até a próxima edição.
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1: Glorioso Deus e eterno Pai, Senhor, em nome de Jesus Cristo, nós nos prostramos, ó Pai, nós nos colocamos agora em Tua presença para pedir e clamar, ó Pai, por cada homem, cada mulher que está necessitado, Senhor, de uma porta aberta. Senhor, nosso irmão Aguinaldo, nosso irmão Matias, nossa irmã Maria, nossa irmã Joelma, nossa irmã Mari, Deus, que está mandando mensagem aqui para nós, nosso irmão Marcelo, nosso irmão Francisco, Cleverson, que estão, ó Pai, entrando em contato conosco, clamando, ó Pai, pedindo uma oração por portas abertas, porta de emprego, porta familiar, uma porta espiritual, Senhor. Sim, meu Deus, uma porta de cura, uma porta de salvação. Deus, quantas pessoas, ó Pai, nossa irmã Ana Barreto, nosso irmão José Cláudio, Alisson, nosso irmão Marco Aurélio, que estão, Senhor, entrando em contato conosco através do WhatsApp, ó Pai, solicitando, pedindo, ó Pai, uma porta aberta, pedindo, ó Pai, que o Senhor entre com a providência, que o Senhor entre, ó Pai, com a cura, que o Senhor entre, ó Pai, com uma porta de milagre, uma porta de maravilhas, uma porta, ó Pai, de emprego, uma porta, Senhor, de uma promoção. É, meu Deus, às vezes, ó Pai, tem pessoas aqui que estão nos ouvindo em suas casas e até mesmo no seu armário não tem mantimento, não tem o que se alimentar, não tem, ó Pai, o que comer, Senhor. E eu peço, ó Pai, que o Senhor entre, ó Deus, com a providência, que o Senhor venha, ó Pai, abrir a porta para esta família. Ah, Senhor, uma porta, ó Pai, uma porta magnífica, Senhor. Uma porta, ó Pai, a qual o inimigo não vai poder fechar. Uma porta, ó Pai, a qual vai trazer, Senhor, uma bonança para esta casa, uma fartura para esta casa, Senhor. Uma porta, ó Pai, a qual trará, sim, meu Deus, algo novo. Sim, meu Pai, que os seus armários venham estar, ó Pai, providos, Senhor. Que os seus armários venham ter, ó Pai, os mantimentos, sim, para sustentar esta casa, para sustentar esta família. Senhor, abra a porta, ó Pai, de emprego. Sim, meu Deus, a porta, ó Pai, da promoção. Este homem, esta mulher que já tem um emprego, que foi aberto por Ti, mas precisa, ó Pai, de uma bonificação, precisa, ó Pai, de uma promoção. Às vezes, ó Pai, cresceu o número dos seus familiares, às vezes teve mais filhos e agora, ó Pai, estão passando no aperto. Deus, em nome de Jesus, Senhor, eu peço que o Senhor venha, ó Pai, abrir essa porta, ó Pai. Sim, Deus, abrir, Senhor, a mente, ó Pai, também, a mentalidade, para saber, Deus, direcionar o seu dinheiro, saber, ó Pai, direcionar, Pai, aquilo que recebe, né, Pai, os seus honorários, Senhor. Porque, Deus, muitas vezes, Senhor, o teu filho ou tua filha até tem bons honorários, recebem até um valor, Senhor, que dê para sustentar, mas acaba, Senhor, tendo dificuldades em organizar suas finanças. É, meu Deus, eu peço ao Pai que o Senhor abra a porta do entendimento, da sabedoria, Senhor, para saber, ó Pai, lidar com o dinheiro, para saber, ó Pai, lidar, ó Pai, com aquilo que recebe, com aquilo que gasta. Sim, meu Deus, em nome de Jesus, opera, Senhor, um milagre, Deus. Senhor, que essas pessoas, ó Pai, todos esses que estão me ouvindo, que estão neste momento, ó Pai, aqui na rádio da libertação, Voz da Libertação, eu peço que o Senhor entre com uma providência, entre, ó Pai, com uma prosperidade, sim, meu Deus, sobre a sua casa, sobre a sua família, uma prosperidade financeira, uma prosperidade, ó Pai, familiar, Senhor, aonde, ó Pai, família, Senhor, venham ser mais unidas, venham estar mais juntas, ó Pai, e também uma prosperidade espiritual, aonde, ó Pai, viverão milagres, ouvirão a tua voz, isso, meu Pai amado, viverão, ó Pai, os projetos e os propósitos que o Senhor tem para cada cada uma dessas pessoas, em nome de Jesus Cristo, Deus. Esteja, ó Pai, com eles, ó Pai. Abra, ó Pai, esta porta, tanto financeira, como familiar e como espiritual, Senhor. Esteja, ó Pai, com cada um de nós, segurando, ó Pai, em nossas mãos, Senhor. Nesta oração, ó Pai, eu clamo, ó Pai, pela Sua presença, porque a Tua palavra nos ensina que o Senhor é o nosso socorro e a Ti nós devemos clamar. É o que eu peço e já te agradeço, em nome de Jesus Cristo.

0: 4h49, ficamos agora com o bloco de notícias Saúde em Foco.
1: Obrigada pela sua audiência. A gente vai para mais informações aqui. Descanso vital. A insônia prejudica a imunidade e o bom rendimento durante o dia. Uma noite mal dormida afeta gravemente o humor, a memória e a energia física. Muitos adultos sofrem de forte insônia crônica devido às preocupações intensas na longa rotina. O sono de alta qualidade é o grande momento em que o corpo repara os enormes desgastes diários. A higiene do sono é um conjunto simples de hábitos que preparam a mente para o momento de deitar. Evitar muito café, chás escuros e grandes refeições pesadas à noite ajuda a acalmar o corpo, apagar todas as luzes e desligar a ruidosa televisão cria aí um ambiente muito mais favorável para você dormir. O brilho forte das telas dos celulares engana o cérebro e afasta rapidamente o sono restaurador. O ideal recomendado é parar de mexer no celular pelo menos uma hora antes de ir para a cama. Manter um horário bastante regular para deitar e acordar educa o precioso relógio biológico. A leitura profunda de um livro calmo ou um banho morno acabam relaxando os músculos mais tensos. O descanso profundo noturno não é perda de tempo, mas um investimento direto na sua longevidade. Dormir bem e sem interrupções é a chave de ouro para enfrentar os novos desafios do dia seguinte. Visão protegida. O glaucoma é uma doença silenciosa que pode causar cegueira total. A saúde profunda dos nossos olhos muitas vezes só recebe a devida atenção quando a visão começa a falhar. O glaucoma é perigoso na pressão interna do olho porque ele não causa dor alguma no início. Ele vai roubando a visão periférica de forma bem lenta e de maneira totalmente imperceptível. Então, quando o paciente percebe o problema visual, ele já está grave e o grande dano no nervo óptico já é irreparável. A única forma segura e real de prevenção é a consulta regular e anual com o médico oftalmologista. O rápido exame de pressão ocular feito no consultório descobre logo a doença no seu estágio inicial. Pessoas com casos dessa grave doença na família devem começar os exames médicos muito cedo. O uso diário, inclusive, correto dos colírios receitados, controla a pressão e estaciona o dano. Então não é de forma alguma recomendado o uso de colírios comprados sem a indicação de um bom especialista. Proteger a visão dos raios solares intensos usando óculos escuros de qualidade também é importante. O controle eficaz do diabetes diário também protege a retina contra as grandes hemorragias. O dom natural de enxergar o mundo precisa de uma vigilância preventiva séria por toda a vida.
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0: Glória a Deus, que maravilha, queridos ouvintes, 4h54 da manhã. Eu, Diácono Antônio Pedreira, Vou ficando por aqui e quero agradecer a todos vocês que fizeram parte dessa programação da Madrugada do Socorro de Deus. Nós iniciamos aqui meia-noite e meia, é isso mesmo, logo após a live de oração com a diretoria, a live de oração desse propósito de 21 dias em prol da Igreja Pentecostal Deus e Amor. Nós já iniciamos a Madrugada do Socorro de Deus e eu estou aqui com você orando, falando com você, interagindo com você. Eu quero agradecer por você estar aqui até este momento, tá certo? Meu nome é Diácono Antônio Pedreira, sou atual dirigente da Setorial de Santa Isabel, isso mesmo, ali na Avenida Coronel Bertoldo, número 58. E eu quero deixar um convite para você aí da região de Santa Isabel, Arujá, toda a região aí do Vale, aí eu peço que você, né, faça uma visita para nós ali na Igreja Pentecostal Deus Amor, na Setorial de Santa Isabel. E hoje, irmãos, hoje nós temos o culto da Fundação Reviver, estará ministrando a Palavra de Deus a partir das 7 horas, nossa irmã Adriana, isso mesmo, Avenida Coronel Bertoldo, número 58, ali no centro de Santa Isabel. Eu fico por aqui, que Deus abençoe a sua vida, que Deus abençoe a sua casa, que Deus abençoe a sua família. Vocês vão ficar com a identificação das emissoras e logo após o culto no lar com o pastor Lorival de Almeida e o tema O Filho da Promessa, 1 Coríntios capítulo 15, versículo 20. Que Deus abençoe!

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4: 5 horas e 2 minutos.
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2: Eu gostaria que você abrisse a inerrante palavra do Senhor no livro de 1 Coríntios, capítulo 15. Primeira carta aos Coríntios, capítulo 15, e nós vamos ler apenas o verso 20. Quem já achou, da glória a Deus? Aleluias! Quantos já encontraram, da glória a Deus? Vamos ler a palavra do Senhor então, 1 Coríntios, capítulo 15, versículo 20. Mas, de fato, Cristo ressuscitou dentre os mortos e foi feito as primícias dos que dormem. Vamos ler mais uma vez? Mas, de fato, Cristo ressuscitou dentre os mortos e foi feito as primícias dos que dormem. Me dá um som maior, Juan. Cante comigo assim.

Oh, aleluias. Fala, Deus. Fala, Senhor Jesus. Fala. Oh, meu Deus, que não seja a minha voz, que seja o Teu Espírito Santo, meu Pai. Eu de mim mesmo não tenho nada, mas é o Senhor quem nos capacita.

0: Jesus Cristo.
1: Amém.
0: Pode tomar o seu assento. Dê um aplauso ao Senhor Jesus. Aleluia. Queridos, a ressurreição de Cristo Jesus é o fundamento da nossa esperança. As melhores notícias do mundo vieram de um túmulo vazio. Oh, aleluias! Parando para pensar o que seria do Evangelho se a morte tivesse triunfado sobre Jesus. Se por um acaso a morte tivesse triunfado sobre Jesus, não haveria esta pregação, não haveria esse templo. Se a morte tivesse triunfado sobre Jesus, não haveria os músicos, não haveria adoração, nada disso seria necessário, tudo seria em vão. O que seria da vida se Jesus não tivesse ressuscitado? Seria melhor ser ateu? Se Jesus não tivesse ressuscitado, para que viver? Qual seria a nossa esperança se Cristo não houvesse ressuscitado? Oh, aleluias! Oh, meus irmãos, eu quero dizer nesta noite para você que a tumba vazia de Cristo é o berço da igreja. Se você agora for procurar o túmulo de Maomé, você vai encontrar o túmulo de Maomé. Se você for procurar o túmulo dos Budas, ali estará o túmulo, e estará dentro do túmulo também os restos mortais destes líderes religiosos, Buda, Maomé e tantos outros. Mas se você for procurar agora na tumba, aleluias, no túmulo de Jesus Cristo, ele não está lá. Sabe por quê? Porque a morte não pode deter o Filho de Deus. Jesus Cristo, ele ressuscitou. Jesus Cristo, ele ressuscitou. Será que você pode levantar a sua mão e dar um glória a Deus por isso? Oh, aleluias! Louvado seja o nome de Jesus Cristo. A ressurreição de Cristo, meus irmãos. E porque ele ressuscitou, é a garantia absoluta de que nós caminharemos para um glorioso amanhecer. Oh, aleluias! Tem um hino que eu gosto muito que diz assim, ó, me dá um lá maior. Porque ele vive.

Soramakai. Oh, meu irmão, será que você pode entender nessa noite que Jesus Cristo ressuscitou e Ele está à direita do Pai, e Ele vive, e Ele vive, e Ele reina sobre tudo e sobre todos? Será que você pode levantar a sua mão e dar um glória a Deus por isso? Oh, labacalaba chora mandará rassurimiai andeha. Oh, aleluias! Muitas pessoas tentaram desmentir a ressurreição de Cristo. Há ateus, há incrédulos, há os que negam que Cristo de fato tenha morrido, outros dizem que os discípulos roubaram o corpo de Cristo. Outros diziam que afirmam que as mulheres foram ao túmulo errado no primeiro dia. Pense comigo, meus irmãos. A resposta para essas perguntas, para essas afirmações falsas, elas são tão fáceis de responder. As provas judiciais da ressurreição, elas são inegáveis. Mas por que, pregador? Oh, meu irmão. Primeiro, se os discípulos tivessem roubado o corpo de Cristo, como muitos judeus afirmaram, oh, meus irmãos, aqueles homens, eles jamais sofreriam açoites. Aqueles homens jamais sofreriam prisões, eles foram torturados, porque os judeus diziam: vocês precisam negar essa história, isto é uma mentira. Eles diziam: eu não nego, eu vi, ele ressuscitou, ele vive. E eles torturavam. Mas aqueles homens, eles não negavam a sua fé. Uma mentira não teria o poder moral de transformar homens covardes em homens corajosos.

negou Jesus 3 vezes. Mas depois que Jesus ressuscitou, meu irmão, oh, aleluias, aquele temor se transformou em desassombro, aquela incredulidade se tornou-se numa fé guerreira, e ninguém podia parar aqueles homens, ninguém poderia fazer aqueles homens retroceder, tamanha era a fé, porque eles sabiam que Jesus havia ressuscitado, eles haviam tocado nas mãos de Jesus, eles haviam estado com Jesus, e ninguém jamais nesse mundo poderiam retroceder a sua fé. Oh, aleluias. Ah, mas as mulheres, elas mudaram o túmulo. Elas tiraram o corpo, colocaram em outro lugar. Mas não seria tão fácil, meus irmãos, era só os judeus achar o corpo e sair com o corpo de Jesus pelas ruas de Jerusalém e dizer, está aqui, ó. Está aqui. Ele não ressuscitou. Faria uma procissão pelas ruas de Jerusalém. Estava tudo resolvido, meus irmãos, até hoje existe um homem, um cineasta, que ele gastou milhões tentando provar que Jesus não havia ressuscitado. E sabe o que aconteceu? Nós estamos esperando ele provar até hoje. Oh, aleluias. Oh, meu querido, a verdade ela sempre prevalece. A Bíblia diz que Cristo apareceu para Maria Madalena em Marcos 16, 9, havendo ele ressuscitado de manhã cedo, no primeiro dia da semana apareceu primeiro a Maria Madalena. A Bíblia diz também que em 1 Coríntios 15, 3, 5, que ele apareceu para mais de 500 discípulos. A Bíblia diz em Tiago também, em 1 Coríntios 15, 7, que ele também foi visto pelo apóstolo Tiago e mais tarde por todos os discípulos. E a Bíblia diz no livro de Lucas 24:36 que Jesus apareceu no meio deles e lhes disse: paz seja convosco. Oh, aleluias. E a Bíblia diz que eles, surpresos e atemorizados, acreditavam estarem vendo um espírito, mas ele lhes disse, Jesus lhes disse: por que estáis perturbado? Oh, aleluias. E Jesus continuou, e por que sobem dúvida aos vossos corações? Então Jesus olhou e disse, vede as minhas mãos, vede os meus pés, que sou eu mesmo. Toque em mim, olha as marcas dos meus cravos. Olha, veja com seus olhos. Oh, aleluia. Tem muita gente que já não tem a mesma fé. Tem muita gente que está nos acompanhando, que está desesperado, que está com o coração ansioso, que já não tem mais paz. Mas Jesus, ele ressuscitou, e ele está dizendo para você: paz seja convosco, meu filho. Paz seja convosco, minha filha. Paz seja convosco. Oh, alamaço. Mas pastor, eu estou tão angustiado. Eu estou tão angustiada. Jesus está dizendo assim: por que estás perturbado? Por que você está ansioso, meu filho? Por que você está ansiosa, minha filha? Eu cuido de você. Eu vivo. Eu não estou morto. Eu estou vivo. Eu estou vivo. Aleluia. Fala comigo. Pede para mim. Conversa comigo. Conta para mim. Eu estou aqui. Eu te ajudo. Eu estou do seu ladinho. Eu nunca te desampararei. Oh, alamashoura bakai, alabashoura mandara,
Me dá um ré maior. Jesus está dizendo assim.

Deus está dizendo assim, ó, não tenhas medo, em Deus, oh, aleluia, porque bem cedo Jesus virá. Eu quero ver você, porque te abates. Está bonito.

Deus está dizendo: meu filho, minha filha, não tenhas medo, porque te perturbas. Paz seja convosco, paz seja convosco.

Os discípulos estavam atemorizados. Eles estavam duvidosos. Talvez você entrou aqui aterrorizado, duvidoso sobre o que fazer, como fazer. Mas subitamente a coisa muda. Quando Cristo chega, a situação muda. Quando Cristo chega, subitamente a vida é transformada. Quando Cristo chega, subitamente Ele transforma os corações. Quando Cristo chega, subitamente Ele transforma um perseguidor em um adorador. Quando Cristo chega, a paz, a alegria, a consolo, a esperança. Receba Jesus na sua vida. Receba Jesus, Jesus, Jesus, Jesus, Jesus. Oh, aleluia. Oh, meus irmãos, a gente vê pessoas que, humanamente falando, tem de tudo. Tem muito dinheiro, prestígio, fama, reconhecimento. Eu fico olhando artistas famosos que, humanamente falando, eles tinham tudo que... Diz que para você ser uma pessoa feliz, você precisa ter, para você ser uma pessoa de sucesso, você precisa ter dinheiro, você precisa ser o top na sua categoria, ou seja, você é um artista. Por exemplo, pessoas que a gente olha e fala, como aquela pessoa, por que aquela pessoa era tão infeliz? Ela tinha tudo que o mundo dizia que era preciso para ser feliz, para ter paz. Alguém pode dizer, ah, mas se um dia eu for rico, eu vou ter paz. Mentira. Ah, mas se um dia eu for o melhor funcionário da empresa, todos os meus problemas acabaram, eu vou ter paz. Mentira. Oh, alamaço. Existe um espaço que Deus colocou no seu coração, e esse espaço, ele só pode ser habitado por Jesus Cristo. E enquanto esse espaço estiver vazio e não estiver preenchido por Jesus, oh meu irmão, você sentirá um vazio, você sentirá uma angústia. Você pode ter amigos, você pode ter dinheiro, você pode estar cercado por milhares de pessoas, você pode ser aplaudido nos melhores e nos maiores palcos, mas o vazio vai continuar. Quando você chegar em casa, o desânimo vai bater, a depressão, a tristeza. Sabe por quê? Porque a verdadeira paz é só Jesus, é só Jesus, é só Jesus, é só Ele que preenche o vazio, é Ele que preenche, é Ele, o lugar é Dele, ninguém pode tomar este lugar. Oh, aplaude Ele, Ele merece, Ele merece. Oh, meus irmãos, a ressurreição de Cristo produziu um impacto tão profundo na igreja primitiva, que aqueles homens simples e humildes, eles estavam com medo e trancados. Eles estavam com medo da fúria dos judeus. Mas, após a porta do túmulo abrir e Jesus ressuscitar, aqueles homens precisaram ser trancados, porque ninguém podia parar aqueles homens.
Antes de Cristo ressuscitar, eles estavam acanhados, presos, fugindo. Agora eles têm que trancar eles, porque se solta, eles pregam. Porque se solta, eles falam de Jesus. Porque se soltam eles, o evangelho é propagado. E aqueles homens não queriam que o evangelho fosse propagado. Então eles tinham que prendê-los, tinham que amarrá-los, tinham que matá-los. Mas ninguém parava, ninguém parava. Deixa eu te falar uma coisa, ninguém vai parar a igreja de Cristo, ninguém vai te parar, ninguém vai te parar. Jesus está contigo, você está com Cristo, fique tranquilo. Oh, aleluia. A Bíblia diz que quando Herodes estava matar Pedro, na manhã seguinte, no livro de Atos, capítulo 12, versículo 6, a Bíblia diz que Pedro ia ser morto no dia seguinte. Ele estava preso, estava algemado com duas correntes, e as sentinelas guardavam a prisão diante da porta. Mas a Bíblia diz que Pedro estava dormindo. Nada abala a igreja, nada abala a paz. Eu te dou paz, meu filho, mas em meio às guerras, em meio às prisões, em meio às lutas, o crente está dormindo, está tranquilo. Deus está vivo, Jesus ressuscitou, eu estou tranquilo, nada poderá me abalar. Jesus está vivo, Ele ressuscitou. Adore a Ele. Aleluia. A Bíblia diz que Saulo era o maior perseguidor de Cristo. Saulo era um homem bárbaro, cruel. Ele não acreditava na ressurreição. Ele perseguia quem pregava Jesus. Ele matava. Mas a Bíblia vai dizer no livro de Atos, capítulo 9, versículo 1. E Saulo, respirando ainda ameaças e morte contra os discípulos do Senhor, dirigiu-se ao sumo sacerdote e lhe pediu cartas para as sinagogas de Damasco, a fim de que, caso achasse alguns homens ou mulheres, os levassem preso para Jerusalém. E ele sai: eu quero pegar esses crentes. Eu vou matar esses crentes. Eu vou prender esses crentes. E meus irmãos, ele entrava dentro das casas, ele saía arrastando as famílias, criança, pai, pelos cabelos, e levava pelas ruas, dizendo: esse aqui é cristão, ele merece a morte. Aleluias. Mas a Bíblia diz que, seguindo ele na estrada fora, ao aproximar-se de Damasco, subitamente, repita comigo, subitamente, subitamente, uma luz do céu brilhou ao seu redor. Oh, aleluias! Uma luz brilhou naquela vida que não tinha paz. Uma luz brilhou para aquele homem perdido. Uma luz brilhou subitamente. Ei, deixa eu te falar. Subitamente, a luz de Cristo vai entrar na sua casa. Subitamente, a luz de Cristo vai entrar no seu lar. Haverá transformação, haverá mudança, haverá restauração, haverá renovo, haverá transformação. Subitamente. E a Bíblia diz: e caindo ele por terra, ouviu uma voz que lhe dizia: Saulo, Saulo, por que me persegues?
Oh, aleluias, aleluias, você que está me ouvindo aí, chega de lutar contra a palavra, chega de lutar contra a voz do Espírito Santo, se renda aos pés de Cristo. Deus quer mudar a sua vida. Mas pastor, eu era um perseguidor, eu fiz tantas coisas erradas, mas Jesus apareceu para Paulo, e Paulo disse, mas quem é tu, Senhor? E a resposta foi, eu sou Jesus, a quem tu persegues, Paulo. Eu sou Jesus, Paulo. Eu sou Jesus, eu sou Jesus. Me dá um dom maior. Aleluia. De repente Paulo está rendido aos pés do Senhor. De repente Paulo está prostrado aos pés de Jesus, o maior perseguidor. Agora está cantando.

Jesus, feche seus olhos, levante as mãos. Cante para Ele, diga que Ele está vivo, Ele ressuscitou, cante. Eis-me aqui. Diga de coração, diga. Fala para Ele, ó Senhor, eu sou Paulo, eu sou a Maria. Diga, Jesus, ó Senhor, eu estou aqui. Eis-me aqui. Eu quero mais uma vez, diga, Jesus. Oh, aleluias. Oh, meu irmão, o poder da ressurreição inundou o coração de Paulo. O poder da ressurreição encheu os discípulos de convicção. Essa mensagem era como um fogo impetuoso, e essa mensagem ninguém podia parar. E essa mensagem espalhou-se pela Judeia, e foi indo a Samaria, e foi indo aos confins da terra. E esta mensagem chegou aqui, ele vive, ele ressuscitou. Oh, aleluias, depois de 2000 anos na sede mundial, nós estamos aqui dizendo, Jesus vive, eu falei com Ele, eu fui tocado por Ele, eu fui alcançado por Ele, Ele ressuscitou. Oh, Ele mudou a minha vida. Ele me transformou. Oh, alamashora bakai, alamashora mandarai. Obrigado, Jesus, diga obrigado. Obrigado, Jesus. Oh, meus irmãos, eu já estou encerrando. E se Ele ressuscitou? A Bíblia diz que se Ele se levantou dos mortos, nós também levantaremos. Oh, aleluias. Se Ele venceu, nós também venceremos. Oh, aleluias. Oh, meu irmão, Jesus prometeu vitória sobre a morte. Oh, igreja de Cristo, Ele ressuscitou, nós também ressuscitaremos. A Bíblia diz em 1 Tessalonicenses, capítulo 4, do 13 ao 17, não queremos que sejais ignorantes com respeito aos que dormem, para vos não os entristecer como os demais que não têm esperança. Porquanto o Senhor mesmo, dado a sua palavra de ordem, ouvida a voz do arcanjo, e ressoada a trombeta de Deus, depois dessas quatro etapas, os mortos em Cristo ressuscitarão primeiro, e depois nós vivos que ficarmos seremos arrebatados juntamente com Ele nas nuvens para o encontro com o Senhor no ares, e assim estaremos para sempre com Cristo ressuscitado. Primeiro haverá a palavra de ordem. O grande general dos exércitos dos céus, Jesus Cristo, dará ordem. A Bíblia diz que em seguida haverá a voz do arcanjo, e um brado de alinhamento se ouvirá nos céus, na terra. Oh, aleluias, parece que eu já estou vendo este dia, parece que eu já estou sentindo este dia. Ora bem, quem é crente já está dizendo, ora vem, maranata, maranata, maranata, maranata. E de repente, num abrir e fechar de olhos,
Oh, aleluias. Será uma rapidez tão grande. Aleluias. Como um relâmpago que sai do Oriente e do Ocidente vai ao Oriente. Será no mundo inteiro. Será um evento universal. Será ao mesmo tempo aqui. Será lá no Japão. Será na África. Será na Europa. Será nos Estados Unidos. Aonde

arrebatado. Oh, Lamasso. Ramakalabasho Ramai. Oh, aleluia. E nós, irmãos, nos revestiremos do corpo incorruptível. Nós deixaremos este corpo para sempre. Oh, aleluia. Esse corpo surrado, cheio de doenças, de enfermidade, ficará para trás. Nós seremos arrebatados. Esse corpo timbrado pelos anos, timbrado pelas fraquezas, pelas debilidades, nós receberemos um novo corpo com uma beleza indescritível, com uma perfeição indizível, com uma glória incomparável. Nós seremos como os anjos, nós estaremos com Ele. Aonde Ele estiver, nós estaremos. Eu quero estar, eu quero estar, eu quero estar, eu quero estar. Oh, aleluia. Nós teremos um novo endereço, a nova Jerusalém. Oh, aleluia. A Bíblia diz em João 21: eu, João, vi a cidade, a nova Jerusalém, que de Deus descia do céu, adereçada como uma esposa ataviada para o seu marido. Deixa eu te falar, essa cidade já existe. Ela está esperando a igreja fiel. Quem é a igreja fiel?

aleluia. Lá terá a glória de Deus. E a sua luz será semelhante a uma pedra preciosíssima, como a pedra de jaspe, como um cristal resplandecente. Oh, aleluia! Lá nós encontraremos os nossos irmãos. Quantos homens e mulheres de Deus passaram nesse altar, nesse lugar. Lá nós encontraremos eles novamente. Lá nós vamos estar novamente com eles. Nós os encontraremos. Oh, alamachou, abacai. Diga Maranata, Maranata, Maranata. Oh, aleluia. E ele enxugará dos seus olhos toda a lágrima. Oh, aleluia. E não haverá mais morte. E não haverá nem pranto, e lamento, e nem dor, porque as primeiras coisas já se passaram. Fique de pé, fique de pé. Aleluia, esse é o poder da ressurreição. A ressurreição de Cristo nos traz essa gloriosa esperança. A morte não é o fim, se Ele ressuscitou, nós ressuscitaremos. Ele foi o primeiro, Ele abriu o caminho, nós também estaremos lá. Só quem vai estar lá, levanta a mão e adora, adora, adora. Aleluia. Quem recebeu esta palavra? Quem recebeu esta palavra? Paz seja convosco. Fica tranquilo. Ele ressuscitou. Aleluia. Eu queria saber se entre nós alguém que gostaria de entregar a sua vida a Jesus. Que quer ir morar no céu. Que quer que o seu nome seja escrito no livro da vida. A Bíblia diz que aqueles que os seus nomes não estiverem escritos no livro da vida, eles não terão o privilégio da vida eterna com Deus. Não sou eu que estou falando. É a palavra de Deus. E aquele que foi achado escrito no livro da vida, que não, ou melhor, aquele que não foi achado escrito no livro da vida, foi lançado no lago de fogo. Oh, meu irmão, tem uma cidade linda que Jesus preparou para você. Você não precisa parar neste lugar. Você não precisa ser lançado no lago de fogo. Você precisa receber Jesus. Você precisa aceitar Jesus e entregar a sua vida a Jesus, e o seu nome estará escrito no livro da vida. E a Bíblia diz que Jesus dará um novo nome. Aqui na terra eu me chamo Alexandre, mas a Bíblia diz que Jesus tem um novo nome para mim. Eu estou ansioso para conhecer o meu novo nome. Mas só vai receber esse novo nome aquele que receber Jesus. Tem alguém aqui que gostaria de entregar a sua vida a Jesus? Vem aqui à frente. Tem alguém? Você que está nos acompanhando pelo rádio, tem alguém aí que gostaria de entregar a sua vida a Jesus? Eu não vou insistir. Tem alguém? Não tem? O convite foi feito. E você que está servindo a Deus, continue firme. Continue seguindo a Jesus. Porque muito em breve Ele voltará. Muito em breve Ele voltará para buscar a sua noiva, a sua igreja. Eu quero saber quantos aqui vão subir. Quantos aqui vão subir? Levanta a sua mão e adore. Levanta a sua mão e adore. Aleluias! Aleluias! Aleluias! Eu queria fazer oração da fé, meus irmãos. Se coloquem de pé. As horas já se foram. Nós temos mais poucos minutos para encerrar. Nós temos que ser... Temos que prestar atenção nos horários, né, meus irmãos? Mas antes de fazer a oração da fé, eu queria fazer oferta. Você que está aí nesta noite e pode ofertar ao Senhor, eu queria que você oferecesse a sua oferta a Jesus nessa noite, para a obra de Deus. Você que tem condições e você pode ajudar a obra de Deus, abra sua mão, porque o Senhor, Ele vai te recompensar.
Oh, meus irmãos, Deus tem abençoado tanto a sua vida, então por que não retribuir ajudando a obra de Deus? Meus irmãos, as missões, a igreja, ela tem contas altíssimas, são muitos pastores, missionários que dependem da sua oferta neste momento. E é através da sua ajuda que a obra de Deus é feita. E eu tenho certeza, meus irmãos, que Deus vai te recompensar muito mais. Quantos aqui têm ajudado a obra de Deus e Deus tem te recompensado? Levanta a sua mão aí. Oh, aleluia. Deus tem me abençoado. Porque a partir do momento que nós ajudamos a obra de Deus, Deus, Ele nos abençoa e nos recompensa. Você crê nisso? Você crê nisso? Levanta a sua oferta aí, diga assim: Senhor Jesus, Senhor Jesus, eu apresento a minha oferta de gratidão ao Senhor por tudo que o Senhor tem feito na minha vida. Muito obrigado, Jesus. Diga: muito obrigado, Jesus. Muito obrigado, Jesus. Isso. Oh, meus irmãos, pode passar aí as ofertas. Deus abençoe vocês, Deus abençoe sua família. Quem ouviu a voz de Deus aí, quem foi alcançado por Jesus nessa noite, quem já recebeu a sua bênção, você crê nisso? Levanta a mão, dá um glória aí. Isso, vai passando as ofertas aí, meus irmãos. Segunda-feira que vem nós estaremos aqui, estará aqui o pastor Kleber pregando a palavra do Senhor. Você, meu irmão, é nosso convidado. Traga mais pessoas, convide pessoas para estar aqui, amém, meus irmãos? Para serem alcançados por Deus. Você que está nos ouvindo, nos acompanhando, nós estamos aqui ao vivo, diretamente da sede mundial da Igreja Deus e Amor, na Avenida do Estado, 4568, e você é o nosso convidado para estar aqui, tá bom? Todos os dias temos culto aqui, você pode vir, você será muito bem recebido. Amém? Vamos fazer a oração da fé, meus irmãos. Comece a dar glória, glória, glória, glória, glória a Deus. Senhor, meu Deus e meu Pai, nós te agradecemos por esta palavra. Nós te agradecemos por este culto, meu Deus. Porque mais uma vez o Senhor falou aos nossos corações. Espírito Santo, vai agora, meu Deus, curando, vai agora transformando, vai libertando, meu Deus, vai entrando, vai abrindo portas, portas que estavam fechadas. Deus está abrindo portas que estavam fechadas, pessoas que estavam, aleluia, padecendo de dores e não saíam. Deus está curando agora, o Senhor Jesus está curando essa dor, o Senhor está agora aliviando corações que estavam preocupados. Oh, meu Deus e meu Pai, visita, visita, transforma, meu Pai, em nome de Jesus Cristo, nos abençoe, nos leve em paz, em segurança. Muito obrigado, Jesus. Muito obrigado, Senhor Jesus. Aleluias. Quantos creem que já receberam a bênção do Senhor? Dá uma glória a Deus aí. Cante comigo assim, ó: glória, glória, aleluia. Levante suas mãos. Uia. Glória, glória, aleluia. Eu quero ouvir você cantando. Vamos lá.

0: Deus abençoe meus irmãos. A paz do Senhor Jesus, a paz do Senhor Jesus, a paz do Senhor Jesus. Vão em paz, que Deus os abençoe. Alô, estúdio.
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0: 28 de maio, quinta-feira, hoje a quinta-feira promete. Então você que tá pela Rádio Deus e Amor, seja bem-vindo ao programa Sertão Evangélico, e que está pelo canal Direto com Deus e por todas as plataformas digitais, sejam todos bem-vindos ao programa Sertão Evangélico. Pastor César Medina, já tá o clima bom para trabalhar, né?
1: É, o clima tá bom para não sair debaixo da coberta hoje. São 15 graus, né? Ah, tem, por exemplo, no sul deve estar 11.

Temos que pegar no cabo do Guatambu hoje, esquentar o lombo, meu filho. É verdade, e vamos pegar o caminho da roça, tirar a roça daqui, sarça, porque hoje é quinta-feira abençoada aqui na nossa igreja pentecostal, Deus e amor. E olha, sem mais converseiro, vamos prosear com Deus em nome do Senhor Jesus? Bora falar com Deus, uai! Meu Deus, o Senhor é bom, o Senhor é maravilhoso, Criador dos céus e da terra, único Deus que deve ser adorado, honrado, Pai querido, o único Deus que todas as nações, tribos e línguas da terra devem reconhecer, Pai celestial, como o verdadeiro Deus existente, meu Pai. Senhor Jesus, aqui estamos na tua presença. Senhor, todos os irmãos do canal Direto com Deus Oficial que estavam buscando a tua presença, continuam buscando, Senhor, e nós nos unimos a eles. Nós nos unimos aos irmãos rádio ouvinte que estão pela Rádio Deus e Amor, nos unimos aos irmãos internautas que estão pelo Facebook, estão pelo Instagram, estão pelo YouTube, ó Pai. Senhor Jesus, agora nos unimos em uma só fé, em uma só esperança, em um só amor. Senhor meu Deus, nos unimos, ó Pai, para pedirmos a bênção, para te agradecer de tudo que o Senhor tem feito, de tudo que o Senhor está fazendo e de tudo que o Senhor fará nas nossas vidas, meu Deus. Pai, muito obrigado, Senhor. Muito obrigado pelo fôlego de vida. Muito obrigado, Senhor, por mais um dia. Muito obrigado, ó Pai Celestial, por mais uma oportunidade de reconhecermos que somos falhos, de reconhecermos que somos pecadores. Muito obrigado, Senhor, por mais um momento de reconhecermos que nós somos totalmente dependentes do Senhor. 100%, ó Pai. Por que não dizer 1000%? Aleluia. Porque o Senhor é o único que pode nos ajudar, nos guardar, nos livrar, nos abençoar e nos salvar, meu Pai. Não há outro. Não há outro nome debaixo dos céus ou na terra que nós possamos nos apoiar, sim, e acreditar na bênção e na vitória, Pai. Não há outro nome, meu Deus, que nós possamos clamar e recebermos a resposta, e essa resposta é positiva. Todas as vezes que clamamos, recebemos respostas positivas, meu Pai. Porque o Senhor olha para nós, e o Senhor tem misericórdia, porque o amor do Senhor é infinito. A misericórdia, a benignidade, Senhor, é algo extraordinário em relação a nós, porque somos a menina dos olhos do Senhor. Aleluia. Meu Deus Todo-Poderoso, e aqui já te apresento este trabalhador que sai de casa para ir até o seu local de trabalho, está no itinerário, está no percurso. Senhor meu Deus, abençoa, guarda, livra. Quem saiu, ó Pai, está no metrô, no trem, no monotrilho, no ônibus, nesse carro por aplicativo, quem está na sua condução própria, Senhor meu Deus, quem está nessa motocicleta, Pai, abençoa, sim, Senhor, Pai querido, Deus amado, aquele que está rumo ao seu trabalho, ó Pai, abençoa,
Livra do acidente, livra do

0: assalto, livra do roubo, livra do latrocínio, livra, Senhor, de todo mal e de todas as barreiras que o diabo tem posto contra ele no dia de hoje. Sim, Senhor, abençoa, guarda e livra, Pai. Meu Deus Todo-Poderoso, eu te peço, venha operar maravilhosamente, Senhor, e venha fazer a tua grande obra na vida de cada um. Olha para esta mãe que se prepara para levar a sua criança até a creche, este pai que prepara-se para levar os seus filhos até a escola, meu Deus. Os jovens que estão se preparando para ir à escola no dia de hoje, venha abençoar, meu Deus Todo-Poderoso. Guardar as crianças na creche, guardar as crianças nas escolas, os adolescentes, guardar os nossos jovens. Guarda, Senhor, meu Deus. Pai amado, abençoa, Senhor Jesus, eu te peço. Todos aqueles que estão nas chácaras, nas fazendas, nos sítios, sim, no retiro, no latifúndio, no laticínio, Senhor meu Deus, quem está na pecuária, Senhor, aquele que está na lavoura, Senhor, guarda e livra, abençoa quem já está trabalhando, tirando leite, cuidando do gado, abençoa aquele que já está, Senhor, esquentando o motor do maquinário, do trator, Senhor, da colhedeira, da colheitadeira, abençoa, Senhor, para que hoje, no campo e na cidade, não haja acidente, não haja, meu Pai, prejuízos, não haja, meu Deus, mas que haja bênção, paz, alegria, felicidade, saúde, Senhor Jesus, eu te peço. Pai querido, todos os trabalhadores, aqueles que trabalharam a noite inteira, Senhor, e volta para casa, sim, Senhor, guarda, aleluia, guarda no itinerário para casa de volta, Senhor. Sim, meu Pai, para que o sono não pegue, não tome conta ao estar no volante, ao estar, Pai querido, pilotando esta moto, Senhor Jesus, mas guarda, Senhor, e abençoa e livra, meu Pai. Eu te peço neste momento para que o Senhor venha abençoar, Pai querido, Deus da glória, a nossa igreja pentecostal, Deus e amor, todos os membros, os obreiros, os diáconos, os presbíteros, os evangelistas, os pastores e os missionários. Abençoa todos os colaboradores, os ofertantes, os dizimistas, aqueles que fazem voto, Senhor meu Deus, e são fiéis em cumpri-los, abençoa. Senhor Jesus, abençoa também aquele que é simpatizante, aquele que ajuda, Senhor, aquele que abre a mão para ajudar a igreja pentecostal, Deus e amor, para ajudar a Fundação Reviver, Senhor meu Deus, para ajudar a Associação Reviver Help, Deus e amor, para ajudar, meu Pai, o projeto Casa Aberta. Abençoa, Senhor meu Deus, todos os internos, Pai querido, ali de Sarutaiá, meu Deus poderoso, da unidade, Pai querido, da Fundação Reviver em Sarutaiá, na Cesefredo também, Senhor, abençoa. Abençoa a creche Arco-Íris, Pai querido, e todos os colaboradores e trabalhadores da creche Arco-Íris. Guarda as crianças, abençoa, Senhor, e deles saúde a todas as crianças da creche Arco-Íris, ó Pai. Abençoa, Senhor Jesus, eu te peço, Pai querido, a nossa diretoria da Igreja Pentecostal, Deus e Amor, a diretoria mundial, ó Pai, diretoria deliberativa, a irmã Ereni Miranda, Senhor meu Deus, o pastor Lorival de Almeida, a irmã Débora Miranda, presbítero Davi Miranda Neto, Senhor, que compõem a nossa diretoria deliberativa. Abençoa o lar, abençoa a família, abençoa, sim, Senhor, dando inteligência cada vez mais, saúde, paz, alegria, felicidade. Abençoa também a nossa diretoria executiva, pastor Milton de Almeida, pastor Osmar de Oliveira, presbítero Fabrício Guilherme. Galeata, presbítero Marco Magno, presbítero Wilson Siqueira. Senhor meu Deus, abençoa presbítero Jerry Adriane e também a nossa irmã Maria Josefina, Senhor. Abençoa cada componente da diretoria executiva e nos abençoe em nome do Senhor Jesus. Amém. Senhor, eu te peço. Glória a Deus.
1: Sim, Senhor. Em concordância com a oração do teu servo, pastor César Medina. Pai, sabemos que temos o dever, sim, de orar pelos nossos pastores e líderes. Pai, também temos o dever de orar pelo nosso Brasil. Pai, eu oro neste exato momento por aqueles que exercem funções tão importantes em nosso país. Aqueles que têm a função de liderar o país, os seus secretários, assessores, aqueles que estão governando os estados do Brasil. Ó Senhor, aqueles que estão no auxílio, Deus, também dos estados, dos deputados, os senadores, os vereadores, prefeitos, ó Deus, aqueles que, ó Pai, eu apresento todos em Tuas mãos, porque se o Senhor não estender as Suas mãos de misericórdia, se o Senhor, ó Pai, não tiver com os olhos fitos sobre a nossa nação, ó Pai, o que será do nosso Brasil, Senhor? Por isso eu Te apresento, ó Pai, todo o nosso estado de São Paulo, os estados do Nordeste, os estados do Norte, aqui do Centro-Oeste, do Sudeste, do Sul, ó Deus, os países do Brasil, que todos eles venham ser alcançados por Ti, que eles venham ser, ó Pai amado, abençoados pelo Senhor, ó Papai maravilhoso, ó Pai amado, eu oro também neste exato momento por aqueles que são funcionários públicos, aqueles que prestam serviço para a prefeitura, para o estado, para o governo, ó Deus, aqueles que estão indo agora para o trabalho, os policiais militares, os policiais civis, os policiais penais, ó Deus, ó Pai amado, são tantos livramentos que o Senhor tem concedido, ó Deus, a estes homens e mulheres que têm trabalhado arduamente, ó Deus, às vezes correndo tantos perigos, Pai amado, como também os vigilantes, ó Deus, que guardam ali o patrimônio particular, aqueles, ó Deus, que trabalham na GCM, na Guarda Metropolitana Municipal, ó Deus, sim, Senhor, que o Senhor venha guardar todos que trabalham na segurança pública, na saúde, que trabalham, ó Pai amado, os órgãos, ó Deus, da infraestrutura, Senhor. Olha para o nosso país. É tantas pessoas ainda, ó Deus, que têm no seu coração ainda o desejo, ó Pai, de dar o seu melhor, de exercer a sua função, ó Pai, com excelência. Que o Senhor venha, sim, ó Deus, trazer esse desejo. Trazer, sim, ó Pai amado, eu posso dizer, essa vontade todos os dias sair de sua casa e dar o melhor, de servir a população, de servir ao Deus o próximo com amor. Ô, Papai do Céu, quantas pessoas que acompanham agora esta programação têm pedido, ó Deus, em favor de um parente, de um amigo, que necessita, sim, de mais amor, que necessita, sim, ó Deus, de estar mais próximo de Ti. Oh, aleluias. Pai, aquele que precisa de amor, que o Senhor venha dar amor e mudança a essa pessoa. Essa pessoa que é recém-convertida, Pai. Ela acabou de se converter, acabou de entregar a sua vida a Cristo, Deus, mas ela ainda está num processo de libertação, está num processo de transformação, ó Deus. Olha para essa pessoa agora, ó Pai, clamando a Ti, pedindo a Ti, dizendo, Senhor, liberta-me, transforma-me, ó Deus. Pai, essa pessoa que tem te pedido libertação, ó Pai, quebra essas correntes, quebra esses grilhões, quebra, ó Pai amado, essas correntes que tem amarrado, que tem atrapalhado a vida desta mulher, deste homem, que tem te servido, ó Pai, tem lutado tanto para se libertar. Ó Pai, às vezes é um vício do álcool, É os vícios, ó Pai, da mentira. É o vício, ó Pai, até mesmo de jogos em gerais, ó Deus. É tantos vícios que o inimigo tem tentado ali acorrentar essa pessoa, Pai. Mas estamos aqui clamando. Estamos aqui pedindo. Estamos aqui, ó Pai, dizendo, sim, Senhor, o Senhor tem o poder de libertar essa pessoa que está te pedindo agora e está te clamando. Oh, aleluia. Pai, é, só o Senhor, sim, pode libertar essa vida, essa família, essa casa. Só o Senhor, sim, pode trazer novamente para dentro deste lar, para dentro desta casa, essa felicidade que não encontra, Deus, em nenhum tipo de drogarias ou farmácia ou drugstore. Oh Deus, não encontram, Deus, porque somente em Ti que tem essa felicidade. Oh, aleluia. Isso é bom demais, ó Pai. Isso é bom demais, saber que o Senhor, ó Pai, o Senhor não olha para o homem como um homem. Ele tem essa visão humana, Pai. O Senhor não vai chamar alguém, o Senhor não chama alguém pelo fato de ser bonito, pelo fato de ser alto, ser baixo, pelo fato de morar em tal estado, tal país, pela cor dos olhos. Não! O Senhor olha, Pai amado, pela sinceridade da pessoa, pelo interior. Oh, aleluia! Oh, aleluia! Paulo já dizia, santificai o espírito, alma e corpo. Oh, Papai do Céu! Sim! A santificação tem que ser do espírito, alma e corpo. A santificação, ó Deus, é essencial, sim. A santificação no Senhor, ela é algo, eu posso até dizer, ó Pai amado, é algo que tem que ser ali, ó Pai amado, exposto, sim, tem que se ver. Oh, Papai do Céu, quantas pessoas têm deixado isso de lado? Quantas pessoas, ó Deus, já não têm preocupado, ou falado, ou mencionado, e nem sequer lembrado mais desta palavra, ó Pai. Mas sim, ó Deus, estamos aqui, lembrando, orando e pedindo ao Senhor, santifica a nossa vida. Santifica, ó Deus, a minha vida. Santifica, ó Pai, me ensina, ensina-nos, ó Pai. Ensina-nos a te buscar. Ensina-nos, ó Deus, a santificar. Ensina-nos, ó Pai, a como que nós possamos todos os dias dar o nosso melhor para Ti. E que tenhamos sempre, ó Deus, esta comunhão, essa santificação. E que tenhamos, ó Deus, a certeza, ó Pai, para quando a trombeta tocar, ou quando o Senhor chamar, ó Pai, a nós, sim, pessoalmente, individual, que nós tenhamos a certeza que, sim, eu estarei com Cristo, ó Pai, naquele grande dia. Senhor, quantas pessoas nesse exato momento ora comigo e tem até pensado, será se amanhã eu vou estar vivo? Será o que vai acontecer comigo? Porque devido, ó Pai, a tantas dificuldades, a tantas afrontas, a tantos problemas, ó Deus, e esta pessoa já até mesmo perdeu, está perdendo até aos poucos o desejo de ter ali a vontade de viver. Pai, quantas pessoas que oram comigo, ó Senhor, e tem essa preocupação. Ou mesmo alguns, ó Pai, estão recebendo setas malignas com aquele sentimento que a qualquer momento, que a qualquer hora, ele vai morrer, ela vai morrer, ó Deus. Senhor, repreende agora. Senhor, nós repreendemos agora esse espírito que tem levado essas pessoas a pensamento de suicídio, a pensamento de derrotas, a pensamento de se automutilar. Ó Senhor, lança por terra agora, que sim, acreditamos que não há poder no sangue de Jesus, há poder no nome do nosso Senhor Jesus Cristo. Há poder, sim, ó Deus, para repreender o câncer. Há poder, sim, ó Deus, para repreender as sífilis. Há poder, sim, para repreender, ó Pai, este câncer, bota dizendo, no sangue. Esse câncer que tem destruído, que tem acabado com este corpo, ó Pai. Há poder, em nome de Jesus Cristo. Pai, eu oro neste exato momento em favor dos irmãos que estão lá em Tu, em Sorocaba, estão no interior de São Paulo, ó Deus, aqueles que estão orando conosco, ó Pai, lá no interior de São Paulo, outros nos interiores, ó Pai, do nosso Nordeste, no interior do Sul, da região Sul, região Norte, ó Pai, região Sudeste. Senhor, quantas pessoas estão lá no campo agora orando conosco,
2: aqueles que estão apremados agora, passando por tantas dificuldades na sua saúde, fazendo tratamentos, ó Pai, aqueles que estão iniciando a quimioterapia, a radioterapia, aqueles que já estão terminando os tratamentos, ó Pai. Pai, e aqueles, ó Deus, que recém foi descoberto essa substância, ó Pai amado, essas células cancerígenas, Pai. Senhor, que o Senhor venha repreender agora essas células malignas, essas células, ó Pai, que tem envelhecido, que tem, ó Pai amado, acabado, destruído com toda a família, ó Deus. Senhor, em teu nome há poder, sim, ó Pai, que o Senhor fez o corpo humano. O Senhor foi o que criou a humanidade. O Senhor criou tudo que há neste mundo. Essa enfermidade, ó Pai, não interessa qual que é o tipo de enfermidade. O Senhor não quer saber qual é a enfermidade. Que o Senhor tem o poder de repreender qualquer tipo de enfermidade. Por isso agora oramos, ó Deus, e pedimos a Ti que o Senhor venha, ó Pai, neste exato momento, estender as Tuas mãos, ó Deus, de misericórdia sobre esta pessoa que ora comigo agora pedindo ao Senhor. Que o Senhor venha curar, limpar, ó Pai amado, e restaurar a saúde dessa pessoa. Senhor, esta pessoa que ora pelo o bebê ainda que há dentro do seu ventre, esta mãe, essa família que tem orado, ó Deus, devido a essa gestação, tem tantos problemas, ó Deus, é tantas complicações. Mas essa pessoa ora comigo agora e está repreendendo, ó Deus, todas as setas malignas que possam levar a óbito, que possam levar a tristeza. Sim, ó Deus, nós repreendemos, sim, e profetizamos, dizemos, ó Pai, que esta criança nesse ventre vai nascer e vai ser muito feliz, ó Deus. Oh, aleluias. Pai, essa mãe, essa família, ó Deus, que tem um desejo, ó Pai, que esta mulher tenha um filho, e já fez tantos tratamentos, já fez de tudo, ó Deus, e não consegue gerar filhos. Ó Deus, que nesta manhã, sim, que o Senhor venha abençoar o ventre desta mulher, e que ela venha, ó Deus eterno, ó Pai, dar a luz, ó Pai. Ser mãe, concede o desejo do coração deste casal, desta família, ó Deus, sim, Senhor, abre a madre dessa pessoa, ó Deus. Ó, Papai do Céu, nós oramos, ó Deus, em favor também das crianças que neste exato momento já estão dentro de uma condução para a creche, para o berçário, para a escola. Ó, Pai, aqueles que já estão se preparando, sim, para poder sair de suas casas, Pai, sim, abençoa, guarda, livra-os de todo mal. Que esse pai, que essa mãe possa, ó Deus, descansar no Senhor, enquanto os teus anjos, ó Deus, cerca essa criança, cerca esse jovem, esse adolescente, ó Deus, e que o Senhor venha livrar, guardar de todo mal, Senhor. Pai, a tua igreja clama. É o Brasil todo, é o mundo todo, ó Pai, em uma só voz, orando agora, pedindo a Ti, Senhor, neste exato momento. Por isso pedimos a Ti, ó Pai amado, mais uma vez, não nos deixe só, não nos deixe, Pai, sozinho. Que o Senhor venha segurar em nossas mãos, que o Senhor venha sustentar os nossos pés, que o Senhor venha, ó Deus, dar-nos a direção, e que Teu Espírito Santo, sim, possa sempre estar no controle da nossa vida, Senhor. Pai, muito obrigado por tudo. Muito obrigado, ó Deus, por tudo que o Senhor tem feito e realizado em nossas vidas. Mesmo sem merecermos, ó Pai, o Senhor continua fiel em nossas vidas. Assim te pedimos, ó Pai, te agradecemos. Em nome do Senhor Jesus Cristo. Amém, amém e amém, Senhor Jesus Cristo. Amém!
3: Amém, amém e amém. Depois de uma oração dessa, Deus está te abençoando maravilhosamente, porque recebemos a substância espiritual e divina. E veja só, o Senhor já repreendeu a enfermidade, a doença, as células cancerígenas. O Senhor já repreendeu, sim, todo desânimo, toda anemia, toda doença maligna, maléfica e diabólica já saiu em nome de Jesus. E eu quero te dizer que o Senhor Jesus, Ele te ama de uma forma tão grande, tão maravilhosa que ele veio dos céus, entregou a sua vida na cruz do Calvário, morreu por nós. Mas graças ao Pai Celestial, ao terceiro dia, o Senhor Jesus ressuscita e nos dá a vitória, nos dá a bênção da vida eterna. Mas para isso nós temos que aceitá-lo. Isso, dar o primeiro passo para que ele possa operar mais e mais na nossa vida. Nos proteger, nos guardar, nos livrar, nos abençoar e principalmente nos salvar. Aleluia! E convidamos você para aceitar o Senhor Jesus. Convidamos você para reconciliar com o Senhor. Eu não preciso falar muitas coisas para você que está afastado dos caminhos do Senhor, porque você conhece o poder de Deus. Você conhece como era a tua vida estando na presença do Papai do Céu. Por isso, hoje, agora, já é a oportunidade de reconciliar-se com o Senhor. Diga comigo, Senhor Jesus, aqui estou, te aceitando como único e suficiente Salvador da minha vida, da minha alma. Senhor Jesus, me perdoa todos os meus pecados. Lava-me e purifica-me de toda a iniquidade já praticada. Senhor Jesus, escreva o meu nome no livro da vida. Senhor, sela com teu sangue, para que nunca mais o inimigo, Satanás, tenha alguma influência ou poder sobre a minha vida. Me dê forças, me ajuda, me guarda, me livra, para que eu possa estar firme até o dia da tua vinda, ou até o dia em que o Senhor me chamar para morar na glória por toda a eternidade. Amém e amém, Senhor Jesus. Amém.
1: Eita glória.
3: Aleluia.
1: Você que tomou esta decisão, agora queremos ouvir você. Manda um e-mail para cá. Quero aceitar Jesus. @ipda.com.br. Disse quero aceitar Jesus. @ipda.com.br. E você que trabalha, acha mais fácil usar o nosso WhatsApp? Também temos 119-5094-4645. Eu disse 119-5094-4645. Manda uma mensagem de texto, de áudio. Fala o teu nome, a tua cidade, o estado onde está falando. E um pastor que está agora de plantão vai entrar em contato contigo, vai retornar o contato e vai te direcionar para o pastor mais próximo da sua cidade. Esse pastor da sua cidade, ele vai acompanhar você, ele vai te dar as orientações essenciais e vai marcar a data do seu batismo e ou a data para você entrar em comunhão com a Igreja de Deus e Amor. Ali tomar a ceia do Senhor Jesus. Então, Igreja Deus e Amor está de portas abertas para te receber. E temos IPDA em todo o Brasil, viu? Rapaz, e se duvidar, na metade do mundo, viu? Então, vem para cá, vem ser feliz com Cristo na Igreja Pentecostal. Deus é amor.
3: Mais que uma igreja, uma família. A família que vai morar no céu com Jesus, minha gente!
1: Já é 6h30.
3: Rapaz, 6h30 já, é. Menino!
1: E tem povo dormindo?
3: Tá. Não acredito que estão dormindo ainda.
1: Ainda não. Tem gente que não compartilhou.
3: É.
1: Tá com medo de perder o dedo.
3: Eu acho.
1: Olha, rapaz.
3: Que é isso,
1: não é
3: menina,
1: possível.
3: É verdade.
1: Não compartilhou. Não deixou o seu like.
4: Uai, que bom te ver.
1: Também, rapaz, eu me assustei agora.
3: Aí eu me assustei também, mas acordou assim de.
1: Acordou
3: assim.
1: Também bom dia, rapaz.
3: Falou. Acordou assim. Uai, que bom te ver.
1: É mineiro. Abraço, Juan Pablo da hora.
3: Olha,
1: tá lá no canal Direto com Deus.
3: E é, menino.
1: Os irmãos do canal Direto com Deus.
3: Aham.
1: Estão acompanhando ainda o setor evangélico aqui.
3: Isso mesmo.
1: Kevin Medina, estão ainda acompanhando o setor evangélico.
3: Certo.
1: Será que a gente pode mandar mensagem?
3: Pode.
1: Pode?
3: Pode mandar mensagem pra gente, sim. É o 11 98292-3392. Manda tua mensagem. Isso, áudio, vídeo, de texto, fotos, pra gente compartilhar no nosso programa Sertão Evangélico com todo mundo e nos alegrarmos na presença de Deus.
1: E tá chegando alguém pra louvar o Senhor.
3: Quem?
1: Oh, Débora e Leia.
3: E é.
1: Débora e Leia.
3: É, chegando pra cantar pra Jesus.
1: O Evangelho.
3: É isso mesmo? Aí é isso.
1: Vamos que vamos,
3: rapaz. Vamos louvando ao Senhor. O Evangelho é o poder de Deus.

0: 34.
1: 6h34 aqui na capital paulista.
0: Um chabeco cego,
1: rapaz. Isso aí é você que tava usando lá, arrancando toco, não vai?
0: Bom dia, bom dia, bom dia! Bruna, tem que ter Bruna. Bruna, tem que acordar a Bruna.
1: Tem que acordar, é.
0: Ó. Agora você vai ver.
1: Menino, ó. Ó a experiência.
0: Ó, você perde demais. Bom dia, bom dia, bom dia! Acorda, rapaz! Acorda, menino, rapaz!
1: Sai debaixo da coberta!
0: Acorda, menina!
1: É.
0: Acorda, menina!
1: Hoje ainda é quinta-feira! É. Verdade! Daniel de Itapaci, lá no Goiás! Bom dia, paz! Acordei cedo, já levei os meninos na escola, agora tô aqui esperando dar o horário para a gente descer para serviço, hein? Hein, menino? Uhum. É, já fiz aquele cafezinho.
0: Já fez?
1: Manda um abraço pra minha esposa Débora, tá dizendo, irmão Daniel de Itapaci, lá no Goiás, menino.
0: Isso, hein, ó.
1: Eita, é verdade.
0: Viu aí, né?
1: Que
0: é que o nome é diferente. Débora de Mairiporã.
1: Hã?
0: Lá, é que pertinho aqui em São Paulo.
1: Pertinho, né?
0: É verdade.
1: Bom dia, a paz do Senhor Jesus. Estou ouvindo, você tá evangélico. E já estou costurando, irmã.
0: Qual é o tipo de costura que você está fazendo,
1: hein? É verdade, né?
0: Tem vários tipos de costura.
1: É verdade. Sim. Mas já todas as costureiras, Deus abençoe vocês. Valéria Lima de Caicó, no Rio Grande do Norte. Joga um balde de água no meu netinho João Miguel. Eita, pra despertar ele pra ir pra escola, ele já tá arrumando, ou tá arrumado,
0: rapaz.
1: Mas quer dormir sentado.
0: É bom demais.
1: Rapaz.
0: Fiz muito isso.
1: É, enquanto isso, dá uma pescada, senhora.
0: Rapaz, é bom demais dar uma pescada, né? Até no carro eu faço isso.
1: É verdade.
0: Gilmar Lima, de Jequié, lá da Bahia, paz. Já me coloquei de pé pra mais um dia pegar o caminho da roça.
1: Tá certo.
0: Vou cozinhar uma batata doce.
1: Opa!
0: Café da manhã, enquanto acompanho o programa Sertão Evangélico. Viu?
1: Eita, mão de mar! Batata doce é bom com chá, com leite, com café.
0: Joia.
1: Rapaz, que é isso? Tem gente que tá ouvindo a gente. Nós abre a porteira pra vocês falar com nós, uai.
2: Bom dia, a paz do Senhor Jesus.
1: Bom dia.
2: Eu sou a Dolores aqui do bairro que tinha Cunha, Fortaleza, Ceará. Estou na escuta do Sertão Evangélico. Não jogue água em mim, que eu estou de pé.
1: Um
2: abraço a todos, todos os ouvintes, né? Desse programa maravilhoso, Sertão Evangélico.
1: A gente só joga água em quem tá...
3: Senhor Jesus, irmãos, tudo bem?
1: Tudo bem.
3: Aqui é o Taidan falando aqui do Salto de Itararé, do Paraná.
1: Estamos
3: levantando cedo aqui para ir ponhar café. Estou convidando vocês aí para colher um cafezinho.
1: É, homem, ó. Vai apanhar café hoje,
4: tá? A paz do Senhor, é a cooperadora Sirlene.
1: Fala uma
4: cooperadora. Eu sou de Cariacica, no Espírito Santo. Estou hoje na Praia da Costa, Vila Velha. Trabalhando. Joga um balde de água na minha patroa aí pra ela acordar, pra ela ir trabalhar. Deus abençoe, eu amo vocês.
1: Amém.
4: A paz do Senhor para todo mundo que está ouvindo.
1: Nós também. Nós
2: amamos
1: bastante, menino.
0: Também, minha irmã.
2: Aqui quem fala é irmã Shirley. De Bauru, interior de São Paulo. Tô indo ligar uma tribulada aí pra acordar esse povo.
0: Aí, que tá lá em barulho. 11982923392. Eu disse 11982923392. Às vezes a pessoa tá com vergonha de mandar um áudio.
1: Mas é mesmo.
0: Mandar uma mensagem.
1: É. Pode mandar.
0: Pode mandar, sem vergonha nenhuma.
1: É
0: isso mesmo. Ó, aqui a gente... Eu tenho tanto áudio aqui hoje.
1: Uh-huh.
0: Tem um áudio, tem foto. Sexta-feira amanhã eu vou dar um combo geral aqui.
1: Aí,
0: que a pessoa tem vergonha, rapaz.
1: De
0: mandar áudio pra cá.
1: É. Mas os meninos estão com vergonha de mandar o áudio?
0: É, vergonha de mandar áudio.
1: Uai.
0: Ó. Não, não é possível.
1: Uai, sua mãe não manda o áudio, menino. Uai, sua mãe manda áudio sim, uai.
0: Uai,
1: sua. É, viu? Uai, sua mãe não manda áudio, não manda nada.
0: Não manda nada.
1: É? Não manda bom dia.
0: Lá no sul.
1: É?
0: Olha. Tomou chimarrão.
1: Não.
0: Tem gente que ama já pescando.
1: É verdade, olha.
0: Rápido.
1: Álvaro e Lorival, chegando agora.
0: Lá,
1: é nova vida para louvar o Senhor. Vamos que vamos!
0: Pode cantar.
1: Nova vida com Jesus é a melhor coisa que tem no mundo.
0: É verdade.
1: É verdade.
0: Álvaro Lourival.

0: São 6:42 da capital paulista, horário oficial de Brasília. Dia pra você que já tá tirando leite. Ô, rapaz, que bom, hein? É, põe aí, ó, na minha caneca. Tira. Ah, tira. Coloca na minha caneca um pouco de leite aí que você tá aí ordenhando. Olha, é bom demais. Mas na conta. Não... É. Ah, pra, coloca um cafezinho junto assim. É, coloca o café.
1: E água de coco?
0: Ah, rapaz, não. Não. É leite. Ah, é leite. É leite tirado na hora, assim, ordenhado na hora. É fresquinho. Aí joga o cafezinho dentro, assim.
1: Chega espuma senão, leite.
0: É, rapaz.
1: Chega espuma, né?
0: É,
1: né?
0: Coisa boa demais. Eita.
1: Ei, rapaz. Chega, a boca fica espuma, cheia de espuma, né, rapaz?
0: Não, a boca fica, ó, cheia, ficou com água na boca.
1: Eita, rapaz. Eita, demais.
0: Eita.
1: É o sabor.
0: Chegando a irmã Cícera Pereira.
1: Chegamos já.
0: Pra contar a bênção. Porteira tá aberta, irmã Cícera. Pode se chegar aí com nós, uai. Conte a bênção.
2: Vim pra igreja, mas eu não conhecia ainda o evangelho.

0: E quando eu cheguei na igreja, que eu estava numa situação difícil, eu trabalhando, quatro filhos novos, pequenos, para criar, eu deixava ele sozinho e ia trabalhar no café, né, colher café, no sofrimento, morava numa casinha de tauba que não tinha nem luz. E para falar a verdade, todo dia trazia um feixe de lenha para fazer comida, que eu não tinha fogão de gás. Eu tinha só um fogão de lenha. E ali o Senhor me abençoou naquela casinha de tauba, 10 anos. Depois fui sorteado para pegar uma casa, né? Deus me abençoou, que eu consegui uma casinha aí. O Senhor me abençoou através dos meus serviços, que eu abençoou com a aposentadoria, né? Através do serviço, aí o tempo já tinha passado, né? Graças a Deus consegui também, o Senhor me abençoou e eu criei meus filhos e o Senhor tem abençoado porque eu não tinha nada e hoje eu tenho, né? Graças a Deus, o casinho para me morar, minha aposentadoria para me viver, né? Até o dia que o Senhor quiser me chamar. Eu tenho minha aposentadoria, nunca paguei, eu só falei lá no fórum pro juiz, eu mesmo falei, eu trabalho em boia fria, eu não tenho patrão, nunca fui registrado. Eu vim pedir, né, eu pedi para testemunha também, que sabia, morava perto de mim, sabia, falei, eu não tenho registro na carteira, e eu preciso, faz tempo que eu trabalho, né, mais de 25 anos, mas é de boia fria, não tem nenhum registro na carteira. E o juiz olhou assim pro outro, que é lá do, né, do INSS, lá do Fundo Rural. Ele falou, né, e bateu o martelo, você tá aposentado. Eu, daquele dia, fiquei com mais fé, sabe? Que o Senhor ouviu o meu pedido.
1: Muito bom, muito bom, muito bom, Cícera Pereira. Testemunho maravilhoso. Trabalhadora. Trabalhava na colheita do café, trabalhava no campo, né, na lavoura. E olha só, ela disse assim, eu nunca fui registrada, né, CLT, carteira assinada. Mas ela buscava a presença do Senhor e pedia ao Senhor. Ela tinha os seus filhos para criar, não tinha uma casa própria. Mas a fé é algo extraordinário, é algo maravilhoso. Ela foi, se apresentou, né, no INSS, apresentou a sua situação. Ela disse, eu trabalhava de boia fria. E Deus é tão maravilhoso que concedeu-lhe a sua aposentadoria. E além de conceder-lhe a sua aposentadoria, a irmã Cícera adquiriu a casa própria, a tão sonhada casa própria. Querido irmão, querida irmã, você está nessa luta, nessa batalha. Ah, mas já faz muitos anos, pastor César. Mas Deus, ele faz as coisas certas, no momento certo, na hora certa. Isso. Faça como a nossa irmã Cícera, busca o Senhor cada dia mais. Venha para a igreja pentecostal Deus e Amor, porque Deus, ele realiza a bênção na vida daquele que busca, daquele que procura, daquele que bate, daquele que insiste. É verdade. Por isso nós te convidamos para você vir para a Igreja Pentecostal Deus e Amor. Avenida do Estado, 4568. Entrada principal pela Avenida Prefeito Passos, número 10. Você vai receber a tua bênção. Talvez a tua necessidade seja totalmente diferente, seja outra. Não como a irmã Cícera, né? É, que precisava da aposentadoria, que precisava de uma casa própria. Você talvez, ou você está precisando de uma cura, você está precisando de uma solução para a tua família, para os teus filhos, você está precisando de uma solução para o teu lar, você está precisando de uma solução para o teu matrimônio, para Deus abençoar você e o seu cônjuge. Deus tem para te abençoar. Deus tem a cura para você. Deus tem um milagre para a tua vida. Mas você tem que dar o primeiro passo. Assim como a nossa irmã Cícera ia para a igreja, pedia, orava, buscava, assim também nós te convidamos. Isso. Venha receber a bênção. Hoje nós temos 5 cultos abençoados aqui na nossa Igreja Pentecostal Deus e Amor, em prol da nossa Fundação Reviver, que ajuda vidas com amor. Hoje, quinta-feira, às 7 horas da manhã, nós temos o primeiro culto, às 9 horas da manhã, o segundo, o terceiro às 11 horas, 15 horas ou 3 horas da tarde, o diácono Elias Santo, e 19 horas, a irmã Patrícia Januário, pregando a palavra de Deus. E hoje, você tem que trazer uma colaboração, uma ajuda, uma doação, porque muitas pessoas estão precisando também da sua ajuda, meu irmão, minha irmã. Venha receber a bênção e já venha a ajudar aquele que precisa, em nome de Jesus. Deus abençoe, convite feito, em nome de Jesus.
2: Eita, glória.
1: Aleluia.
2: Forte demais.
1: Forte, né,
2: meu? Fica em casa quem quer, viu? Porque nosso irmão Idemira, é o Delmina, né?
1: Idemina.
2: É. É de Minas Gerais, já tá ali dizendo assim, pastor César Medina, presbítero Zaqueu,
1: diga,
2: manda um alô aqui pra Formiga, aqui no estado de Minas Gerais, e um feliz aniversário para meu irmão Gustavo, que foi ontem, olha, foi aniversário ontem. Ela fala mais, ó, solta o galo atribulado pra acordar ele. Deus abençoe o programa, que é uma bênção em nossas vidas. Ó, o galo atribulado.
1: Galo atribulado pra ele.
2: Alô, Formiga, Minas Gerais.
1: Fabiana Novaes Mendes, bom dia. São Paulo, interior, Adamantina. Oswaldo Cruz, Sal Mourão, São Paulo. Uma Fabiana tá saudando todo o pessoal do interior de São Paulo aí. Verdade, Deus abençoe, uma Fabiana.
2: Bom dia, bom dia, bom dia, bom dia. Aninha do Carmo já tá lá dando bom dia. Aquele bom dia grandão, rapaz.
1: Alcina Braga, Piedade. Agradecido seja o nosso Deus por mais um dia de vida que Deus nos concede. Em nome de Jesus Cristo, amém.
2: Verdade, viu?
1: Verdade, irmão. Graças a Deus.
2: Alcina Braga, de Piedade. Já tá aí, tipo assim, agradecendo a Deus por tudo.
3: A paz do Senhor, aqui é a irmã Fernanda, do interior de São Paulo, cidade de Cajati. Estou acompanhando o sertão evangélico com minha mãe.
1: Amém.
3: Joga um balde de água fria no meu irmão Fernando e Eliseu, que estão dormindo e que irão trabalhar.
2: Eita. Eu conheço a irmã Fernanda.
1: Água dos irmãos da irmã Fernanda. Tem que levantar pra pegar o caminho da roça.
2: Acorda, meu povo.
1: É verdade, Ju. É isso mesmo.
2: Clamando no deserto.
1: É.
2: Esse louvor, ó, vai pra todos os irmãos de...
1: Aí, já. Bom dia, menino.
2: Mil voz que clama no deserto.
1: Cantando, clamando no deserto. Vamos que vamos, minha gente.

0: Já são 6:53.
1: 54.
0: Ah, virou.
1: Acabou de pular.
0: Rapaz, tem que segurar, rapaz.
1: É igual o cabrito, meu filho. Você bobeou, já levou o pulo.
0: Já levou. Aí, rapaz, é rápido, viu?
1: É rápido, é verdade.
0: É rapidão, viu?
1: Vamos que vamos. O que que nós temos agora, presbítero Zaqueu?
0: A palavra de Deus.
1: Amém.
0: Ó, Evangelho segundo escreveu o nosso amigo Marcos.
1: Amém.
0: Nosso irmão Marcos.
1: Olha.
0: Capítulo 2 e verso de número 4.
1: E eu tiro o meu chapéu para a palavra de Deus.
0: E eu também.
1: É.
0: Olha só.
1: Escora o chapéu aqui no balcão.
0: Evangelho de Jesus Cristo segundo escreveu São Marcos. Capítulo do número 2, e verso 4 e 5, que diz: e não podendo aproximar-se dele por causa da multidão, descobriram o telhado onde estava.
1: Amém.
0: Ó. E fazendo um buraco, baixaram o leito em que jazia o paralítico.
1: Uhum.
0: E Jesus, vendo-lhes a fé, disse ao paralítico: filho, perdoado estão os teus pecados. Rapaz, a Bíblia diz que Jesus estava em Cafarnaum.
1: Certo.
0: E aqui, olhando para a Bíblia, Cafarnaum, essa casa, era de Jesus. Era, a Bíblia diz aqui, ó, e soube que estava em casa. Jesus estava na sua casa.
1: Certo.
0: Jesus tinha casa, viu, gente? E era em Cafarnaum. E a Bíblia diz que quando o povo soube que Jesus estava em casa, a multidão se juntaram aqui, ó, e logo se juntaram tantos que nem nos lugares junto à porta cabiam, e Jesus anunciava o evangelho, anunciava a palavra. E olha só, o interessante é que tinha um paralítico.
1: Sim.
0: E esse paralítico, pela cultura da época, era um homem desprezado, amaldiçoado, um homem que ninguém dava nem um real por ele, em outras palavras.
1: Meu.
0: Só que a Bíblia diz que ele tinha quatro amigos, gente.
1: Amigos.
0: E amigos.
1: Amigos.
0: Ó, isso que é amigos, sabe por quê? Porque uma pessoa que tinha deficiência física, uma pessoa que ela era desprezada ali, tinha um defeito físico.
1: Sim, sim, sim.
0: Então eles não eram nem contados como habitantes da cidade.
1: É verdade.
0: Só pra você ter uma ideia. Esse homem ele era paralítico, a Bíblia diz que, olha só, e não podendo aproximar de Jesus. Certo. A multidão era grande. Imagina, quatro pessoas carregando em cima ali num paralítico.
1: É.
0: No meio da multidão, não tem como.
1: Não tinha como passar.
0: Olha só. Eles viram a solução.
1: Certo.
0: Mas eles não. Ah, e aí? Jesus, solução.
1: Sim.
0: E a dificuldade? Não, não tem isso não. Foram pelo teto.
1: Olha.
0: Fizeram um buraco. Agora imagina só, Jesus olhando.
1: Subiram no telhado.
0: Os camaradas furando o teto de casa de Jesus. Rapaz. E desceram.
1: Olha,
0: ele.
1: Olha, que fé.
0: Rapaz, quando Jesus, ó, fizeram um buraco e baixaram o leito em que jazia. Um leito em que jazia. Geralmente a palavra jazia é que já está à beira já da morte. Morte. Já está mais para lá do que para cá. É. Essa é a palavra mais correta.
1: Certo.
0: Jesus, só de olhar, rapaz, isso me deu muita fé, viu? Jesus, ó, dá ordena, filho, perdoados estão os seus pecados.
1: Aleluia.
0: Quero falar com você, talvez você possa dizer, mas eu não estou doente.
1: É.
0: Eu não estou enfermo. Ah, eu tenho um bom emprego, eu recebo bem, eu tenho tudo do bom e do melhor. Eu te convido você a ser um desses amigos.
1: É.
0: Os amigos estavam bem.
1: Estavam bem.
0: Os amigos estavam com saúde.
1: Sim.
0: Tinha tudo. Mas o seu amigo não tinha.
1: Não tinha.
0: E quando as pessoas agora, pastor César, estão acompanhando o programa, eles têm tudo.
1: Sim.
0: Mas estão vendo o irmão necessitado.
1: É mesmo.
0: Às vezes, irmão Irizan, mas eu não tenho como levar. Mas tem como se contribuir.
1: Verdade.
0: Ah, eu não posso contribuir, mas eu posso convidar.
1: Sim, sim.
0: Ah, eu não posso convidar, mas eu posso fazer alguma coisa, rapaz. Movimenta.
1: Verdade.
0: Seja esse amigo. Esse amigo de exemplo para ser mencionado, ó, esse amigo sim, é aquele que chega junto, é aquele que abraça, é aquele que dá a direção, é aquele que meio às dificuldades vai lá e ó, eu tô com você, rapaz.
1: Isso mesmo.
0: Hoje, a Deus dos Amores está com o culto da beneficência.
1: É.
0: E quando as pessoas têm na sua casa vários cobertores,
1: sim,
0: aquela pilha de cobertores, e não usa jamais de ano.
1: Verdade.
0: Bons, comprou, mas não usou. Ah, porque foi caro. E aí? prefere estragar aí mesmo?
1: É.
0: Ah, eu comprei esse sapato aqui, agora tá apertada a roupa, mas eu vou emagrecer. Já com um ano que vou emagrecer, pastor César, e não emagrece, é. E a roupa tá lá.
1: Verdade.
0: E não usa. Verdade. Gente, vamos fazer o bem. Gente, tá na hora de nós exercitarmos a fé. E esse momento é agora. Eu agora. Quero te convidar a participar conosco, pastor César, que hoje é o culto onde nós iremos exercer essa fé.
1: Verdade. Isso mesmo. Hoje, Avenida do Estado, 4568, aqui na Liberdade, entrada principal, pela Avenida Prefeito Passos, número 10, aqui mesmo na Liberdade. Venha receber a bênção de Deus. Hoje temos 5 cultos, como já anunciamos a vocês. Isso mesmo, 7, 9, 11, 15, 19 horas. Venha receber a bênção de Deus, pois o Senhor Jesus quer te abençoar grandemente. Você, seu lar, sua família, todos que comparecerem receberão uma bênção em nome de Jesus. Amém e amém, Senhor Jesus. E olha,
0: e aí?
1: Chegou agora.
0: Chegou? O quê?
1: É o quê?
0: É o quê? É o quê?
1: São 7 horas da manhã.
0: Ah, 7 da manhã.
1: No momento do nosso cafezinho já. Café que derruba macaco do galho.
0: Lucas Rione.
1: Três colheres de café para 200 ml de água, menino. Um cadinho só e nós voltamos com vocês, menino.
0: É um vapo-vupo, já voltamos, rapaz.
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3: São 7:03 na capital paulista.
4: Olha,
3: gente, nós temos uma surpresa hoje.
4: Arrastamos ela.
3: Quem conhece a nossa irmã Bruna, que sempre tá aí atrás das câmeras, abençoadíssima, trabalho excelente, de qualidade. Oi, Bruna, bom dia pra você, menino.
4: Bom dia, Bruna. Ó, ela tá sem microfone,
3: tá,
4: mas eu vou traduzir ela.
3: Tá bem, você vai ser o interlocutor dela.
4: Interlocutor. Pra quem não sabe, Bruna é uma das colaboradoras da
3: Sim.
4: nossa Igreja Deus e Amor, né? E ela, sabe que ela é a responsável,
3: Sim.
4: ela tirou a foto que tá lá no Instagram,
3: Olha.
4: Que tá lá no, né? na thumb, as thumb, no Pava Thumb, né?
3: Eita!
4: É, deixou bonito, não sei como, mas tirou foto bonita minha lá, rapaz.
3: Ah, mesmo, né?
4: Fica
3: mas que aí. Tipo de aplicativo você usou, Bruna? Pra deixar o Zaqueu bonito, você tem que...
4: É. Nem comente nada, Bruna.
3: É milagre, né? É só milagre, não. Verdade.
4: É o nome do aplicativo, Milagre.
3: Eita, maravilha, senhor. Olha, gente, nossa irmã Bruna. Bruna, é verdade que... Você vai nos deixar?
4: Vai pra outra fazenda, né?
3: Ah, não.
4: Outra fazenda.
3: Vai pra outra fazenda?
4: Outra fazenda.
3: É, diz que é uma fazenda melhor, né?
4: Não é nada, melhor aqui.
3: É, velho.
4: Melhor aqui.
3: É, vai deixar de ser peão, agora vai ser gerente.
4: Rapaz.
3: É verdade.
4: Capataz lá na outra fazenda.
3: É verdade, menina.
4: Vai ser chefa.
3: Chefa.
4: É.
3: É. Quando ela chegar assim, eu fico... É. Oi, menino. Vai comprar a própria fazenda?
4: Comprou a fazenda.
3: Diz que vai comprar a própria fazenda, Bruno. Mas,
4: meu
3: Deus, que lindo. Muito bom. Parabéns.
4: Parabéns.
3: É. Agora sim, ó. Mulheres empoderadas.
4: Eita,
3: empreendedora, né? A empreendedora também, meu filho. É, isso é bom demais.
4: Verdade.
3: É.
4: E ô, pastor César, enquanto a Bruna. Ih, vai comer não, Bruna? Fica sonhando.
3: É,
4: tá com vergonha?
3: Pode se servir à vontade.
4: Pode servir, Bruno?
3: É, pode
4: me se servir. Me ensina, Bruno, agora. Aproveita.
3: Tem cuscuz, tem crepioca, tem queijo, tem pastel, tem bolo de chocolate.
4: Ah! Tu viu aí, né?
3: Aí, eu ouvi. É. Olha só, diz que você que pediu o cuscuz e a crepioca, foi?
4: Então,
3: foi tá Bruno. Indo, mano. Aí, Bruno, pode se servir à
4: tá
3: vontade.
4: Tá com vergonha de marmanhar,
3: Isso mesmo. Pô. Enquanto a Bruna tá se servindo aí, a Cristine vai trazer uma notícia, é verdade? É. Traz a notícia aí pra nós, Cristine. Bom dia, enquanto a Bruna se serve o cuscuz.
4: Eu queria ver a Bruna mexendo na orelha.
5: Bom dia, chegou o momento de informação aqui no programa Sertão Evangélico. Vamos trazer as principais notícias do campo, curiosidades e informações quentinhas do agronegócio brasileiro. Saúde animal. Você sabe quais as principais vacinas para o cuidado de suínos? As vacinas obrigatórias para suínos variam de acordo com a região e as normativas de saúde animal de cada país. No entanto, algumas das vacinas mais comuns e frequentemente obrigatórias para proteger os animais contra doenças graves e reduzir os prejuízos econômicos associados a essas doenças incluem a peste suína clássica, é uma doença viral altamente contagiosa que afeta os suínos, causando febre alta, perda de apetite, hemorragias e alta mortalidade. A vacinação contra é fundamental para prevenir a disseminação da doença e proteger os rebanhos. A circovirose suína, ela é causada por um vírus e pode levar a sintomas como perda de peso.

0: sangramento, pneumonia e diarreia. A vacinação é uma medida importante para controlar a doença e reduzir os prejuízos econômicos associados à doença. Colibacilose, essa é uma infecção bacteriana muito comum em suínos, causada por uma bactéria. Pode resultar em diarreia, desidratação e até mesmo morte, especialmente em leitões jovens. A vacinação pode ajudar a prevenir surtos da infecção e manter a saúde do rebanho.
1: Oh, 7:08. Ô, César.
2: Ok.
1: E agora, Bruna? Toma um café, Bruna.
2: Rapaz. Gente, o pessoal tá comentando, né, pra deixar a Bruna falar. Mas não. Ela não quer falar, menino. Não quer falar, não.
1: Ela é muito tímida.
2: É tímida demais, né, sabe? Não quer que todo mundo ouça como é que é a voz maravilhosa dela, né?
1: É verdade. Vai, Bruno, agora quero dar um gole daqueles.
2: Agora, ó. Um café que derruba macaco do bairro.
1: Não. Ela não tomou. Não tomou, Medina. Não tomou. Não tomou.
2: Novamente.
1: Não tomou. Rapaz, se olhar isso aí não, viu?
2: Tá bom, né?
1: Tá bom?
2: Tá aprovado aí!
1: Então vai todo mundo, vai.
2: Tá maravilha.
1: Vai.
2: Eita, aí, rapaz. Tá vendo?
1: Tomou.
2: Agora tá verdade aí. Se fosse vocês aqueles que tivessem feito esse café, a Bruna não tomava.
1: Rapaz.
2: Ela não teria coragem.
1: Rapaz.
2: Mas que menino bonito esse nosso irmão Zaqueu, né? Bonitinho demais.
1: Minha mãe já dizia antes de eu nascer. Ô, Bruna, sabemos que é, tipo assim, a vida é ciclos, né? Aqui hoje se finda um ciclo conosco, mas o audiovisual é pequeno. Sabemos que as pessoas trabalham aqui, amanhã tá já se encontrando novamente. Eu tenho certeza que, né, o pastor César vai vir aqui novamente.
2: Sim,
1: ela vai matar a saudade.
2: Vai sim, senhor.
1: Queria tomar o café, né?
2: Eita, maravilha.
1: E aqui construímos uma família. Eu vou falar agora, como um apresentador do sertão, mas como câmera. Eu sou câmera também. E eu falo que a gente, dentro do audiovisual, tem momentos de aqueles difíceis, né?
2: Sim,
1: entender um outro. Verdade. Mas aqui o setor evangélico, a gente criou uma família. Somos uma família.
2: Sim.
1: Eu até falo que todos nós, desde o diretor Lucas, aos operadores de câmeras, operadores do Vemix, quando a gente vai para outro lugar, outro ambiente, outros eventos externos, a gente fala assim, olha a diferença. É. Né? A gente tem comunhão, a gente tem aquela amizade, a gente um ajuda o outro. E eu quero dizer para você que Deus prepare pessoas boas também na sua vida, tá bom? Que pessoas venham, sempre dizer que os amigos de Deus venham ser os seus amigos também. E que Deus possa livrar você de tudo aquilo que não seja da parte de Deus. E que os inimigos de Deus venham ser tirados dos seus caminhos, tá bom? Por isso o pastor César vai fazer uma oração por você.
2: Amém.
1: Eu fico com o coração apertado, confesso, né? Depois a gente brinca aqui fora do ar, a gente tem aqui do Bruno e tal. Ela fala que cada nome dela é R$100. Essa dívida pode mandar aí pra quem? Pro Juba.
2: Vamos orar. Vamos fazer uma oração pela nossa irmã Bruna. Que o sucesso, que as realizações, que as bênçãos, e que você sempre tenha os amigos, aqueles amigos que levaram o paralítico até o Senhor Jesus, amigo de verdade. Que Deus te cubra com o seu poder, com a sua graça, que Deus te abençoe. E que o sucesso nunca mais saia ou termine na sua vida, em nome de Jesus. Amém. Senhor Jesus, aqui, Pai, tua filha Bruna, Senhor. Aleluia. Que neste dia, Senhor, se despede de nós, Pai amado, no quesito trabalho, Senhor. Mas ela sempre estará nos nossos corações. Senhor, meu Deus, eu te peço, abençoa ela. Abençoa o companheiro dela, o esposo dela. Senhor Jesus, abençoa a vida dela. Que o Senhor venha cobri-la, guardá-la, abençoá-la. Que o Senhor venha trazer todos os dias o sucesso, a realização na vida dela, Pai. E o profissionalismo, cada dia mais, tome conta da vida da tua filha. Senhor, e as bênçãos não somente materiais, financeiras, não, Senhor Jesus, mas também as bênçãos espirituais na vida da tua filha, guardando-a cada dia, Senhor, cada passo, Senhor meu Deus, cada projeto da tua filha, que seja um sucesso, Pai. Abençoa, guarda, livra, opera na vida da tua filha, meu Deus. Em nome de Jesus Cristo, nosso Senhor. Amém. E amém, Senhor Jesus.
1: Amém. Amém. Então, uma lembrancinha para ela, em nome da nossa
2: da produção, equipe
1: da Play, né?
2: Isso.
1: Evangélico. Em nome do diretor Lucas, Bruno Pedrosa, André Miranda,
2: sim,
1: de toda a equipe, Lucas Miranda, do toda a produção geral.
2: Sim,
1: né?
2: Sim.
1: O Valdir, é todo um Poliana. Bruna, pra você merece. Não posso fazer da medicina também. Você merece. Tudo de bom pra você, tá bom? Sucesso. E outra coisa, o Instagram dela. Como que é, Bruna? Seu Instagram? Bruna.audiovisual. Quem quiser acompanhar o Instagram dela,
2: é
1: o trabalho
2: mesmo
1: dela lá.
2: Isso.
1: Tá lá. Siga ela, né? Siga, curte, me fala, é seguir, né?
2: É, tem que seguir.
1: Siga lá, Bruna.audiovisual, tá sempre aqui no nosso coração. Gente, Marcos, tem o evangelho, continua.
2: Continua.
1: E agora, chegando Cristine. Cristine não, é.
2: Não, a Priscila Lima.
1: Priscila Lima.
2: Isso. Bruna,
1: muito obrigado pelo seu trabalho. Obrigado mesmo.
2: Vamos ouvir um louvor? É? Vamos ouvir um louvor no céu com o meu senhor ou Priscila Lima? Quem?
1: É. Ah, no céu.
2: No céu como o senhor, vamos então, quem canta? Ivan Luiz, é isso mesmo? Vamos que vamos!
1: É o paraibano de Jesus!
2: Sucesso!

0: 7:17 na capital paulista. Olha só, rapaz. É, o coração fica assim, sabe, batendo mais forte.
1: É verdade.
0: É verdade, porque
1: segura o coração, velho.
0: Nossa irmã Bruna, foi, olha, maravilhoso mesmo o trabalho da nossa irmã Bruna junto com a gente, não é verdade?
1: Verdade.
0: É isso mesmo. Vamos que vamos, minha gente, vamos seguir pra diante.
1: Verdade.
0: Olha, o que vai acontecer agora, Zaqueu?
1: Tem uma irmã lá, uma pessoa pra contar o que Deus fez na vida dela.
0: Ah, é?
1: É.
0: Mas vamos liberar, né?
1: Quer saber?
0: Sim, vamos liberar, sim, senhor.
1: Vamos que vamos. Testemunho pra nossa edificação.
0: Então, te abençoo.
2: Sou moradora na rua Manuel Romero, Jardim das Laranjeiras, Zona Leste. E eu, assim, quero contar, né, assim... que eu vim assim desde a minha infância num centro de macumba, né? E ali era muito sofrimento, né? Porque a gente que serve ao inimigo, o inimigo faz da gente de gato e sapato, leva para onde ele quer. Eu já dava passe, né? E estava para passar por um processo definitivamente para servir a Satanás, né? E Satanás me impondo muitas enfermidades. Aí Jesus fez um milagre na minha vida. Aí lembrei que há uns anos passados, a Conde Sazeta, eu tive na igreja, mas o inimigo não me deixou ficar na igreja. E eu lembrei, eu digo, olha, eu vou procurar no rádio. Comecei a procurar no rádio para ver se eu encontrava a Igreja Pentecostal Deus e Amor. E ali eu comecei a orar junto, né, meu irmão? E Deus ali entrou no meu coração, que daquela hora em diante Deus me limpou. Deus fez uma limpeza em mim. E eu louvava com o Senhor. Ali minhas lágrimas não continha, chorava como criança. Aí procurei a igreja, encontrei a Igreja Pentecostal Deus e Amor. E eu vim para a igreja, aceitei a Jesus Cristo. Eu só tenho que agradecer a Deus, né, por tudo que Ele tem feito por mim. Minha vida está bem, graças a Deus está ótima a minha vida. Com Jesus, né? Maravilhoso, que esse Deus que nós servimos é um Deus maravilhoso. Ele supre todas as nossas necessidades. Meu nome é Anatália Almeida César, Jardim das Laranjeiras, Zona Leste. Amém.
0: O Senhor Jesus supre todas as nossas necessidades.
1: Verdade. A nossa irmã, ela fala que ela participava,
0: sim,
1: né, de uma vida totalmente que, eu posso dizer, vivia ao contrário o que Deus falava, né?
0: Totalmente diferente, né? É verdade.
1: E ela diz, ó, eu participava de uma religião,
0: sim,
1: que na qual a minha vida só aprofundava mais. A vida que? Totalmente destruída, arruinada, né?
0: Enferma.
1: Enferma.
0: É.
1: E ela faz um contraste antes e depois.
0: E depois.
1: Rapaz, isso me faz lembrar, Pastor César, quando Jesus está chegando na cidade de Naim,
0: uh-huh,
1: encontra lá uma mulher viúva.
0: Sim, uma viúva.
1: Indo enterrar o seu filho. Olha o contraste. Jesus chegando com alegria,
0: sim,
1: e a mulher já saindo com a tristeza.
0: Com tristeza.
1: Né? É assim a vida da pessoa que vive sem Cristo.
0: É verdade.
1: Ela tem um antes e
0: sim,
1: tem
0: sim,
1: um depois.
0: É.
1: Será que essa pessoa que está agora acompanhando a programação, será se você quer continuar no antes? Porque tem um depois, depende de você.
0: É, verdade. A decisão é tua. Veja só, ela disse assim, depois que ela aceitou o Senhor Jesus supriu as suas necessidades e ela disse, a minha vida agora está ótima. Será que ela falava que a vida dela estava ótima antes de aceitar o Senhor Jesus? Não. Tristeza, angústia, enfermidades e tudo mais. Mas depois que ela aceitou o Senhor Jesus, ela disse, Jesus supre todas as minhas necessidades. E agora a minha vida está ótima na presença de Deus. É isso que o Senhor quer para você. Uma vida ótima. Uma vida maravilhosa, uma vida abençoada. E uma vida onde Deus e o Senhor Jesus Cristo suprirá todas as tuas necessidades. Avenida do Estado, 4568. Primeiro culto já está em andamento. É, 7 horas começou o primeiro culto. Às 9 horas nós temos o segundo, o terceiro às 11 horas e o quarto Nós temos às 15 horas ou 3 horas da tarde, nosso irmão Diácono Elias Santo pregando a palavra de Deus. E às 19 horas, a nossa irmã Patrícia Januário pregando a palavra de Deus. E hoje o culto é?
1: É, da Reviver.
0: Culto da Reviver.
1: Reviver.
0: Olha que maravilha. Então é tem que trazer.
1: Né?
0: Tem que trazer também uma ajuda,
1: ajuda,
0: né? Uma doação.
1: Sim.
0: É, alimentos, agasalhos, água.
1: A água potável.
0: É,
1: né?
0: Verdade,
1: água às potável. Às vezes, o pastor César.
0: É, alimentos não perecíveis, né?
1: Até algo que muita gente não sabe. Por exemplo, você tem um móvel na sua casa, você vai reformar uma casa.
0: É.
1: Tão bons os móveis ali, geladeira, fogão, cama.
0: É verdade.
1: Nós temos também na Reviver.
0: Sim.
1: Um caminhão que faz, retira essas doações.
0: Vai buscar essas
1: doações. Vai buscar.
0: Exatamente.
1: E esse móvel, esses móveis, vai para uma família que necessita.
0: Que precisa.
1: É
0: isso mesmo.
1: Tipo assim, então você que tem na sua casa aí, eu tenho aqui um fogão, não é aquele que está estragado, quebrado, mofado, cheio de cupim,
0: não.
1: Nada disso.
0: Que é isso?
1: Você chama a prefeitura e manda levar, e você manda para lá.
0: Chama o catatreco para levar.
1: Para Cristo,
0: agora
1: você dá o melhor, rapaz.
0: É, tem que ser mesmo. E olha só, nós vamos fazer o seguinte, Isaquiel. Falando em Igreja, Deus e Amor e tudo mais, dia 13 e 14 de junho, nós temos o quê?
1: O aniversário da nossa Igreja Pentecostal Deus e Amor.
0: É melhor. Vamos
1: comemorar.
0: Sim.
1: Comemorar. O aniversário é no dia 3, né?
0: É, isso mesmo. Então, dia 3, sim. Já é a fundação mesmo da Igreja Pentecostal Deus e Amor. Mas a comemoração será no dia 13 e 14 de junho, sábado e domingo. É verdade.
1: Recheado, rapaz, tá recheado demais de ó, garagem cristã, mulheres de fé. Aqui vai ter um momento onde palestra. E no domingo,
0: rapaz,
1: separação de diácono. Consagração de presbíteros e pastores.
0: Olha que bênção.
1: Rapaz,
0: vai ser
1: o Brasil inteiro, César.
0: Vai ser uma festa extraordinária e maravilhosa demais. Você não pode perder. Você que está preparando a sua caravana, Deus já está abençoando essa caravana aí para você vir para adorar o Senhor aqui na nossa sede mundial.
1: É isso mesmo? Eita, glória. E o nosso irmão Eduardo?
0: Eita.
1: Já está ali.
0: É.
1: Eu conheço o nosso irmão.
0: Ei, mano,
1: dá o play aí.
0: Dá o play no... no vídeo.
1: No VT.
0: É VT?
1: Olha lá.
0: Opa.
3: Ô, Lucas.
4: É.
3: Pra que você tá perguntando com Ana?
4: Pra meu sofá.
3: É? Perguntando. E as vacas?
1: Oi? E as vacas?
4: Eu vou deixar um pouco pra elas.
3: Vai deixar um pouco pra elas? Então tá bom.
1: Um abraço nosso irmão Eduardo.
0: Eita,
1: nossa irmã Eduardo. Ingra.
0: É?
1: Ingra, eles estão acompanhando o setor evangélico.
0: E,
1: esse próximo mês vamos fazer uma gravação nessa fazenda, viu?
0: Rapaz, que bom!
1: Pô, sertão evangélico.
0: Olha!
1: Promessa é dívida, viu, irmão Eduardo? Então, fique tranquilo, estamos chegando aí.
0: Marcos de Alagoas, mais um dia amanhecendo na estrada e escutando o programa. Um abraço para todos os carreteiros. Olha, amanhecendo o dia na estrada, no tapetão.
1: Robson de lá do Sergipe.
0: Olha
1: que ele fala, estou fazendo uma caminhada. Que Deus abençoe nosso dia.
0: Olha.
1: Ele é de Umbaúba, rapaz.
0: Umbaúba? Eita.
1: Olha lá.
0: Olha,
1: rapaz. Como é bonito, rapaz.
0: O verde.
1: Ei, mano,
0: Robson, olha. Natureza total, hein?
1: Rapaz.
0: Eita, é bênção demais da conta.
1: Demais.
0: Né? Vamos que vamos, isso mesmo, vamos pra diante. Quem tá com a gente, tem mais gente com a gente aí?
1: Tapioca.
0: Olha!
1: Tapioca? Com café e leite.
0: Rapaz, isso é bom demais.
1: Fala café pingado.
0: É. Célia, bom dia, sertão evangélico. Sou de Diadema. Vamos tomar um café com tapioca. Ó, pertinho, hein? Diadema aqui é pertinho. É um pulo, meu filho, é um pulo. É, vamos que vamos. Deus abençoe, Marcélia. Vamos lá tomar café com a Marcélia, né?
1: Rapaz,
0: comer tapioca.
1: Eu como três tapioca.
0: Três tapioca, rapaz.
1: Recheada, viu?
0: Recheada.
5: Bom dia para essa rádio maravilhosa.
0: Amém.
5: Que Deus continua abençoando.
0: Tá bom.
5: Abraço aí para
0: quem?
5: Vocês, Ezequiel e Medina.
0: Amém. Abraço para você também. Do tamanho do coração de Deus.
5: Abençoe.
0: Diga.
6: Que benção, que programa abençoado.
0: Rapaz.
6: Joga um balde de água aí na minha filha Débora.
0: Tá debaixo da porta.
6: Estamos aqui em São Paulo. Deus abençoe.
1: Tá nas duas,
0: rapaz.
1: É nas duas.
0: Rapaz, eu acho que tá debaixo da coberta também com a filha aí.
1: Novo,
0: é verdade.
1: Com certeza.
0: Joga água, não perdoa não, Luquinha. Joga água, porque senão ninguém vai pra escola, ninguém vai pra trabalhar. Quer pegar o caminho da roça.
1: É,
0: aí sim. Gostei dessa vez.
1: Com força.
0: Eita. Não tem mais jeito agora.
1: Não.
0: Então nós vai prosear com Deus.
1: Buscar e prosear com Deus.
7: Uma palavra.
1: Meu Deus maravilhoso. Aqui estamos, ó Pai, mais uma vez. E sabemos, ó Deus, que é o Senhor, que é o Criador dos céus, da terra e tudo que aqui há. Senhor, obrigado por tudo. Obrigado pela vida, pelo fôlego de vida. Obrigado pela produção. Obrigado pela equipe, ó Deus, do IPDA Play. Obrigado pelos nossos gestores, pelos nossos pastores, diretores. Obrigado, ó Deus, por todos os ouvintes desta programação. Aqueles que estão na cidade, que estão no interior, aqueles que estão, Pai, dentro do Brasil, fora do Brasil, aqueles que estão acompanhando, Deus, a programação e orando e pedindo oração em favor dos seus irmãos, de suas irmãs, em favor dos enfermos, em favor do aflito, do abatido, Pai, daqueles que estão necessitando, Deus, ouvir uma palavra de conforto. Senhor, que o Senhor venha usar o setor evangélico como transmissor, como, ó Deus, um canal de evangelização, para ganharmos almas e falarmos do amor de Cristo, ó Deus, a toda a nação, em nome de Jesus. Amém e amém, Senhor Jesus Cristo.
0: Amém!
1: Amém.
0: Tem mais jeito não, menino?
1: Tem não?
0: É, tem não. Agora...
1: Eu tô meio cansado, menino.
0: Tá cansado?
1: Rapaz.
0: Então eu vou te dar inchada.
1: Então eu vou dar assim
8: senta aí, vamos prosear.
0: Rapaz, olha, você tá meio cansado, senta e proseia aí, ó.
1: Eu tô vendo assim, a vista meio escura.
0: É, vou te dar inchada, porque aí você vai carpir aquela roça lá de soja.
1: Acho que hoje eu vou no hospital.
0: Tem que fazer um eitão hoje, tem que fazer um eitão. É, e eu vou pra horta. Vou pra horta, porque o velhinho tá cansadinho já, né?
1: Bora, meu pastor.
0: Rapaz,
1: vamos pra horta,
0: cuida da horta.
1: Não, olha mais daqui.
0: Velhinho só passa a cuidar da horta agora, meu filho. É verdade, é. Você que é novo, você que é novo, bonito.
1: Não sou novo.
0: Cheiroso. É.
1: Rapaz.
0: Novo, bonito.
1: Eu sei, cheiroso eu sou.
0: Deixa eu sentir aqui.
1: Isso que o Gabriel vê?
0: Rapaz.
1: Chama cheiroso. Ele já é cheiroso, Gabriel.
9: Meu Deus do céu, Jesus da glória.
1: Bora, meu pastor.
0: Bora, meu pastor. Vamos fazer o seguinte, combinado bom? Vamos fazer.
1: Vamos.
0: Se Jesus não voltar,
1: segunda...
0: Hoje?
1: Hoje? Hoje é sexta.
0: Hoje é quinta, rapaz. Tá vendo aí como é que eles são, esses espião de hoje? Já tá na escala de 5x2. Já tá na escala de 5x2, né? 4x3. Vamos que vamos. Se Jesus não voltar, amanhã a gente volta. Queira ou não queira, você vai ter que voltar amanhã, meu Deus.
1: Isso aqui eu vou dar pra Bruno de presente.
0: Dá. Isso.
1: Ô, Bruno!
0: Bruno, de presente pra você.

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1: 7:32.
2: Pai, Senhor Jesus, irmão, quero contar um pouco do meu testemunho. 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
5: Na minha aflição, clamei ao Senhor. Gritei por socorro ao meu Deus. Do seu templo, ele ouviu a minha voz. Meu grito chegou à sua presença, aos seus ouvidos. Salmos capítulo 18, versículo 6.
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Graças a Deus e glória a Deus, queridos ouvintes da programação A Voz da Libertação. Pastor Guilherme Ribeiro, de volta com todos vocês. E já estamos aqui uma vez mais para orar em favor do maior exército que cresce em Minas Gerais. Meu Deus do céu, é o exército dos mantenedores do programa Voz da Libertação. Quantas pessoas de Belo Horizonte, da região metropolitana, e por que não dizer até mesmo dos interiores, já estão se tornando mantenedores do programa Voz da Libertação. E tudo isso por conta daquilo que Deus já está fazendo na vida dos nossos queridos irmãos e irmãs. Escute aí agora o que Deus já está fazendo na vida dos mantenedores do programa Voz da Libertação.

0: esposo estava pelejando para aposentar, não conseguia. E ele fez um propósito com Deus e Deus abençoou e ele trouxe o primeiro salário para a igreja para ajudar a obra de Deus.
1: Meu Deus do céu, ele fez um propósito de dar o primeiro salário que ele recebesse da bênção da aposentadoria para ajudar a pagar o programa de rádio.
0: Amém.
1: É isso mesmo?
0: Sim.
1: Não vai fazer falta, não?
0: Não, em nome de Jesus.
1: Deus tem prosperado?
0: Deus tem prosperado, em nome de Jesus.
1: O nome da sua?
0: Maria José Gomes.
1: Seu nome?
2: Tá lindo.
1: Valeu a pena?
2: Valeu.
1: Primeiro salário, abençoando a igreja?
2: Sim.
1: Valeu a pena?
2: Valeu.
1: Seu nome?
2: Tá lindo.
1: Seu bairro?
2: Veneza.
1: Deus te abençoe.
3: É um milagre virando notícia. Quem dá glória a Deus?
1: De 2019, ele entrou no propósito, meu milagre vai virar notícia, causa ganha. Ele fez um voto de gratidão de R$750 para ajudar a pagar o programa de rádio. Seu nome?
4: Flávio.
1: É desse jeito, Flávio?
4: É desse jeito mesmo.
1: Desde?
4: 2019, 7 anos.
1: Sete anos fez
4: em fevereiro.
1: Entrou na campanha, fez o voto, a vitória chegou.
4: A vitória chegou.
1: Pastor Guilherme, impressionante. É a campanha, o meu milagre vai virar notícia. Seu milagre virou notícia.
4: Virou notícia, amém.
1: Valeu a pena.
4: Valeu.
1: Seu nome e seu bairro?
4: É Flávio da Amaral Sueli.
1: Deus te abençoe.
4: Amém.

0: e eu também tenho a certeza que você será o próximo, a próxima, que vai entrar na fila daqueles que irão testemunhar, daqueles que irão contar a bênção daquilo que Deus já fez na sua vida. 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
0: Sem mais delongas, eu já quero orar pela vida dos nossos irmãos que têm ajudado a programação A Voz da Libertação. Vamos orar pela vida do nosso irmão Abel Mariano, a Maria Nice Oliveira. Vou orar pelo Geraldo Elias. Vamos orar pela Maria da Consolação, pela Maria das Graças. Vamos orar pela vida da irmã Maria Raimunda. Vou orar agora pela Shirley Fátima, pela Justina Soares. Vou orar também pela vida da Sueli Salles, da Floripa. Vou orar pela vida da irmã Aparecida da Conceição, Fátima Ferreira. Vamos orar pelo irmão Elvésio, pelo Gustavo Oliveira, Sanes Xavier. Vou orar pela vida do irmão Manuel, da irmã Ana Rosa, Samuel Augusto, Marley Silva. Estarei orando pela vida da irmã Andréia Silva, também o Cruz Lino Santos. Vamos orar pela vida da irmã Iraildes Maria, pelo Elvésio, pela Alvanete Maria Coelho e também pela nossa irmã Aneci Rosa. Vamos orar agora pela vida da nossa irmã Terezinha Silva, o Jorge Vitor, a Laís Rosa de Jesus, a Maria da Conceição, Plácida, Arlene, o Elderson Alves e também pela vida da Maria Joana. Vou orar agora pela vida da Débora Silva, do John Ferreira, pela vida da Amanda Elgita e também do Vanderlei Pereira. Vamos orar pela vida da Juliane Santos Almeida, da Jovelita, da Maria dos Anjos e família, do Gerson Correia. Vou orar pela vida da Maria Vieira, do José Lúcio Teixeira, da Sandra Luzia, da Lúcia de Fátima Martins. Vou orar pela vida do Vicente Soares, da Zelita Vaz de Souza, do Geraldo Andrade Freitas, da Miriam, da Alaide Família, Maria Isabel, Socorro e Família, Samuel Francisco e Família, Maria Mendes da Silva. Vou orar pela vida da Thelma da Silva, do Samuel da Silva, da Isabel Freitas, do Manuel e também da Ana Rosa, pela vida da Elizabeth Teodoro, da Maria da Conceição, da Tereza Teixeira. Vou orar pela vida também da Jandira da Conceição, da Tâmara, da Marieta Ferreira. Vamos orar agora pela vida do Erli Cândido, da Maria da Conceição, da Nilceia e família. Atenção, atenção, porque iremos orar pela vida do Kennedy Henrique, da Jusilene de Fátima, do Israel Caldas, da Ilza Mara, do Raimundo Oliveira, da Maria da Conceição, do Gustavo Henrique, da Maria das Dores, da Maria Aparecida, da Maria da Conceição, do Vandeir Barbosa, também da Geni Teodora, Ivone Maria. Atenção, porque nós vamos orar agora pela vida da irmã Efigênia de Souza, a Isabel Carvalho, o Antônio Gomes, a Fracilda Siqueira, a Floripa, a Maria das Graças, o Reginaldo Felipe, a Odete Costa, o Marcos Paulo, o Manuel Gomes, o Luiz da Silva, a Maria Sebastiana, o Lucas Souza Costa, o Matheus Souza Costa e também a Marta Lana. Estaremos orando por todas estas pessoas que já se tornaram mantenedores do programa Voz da Libertação.
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maravilhoso Deus e Pai, Senhor, é nesta hora de oração, meu Deus, da qual já estamos diante da Tua presença, no nosso compromisso diário de orar em favor dos nossos queridos irmãos e irmãs, mantenedores do programa Voz da Libertação. Senhor, abençoe agora as Tuas servas, abençoe agora, meu Deus, os Teus filhos, que o Senhor venha repreender todo o mal, repreende, Senhor, todas as obras do inimigo, repreende, meu Deus, agora, todas as obras do diabo contra as nossas vidas e a nossa família. Senhor da glória, entra com a providência na vida deste mantenedor, repreende agora o devorador, o migrador, a inveja, repreenda agora, Senhor, as obras malignas e diabólicas, aonde esta pessoa

pessoa será o próximo, ó Deus, que também testemunhará da grande vitória, do grande milagre. Ó Deus tremendo e poderoso, trabalha, Senhor, na vida de cada um, meu Deus, destes queridos mantenedores da programação A Voz da Libertação. Repreende o prejuízo financeiro, repreende, meu Deus, agora o gasto na farmácia, Senhor. Continua, meu Deus, levantando, Senhor, ó, meu Deus, cada vez mais e mais mantenedores, para que esta obra possa continuar e para que mais vidas venham ser salvas e alcançadas através do poder do Senhor Jesus. É o que nós te pedimos e já te agradecemos, em o nome do Senhor, e graças a Deus, e glória a Deus.

está aí, o momento da oração em prol dos mantenedores do programa Voz da Libertação, e eu tenho a plena certeza que mais e mais mantenedores, começarão a ajudar também esta programação. Não fique triste se eu não falei o seu nome, porque são muitas e muitas pessoas, mas a qualquer momento eu volto com você dentro desta programação, já orando também em seu favor. Que Deus abençoe, volto com vocês. Ore por mim, porque eu estarei orando por você. Fique na paz do Senhor Jesus.

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1: Sete horas e 58 minutos.

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2: 8:02, agora estamos em rede, né? A maior rede de rádios do Brasil. Bom dia, paz do Senhor Jesus, presbítero Levi Muniz comunicando com você nesta manhã abençoada. Gente, eu estava ouvindo a vinheta aí e eu já fiquei na expectativa, né?

0: temporada que vai ocorrer em Brasília, lá no Distrito Federal, no próximo sábado às 19 horas. Nós vamos acompanhar, né? Vamos ficar aí atentos no YouTube, no Instagram da Igreja Deus e Amor para saber quem vai vencer. Eu estou na expectativa. E você? Comenta aí no WhatsApp. O presbítero Zé Maria disse que é a Luciana que vai vencer. Não sei, vamos ver, vamos saber. Gente, vamos atualizando a temperatura em São Paulo neste momento. Olha só, o dia em São Paulo é marcado por tempo estável e frio. A temperatura mínima registrada na madrugada foi de 12 e a máxima não vai passar dos 20. No momento, estamos com 14 graus na capital paulista. É isso mesmo, está frio aqui na cidade de São Paulo. Deixa eu dar uma olhadinha no Brasil. Olha só, Belo Horizonte tem 16 graus, vai chegar até os 24. Brasília, Distrito Federal, onde vai acontecer aí a terceira temporada do Garagem Cristã, com a presença do pastor Lorival, da irmã Débora e de toda a equipe aí do Voz da Libertação. Olha só, estamos com 18 graus em Brasília e a máxima prevista para hoje é de 26. Já Cuiabá está mais quente, né? Cuiabá tem 24 graus, a máxima prevista é de 31. O Rio de Janeiro tem 23 graus agora, vai chegar até os 28 ali na capital do estado do Rio. Curitiba tem 16, vai chegar aos 20 hoje. Florianópolis tem 18 graus, chegando aos 22. E ó, tem previsão de chuva, hein? Aí para Florianópolis, aquela garoa, né? Porto Alegre, neste momento, tem 16 e a máxima prevista é de 19 graus. Teresina, no Piauí, tem 25 graus, vai chegar aos 32. Fortaleza também vai esquentar em Fortaleza. Estamos com 25, vamos chegar aos 32 graus. A belíssima Salvador, capital da Bahia, tem 24 graus agora, chegando aos 30 hoje. Já Recife... Ah, Recife tem chuva, viu? Há 40 milímetros ali em Recife. Estamos com 25 graus na capital do estado do Pernambuco. A máxima prevista para hoje é de 28 graus. Teresina, no Piauí, tem 25, a máxima de 32. Não tem previsão de chuva para Teresina hoje. Informações do tempo, da Climatempo, para a Rádio Deus e Amor. 8 horas 5 minutos. Bom dia!
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2: Regina, São Leopoldo, a bênção que eu tenho para contar é que eu fui indo aqui fazendo as campanhas na quarta-feira. Eu recebi saúde para mim, uma cura de uma cirurgia que eu tinha feito há muitos anos. Ela era toda errada, eu sentia dores. E eu recebi pela profecia que Deus estava me curando por dentro e por fora. E uma noite eu dormi, eu acordei e tinha outra cirurgia no lugar. E a cirurgia que o médico tinha feito, Deus fez de novo. A cirurgia mais perfeita, mas eu já mostrei para muitas pessoas e eles se apavoraram. Né? Bah, lá em casa mesmo os meio descrentes, né? Ficaram assustados porque eles conheciam como é que era. Aí eu mostrei para acrescentar a fé deles, né? E a outra também era o meu filho no serviço. Estava passando uma tribulação bem grande lá com os colegas. E Deus tomou a providência, né? Tá tudo bem. E o outro também no trabalho estava com uma transferência. Eles não sabiam como transferiu. Nós moramos lá em São Leopoldo. Eles queriam transferir para Belém Velho, para Campo Bom, porque é onde tem duas usinas. E tava naquele, não tinha um lugar fixo. Um dia ele ia para Porto Alegre, outro dia ia para Campo Bom. E eu usei a minha fé. Eu disse, Jesus, tudo que o Senhor fez por mim, o Senhor vai fazer mais um pouco. E eu usei a minha fé pedindo uma direção para um lugar certo para o meu filho, que eu não queria que ele viesse para cá, porque a gente mora lá e ele ia ter que ficar sozinho. E Deus deu a direção. Levou 3 semanas, agora no final da semana passada, agora ele disse para mim, mãe, bater o martelo lá, eu vou ficar fixo em Campo Bom, que é o lugar mais perto de nós. E eu tinha prometido que eu ia gravar esse testemunho, para testificar que Deus, mais uma vez, ele ouviu a oração. Que Deus ouve aquele que ora com fé, Deus ouve. A gente pede e ele responde, né? E é por isso que eu tô dando testemunho, por causa que é um voto que eu fiz, e para

0: apresentar a fé dos ouvintes, buscar uma direção para a vida, mas a nossa direção é Jesus. Eu tenho para dizer o seguinte, eu sempre digo que aqui é o meu pronto-socorro de Jesus, porque todas as vezes que eu estou enferma, é aqui que eu venho. Então é aqui que eu venho buscar a minha cura. Aqui é o pronto-socorro de Jesus, e todo aquele que vim com fé, com certeza vai receber. Que Deus faz as curas possível e impossível, que a gente nem consegue entender, mas os mistérios de Deus são assim mesmo.
1: Louvado seja o nome do Senhor. São 8 horas, 8 minutos. Obrigado, Regina. Olha, gente, quando a gente não consegue resolver, o Senhor resolve. É tão interessante, é tão maravilhoso o poder da oração, né? Mãe Regina passou por uma cirurgia, aquela cirurgia mal feita, aquela cirurgia complicada, aquela cirurgia difícil. E ela disse que através da revelação do Espírito Santo, o Senhor fez uma nova cirurgia no corpo dela. Eu creio porque eu sei que Deus, Ele age assim. Nosso Deus, Ele age para aqueles que nele esperam. Quando nós colocamos a nossa fé em ação, quando nós nos aproximamos de Deus, quando nós cremos que Deus é poderoso para fazer infinitamente mais, Ele faz para que o nome dEle seja glorificado. Louvado seja Deus. A nossa irmã também contou sobre o filho dela, né? Que precisava ter um lugar fixo para trabalhar, cada dia que ele ia trabalhar era um lugar diferente. E através das orações o Senhor deu vitória. Através das orações o Senhor deu livramento. E hoje ele está aí feliz, abençoado, contente, glorificando o nome de Jesus Cristo. Ouvinte, não sei qual o problema que você está enfrentando. Não sei a causa a qual você está passando. Não sei a luta que você está enfrentando. Mas eu sei que o nosso Deus, Ele é poderoso para fazer, ó, infinitamente mais. Tá bom? Venha buscar a Deus na Igreja Pentecostal Deus e Amor. Nós estamos aqui na Prefeito Passos 10, no bairro da Liberdade. E todo dia, ó, de manhã, de tarde, de noite, de madrugada, todo dia Deus está operando milagres. Todo dia o Senhor está curando enfermos, o Senhor está transformando vidas, o Senhor está abençoando as pessoas. E hoje, quinta-feira, é dia da ação social aqui na Igreja Deus e Amor. Venha, traga a sua doação, toda a arrecadação do culto, toda a arrecadação do culto é destinada ao trabalho social e assistencial da Igreja Pentecostal Deus e Amor. Nós estamos na campanha A Minha Fé Gera Milagres. A presença do diácono Elias Santos, que vai ministrar a palavra, vai orar através dos dons do Espírito Santo, e com certeza Deus vai fazer coisas grandes. Venha para a Igreja Pentecostal Deus e Amor ouvir a palavra de Deus, receber as orações e ser tocado pela mão do Senhor. Prefeito Passos 10, Liberdade, é uma igreja de poder, uma igreja marcada pela glória de Deus, uma igreja onde veremos a presença de Deus em nossas vidas. 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
1: Senhor nosso Deus, Pai de amor, Pai de bondade, Pai de infinita misericórdia, Senhor, aqui estamos na Tua santa e gloriosa presença. Te louvamos, ó Deus, porque o Senhor é bom, porque o Senhor é maravilhoso. Te louvamos porque o Senhor não desampara aqueles que Te buscam. Te louvamos porque a misericórdia do Senhor são as causas de não sermos consumidos. E a misericórdia do Senhor não tem fim, a misericórdia do Senhor estende-se de geração a geração. Meu Deus querido, meu Deus maravilhoso, nesta manhã, Senhor, em que os nossos corações se voltam a Ti, em que os nossos corações se colocam na Tua presença para glorificar e exaltar o Teu santo e bendito nome. Ó, meu Deus, assim como o Senhor ressuscitou Lázaro depois de 4 dias, assim como o Senhor fez tantos milagres na vida de tantas pessoas, e nós somos testemunhas dos milagres do Senhor, eu sou testemunha de tudo que o Senhor tem feito em minha vida e na vida de todas as pessoas que me ouvem através do rádio. Meu Pai querido, eu peço a Tua bênção, ó Pai, em favor de todos aqueles que estão enfermos. Eu peço a Tua bênção em favor de todos aqueles que estão atribulados, desesperados, angustiados. Eu peço a Tua bênção, meu Pai, em favor daqueles que nesta manhã acompanham a programação da Igreja Pentecostal Deus e Amor e precisam de um milagre do Senhor. Ó, meu Deus, ó, Espírito Santo, venha nesta manhã, venha trazer paz. O Senhor é o Príncipe da Paz. O Senhor é o Deus de Israel, o Senhor é o Deus que muda as situações, o Senhor é o Deus que cura enfermos. Meu Deus e meu Pai querido, Deus de amor, Deus de bondade, Deus de misericórdia, estenda a Tua mão para curar, estenda a Tua mão para libertar, estenda a Tua mão, Senhor, para trazer alegria. Eu oro por aqueles que precisam de alegria. Senhor, quantos precisando de alegria para o seu coração? Quantos precisando, meu Pai, de bênçãos para o seu lar, para a sua casa, para a sua família? Quantos necessitados, quantos aflitos, quantos angustiados, quantas pessoas, meu Pai, que nesta manhã precisam de um toque especial das Tuas mãos? Levanta, Senhor, aquele que está caído. Senhor, fortalece aquele que está fraco. Ah, meu Deus, traga alegria ao coração triste nesta manhã. Ó, Deus, eu coloco nas Tuas mãos todos aqueles que estão enfermos, Pai. Tua palavra diz que o Senhor levou sobre si todas as nossas dores. Então cura agora esta vida enferma. Senhor, meu Deus, abre uma porta para este desempregado. Senhor, meu Deus, esta pessoa que nesta manhã está precisando de um milagre na vida financeira, na vida sentimental, na vida espiritual. Esta pessoa que nesta manhã está precisando de um milagre em alguma área. Senhor, conceda a bênção e o milagre. Pai, abençoe os cultos marcados, os cultos programados para o dia de hoje. Use em Tuas mãos cada pastor. Use em Tuas mãos, Senhor, cada obreiro, cada obreira, cada jovem, cada criança, cada adolescente, cada pessoa, meu Pai, que precisa de um toque do Senhor. Oh, meu Deus, eu não tenho palavras para chegar diante de Ti, mas eu abro meu coração para dizer obrigado. Obrigado pelo Teu amor, obrigado pela Tua misericórdia, obrigado, Senhor, porque o Senhor é bom. A Tua palavra diz que o Senhor é socorro bem presente na hora da angústia. Pai, abençoe a Tua casa, Senhor. Ó, meu Deus, nós precisamos tanto da Tua bênção. Não adianta, Senhor, nós termos tanta coisa, mas não termos a Tua presença. Ah, meu Deus, assim como o Senhor falou com a Tua igreja, Senhor disse, eis que estou à porta e bato, se alguém ouvir a minha voz e abrir a porta, eu entro na sua casa. Quantas pessoas, meu Deus, que tem tudo, mas não tem a presença do Senhor? Quantos têm dinheiro, têm saúde? Quantos, Senhor, têm carros importados? Quantos, Senhor, têm tantas coisas? Mas o mais importante, Pai, é ter a Tua presença. Meu Deus, ô Espírito Santo, faz um milagre nesta vida, Pai. Faz um milagre na vida desta pessoa. Faz um milagre na vida deste homem. Faz um milagre na vida desta mulher. Faz um milagre, Pai, para que o Teu nome seja exaltado e glorificado. Meu Deus e meu Pai, quebra agora todas as correntes de Satanás. Eu repreendo agora toda a corrente de Satanás que está aprisionando esta mulher e este homem. Caia por terra agora em nome de Jesus. Toda a opressão, toda a depressão, toda a ansiedade, toda a obra maligna, caia por terra em nome de Jesus. E que esta pessoa seja abençoada. Fica conosco, continua com os nossos ouvintes. Em nome de Jesus. Amém e amém, Senhor Jesus.

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1: Muito bem, a Igreja Deus e Amor está aí próxima de você. Nós temos uma igreja aqui bem no centro de São Paulo, aqui no Marco Zero de São Paulo, sabe aonde? Na Rua Conde de Sarzeda, 185, no bairro da Liberdade, é a nossa sede central. Nós temos uma igreja aqui na Barra Funda, na Avenida General Olímpio da Silveira, 187. Nós temos uma igreja pentecostal Deus e Amor, ali na Vila Mazei, na Avenida Mazei, 1183, ali bem perto da estação Tucuruvi do metrô. Nós temos uma igreja Deus e Amor ali no bairro do Jaçanã, na Avenida Jaçanã 608, na zona norte de São Paulo. Nós temos uma grande igreja pentecostal Deus e Amor ali em Santo Amaro, na Rua Barão de Duprá, número 214, próximo ao Largo 13 de Maio. Temos uma linda igreja Deus e Amor em São Bernardo do Campo, na Rua Caraíbas, número 29, bem pertinho do Paço Municipal de São Bernardo do Campo. Nós temos uma igreja pentecostal Deus e Amor no centro de Santo André, na Rua 15 de Novembro, 227, bem no centro da cidade de Santo André. Nós temos uma igreja Deus e Amor no centro da cidade de Guarulhos, na Avenida Monteiro Lobato, 347. Temos a igreja Deus e Amor no centro do Rio de Janeiro, na Rua Senador Pompeu, número 27, ali próximo à Central do Brasil. Temos uma igreja Deus e Amor na cidade de Curitiba, na Rua Pedro Ivo, 744, ao lado do Terminal Guadalupe. Nós temos uma igreja pentecostal Deus e Amor, ali no centro da cidade de Belo Horizonte, na Avenida Amazonas, 8410, no bairro Cabana. 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Oito horas 23 minutos na capital do estado de São Paulo. Que Deus abençoe você que está acompanhando a rádio, hein? Nós vamos agora para o projeto Eu e Mais Um. A irmã Débora Miranda vem falando sobre o crente e a temperança. Vamos acompanhar Débora Miranda aqui na Rádio Deus e Amor.
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3: Está no ar mais um espaço, Eu e Mais Um, da Igreja Deus é Amor, que é um projeto do discipulado. Vos saúda na paz do Senhor Débora Miranda. Ficarei com vocês 5 minutinhos, onde nós vamos hoje concluir esta série do crente e a temperança. Temperança para alguns é o resultado de um caráter equilibrado, rijo e capaz de se sobrepor a diferentes situações. Para outras pessoas é o estado quase mórbido, verificado em certas pessoas que vivem indiferentes a tudo e a todos, mesmo quando o momento requer diligência e também energia. Outros ainda pensam que temperança é a faculdade psíquica de se impor racional e consensualmente. Agora, se a gente vai na palavra de Deus, temperança não se limita às ideias e aos conceitos que nós falamos. Se você ler novamente Gálatas 5:22 e Tito 2:2, em ambas passagens a temperança, também chamada domínio próprio, é a capacitação espiritual que todo cristão deve possuir, a fim de poder andar em espírito e não cumprir os desejos da nossa carne. Eu posso dizer que é uma capacitação espiritual, porque se trata de um componente do fruto do Espírito. Sendo um elemento espiritual, carece de uma ação vigorosa do Espírito Santo em nós. Quando nós verificamos que a nossa vida já se afastou do glorioso princípio da temperança, que já não é capaz de se sobrepor às ciladas do diabo, das ofertas malignas, e não encontra mais firmeza para impedir que o ego domine o nosso ser, é hora de nós retornarmos ao princípio da temperança. Nós temos de humildemente confessar a Deus que somos incapazes de alcançar esse triunfo sem o auxílio do Espírito Santo. A gente não vai conseguir. A nossa carne é muito forte. E o Espírito Santo, através desta ação maravilhosa, ele nos dá força para vencermos. Como então manter o princípio da temperança no sentido bíblico? Em primeiro lugar, o crente precisa entender que sem a temperança, a vida espiritual dele está em débito quanto ao fruto que ele deve apresentar a Deus. Logo, já não pode andar distanciado desse princípio, pois a pessoa intemperante está fadada à destruição. E consciente desta realidade, peça ao Senhor que fortaleça a sua sobriedade para você agradá-lo em todas as coisas. O mundo oferece tantas coisas, tantos manjares, eu posso dizer, oferecidos pelo próprio demônio, pelo próprio Satanás. E esses manjares são abundantes, são diversificados, levando a pessoa intemperante a cair nas malhas finas do pecado. A determinação da palavra de Deus é que o nosso fruto permaneça. Está em João 15:16. Vejam que muitas pessoas, por amarem a si mesmas em demasia, não se apercebem de que são intemperantes, excessivas. Não conseguem mais dominar aquela ira. Não conseguem dominar as palavras, xingam. Não conseguem dominar os seus pensamentos, alimentam os pensamentos e pecam. Estão movidas pelo ego, não querem se humilhar e com frequência violentam suas próprias almas pecando contra o Senhor. É o ego muito inflado, não aceita o controle do Espírito Santo de Deus. Vejam a necessidade do Espírito Santo continuar morando em nós. Você vai vencer, não se desanime. Se hoje você ainda não conseguiu, permaneça firme com o Senhor em oração, estudando a palavra, e esse mesmo Espírito Santo vai lhe ajudar a vencer o pecado, as paixões que pecam contra Deus.
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3: Que Deus abençoe em Cristo Jesus. Estamos aqui terminando esta série de estudos sobre o crente e a temperança. Espero que tenha gostado. O nosso contato é 11 982 92 3392. Que Deus abençoe em Cristo Jesus. Se despede Débora Miranda e até a próxima edição.
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Não se esqueçam, ouvintes, que nós estamos aqui em campanha, nós temos culto todos os dias nas nossas igrejas Deus e Amor, e você está ouvindo, ah, mas eu não moro aí perto da sede mundial, não moro na capital, mas você vai procurar a nossa igreja Deus e Amor aí na sua cidade. Nós temos igrejas em todo o território nacional, no exterior, e nós temos uma igrejinha Deus e Amor aí no seu bairro, na sua cidade. 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Procure a Igreja Deus Amor mais perto da sua casa, participe dos cultos, Deus tem palavra de vida, Deus tem uma solução para a sua vida. Compareça com fé para que haja mudança em vossa vida. 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

Ouvintes amados, a Igreja Deus e Amor está em marcha. Estamos contando com a ajuda de todos vocês para que a sua cidade tenha a oportunidade de ter um templo próprio da Igreja Deus e Amor. Nós estamos trabalhando com os seus dízimos, com as suas ofertas, para que a sua igreja tenha um conforto pleno, para que você e sua família possam estar bem confortáveis quando estiverem ali assistindo e prestando um culto a Deus. Pedimos a vocês que não deem os seus dízimos em mãos de qualquer que seja a pessoa. Pedimos aos irmãos, portanto, que apenas depositem os seus dízimos em uma das contas bancárias da Igreja Deus de Amor. Se você não puder ir a um banco, faça uma transferência bancária de sua conta à conta da igreja. Evite devolver o seu dízimo na igreja. Você pode perguntar, mas eu não tenho que levar o dízimo à casa do tesouro? Sim, você consagrou o seu dízimo, você separou o seu dízimo, Deus o sabe. E não seria melhor deixar num banco, onde tem ali uma vigilância 24 horas, onde tem câmeras, onde pode ser garantido se ele sumir da conta? Então, deposite o seu dízimo em uma das contas bancárias da Igreja Deus de Amor. Ninguém está autorizado, quem quer que seja, diretor, pastor, membro, a receber o seu dízimo em sua casa. Se isso estiver acontecendo, nos comunique. Mas o ideal, o certo mesmo, para que você esteja tranquilo, que seu dízimo não será desviado, você deve depositá-lo em uma das contas bancárias da Igreja Pentecostal Deus de Amor. Se você quer saber qual o número de conta bancária do Banco Bradesco, ou Itaú, Santander, ou então o Banco da Caixa Econômica Federal, você abre o nosso site. Ali estão todas as contas, você vai poder anotar. E quando você fizer o seu depósito bancário, você receberá um comprovante que você depositou o seu dízimo no banco. Você leve esse comprovante à livraria da Igreja Deus e Amor, onde você congrega, e peça para a irmã marcar no livro de dízimo, na ficha de dízimo e na sua credencial, este valor depositado. Não assine o livro de dízimo antes de verificar qual o valor que foi anotado. Tem de ser o mesmo que foi anotado na sua credencial de membro. Com certeza, fazendo assim, você estará tranquilo, tranquila, que seu dízimo chegou à conta bancária e será bem destinado para um bom fim, para um grande objetivo, que é a obra de Deus. Deposite seu dízimo em uma das contas bancárias da Igreja Pentecostal Deus de Amor. E com certeza Deus o recompensará grandemente.

0: Bom dia, a paz do Senhor Jesus esteja sobre a tua vida, a tua família nesta manhã de quinta-feira. Está entrando no ar dentro do programa Vossa Libertação, mais um quadro da Fundação Reviver. Quem vos cumprimenta, sou eu mesma, tua irmã Keila Santos, do meu lado, a minha querida...
1: Irmã Sueli Batista, a paz do Senhor para todos os ouvintes.
0: E na mesa de som, o pastor Davi Reis. Vamos iniciar em oração.
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0: Senhor Deus, maravilhoso Pai, glorificado e exaltado é o teu nome. O Senhor é santo, o Senhor é o nosso Deus, o nosso guia até a morte. Graças te damos, Senhor, pela noite passada. Senhor, graças te damos por esta manhã, estamos num novo dia. Eu te glorifico, Senhor, por esse novo dia, porque eu sei que junto com ele vem a tua misericórdia, vem os teus cuidados maravilhosos para a nossa vida e para a nossa casa. O Senhor é um Deus tão bom para nós, Senhor. Pai, não sei como ser grata, confesso, porque sem perceber tantas murmurações, tantas ingratidões, mas eu peço, Senhor, perdoa-me, ó Deus. Perdoa, Senhor, porque somos pecadores. Pecamos em palavras, obras, em pensamentos. Tenha de misericórdia de nós, Senhor. Pai, quero convidar o Senhor para estar conosco nesse estúdio, nesses minutinhos que temos para falarmos da obra beneficente. Quero pedir ao Senhor, Pai, que a tua bênção, a tua atenção esteja conosco neste culto pela manhã. Nós estamos, Senhor, em mais um elo da campanha, crer somente. Ah, Senhor, é uma palavrinha tão pequena, Senhor, meu Deus, que traz ações tão grandiosas. Por isso nos ajuda a crer, Senhor, nos ajuda a acreditar, aumenta a nossa fé nesta manhã. Senhor, usa mais uma vez o nosso pastor Guilherme, usa mais uma vez a nossa irmã Gleice, meu Pai. Senhor, guarda este casal, guarda as crianças dos teus filhos, meu Deus. Senhor, trazendo a tua bênção a eles, Senhor, honrando-os aqui na sede estadual do Cabana. Meu Deus amado, que o Senhor possa nesta manhã alcançar o teu povo, salvando, libertando, curando, transformando, meu Deus, no nome do Senhor Jesus. Eu entrego nas tuas mãos, ó Pai, a vida da irmã Sueli, seja com a vida dela, Pai. Senhor, abençoa a tua serva naquilo que o Senhor a confiou. Levanta, sim, Deus, levanta voluntários para trabalhar nesta grande obra, porque a Fundação Quer Viver é uma grande obra. Levanta, levanta voluntários, homens e mulheres de coração aberto, sincero, Senhor, que estejam com o coração voltado, Senhor, à benevolência. Ó Deus, continue abençoando o pastor Davi Reis, abençoa a tua esposa, irmã Camila, irmã Socorro. Senhor, esconde essa família, Pai, no teu pavilhão. Senhor, livra-os do mal. Senhor, entrega também em tuas mãos a minha casa. Senhor, eu e a minha casa servimos ao Senhor. Meu Deus, cobre nós com teu sangue, segura nas nossas mãos, meu Pai. Em nome de Jesus, Senhor, crendo na tua bênção no decorrer do longo deste dia, eu já te agradeço, Pai. Em nome do Senhor Jesus, amém. Graças a Deus.
2: Só Jesus pode mudar.
0: É isso aí, só Jesus pode mudar, creia, e não tem outro mesmo, nosso Deus, ele é único, tem vários caminhos, é claro, tem vários caminhos para você escolher o certo, né, Marceli?
1: Verdade, mas o único caminho que é a verdade, aliás, né, a Bíblia já fala, Jesus falou, eu sou o caminho, a verdade e a vida.
0: É verdade, e as pessoas, elas ficam se detendo em tantos caminhos que não traz paz, não traz solução, e as pessoas, por fim, elas estão andando sobrecarregadas, frustradas, cansadas, porque a verdade é que o inimigo, ele só engana. O caminho fora, o caminho não ser o caminho de Jesus, é só frustração, gente.
1: Só, é verdade, isso mesmo. Por mais que a gente tente, né, seguir outro caminho, ir para o caminho mais fácil. É um caminho largo, né, irmã Keila?
0: Isso.
1: É o caminho mais fácil que logo adiante a gente vai ver que fez a escolha errada, que está no caminho errado.
0: É verdade.
1: Só Jesus.
0: E bem logo adiante mesmo, não demora muito.
1: Não demora.
0: Né?
1: Não demora mesmo. E muitas vezes nem começa, só inicia.
0: É verdade.
1: Já viu, nossa, o que que eu fiz?
0: É verdade. Então você ouvinte, para de persistir naquilo que até agora não deu em nada. Você está numa insistência desnecessária. O Senhor já mostrou para você e a circunstância também já mostrou o suficiente de que vai ser ruim, tá? Não vai ter resultado preciso. Você já decepcionou uma, duas, três vezes. Por que continuar naquilo que não está trazendo para você a resposta que você precisa, a solução que você precisa? Então venha para Jesus, porque Jesus é maravilhoso. Nosso Jesus, gente, Ele é a nossa paz, é o que você precisa, porque a verdade é que a paz não depende de circunstâncias, não está em ocasiões, né, Marcelinho?
1: Ai, de nós, se fosse assim, nós nem existiríamos, porque o tempo todo a gente está passando por momentos difíceis, e se nós não tivéssemos essa paz que é de Jesus, que Ele nos dá, a gente já teria perecido, né?
0: É verdade.
1: A Bíblia fala que as misericórdias do Senhor se renovam todas as manhãs na nossa vida.
0: É verdade. Então, convidando você para vir para Jesus, eu quero convidar você para estar conosco nesta manhã. Estamos no culto da Fundação Reviver. Para você que não sabe, a Fundação Reviver é um braço assistencial da nossa Igreja Pentecostal Deus e Amor. É por meio desta obra que nós ajudamos o próximo, né, fazendo o bem sem olhar a quem. E por esta obra que a gente tem esforçado para obedecer a palavra, né, que diz que aquele que não faz o bem peca.
1: É verdade.
0: Então a Fundação Reviver, de repente, há muitas pessoas que ficam pensando, ah, mas como, sem direção, como que eu vou fazer o bem, né? Já vivendo numa época que há muitas mentiras. A gente não está mais naquela época lá de, na década de 80, né, que eu me lembro, gente, vai lá e pede a vizinha lá uma canequinha de açúcar, uma canequinha disso. Emprestado, lembra, Sueli?
1: Verdade, lembro. Hoje nós vivemos de oportunismo, né? As pessoas, nós não, porque eu não sou assim, tenho certeza que você também não é, mas
0: não.
1: A maioria das pessoas hoje, elas vivem de oportunismo, né? Qualquer vantagem para elas, qualquer coisinha mínima que seja, até um troco errado de um trabalhador que está ali o dia todo, né, trabalhando, um troco errado que ele entregar, a pessoa não devolve. É a oportunidade dele ter aquela coisa fácil que não é dele. Então, infelizmente, nós estamos vivendo esses dias.
0: E às vezes as pessoas ficam em quem acreditar? Como fazer o bem?
1: Exatamente.
0: Será que é aquela história lá de que eu vim da Bahia e que eu preciso voltar? Será que essa história é verdade? Verdadeira,
1: as receitas, né? Que se apresenta, que a receita é de ó.
0: Ah, sim, eu preciso comprar esse remédio, porque o médico passou e daqui um segundo eu vou morrer se eu não comprar.
1: Exatamente.
0: Né? Aquela história de que, ah, porque minha tia morreu, eu mesma vivi essa história comigo mesmo, presente aqui, né, na nossa sede estadual, de que a minha mãe morreu, daí um mês era filho, daí um mês era tia, e aí
1: não
0: sobrou ninguém da família.
1: Não, eles estavam cercando a gente no centro, eu quase caí. Chegava, tipo, colocava a mão no ombro e falava assim, nossa, tudo bem? Quanto tempo que eu não te vejo, até você associar, mas eu conheço, pois é, lembra de mim e tal.
0: Sério?
1: Então, me dá, eu tô precisando tanto, menina, você me ajudou, lembra da última vez? Então, eu tô precisando disso e disso. Aconteceu quase que eu caí, eu olhando assim pra pessoa, mas de onde eu conheço ela?
0: A pessoa aí, quase convencendo que você
1: quase
0: conhecia
1: me convencendo, eu falei assim, ah, minha filha, eu nunca te vi não, viu, tchau.
0: Então, eu vou ficar esperta. Porque eu mesmo sou um monte que eu não lembro, entendeu, realmente, das pessoas. Então, a gente fica assim, como ajudar? Então, tem aí a Fundação Reviver, para que você tenha essa direção dada por Deus, tá? Para obedecer, para colocar em prática as ordenanças da palavra de Deus, a qual ela diz para a gente ajudar o pobre necessitado, porque as suas contribuições, a Fundação Reviver, realmente vai para as pessoas necessitadas.
1: É verdade.
0: Né, Marcelinho?
1: Sim, com certeza, vai. Tem assistido muitas famílias, e aí agora está assim, como se diz, bem mais transparente, tá, gente? Porque tá sendo feita aí uma sindicância na casa das pessoas, né? Então, pode continuar ajudando você que tinha esse preconceito, esse receio de não ajudar porque não sabia, né, aonde é que estava indo os alimentos, pode ter certeza que está chegando na mesa certa, que Deus tem trago as pessoas que realmente necessita. Essa é a verdade. Então tá aí já nosso, né, a nossa dica para você. Você que não ajuda, comece a ajudar, e os que ajudam, continue ajudando.
0: É verdade. Sendo assim, estamos aí no culto da Fundação Reviver, que já começou, né? Os irmãos já estão lá orando. E daqui a pouquinho, o pastor Guilherme Ribeiro pregando a palavra do Senhor, juntamente com a sua esposa, a irmã Cleice. E você está convidado a estar conosco. Você que mora perto daqui da nossa sede estadual do Cabana, você que tem esse privilégio, gente.
1: É.
0: Gente, como eu acho um privilégio, as pessoas têm condição de ir e voltar da igreja a pé.
1: Exatamente. Põe a água para ferver do café.
0: Gente, que maravilha,
1: né?
0: Meu Deus.
1: Põe a água para ferver do café. Peraí, eu vou ali só orar rapidinho, já volto.
0: Já pensou?
1: É muito. Mas é
0: gente,
1: muito.
0: Eu também tenho. Gente, que maravilha, gente. A pessoa, sabe, se arrumar, vamos, gente, para a igreja, e sabe, caminhando, depois voltar caminhando. Ai, Senhor, Deus abençoe realmente tua vida grandemente, por você ter essa condição de morar perto da nossa sede, viu, estadual. Então, venha pro culto nesta manhã, você que mora nos bairros adjacentes, você que mora, eu moro longe, mas temos metrô aqui de 5 minutos, metrô Vila Oeste, os ônibus passam na porta da igreja, e venha buscar o Senhor. Estamos aí em mais um ano da campanha Crer Somente, porque o segredo é crer. E será uma bênção, você é o nosso convidado especial.

0: quero lembrar você também que logo mais à tarde temos culto, e também à noite. As pessoas ficam perguntando, que horas tem os cultos? A nossa sede estadual do Cabana tem culto de segunda a segunda, pela manhã, à tarde e à noite. Então você pode se programar, você que trabalha, tem como vir pela manhã, você pode vir à noite ou vir à tarde, terá sempre um homem de Deus pregando a palavra do Senhor e Deus usando para abençoar a tua vida. Eu quero lembrar também que nessa sexta-feira, pastor Guilherme Ribeiro, culto de libertação, às 7 horas da manhã, pastor, já no altar do Senhor, às 8 horas da manhã, e ele volta às 19 horas da noite, e nos demais horários... Também um homem de Deus pregando a palavra do Senhor, e o Senhor é te abençoando, porque ninguém que busca a Deus vai embora para casa de mão vazia.
1: Com certeza.
0: Então venha nessa
1: amanhã
0: sexta-feira.
1: Amanhã tem vários cultos, né? Amanhã tem mais de 4 cultos.
0: Isso, pastor Davi Reis ao meio-dia, isso, pastor Davi? Pastor Davi Reis pregando ao meio-dia. Então você pode se programar, gente. Você tá passando luta aí, ó, espiritual, vendo vulto, escutando voz, com medo, à toa. Venha buscar o Senhor, porque o Senhor tem libertação para dar.

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0: Vamos aí, vamos oferecer o louvor da programação para você que está nos ouvindo. Quero em gratidão oferecer esse louvor a todas as pessoas que têm ajudado a Fundação Reviver, mais precisamente a Casa Aberta, o 60 Mais, o Bazar. Você tem ajudado, tanta gente ajudando com tanto amor, Sueli, o Bazar.
1: É verdade.
0: Meu Deus, né? A gente vê a alegria dos irmãos doando. Ah, isso aqui é pro Bazar.
1: É uma bênção, né?
0: É verdade.
1: Primeiro tem a mão muito aberta, porque Deus abençoa também, né?
0: Demais, louvado seja o nome do Senhor Jesus, e Deus abençoe tua vida grandemente. Você também, que vou deixar os alimentos para Sueli falar, agradecimentos, tá, gente? Mas enfim, esse louvor é para você de coração. Irmã Claudiane, Deus abençoe tua vida. Ela já tá fazendo as lembrancinhas para Agosto Verde.
1: Olha,
0: uns cestinhos de EVA, coisa mais linda, que a gente vai colocar uns bombons. Olha, não é para falar.
1: Não era pra falar, irmã Keila? Surpresa.
0: Eu sou ruim de surpresa, gente. Só Deus, nem. Mas enfim, Deus abençoe a irmã Claudiane. Oh, você é uma bênção, irmã. Você é uma bênção de Deus, tá bom? E quero também agradecer a todos vocês, né? Eu sei que tem uma lá que falou no bazar assim, ó, fala meu nome. Só que assim, gente,
1: se eu não tiver
0: uma caneta pra anotar, me perdoa, por favor. Mas é pra você que passou no bazar lá, você e um varão junto. E falou, olha, fala o meu nome que eu tô escutando, eu vou ouvir.
1: Deixa Deus que eu vou dar um jeito pra vocês, vida. Vou fazer com ela o que eu vou fazer comigo, andar com uma folha e uma caneta.
0: É verdade, um bloquinho, boa ideia. Mas Deus abençoe tua
1: lembro
0: vida.
1: Também não.
0: Fique aí com esse louvor pro teu coração e isso ali, os agradecimentos.
1: Ah, com certeza, eu quero oferecer esse louvor para todas as pessoas, né? Todos os irmãos e irmãs que têm ajudado, contribuído na Fundação Reviver, que tem mantido essa obra tão grandiosa, né? E são muitos os projetos que a Fundação Reviver tem sustentado e através da sua ajuda. Quero também mandar esse louvor para todos os ouvintes que nos acompanham, nos apoia, para a irmã Ana, que me pediu ontem, me reconheceu e pediu para mandar um alô para ela. Esse louvor vai para a senhora irmã Ana, do bairro Regina, irmã Cida, para todas as obreiras, para todos ouvintes, em nome de Jesus.

0: Sim. E queremos, nesse momento, agradecer a você, né? Não tem outras palavras para falar, a não ser estar aqui toda quinta-feira para te agradecer, sim. Agradecer a você, porque os projetos na sede estadual do Cabana têm sido levantados, graças a Deus, por sua vida. Graças a Deus.
1: Tem só aumentado, né?
0: Tem só aumentado.
1: Só aumentado.
0: É verdade. Já começamos já com a cantina Rever, né, da Associação Help Deus e Amor. E Deus abençoe grandemente. E o povo tá gostando, tá? Porque a filhinha ali na quarta-feira, aglomera.
1: É, fiquei sabendo, tá? De vento em poupa.
0: É verdade, é verdade. E quero agradecer você, porque temos aí o 60 Mais, que é o trabalho do ateliê, com o trabalho dos idosos, que todas as segundas e quartas-feiras os idosos têm se reunido. É para um momento de confraternização. Eu digo assim, é um momento de confraternização, um momento de comunhão.
1: Isso.
0: É um momento de comunhão.
1: É um momento deles, né? Que eles, como se diz, aquele momento que eles precisam, todo idoso.
0: É verdade.
1: Se sentir, né?
0: É, ali um com o outro conversa, um com o outro conta caso, né? Caso de 1900, lhe é das quantas.
1: Ou se
0: caso
1: aprende
0: de
1: muito,
0: ontem,
1: né?
0: Caso recente, se aprende
1: é
0: demais.
1: Muito bom você conversar com o idoso, que ele tem a sabedoria, né, de Deus, que você só aprende.
0: É verdade. Ali tem umas que aí começa a desabafar, mas a questão é o seguinte, que todas, quando termina, está muito alegre. Isso. Está muito alegre, algumas até chateadas, porque terminou, vai ter que ir embora, não quer nem ir embora.
1: E
0: tem sido uma bênção, gente, uma bênção, graças a Deus. Louvado seja o nome do Senhor pela tua vida, que você tem ajudado, você tem feito as suas doações. Aí você pode dizer assim, mas o que as minhas doações têm a ver com o 60 Mais? Tem muito a ver. Quer ver que tem muito a ver? O alimento que você traz é para ajudar também no lanche do 60 Mais, porque toda segunda e toda quarta tem um lanche deles.
1: É, nós não pode ficar sem comer nada, né?
0: E o lanche não é um lanchinho, não. É um lanchinho, não.
1: Aquele lanche.
0: É um caldo de mandioca.
1: Ó, eu vi ontem mesmo, me falaram.
0: É verdade.
1: Não participei, não, mas me falaram.
0: É um caldo de inhame.
1: Olha.
0: É verdade. É uma
1: canjiquinha. O próximo vai ser um caldo de feijão.
0: É, aí elas estão assim, gente, isso é uma janta. Mas enfim, é o que elas gostam. A gente procura estar oferecendo o que elas gostam.
1: Isso.
0: Sabe? E tem sido uma bênção.
1: Aquele biscoito, né? Que
0: sim,
1: você tem trago, né? O leite.
0: É verdade,
1: ajuda,
0: é verdade.
1: Né?
0: Segunda-feira mesmo vai ter um canjicão.
1: Aí, tá vendo?
0: E o leite, maravilha. Você que traz o leite. Olha, ajudando 60 Mais. Então, que Deus continue te abençoando grandemente. A gratidão mesmo do nosso coração a Deus em prol da sua vida. E gratidão a você mesmo. Tá? Em que a minha ajuda tem. Em que minhas doações têm ajudado o 60 Mais? As roupas que você traz. O Bazar 60 Mais, o nome já fala, né? Bazar 60 Mais. É para criar fundos, arrecadar fundos, para ajudar o ateliê, para ajudar a obra, né, da Associação Help Deus e Amor. Porque os materiais de artesanatos não são materiais baratinhos. Não são, gente. Depois você apressa aí quanto é um rolo de linha de crochê.
1: São caros.
0: Um pano de prato para pintar. Um
1: caríssimos
0: pano. Um pano, R$6.
1: Com certeza. É por isso que as peças de artesanato são mais caras do que essas coisas aí dos chineses aí, né? Chilindrinho aí dos chineses. Porque são peças únicas, tá? Exclusivas.
0: É única, é verdade.
1: Você, quando adquire uma peça de artesanato, ela é única. Ninguém vai te copiar, não.
0: É verdade.
1: Entendeu?
0: E você fala uma coisa. Você fala uma coisa interessante, Sueli, porque as meninas estão fazendo, eu chamo elas de meninas, tá, gente? As meninas estão fazendo trabalho manual para Agosto Verde. E cada trabalho delas é único, não tem igual.
1: É único, não tem. Não
0: é inspiração
1: tem, é
0: delas.
1: Exclusivo, é igual essas grandes lojas de marca que cria só um modelo, sabia, né?
0: É exclusivo,
1: né?
0: Verdade.
1: São exclusivos.
0: Marca registrada.
1: E se copiar, alguém paga, né? Tem a multa para ser paga, não pode plagiar. Então, o que diferencia o artesanato é isso, são peças únicas. Nunca é a mesma peça.
0: Interessante, eu nunca tinha pensado nisso, é verdade.
1: É mais caro, por isso, é peça única, exclusiva.
0: É verdade. E então, graças a Deus e graças às doações que você tem trago, que Deus abençoe a tua vida grandemente. E a Sueli também tem agradecimento, a Sueli, dos alimentos que tem chego, porque agora mesmo está acontecendo a Casa Aberta.
1: Isso.
0: Já está lá cheio de pessoas em situações de rua,
1: sendo
0: atendido.
1: Exatamente.
0: Mas o almoço que vai servir para eles, veio os alimentos de onde?
1: Da Reviver, o alimento que você tem trago, né? O quilo de arroz, o feijão, o açúcar, né? De fazer o café para eles, né?
0: Pó de café.
1: Pó de café. Então, tudo que você traz, tudo é feito para eles, almoço para eles, tá? O café da manhã que é servido também vai da Reviver, sai da Reviver para eles, tá? Então, é só Deus mesmo para abençoar a vida de cada um de vocês que tem ajudado, tem mantido a Reviver, viu? Porque a Reviver só tem crescido, cada dia mais, né? Só está expandindo aí os projetos, e é por causa da sua ajuda. É porque você, Deus tem tocado no seu coração, você tem deixado Deus trabalhar em você para que você possa estar trazendo esse alimento, essa roupa, né? A roupa já entra aí para o Casa Aberta, então assim, para o bazar. Então é a sua ajuda. Então é só Deus para poder abençoar cada um de vocês.
0: Eu quero dar aqui um agradecimento aqui à nossa irmã Elisângela. Ela diz assim: irmã Keila, para o Senhor. Manda para o Senhor, para os irmãos da IPDA Novo Boa Vista de Contagem.
1: Que bem.
0: Então vai para vocês aí esse abraço, a paz do Senhor Jesus. Eles doaram 3 caixas de produtos higiênicos, né? E sabonetes, pasta de dentes. Deus abençoe vocês grandemente. E continue assim, plantando a semente, levando o amor através das obras. Vocês são a bênção para nossas vidas, tá bom? Para a obra de Deus. É isso aí, você tá vendo? É a obra do Senhor sendo cuidada pelo povo de Deus.
1: E mantida,
0: e mantida.
1: Pelo povo de Deus. É
0: verdade, porque como a gente fala todas as quintas-feiras, o desafio é manter.
1: O desafio é manter. E ela só está sendo mantida por sua causa, por você que tem ajudado.
0: A gente quer deixar isso bem claro, gente, porque aqui não tem de que... como fala, Sueli? Acepção.
1: Nós,
0: não tem acepção de pessoas, não. A verdade é um povo de Deus.
1: É o povo
0: que tem
1: de
0: mantido,
1: que
0: não
1: tem
0: é
1: mantido.
0: Aquele ou aquela. Não, o povo de Deus tem mantido.
1: Todos ajudam.
0: Todos têm ajudado.
1: Aqueles 250 gramas de café que você traz, nossa, não sabe como faz a diferença.
0: Verdade.
1: Né? Aquele açúcar, o arroz, um quilo de feijão, um molho de tomate, um biscoito. Faz muita diferença, porque juntos somos mais.
0: Queremos deixar isso bem claro, porque muitas pessoas estão nos ouvindo, Sueli, às vezes falam assim, eu não vou levar porque eu tenho só isso.
1: Não, é que nós não temos ajuda de empresário, gente. Nem jogador de futebol, nem da prefeitura, nem do governo do estado, né? Nós não temos ajuda de nenhum político, é a sua ajuda. É a sua ajuda, é aquele pacote de arroz, aquele pacote de macarrão, aquele sachê de molho de tomate.
0: É verdade.
1: Que juntos, né?
0: É verdade.
1: Quando a gente junta, vira aquela cesta, pode fazer várias cestas, ajudar, entendeu?
0: E eu lembrei de algo aqui, Sueli, que eu quero aproveitar o ensejo, né? Porque, assim, as roupas que são doadas para o bazar, as roupas que são doadas, né? Elas, algumas, você vai chegar no bazar, eu quero te convidar para estar visitando o bazar domingo, 8 horas da manhã. Eu quero que você vá lá, venha para o culto de manhã no domingo e vá lá no bazar, para você observar o cuidado, para você observar o zelo. É uma equipe, tá? Não é sobre irmã Keila, tira esse pensamento aí do meu nome aí na tua cabeça, não é sobre irmã Keila, é uma equipe que trabalha, né, muito.
1: Muito. Eu conheci uma irmã que ajuda ela lá, e ela comprou, né, um sobretudo lá no Basal. Eu falei assim, meu Deus,
0: sim,
1: que isso,
0: sim,
1: lindo, lindo, em perfeito estado, você vê que estava bem cuidado, né? Então assim, gostei.
0: É verdade, é uma equipe do Basal, é a equipe, tem a equipe que separa as roupas, tem a equipe, né, que passa as roupas, Irmã Rosa, Irmã Maria, ontem mesmo ficou o dia, a tarde toda passando as roupas.
1: Olha que benção.
0: E é um carinho que ela tem pra passar.
1: Isso.
0: Gente, eu falei com ela que...
1: voluntário, né?
0: É, todo voluntário.
1: Voluntário, todo mundo
0: tá?
1: É voluntário.
0: Toda quarta-feira, Irmã Rosa tá aqui pra passar a roupa, ela traz o ferrinho dela, traz a vasilha de água que extingue, né, a roupa pra passar. E é um carinho, você vê o carinho dela passando o amor, sabe? Aquele ferro flui com a delicadeza naquelas roupas, que eu fico assim, meu Deus. Que isso,
1: eita,
0: Jesus?
1: Benção, hein?
0: É verdade. Então, assim, você pode vir pra você conhecer o Basal, porque você vai ver que tá tudo cheiroso, limpinho. Lavar. Temos a Irmã Eva. A Irmã Eva, Sueli, ela lava as roupas.
1: Ah, é?
0: Mas
1: ela que lava?
0: Ela que lava.
1: Nossa.
0: Mas, no momento, a gente tá precisando de um tanquinho e uma máquina. Por quê? Porque a irmã Eva, ela, eu quero até agradecer, ela leva para lavar, mas ela leva de 20 em 20 peças. Porque é muita roupa para lavar, gente.
1: É muita,
0: muita. Às vezes, é uma manchinha pequenininha, mas tem que dar uma... Às vezes a roupa, a pessoa doou, tava lá guardada muito tempo.
1: Cheirinho,
0: a roupa
1: mofo,
0: tá impecável,
1: né?
0: Tá perfeita, mas tá lá guardadinha, tem que dar uma lavadinha,
1: é,
0: né?
1: É verdade.
0: Como assim, anti-cheiroso. E a irmã Eva tem tido esse cuidado, esse amor, esse carinho. Ontem mesmo ela trouxe a sacolinha dela com as 20 pecinhas e levou outra sacolinha com mais 15. E tá sendo assim a lavagem das roupas. E eu falei que eu tenho orado ao Senhor pra Deus tocar em alguém, né? Pra tá, de repente você tá aí com um tanquinho, que não tá usando o seu tanquinho, você não tá usando, tá aí. Mas você pode doar, porque
1: isso,
0: a gente vai estar instalando essa máquina de lavar esse tanquinho. E nós vamos estar, a gente vai ter uma equipe maior pra estar lavando, porque a gente tem na máquina o tanquinho, vai ser lavado aqui. A gente tem um espaço, né, pra estar lavando.
1: Tem um espaço.
0: E podemos juntar mais pessoas pra estar lavando, uma equipe pra lavar as roupas. E não vai estar, eu sei que a irmã Eva faz com muito amor e carinho, mas assim, uma equipe não vai pesar, gente, só para uma pessoa.
1: É verdade.
0: Porque é muita roupa, né?
1: É muita roupa.
0: Eu brinco assim, ó, ela leva 20, aí já tem 80 para lavar.
1: É verdade.
0: Então tá aí esse apelo aí, se você puder, se tiver na sua condição, irmã Keila, eu tenho, mas aí tem um frete, nos procura. Tá? Entre em contato conosco, vem aqui no Procure Irmã Keila, Irmã Sueli, né, o pastor Davi, que está aqui no estúdio com a gente. E a gente vai buscar, preocupa não, que a gente nem arruma carroça. Põe em cima do capô do carro, de dar um jeito.
1: Busca,
0: tá bom?
1: Verdade.
0: E Deus vai continuar te abençoando, porque Ele tem te abençoado muito. No nome do Senhor Jesus.
1: Amém.
0: E vamos dar continuidade, né, Sueli? Porque como nós falamos que o desafio é manter, então para manter, temos que apresentar a necessidade.
1: Exatamente.
0: Né?
1: E eu já vou logo apresentando as necessidades da Reviver.
0: Isto.
1: Você que tem ajudado, tá? Continue ajudando. E você que ainda não trouxe, né, o seu alimento, você que pode estar ajudando a Fundação Reviver, venha para o culto, venha na igreja. Se você não puder vir no culto, venha pelo menos para trazer um quilo de alimento não perecível, tá? Ou então uma cesta básica, o que Deus tocar no seu coração, traga, porque eu tenho certeza que Deus vai te abençoar grandemente. Nós estamos precisando de pó de café, nós estamos precisando de feijão, e também estamos precisando de leite, tá, gente? Então, você que pode estar ajudando, traga, por favor. Na verdade, nós estamos precisando de tudo no momento, tá? Nosso estoque está zerando e Se você puder trazer cesta básica, traz, que eu tenho certeza que Deus vai abençoar a vida de cada um de vocês. Agora, eu quero falar também uma coisa. Chegou ontem 2 quilos de feijão pra gente, escrito por fora: vencido. Gente, por favor,
2: só não doar.
1: Não doa.
2: Nem?
1: É, não doa, tá? Porque se você não quer jogar fora, aqui também a gente não quer dar pra ninguém que tá vencido, não. Tá? A gente não dá produtos vencidos pra ninguém. A gente olha, a gente tem esse cuidado, tá? De olhar se está com vencimento já próximo, se está no dia. Tudo isso é olhado. Lá tem pessoas que trabalham comigo também, igual com a irmã Kelly, qual todo setor tem. Então, tem pessoas preparadas para olhar isso. Então, por favor, não traga, tá? Produtos, alimentos que seja já vencido e ainda escrever. Não, não faça isso, que eu tenho certeza que isso não agrada a Deus, não, né, irmã Keila?
2: Verdade.
1: Tá?
2: Mas você... Sem te contar, Sueli, que as nossas doações são sementes.
1: Isso.
2: Gente, aquilo que a gente está plantando, doando, é o que a gente vai colher. Não faz sentido você trazer um alimento para a casa de Deus em que outras pessoas não vão poder usar. Não faz sentido uma coisa dessa. Tá entendendo? Não faz sentido. Então, assim, eu não consigo nem entender o porquê traz, tá? E outra coisa que eu quero deixar bem claro também é o seguinte: olha, as doações, quando você trazer a doação, não pega lá no teu armário pensando na irmã Sueli. Deixa eu levar lá pra rever, aí vem logo a imagem dela na sua cabeça. Não. Pega o alimento, abre o teu armário, pega o alimento pensando assim, ó, eu vou levar pra dispensa da casa de Deus.
1: Da casa do Senhor, exatamente.
2: Aí a responsabilidade chega junto.
1: Exatamente.
2: Entendeu? Porque é pra dispensa, seu Lino.
1: É pra dispensa.
2: A gente não tá falando do nosso armário, da nossa casa, a gente não tá falando das nossas coisas pessoal. A gente tá falando da dispensa da casa de Deus.
1: É, exatamente.
2: É a tua doação.
1: É só você acompanhar os projetos que tem na igreja, que a Fundação Reviver mantém, e... Então, faça isso, que você vai ver para onde está indo o seu alimento. Chega aqui hoje, por exemplo, dia de terça e sexta, terça e quinta-feira, você vai ver a quantidade de gente ali esperando já na fila para almoçar, que é o pessoal da Casa Aberta, né?
2: Sim, e sem te contar uma coisa, que a Bíblia diz que Deus, ele tem um livro das obras. Isso é bíblico, tá, gente? Pode pesquisar aí, é bíblico. E a doação é uma obra. Está sendo anotado.
1: Está sendo anotado.
2: Entendeu? Que você naquele dia fez questão de levar um produto vencido, não escreveu, está vencido. Quer dizer, você trouxe consciente.
1: Exatamente.
2: Porque uma coisa, quando eu pego, Sueli, não percebo.
1: É.
2: Já aconteceu de eu comprar e eu não perceber.
1: Eu também.
2: Entendeu? É. Comprei no mercado, não percebi, está vencido.
1: É, eu também.
2: Entendeu? Agora, eu trazer do meu armário, consciente.
1: Consciente, ainda escrever, consciente, né? Vencido.
2: Isso,
1: né?
2: Para mim isso para mim é um desrespeito da casa de Deus. Isso para mim é uma humilhação.
1: É.
2: Entendeu? Isso, e é muito feio. É muito feio.
1: Verdade. Então, você, né, que pode estar trazendo, traga, mas não vencido. Porque eu tenho certeza, não é eu, nem a irmã Keila, não é o pastor Davi, nem o pastor Guilherme que vai recompensar vocês. É Deus, é Jesus que vai recompensar a vida de cada um de vocês.

0: É isso aí, povo de Deus, Fundação Reviver, recuperando vidas com amor. É, Sueli, e tem muitas pessoas que realmente têm mostrado esse amor verdadeiro e sincero, não em palavras, mas em obras.
1: Verdade.
0: E isso tem agradado muito a Deus, porque...
1: Se preocupado, né?
0: Com o próximo. Se importado.
1: Se importado, é.

0: abençoe, povo de Deus. Vamos continuar. E chegou o momento de nós meditarmos a palavra do Senhor. Vamos lá, nos preparando.
1: Neste momento, prepare o seu coração e preste bastante atenção numa palavra vinda do coração de Deus ao seu coração.
0: Eu quero deixar para sua meditação Salmo 92, que diz assim: bom é render graças ao Senhor e cantar louvores ao teu nome. E aqui o salmista, ele nesse versículo, ele faz uma declaração e ele diz o quão bom, né? Ele diz: bom é render graças ao Senhor. E na verdade é o que o Senhor quer achar de nós, a gratidão, né? A Bíblia diz para nós, para em tudo dar graças, em tudo agradecer. E você já reparou, gente, como que é difícil ser grato por tudo? Como que é difícil? A gente pode ser grato por uma coisinha ali, né, um feito de Deus aqui, acolá, mas passou um segundinho e já tá, nossa, que calor, já reclamou. Passou um momentinho e já tá, nossa, que frio. E na verdade é uma guerra. A verdade acaba sendo uma guerra. Uma guerra que temos que travar com nós mesmos. Porque o sentido humano, sabe, o nosso lado humano, é um lado humano que sempre quer cobrar, sempre ingrato, não quer reconhecer, sempre não está satisfeito. Isso, não tem contentamento. Verdade é essa. Nosso lado humano sempre, sabe, quer mais, sempre vê defeito naquilo, ou fica insatisfeito com aquilo outro. Mas o Senhor, Ele quer achar em nós a gratidão, porque a gratidão agrada a Deus. A gratidão alegra o coração de Deus. E nós precisamos ser mais gratos. Nós precisamos realmente ter esse hábito, praticar a gratidão. O Senhor, Ele tem tratado isso comigo nos últimos dias. Ele tem, sabe, me despertado. E depois que o Senhor tem me despertado sobre isso, eu pude ver o quanto que, sem perceber, eu sou ingrata. Quanto sem perceber, já murmurei. É, sem perceber. Sem perceber, nossa, nem imagino. Mas a verdade é que o Espírito Santo, Ele nos desperta, gente. Sabe? Por isso que eu falo que a gente está caminhando, né? A gente está traçando um caminho para a perfeição. Porque o Espírito Santo, ele trabalha em nós, mostrando em nós a falha. E o ser ingrato, o murmurar, é uma falha. É um pecado. É um erro. O murmurar foi a causa do povo de Israel ter andado em círculo anos e anos no deserto, sem necessidade. Se não fosse a murmuração, eles eram para ter chegado no destino, na terra prometida, muito antes. A murmuração tem impedido bênçãos de Deus chegar nas nossas mãos, que já era para ter chego há muito tempo. Bênçãos prometidas. Bênçãos prometidas. Porque o nosso Deus, Ele não é homem para que minta, e nem filho do homem para que se arrependa. O nosso Deus, Ele prometeu, Ele não esquece. Está prometido, foi Ele que prometeu. Mas se houver a ingratidão em nosso coração, o Senhor, Ele não abençoa. A palavra do Senhor diz em João capítulo 1, versículo 14: aquele que é a palavra tornou-se carne e viveu entre nós. Vimos a sua glória, glória como do unigênito, vimos vindo do Pai, cheio de graça e de vontade. O Senhor, Ele quer que nós Sejamos gratos a Ele, porque Ele é o Deus que tem cuidado. Quando nós somos gratos ao Senhor, nós reconhecemos os cuidados de Deus para com nossa vida. Nós reconhecemos que a mão dEle fez isso. A mão dEle que operou. Então, vamos ser mais gratos. Vamos agradecer ao Senhor. Vamos ter gratidão. Eu me lembro a passagem daqueles 10 leprosos. Eu posso imaginar o desespero e a angústia daqueles 10 leprosos por estar doente, por estar daquela situação. E a Bíblia diz que de longe eles clamaram a Deus. Eles clamaram ao Senhor. E o Senhor, Ele disse para eles, olha, vai até o sacerdote, vai até eles e mostra. Vai lá mostrar, vai lá se apresentar para o sacerdote. Porque naquela época somente o sacerdote dava o diagnóstico da cura, dava o aval, ó, você está curado da lepra, pode viver no meio do teu povo, no meio da tua casa, porque os leprosos viviam separados. E a Bíblia, olha que lindo, Sueli, a Bíblia diz que eles indo até o sacerdote, eles indo no meio do caminho, a cura acontece.
2: É verdade. Passagem muito bonita.
0: Maravilhosa, no meio do caminho.
2: Eles tomaram
0: atitude. Mas sabe o que me chama a atenção? É que um percebeu. Aquele
2: um estava atento.
0: Eu até arrepio. Aquele um percebeu. E quando ele percebeu. Saber de uma coisa? Eu não vou até os sacerdotes lá, não. Eu vou nesse carro. Eu vou voltar. Porque a alegria dele foi tão grande. Foi tão grande. Que ele deu a volta. E veio até Jesus. Veio até Jesus para agradecer.
2: Naquele momento tocou, né? Abriu o entendimento dele. Né?
0: Ele voltou para agradecer.
2: A grandeza de Deus naquele momento.
0: Sim, ele reconheceu o Senhor, o poder, o milagre. E os outros 9 prosseguiu. Porque ainda que foi um que percebeu, mas quando esse um percebeu, os outros com certeza viu, ele está voltando, uai, né? Ele está voltando.
2: Tentando olhar, sei lá.
0: E com certeza os 9 viram que foram curados também.
2: Exatamente.
0: Porque a bênção do Senhor, gente, é para todos. Mas quando aquele um leproso chegou, esse leproso chegou até o Senhor Jesus, ele percebeu. Porque o Senhor Jesus percebe. Você acha que a sua palavra de murmuração, de questionamento, da pequena que seja, se é que tem tamanho, o Senhor vai perceber? Ele percebe. Ele percebe. Tá? O Senhor, ele percebe detalhes. E o Senhor percebeu e disse, não foram 10 que foram curados? Foi 10. A manifestação do poder foi sobre a vida dos 10. A operação do milagre foi sobre a vida dos 10. Não foi em acepção de pessoas, não foi somente um. Porque o Senhor não age em acepção de pessoas. O Senhor, Ele tem te abençoado. Foram os 10 que foram curados. Aí o Senhor mesmo, Ele diz, somente um voltou para dar glória a Deus. Podemos observar aí que o Senhor está atento à nossa gratidão, Sueli. Nosso reconhecimento, porque quando a gente somos gratos, a gente é o nosso reconhecimento da grandeza de Deus.
2: É, da nossa posição, de nós não somos nada, né? E quando Deus faz tudo por nós, porque nós vivemos pela misericórdia de Deus. E se nós não somos capazes de reconhecer isso, gente, oh meu Deus, só Deus mesmo que nos dá graça e misericórdia e fazer com que a gente reconheça, viu? Porque o ser humano em si é ingrato, essa é a verdade. Mas quando nós reconhecemos a dependência que nós temos do nosso Deus, Deus se agrada disso. E aí é que vem a diferença na nossa vida, né? Porque igual eu estava ouvindo você falar sobre a murmuração, muitas vezes nós esquecemos de olhar para trás e ver de onde nós viemos, o que Deus fez por nós, o que Deus tem feito por nós. Sabe o que eu acho, irmã? Que a gente recebe livramento o tempo todo.
0: Toda hora.
2: Toda hora.
0: Todo momento.
2: Eu imagino acordar de manhã, abrir os olhos e ver que você está vivo.
0: É verdade. É verdade.
2: É um milagre de Deus, porque você está tendo uma chance de melhorar diante de Deus.
0: É verdade.
2: De tentar fazer alguma coisa melhor. Aquilo que não deu certo ontem, eu vou tentar hoje, porque Deus está me dando oportunidade.
0: Verdade. A palavra do Senhor diz em 1 Tessalonicenses 5,18... Dêem graças em todas as coisas, dêem graças em todas as circunstâncias, pois esta é a vontade de Deus para vocês em Cristo Jesus. Então muitos ficam buscando, ai, qual é a vontade de Deus para a minha vida? Aqui é uma delas, sermos gratos a Deus.
2: É difícil, né, na hora da luta, mas se você se esforçar, a gente se esforçar.
0: Eu entendo, Sueli, como eu falei no início, eu entendo que o ser grato é a gente praticar. É uma prática, praticar a gratidão, ser grato. Porque a gente agradece aqui, ah, Senhor, obrigado por essa manhã. Mas daí, 20 minutos ou menos, a gente já está murmurando porque o sol está quente.
2: Exatamente.
0: Entende? A gente agradece, alguns, ai, que sol quentinho, obrigado por esse sol, como eu gosto do sol, Senhor. Mas daqui a pouco já está murmurando, não, o ônibus está demorando tanto.
2: Não, que ônibus cheio, meu Deus do céu.
0: Sim, então a gente precisa praticar, sabe? Ficar atento. O Senhor tem me. Na verdade, o Senhor tem usado, foi até mesmo o pastor Guilherme. Ele nem percebeu que Deus usou a vida dele para Deus despertar isso em mim. Porque eu fiz um comentário, né, de uma situação que eu não tinha percebido que aquilo era. Eu murmurei sem perceber. Sem perceber. Aí ele para de murmurar, irmã Keila. E me deu aquele. Opa, peraí. Quando eu fui parar para analisar, gente, engraçado, nem percebi, não tinha nem percebido que eu tava murmurando.
2: Nós somos pecadores.
0: Demais.
2: De Deus,
0: e depois disso aí.
2: Vem aquele pensamento que você vai ter depois que você pecar.
0: Depois disso aí, o Senhor tem me despertado. E essa palavra é para nós.
2: É.
0: Sabe? Pra ti a gratidão. Seja grato ao Senhor. Olhe em tua volta e veja como o Senhor tem cuidado da tua vida e da tua casa. Tá bom? Que o Senhor Jesus te dê um dia excelente na presença dele. Quero contar com você aqui nesta manhã, já te vejo daqui a pouquinho no culto. E que o Senhor abençoe. Vamos orar agradecendo a Deus.
3: Amém. Soberano Deus, eterno Pai, ó Deus querido, Deus maravilhoso, neste momento eu quero te agradecer por essa oportunidade que o Senhor nos deu, que o Senhor me deu de estar mais uma vez aqui, ó Deus, fazendo esse programa juntamente com a irmã Keila, pastor Davi, Senhor Jesus, e com todos os ouvintes que nos acompanham, que tem nos apoiado, Pai. Eu te agradeço pela minha vida, te agradeço pela vida de cada ouvinte, Senhor, pela vida da irmã Keila, pastor Davi, ó Senhor Jesus. Quero te agradecer por tudo. Quero te pedir também que nos ensine, ó Deus, a ser mais gratas ao Senhor, ó Deus, a reconhecer, ó Deus, o quanto somos dependentes do Senhor, ó Deus. Tenha misericórdia de nós que somos pecadores, miseráveis pecadores, ó Deus. Tenha misericórdia, Senhor Jesus. Nos guia, Pai querido, nos guia para aquilo que realmente agrada ao Senhor, ó Deus. Tenha misericórdia, Senhor Jesus, desse ouvinte, Senhor. Tenha misericórdia, Pai querido. Venha nos ajudar, Senhor Jesus. Venha nos ajudar, não nos deixa desanimar, ó Deus querido. Não deixe esse ouvinte desanimar, ó Deus. Visite esse ouvinte que está desanimado, Senhor Jesus, que está angustiado, depressivo, Senhor. Oh, meu Deus e meu Pai, visita, Senhor Jesus. O Senhor conhece a nossa vida, o Senhor conhece a vida de cada um, o Senhor conhece as nossas necessidades, ó Pai. Aumenta a nossa fé, aumenta a fé desse ouvinte, Senhor Jesus. Tenha misericórdia, Pai querido, e venha nos agraciar mais uma vez nessa manhã, Pai. É o que eu te peço e te agradeço, ó Deus, em nome de Jesus. Amém e amém, Senhor Jesus.
0: É isso aí, ouvintes. Deus abençoe tua vida grandemente. Quem vos despede nessa manhã, tua irmã Keila Santos, que o Senhor continue te abençoando.
3: Quem vos despede, sua irmã Cristo, Felipe Batista, e até quinta-feira, se Deus assim quiser.

0: Muito obrigado, pastor Guilherme Ribeiro, pelo espaço concedido. Já vamos pegar a expectativa do povo para essa sexta-feira agora, prosseguimento da grande campanha Guerra contra o Mal, Salmo 91. Seu nome?
1: É Gesto de Contagem.
0: Está chegando de qual
1: bairro? Contagem.
0: Para aumentar a fé do povo que vai estar nessa sexta-feira, conte a bênção mesmo.
1: Então, presbítero, quando o Davi matou o leão e o urso, ele estava no mato. Então não foi visto por ninguém. Mas quando ele matou o gigante, tinha uma multidão. E quando a pessoa vem para a igreja, no meio da multidão aqui, nessa campanha, semana passada eu viajei com minha família para outro estado. Nós gastamos mais de 5 mil reais no passeio, comemos do bom, do melhor, e não ficamos devendo nada à viagem. Foi um grande milagre. Quarta-feira passada, eu fui sair para pegar o carro para estacionar, eu falei assim, vou passar no bazar, vou comprar alguma coisa aqui, porque vou abençoar o projeto 60 mais. Aí eu fui, comprei o item, e tinha uma irmã lá que deu um problema no cartão dela, não estava passando. E o item dela era 20 reais. Ela estava indo embora sem o produto, falei, não, pode entregar ela a roupa lá que eu vou abençoar ela. Aí eu abençoei ela com a roupa, e no mesmo dia eu ganhei 400 reais.
0: Meu Deus do céu, a bênção da parte de Deus foi instantânea.
1: Instantânea, mesmo dia.
0: Mesmo dia?
1: Mesmo dia.
0: Foi abençoado pelo Deus Jeová Jireh.
1: Sim, com certeza.
0: Vale a pena?
1: Vale a pena.
0: Fazer voto na igreja, devolver o dízimo, ofertas, Jesus opera, funciona.
1: Sim, eu estou fazendo a campanha do... E estou fazendo o projeto para ajudar a igreja na rádio.
0: Sim.
1: Aí eu falei assim, não, vou dar por semana, porque dar por mês é longe. E tem abrido muitas portas. Eu tenho que arrumar gente para ajudar no meu trabalho. Eu trabalho com prótese dentária, então eu não estou dando conta de serviço.
0: Seu nome e seu bairro?
1: É Jeff Contagem.
0: Honras e glórias ao nosso Jesus, por mais um varão abençoadíssimo por Deus, ao participar da grande monumental campanha de sexta-feira, Guerra contra o Mal, Salmo 91. Vamos entrevistar mais um senhor. Seu nome?
2: Crésio Soares Reis.
0: Conte a bênção.
2: Olha, o que aconteceu foi, eu estava passando na rua próximo de casa, tinha um portão aberto da senhora lá, aí saiu dois pitbull e me atacou, eu, um mordeu no meu braço e meu pé. Aí ainda pegou minha carteira, que eles me jogaram no chão, pegou minha carteira e levou para dentro do portão. Veio um rapaz e puxou o portão, e aí eu falei, não, aí agora vai rasgar meus documentos, vai rasgar tudo, né, rasgar meu dinheiro e tudo. Mas tinha o voto do sangue de Jesus, tem poder dentro da carteira, e glória a Deus, graças a Deus, ele não teve nada. A dona lá chegou e pegou minha carteira e me entregou na mão sem problema nenhum. Graças a Deus.
0: Através do voto, o Senhor Jesus te deu um grande livramento. E o Senhor Jesus devolveu tudo que o diabo roubou. Queria levar sua carteira, mas o Senhor Jesus guardou e livrou. Quem opera isso?
2: Jesus Cristo.
0: Quem revelou a campanha?
2: Jesus.
0: Quem manda na igreja?
2: Jesus.
0: Valeu a pena?
2: Valeu a pena.
0: E o povo que está ouvindo aí, sexta-feira agora é Guerra contra o Mal. É só a família IPDA que pode comparecer, ou as famílias católicas também podem comparecer?
2: Pode, família católica, espírita, bundista, todos podem comparecer, a bênção aqui é certa.
0: Seu nome e seu bairro?
2: Crésio Soares Reis, moro no Comerciário, na rua Leonardo Agostinho Matoso, 274.
0: Deus abençoe, honras e glórias ao nosso Jesus, por mais um varão abençoadíssimo por Deus, ao participar da mega e poderosa campanha que arrasta multidões, Guerra contra o Mal, Salmo 91, mais um varão tão ansioso para falar no microfone do programa A Voz da Libertação. Seu nome?
3: Gerardo Rosa Pereira.
0: Tá chegando de qual bairro?
3: Copacabana.
0: Conte a bênção.
3: Aí o meu benefício estava bloqueado 2 meses. Aí ontem desbloqueou.
0: Deus desbloqueou a conta.
3: É, desbloqueou.
0: É bênção de prosperidade.
3: Prosperidade.
0: E o senhor veio na igreja, entrou na campanha e fez o voto.
3: É, eu vim na campanha e fiz o voto.
0: Valeu a pena?
3: Valeu a pena.
0: Quem opera?
3: Jesus.
0: Quem revelou a campanha?
3: Jesus.
0: Seu nome?
3: Gerardo Rosa Pereira.
0: Mora onde?
3: No Copacabana.
0: Deus abençoe. Honras e glórias ao nosso Jesus, por mais um abençoadíssimo por Deus, ao participar da grande campanha Guerra contra o Mal, o Salmo 91. E lembrando, pastor Guilherme Ribeiro, às 8 horas da manhã, depois retorna às 20 horas no Santo Altar, com o livro sagrado e pregando a palavra de Deus. Mais um varão, seu nome?
4: Meu nome é José Maria da Silva.
0: Está chegando de qual bairro?
4: Estou chegando lá do bairro Montreal.
0: Aquela bênção que mais marcou a vida do irmão, pro acréscimo da fé dos ouvintes. Conte a bênção.
4: A bênção que eu posso contar, o pastor Adalto, que Deus tem nos abençoado poderosamente, tem cuidado, tem zelado da gente, Deus tem estendido as mãos, as vitórias que a gente está precisando, está querendo, tem chegado até na mão, até a gente, eu peguei o carnê.
0: Deus tem guardado.
4: Tem guardado, e também eu recebi um dinheiro aí, R$1.500, graças a Deus, e Deus realmente, ele não desampara os que são dele, é dizimista, ofertante, então Deus está sempre cuidado, repreendendo as enfermidades do nosso corpo, né? Satanás levanta, mas levanta para cair.
0: Realidade.
4: Ele tenta querer intimidar a gente, achar que a gente vai voltar da onde a gente estava, até o mundo, né? Mas o que, que nós vamos querer com o mundo? O mundo só tem coisa que não presta. Você vê gente morrendo todo dia, cara tirando a vida do outro por causa de R$1, uma moeda de 50 centavos, uma meia garrafa de pinga. A pessoa está morrendo assim, a troco de coisa banais, não é verdade? Então não adianta, então é melhor ficar com Jesus, porque na hora que a trombeta tocar, a gente sabe que a gente está preparado.
0: Verdade. Seu nome e seu pai?
4: Meu nome é José Maria da Cibelbarma, Jardim Montreal.
0: Esse povo que está bebendo pinga, tem que vir para onde?
4: Tem que vir para a igreja, tem que vir para aqui.
0: E tem que beber o quê?
4: Sangue de Jesus.
0: Seu nome e seu pai?
4: Meu pai é Barra Montreal.
0: Seu nome?
4: José Maria da Silva.
0: Deus abençoe. Está vendo aí, amados e diletos ouvintes, né? A fé do povo, a expectativa do povo. É sexta-feira agora, prosseguimento da grande campanha Guerra contra o Mal e o Salmo 91. Mais uma ovelha do rebanho. O nome da senhora?
5: É Célia.
0: Está chegando de qual bairro, Célia?
5: Do Tirol, sou da Castanheira.
0: Conte a bênção.
5: É, porque eu estava fazendo uma campanha aqui com os
0: pastor Guilherme Ribeiro.
5: É, aí eu estava fazendo a campanha de quarta-feira. À noite eu fui para minha igreja e caí lá na porta. Eu creio que o Senhor me deu um grande livramento, né?
0: Ixi, o coisa ruim queria matar a senhora.
5: É,
0: a senhora caiu na porta da igreja.
5: Porta da igreja. Assim que eu fui abrir a igreja, eu caí para trás. Aí na hora meu braço começou a entortar e eu, né, queria fazer um tipo de nada. Aí o pastor...
0: orou pela senhora?
5: O pastor chegou na hora, me socorreu pro UPA. E lá no UPA eu fui, né, fiquei esperando vaga. E pra glória e majestade do Senhor, já fiz cirurgia, já vou tirar o pino e tá tudo bem, graças a Deus.
0: Se a senhora não estivesse com Jesus, tinha acontecido pior.
5: Tinha acontecido...
0: Tinha ou não tinha?
5: Tinha.
0: Jesus é bom e o diabo não presta. Não existe ser humano bom, não. Jesus é bom. O jovem rico chegou e falou, bom mestre. Ele falou, só existe um que é bom, é Deus.
5: Mas Deus tá comigo, né? Graças a Deus.
0: Nome e bairro da senhora?
5: Eu moro no Tirol e congrego na Castanheira.
0: Deus abençoe. Honras e glórias ao nosso Jesus, por mais uma senhora abençoadíssima por Deus ao participar da grande monumental campanha de sexta-feira, Guerra contra o Mal e o Salmo 91. Nome da senhora?
6: É Lúcia.
0: Tá chegando de qual bairro, Lúcia?
6: Tirol também.
0: Conte a bênção.
6: Sou vizinha dela.
0: Vizinha dela?
6: Sim.
0: Significa que a senhora acompanhou todo o sofrimento.
6: Sim, é verdade.
0: Conte a bênção.
6: Ô irmã, a minha bênção é porque meu filho caçula ia casar e tinha uma menina que tava, não queria que ele casasse com a moça. E aí ela avançou nele no mês do casamento, e aí ela falou que ele bateu nela, chamou a polícia para ela, ele não bateu, ele empurrou ela. E aí a polícia veio para prender ele, só que aí eu fiz...
0: Ele bateu nela. Aí ele entrou na Lei Maria da Penha.
6: Sim, e a polícia queria prender ele e ficou rodando com ele.
0: Tem que prender mesmo.
6: Ficou, mas ele não bateu.
0: Bateu ou não bateu, minha irmã?
6: Não, não bateu nela, não.
0: Prossiga.
6: Ela só falou que bateu, mas não bateu.
0: Tem que prender ela, então, ué. Ele não bateu, ela falou que bateu. Prossiga.
6: Ela que falou que ele bateu, mas ele não bateu.
0: Falsa acusação.
6: Aí, a polícia ficou rodando com ele, e eu fiz um voto, que eu tava aqui na campanha, que Deus livrasse ele, para não prender ele, que eu vinha dar o testemunho, e Deus não deixou prender ele, nem fez nada com ele.
0: É, porque aí ele é inocente, se não bateu, o homem não pode bater na mulher, segundo a Bíblia Sagrada, ela é o vaso mais frágil. E se bater na mulher, na lei, no Código Penal Brasileiro, é a Lei Maria da Penha, ele tem que ser preso. Então, se não bateu, ele é inocente, Jesus guardou ele.
6: Sim, Jesus livrou que ele era inocente. Ele não bateu e ela falou que bateu, mas Jesus sabe de todas as coisas.
0: Deus vai tratar com ela.
6: É verdade.
0: Vai ou não vai?
6: Sim, já tratou.
0: Então dá um glória a Deus aí.
6: Amém, glória a Deus.
0: Seu nome e seu bairro?
6: É Lúcia Costa da Silva, eu moro no Tirão.
0: Tá feliz com Jesus?
6: Demais a conta.
0: Bênção é grande ou pequena?
6: Tem um caminhão de bênção para contar, muito grande.
0: Caminhão de milagres em outra oportunidade. Deus abençoe, honras e glórias em nosso Jesus. Por mais uma senhora abençoadíssima por Deus, no prosseguimento da grande monumental campanha de sexta-feira, o Salmo 91, guerra contra o mal, meu Deus do céu. E lembrando, para reforçar o convite, pastor Guilherme Ribeiro, o nosso líder espiritual, vai estar às 8 horas da manhã e às 20 horas com o livro sagrado no Santo Altar, na Santa Tribuna, com a equipe da fé, o pelotão da oração, o esquadrão do jejum e o exército da oração, abençoando e orando em favor do seu lar e da sua família. Mais uma vez o endereço, Avenida Amazonas, 8410, no bairro Cabana, a poucos minutos do Hotel Intercity, ao lado, colado no Sacolão, Feirão da Fartura. Vem pra cá, Belo Horizonte, vem pra cá, Minas Gerais. Muito obrigado, pastor Guilherme Ribeiro e toda a equipe, pelo espaço concedido. Presbítero Zé Adracina, ator dos transmissores, e a qualquer momento nós voltamos com mais informações ao vivo, dentro do programa A Voz da Libertação. Adelante.
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0: A paz do Senhor Jesus, queridos ouvintes do programa Voz da Libertação, recebam a doce paz do Senhor Jesus. Eu sou a irmã Cleicilane Lima e já estou aqui para orar em teu favor. Você pode orar também comigo nesse exato momento, onde estaremos apresentando as nossas causas ao Senhor Jesus.
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0: Senhor Jesus, neste momento, ó Pai, nos colocamos, ó Deus, na Tua presença. Viemos, ó Deus, pedir perdão agora pelos nossos pecados, perdão pelas nossas falhas. Ó Senhor Jesus, neste momento, ó Pai, em oração, eu venho apresentar, ó Deus, os ouvintes, meu Pai, desta programação, que neste momento ora juntamente comigo. Ó Deus, eu apresento agora, ó Pai, as mães, ó Deus, que neste momento estão, ó Pai, de joelhos dobrados, apresentando, orando em favor, ó Pai, do seu filho, da sua filha. Meu Deus, quantas mães choram, ó Pai, em favor, meu Deus, dos filhos que se encontram, meu Pai, perdidos no mundo das drogas, estão, meu Deus, nos mundos, meu Deus, do alcoolismo. Ó Espírito Santo, vai encontro agora, ó Pai, desta mãe, ó Deus, que ora, que chora, meu Deus. Ó Espírito Santo, venha, meu Deus, ouvir, ó Pai, o nosso clamor nesse momento. Venha ouvir, ó Pai, a nossa oração. Que o Senhor venha, meu Deus, nos responder, ó Pai. Ó Jesus querido, eu intercedo agora, meu Deus, em favor, ó Pai, das pessoas que se encontram, ó Pai, enfermas. Quantas pessoas, meu Pai, que neste momento, Pai, está ouvindo, Deus, essa oração e se encontra, meu Deus, no leito de enfermidade, que se encontra, meu Deus, enfermo, está, meu Deus, desenganado pela medicina. Os médicos já falaram, ó Pai, que não tem mais cura, que não tem mais jeito, meu Deus, mas a última palavra não é a do médico, a última palavra é do Senhor. Ó Espírito Santo, entra agora, meu Deus, neste quarto, vai repreendendo agora toda dor, vai repreendendo agora, meu Deus, toda enfermidade, vai saindo agora em nome do Senhor Jesus Cristo. Eu oro agora, meu Deus, por essa pessoa que está, meu Deus, agora sem força, meu Deus, que se encontra, meu Deus, fraca, que está, meu Deus, com anemia, que se encontra, meu Deus, muito doente, ó Pai, vai curando agora, Espírito Santo de Deus, vai repreendendo agora essa dor, vai repreendendo agora esse caroço canceroso, vai saindo agora todo mal, em nome do Senhor Jesus Cristo. Ó Espírito Santo, o Senhor é um Deus de milagre, o Senhor é um Deus de cura, e eu creio, meu Deus, na cura, na libertação, na transformação desta pessoa. Ó Deus querido, vai jogando agora por terra todo mal, vai repreendendo agora toda tristeza, meu Deus, que está no coração desta mulher, que está no coração deste homem, meu Deus, essa tristeza, essa depressão, essa ansiedade, vai repreendendo agora, Espírito Santo de Deus, em nome do Senhor Jesus Cristo, vai saindo agora este mal, vai saindo agora essas palavras negativas, vai repreendendo agora, meu Deus, essa falta de viver, essa vontade de viver, meu Deus, quantas pessoas já pensaram até mesmo de tirar a sua própria vida, quantas pessoas já pensaram, meu Deus, em tomar remédio para poder morrer, meu Deus, vai libertando agora, vai repreendendo agora, meu Deus, esse pensamento negativo, vai repreendendo agora esse pensamento, meu Deus, diabólico, meu Deus, que o diabo vem colocando, meu Deus, na vida dessa pessoa, para ela tirar, ó Deus, a própria vida, meu Deus querido, faz a grande obra, meu Pai, vai libertando, meu Deus, por completo, vai transformando agora, em nome do Senhor Jesus Cristo. Ó Deus, eu oro.

Pessoas que se encontram, meu Deus, fracos na fé. Quantas pessoas neste momento, meu Deus, se encontram em casa e não conseguem, meu Deus, mais ir para a igreja, não conseguem, meu Deus, mais abrir a Bíblia para ler, não conseguem mais dobrar os seus joelhos para orar. Ó, Espírito Santo de Deus, vai fortalecendo agora, vai dando ânimo, meu Deus, para essa pessoa, para que ela possa, meu Deus, voltar à comunhão que ela tinha contigo. Quantas pessoas, meu Deus, que antes, meu Deus, pregava a tua palavra, antes, ó Deus, estava, meu Pai, todos os dias na tua casa, mas veio, meu Deus, as lutas, veio, meu Pai, as dificuldades, e elas pararam, elas desistiram, elas não têm mais força de sequer, meu Deus, poder dobrar o joelho para orar. Espírito Santo, segura agora a mão, meu Deus, desta irmã, meu Deus, que se encontra nessa situação. Segura, meu Deus, agora na mão, meu Deus, deste irmão que se encontra, meu Deus, dessa forma, sem força, meu Deus, sem ânimo para buscar a tua presença. Ó, Espírito Santo, vai fazendo a grande obra agora, meu Pai, vai fortalecendo, vai levantando, meu Deus, os que se encontram, meu Pai, caídos, aqueles que se encontram, meu Deus, sem força, meu Pai. Em nome do Senhor Jesus Cristo, ó Deus, faz a obra, meu Pai, faz a obra completa, vai repreendendo agora todo o mal, vai repreendendo agora, meu Deus, toda a obra, meu Deus, maligna do Satanás, que vem, meu Deus, para tentar paralisar este homem, que vem para tentar paralisar esta mulher. Ó Espírito Santo de Deus, ouve agora, meu Deus, a oração desta mulher que está agora juntamente comigo orando, meu Deus, está agora intercedendo pela sua família. Quantas famílias, meu Deus, estão sendo destruídas, quantas famílias, meu Deus, estão, meu Deus, em guerra, em brigas, meu Pai, vai repreendendo agora, meu Deus, esse espírito maligno, meu Deus, de Satanás, que quer destruir, ó Pai, esta família, meu Deus, quantas famílias, meu Pai, o diabo já destruiu, meu Deus, e eu oro agora em favor, ó Pai, desta família, meu Pai, que está agora, meu Deus, passando, meu Pai, por um momento difícil, está passando, meu Deus, por momentos de tribulação, meu Deus, estão querendo até mesmo, meu Deus, se separar, Pai, por um lado, a mãe para o outro, meu Deus, os filhos sofrendo, Pai, vai repreendendo, vai restaurando agora, meu Pai, esta família, vai restaurando agora este lar, vai restaurando, meu Deus, agora este casamento, meu Deus, esse casamento de muitos anos, meu Pai, e agora o diabo está destruindo, está desfazendo, Pai, esta união, vai repreendendo agora, em nome do Senhor Jesus Cristo. Ó Espírito Santo, faz a grande obra, meu Pai, faz o grande milagre, meu Deus, nesta família. Ó Espírito Santo, eu oro agora, meu Deus, por essa mãe que ora, meu Deus, para o seu filho que está em viagem. Quantas pessoas estão neste momento em viagem, meu Deus, vai livrando, meu Pai, vai guardando, vai dando livramento, Espírito Santo. Ó Deus querido, vai livrando, meu Pai, a família desta irmã do acidente, vai livrando, meu Deus, do assalto, vai protegendo, meu Pai, protege, meu Deus, a nossa família. Protege, meu Deus, o nosso lar. Nós precisamos, meu Pai, de Ti, porque sem o Senhor nós não somos nada. Ó Espírito Santo, eu oro, eu intercedo agora por esta criancinha, meu Deus, que se encontra, meu Pai, enferma, sentindo a dor. Quantas criancinhas, meu Deus, estão agora passando mal, e muitas delas, meu Deus, não sabem nem falar aonde está a sua dor, não sabem nem falar o que ela está sentindo, mas o Senhor conhece, o Senhor contempla, meu Pai, toca agora, Espírito Santo, vai tocando agora, meu Deus, nessa criancinha, vai repreendendo agora esse espírito de enfermidade, vai repreendendo agora esta dor, vai repreendendo, meu Deus, este mal. Ó, meu Deus, que após esta oração, essa criancinha possa sentir, ó Pai, a melhora, que ela possa, meu Deus, sentir, meu Deus, o toque agora do Teu Espírito Santo. Repreende agora, meu Pai, essa febre alta,
repreende, meu Deus, agora, meu Deus, essa dor de cabeça que está forte, que nem o remédio passou. Vai repreendendo agora, meu Deus, essa dor no estômago. Meu Deus, vai repreendendo agora, meu Pai, essas dores, meu Pai, nos rins. O sangue de Jesus tem poder. Quantas pessoas estão agora, meu Deus, com dores, meu Pai, dores na cabeça, dores sobre todo o seu corpo. Meu Deus, nós

intercedemos agora por cura. Espírito Santo de Deus, vai entrando agora neste lar, vai repreendendo agora esse espírito de enfermidade, vai repreendendo agora esse espírito maligno que colocou essa dor, que colocou essa enfermidade que até os médicos não encontraram. Foi feito vários exames, ó Deus, e não encontraram, porque não é, meu Deus, físico, é espiritual. Vai repreendendo agora, Espírito Santo, vai jogando agora por terra este mal, vai jogando por terra agora essa enfermidade maligna, vai repreendendo agora esse mal, essa obra de macumbaria, de feitiçaria que foi feito para destruir a vida desta mulher, que foi feito para destruir a vida deste homem, para secar em cima de uma cama. Vai jogando agora por terra. O sangue de Jesus tem poder, o sangue de Jesus que te repreenda. Vai saindo agora, Satanás, deste lar, vai saindo agora deste quarto, vai saindo agora em nome do Senhor Jesus Cristo. Não resista, não resista o toque do Senhor Jesus. Vai saindo agora deste lar, vai saindo agora, meu Deus, da vida dessa mulher, em nome de Jesus Cristo. Ó Espírito Santo, vai entrando agora, meu Pai, vai entrando agora neste coração triste, nesse coração, meu Deus, que se encontra, meu Deus, angustiado. Meu Deus, quantas pessoas que neste momento, meu Deus, estão enlutadas, perderam um ente querido, perderam alguém especial na sua família, meu Deus, e se encontra, meu Pai, triste, se encontra, meu Deus, sem força, meu Pai. Ó Espírito Santo, fortalece, vai levando agora o conforto, vai levando agora, meu Pai, um consolo espiritual. Ó Espírito Santo, o Senhor é o nosso consolador. Consola agora esta mulher, consola agora este homem, vai consolando, Espírito Santo de Deus. Sinta agora o toque do Espírito Santo, sinta agora o abraço do Espírito Santo. Você vai sair agora renovado desta oração, vai saindo agora força para vencer mais uma batalha, para vencer mais um dia. Meu Deus querido, tenha de misericórdia de nossas vidas. Se não fosse a tua misericórdia, nós não estaríamos, ó Pai, aqui de pé. Se não fosse a tua misericórdia, meu Deus, nós não estaríamos aqui, meu Deus, firme, meu Pai. Ó Deus, tenha de misericórdia de nossas vidas, tenha de misericórdia. Meu Deus, venha nos ajudar, ó Pai, porque não é fácil. Quantas lutas, meu Deus, quantas dificuldades. E neste momento, eu oro, meu Pai, por este pai de família que se encontra, meu Deus, desempregado. Meu Deus, que as portas fecharam. Meu Deus, essa mãe de família, meu Pai, que as portas foram fechadas, que o desemprego bateu, meu Deus, na sua casa. Meu Deus, vai repreendendo agora o espírito maligno do devorador, o trancador rua. O sangue de Jesus tem poder. O Espírito Santo de Deus, abre as portas, meu Pai, para este homem, abre as portas, meu Deus, para esta mulher. Meu Deus, quantas pessoas que neste momento até mesmo está passando por necessidade, meu Deus, entra com a providência, meu Pai. Meu Deus, quantas pessoas às vezes não têm o dinheiro de comprar o leite para o seu filho, não têm o dinheiro, meu Deus, para comprar o arroz, meu Deus, para dar alimento para os seus filhos, mas que o Senhor possa, meu Deus, providenciar. O Senhor é um Deus de providência, o Senhor é um Deus do milagre, o Senhor é um Deus que multiplica, meu Pai, que transforma, meu Deus, a água em vinho. O que o Senhor transforma, meu Deus, e multiplica o pão, venha multiplicar o pão, meu Deus, dessa casa, venha multiplicar o pão, meu Deus, desse pai de família. Oh, Jesus querido, venha abrir porta onde não tem porta, repreende agora todo o mal, vai repreender agora toda obra maligna, meu Deus, e que o Senhor venha, Jesus, entrar com a providência na vida deste homem, que o Senhor venha entrar com a providência na vida desta mulher. Espírito Santo de Deus, neste momento eu venho, ó Pai, apresentar, ó Pai, os dizimistas, meu Deus, fiéis, que estão, meu Deus, todos os meses sendo fiel ao Senhor. Meu Deus, que o Senhor venha repreender o devorador, que o Senhor venha, meu Deus, repreender todo o mal, e que o Senhor venha prosperar o salário, meu Pai, deste homem, desta mulher, que o Senhor venha, meu Deus, prosperar e abençoar o seu celeiro, que o Senhor venha abençoar a sua dispensa, meu Deus, que o Senhor venha, meu Deus, abençoar, ó Pai, e preparar
separar aquilo que cada um neste momento está pedindo em oração. Eu não sei, meu Deus, o que esse irmão está pedindo agora. Eu não sei, meu Deus, o que essa irmã está pedindo agora em oração, mas o Senhor conhece a necessidade. O Senhor conhece, meu Deus, a necessidade de cada um. Venha, meu Deus, entrar com a providência. Meu Deus, que eles possam receber aquilo que eles estão precisando neste momento e que depois, meu Pai, eles possam estar testemunhando do milagre, que eles possam estar testemunhando, meu Deus, da cura, da libertação, da transformação, da porta aberta. Oh, meu Deus querido, faz a grande obra, meu Pai. Faz, meu Deus, o grande milagre, meu Deus, na vida de cada ouvinte neste momento. Oh, meu Deus querido, neste momento, meu Pai, em oração, eu venho apresentar, ó Pai, o Teu povo que ajuda, meu Deus, na Tua casa. Meu Deus, que oferta com alegria, que abençoa, meu Deus, nos seus dízimos, nas suas ofertas ossadas. Meu Deus, que o Senhor venha prosperar, que o Senhor venha, meu Deus, abençoar, ó Pai. Ó Jesus querido, tenha de misericórdia. Faz, meu Deus, a grande obra, Espírito Santo, meu Deus, neste momento em oração. Nós também vemos, ó Pai, apresentar, ó Deus, aquelas pessoas que se encontram, meu Deus, enfermas no leito de enfermidade no hospital. Meu Deus, quantas pessoas neste momento estão no hospital? Meu Deus, estão internados, estão na UTI. Meu Deus, vai ao encontro agora, meu Pai. Meu Deus, visita agora, meu Deus, essa mulher, este homem que está, meu Deus, enfermo. Essa criancinha, meu Deus, que está na UTI neonatal. Este bebê. Meu Deus, vai curando agora, meu Deus, vai encontro, meu Deus, dessas vidas, meu Pai, que se encontram, meu Deus, hospitalizadas, meu Deus querido, tenha de misericórdia, meu Deus.

Eita, agora, meu Deus, essa mulher, este homem que está, meu Deus, enfermo, essa criancinha, meu Deus, que está na UTI neonatal, este bebezinho, meu Deus, vai curando agora, meu Deus, vai encontro, meu Deus, dessas vidas, meu Pai, que se encontra, meu Deus, hospitalizadas, meu Deus querido, tenha de misericórdia, meu Deus, vai encontro agora daquelas pessoas que se encontram, meu Deus, na sala de cirurgia nesse exato momento, meu Deus, que o Senhor... agora, meu Deus, essa mulher, este homem que está, meu Deus, enfermo, essa criancinha, meu Deus, que está na UTI neonatal, este bezinho, meu Deus, vai curando agora, meu Deus, vai encontro, meu Deus, dessas vidas, meu Pai, que se encontra, meu Deus, hospitalizadas, meu Deus querido, tenha de misericórdia, meu Deus, vai encontro agora daquelas pessoas que se encontram, meu Deus, na sala de cirurgia nesse exato momento, meu Deus, que o Senhor... essa criancinha, meu Deus, que está na UTI neonatal, este bebezinho, meu Deus, vai curando agora, meu Deus. Agora, meu Deus, essa mulher, este homem que está, meu Deus, enfermo, essa criancinha, meu Deus, que está na UTI neonatal, este bebezinho, meu Deus, vai curando agora, meu Deus, vai encontro, meu Deus, dessas vidas, meu Pai, que se encontra, meu Deus, hospitalizadas, meu Deus querido, tenha de misericórdia, meu Deus, vai encontro agora daquelas pessoas que se encontram, meu Deus, na... meu Deus, vai curando agora, meu Deus, vai encontro, meu Deus, dessas vidas, meu Pai, que se encontra, meu Deus, hospitalizadas, meu Deus querido, tenha de misericórdia, meu Deus, vai encontro agora daquelas pessoas que se encontram, meu Deus, na sala de cirurgia nesse exato momento, meu Deus, que o Senhor...

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Ouvintes amados, a Igreja Deus e Amor está em marcha. Estamos contando com a ajuda de todos vocês para que a sua cidade tenha a oportunidade de ter um templo próprio da Igreja Deus e Amor. Nós estamos trabalhando com os seus dízimos, com as suas ofertas, para que a sua igreja tenha um conforto pleno, para que você e sua família possam estar bem confortáveis quando estiverem ali assistindo e prestando um culto a Deus. Pedimos a vocês que não deem os seus dízimos em mãos de qualquer que seja a pessoa. Pedimos aos irmãos, portanto, que apenas depositem os seus dízimos em uma das contas bancárias da Igreja Deus de Amor. Se você não puder ir a um banco, faça uma transferência bancária de sua conta à conta da igreja. Evite devolver o seu dízimo na igreja. Você pode perguntar, mas eu não tenho que levar o dízimo à casa do tesouro? Sim, você consagrou o seu dízimo, você separou o seu dízimo, Deus o sabe. E não seria melhor deixar num banco, onde tem ali uma vigilância 24 horas, onde tem câmeras, onde pode ser garantido se ele sumir da conta? Então, deposite o seu dízimo em uma das contas bancárias da Igreja Deus de Amor. Ninguém está autorizado, quem quer que seja, diretor, pastor, membro, a receber o seu dízimo em sua casa. Se isso estiver acontecendo, nos comunique. Mas o ideal, o certo mesmo, para que você esteja tranquilo, que seu dízimo não será desviado, você deve depositá-lo em uma das contas bancárias da Igreja Pentecostal Deus de Amor. Se você quer saber qual o número de conta bancária do Banco Bradesco, ou Itaú, Santander, ou então o Banco da Caixa Econômica Federal, você abre o nosso site. Ali estão todas as contas, você vai poder anotar. E quando você fizer o seu depósito bancário, você receberá um comprovante que você depositou o seu dízimo no banco. Você leva esse comprovante à livraria da Igreja Deus e Amor, onde você congrega, e peça para a irmã marcar no livro de dízimo, na ficha de dízimo e na sua credencial, este valor depositado. Não assine o livro de dízimo antes de verificar qual o valor que foi anotado. Tem de ser o mesmo que foi anotado na sua credencial de membro. Com certeza, fazendo assim, você estará tranquilo, tranquila, que seu dízimo chegou à conta bancária e será bem destinado para um bom fim, para um grande objetivo, que é a obra de Deus. Deposite seu dízimo em uma das contas bancárias da Igreja Pentecostal Deus de Amor. E com certeza Deus o recompensará grandemente.

Feche os olhos. Tudo estava muito triste. Jesus havia morrido. As pessoas achavam que não havia mais esperança. Você pode imaginar o cenário triste que havia? Você pode se transportar para lá agora. Feche os olhos e se transporte para este lugar. Que clima sombrio. Uma mulher chorava. Era Maria Madalena. Ela estava chorando junto ao sepulcro de Jesus. De repente, ela viu dois homens. Eram dois anjos do Senhor vestidos de branco. E eles lhe perguntaram: mulher, por que você está chorando? E ela disse: eu estou chorando porque levaram meu Senhor embora e não sei onde o colocaram. Quando ela disse isso, ela olhou para trás e viu um homem, mas ela não reconheceu e não sabia quem era ele. Era Jesus que estava ali. E ele então lhe perguntou: mulher, por que chora?

O Senhor levou o meu Jesus. Diga-me onde ele está, que eu o levarei. Jesus olhou para ela e disse: Maria, Maria. Maria então reconheceu que era a voz de Jesus. Jesus havia ressuscitado dentre os mortos.

Obrigado, Jesus. Obrigado, Jesus. Obrigado, Jesus.

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Ali temos campanhas de libertação, temos campanha com unção com óleo, campanhas de oração, temos culto com jovens, com senhoras, enfim, nós temos cultos para todos os gostos, vamos dizer assim. Procure a Igreja Deus Amor mais perto da sua casa, participe dos cultos, Deus tem palavra de vida, Deus tem uma solução para a sua vida. 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

0: sou dizimista porque o dízimo é santo. Sou dizimista porque quero ser participante das grandes bênçãos de Deus. Sou dizimista porque amo a obra de Deus na face da terra. Sou dizimista porque senão ficarei com dívidas para com Deus. Sou dizimista porque Deus é dono de tudo. Sou dizimista porque eu mesmo vou gozá-lo na casa de Deus. Sou dizimista porque mais bem-aventurado é dar do que receber. Sou dizimista porque Deus ama quem dá com alegria. Sou dizimista porque tudo vem das mãos de Deus. Sou dizimista porque não sou avarento. Sou dizimista porque meu rico tesouro está no céu. Sou dizimista porque tudo o que eu peço, recebo. Sou dizimista porque obedeço às leis de Deus. 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Sou dizimista porque a minha descendência não mendiga o pão. Sou dizimista porque meu salário não será posto em saco furado. 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Sou dizimista porque quero ter a consciência tranquila. Sou dizimista porque tudo o que o homem plantar, isso se fará. Sou dizimista porque Deus suprirá todas as minhas necessidades.
1: Seu nome, minha irmã?
2: Albanete.
1: Albanete, qual foi a bênção de prosperidade que a irmã recebeu nessa grande campanha de quarta-feira?
2: Escute, meus irmãos, nesta manhã eu cumprimento a igreja com a paz do Senhor Jesus e pedindo, aleluia, glória a Deus, aqui na campanha das quarta-feira, da sexta, de madrugada também. Então, pedindo esta bênção que meu filho, ele dizia assim: mãe, as coisas não estão muito bem na firma. Eu digo assim: ó, confia no Senhor e você vai receber o que você quer, a sua bênção. E para a honra e a glória do Senhor Jesus, sexta-feira ele foi me buscar em casa e disse assim: ô, mãe, fica aí que eu vou passar aí para você ver uma coisa. Eu digo: tá certo. Então, o carro que ele queria, o bis, esse da Honda, ele estava ali com o carro zerado que ele comprou. Então, tudo a gente deve agradecer ao Senhor em tudo, meus irmãos. Em todas as causas nossas, nós colocamos diante de Deus. Não é só prosperidade, é no modo geral. Você que confia no Senhor, você vê o seu agindo poderosamente na sua família, na sua vida. Amém?
1: Está muito feliz com esse grande milagre, prosperidade. Deixa eu dizer para a senhora, antes da senhora entrar na campanha, pegar os votos, ele andava de ônibus, de carro da Uber. Depois que a senhora entrou na campanha, fez o voto em favor dele, a bênção chegou. Estou visualizando aqui, amados ouvintes, é um carro da Honda, 0 quilômetro. É mais de 100 mil reais, irmão Albanete.
2: Sim, foi uma surpresa muito grande que o Senhor fez para nós. E eu estou muito feliz, e ele também, irmão.
1: Carro da Honda.
2: Sim.
1: Mais de 100 mil reais.
2: Verdade.
1: Ele não tinha um centavo.
2: Não tinha. Eu comecei a orar, pagando o meu voto, contribuindo com o meu voto do 91, que nós terminamos, e eu fiz todo dia, até terminei agora de orar, o 91, foi 21 dias jejuando e orando. E agradeci muito o Senhor.
1: Aleluia.
2: Foi uma benção. Que Jesus abençoe todos os irmãos e venham para a casa do Senhor. Amém.
1: Seu nome e seu bairro para os ouvintes.
2: Meu nome é Albanete, eu moro no bairro Padre Eustáquio.
1: Seu nome, minha irmã?
3: É Divina Maria da Silva.
1: Qual foi a bênção de Deus que a senhora recebeu através de ser uma dizimista fiel da IPDA?
3: Que Jesus sempre me deu saúde, me dá prosperidade, nunca nunca faltou nada para mim, graças a Deus. Mais de 30 anos que eu sou dizimista aqui na igreja, nunca faltei tal dízimo, não digo. Devorador nunca teve oportunidade.
1: Presbítero José Adraci, mais de 30 anos dizimista fiel da IPDA, casa prosperada, família abençoada e prosperada, mais de 30 anos fiel. Valeu a pena, minha.
3: Valeu a pena. A primeira coisa que eu faço antes de comprar nada é o dízimo que eu tiro do Senhor.
1: Mais de 30 anos.
3: Mais de 30 anos que eu sou dizimista.
1: E a casa abençoada e prosperada.
3: Abençoada e prosperada. Ainda ajuda os outros, as outras pessoas. E nunca faltou nada para mim.
1: Amados ouvintes, mais de 30 anos, ganha um salário mínimo e é fiel a Deus. E nunca faltou nada, casa abençoada e prosperada. E os ouvintes que estão ouvindo a senhora, tem que ser dizimista fiel da IPDA ou não, minha irmã?
3: Tem que ser dizimista fiel, se não quiser que adoece. Pessoa não adoece, não falta nada. Devorador cai por terra e não tem nada a ver na vida da pessoa, não.
1: Seu nome e seu bairro para os ouvintes?
3: É Divina Maria da Silva, eu moro no 1º de maio.
1: Deus abençoe.
3: Amém.

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0: 11:03.
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0: São Paulo, 11 da manhã, com mais 8 minutinhos. Hoje é dia 28 de maio de 2026. Estamos chegando ao final de mais um mês. Manhã abençoada por Deus, você está acompanhando o programa A Voz da Libertação. Deste lado, comunicando com vocês, agora dentro deste horário, seu irmão em Cristo Ribeiro e Silva, e juntamente comigo,
1: presbítero Alan Feitosa.
0: E nos trabalhos técnicos, nosso querido irmão, ele mesmo, Luquinha, nesta manhã tão abençoada. E hoje, queridos irmãos, é um dia especial porque é quinta-feira e nós estamos em clima de festa. Você já está sabendo, ainda não? Então acompanhe esta programação porque nós temos algo para dizer para você. Vamos trazer na íntegra o que Deus está preparando, porque nós estamos em contagem regressiva. Esta contagem se iniciou quando Deus revelou o tema desta grande festa, uma igreja firmada na rocha. É, queridos ouvintes, dia 13, dia 14 de junho, iremos completar 64 anos de existência da Igreja Pentecostal Deus e Amor, que tem sido um marco no evangelismo mundial. A igreja que mais cresce no Brasil e no mundo todo tem nome. O nome dela é Igreja Pentecostal Deus e Amor, que tem por fundador o nosso querido, saudoso missionário Davi Miranda. Sejam todos bem-vindos a esta programação. Dentro desta programação ainda hoje, queridos irmãos, nós iremos trazer aquela oração para você, a oração da aliança com Deus. Teremos também um momento de reflexão, teremos também um momento do jornal. Por isso, não sai daí, permaneça juntamente conosco, porque eu tenho certeza que Deus já reservou uma bênção para você. Daqui a pouquinho, olha, daqui a pouquinho nós iremos fazer a oração do Salmo 91. Teremos o bloco de notícia. Deus tem algo muito grande preparado para você. Então não sai daí, permaneça conosco. 11 da manhã com mais 10 minutinhos. Bom dia.

0: São Paulo, bom dia, Brasil!
1: A paz do Senhor Jesus, meus irmãos e minhas irmãs, ouvintes do programa Voz Libertação, aqui é o irmão Ítalo, da cidade de Arujá, interior de São Paulo. Gostaria de dizer que a época que marcou mais a minha vida na Igreja Deus e Amor é quando eu nasci, em 1987. Minha mãe já era desse ministério, minha mãe Exaltina, através do programa Voz Libertação, o saudoso missionário Davi Martins Miranda, não foi nem na igreja, foi em casa, lá em Fortaleza, Ceará, onde ela morava. Ela aceitou Jesus através desse maravilhoso programa. E ela sempre contava isso, e isso ficou marcado na minha vida. E também, sem falar, os hinos antigos, os discos que a gente tinha, né? Na época que nós tínhamos toca-disco, todo domingo, todo fim de semana, assim, pela manhã, minha mãe colocava, a gente tinha uma pilha de disco da Voz da Libertação, então nós ouvíamos Débora e Leia, né? Um LP que eu ouvi muito na minha infância foi Coração Quebrado, Sangue Inocente. Tem um monte de LP, de hinos que realmente marcou a nossa vida. A Missão de Jesus, da irmã Irene Miranda, né, do LP Galileu. O hino Galileu, né, que se tornou o hino oficial do programa Voz da Libertação, né. Também os Testemunhos de Cura. Muita coisa também. Já o programa Mensagens Cantadas, que a gente já acompanhava já nos anos 90. Então, parabéns, Igreja Deus e Amor. Deus abençoe pelo seu aniversário. Temos muita história para contar e muita bênção para contar. Então foi isso que marcou a minha vida. Amém? Deus abençoe.
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0: Da manhã, com mais 12 minutinhos, queridos ouvintes, acerte a sua hora com a gente, horário de Brasília, 11 da manhã com 13 minutos. Conforme prometido, nós vamos fazer agora a oração do Salmo 91, a oração do Salmo 91, a oração daqueles que habitam no esconderijo do Altíssimo, a sombra do Onipotente descansará. Nós vamos clamar a Deus juntamente com você, que precisa de um milagre das mãos de Deus. Então se aproxime do rádio, você que pode neste momento fazer uma pausa naquilo que você está fazendo, só para poder clamar juntamente conosco, e Deus te dará vitória, Deus te dará um grandioso milagre que você tanto almeja através da oração. Vamos falar com Deus? Você daí ou daqui? Juntos! Vamos unir a nossa fé neste momento de oração.
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0: Senhor meu Deus, eu entrego neste momento essas vidas que estão acompanhando esta programação, ó Deus. Senhor, quantas vidas estavam, ó Deus, aguardando este minuto tão especial, que é o minuto de falar contigo. Por isso, neste momento, ó Deus, da oração, daqueles que habitam no esconderijo do Altíssimo, a sombra do Onipotente descansará, assim diz a tua palavra. Senhor, quantas vidas que estão distante da tua presença, quantas vidas que estão, Senhor, sofrendo, angustiado, deprimidos e oprimidos estão neste momento, porque ainda não entendeu, ó Deus, a importância de estar habitando, ó Senhor. Senhor, eles não entenderam ainda acerca de habitar no esconderijo do Altíssimo. Ó Deus, esclareça todas as dúvidas existentes neste coração, para que esta alma venha ter descanso. Senhor, a Tua promessa, ela é muito grande para aqueles que já decidiram, Senhor, habitar no Teu esconderijo. Sabemos que quando nós decidimos grandes coisas, o Senhor traz para a nossa vida. É no esconderijo do Altíssimo que encontraremos paz. É no esconderijo do Altíssimo que encontraremos alegria. É no esconderijo do Altíssimo que alcançaremos saúde, ó Deus. Senhor, abraça esta alma, abraça esta vida, Senhor, que precisa neste momento da Tua ajuda. Como diz a Tua palavra, direi do Senhor, Ele é o meu Deus, o meu refúgio, a minha fortaleza, e nele confiarei. Por isso eu te peço agora, protege esta casa, protege este jovem, livra, Senhor, dos perigos visíveis e dos invisíveis. Guarda, meu Deus, esta pessoa que está dando entrada em uma emergência de um hospital. Guarda, meu Deus, esta pessoa que está nas rodovias. Ó Deus, neste momento em viagem, Senhor, pode guardar. Guarda mesmo, Senhor, os caminhoneiros. Guarda mesmo, Senhor, aqueles que estão neste momento em viagens, ó Deus, seja por céus, mares ou terra, que o Senhor venha protegê-lo. Estende as tuas mãos, secando as lágrimas do que chora e socorrendo os que estão aflitos.
4: Sim, meu Pai, cremos, meu Deus, na tua proteção, na tua misericórdia, meu Pai. Vai abençoando o teu povo que está em oração conosco. Meu Deus, vai guardando esta vida, esta família, meu Pai. Meu Deus, que a tua mão forte possa repreender as enfermidades. Meu Deus, quantas pessoas estão, meu Pai, enfrentando dificuldades. Meu Deus, até mesmo enfermidades, ó Pai. Venha curar, Senhor. Venha, meu Deus, repreender esse câncer, esse mal. Pai, esta pessoa que está no leito de um hospital, mas está conosco nesta oração, meu Deus. Toca agora, Espírito Santo. Levanta este homem, levanta esta mulher, meu Deus. Senhor, protege esta pessoa, meu Pai. Conforme está escrito em Salmo 91, 1000 cairão ao teu lado, 10000 à tua direita, e tu não serás atingido. Senhor, meu Pai, venha, meu Deus, repreender, meu Pai, toda inveja, todo espanto noturno. Meu Deus, abre portas de trabalho, Senhor. Venha guardar, meu Pai, esse caminhoneiro, esse taxista, esse motorista de aplicativo, meu Deus. Vai protegendo, meu Pai, com a tua mão forte, Pai. Senhor, muito obrigado por tudo, meu Deus. Te louvamos, te agradecemos, porque até aqui o Senhor tem nos ajudado. Senhor, meu Deus, abençoa, meu Pai, esta pessoa, Senhor, que está orando pela sua casa, pela sua família, pela porta de emprego, meu Deus. Senhor, vai abençoando, meu Pai, esta vida que está, meu Deus, desesperada. Dá um direcionamento, Espírito Santo. Não deixe essa pessoa tomar nenhuma decisão precipitada, mas que o Senhor possa, meu Pai, falar, meu Deus. Senhor, eu oro para esta pessoa que está enfrentando, meu Pai, enfermidade psicomática, essa pessoa que já tomou vários medicamentos, mas até agora não trouxe o alívio na sua mente, meu Pai. Entrega a paz neste coração, Senhor. Entrega a paz nesta mente, liberta este homem, liberta esta mulher, repreenda todo o feitiço, toda obra maligna, Senhor, esta casa que o diabo está lutando, colocando contendas, males, discórdia, Senhor. Meu Deus, que haja a tua presença nesta casa, que haja a tua presença nesse local de trabalho. Meu Deus, oramos agora para que o Senhor possa abençoar, livrar, meu Deus, e converter essas vidas, ó Pai, que estão em guerras, meu Pai, em combate. Senhor, apazigua a tempestade, ó Pai, põe as tuas mãos, derrama a paz do Senhor, que excede todo o entendimento. É que eu te peço e te agradeço em nome do Senhor e Salvador Jesus Cristo. Amém. Amém.

0: Aí está, queridos ouvintes, a oração que move as mãos de Deus. Sinta-se abraçado por Jesus através desta oração. Nesta oração, o Senhor falou fortemente ao seu coração. Você pode estar habitando no esconderijo do Altíssimo, tomando uma decisão e se entregar a sua vida totalmente para Deus. Na hora que você se entregar totalmente a Deus, Deus vai abraçar a sua alma e mudar o cenário que você está vivendo. Só tem um que pode te ajudar. O nome dele é Jesus de Nazaré. E por isso nós estamos aqui, queridos ouvintes, para falar para você que você é muito especial para Deus. Deus tem algo tão grande reservado para a sua vida, preparado para você neste dia de hoje. Se eu fosse você, não perderia essa oportunidade por nada de permanecer em sintonia com o programa Voz da Libertação e tomar a melhor decisão, que é vir para a casa do nosso Deus. Hoje é quinta-feira e quinta-feira nós temos uma agenda mais do que especial. Nós temos uma agenda mais do que especial. Você que está nos acompanhando neste momento, precisando muito do abraço de Jesus, daqui a pouquinho, 15h em ponto, teremos aquele grande culto, o culto com a Fundação Reviver e a Associação Reviver Help. A campanha que prossegue, Minha Fé Gera Milagres, Diácono Elias Santos, pregando a palavra de Deus e orando também em favor de todos. É uma tarde de adoração, tarde de ouvir a palavra de Deus e de receber o milagre das mãos do nosso Deus. Mas você não vai vir com as suas mãos vazias, você vai trazer seus donativos, suas contribuições para ajudar a Fundação Reviver, que assumiu uma missão de ajudar aqueles que estão necessitados.
1: Realmente é uma missão dada por Deus. E como a Fundação tem atuado, a Help tem atuado de uma forma excelente, tudo isso através das ofertas. Você que tem um coração generoso para com a obra de Deus, você que tem plantado amor, porque quando a pessoa está ajudando o pastor Ivaí, ela está plantando amor, porque esta contribuição vai chegar no idoso, na criança, no necessitado, e com certeza Deus vai te recompensar. É bíblico, aquele que ajuda o próximo empresta a Deus, e Deus, ele pagará o seu benefício, Deus vai te recompensar. Então esta obra está alcançando muitas pessoas necessitadas. Temos aí a Casa Aberta, que tem atuado de uma forma maravilhosa, não somente levando a palavra de Deus, que é o fundamental, Jesus Cristo, mas também o amparo social, pessoas que tomam banho ali na Casa Aberta, recebem roupas novas, cortes de cabelo, os irmãos ali passa ali pelo corte de cabelo, tem momento do café, do almoço, da refeição, também atendimento psicológico. Pessoas, pastor Rivaí, que estavam em situação de rua e hoje já voltaram para sua casa, para o seio da sua família, foram resgatados, restaurados por Deus, estão firmes na presença do Senhor. Tem pessoas que estavam em situação de rua e hoje já está trabalhando. Olha que tremendo, é o poder do Evangelho juntamente com a obra social da Igreja Deus e Amor.
0: É a Igreja Deus e Amor, é a Fundação Reviver, e nós contamos com o apoio de todos vocês que estão nos acompanhando, que deseja ajudar a Fundação Reviver. O momento é esse, a hora é agora de você abrir o seu coração. Tem muitos empresários, muitos microempresários, empreendedores, investidores que estão nos acompanhando neste momento, que tem um desejo no seu coração de ajudar alguém. Mas ele não quer sair pelas ruas distribuindo, não, não, não, não. Ele quer ajudar uma obra assistencial que tenha, como podemos dizer ali, segurança, que tenha ali
1: seriedade.
0: Isso, seriedade, e tudo isso a Fundação Reviver, ela fornece claramente aos teus olhos. Você pode agora mesmo ir lá no Instagram da Fundação Reviver, ou então da Associação Reviver Help, ou da Igreja Deus e Amor, ou até mesmo aí no Facebook, ou na página, no site oficial da Igreja Deus e Amor, você vai ver tudo isso que nós estamos falando e um pouco mais, porque a Fundação Reviver assumiu a missão, queridos irmãos, de ajudar as pessoas que estão em situações precárias. Para você entender, nós temos vários tipos de trabalhos que estão sendo realizados de apoio à sociedade. Nós temos a unidade móvel. Para quem não sabe, a unidade móvel é uma carreta do projeto 2 Saúde, que percorre as áreas mais remotas da nossa nação, levando saúde, exames, médicos e daí por diante, sem cobrar nada de ninguém. Tudo isso tem um gasto, sim, mas esse gasto, queridos irmãos, é ajudado por intermédio de vocês que fazem parte da Fundação Reviver, que tem ajudado mensalmente, semanalmente, por isso vale a pena. Aquele que estende as suas mãos, ele está ajudando o seu irmão. Aquele que estende as suas mãos, ele está semeando em uma terra fértil. Já pode preparar, porque a colheita vai ser muito grande.
1: Vai ter uma colheita extraordinária. Em Eclesiastes capítulo 11, nos diz que lança-te o teu pão sobre as águas. Está falando de semeadura. E vai colher, vai repartir com 7 e também com 8. Então você vai semear, e você vai receber e vai ter fartura para ajudar o próximo. Então estamos falando de uma terra fértil, onde você está investindo em almas, em vidas, e você vai receber o retorno de Deus, nosso Pai. Pastor Rivaí, eu estive recentemente em Cuiabá e teve uma família que sofreu uma tragédia na madrugada. A casa literalmente desabou em cima daquela família e não morreu ninguém. Pessoas paravam ali e perguntavam: quantos morreram nessa casa? E nós estávamos ali: olha, ninguém morreu. Deus guardou, Deus poupou toda a família, só a senhora ali que teve uns coriões, mas nada grave, foi um grande livramento. E a Help, Deus Amor, atuou ali, ajudou na construção, porque tiveram que construir novamente. Então ajudou na construção, kit básico, que era geladeira, fogão, máquina, tudo isso através da obra social, pessoas que estão ajudando, e essa família que sofreu essa tragédia foi atendida pela obra social da Igreja do Amor. Então estamos falando aqui de uma gigantesca obra e pessoas estão sendo alcançadas por amor, porque o amor de Deus socorre vidas.
0: O amor de Deus socorre vidas. E o que é que você tem feito para que esta obra continue? O que é que você tem feito? Faça agora mesmo, querido irmão. Nosso querido irmão Lucas já está preparando ali as contas bancárias e também o Pix da Fundação Reviver para você ajudar esses trabalhos que estão sendo realizados, porque a Bíblia diz no livro de Atos, capítulo 20, versículo 35, em tudo vos dei o exemplo de que, trabalhando assim, é preciso ajudar os necessitados. Olha, em tudo vos dei exemplo de que, trabalhando assim, é preciso ajudar os necessitados. Em 1 Pedro, capítulo 4, versículo 10, a Bíblia dá: cada um exerce o dom que recebeu para servir aos outros. Tem pessoas que o dom que Deus deu para ele é de ajudar o próximo. Ele tem tantas roupas na casa dele que está em bom estado, e agora está o tempo do frio aqui em São Paulo, a temperatura muito baixa, e você pode estar trazendo, que estão em bom estado. Meu querido irmão, aquilo que não serve para você não serve para ninguém, então que esteja em bom estado, traga para ajudar a Fundação Reviver, porque a palavra do Senhor, ela diz: cada um exerce o dom que recebeu para servir os outros, e esse dom está em você, minha irmã, esse dom está em você, meu irmão. Você pode ajudar a Fundação Reviver. Quando nós conversamos com a nossa presidente, a irmã Erini Miranda, ela conta acerca dos projetos que Deus colocou no seu coração para ajudar o próximo. Esses são projetos, irmãos, que Deus colocou, que Deus revelou. Associação Reviver Help, Deus e Amor, tem ajudado juntamente com a Fundação Reviver em muitos trabalhos. Como já disse aqui, Casa Aberta, um lindo trabalho de resgatar pessoas que estão em situação de rua. E quando você está evangelizando, eu fiz parte desses trabalhos, irmão Alain, você está evangelizando e você começa a conversar com a pessoa, as pessoas dizem, eu tenho uma formação, mas está em situação de rua, porque perdeu a esperança, a porta se fechou e está ali no mundo das drogas, da bebida e não vê mais esperança. Mas quando chega a Associação Reviver e a Fundação Reviver Help, com uma palavra do coração de Deus, você percebe que é como se fosse uma injeção de ânimo. Ele se levanta na mesma hora, toma um banho, faz ali a sua higiene pessoal, toma um café e participa do almoço, ouve a palavra e volta a viver a sua vida normalmente. É algo impressionante, só Deus pode fazer isso.
1: Realmente, só Deus. Eu me recordo aqui também de um senhor que era pastor, se desviou e estava ali recebendo esse acolhimento e ele voltou para Cristo. Então muitas pessoas também que estavam afastadas do caminho do Senhor estão retornando para Jesus nesse trabalho da obra social. Então vale a pena investir nesta obra, ajudar esta obra, porque o resultado é salvação de almas. Cristo, ele está salvando muitas vidas, então continue ajudando. Vamos ouvir agora as contas bancárias para você fazer a sua oferta de amor. Faça um voto com Deus também de ajudar a Fundação Reviver, a Help Deus Amor, e você vai ver que Deus vai abrir as portas na sua vida. Anote aí as contas bancárias.
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0: 11 da manhã com 33 minutos, aí está. Notou? Se não notou, daqui a pouco nós vamos trazer mais uma vez da íntegra para você ajudar a Fundação Reviver. Ou compareça hoje aqui no Templo da Glória de Deus, na Avenida do Estado, 4568. Lembrando que a entrada do templo está acontecendo pela Avenida Prefeito Passos, número 10. 11 da manhã com 33 minutos. Vamos manter todos vocês informados, porque está chegando agora bloco de notícias. Cristão pelo Mundo, e já voltaremos com todos vocês.
5: 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Trabalho missionário. Evangelho avança em Moçambique através de crianças que evangelizam os pais. O trabalho missionário em Moçambique tem sido uma importante ferramenta de transformação social e espiritual, especialmente por projetos que têm acontecido, resultando na construção de templos e na implantação de novas igrejas na região. Um dos pastores responsáveis pelo projeto, Timóteo Mateus, relatou que o projeto tem se tornado um exemplo na cidade e até mesmo na província, com o aumento tanto no número de crianças atendidas quanto na qualidade do atendimento oferecido. Em entrevista, ele compartilhou como o evangelho está impactando a vida das crianças e suas famílias. E é justamente através das crianças que eles alcançam a família e Jesus é glorificado. Ele explicou que inicialmente as crianças do projeto não tinham perspectivas de futuro, mas a ajuda proporcionada pela igreja tem gerado transformações significativas na vida de cada uma. Além do trabalho espiritual, o projeto também desenvolve atividades sociais, como a distribuição de cestas básicas e a melhoria de moradias com recursos provenientes dos próprios membros da congregação. Segundo Timóteo, toda a igreja está envolvida nessas ações e o impacto tem sido tão grande que o projeto atraiu a atenção de autoridades locais, como o governo distrital e provincial. Expansão do Evangelho. Tradutores usam a internet via satélite para levar Bíblia a lugares remotos. A Wycliffe Associates, uma organização internacional que capacita tradutores da Bíblia de língua materna e colabora com igrejas locais para avançar na tradução da Bíblia, anunciou que vai usar a tecnologia para fornecer acesso à internet aos tradutores da Bíblia em regiões remotas. Na maioria das vezes, os tradutores enfrentam a falta de acesso à internet e sofrem com interrupções no fornecimento de eletricidade. Então, eles dependem de energia solar para alimentar os equipamentos. Contudo, segundo a organização, a tecnologia vai proporcionar aos usuários em regiões distantes, remotas, velocidades de internet comparáveis às dos serviços terrestres. A tecnologia beneficiará as equipes de tradução da Bíblia, cujos membros geralmente vivem e trabalham em algumas das áreas mais difíceis de alcançar do mundo. Um membro da equipe relata a felicidade em poder compartilhar as boas novas. A tecnologia terá um grande impacto no sentido de encorajar os tradutores e ajudará a manter uma conexão constante, onde pode realmente falar ao telefone em vez de ter que depender de uma mensagem de texto ou de e-mail.
6: Dia 31 de maio está chegando, nós vamos ter um culto especial em todas as nossas igrejas Deus de Amor aqui do Brasil e no exterior. Preste atenção, é o culto Me Aquecendo no Rebanho. É um culto onde nós vamos receber os membros que deixaram o nosso ministério. Seja pastor, seja cooperador, seja membro. Este dia é o dia para você retornar à Igreja de Deus de Amor. Não estou falando aos desviados. É claro que desviado pode voltar. Mas esse dia é específico para as pessoas que deixaram o nosso ministério. Talvez porque foram maltratados ou porque aconteceu alguma coisa na congregação. Inclusive, eu estava lendo em pesquisas que a maioria das pessoas deixa a congregação por falta de um relacionamento bom, uma palavra que aferiu, um relacionamento que não deu certo entre duas pessoas ali da congregação e houve um desentendimento e a pessoa sai. A pessoa não quer congregar mais. E Satanás se aproveita dessa oportunidade e começa a esfriar essa pessoa. Ela não vai mais à igreja. Ah, eu não vou mais lá porque aquela pessoa falou assim de mim. Ah, aquela pessoa me olhou feio. Ah, o pastor não me deu oportunidade. Ah, o pastor não me atendeu. Gente, isso é tão pequeno em relação à nossa salvação. É claro que não é indo para a igreja que você vai ser salvo, mas faz parte da sua fé, faz parte da caminhada cristã, é necessário congregar. Agora, se a gente for olhar pessoas que falam mal da gente, pessoas que não aceitam a nossa opinião, a nossa postura, a maneira que a gente penteia o cabelo, ou que a gente coloca o sapato, ou que a gente... A nossa opinião em relação a tantas coisas, a gente não congrega em lugar nenhum, porque sempre haverá situações assim. Por que você não deixa o trabalho? Tem gente falando mal de você lá. Por que que você não deixa a escola? Tem gente lá que você também teve uma discussão. Mas deixa a igreja, que é muito mais fácil, não é verdade? Então, preste atenção. Deus está dando essa oportunidade, não é uma igreja em si que está te dando oportunidade de você regressar. Você não foi para o mundo, mas está em casa ferido. Quem que ganha com isso? Você está só perdendo. A sua alma está enfraquecida, você está fraco na fé, você está triste. A sua alma está necessitada de alimento. Então chegou a oportunidade. Anote aí, dia 31 de maio, às 15 horas, em todas as nossas igrejas do Brasil e do mundo, haverá este culto me aquecendo no rebanho. Vamos voltar. Você está frio. Você que é ovelha, precisa se aquecer no rebanho novamente. Estamos aqui para receber vocês de braços abertos. Não é uma frase de efeito. Não é uma frase de jargão. Não, nós queremos que você volte a congregar conosco. Você que deixou a congregação, você que era obreiro da nossa igreja, volte. Nós estaremos analisando sua situação direitinho. Dia 31 de maio, no horário das 15 horas, na sede mundial e também na Igreja de Deus e Amor, aí pertinho da sua casa. Você vai voltar, nós vamos receber você, vamos anotar o seu nome e você vai fazer parte novamente do corpo de Cristo no nosso ministério Igreja Deus e Amor, tá certo? Dia 31 de maio, me aquecendo no rebanho.
7: 11 horas e 41 minutos.

0: 11 da manhã com mais 45 minutos, já estamos de volta com todos vocês, já em cobertura total, porque amanhã, sexta-feira, é a campanha da libertação total, é a guerra contra o mal em nossa sede mundial, a sexta-feira do Socorro de Deus, 9 da manhã, já estou confirmando a minha presença em Santo Jejum a Deus, estaremos levantando as mãos aos céus e ajudando aqueles que vão vir, porque necessitam de ajuda e Deus vai te socorrer através da oração que será feita e a unção, queridos irmãos, que será colocada no alto da sua cabeça para te socorrer deste mal que está afligindo a sua vida. O Senhor diz na sua palavra, unge a minha cabeça com óleo, o meu cálice transborda. Isso é bíblico, isso é palavra, meu irmão. E a unção seria, olha, a Bíblia diz que o jugo seria despedaçado por causa da unção. Então não vá para outro lugar, amanhã, sexta-feira, no Templo da Glória de Deus, nós estamos te aguardando, Deus tem algo muito grande, preparado e reservado para fazer na sua vida e na vida da sua querida e amada família. Para que ir para outro lugar, sabendo que Jesus te espera neste seguinte endereço?
1: Avenida do Estado, 4568, lembrando que a entrada principal do Templo da Glória de Deus é na Avenida Prefeito Passos, número 10, bairro Liberdade, aqui mesmo no centro da capital paulista. Venha depressa, já se organize para estar conosco amanhã. É guerra contra o mal que está lutando contra a sua vida vai cair por terra. É, chegou o momento de você vencer esse gigante na presença de Deus, porque a palavra de Deus vai ser ministrada, orações vão ser realizadas e você vai alcançar de Deus libertações, cura, milagres, salvação. Você que está afastado do caminho do Senhor, Pastor Rivaí, até hoje eu nunca vi uma pessoa que se afastou da igreja de Cristo dizer que está bem. É sofrimento, é angústia, é tribulação. Deus quer restaurar a paz, a alegria e a felicidade.
0: Deus quer restaurar e tudo isso só pode acontecer através de você dando um passo em direção à casa do nosso Deus. Na Avenida do Estado, 4568, aqui mesmo, no bairro Liberdade, no coração de São Paulo. Temos estacionamento, você pode escolher o melhor horário. 7 da manhã acontece o primeiro culto, 9 da manhã, mais um grande culto, 11 da manhã, mais um culto. E no horário das 3 da tarde, às 7 da noite, e no horário das 23 horas. Queridos irmãos, os cultos centrais acontecem às 9, às 3 da tarde e às 7 da noite. 3 grandes horários, Deus está preparando para você e para sua família ser agraciado e abençoado por Deus. Não podemos tratar, queridos irmãos, aquilo que é espiritual com ordem física, com força humana, com palavras. Não, não, não, não. Aquilo que é espiritual, Jesus ensinou, só sai através da oração e do jejum. Tem muitas pessoas buscando em lugares errados, recebendo conselhos errados, se desgastando, fazendo forças do braço e não sai do lugar. Por quê? O seu problema não se resolve com palavras humanas. Não se resolve na força do braço. Se resolve através da oração e do santo jejum.
1: Em Lucas capítulo 8, nos diz que a mulher que tinha um fluxo de sangue, ela gastou todo o seu dinheiro procurando recurso humano. Os médicos, Deus deixou a medicina. Mas tem coisas, Pastor Rivaí, que é espiritual. É só ação de Deus para libertar e para curar essa pessoa. Então, não perca aí o seu dinheiro gastando exames, mais exames. Porque tem pessoas que falam, pastor, eu fui lá, fiz exame, o médico não achou, não teve diagnóstico da enfermidade, mas a enfermidade ainda está aqui no meu corpo. Por quê? Tem enfermidade, realmente, o médico vai tratar, vai trazer ali a medicação, a pessoa vai ser curada, mas tem enfermidades que só Deus que pode curar e repreender o mal. Então amanhã não perca essa oportunidade, venha estar conosco, libertação total aqui na sede mundial. Deus vai repreender todas as enfermidades que é ocasionada por obras malignas.
0: Somente Deus pode te ajudar. Problema na família, somente Deus. Problema espirituais, você que está sofrendo com a síndrome do pânico, você que está carregando um mal na sua vida e você sabe que é de origem espiritual, sua vida não vai para frente, tudo que você faz não está dando certo. Nesta sexta-feira é o dia de colocar um ponto final nesta batalha, tomando a decisão em vir para a Igreja Pentecostal Deus e Amor. Foi Jesus que disse: "Vinde a mim, cansados e oprimidos, que eu vos aliviarei." Queridos irmãos, estamos aguardando por vocês já no horário das 9 da manhã e o pastor Kleber às 3 da tarde e o nosso querido irmão Lucas no horário das 7 da noite. Você não pode perder, Deus tem algo muito grande reservado. Nosso irmão Douglas no horário das 7 da noite, você não pode perder. Sede Mundial, Avenida do Estado, 4568. 11 da manhã com 50 minutos. Bom dia, São Paulo! Bom dia, Brasil!

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0: 11 da manhã com 51 minutos, até aqui nos ajudou o Senhor.
1: É até aqui o Senhor tem nos ajudado, uma igreja, Pastor Rivaí, firmada na rocha, firmada por Cristo. Estamos celebrando a Deus pelo aniversário da igreja, 64 anos de vitória, de bênçãos, de salvação de almas no Brasil e no mundo.
0: É a Igreja Deus e Amor, queridos irmãos, anunciando o Evangelho da Salvação, aquele Evangelho que o Senhor Jesus colocou. Ide por todo mundo e pregai o Evangelho a toda criatura. Eu tive a oportunidade de anunciar o Evangelho da Salvação, queridos irmãos, em muitos países, em muitos estados do Brasil, anunciar para aquele povo carente, necessitado, que nunca ouviu falar do amor de Deus. Tudo isso por intermédio desta igreja. Então fazemos parte desta história. E eu te pergunto, você faz parte da história da Igreja Deus e Amor? Então mande para nós um WhatsApp agora mesmo. Pode mandar o seu WhatsApp. Quanto tempo você tem de Igreja Deus e Amor? Me conta aí, quanto tempo você tem de Igreja Deus e Amor? Você está congregando há quanto tempo? Já batizou? Tem quanto tempo? Você tem quanto tempo que congrega na Igreja Deus e Amor, Pastor Alano?
1: Olha, de batismo vai fazer 17, mas a minha história com a Igreja Deus e Amor é desde criança. A minha tia Socorro, que é obreira, já tem mais de 40 anos, nos levava para a igreja, eu e minha mãe, era pequenino. Eu lembro, Pastor Rivair, que ali na Vila São José, em São Paulo, Zona Sul, havia uma estrada assim, mas não era de chão. Era uma pontezinha, tinha degrau que tinha madeira, tinha degrau que não tinha, mas mesmo assim, na fé, a gente atravessava para o outro lado para chegar na Igreja dos Amor.
0: Tinha um rio que atrapalhava, um rio no meio.
1: Isso.
0: Para atravessar para chegar do outro lado. Que coisa linda, tá vendo? Queridos irmãos, cada um de nós carregamos uma história em nossas vidas, nesse período em que nós estamos congregando na Igreja Deus e Amor. E você que está me ouvindo neste momento, não vai perder dia 13, dia 14, um marco na história do evangelismo. A maior festa, queridos irmãos, celebrada vai ser esta, porque os preparativos já estão demonstrando o que Deus irá fazer. Nós estamos 21 dias de oração, Pastor Davi Miranda Neto já está em consagração a Deus, já está, queridos irmãos, preparado para trazer aquela palavra do coração de Deus, e outros pastores também estarão presentes neste grande dia.
1: Olha,
0: vai ser algo tremendo, vai ser algo tremendo. Então se programe, se prepare, porque Deus tem algo reservado para a sua vida. Preste muita atenção, um dos testemunhos de vidas que tiveram a oportunidade nesses 64 anos de conhecer o Evangelho da Salvação e ter uma experiência com Deus. Imagine se não fosse a Igreja Deus e Amor. Nós não estaríamos mais aqui, de maneira nenhuma. Não. Porque através de conhecer Jesus na Igreja Deus e Amor, Deus prolonga os nossos dias de vida sobre a face da terra. E é isso que nós vamos ouvir. 64 anos! Parabéns, Igreja Deus e Amor, dia 13 e dia 14. Fica em casa ou vem para a igreja?
1: Vem para a igreja, vem celebrar Deus. Vem estar conosco na sede mundial.
0: Então desperta sua fé, forma suas caravanas. Ninguém vai ficar em casa neste grande dia, porque é o dia que o Senhor preparou para nós.
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0: Onze da manhã com 57 minutos, estamos ao vivo com vocês, chegando ao final desta programação, mas o programa Voz da Libertação não para, queridos irmãos, são 24 horas anunciando o Evangelho da Salvação. 11 da manhã com 58 minutos, já estamos nos preparando, porque agora nós iremos nos unir em cadeia nacional e internacional para o momento da oração. Nós vamos buscar a face de Deus. Pastor Kleber já está indo, queridos irmãos, para o estúdio central, onde realiza esta oração para todo o povo de Deus em áudio e vídeo. Então não sai daí não, permaneça conosco, Deus abençoe a sua audiência até este exato momento e permaneça em sintonia e divulgue o programa A Voz da Libertação para outras pessoas, porque quem gosta de ouvir coisas boas está sintonizado com o programa A Voz da Libertação. Deste lado, comunicando com vocês, já se despedindo, seu irmão em Cristo Rivair Silva,
1: Alan Feitosa,
0: e nos trabalhos técnicos, a dupla que nos ajudou nesta manhã de hoje, de manhã, Lucas, e também o nosso querido irmão Márcio Luiz. Que Deus abençoe a vida de todos vocês. Iremos às identificações das emissoras e logo após ficaremos com a oração do clamor do meio-dia.
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Dia em ponto na capital do estado, seja muito bem-vindo à nossa programação meio-dia. Chegou o momento da visita de Deus, é a oração, é o clamor, também conhecido como o clamor do meio-dia. Você quer a visita de Deus aí no lar, neste quarto aonde você está? Quer a visita de Deus neste trabalho aonde você tem enfrentado tantas dificuldades? Eu quero orar com você e por você a partir de agora, tá bom? Porque juntos, em Cristo Jesus, nós já somos mais do que vitoriosos. E o que nos separa desta vitória? A ação, a decisão, o pedir a Deus. Olha o que diz a Bíblia, no livro de Salmos, número 190, versículo 161. Príncipes me perseguiram sem causa, mas o meu coração temeu a tua palavra. Folgo com a tua palavra como aquele que acha um grande despojo. Abomino e aborreço a falsidade, mas amo a tua lei. Sete vezes no dia te louvarei pelos juízos da tua justiça. Muita paz tem os que amam a tua lei. Para eles não há tropeço. Aleluia. Vamos falar com Deus em oração? Vamos buscar a face do Todo-Poderoso? Ó Deus de toda glória, ó Deus magnífico, Deus de poder, em nome do Teu Filho amado Jesus Cristo, aquele que através do sacrifício bendito entrou por nós, ó Pai, até o vivo, até o santo lugar, para nos dar o direito de entrar a lugares que a nossa alma não tinha este direito. Senhor, e no poderoso nome de Jesus Cristo, nosso Salvador, nós entregamos, ó Pai, nós apresentamos em Tuas mãos, ó Deus de compaixão, nós entregamos agora, Pai, o clamar, a súplica daqueles que não suportam as Suas cargas, Senhor, e estão vindo a Ti para o refrigério. Perdoa, meu Pai, perdoa aquele que está atormentado, foi atingido pelo câncer, foi atingido, Pai, ó Deus, por este mal, foi atingido pela AIDS, foi atingido, Senhor, pelo acidente, e agora está, Pai, naquela confusão de rosto e não sabe, ó Deus, qual decisão tomar para se levantar deste leito, qual decisão tomar, ó Pai, para vencer este mal, para vencer esta morte. E a Tua palavra diz que o antídoto é o perdão. Perdoa, meu Pai, aqueles que não suportam mais as dores que lhes tomam, aquela dor, Senhor, que está em cima do pulmão desta pessoa, e quando ela começa a clamar, a dor começa a tomar, ó Pai, as suas costas, a respiração não vem, e esta aflição, te calamassuria Alamaia, oh Rei da Glória, mas agora, Pai, o Teu Espírito Santo é aquele que consegue entrar nas juntas e nas medulas, ó Deus, pela Tua palavra que penetra, Senhor, até a divisão do corpo e da alma, pela Tua palavra que nos fala que o Senhor levou sobre si todas as nossas doenças, todas as nossas enfermidades, meu Pai. E em nome de Jesus Cristo, o Senhor nos capacitou para triunfar sobre cada uma delas. Pai Santo, oramos nesta manhã, neste início de tarde, oramos, ó Pai, pelo desenrolar desta noite, oramos pela Tua obra que está contando, Pai, com a Tua ajuda e propósito. Senhor, olha quantas vidas em desespero, meu Pai. Este homem que está com o sobrinho internado, com o filho desenganado, aquela mulher que está apresentando seu neto, que está, Senhor, à beira da morte, a medicina já desenganou.
Deus poderoso, Deus maravilhoso, Deus eterno, venha nos ajudar, venha, Pai, tomar a causa desta família, a causa das lutas deste homem, porque o adversário, o diabo, tem lutado de todos os lados para bloquear a vida dele, para bloquear a vida dela. Orimikandalamasturianda, teikalamakantalamasturianda.

Tua, Pai, realizando os teus milagres profundos, ó Deus, que está faltando para aquela pessoa, para aquela família, para aquele homem, para aquela mulher, para este teu servo. Meu Deus, eu oro agora pedindo a vitória sobre todos aqueles que estão com as mãos no rádio, Pai, aquele que está, Senhor, cheios de dores dentro da casa e não consegue mais caminhar, estas dores reumáticas, este mal na coluna, este atrofiamento na cervical, esta aflição espiritual no ser. Deus de poder, em nome de Jesus, entra nesta casa, Pai, para mudar o panorama, para mudar a situação, para repreender esta legião, Pai, ó Deus, este pânico que está tomando a vida desta jovem, ó Deus, incentivando a ela a levantar desta cadeira aonde estuda, deste lugar aonde trabalha, deixar, abandonar tudo, Pai, porque estas setas, ó Deus, esta hostigação, este poder das trevas está operando contra ela. Mas agora nós pedimos a tua paz, ordena a tua paz sobre aquela vida, ordena a tua paz, Tecalamassuri Alamaia, ordena a tua paz, Jeová Santo, ordena a tua paz, meu Pai, para aqueles que estão atribulados com as suas dívidas e não conseguem pagar, meu Pai, aquele que está devendo, vendendo tudo, tentando pagar, ó Pai, as dívidas, meu Deus, todos aqueles débitos com o governo, com a receita, meu Pai, todos os débitos das vendas daqueles objetos, imóveis, pertences, e esta pessoa, Pai, mesmo vendendo tudo, não conseguiu sair desta dívida, tenha de misericórdia, Senhor. Nós oramos agora pelo sinal celestial, aqueles que estão pedindo a providência divinal, porque sofreram perdas, golpes, roubos, meu Deus, e agora este homem, ó Pai, aposentado, esta mulher necessitada deste benefício que foi cortado, está orando, Pai, para que haja o restabelecer daquele benefício, para que haja uma operação das tuas mãos sobre aquela perda, meu Deus, não deixa este homem perder, ó Pai, este apartamento, esta casa, este lugar, porque não terá como ele colocar a sua família, meu Deus. Ourimicandalamasturianda, clama laba, canta lamaia, ó Rei da Glória. Ó Deus de vitória, aquelas contas, Pai, já sem pagar do básico, ó Deus, daquela conta de gás, de água, de luz, que esta pessoa está, ó Deus, pedindo socorro a Ti, para que se abram as portas, para que não venha, Senhor, ser suspendido este serviço básico de manutenção da vida para a sua casa. Meu Deus e meu Pai, eu apresento aqueles que agora estão sofrendo, meu Deus, processos terríveis, horríveis, esta pessoa que teve o seu nome, a sua vida e seus bens, todos bloqueados, todos confiscados pela justiça, devido a este processo em andamento, meu Deus, e o inimigo está desfazendo a esperança, colocando desejos de loucura, ah, Pai, querendo forçar esta pessoa a proceder de forma que comprometerá toda a sua vida e até a família, Pai Santo, mas nós oramos pelo livramento, Pai, dar o livramento é tua especialidade, dar o escape é operação das tuas mãos, Tecalamana cantori alamaia, eri alabasterianda, Senhor de toda glória, arranca, Pai, desta garganta, Senhor, este gemido sufocado, este choro engasgado, arranca desta garganta, esta infecção, este tumor, esta tranca, esta trava, Senhor, que esta pessoa já não fala, não se alimenta, já não se expressa, e o Senhor manda clamar, o Senhor é que ordenou dizendo, clama a mim, e responder-te-ei, e anunciar-te-ei coisas grandes e firmes, que tu não sabes, é o Senhor
Senhor que afirma dizendo, clama a mim, alamante.

0: Calamás, Turianda, e nós clamamos ao Senhor, dê-nos o fim, ó Pai, que o Senhor já tem reservado. Pai, toma em tuas mãos, eu oro pela Igreja Pentecostal, Deus em amor, eu oro, Senhor, pela celebração e festa. Eu oro, Pai, pelo que estamos projetando e já desejando da parte do Senhor, que é meu Salvador, uma festa de renovação, uma celebração de logros, conquistas e de almas salvas, meu Pai, neste dia 13, neste dia 14. Meu Deus, nós oramos, andara calamasturi micandalabaia, ô Rei da Glória, ô Deus de poder, venha fazer a diferença, Pai Santo, venha queimar as trancas e travas que querem limitar, ó Deus, a expansão, o crescimento, o bom andamento da tua obra, da tua Igreja. Pai, vai jogando por terra as trevas da murmuração, vai jogando por terra as trevas, ó Pai, do desinteresse, do desânimo, da oposição em meio à tua obra, e vai queimando, Senhor, toda seta, todo dardo que Satanás já havia projetado e tinham sido lançado contra a vida dos teus, Espírito de Deus. Olha esta seta, Pai, ó Deus, de contrariedade no coração deste obreiro, desta obreira, deste servo, desta serva, meu Deus, para não produzir, para não definir o seu caminho, para não buscar do Senhor, ó Pai de amor. Mas eu peço, oremi calabaia, faz uma obra, Espírito Santo. Este é o momento que o Senhor já tinha preparado, este é o momento que o Senhor já tinha reservado para nos dar a completa vitória. E agora, Pai, eu peço pelas caravanas, eu peço pelos que estão se organizando, já deixando, ó Pai, debaixo de ordens o seu trabalho, já deixando debaixo de uma agenda, Pai, de organização as suas atividades, para que ele possa estar conosco neste sábado 13, neste domingo dia 14, celebrando, glorificando ao Senhor, Rei da Glória. Dai-nos a vitória e opera maravilhas, meu Pai. Eu quero entregar, Senhor, nas tuas mãos a realização, Pai, do culto deste domingo, deste projeto evangelístico do Eu Mais Um. Vem abençoar, ó Pai, aquelas vidas, aquelas ovelhas que estão desviadas, que estão afastadas, outras abatidas na fé, outras feridas no ânimo, outras até paralisadas, Pai, dentro de casa. Não foram ao mundo, não foram, não se deram ao pecado, mas estão desprovidos, ó Deus, de força para voltar. Nós oramos por eles e pedimos que este milagre venha acontecer neste domingo, Pai. Ó Deus da campanha, me aquecendo no rebanho, aquelas ovelhas que estavam no vale da indecisão, agora, Pai, nós pedimos também pelo resultar e o coroar desta campanha dos 5 domingos profetizando no vale. Abençoa, Pai, a vida do batalhão da fé, do esquadrão da libertação, que aqui estará para fazer a tua vontade, Deus da glória, Rei de poder. Nós queremos pedir, ó Pai, venha socorrer aqueles que estarão trazendo os enfermos, que trarão os desenganados pela medicina para serem curados, para serem tocados pela tua virtude e graça, ó Espírito Santo. Agora nós entregamos, Pai, aqueles que estão chorando, aqueles que já estão encostados num canto da casa, e ali estão, ó Pai, ó Deus, esperando a morte chegar. Mas o Senhor nos ordenou repreender a morte, sai a morte deste corpo. Você que já está querendo tirar e ceifar a vida deste jovem, Senhor, através deste tumor, tumor cancerígeno na cabeça, este tumor cancerígeno no fígado, nos rins, no pâncreas, Senhor, vai queimando, vai jogando por terra, queima estas trevas, sai Satanás, sai legião maligna, sai a casta do inferno. Agora nós te expulsamos, meu Deus, que seja o Senhor, ó Pai, livrando e guardando a vida daqueles que estão clamando neste momento, Pai, trazemos a causa, ó Pai, dos enfermos que entraram na Tua casa e não se reconciliaram e não entregaram a vida para Ti, e eles querem ser curados, Pai amado, eles querem ser libertos, Jesus querido, eles querem ser transformados, mas Pai, mesmo sendo tocados pela unção e virtude da Tua presença, eles não entregam a vida a Ti, Pai, porque o inimigo está ali amarrando, Satanás está acorrentando a decisão deles, mas em nome de Jesus Cristo, Pai Santo, Deus bendito, Pai eterno, Pai de amor, eu peço este milagre, meu Salvador, para que este coração entenebrecido agora se incline a Ti e possa receber o Senhor como legítimo e único Salvador da sua vida. Meu Deus, aqueles que estão sofrendo porque não estão vivendo a Tua verdade, aqueles que perecem dentro da Tua casa porque desconhece, Pai, ó Deus, os Teus mandamentos, porque foi o Senhor que disse, o meu povo perece por falta de conhecimento, e é o conhecimento, Pai, do Senhor, e é o conhecimento da Tua palavra, e agora, Pai Santo, que pela Tua palavra, pelo entendimento dado, seja esclarecido, revelado toda a confusão, toda a situação na mente dele, na mente dela, ou rianda labacanta labaia, ou Senhor, eu quero Te louvar, porque o Teu Espírito já está se apoderando de nós para transformar esta oração em resposta, para transformar esta súplica em sinais, para transformar, ó Pai, alabaste canda alamaia, em nome de Jesus, em nome de Jesus, Rei da Glória, em nome de Jesus, ó Pai Santo, agora, Pai, nós colocamos os desafios espirituais, os desafios ministeriais, os desafios de toda a ordem e de toda instância nas Tuas mãos, para que haja, Pai, o manifestar da Tua solução, o operar amada calamasturianda, ó Rei da Glória, ó Deus de vitória, ajuda aqueles, Pai, que oram a Ti para que se abra uma porta de trabalho para que possam prosperar. Abre esta porta, Senhor, abre, Rei da Glória, Deus de amor, olha quanta vida, quantas vidas sofrendo, olha quantas vidas necessitadas e precisam desta porta aberta, deste trabalho na sua área para prosperar, meu Deus, tenha de misericórdia, Senhor, venha nos socorrer segundo a graça do Seu amor, porque não há, Senhor, barreira que possa suportar, ó Deus, a intervenção divina, a operação dos céus, Pai, porque está escrito que quando Paulo e Silas, ó Deus, Te louvava, dos céus o Senhor contemplava e enviou aquele terremoto, Senhor, que abalou as estruturas, as colunas e os alicerces daquele cárcere e pôs todos em liberdade, ó Pai Santo. Ô Pai amado, agora nós oramos, agora nós clamamos a Ti, Rei Eterno, para que haja, Pai, ó Deus, uma mudança de sentença, aqueles que foram sentenciados, ó Pai, perpetuamente àquela prisão, aqueles que estão, ó Pai, ó Deus, já nos corredores da morte, nos países aonde se executa, ó Deus, o juízo com a morte, Pai, nós pedimos pelas vidas, que sabe que o dia delas está chegando, meu Deus, nós oramos, nós apresentamos aqueles que estão pedindo o caminho direito, orando, jejuando a Ti, te calamasturianda, para que haja, Pai da Glória, para que haja, Rei de Amor, um milagre perfeito, orialabaia, te calabacanta labaia, opera, Senhor, a operação do Teu Espírito, Espírito, a manifestação do Teu amor, a glória da Tua presença. Espírito Santo, vai arrancando do caminho as trancas e as travas e vai libertando as decisões, os corações, para que se decidam a Ti, meu Deus, para que desejem ao Senhor, para que Te aceite com toda sinceridade, para que acompanhado, Pai, com a decisão de aceitação desta pessoa, desta casa, deste lar, desta família, possa, Pai, ocorrer, ó Deus, o liberar de todas as bênçãos do Senhor, porque Ele está tomando decisão contigo, Pai querido. A empresa, a tão jovem empresa deste moço, deste homem, que já está para decretar a falência, que já está, meu Pai, para entrar em resgate judicial, mas ele está, meu Pai, crendo no socorro, crendo no fechamento, meu Pai, daquele grande contrato, crendo, Rimikandalamaia, Tepikalamassurialamaia. Oh Deus de glória, oh Deus de poder, manifesta este milagre, Pai, manifesta, Senhor, este sinal, abre esta porta para uma prosperidade descomunal, para uma prosperidade única, que farão, Senhor, e que dará a esta casa, a esta família, a oportunidade de Te glorificar em tudo, ó Pai querido. Deus Santo, Deus Bendito, agora nós recebemos da Tua graça, da Tua glória, e pedimos, ó Pai, venha guardar aquela mulher que estava para cair, aquela esposa que estava para ceder a esta tentação, a este pecado, a este desejo de prostituição, de promiscuidade, do adultério, Senhor, aquele homem, meu Salvador, que estava para deixar o lar e a casa, e seguir após aos amigos da droga, do copo, da prostituição. Ah, Pai, queima agora esta legião, joga por terra estas trevas do mal. Tecalamasturimicandalabaia, aramacandalamasteia. Oh Deus de glória, oh Deus de poder, tenha de misericórdia, Pai Santo, que seja o Senhor operando, que seja o Senhor agora, Pai, ministrando a libertação, a Pai, deste pecado da prostituição, deste pecado, Pai, da incredulidade, da idolatria, da maldade. Liberta, Senhor, as vidas, liberta os corações, meu Pai, porque o Senhor é o único que pode libertar. Oh, Pai Santo, eu quero apresentar a vida, Senhor, daqueles que não conseguem confessar as suas transgressões, as suas culpas. Eles não conseguem ter calamasturini me clamalabaia, mas o Senhor os ajuda, mas o Senhor os impele, mas o Senhor os respalda. Ourimicandalamasturianda, ah, Rei da Glória, agora ordena, Pai, a Tua vitória sobre a transmissão e o culto desta tarde. Olha quantas vidas precisando de uma palavra, precisando de vida que só pode ser dada mediante o Teu poder. Pai, usa o ministério geral, usa o ministério pastoral, usa o presbitério diaconato, usa aqueles que têm se aplicado na Tua presença. Meu Deus, que o Teu Espírito agora possa operar este desejo no coração deles, Pai, de desejar o episcopato, de desejar a boa obra, de desejar o crescer, ó Deus, em poder, em graça, na Tua presença. Senhor da glória, Rei de amor, eu apresento agora, meu Salvador, aqueles que estão nos seus trabalhos e os desafios foram redobrados, aqueles que estão, ó Pai, na sua função e a necessidade é grande sobre eles. Espírito Santo, agora clamamos, ó Pai, vai desatando todas estas vidas, vai desacorrentando estas almas, passa a Tua espada de fogo e queima, Deus poderoso, queima, meu Pai, todo mal. Agora apresentamos, ó Deus, em Tuas mãos, a nossa diretoria mundial, a diretoria deliberativa, a diretoria executiva, Senhor, a cada membro, Pai, que ali está, cada pastor, cada irmão, cada irmã, ó Deus, que compõe a nossa diretoria, que precisa da Tua graça, que precisa do Teu poder para vencer as suas batalhas pessoais, as batalhas, ó Pai, ó Deus, familiares e ministeriais. Meu Deus, eu entrego nas Tuas mãos a tão crescente obra da Fundação Reviver, eu entrego nas Tuas mãos, ó Deus de poder, a crescente obra da Associação Help Deus e Amor. Confirma, meu Salvador, neste momento, lá naquele centro de atendimento, Pai, ó Deus, aos drogados, aos dependentes químicos, ó Pai querido, eu apresento as unidades Oásis, eu apresento ao Senhor, ó Pai de amor, as unidades, Pai, que trabalham com as crianças e as creches, apresentamos as unidades das casas abertas, apresentamos os poços ali em todo o Nordeste e Sertão. Senhor, ó Deus de compaixão, faz prosperar esta obra. E agora, Senhor, nós pedimos, Pai de amor, Deus querido, que o Senhor toque ao coração, ah, Pai, dos dizimistas, dos ofertantes, daqueles que o Senhor escolheu, meu Deus, para fazer a Tua obra, aqueles que estão de longe, aqueles que estão até do outro lado, meu Pai, mas que agora foram tocados a ofertar, e agora já estão, ó Pai, usando este QR da tela, ah, Pai, para fazer a sua transferência, e agora já celebraram, ó Pai, pelo milagre, pela vitória que o Senhor está dando aos Teus filhos. Ô Pai querido, eu oro, e neste clamor eu apresento, Pai de amor, aqueles que hão de se reconciliar, Pai, a um grande número de pessoas e de vidas que precisa lemar a suricalamaia. Sim, Pai da glória, dai a vitória, Senhor, dai a autoridade necessária para que a Tua obra seja realizada, dai a unção sobrenatural do Teu Espírito sobre todos aqueles, Pai querido, que estão combatendo contra o maligno, que estão lutando para vencer as trevas e que estão se posicionando diante do Senhor. E agora, Pai de amor, todos aqueles que irão se reconciliar, aqueles que vão Te aceitar pela primeira vez, recebe-os, ó Pai, em Teus braços de amor. Recebe, meu Salvador, neste clamor e nesta oração, nós pedimos a Tua bênção e Te agradecemos em nome de Jesus. Aleluia. Oh, maravilhoso Deus. Querido Senhor, Senhora, não é coincidência ter chegado até você esta oração, seja pelas emissoras ou seja pelas redes sociais. Deus preparou este momento. O que estava faltando para você entrar em todas as grandes promessas de Deus está nas Escrituras de Romanos 10. Se no teu coração você crê, agora não ficará só para você, você vai confessar com a sua boca. Porque está escrito na palavra de Deus que com o coração se crê e com a boca se faz confissão para a vida eterna. Levante as tuas mãos, diga comigo: Senhor Jesus, me recebe, me aceita em teus braços de amor e me ajuda, meu Salvador, a nunca mais sair da tua presença e verdade. Aleluia! Bem-vindo à vida, Senhor. Bem-vindo à vida, Senhora. O Quero Aceitar Jesus já está na tela. Prefixo 11, número 9, 5094. 4645, nós contamos com a sua ligação, tem um pastor disponível para te atender neste momento de luta, de guerra, de aflição. Pelo Direto com Deus, prossegue o clamor, a oração. Hoje, quinta-feira, é o culto beneficente em prol a todas as associações, as assistências sociais da Igreja Deus e Amor, tá bom? E agora, pelas nossas emissoras, o MC de cada dia, irmã Débora Miranda e pastor Lorival. Deus abençoe São Paulo, Deus abençoe Brasil. Orou com você e por você, seu irmão em Cristo, Kleber de Oliveira. Deus abençoe a todos.
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4: 12 horas e 31 minutos.

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1: E chega ao seu rádio mais um programa Mensagens Cantadas. E também ao seu computador e também ao aplicativo. Hoje temos vários meios, né? Aqui estamos com mais esta programação, chegando aí ao seu coração, à sua vida. Vos saúda Débora Miranda de Almeida.
2: Paz do Senhor, ouvintes amados, mais um MC chegando até a sua casa. Nós já vamos começar presenteando você com os hinos da nossa programação. Quem vem cantando, Débora?
1: Nós vamos ouvir o hino É Preciso Esperar, do CD Oração no Santuário. Música.

0: Aí nós acompanhamos, é preciso esperar, está no CD Oração no Santuário, disponível em nossas plataformas digitais e nas igrejas Deus e Amor em todo o Brasil. Vamos meditar neste momento.
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2: Que caiam as máscaras. Às vezes nós encontramos exclamações, tipo, a máscara caiu. Agora a máscara caiu. Mas você já parou para pensar que todos nós costumamos usar muito mais máscara do que nós pensamos? E para dizer a verdade, muitos usam máscara o tempo todo. Se você ainda não parou para pensar nisso, eu posso te dar um exemplo. Quantas pessoas vão ao YouTube, ao Facebook, ali cantam alguma coisa, né? Aí um conhecido faz o comentário: meu Deus, como você canta bem. Eu vi o vídeo que você postou ontem no Face, né? Como se fala no período no Facebook. Ah, gostei demais. Aí quem gravou, sempre a resposta vai ser: não, tô aprendendo, só foi só para uma brincadeira. Ah, eu tenho muito que aprender, não sou como, né? E sempre tem isso. Mas obrigado, é só um treinamentozinho só. Agora, dentro do coração, lá dentro, internamente, a pessoa pode estar pensando coisas assim: rapaz, não é que eu sou bom mesmo nisso aqui? Olha, até o fulano gostou do meu som, vou gravar mais. Aí, se ele der lugar para a autoestima e colocar a autoestima num local mais alto do que ela deve estar, na verdade, a pessoa acaba até completando na mente, né? Eu é que deveria fazer os solos do grupo do louvor. Imagina quem está fazendo é o fulano. Eu que deveria estar cantando naquele CD ali, porque é os... não é? Eu que deveria estar sendo solista da nossa... E aí vai. Embora esse exemplo possa parecer assim não ser tão chocante, você concorda que a pessoa do diálogo estava mostrando uma falsa humildade? E eu me preocupo com isso muito. Me preocupo não só com a minha falsa humildade, mas com a falsa humildade de muita gente. Aqui no exemplo que a gente citou, é um exemplo, né? No fundo, a pessoa que gravou sabia que cantava bem, senão não teria nem gravado. Mas quando alguém comenta sobre o assunto, aí o que gravou desconversa: não, porque não é bem assim. Mas lá no coração, a ideia é contrária: não, eu sou bom mesmo, eu gravei porque não tem para ninguém não. Então a pessoa que estava, mesmo sem perceber, dizendo em forma de uma aparente humildade, não, essa pessoa estava usando uma máscara. Essa pessoa não estava mostrando naquele exato momento quem realmente ela era. Porque ela podia ter respondido, né? Se, olha, eu canto mais ou menos, mas não. Ela respondeu o que achou que poderia ser melhor para a pessoa que a elogiava, para não parecer que talvez estivesse achando, né? Então, ouvintes, como eu disse, esse exemplo é um exemplo de leve, né? Mas imagine tantos outros aspectos mais pesados na vida. Provavelmente ninguém quer ser uma pessoa considerada orgulhosa. Quem é que gosta de ser considerada arrogante ou até um fofoqueiro? Não. Porque nós temos o medo de sermos julgados ou expostos. Então nós temos essa tendência de esconder nossas vulnerabilidades ao máximo. Queremos sempre mostrar o nosso melhor lado. Nos apresentamos aos outros de um jeito diferente, em uma apresentação assim idealizada, que dificilmente representa de fato quem nós somos. Aí o tempo vai passando, as pessoas vão conhecendo realmente quem nós somos, só que mesmo assim, às vezes, nós não conseguimos descobrir o quanto nós estamos usando máscaras. Hipocrisia é uma máscara. Então, ouvinte, nós temos que tratar, estamos abordando esse assunto, e nós temos que tratar a origem do problema. Né? Muitas pessoas são orgulhosas, são arrogantes, muitas pessoas têm uma autoestima muito elevada. Só que essas pessoas costumam querer esconder, e se não combater, nós vamos viver para o resto da vida apenas de aparência, maquiando a nossa realidade e fingindo ser o que não somos, como quem varre, em muitos aspectos, a sujeira para baixo do tapete. Enquanto isso, o problema continua ali, intacto, escondido. Por outro lado, quando nós reconhecemos quem nós realmente somos e falamos a pura verdade, quando nós temos atos falhos ou somos falhos, nós entendemos que precisamos trabalhar essa área da nossa vida, seja o orgulho, seja a ansiedade, seja a ira, seja a arrogância. Então nós tratamos aí a origem do problema. E aos poucos nós vamos então permitindo que as máscaras vão desaparecendo. E com o passar do tempo notaremos que não precisamos mais dessas máscaras. Eu espero, ouvinte amado, que você tenha sentido no seu coração que nós temos de mostrar às pessoas quem nós realmente somos. Nós não podemos mostrar às pessoas o que nós não somos, porque no dia que as pessoas descobrirem quem realmente nós somos, as pessoas vão olhar para nós e vão dizer: a máscara caiu. Mas, até que as pessoas descubram, Deus sabe quem nós realmente somos. Se você é bom no que você faz, eu não se vê, Débora, algum problema. A pessoa fala: ah, você faz bem isso aí, ah, eu aprendi bem, não, graças a Deus.
0: Não, não é bom, né, elogiar, mas às vezes as pessoas não sabem receber elogio, né?
2: Não é? Então, só para a gente aprender, ouvinte, e entender que todos nós podemos ser bons no que nós fazemos. Todos nós podemos receber elogios. Mas a partir do momento que nós mascaramos uma coisa, pensamos outra, e por trás das cortinas nós cutucamos para situações que nós entendemos poder alcançar e realizar porque nos achamos melhor do que quem está realizando, nós estaremos apenas criando problemas e confusões. Bem-aventurados são os pobres de espírito, porque deles é o reino dos céus.
0: Quando Jesus estendeu a sua mão, é o hino que ouvimos agora, na voz de Cristina, do CD Vaso Restaurado.

0: Aí nós acompanhamos quando Jesus estendeu a sua mão, hino bonito. Você gostaria de adquirir esse CD? Procure aí na Igreja de Deus e Amor, a central da sua cidade, ou então pelas nossas plataformas digitais. Falando um pouquinho de, como que diz, né? Bíblia Sagrada, curiosidades. Vamos voltar um pouco quando surgiu a primeira cidade, né? Vamos voltar para as portas do Éden. O que aconteceu depois da queda do homem, quando ele pecou no jardim? Depois nasceram os filhos, depois vieram lá Abel e Caim. O que aconteceu depois? Quando Caim saiu dali, em destino, assim, já sem, vamos dizer, como de forma de um vagabundo, e ele saiu daquela terra, qual foi a primeira coisa que ele fez? Ele fugiu, né? E depois se casou. E depois que se casou, a Bíblia diz, saiu Caim de diante da face do Senhor e habitou na terra do exílio, da banda do Oriente do Éden. E conheceu Caim a sua mulher, e ela concebeu e teve a Enoque. E ele, então, Enoque, edificou uma cidade. Falando um pouquinho sobre isso, que enquanto os descendentes de Sete, que era irmão, né, dedicavam-se à agricultura, à vida de pastor, se dedicavam os descendentes de Sete à caça, à pesca, já os descendentes de Caim dedicaram-se mais à vida na cidade, né, à vida urbana, e uniram-se e começaram a inventar, a Bíblia diz inventar invenções, começaram a lidar, né, com música, pois a vida da cidade exigia música, barulho, diversão. E eles ali fabricaram instrumentos de cordas e órgãos. E começaram a fazer, utilizar instrumentos de cobre, de ferro, porque a vida da cidade também exige estas coisas. E dentre esses instrumentos saíram as primeiras armas. E é nas cidades que os ânimos se agitam, e aí onde mais se utilizam armas, né? E logo apareceu aquele espírito belicoso de guerra, né? Começaram a se mostrar mais assim agitados, mais briguentos, e logo essa vil natureza, eu digo esse sentimento de violência, começou a manifestar-se quando chamou suas duas mulheres e ele deu o relatório para elas de alguma de suas façanhas, entre aspas, né? Está escrito aqui em Gênesis capítulo 4, versículo 23, que ele diz assim: eu matei um varão por me ferir e um mancebo por me pisar. E não é assim mesmo hoje nas cidades, né? Não só nas cidades, a gente vê também que nas fazendas, nas chácaras, a violência chegou. E a violência está de um tamanho tão, assim, espantoso, que a gente não tem mais como comentar isso, porque está em todos os lugares, não somente nas cidades. Realmente o pecado veio estragar tudo. Deus havia feito o paraíso para que o homem não morresse, não tivesse enfermidades, e o pecado começou a fazer com que tudo isso acontecesse. Falamos um pouquinho sobre a primeira cidade edificada, né, por Enoque, aqui no quadro Conhecendo um Pouquinho Mais e Curiosidades Bíblicas.
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0: Vamos ouvindo mais uma mensagem musical e agora Usa Minha Vida, na voz de Débora Miranda, do CD É Assim Que Adoro.

0: E nós vamos trazendo a vocês coisas que podem melhorar a vossa vida. Por exemplo, levante-se sempre que puder. Muitas pessoas passam grande parte do dia sentadas, trabalhando, dirigindo, fazendo qualquer outro tipo de atividade, né? E um estudo recente comprovou que passar muito tempo nessa posição pode causar problemas psicológicos. Outro estudo mostrou que mulheres que ficam sentadas 10 ou mais horas por dia correm mais risco de ter ataque cardíaco e doenças cardiovasculares comparadas àquelas que passam menos tempo sentadas. Então levante-se e se movimente, porque mesmo por período curto de tempo, né, isso melhora a circulação.
1: Eu sabia desse negócio do coração, né, quando fica muito tempo sentada, mas não psicológico, eu fiquei preocupada agora, viu?
0: É, tem que andar, inclusive um médico que morava, um médico de medicina esportiva que morava no meu prédio, ele sempre dizia pra gente que, olha, mesmo que você não tenha tempo para fazer um exercício, tem um andar ou dois andares de escada, suba de escada.
1: Já ajuda bastante,
0: já ajuda,
1: né?
0: Muito. Uhum. Tanto que eu peguei esse hábito aqui, as pessoas raramente me veem andando em elevador. Eu sempre subo pelas escadas, né? Tem dia que dá uma cansada, né? Porque é 6 andares daqui, é mais 6 dali e tal. Mas tem dia que eu faço isso aqui 5, 6 vezes por dia, o que equivale aí 1 hora e meia de caminhada. Você até
1: tá,
0: mais.
1: Você já está me influenciando a fazer isso, sabe?
0: Não, porque é bom. Às vezes você não tem um tempo para fazer um exercício mais forte,
1: verdade,
0: né? Porque uma caminhada tudo bem, faz bem e tal, mas quando você sobe uma escada, você está subindo numa inclinação que fortalece a musculatura do coração.
1: É, ele realmente fica mais rápido, né? E bate um pouquinho mais forte.
0: Estávamos falando também agora há pouco também sobre lavar as mãos, né? Você pode achar isso óbvio demais, mas essa simples tarefa que fazemos durante o dia pode proteger a nossa saúde mais do que a gente imagina. Muitas pessoas lavam as mãos antes das refeições e depois de usar o banheiro, mas lavá-las com sabonete algumas vezes ao dia pode reduzir as chances de ter alguma doença em até 30%. Mas lembre-se de mantê-las muito bem hidratadas, usando um bom creme hidratante. Inclusive, a Débora estava falando que no inverno parece que tem que lavar mais a mão ainda, né, Débora?
1: É verdade. Imagine a seguinte situação. Você dá a mão para alguém contaminado com a gripe, né, que acabou de assoar o nariz. Aí você coloca a mão no seu nariz ou na sua boca, e o que acontece? É possível que tenha carregado o vírus daquela pessoa para dentro do seu organismo. Gotas de saliva podem cair em superfícies como mesas, corrimão de escadas, e aí acontecerá a transmissão pelo contato com as mãos. Por isso é tão importante a higienização, não somente após as refeições ou antes, mas algumas vezes durante o dia com sabonete e esfregando bem entre os dedos.
0: É, eu vou, a informação que foi dada aqui é interessante, né? Lavar a mão é uma tarefa simples, as pessoas lavam a mão para almoçar e tal, depois de usar o banheiro. Eu só quero dizer que eu não concordo com a citação de que as pessoas lavam a mão depois de usar o banheiro. Algumas pessoas lavam a mão depois
1: bem
0: de usar
1: mínima,
0: o banheiro.
1: Bem mínima,
0: porque,
1: né?
0: Porque, Débora, é inacreditável, homem vai em banheiro de homem, você vê aí pelo menos 40% deles não lavam a mão depois de usar
1: o
0: banheiro.
1: Sério?
0: Ou mais. Então é preciso lavar a mão. Eu sou sincero, algumas pessoas podem até me achar mal educado, mas dependendo da situação eu prefiro não dar a mão, porque tem pessoas que querem transmitir doença pra gente. Parece mal educado, eu acho que até é mesmo. Mas se você percebeu que uma pessoa foi ao banheiro e não lavou a mão, por que dar a mão pra ela?
1: Cumprimenta
0: comigo,
1: só
0: vai.
1: Dando um aceno.
0: Dá um acenozinho, né? Mesmo que a pessoa estenda a mão, dá um aceno e tal, porque essa pessoa que está sendo sem higiene, né? E pode transmitir doença pra
1: gente.
0: É verdade. Nós vamos ouvir, ouvintes amados, mais um lançamento da gravadora MC Music. Nós vamos ouvir do CD Mil Motivos com o Grupo Paz. Louvado seja. Vamos ouvir.

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0: mais fácil, não é verdade? Então, preste atenção. Deus está dando essa oportunidade, não é uma igreja em si que está te dando a oportunidade de você regressar. Você não foi para o mundo, mas está em casa ferido. Quem que ganha com isso? Você está só perdendo. A sua alma está enfraquecida, você está fraco na fé, você está triste, a sua alma está necessitada de alimento. Então chegou a oportunidade. Anote aí, dia 31 de maio, às 15 horas, em todas as nossas igrejas do Brasil e do mundo, haverá este culto Me Aquecendo no Rebanho. 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Não é uma frase de jargão. 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
0: Vamos a mais um louvor aqui, o louvor não para, nós temos aí o hino, só falta você. Neri canta do CD A Missão.

0: Vamos falar de família agora?
1: Momento da Família.
0: Estamos em pleno século XXI e nós temos um grande desafio a vencer. A mídia vive redefinindo a família, e a qual permanece sob seus constantes ataques. A gente vê que o fluxo de programas televisivos que ridicularizam a família tradicional, mas exaltam a infidelidade conjugal, é frenético. E eu digo que essas pressões têm muitas vezes levado o convívio marido e mulher a se tornar mais pesado. Além disso, a gente vê o número de casais que ficam juntos até que a morte os separe tem diminuído significativamente. Isso resulta em quê? Menos filhos contando com os pais em sua criação e educação. E será que haverá um resultado positivo nisso? O materialismo invadiu as estruturas da família. A ganância e as formas de saciar esta ganância têm aumentado. A gente pode ver que tanto os pais quanto as mães vão à busca de melhores oportunidades de trabalho, onde forças competitivas e o retorno rápido os têm mantido muito mais tempo longe de casa, e os filhos cada vez mais sozinhos ou com pessoas que podem cuidar delas, responsabilizando por toda a sua educação. E o declínio moral? Isso aí tem crescido e ajudado a destroçar a família. Os valores que distinguem o certo do errado e dão base ao compromisso no casamento estão praticamente desaparecendo, não é? Os valores estão invertidos. As separações e os divórcios causam um impacto devastador na família brasileira, ou, como não dizer, na família no mundo inteiro. A tecnologia, crescendo, desenvolvendo-se cada vez mais, abre mais porta para os diálogos internetizados, virtuais, do que aquela conversinha em família, em casa, no momento de jantar, olho no olho. Isso está desaparecendo, as pessoas vão ficando cada vez mais fechadas, mais voltadas para si, tudo isso em detrimento de um relacionamento mais afetivo e fraternal. E à luz desse quadro não muito promissor do futuro da família, vamos estar alertas. Há um grande desafio à nossa frente: não nos conformarmos com este mundo. É o que diz a palavra. Não vamos conformar com o que está acontecendo. Vamos fazer a diferença. Vamos ser diferentes. Estamos preparados para tudo isso, para esse desafio, para este novo século? Pense nisso. Como está a sua família diante de tudo isso que acabamos de conversar, de falar? Cabe aqui esse alerta. Nunca devemos nos esquecer de cultivar o amor, a cumplicidade, o companheirismo e a intimidade dentro da nossa família. Tudo isso baseado à luz da palavra de Deus. Ah, este hino é o que dá título a este CD, Sala do Trono. Canta Daniela Balabem, lançamento MC Music.

0: A gente ouve fake news, né? As notícias falsas. A gente ouve, às vezes, comentários não muito agradáveis a respeito de outras pessoas, difamações, calúnias, mentiras. E às vezes a mentira ela surge por pura maldade de outras pessoas que querem prejudicar.
1: Propositalmente, né?
0: É,
1: propositalmente.
0: Exato. Ou querem às vezes só parecer ser melhor do que as outras pessoas. E já é cada coisa, né? Umas pessoas, viu fulano, roubou, viu fulano, matou, viu fulano, adulterou, fornicou, viu ciclano lá, pois é, eu sabia e tal.
1: Parece que adora passar adiante a notícia má, né?
0: Pois é, e nós temos agora, né, uma fonte enorme de divulgação de notícias falsas, que é a internet. Qualquer pessoa vai lá, coloca qualquer coisa lá, aí sempre aparece alguém que concorda e sai comentando, dando os famosos likes aqui e ali, né? Não faz tanto tempo, colocaram lá que pastor Lourival disse que vai acabar com o RI da igreja. Aí eu não participo, não gosto, não tenho muita afinidade, mas esse eu resolvi ler. Aí aparece lá, pois é, mas eu tinha certeza que era assim e tal. Tal. Mentira. Só que assim, sempre tem um ou outro que gosta, vai divulgando aquilo ali, não é? E não só isso, outras coisas também, né? E eu quero contar para vocês a história do papel picado ao vento. Há muito tempo um senhor, de tanto falar que o seu vizinho era ladrão, a polícia acabou prendendo o vizinho.
1: É?
0: Dias depois descobriram que ele era inocente. O rapaz foi solto e resolveu levar a questão à justiça. No tribunal o juiz diz: mas por que essa situação? Mas foi só um comentário, seu juiz. Comentários não causam tanto mal assim. E o juiz responde: escreva um comentário, ou seja, escreva os comentários num papel, depois pique e jogue os pedaços no caminho de casa. Amanhã volte para ouvir a sentença. Ele disse isso ao acusado, no caso. Bom, aquele senhor então obedeceu, voltou no dia seguinte, antes da sentença, disse o juiz. Terá de catar os pedaços de papel que você espalhou ontem. Aí, o acusado disse: mas eu não posso fazer isso. O vento já espalhou esses papéis, já não sei nem onde estão. E o juiz diz: então, um simples comentário pode destruir a honra de um homem, a ponto de não podermos consertar o mal. Se não se pode falar bem de uma pessoa, é melhor que não se diga nada. Ou nós somos donos da nossa boca, ou seremos escravos das nossas palavras. E é assim mesmo. Falar mal de outras pessoas é tão fácil. Reparar o mal, de ter falado mal de outras pessoas, eu vou dizer a você uma coisa, é quase impossível. Porque parece que as pessoas que ouvem outras pessoas falarem mal de outras pessoas, parece que gostam.
1: E parece que cada pessoa que fala vai aumentando um ponto, né?
0: Não é?
1: Quem conta um conto vai aumentando um ponto, como diz, né, o provérbio.
0: E nós tínhamos muitas sentençazinhas rápidas assim a respeito de falar dos outros, né? Lembra aquela que a gente citava aqui no programa? O fulano tá falando mal de mim, não é da minha conta. Daí para incluir a pessoa na briga, falando mal de você também. Aí já não é da sua conta.
1: Uhum.
0: Então é assim, se a gente souber responder à altura esse tipo de comentário,
1: né?
0: de
1: comentário maldoso, né?
0: Pois é, a gente vai evitar muita confusão.
1: É verdade. Vamos a mais uma mensagem. Igrejinha de Tábuas Velhas, Débora canta CD Cristãos.

0: E nós vamos falar sobre o perdão, né? O perdão. Ah, dizem que quem não perdoa é o que fica doente, né?
1: Você acredita que uma irmã escreveu sobre isso para mim?
0: É.
1: Ela falou assim, eu não consigo perdoar. E eu tô muito aflita. Eu falei, acho que o veneno tá mais para você do que pro outro.
0: Pois é. É, então, assim, ouvinte, o perdão é uma coisa que nós temos que doar aos outros. Porque se nós não doarmos, os prejudicados seremos nós mesmos.
1: Isso que eu escrevi para ela.
0: É, e a Bíblia Sagrada fala claramente, de uma forma, vou fazer uma tradução bem contemporânea, se nós não perdoarmos os que nos ofendem, Deus também não nos perdoará.
1: E dá aquela aflição mesmo, a angústia vem no coração, né?
0: E estou falando até da questão da eliminação, né? Por eliminação, quem não perdoa acaba perdendo o seu perdão. Então é preciso perdoar.
1: É uma mão de duas, quer dizer, um caminho, uma estrada de duas mãos, né?
0: Quando você perdoa, você se sente bem. Quando você perdoa, quando a pessoa vem para você e fala, você me perdoa, você fala, não tô com vontade de perdoar, não.
1: É. Que forte isso aí.
0: Pois é, a pessoa que veio pedir perdão, de alguma forma, Débora, ela se humilha, tudo, né? Uhum. A pessoa chega e eu errei, acho que eu fiz um... Ah, não sei, não vou perdoar agora, não.
1: Meu Deus.
0: Então, a pessoa que pediu perdão, de alguma maneira, ela se sente bem.
1: É, porque aliviou aquilo que estava pesado no coração, né?
0: E quem não perdoa fica ali, armazenando coisas ruins, toxinas, e o pecado de não ter perdoado. E também sabendo que se ela chegar, acabou de não perdoar, aí de repente ela chega, meu Deus, perdoa os meus pecados, é tempo perdido, para de bobagem, né?
1: É verdade.
0: Não adianta. Então, Débora, tudo isso é muito importante, perdoar as pessoas. E também, um estudo acaba afirmando que perdoar faz bem à saúde.
1: Mas é claro, né? Eu acho que totalmente físico e espiritual, né? Você falou do espiritual, mas
0: exato,
1: é físico,
0: falei do espiritual,
1: né?
0: Agora eu vou entrar no físico.
1: Exatamente.
0: A pessoa que perdoa, ela impede os malefícios do estresse na saúde mental e física. Porque o espiritual nós já falamos.
1: Imagina guardar aquela amargura no coração, né? Vai então, pesando fisicamente, na mente, enfim, todo o corpo, né?
0: Foi um estudo realizado por pesquisadores da Luther College, lá na Califórnia, uma universidade. Perdoar faz bem à saúde e protege as pessoas do estresse. Os pesquisadores questionaram crianças, acho que não sei mesmo por que pesquisar tanto criança, mas jovens e adultos, e avaliaram os níveis de estresse durante a vida, a tendência para perdoar e a saúde física e mental de cada um, de quem perdoa e quem não perdoa. E eles identificaram que as pessoas que perdoam são pessoas melhores à questão do estresse, problemas físicos e mentais, são pessoas mais saudáveis. Faz bem à saúde, foi a conclusão desse pessoal. E não precisava nem dessa pesquisa, né? Porque é claro que a Bíblia Sagrada nos mostra que realmente quem perdoa também será perdoado, e perdoar faz bem. Não perdoa, ouvinte, perdoa. Eu, às vezes, vejo, devo casar, faz 20 anos que eu não falo com a minha tia.
1: Eu vi essa semana isso, uma pessoa falar. Minha mãe não fala há 20 anos com a filha dela. 20 anos!
0: Então, o perdão elimina essa conexão entre o estresse e a doença mental. Então, olha, vocês devem perdoar, é bíblico, não é? A palavra de Deus nos ensina a perdoar. E agora, também a ciência, através de estudos, confirma que perdoar faz bem à saúde. No caso aqui, a saúde física e mental, e nós já falamos que principalmente para a saúde espiritual. Essa pesquisa foi publicada no jornal científico Psychology Journal of Health, o jornal de saúde e psicologia, e também foi citado na revista americana Time e também na revista brasileira Veja, tá bom? Então veja na Veja, se você quiser ver.

0: Minha vida no passado.
1: A minha história começa com a minha infância. Uma infância tranquila, normal como da maioria das crianças, sem fatos relevantes que pudessem ser destacados aqui. Mas quando eu comecei na minha adolescência, quando eu tinha já 14, 15 anos, por uma influência de uma tia e de algumas primas que eram crentes, em um determinado período da minha vida eu comecei a frequentar uma igreja. No entanto, com o passar do tempo, eu deixei de acompanhá-las. Passei a fazer amizades com pessoas não cristãs que influenciaram na minha decisão. Achei que não era necessária mais a minha participação na igreja, porque as coisas do mundo muito me cativavam. Eu comecei a participar dos prazeres do mundo, libertinagens que me atraíam demais. E logo já caí na prostituição, induzido pelo meu próprio primo. Nesta época, os meus pais tiveram de mudar de casa, mudar de residência. E é claro, eu, como era um jovem adolescente, fui morar com eles. Mudei-me com eles. E neste novo local, conheci novas pessoas e logo consegui o meu emprego. Depois de algum tempo, eu fui convidado pela proprietária da empresa onde eu trabalhava e um dos meus primos para frequentar algumas baladas, mas eram em casas noturnas. E eu achei interessante porque, afinal de contas, eu tinha chegado em uma nova cidade e nada melhor do que conhecer pessoas diferentes. Eu não podia ficar isolado na minha casa. E assim comecei. Todo final de semana lá estava eu nas casas noturnas. Que lugar horrível. Nesses lugares tenebrosos conheci pessoas que me levaram a participar de vícios. Estavam me direcionando para o mal e cada vez mais eu me afundava no lamaçal do pecado. Como um abismo chama outro abismo, nasceu em mim o desejo de ser transexual. E comecei a usar roupas femininas e aquilo cada dia mais ia crescendo dentro de mim. E quando decidi mudar de gênero, o meu pai ficou muito chocado e foi totalmente contra a minha decisão. E eu não queria saber o que pensavam as outras pessoas, não me interessava as considerações da minha própria família, inclusive os conselhos de meu pai. Por que eu não posso seguir os meus próprios intentos? Eu preferia ouvir aqueles que estavam inseridos no contexto social promíscuo em que eu estava vivendo. Não estava no meu coração aquela palavra que eu havia ouvido na igreja, honra teu pai e tua mãe, que é o primeiro mandamento com promessa, para que te vá bem e vivas muito tempo sobre a terra. É claro que também considerando que a minha vida já estava no fundo do poço e a mudança de identidade não iria alterar o quadro, assim continuei me afundando cada dia mais na prostituição e fazendo coisas que não agradavam ao Senhor. Chegava o ano de 2014. Eu tinha um sonho. E aquele sonho dourado que eu tinha vivenciado chegava no seu auge. Contudo, eu tinha já o início de um pesadelo angustiante. Eu chegava ao final do túnel e eu não encontrava nenhuma saída para a minha vida. À medida que o tempo passava, a degradação da minha vida seguia passos largos que me levavam ao fundo do poço. A palavra de Deus diz em 1 de João, capítulo 2, versículo 15, não ameis o mundo, nem o que no mundo há, porque se alguém ama o mundo, o amor do Pai não está nele. Ah, eu conhecia esta palavra. Eu conhecia de cor esses versículos, mas eu não queria saber. Como que alguém pode controlar a minha vida? Eu tenho de fazer aquilo que realmente eu quero fazer e ponto final. Exatamente assim. Eu seguia tudo que realmente me atraía. E tudo que havia no mundo, a concupiscência dos olhos, a soberba da vida, me atraíam. E eu sabia que não era de Deus, mas me atraíam. Em 1 João capítulo 2, 17, prossegue, o mundo passa, e a sua concupiscência também. Mas aquele que faz a vontade de Deus permanece para sempre. Não, eu não queria a vida eterna agora não. Eu preciso curtir e viver a minha vida. Ah, mas vivendo tudo que eu queria viver e fazendo aquilo que realmente eu queria fazer, começaram a acontecer coisas horríveis, terríveis na minha vida. E para culminar com a minha desolação, eu fui demitido deste emprego nesta nova cidade. Agora já chegava o final deste ano, 2014. Eu estava concluindo o ensino médio, mas em virtude de um turbilhão de acontecimentos indesejáveis que surgiram na minha vida neste tempo, passei a ter crises de pânico. Eu tinha aquele sintoma de que parecia que eu ia morrer. Eu começava a tremer, as minhas mãos suavam frio. E uma depressão, eu digo, não física, mas maligna, se apoderou da minha vida por completo. Ouvintes, provavelmente em consequência da vida desregrada que levava, começaram a surgir muitas enfermidades. E a minha ida e a vinda do hospital se tornou uma rotina. E quantas vezes eu me lembrei deste versículo, que está na palavra de Deus no livro de Isaías, capítulo 55, versículo 7. Deixe o ímpio o seu caminho, e o homem maligno os seus pensamentos, se converta ao Senhor, que Ele se compadecerá dele. Torne para o nosso Deus, porque grandioso é em perdoar. Mas eu somente me lembrava das coisas de Deus quando eu estava na pior, lá dentro de um hospital, uma depressão. E assim comecei a fazer exames médicos e eles não conseguiam um diagnóstico certo. E eu sabia que alguma enfermidade estava me consumindo, tirando as minhas forças. Eu era medicado e encaminhado para casa. Esta era a minha rotina todas as semanas. Depois de alguns dias, eu fiquei pior. Comecei a perder peso. O meu quadro tornava-se cada vez mais grave. Parecia que a medicação não surtiu o efeito desejado. E cheguei a um estado de saúde tão grave que o médico disse para mim, olha, eu não sei mais dizer o que você tem, você está desenganado pela medicina. Ah, ouvinte, que desespero. Que desespero, meu Deus. Agora me lembrei de Deus. Dos dias em que eu estava na presença do Senhor, agora saber que restava-me pouco tempo de vida, pois não encontrava uma cura para mim. O que eu faço? E agora, socorre-me, ó Deus! E eu percebendo que era o fim da linha, que os meus sonhos haviam sucumbido, que não havia mais recursos no âmbito humano, eu tive a impressão de que eu estava morrendo aos poucos. Parecia que minha vida, ela se esvaía como se uma areia entre os dedos. Entretanto, no ano de 2005, quando já não havia mais esperança para mim, Deus teve misericórdia da minha fraca pessoa. Eu em casa, sintonizando qualquer programa para ouvir uma música, eu estava muito triste. Me deparei com este hino quando li.

logo em seguida, na voz do saudoso missionário Davi Miranda, ele estava orando, clamando socorro para as pessoas que estavam desesperançadas. E eu parei de mexer o daio do rádio. Tirei a mão do meu rádio e fiquei ouvindo. E após aquela oração, ele fez o convite para que as pessoas aceitassem a Jesus como seu Salvador. Meu coração já estava quebrantado. E não resistindo mais à voz do Espírito Santo, naquele momento me ajoelhei diante do rádio receptor e aceitei Jesus no meu coração como único e suficiente Salvador da minha alma. A partir daquele dia renasceu a esperança no meu coração. Passei a buscar a presença de Deus, pois aprendi que o Senhor liberta, salva e batiza com o Espírito Santo. E como o Senhor é o Deus do impossível, poderia me conceder mais tempo de vida, assim como aconteceu com o rei Ezequias. Quando virou Ezequias o seu rosto para a parede e clamou ao Senhor. E quando ele disse: Senhor, lembra-te, peço-te de que andei diante de ti em verdade, com o coração perfeito, e fiz o que era reto aos teus olhos, e chorou Ezequias muitíssimo. E naquele momento Deus falava com Ezequias: ouvi a tua oração, vi as tuas lágrimas, eis que acrescentarei aos teus dias 15 anos. E parece que eu ouvia isso do Senhor quando eu chorava de joelhos diante daquele rádio receptor. Aleluia! Ouvintes, apesar que na passagem bíblica o rei Ezequias afirmava para Deus que sempre havia andado diante do Senhor com o coração perfeito, que tinha feito o que era reto diante dos seus olhos, e que Deus havia ouvido a sua oração e deu-lhe 15 anos. Mas eu não tinha tido intimidade com Deus, bem como eu também não tinha o que apresentar para Deus, como fez o rei Ezequias. Na realidade, a minha vida era o oposto da vida do servo de Deus. Porque desde os meus 15 anos que eu havia me enveredado por caminhos tortuosos, caminhos de trevas, cometendo pecados e tudo que não agradava a Deus. E diante do retrospecto da minha vida, eu não tinha condições para falar com Deus. Porém, eu já ouvira falar da misericórdia, da graça de Deus, que durante a minha infância e adolescência eu tinha frequentado a igreja e ouvido isso. E confiante nesta misericórdia, quando acabou a oração de confissão, eu peguei as minhas coisas, fui correndo à residência de uma serva de Deus que eu conhecia, que era membro da igreja Deus e Amor, e era uma irmã de oração que orava pelas pessoas, e ela morava ali bem próximo da minha casa. E eu fui até ali e falei com ela para que ela orasse a Deus em meu favor, para que intercedesse por mim, bem como orasse pelos meus pais, que resolveram também participar dos cultos de oração na casa daquela mulher. Irmã Débora, quando eu tomei a decisão de aceitar Jesus para fazer morada no meu coração, comecei a buscar conhecimento da sua palavra. Esta irmã orava por mim todas as semanas, e eu comecei a buscar a Deus, conhecer a vontade de Deus para a minha vida. Comecei a fazer estudos bíblicos na minha casa, na casa dessa irmã, e muita oração, e Deus começou a mudar totalmente a minha vida. Realmente tudo começou a se fazer novo. Abandonei a vida de prostituição. Deus me ajudou a vencer os vícios e tudo que não agradava a sua palavra e a Ele. Naquele momento eu poderia dizer assim que, se alguém está em Cristo, nova criatura é. As coisas velhas já passaram, eis que tudo se fez novo. Tudo! Não foi pela metade, tudo se fez novo quando aceitei a Jesus. E eu comecei a buscar a Deus, porque eu queria professar a minha fé publicamente, aceitando a Jesus, mas também me batizando nas águas, em nome do Pai, do Filho e do Espírito Santo. E assim chegava dia 20 de setembro de 2015. Era o dia do batismo,
E lá estava o meu nome como candidato para descer as águas. E eu digo que foi o dia mais especial e marcante da minha vida. E naquele instante eu desci as águas, morrendo para as coisas do mundo e ressuscitando com Cristo para uma nova vida. Que maravilha, ouvintes! Fui alcançado pela maravilhosa graça de nosso Salvador Jesus, que em sua infinita misericórdia me concedeu uma nova história de vida. Atualmente vivo para Deus, amo a Deus, frequento a casa do Senhor e atuo na sua obra, porque eu havia recebido sentença de morte, mas Jesus Cristo me deu a vida. É como diz a palavra, o ladrão, que é Satanás, não vem senão a roubar, a matar e a destruir. Mas Jesus disse, eu vim para que tenham vida e a tenham com abundância. Ao finalizar a minha carta, eu quero aconselhar aos jovens que não sigam seus próprios caminhos para satisfazerem os seus desejos pessoais, porque o resultado pode ser devastador, como aconteceu comigo. E que somente não foi fatal porque a obra do Espírito Santo me alcançou em momento certo, quando eu me voltei a Deus. Jovens, obedeçam aos seus pais, que geralmente desejam o melhor para os seus filhos. E lembrem-se de que uma existência sem Deus, longe dos caminhos de Deus, é o alvo certeiro para os intentos de Satanás. Disse Jesus, eu sou o caminho e a verdade e a vida. Ninguém vem ao Pai senão por mim. Eu não tinha entendimento, mas hoje eu posso afirmar que Deus é amor e a sua misericórdia se estende de geração em geração. Sou feliz, vivo em novidade de vida e hoje congrego e atuo na obra do Senhor na Igreja Deus e Amor de Itapipoca, Ceará. E é imprescindível ressaltar a importância do programa Voz da Libertação, que foi o canal usado por Deus para me alcançar quando já eu não tinha mais esperança segundo os recursos humanos. Sou grata a Deus pela sua infinita misericórdia que me resgatou das trevas para a luz. Em um momento tão difícil, quando não havia mais saída, deu-me nova vida e mudou meu histórico de vida. O caminho de Deus é perfeito. A palavra do Senhor é aprovada, é um escudo para todos os que nele confiam. Escreve Márcio Alves, de Itapipoca, Ceará.

0: Glória ao Pai, glória ao Filho, glória ao Espírito Santo de Deus. Aqui estamos, Senhor, em mais um programa. Já no final dele, Senhor, e na Tua presença, nós nos achegamos humildemente com o nosso coração aberto e humilhado diante de Ti. Senhor, meu Deus, que toda glória e honra sejam dados ao Teu nome e santificado seja o Seu nome para sempre. Meu Deus, neste momento, eu quero Te agradecer por este programa. Também, Senhor, pela leitura desta carta, que eu tenho certeza tocou muitas vidas. Meu Deus, eu quero orar por esta pessoa que neste momento, tão tocada pelas Tuas mãos, pela Tua palavra, pelo Teu Espírito Santo, essa pessoa confessa a Ti os seus pecados e faz um conserto da sua vida contigo. Senhor, meu Deus, esta pessoa que reconhece a sua miséria, o seu pecado, essa pessoa que reconhece que precisa de Ti, ela pede perdão e ela quer voltar aos Teus braços. Esta pessoa que pede, Senhor, agora que o Senhor escreva o Seu nome no livro da vida. Visita agora, Senhor, este lar que está conturbado. Talvez essa pessoa que chora, meu Deus, este luto, esta separação, essas crianças que choram, Senhor, a separação dos seus pais. Meu Deus, que o Senhor venha agora conceder paz, trazendo alegria a este lar, meu Deus. Senhor, curando esta enfermidade, este médico que deu, Senhor, algumas horas de vida a esta pessoa, e essa pessoa talvez está num hospital aguardando somente o seu momento final, mas Tu és a vida. O Senhor pode levantar agora, acrescenta a fé dela, para que ela possa receber a vida e depois testificar o Seu poder. Fica conosco, Senhor, é o que nós Te pedimos e nós já Te agradecemos pelos Teus cuidados, pelo Teu amor, em nome de Jesus. Graças Te damos, Senhor. Amém. O MC chega ao seu final e nós convidamos vocês para nos ouvir amanhã, a partir das 12h30. Quer mandar aí a sua história de vida? Estamos aguardando o seu testemunho de conversão. Se você quiser mandar pelo correio, é Caixa Postal 204, Correio Central, São Paulo, capital, CEP 010-59-970. Ou então mande de uma maneira rápida pelo nosso e-mail, programamc@ipda.com.br. Nos despedimos na paz do Senhor, Débora Miranda, esta que vos despede agora, e também esteve aqui conosco o pastor Lorival de Almeida. Até amanhã, na paz do Senhor Jesus.
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irmãos, a paz do Senhor Jesus. Quem os cumprimenta, seu irmão em Cristo, o presbítero Carlos Henrique, responsável pela sede de Guaicurus, centro de Belo Horizonte. Eu quero convidar você para esta semana de bênçãos, de vitórias, a partir das 7 horas da manhã. Nós estamos ali em grandes concentrações de fé, de milagres. E eu tenho a plena certeza de que Deus há de operar um milagre na sua vida. Eu não sei o que você tem enfrentado, tem passado, mas eu sei que a mão de Deus está ao seu lado. Eu quero convidar você para esta quarta-feira, a partir das 9 horas da manhã, essa poderosa campanha, a quarta do grande mover de Deus. Eu mesmo, presbítero Carlos Henrique, pregando a palavra de Deus, orando por cura, por libertação, pelos dons do Espírito Santo, e Deus abençoando a sua vida. O Guaicurus 337, centro de Belo Horizonte.

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nossa igreja Deus Amor, centro de Belo Horizonte, na rua Guaicurus 337, 9 horas da manhã, grande concentração de fé, de milagres, de palavra de Deus, de mover sobrenatural da Fundação Reviver. E eu, presbítero Carlos Henrique, quero convidar você, junto com a sua família, seus amigos, para juntos cultuarmos ao Senhor, adorarmos a Deus, agradecermos ao Senhor por esse dia especial. 9 horas da manhã, na rua Guaicurus 337, centro de Belo Horizonte, igreja pentecostal Deus é Amor. Vai ser uma manhã maravilhosa, uma manhã cheia da unção de Deus. Eu aguardo todos vocês.

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1: Irmão, o senhor teve uma experiência para contar para o senhor? Qual a experiência que o senhor teve com o senhor, irmão?
2: Milagre deu o senhor numa vida. Eu estava com 8 anos com câncer. Sempre no médico, no posto. Sempre o pessoal do médico falava, a enfermeira falava também, glória a Deus. Glória a Deus. E Deus me curou dessa enfermidade. Eu sentia fraqueza, tonteira. Glória a Deus, aleluia. Deu para a pessoa, falou para mim, não, mas você tomou remédio, você não conhece por aí, porque a pessoa da sede espiritual não acredita, né? Aí falou assim, não, você tomou remédio, eu falei, não, foi o sangue de Jesus que me curou.
3: Graças.
2: Curou meu filho também. Glória a Deus, aleluia.
1: Irmão, o senhor estava canceroso, então, confirmado pelo médico, irmão?
2: Na medicina, glória a Deus, ali.
1: E o Senhor Jesus te curou, irmão?
2: Me curou.
1: O senhor está feliz, irmão?
2: Muito feliz, graças a Deus. Curou meu filho também, estava com cabeça da orelha, Deus curou ele, glória a Deus. Estava toda vez levando o recado dele, orando para ele. Glória a Deus, pedindo oração.
1: Essas bênçãos que o senhor alcançou foi aqui na Igreja Pentecostal Deus de Amor, sede estadual, Vai Cruz, irmão?
2: É, sim, glória a Deus. Sempre aí no médico do Barco, toda vez que eu ia passar aqui, se de oração, usando irmão, que Deus estava me curando. Falei, usava as mãos aqui, irmão, que Deus estava me curando, e outras igrejas também. Passei pelo médico, já fiz a biópia, graças a Deus, falei, nossa, não tem câncer não, viu? Glória a Deus, aleluia.
1: Mãe, o senhor está feliz? Conta seu nome e seu endereço pra gente.
2: Eu moro no Barco Pim, José, meu nome é José, eu moro no Barco Pim, glória a Deus, aleluia, santo, santo.
1: Deus abençoe a sua vida, irmão.
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0: grava.
1: Agora eu vim para aqui.
2: E agora está sem nada.
1: Agora está sem nada. Glória a Deus. Jesus me curou.
2: Glória a Deus. Está aqui para
0: a paz do Senhor, irmão. Qual foi a sua experiência que a senhora teve com o Senhor nosso Deus?
1: Olha, a experiência que eu tive foi essa. Eu estava cuidando do meu netinho que estava operado. Numa sexta-feira, às 16h, algo de ruim me aconteceu, que eu desci de uma hora para outra. Eu fiquei 3 semanas sem vir na igreja. Quando foi quarta-feira, eu aguentei vir na igreja. Aí eu pedi à obreira que orasse nas minhas costas, que eu sentia muita dor nas minhas costas. Ela orou e eu fui curada, em nome de Jesus.
0: Irmã, então a senhora estava cuidando do seu netinho, que tinha passado por uma cirurgia.
1: Isso.
0: E a senhora cuidando dele, a senhora acabou adoecendo também e sentindo forte dor nas costas. Mas a senhora veio aqui na igreja Pentecostal Deus e Amor, na sede estadual de Guaicurus. Os irmãos obreiros oraram para a senhora e Deus te curou, irmão?
1: Me curou, tirou a dor das minhas costas. Quando eu cheguei em casa na quarta-feira, eu deitei para mim descansar um pouquinho. Aí algo de ruim torna a acontecer. Pegou minha perna direita, como se fosse quebrar minha perna do joelho para baixo. E aí então eu sentia muita dor e gritava por Jesus. Jesus, tenha misericórdia de mim, Senhor. Tira essa obra maligna. Tira essa bruxaria que está em cima de mim, que quer me tirar a minha vida. Tira toda a inveja que estiver sobre mim, sobre a minha família. Porque eu quero ir na igreja sexta-feira, que está com 3 semanas que eu não vou na igreja. Então hoje eu vim. E Jesus tirou a dor da minha perna.
0: Olha, então quer dizer que a senhora estava sem possibilidade de andar.
1: Tava.
0: E a senhora clamou a Deus para vir hoje na igreja, na campanha de sexta-feira, Guerra contra o Mal. Pastor Carlos pregando e orando, e os obreiros ajudando na oração. E a senhora foi curada instantaneamente das dores também nas pernas, irmã?
1: Fui curada em nome de Jesus.
0: Irmã, a senhora está feliz, irmãs?
1: Tá boa. Eu estou muito feliz.
0: Ô, irmã, completa para mim aqui o seu nome e seu endereço, irmã.
1: É Rua Cristiano, número 23, bairro Jardim Alvorada.
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0: Paz do Senhor, irmã, fala para nós aqui qual foi a experiência que a senhora teve com o nosso Senhor Jesus.
4: Nessa manhã, pastor, eu estava chorando, né, triste, e desde que eu estava vindo dentro do ônibus, eu estava triste, chorando, né, aí na palavra, falei com o Senhor para falar comigo, aí Deus usou o pastor, né, Carlos Henrique, na palavra, e graças a Deus, quando acabou a palavra, a tristeza, a angústia, que ele só...
0: Oh, irmã, então que a senhora vê assim, uma seta de angústia, de tristeza, o inimigo querendo entristecer a senhora, mas a senhora veio para a casa do Senhor, e o Senhor falou com a senhora na palavra, consolou o seu coração, tirou toda a angústia e toda a tristeza, irmã, pelo poder da palavra que Deus usou, pastor Carlos?
4: Sim, a palavra de Deus é poderosa, o Espírito Santo me consolou e tirou tudo.
0: Então Deus visitou a senhora da palavra e a senhora agora está feliz, está alegre e consolada, irmã?
4: Amém. Consolada.
0: Não, confirma seu nome e seu endereço.
4: Maria de Jesus Souza, Alameda dos Papagaios, 165, Jardim Colonial Neves.
0: Deus abençoe, irmã. Em nome de Jesus, Deus dá muita saúde e alegria para a irmã. A paz.
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0: A paz do Senhor Jesus Cristo, irmão. Conta para mim qual foi a sua experiência com Cristo aqui na Igreja Deus e Amor, da Estadual Guaicurus, irmão. Conta para os amados ouvintes.
1: Irmão, eu já recebi muitas e muitas bênçãos do Senhor Jesus aqui na Igreja Pentecostal Deus e Amor. Mas essa benção última foi uma benção muito grande, porque eu sofro de uma doença assim bem rigorosa, porque é uma doença no coração. E eu estava sentindo tão mal que eu não aguentava andar nem dentro de casa. O meu marido, que estava me ajudando, me pegando pelo braço e movimentando, mas eu estava muito mal mesmo. E ele é daqui da Igreja Pentecostal Deus e Amor. E eu não aguentava vir aqui, que eu estava acamada. Mas eu pedi o meu marido para pedir oração aqui. E os irmãos juntaram aqui, fizeram oração mesmo ao meu favor, no meu nome. E o Senhor fez grande obra na minha vida. Eu cheguei a pensar até que eu ia morrer.
0: Mas, irmão, então a senhora sofria de uma enfermidade rigorosa do coração, e a senhora pedindo oração aqui à igreja, o esposo veio, buscou o Senhor, e Deus visitou a senhora em casa, e a senhora também veio, recebeu a bênção, irmão. Deus te curou dessa enfermidade, irmão?
1: Ô, irmão, eu creio que Deus já curou, porque eu estou aqui, é para a primeira vez depois.
0: A senhora não aguentava nem vir, né, irmão? E agora a senhora já pode vir caminhando tranquilamente, irmão?
1: Nem dentro de casa eu não aguentava andar, e hoje eu estou aqui na igreja para ir em glória de nosso Senhor e Salvador Jesus Cristo. As orações, e Deus, Jesus, ouviu as orações, e eu creio que eu estou curada.
0: Graças a Deus. Irmãos, então, quer dizer, a senhora estava nem dentro de casa, a senhora andava. A senhora não podia vir à igreja, mas confiou no poder da oração, no poder que tem o nome de Jesus Cristo, e em nome de Jesus, Jesus foi lá, visitou a senhora pelo poder da oração, e hoje a senhora está aqui contando esse testemunho, esse milagre que Deus fez na sua vida. Irmão, confirma para mim o seu nome e o seu endereço.
1: Meu nome é Antônia Domingas. Meu endereço é Rua Henrique Diniz, número 700, eu esqueci o número.

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aí, meus amados irmãos, grandes testemunhos de bênçãos, de milagres, daquilo que Deus tem feito na nossa Igreja Deus de Amor aqui no centro de Belo Horizonte. Rua Guaicurus, 337 Centro. Deus tem operado grandes sinais, prodígios e maravilhas. Venha você também ouvir a palavra de Deus e sair abençoado. Seja você também fortalecido, abençoado pelos dons do Espírito Santo. Eu tenho certeza que assim como essas pessoas foram abençoadas, foram curadas, receberam portas abertas, Deus também vai fazer um grande milagre na sua vida. Rua Guaicurus, 337, centro de Belo Horizonte.

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Por isso estamos aqui, levando a voz de Deus ao seu coração. Curas e milagres, o poder de Deus. Venha você também participar, juntamente conosco, em uma concentração, aqui, Igreja Pentecostal. Deus é amor. Se alguém crer, se fará o que diz, lhe será feito tudo o que pedirdes em oração. Crede que recebestes, e será vosso. Esta é a promessa do Senhor. A Igreja Pentecostal Deus é Amor realiza grandes concentrações. Venha você e sua família receber as bênçãos do Senhor Jesus. Igreja Pentecostal Deus é Amor. Todos são bem-vindos em nome do Senhor Jesus.

0: Meus irmãos, nós lemos a palavra de Deus no livro de Neemias, um livro que fala de restauração, que fala de vida nova. Um livro, meus amados irmãos, onde nós vemos a mão de Deus agindo na vida de uma nação através do arrependimento de um homem. Olha o que é o arrependimento. Olha o que é a confissão dos pecados diante de Deus. Nós vemos o versículo 2, que retrata que Neemias, ele recebe a visita de um dos seus irmãos, e a notícia que ele recebe é que a cidade que ele nasceu estava destruída. Para você entender bem, o povo de Judá se desviou dos caminhos de Deus, se afastou de Cristo, do Senhor. A gente fala Cristo, né? A gente sabe que a pessoa de Cristo é revelada no Novo Testamento, mas ele sempre foi Deus. Deus abriu em Colossenses que tudo foi criado nele e por ele. Mas enfim, o povo se desviou. E Deus havia alertado: olha, permaneçam guardando a minha palavra. Permaneça obedecendo, porque senão eu vou enviar o inimigo, como eu enviei em Israel. Porque Deus havia enviado a Síria em Israel, e os assírios levaram cativos o povo de Israel, e o povo de Judá estava no mesmo caminho de Israel, se esquecendo dos mandamentos de Deus. Deus falou: olha, seus irmãos fazendo o seu com eles. Então volta para mim rápido, porque senão eu vou enviar o inimigo. O povo não quis ouvir a voz de Deus, como nos dias de hoje. Deus lhe fala, mas o homem não quer ouvir. Aí depois vem um problema e fala: ô Deus, cadê o Senhor? Deus está no mesmo lugar de sempre. Nós é que saímos da nossa condição de filhos e filhas obedientes. Essa é a verdade. Deus enviou o profeta Jeremias e diz assim: eu vou enviar a Babilônia e vocês vão ser levados cativos, porque eu estou falando, vocês não estão ouvindo. E esse cativeiro vai durar 70 anos. Então, durante esse período, vocês vão ficar longe da vida de vocês e vão sofrer a consequência da desobediência. Estão indo após outros deuses, então eu vou tirar a minha mão e vou deixar vocês aí. Não é que Deus castiga o povo, Deus simplesmente tira a mão dele. Quando Deus tira a mão, irmãos, o inimigo irá com ele, é ou não é? O inimigo não tem a mão. Inimigo não tem piedade de ninguém, não. Pensa você que Satanás vai ficar com dó, aí você chorando no canto por causa dos problemas, ficar com dó. Vai não, irmãos, vai não. A história vai dizer que no ano 606 a.C., Nabucodonosor, ele dá a sua primeira entrada em Jerusalém, destitui o rei, destrói uma parte da cidade, leva uma boa parte do povo cativo para a Babilônia, dando início à profecia. No ano 586, Nebuzaradã, capitão do exército da Babilônia, volta em Jerusalém, termina de destruir a cidade, os muros, o templo, põe fogo em tudo, leva mais pessoas cativas. Então, imagina uma cidade completamente destruída e devastada. E não há governante, não há rei, não há príncipe, não há alguém espiritualmente também que se dispõe e diz: olha, vamos buscar a Deus.
1: Amém.
0: O povo está lançado à sua própria sorte, porque eles escolheram aquele caminho de viver em longe de Deus. Para você entender a gravidade, o profeta Jeremias, no livro de Lamentações, ele diz que as mães que outrora amavam e abraçavam seus filhos amorosos, agora se vem a obrigação de lançar o seu próprio filho no caldeirão para ter de comer. Terrível, não é? O profeta, ele disse que as crianças andavam pelas ruas desfalecidas porque não tinha água. A língua grudava no céu da boca. Não tinha água, não tinha comida, era miséria. E passa-se o período de cativeiro, no ano 536, o reino da Pérsia invade a Babilônia, destitui o reinado da Babilônia e passa a governar sobre todas as nações que antes a Babilônia mandava. E dessa forma vem a libertação em Jerusalém. Só que a cidade ainda está devastada, ainda está destruída. Aí vamos chegar nesse período de Neemias, que ele está vivendo na Pérsia como um copeiro do rei da Pérsia. Ele não está na sua terra em Jerusalém, mas ele recebe a visita do seu irmão e ele pergunta: como é que estão os nossos irmãos lá? E a resposta que ele tem é: olha, os que escaparam, que não foram levados para o exílio, eles estão em grande miséria, desprezo. Os muros da cidade, as suas portas estão queimadas, ou seja, a cidade está ainda em miséria. O povo está liberto da escravidão da Babilônia. Mas ainda assim a cidade está vivendo a sua miséria. A Bíblia diz que Neemias, ele confessa no versículo 4, dizendo: olha, eu ouvi essas palavras, eu não acertei, eu chorei, eu lamentei. Eu fiquei alguns dias nesse dilema de chora, de lamentar. Não há problema algum chorar. Não há problema algum se lamentar. Nenhuma situação caótica como essa, Neemias está dizendo: olha, eu me assentei. Ele não poderia sair por aí desesperado e eu tenho que ir lá resolver o problema, e eu tenho que ir lá solucionar isso. Não, a primeira sensação que vem, meus irmãos, é que eu perdi a força. Eu sentei, eu vi aquele cenário caótico. Eu chorei, eu lamentei. Por que que ele chora? Por que que ele lamenta? É porque ele sabe que a cidade de Jerusalém, dada por Deus a Davi, era uma cidade forte, poderosa, potente, e agora está devastada, está destruída. O povo que andava e glorificava e exaltava a Deus, agora está aí passando fome. Mas não é por causa de Deus, é por causa do povo. E ele, analisando esse momento que ele está sentado, ele analisando todo o cenário, a Bíblia vai dizer que ele, depois de sentar, de chorar, de lamentar, de jejuar, ele diz assim: então eu orei ao Deus do céu. Olha aí, meus irmãos, a primeira atitude desse homem, após ficar pensando no que está acontecendo, não era se levantar e achar que com a sua própria força ele teria condições de mudar alguma coisa, não. Ele entendeu naquele momento de que o povo estava enfrentando, ele mesmo causou, mas a resposta viria da parte de Deus através da oração. Ele confessa: eu orei ao Deus do céu. E olha a oração dele, meus amados irmãos: ah, Senhor Deus dos céus, Deus grande, Ele sabe quem é o Deus que ele serve. Ele sabe quem é o Senhor. Ele está dizendo: o Senhor é Deus dos céus, que manda em tudo, que domina tudo. Porque do céu se vê toda a terra, do céu se vê tudo o que acontece aqui. Do céu demonstra alguém que tem autoridade, e a autoridade já não é mais a miséria, já não era mais a dúvida do amor. Ele está conquistando. O Senhor é a nossa autoridade, o Senhor tem todas as coisas. Ele sabe quem é Deus. E nesta outra parte da oração, ele vai lembrar da aliança. Ele vai lembrar da palavra de Deus. Ele vai lembrar que de fato o Senhor tinha coisas grandes para eles. Olha, o Senhor é temível, guardas a aliança e a misericórdia. Misericórdia é não receber de Deus o que nós merecemos. Misericórdia é isso. Se Deus fosse agir com a gente como a gente merece, ai, ai, ai, não é ou não é? Isso chama misericórdia. O Senhor é temível. O Senhor é aquele que guarda a misericórdia para com aquele que te ama e guarda os seus mandamentos. Ele está dizendo o seguinte: Senhor, eu sei que há aliança, eu sei que é os mandamentos, o Senhor guarda. Só que o problema é que o homem não guarda. O problema é que nós é que nos afastamos do Senhor. O Senhor tem uma aliança que enquanto estivéssemos guardando os seus mandamentos, nenhuma nação seria mais poderosa do que a nossa. Mas na sua aliança o Senhor também disse que se deixássemos os seus mandamentos, aí o inimigo iria por 7 caminhos contra nós. Ele está dizendo: o Senhor manteve a sua palavra, o Senhor manteve a sua aliança. Nós é que nos afastamos dos mandamentos, nós é que deixamos o Senhor de lado. Ele confessa a culpa. O que nos falta, meus irmãos, muitas das vezes, é essa vergonha na cara de chegar diante de Deus e dizer: Deus, eu errei. Eu falhei. Eu deixei de buscar, eu deixei de clamar, eu deixei a sua presença, eu deixei a sua casa. Nos falta essa vergonha na cara de chegar diante de Deus e dizer: Senhor, o Senhor conhece, o Senhor sabe. Porque não adianta, meus irmãos, nós chegarmos diante de Deus escondendo, não adianta. Devia ter dizendo: o Senhor é Deus dos céus, que vê todas as coisas. É terrível. Como também é misericordioso. Ele está dizendo a Deus: olha, sejam pois aflitos os teus ouvidos e os teus olhos abertos. Repara bem no versículo 6 dessa oração. Ele diz: os teus ouvidos e os teus olhos abertos para pedir da oração do teu servo. Você reparou com uma familiaridade com algo que Deus mesmo falou? Esse cenário que Neemias está vivendo era um cenário que o templo estava destruindo. Aquele templo que quando foi inaugurado pelo rei Salomão, Deus deixou claro: os meus ouvidos, os meus olhos estarão atentos à oração do seu lugar. Ele está orando em cima de algo que Deus falou. Ele está orando em cima de algo que o próprio Deus havia dito: olha, os meus ouvidos vão ouvir o seu coração, os meus olhos vão ver a sua necessidade. E Deus disse: agora os meus olhos e ouvidos estão atentos à oração desse lugar. Então, Neemias, nesse momento de oração, ele está lembrando: Senhor, olha, que estejam abertos os teus ouvidos e os teus olhos para acudir à oração que o teu servo hoje faz, a tua presença pelos filhos de Israel, a qual eu faço confissão pelo nosso pecado. amados irmãos, que os olhos dele estariam abertos, os ouvidos estariam atentos para ouvir a oração daquele que tivesse o coração convertido e verdadeiramente arrependido. O cenário é caótico. Jerusalém vive algo devastador. Neemias, ele entende que aquele momento que eles estão enfrentando poderia ser mudado através de uma oração sincera, através de um verdadeiro arrependimento. A questão é: quantas são as orações sinceras e verdadeiras que fazemos? Quantas são as vezes que há um verdadeiro arrependimento em nossos corações? Porque Neemias está orando e está dizendo: olha, para qual eu faço confissão pelos pecados dos filhos de Israel, os quais temos cometido contra ti. Ele não está colocando só os pais dele, não. A forma que ele vai dizer: olha, o qual a casa do meu pai pecamos contra o Senhor, mas ele diz: eu também pequei contra o Senhor. Entenda uma coisa: no período que Deus havia falado a respeito do cativeiro, Neemias nem pensava em ser gente, mas ele entende: se há uma aliança com a casa dele, há uma aliança com ele. Então, se o povo erra, ele erra também. Mas se Deus tem misericórdia dele, vai ter misericórdia do povo. Começa amanhã. Deus está agindo de misericórdia com você para alcançar a sua casa e a sua família também. Aleluia. Ele confessa: temos cometido esse pecado contra ti, pois eu e a casa do meu pai temos pecado. Irmãos, se não houver uma oração sincera para com Deus, como é que a gente espera sermos atendidos? Ele está dizendo: Deus, vai lá, destrói lá os inimigos. Ele está dizendo: Deus, vai lá, manda um anjo e levanta aquela cidade de novo. Deus, vai lá, põe aqueles muros de pé de novo. Ele está dizendo: em primeiro lugar, a Deus, nós quebramos uma aliança contra o Senhor. E o inimigo se aproveitou dessa aliança quebrada. Quantas são as famílias que estão vivendo cenários caóticos, porque o inimigo se aproveitou do momento que alguém deixou a presença de Deus. E o inimigo, ele, ó, montou em cima e não quer sair. Mas a Bíblia está nos ensinando: se houver uma oração sincera e

0: Ele está dizendo assim: olha, nós temos que prosseguir todo o corpo, toda a mente contra ti, não temos guardado os mandamentos e nem os estatutos que o Senhor ordenou a Moisés o teu servo. Ele está dizendo: olha, nós quebramos. Fomos nós. Nós deixamos a aliança, nós quebramos a aliança, nós deixamos o Senhor de lado, nós deixamos de ouvir a tua palavra. O Senhor sempre permaneceu ali, ó, fiel. Nós é que deixamos a fidelidade de lá. Será que nesta manhã cabe nas nossas orações essa palavra de que não fui eu? Mas se eu voltar com o Senhor, Deus vai ser voltar para a minha vida. Por isso que ele está dizendo no versículo 8: lembra-te da palavra que ordenaste a Moisés e o teu servo, dizendo para dizer de novo: olha, o Senhor falou. A oração não é só a gente falar, e Deus também falar isso. Às vezes a gente dobra o joelho, fala, mas não quer parar para ouvir a voz de Deus. Pode vir que a oração de Deus está falando, mas ele está lembrando que Deus já falou também. O Senhor falou: se transgredirdes, vocês serão espalhados por entre povos. Mas se vocês se converterdes a mim e guardar os meus mandamentos e cumprirdes, então, ainda que os vossos rejeitados estejam espalhados pelas extremidades do céu, eu vou ajudar vocês de novo. Deus é claro ao dizer: se algum dia vocês deixarem a minha presença, serão espalhados. Vão sofrer a consequência. Ah, Deus é mau, Deus é ruim. Não, Deus é bom. O que dizer, olha, fique comigo, fique na minha palavra, porque o inimigo já não tem como não. No momento que o homem deixa Deus de lado, o inimigo já espreita para destruir, para matar, para fazer o cenário mais forte que ele puder fazer. Mas Deus também está dizendo: mas se chegar um dia que você reconhecer, se converter, se voltar à minha palavra, eu vou trazer você de novo para a minha presença, vou acolher você, vou colocar você naquele patamar e eu moro na promessa. Aleluia. O homem é que deixa Deus de lado. Uma situação que eles buscaram, eles escolheram.
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2: Quero orar por você, por sua casa, por sua família nesse momento e convidar você para amanhã, sexta-feira, a partir das 9 da manhã, eu, presbítero Carlos Henrique, fazendo esse culto abençoado, aguardando você, aguardando toda a sua família, para juntos glorificarmos ao Senhor e ouvirmos uma palavra que vem de Deus ao nosso coração. Rua Guaicurus, 337, centro de Belo Horizonte. Eu quero fazer uma oração por sua vida, agradecer a Deus, agradecer a oportunidade que Ele tem nos concedido e, claro, também pedimos as bênçãos do Senhor para as nossas vidas, não é verdade? Oremos ao Pai. Senhor meu Deus, te agradecemos, Senhor, por tudo quanto o Senhor tem feito, tem realizado em nossas vidas, porque temos a plena certeza que a Tua misericórdia tem nos alcançado, o Teu grande e infinito amor tem estado em nossos corações pelo Teu Espírito Santo. Que o Senhor também possa nos perdoar, Senhor, perdoar nossas muitas falhas, tantas transgressões, Senhor meu Deus amado, que nós precisávamos de uma vida inteira, Senhor meu Deus amado, só pedindo a Tua misericórdia. Sim, Senhor, porque somos falhos, mas tenha de misericórdia de nós. Meu Deus, eu oro por cada irmão ouvinte. Eu oro, Senhor, meu Deus amado, por cada irmão que acompanha essa programação, que está orando, que está buscando do Senhor uma resposta do alto, que está enfrentando, Senhor, tantas labutas, tantas dificuldades, Senhor, que muitas das vezes não encontra saída em nenhum outro ambiente, não consegue, Senhor, meu Deus, encontrar a paz dentro da própria casa. Mas eu oro em nome de Jesus para que o Senhor possa colocar as Tuas mãos, Senhor, estabelecendo a Tua paz, a alegria, colocando, Senhor, meu Deus amado, as Suas bênçãos sobre esta família em nome de Jesus, porque eu creio pela Tua palavra que as bênçãos do Senhor nos enriquecem e não acrescentam dor, não trazem consigo prejuízo. Esta é a Tua palavra, Deus. Meu Deus, que o Senhor possa repreender, Senhor, toda a enfermidade que assola esta alma, que assola esta vida. Que o Senhor possa repreender, Senhor, meu Deus amado, todo mal-estar, toda perturbação maligna que tira, Senhor, a paz deste homem, desta mulher, que tira o sono, que lança essa vida, Senhor, meu Deus, em uma tristeza profunda, em uma angústia, Senhor, meu Deus amado, onde esta alma vai desvanecendo tantas lágrimas, Senhor, meu Deus amado. Põe as Tuas mãos de poder, meu Deus, e dá alegria. Estabelece a união desta família, a fidelidade, Senhor, meu Deus, esse casamento, a aliança que um dia foi quebrada, Senhor. Eu creio que o Senhor é Deus de restauração. Senhor, meu Deus, eu oro, Senhor, em favor de cada irmão obreiro, membro, dos nossos irmãos visitantes. Eu oro em favor de todo o ministério geral, Senhor, meu Deus, dos pastores, da nossa diretoria deliberativa, da pessoa da irmã Irene Miranda. Ó Deus, seja com a Tua serva, dando saúde, livramento, ó Pai, guardando a ela e toda a família. Eu oro pela nossa diretoria executiva, ali representada pelo pastor Roberto Marana. Senhor, meu Deus, continue usando o Teu servo. Continua sendo com ele, com a família, dando saúde, Senhor, meu Deus. Pai, em nome de Jesus Cristo, que o Senhor possa continuar operando grandes sinais, prodígios e maravilhas, Senhor, meu Deus, os cultos. Oh, Senhor, quantas são as pessoas curadas, quantas são as pessoas que entram ali tão pesadas e saem aliviadas, Senhor, meu Deus, porque eu sei que é a Tua presença, e que esta presença jamais possa se apartar de nós, ó Deus. Porque amamos a Tua presença, amamos o Senhor, amamos estar na Tua casa. E como diz o salmista, que eu possa habitar todos os dias na casa do Senhor. Que esse seja o nosso sentimento sincero e verdadeiro. Que esse seja verdadeiramente o nosso entendimento, Senhor, de buscar o Senhor, de invocar o Teu nome, de estar na Tua casa, de meditar na Tua santa palavra, Senhor, e receber de Ti todas as orientações necessárias. Meu Deus, que o Senhor possa nos abençoar, nos guardar, nos livrar de todos os males, perigos, Senhor, meu Deus, que nos sonda, que nos ronda, Senhor. Meu Deus, que o Senhor possa abrir as portas de emprego a esse irmão e irmã que tem orado, tem clamado, tem buscado, ó Senhor, meu Deus, faça um milagre. Põe as Tuas mãos, Senhor, meu Deus, em nome de Jesus Cristo. Meu Deus, eu entrego cada ouvinte em Tuas mãos para o Senhor abençoar. Em nome de Jesus. Amém. Deus abençoe todos vocês, fique na doce paz de nosso Senhor e Salvador, Jesus Cristo.

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4: Está o nosso irmão diácono Armando Medina, direção-geral da nossa querida irmã Ereni Miranda.
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4: E nós vamos prosseguindo com a programação de hoje. Olha, tem muita coisa boa. Eu estava recebendo aqui agora há pouco uns vídeos lá da Vila Reviver, onde está o presbítero Nelson, que com a equipe da Fundação Reviver e a Associação Reviver Help, está lá fazendo a obra de Deus. E hoje nós temos já a atualização dos projetos ali em Paulistano, no Piauí. E eu ouvi um vídeo do professor Luciano. Olha, é uma bênção de Deus a parte ali das aves, que já está quase concluída. Já para os próximos meses já teremos a criação de aves e também será um local onde estaremos ensinando a população para criar aves e ter ali um retorno financeiro, capacitar os moradores ali da região de Paulistana. Isso é uma bênção de Deus, é o projeto maravilhoso, o projeto Água para o Nordeste, junto com a Associação Reviver Help Deus e Amor. Vamos então à chamada do projeto Água para o Nordeste e você vai entender. Começou lá com água, agora estamos ajudando a população carente do sertão. Vamos ouvir.
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1: Está aí, irmãos, está aí. Olha, o projeto Água para o Nordeste está revolucionando o sertão e Deus tem abençoado grandemente. Mas vamos atualizar a situação de hoje. Vamos abrir espaço agora lá para Paulistana, onde está o pastor Roberto Marena e também o presbítero Nelson. Vai falar direto de Paulistana conosco agora aqui na Rádio Deus é Amor. A paz do Senhor, pastor Marena, presbítero Nelson, Deus abençoe, linha aberta.
2: Deus abençoe, pastor Paulo Martins, Deus abençoe, ouvintes. Estamos ao vivo e direto de Paulistana, mais precisamente da Vila Reviver. Comigo, nosso irmão, pastor Nelson. A paz do Senhor, pastor Nelson.
3: A paz do Senhor Jesus, pastor Paulo Martins, irmão Armando Medina, todos que estamos acompanhando aí no programa Espaço Reviver. Estamos mais uma vez aqui na Vila Reviver, felizes de tudo que está acontecendo aqui. Nós recebemos esta grande bênção que a gente esperava, foi o principal depois da perfuração dos poços, que era uma energia trifásica, algo que iria nos impedir de avançar com os projetos, mas Deus nos permitiu receber esta grande bênção. Estamos felizes. Hoje também recebemos aqui o professor Luciano Polacchini, que está avançando com o galpão das galinhas poedeiras, que nós vamos aqui criar e ensinar a população para ajudar a população ao redor. E tem sido uma grande bênção, pastor Marena.
2: Realmente, pastor Paulo e ouvintes, nós estamos admirados. Estivemos aqui há 20 dias atrás e estava iniciando, né? O local onde vai ser criadas as galinhas, cabras, toda a irrigação. E a gente volta depois de 20 dias, irmão Nelson, e praticamente está pronto já. Mês que vem já começa os cursos já.
3: Sim, aqueles que estão nos acompanhando pela rádio, como eu sempre digo, olha, acesse o Instagram da Associação Reviver Help Deus e Amor, da Fundação Reviver, e vocês vão poder aí ver as imagens, né? Vocês vão ver as imagens de tudo que nós estamos falando, para vocês contemplarem. Tem a nossa rede energética, tem aí o galpão, a cerca que está sendo feita, está tudo muito bonito. Então vocês podem ver para ter uma ideia daquilo que nós estamos comentando, pastor Marenas.
2: Realmente é melhor. Você vai ver e vai confirmar. Inclusive, nós fazemos também um convite às pessoas que nos ouvem, pastor Paulo Martins, que as pessoas venham até aqui para ver o que está acontecendo, onde está sendo aplicado a sua doação, o seu dinheiro, que você está ajudando a Fundação Reviver e a Associação Help, Deus é Amor. Pastor Paulo, Deus abençoe, ficamos à disposição.
1: Aleluia, glória a Deus, pastor Marena, pastor Nelson, que maravilha, muito bom saber aí notícias da atualização do nosso projeto da Vila Reviver, aí no sertão nordestino, mais precisamente no estado do Piauí, e também esse grande trabalho, essa grande festa que teremos já em breve, em nome de Jesus, será uma bênção de Deus. Você, irmão, irmã, que ajuda, que sempre está colaborando com os nossos projetos, você pode conhecer nossos projetos através do nosso Instagram, do Facebook, da Fundação, da Associação Help, mas você pode

0: de conhecer pessoalmente também os nossos projetos. É uma honra recebê-los, principalmente os irmãos que estão mais perto lá no Nordeste, terão essa oportunidade de conhecer ali a Vila Reviver, nossos projetos, que está lindo, maravilhoso, para a glória de Deus. E assim vai crescendo, viu, Pastor Mariano, irmão Nelson? Deus abençoe vocês aí, olha, e vai crescendo cada vez mais essa obra. Nós temos aí o professor Luciano, que está sendo primordial na elaboração desses projetos. Está ficando lindo aí, hein? Lindo mesmo, a plantação do capim, o alimento para os animais, a criação que teremos aí de animais, ovinos, caprinos, também as aves, e muita coisa boa. É, para a glória do nosso Deus, estamos fazendo a nossa parte em nome de Jesus. Pastor Mariano, irmão Nelson, Deus abençoe as despedidas finais de vocês aí.
1: Pastor Paulo, nós que agradecemos esta rica oportunidade de falar com todos, deixamos aqui as nossas saudações finais e o nosso convite para que você conheça mais o que é esses projetos, esses trabalhos da Fundação Reviver, da Associação Reviver Help. Suas palavras, suas despedidas, Monelson.
2: Pastor Paulo, muito obrigado pela oportunidade. É um momento de poder falar com os nossos ouvintes, aqueles que contribuem conosco, aqueles que se interessam pelos projetos. Que Deus abençoe o irmão aí que vai viajar também numa nova missão, né? E abençoe o nosso irmão Armando Medina, que sempre está nos ajudando aí. Fiquem todos na paz do Senhor Jesus.
1: Deus abençoe. Estamos esperando por vocês, hein? Vocês também precisam vir conhecer os projetos que a Fundação Reviver, a Associação Reviver Help está fazendo aqui no Nordeste para a glória do Senhor. Um abraço a todos!
0: Nós que agradecemos. Um abraço, Pastor Mariana. Um abraço, irmão Nelson. Deus abençoe vocês. Muito obrigado aí pela participação, deixando os ouvintes alegres, mais e mais curiosos para conhecer e saber mais dos projetos. Isso é muito bom, isso é maravilhoso. Estamos aí lutando pela obra de Deus. Que Deus possa abençoar a sua vida grandemente, em nome do Senhor Jesus. E olha, ouvintes, estamos já aqui em São Paulo, muito frio, boa parte do Brasil muito frio, e nós já começamos aquela campanha anual que fazemos todos os anos aqui em São Paulo.
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0: Tá, então vamos ajudando, vamos colaborando, você que pode levar na Igreja Deus é Amor mais próximo da sua casa, os agasalhos para ajudarmos pessoas necessitadas, não só em situação de rua, mas também muitas famílias, né, moram em locais humildes e precisam de roupas, de cobertores, de blusas para o seu dia a dia e para que tenham ali uma proteção nesse inverno que nós já estamos vivendo. Estamos no outono ainda, mas as temperaturas caíram muito aqui na região sudeste, sul e partes do centro-oeste. Vamos ajudar com muito amor, com muita alegria, em nome do Senhor Jesus. Faça parte desse povo maravilhoso, desse povo que ama e trabalha em prol às pessoas necessitadas, para a glória do nosso Deus.

E olha, ouvintes, a obra de Deus, ela não para. A obra de Deus, ela não para. A obra do Senhor, ela cresce cada vez mais. E eu quero chamar a sua atenção, principalmente nós estamos agora em cadeia nacional, irmãos de todo o Brasil estão nos ouvindo. Eu quero chamar a atenção os irmãos aí de Belém do Pará. É, Belém do Pará. Se Deus assim permitir, amanhã estarei viajando aí para Belém. E no sábado, nós estaremos no horário das 18 horas, implantando um lindo projeto. Um projeto que veio de Deus para ajudar os nossos irmãos ribeirinhos ali do Pará, que é o projeto Dividindo o Pão. Deus revelou a nossa presidente, a irmã Irene Miranda, e nós vamos implantar esse projeto, ou seja, o povo de Deus vai se unir ajudando os necessitados. Nós vamos montar cestas básicas, montar produtos de higiene, também roupas, o que for necessário para ajudarmos os irmãos ribeirinhos. Na entressafra da colheita do açaí, são meses difíceis para os nossos irmãos, enfim, para todos que residem ali naquela região. E esse projeto chegou para nós ajudarmos. Nós vamos buscar entre os irmãos, doar, montar cestas básicas, e o que faltar, a Fundação Reviver, a Associação Reviver Help vai completar, mas ajudaremos um a um, estaremos ali apoiando os nossos irmãos ribeirinhos. Então, neste sábado, implantação do projeto Dividindo o Pão em Belém do Pará, Avenida Senador Lemos, 146, na nossa sede estadual de Belém. Esteja conosco, você aí da Grande Belém, da região metropolitana, todos os irmãos que amam a obra social, vamos nos unir, vamos juntos dividir o pão com o nosso próximo. E eu quero lembrar aos irmãos também que estaremos estendendo esse projeto para os outros estados aí do norte. Nós sabemos que a Amazônia, ela está presente no Pará, no estado do Amazonas, tem também outros estados e essas regiões ribeirinhas, nós estaremos assistindo com esse projeto. E vamos agora implantar em Belém, em breve estaremos implantando também em outras cidades, em outros estados do norte do Brasil. Vamos ajudar com amor. E uma coisa é certa, nosso Deus já revelou, aquele que ajuda, aquele que dividir o pão com o seu próximo será abençoado por Deus, será próspero. Deus estará estendendo as mãos, abençoando a sua vida grandemente. Então eu convido você, irmãos aí do Pará, que façam o esforço, estejam conosco nesse sábado, em nome do Senhor, e Deus te abençoará grandemente. Sede estadual da Igreja Pentecostal Deus e Amor, em Belém, no Pará, Avenida Senador Lemos, 146, 18 horas desse sábado, dia 30, um dia maravilhoso que será marcado para início de mais um projeto, revelado por Deus, projeto Dividindo o Pão, da Fundação Reviver, apoiado pela Igreja Pentecostal Deus é Amor e a Associação Reviver Help. Deus é Amor.

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0: Vamos prosseguindo aqui com o Espaço Reviver. Ó, muita coisa boa você está ouvindo hoje. Já falamos da campanha do agasalho, já ouvimos os pastores lá de Paulistana, já falamos do projeto que vamos implantar neste sábado em Belém do Pará, dividindo o pão. Estarei com os irmãos aí em nome de Jesus e o Senhor abençoando grandemente. E olha, eu quero falar também que dia 6 de junho, meus irmãos, a Igreja Pentecostal Deus e Amor, a Fundação Reviver e a Associação Reviver Help Deus e Amor estará realizando uma grande concentração no interior da Bahia, ou seja, no domingo, dia 7 de junho. Domingo, dia 7 de junho, na cidade de Gavião, no interior da Bahia. Você que nos ouve aí na Bahia, você é de Capim Grosso, você é aí de Feira de Santana, da região aí da Bahia, do interior da Bahia, você é o nosso convidado especial. Esse é um local onde nós detectamos ali uma grande necessidade de ajudarmos as pessoas. E nós nos unimos em uma grande força-tarefa. A nossa sede estadual de Salvador, ela está juntamente com seu pastor, o pastor Axon, junto com a equipe ali de todos os projetos de Salvador. Deus estará operando maravilhas. Nossos irmãos estarão ali conosco nesse grande dia, caravanas que haverá ali, meus irmãos, não só de Salvador, mas eu tenho certeza que pessoas estarão conosco. Estaremos realizando uma grande ação social nessa cidade. Nós encontramos lá, eu estive lá no mês de março, encontramos ali um local muito carente, pessoas precisando do apoio. Nós já ajudamos e agora vamos implantar projetos nessa região. Tenho certeza que Deus estará abençoando grandemente. Vocês aí que estão nos ouvindo no interior da Bahia, participe conosco. Vocês de São José do Jacuípe, Várzea da Roça, Mairiri, Baixa Grande, Capim Grosso, Pedras Altas, Queimadas, Santa Luz, todos vocês podem estar conosco. Vamos estar juntos ali em oração, ganhando almas para o Senhor Jesus. Será um dia marcado para a salvação das almas e Deus estará abençoando grandemente. Então convidamos vocês, esse grande projeto social na cidade de Gavião, interior da Bahia.
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1: Que Deus abençoe você que tem apoiado os nossos projetos, você tem ajudado com amor, com alegria. Eu quero ler aqui alguns nomes de pessoas que ajudaram as nossas instituições, enviando pelo nosso WhatsApp central aqui da Fundação Reviver o seu comprovante. Todos os dias temos lido aqui alguns nomes. Eu quero agradecer a irmã Edna Borges Vidal, daqui de São Paulo, Aline Fernandes dos Santos, DDD 12, e na região de São José dos Campos, Elisângela Queiroz de Souza, DDD 81, João Gonçalves Soares, também lá do Nordeste, 81, Everaldo Barbosa, de Brasília, Edivando Santos, Imperatriz, João Augusto, de São Paulo, Glesse Gomes de Oliveira, também lá de Brasília, o irmão Aguinaldo de Oliveira, daqui do interior de São Paulo, lá de Tupã. Deus abençoe o irmão Aguinaldo. O Douglas Ferreira Costa, do Rio de Janeiro, Terezinha de Souza Farias, lá de Belém, e do Espírito Santo, Olavo Reis Barbosa Filho, e por último, Júlio César Barretos dos Santos. Deus abençoe vocês que ajudaram com muito amor, com muita alegria. Tem outros nomes, estaremos lendo nas próximas programações, em nome do Senhor e Salvador Jesus Cristo. Nesse momento, eu quero junto com você orar, porque daqui a pouco nós vamos estar transmitindo o culto dessa tarde, direto aqui da nossa sede mundial, Diácono Elias Santos, pregando a palavra de Deus, orando poderosamente na campanha Minha Fé Gera Milagres. Então, nesse momento, vamos falar com Deus. Santo Deus, glorioso, eterno e maravilhoso Pai, na Tua presença, Senhor, estamos nessa tarde maravilhosa, primeiramente pedindo perdão de nossos pecados, falhas, transgressões, para que a nossa oração, a minha oração, chegue diante de Ti no Teu trono e tenhamos resposta daquilo que pedimos, Senhor, tenhamos vitórias e bênçãos dos céus. Nesse momento eu quero apresentar todos os queridos ouvintes que oram comigo agora, que está precisando de uma vitória, de uma bênção. Eu oro pela saúde desse ouvinte, eu oro para a solução dos problemas, libertação dos vícios. Senhor, abençoe a vida conjugal desse irmão e irmã que ora comigo agora. Abençoe a vida familiar. Ah, Senhor, onde está tendo guerras, problemas familiares, lares sendo destruídos, nós repreendemos todo o mal agora em nome de Jesus. Visita, Senhor, cada vida. Aquele que está hospitalizado, cura, Senhor, faz a obra gloriosa. Aquele que vai passar por uma cirurgia ou que já passou e está se recuperando, abençoe poderosamente. Deus, eu apresento nas Tuas mãos todos os irmãos e irmãs que apoiam os nossos projetos, irmãos e irmãs que têm levado em nossas igrejas suas doações, como hoje ocorre, Senhor, esse culto em todo o Brasil, aqueles que têm depositado nas contas das instituições apoiando os nossos projetos. Abençoe poderosamente a minha viagem para o Pará, Senhor, no dia de amanhã. Me guarda, me abençoa. Abençoe o culto no sábado. Haverá, Senhor, grande bênção, grande festa, implantação de mais um projeto direcionado por Ti, Senhor, para a Tua glória, para ajudarmos os nossos irmãos necessitados. Senhor Deus, abençoa nossos irmãos lá no Piauí, irmão Nelson, o irmão Marena, Senhor, o professor Luciano, abençoe todos que estão ali nos projetos maravilhosos. Senhor, visita agora, meu Deus, nossos projetos em todos os estados, a Casa Aberta, Ampara a Mãe Reviver, Azaf, também, Senhor, o projeto Oásis, enfim, tudo, Senhor, que fazemos para a Tua glória. Abençoe poderosamente a nossa irmã Irene Miranda, abençoe a Tua serva, toda a sua família, abençoe a irmã Regiane Tinonim, como também todos os diretores da Associação e da Fundação Reviver. Senhor Deus, visita agora todos que creem no milagre, que receba, Senhor, a bênção, a vitória gloriosa. Eu coloco a minha vida, a minha família nas Tuas mãos, porque eu creio na bênção, no livramento e na vitória. Nos cobre com o Teu sangue, Senhor, e abençoa o Teu povo. Senhor, eu Te peço, abençoe os voluntários que têm apoiado os nossos projetos. Senhor, sem eles não teríamos o êxito. Os voluntários fazem a diferença, dedicam, Senhor, horas, dias, com amor para ajudar o próximo. Senhor, abençoe a vida deles, que haja prosperidade, crescimento e bênçãos dos céus. É o que eu Te peço e Te agradeço, certos da Tua resposta, em nome de Jesus. Amém.
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1: Obrigado, vamos colher a expectativa do povo para essa grande campanha de quinta-feira. Toda a equipe da fé se encontra aqui no maior trabalho evangelístico do estado de Minas Gerais, da IPDA do Cabana, recebendo o povo no culto da Fundação Reviver, quinta-feira, a paz do Senhor, minha irmã.
2: Paz do Senhor Jesus, meu irmão.
1: O nome da senhora?
2: Renilda Pereira de Souza.
1: Culto de quinta-feira da Reviver é só vitória.
2: Só vitória, aqui todos os dias Deus tem abençoado.
1: Última bênção de cura que a senhora recebeu para aumentar a fé do povo, da Reviver.
2: Irmão, eu tenho muitas bênçãos que Deus já me deu. Eu já morri, já. Deus me ressuscitou, né?
1: Morreu e ressuscitou.
2: É, Deus me ressuscitou. Eu pedi ao Senhor assim, Senhor, tem misericórdia de mim quando eu vi que eu tinha morrido. E o Senhor me falou assim, irmão, ó, respira lentamente, minha serva. E eu respirava conforme o Senhor me falou. Ele falou três vezes, eu respirei. A terceira vez eu tinha voltado, eu estava no hospital.
1: A senhora estava, bem dizer, morta.
2: Estava morta.
1: E o Messias aproximou da senhora e mandou a senhora respirar lentamente, a senhora ressuscitou.
2: Amém. Deus é vitória. Eu ressuscitei, voltei para casa, todo mundo ficou bobo.
1: O povo que comparece, querida irmã, no culto da Fundação Reviver, quinta-feira, vai receber até milagre de ressurreição.
2: Exatamente. Deus tem poder de nos ressuscitar, de nos curar, né?
1: Meu Deus.
2: Busca do Senhor que Deus realmente faz a obra na sua vida também.
1: Tá vendo aí, amados e diletos ouvintes? Nós temos a nossa irmã Hilda, ex-defunta. Agora nós temos também o nome da senhora?
2: Renilda Pereira de Souza,
1: ex-defunta, aqui nos cultos da Fundação Reviver, quinta-feira. A qual está às 7 horas da manhã, de toda a equipe da Fundação Reviver. Esse milagre da senhora é muito grande, abalou o mundo.
2: Amém, glória a Deus.
1: Testemunho forte.
2: Exatamente.
1: E o povo que está ouvindo a senhora tem que comparecer aqui quinta-feira ou não?
2: Tem que vir. Cada um que precisa da misericórdia de Deus tem que estar presente.
1: Campanha forte.
2: Receber campanha forte no Senhor.
1: Nome e bairro da senhora?
2: Bairro Palmares. Meu nome é Renilda Pereira de Souza.
1: Deus abençoe. A irmã Renilda, ex-defunta, tá vendo aí, amados e diletos ouvintes? Milagres extraordinários. Deus está operando aqui na IPDA Setorial do Cabana, do nosso saudoso missionário Davi Miranda, a qual foi o maior pregador de curas divinas da época. Vamos entrevistar mais uma senhora, porque a IPDA Setorial do Cabana está 24 horas de portas abertas e nosso Senhor e Salvador Jesus Cristo está com os braços abertos para te abençoar aqui na campanha de quinta-feira. A paz do Senhor, minha irmã.
3: A paz do Senhor Jesus.
1: O nome da senhora?
3: Meu nome é Vanes.
1: O que que a senhora recebeu de Jesus nessa grande campanha?
3: Irmão, eu me recebi com uma libertação muito grande. Eu estava com uma depressão terrível, não tinha vontade de comer, não dormia, passava a noite em claro. E o diabo falava na minha mente, você já está cortada, para você não tem mais jeito, glórias a Deus. E eu ligava o rádio, né? A minha menina ligou o rádio lá na Voz da Libertação, lá em casa. E nós orando, e Deus fez uma obra muito grande na minha vida e me libertou. E eu estou aqui para a glória de Jesus Cristo curada.
1: A senhora sofria de depressão, aí o coisa ruim, o capiroto se aproximou da senhora, já para tentar desanimar, abalar a fé da senhora, para a senhora morrer mais rápido. Mas a senhora ouviu do chamado no rádio, a senhora compareceu no culto da Reviver e foi curada por Jesus. Cadê a depressão?
3: Eu fiz até um voto, mano, de ajudar.
1: Fez o voto.
3: De ajudar a Fundação Reviver, estou ajudando para a glória de Deus.
1: A senhora sempre pega o voto e o cofrinho.
3: A ajuda é...
1: Donativo.
3: É donativo, é.
1: Cesta básica.
3: Exatamente.
1: Mas de vez em quando a senhora pega o voto também para abençoar a igreja.
3: Exatamente.
1: Em nome de Jesus. Cadê a depressão da senhora?
3: Graças a Deus, Jesus me curou.
1: Padre. Cadê o diabo que aproximou da senhora e disse que a senhora ia morrer?
3: Ah, foi embora. Com Jesus não tem disso não. Quando Jesus chega, o diabo tem que bater retirado.
1: Com Jesus, o capirô tem que voltar pro quinto dos infernos.
3: No lugar que é o lugar dele.
1: Aleluia. Culto de quinta-feira da Reviver. Essa essa campanha é de Deus, minha?
3: É de Deus, irmão. Tudo nessa igreja é de Deus.
1: A senhora que foi curada da depressão, lança um convite todo especial para todo o estado de Minas Gerais comparecer aqui a partir das 7 horas da manhã, na quinta-feira, e receber oração forte. Lança um convite.
3: Eu convido a todos que estão necessitados, oprimidos, enfermos, com uma pessoa, né, que está viciada, que venha receber. Jesus está aqui de braços abertos para abençoar todo o povo.
1: Nome e bairro da senhora?
3: Meu nome é Vannes e eu moro no Parque Elizabeth, no Ibirité.
1: Deus abençoe a paz do senhor, querida irmã, pela sua expectativa, seu belíssimo testemunho de fé que a irmã recebeu através de comparecer da grande campanha de quinta-feira, a partir das 7 horas da manhã, com toda a equipe de pastores, presbíteros e diáconos pregando a palavra de Deus. O nome da senhora?
3: Sou Gilma.
1: A senhora mora onde, Gilma?
3: Moro aqui na cabana.
1: Essa campanha de quinta-feira é uma campanha forte de Deus ou não é?
3: Uma campanha abençoada, uma campanha forte mesmo.
1: Qual foi a bênção que a senhora recebeu para aumentar a fé dos ouvintes que vai estar nessa campanha?
3: A bênção que eu recebi é que eu estava com uma dor na cabeça, um peso na cabeça e não tinha nada que melhorava. Aí eu fiz um propósito com Deus de contar a bênção. Contar a bênção é na hora.
1: Foi curada?
3: Fui curada, graças a Deus.
1: O diabo queria matar a senhora com uma dor na cabeça forte, queria arrebentar uma veia.
3: É muita pressão. O Satanás, ele é sujo mesmo. Se a gente não ficar em vigilância noite
1: e entrar na campanha
3: e tiver nas campanhas,
1: pegar o voto,
3: a gente não vence nunca. Se fizer propósito com Deus,
1: certeza.
3: Pegar os votos, entregar direitinho. A
1: senhora hoje recebeu a vitória quinta-feira.
3: Amém. Lançou o
1: é de Deus.
3: É de Deus.
1: Essa campanha forte.
3: A campanha forte.
1: Nome e bairro da senhora.
3: Deus é conosco.
1: Nome e bairro.
3: Eu chamo Gilma e moro aqui na cabana.
1: Paz do senhor, irmã Gilma. Deus abençoe pelo seu belíssimo depoimento de fé. É isso aí, amados e diletos ouvintes. Todas as quinta-feiras, se toda a equipe da fé aguarda você e a sua família aqui na grande concentração da Fundação Reviver, começando às 7 horas da manhã, depois vem às 14 e às 19 horas. O endereço é muito fácil: Avenida Amazonas, 8410, no bairro Cabana, a poucos minutos do Hotel Intercity e a poucos minutos do viaduto da Cidade Industrial. Na grande campanha de quinta-feira, Pastor Davi Reis, José Adracila nos transmissores, muito obrigado pelo espaço concedido e a qualquer momento nós voltamos com mais informações ao vivo dentro do programa A Voz da Libertação. Adelante, estúdio.

0: Muito obrigado, pastor Guilherme Ribeiro, pelo espaço concedido, queridos irmãos dos estúdios. É isso mesmo, já vamos pegar a pé do povo, a expectativa do povo para essa sexta-feira agora, guerra contra o mal. Salmo 91. 1000 cairão ao teu lado, 10000 à tua direita, mas tu não serás atingido. Já vamos entrevistar uma senhora aqui, ela vai contar uma bênção pro acréscimo da fé do povo que vai estar nessa sexta-feira. A paz do Senhor, amigo.
1: A paz do Senhor Jesus, irmão.
0: O nome da senhora?
1: Meu nome é Luz Neta Silva Ferreira.
0: Tá chegando de qual bairro?
1: Betim.
0: Conte a bênção, minha irmã.
1: A bênção que eu peguei um voto às quarta-feira passada, se meu filho viesse transferido para a Copasa de Betim aqui, eu hoje ia cumprir com o voto que eu já cumpri e agora estou contando a bênção. A semana que vem já está trabalhando na Copasa de Betim. Maior alegria que eu tive na minha vida.
0: Recebeu a vitória.
1: Recebi.
0: Essa campanha é de Deus?
1: É de Deus.
0: 1000 caiu ao teu lado, 10000 à tua direita, mas tu não serás atingido.
1: Não te recebe. Glória a Deus, aleluia.
0: Conhece o pastor Guilherme Ribeiro?
1: Conhece aquele dali.
0: Deus está usando ele?
1: Tá, e muito.
0: Sexta-feira o coisa ruim vai cair por terra.
1: Deus quiser, em nome de Jesus.
0: Deus quer.
1: Deus quer.
0: Em nome do rei.
1: Em nome do rei, Jesus.
0: Seu nome e seu bairro.
1: Meu nome é Luz Neto da Silva, eu sou de Betim, Minas Gerais.
0: Deus abençoe. Honras e glórias ao nosso Jesus, por mais uma senhora que foi abençoadíssima por Deus no prosseguimento dessa grande monumental campanha de sexta-feira. É, sexta-feira agora, guerra contra o mal, Salmo 91. 1000 cairão ao teu lado, 10000 à tua direita, mas tu não serás atingido. Você vai ficar de fora? É claro que não. Corra pra cá. Sexta-feira agora, na Avenida Amazonas, 8410, no bairro Cabana. Vamos entrevistar um varão, um homem de Deus foi abençoado. Seu nome, irmão?
2: William Mar.
0: Está chegando de qual bairro?
2: De Ibirité.
0: Ibirité, o povo de Ibirité tem muita fé.
2: Muita fé, graças a Deus.
0: O irmão recebeu uma cura instantânea e um livramento, né, varão?
2: Exatamente, foi abençoado, né? Deus teve a misericórdia, né? Eu fui alcançado naquele hospital, 5 dias no CTI, e pela misericórdia de Deus estou aqui hoje, graças a Deus.
0: Saiu por um milagre.
2: Por um milagre.
0: A revelação do Espírito Santo era que o irmão ia sair naquele dia.
2: Exatamente, os médicos disseram que seria mais ou menos 15 dias, e pela misericórdia de Deus, como a minha mãe teve na igreja, ela foi revelada naquele dia. Eu receberia alta naquele dia, e de fato a revelação se cumpriu.
0: Cumpriu.
2: Foi receber alta naquele dia mesmo, para surpreender até a equipe médica anterior que estava me acompanhando.
0: Aqui na IPDE, guerra contra o mal, o Salmo 91. Quem opera isso é Jesus, né, Barão?
2: Exatamente, só ele pode fazer esse milagre.
0: Valeu a pena.
2: Valeu a pena, com certeza.
0: Seu nome e seu bairro?
2: William Mar Gomes, eu moro em Santa Maria, Ibirité, centro.
0: Nome da sua mãe que foi revelada aqui?
2: Terezinha Alves da Silva, bênção de Deus na minha vida, nas nossas vidas.
0: Deus te abençoe.
2: Amém, amém, Deus abençoe.
0: Graças a Deus, sabendo aí, amados e diletos ouvintes, é guerra contra o mal, sexta-feira, Salmo 91. Vamos entrevistar aqui pastor Guilherme Ribeiro, presbítero José Adraci, na Torre dos Transmissores. Vamos entrevistar a mãe dele, quando ele estava lá na CTI, em estado gravíssimo, princípio de infarto, infartando. A mãe dele correu aqui para o Templo da Glória de Deus, foi revelada pelo Espírito Santo, Deus usando o pastor Guilherme Ribeiro, presbítero José Marco e toda a equipe da fé, e ela recebeu a bênção do livramento de morte para o filho dela. Seu nome?
3: Ana Terezinha Alves, da Silva Gomes.
0: Está chegando de qual bairro?
3: Ibirité.
0: É desse jeito, né, minha irmã?
3: É desse jeito, é muita bênção e vitória. Né? A pessoa com cabeça tem que vir buscar em nome de Jesus. Eu estou nessas campanhas desde quando começa. Sai um pastor, vem outro. Eu estou aqui em nome de Jesus. Quando eu estou viajando para Vitória, eu vou ficar com minha mãe, eu vou lá no Aldair Gomes.
0: Certo. Lá em Vitória.
3: Em Vitória. Continuo nessa campanha lá.
0: Mas quando você não está em Vitória, você está aqui no Cabana com o pastor Guilherme.
3: Estou aqui com o pastor Guilherme, em nome de Jesus.
0: Firme.
3: Sou firme, em nome de Jesus. Eu não arredo meu pé daqui, não.
0: Deus livrou o filho da senhora da morte.
3: Deus livrou, deu um grande livramento. É, a gente conta para aumentar a fé de muitos que não tem.
0: Era para ele ter morrido, né, minha irmã?
3: É para ter morrido, mas Deus deu o livramento, meu filho, em nome de Jesus.
0: Ô, querida irmã, essas campanhas aqui de quarta, de sexta e de domingo, principalmente agora, meu Deus do céu, a grande campanha, guerra contra o mal, Salmo 91. Se a pessoa entrar com fé, pegar o voto, exercitar a fé, funciona. Jesus opera.
3: Funciona, Jesus opera, fazer com fé, ser fiel com o Senhor, nos votos, nos diz, nas ofertas, o Senhor Senhor agrada daquele filho, né? Que é fiel com o Senhor. E Deus prospera.
0: Dá um glória a Deus bem alto aí.
3: Glória a Deus! Aleluia!
0: Seu nome e seu bairro?
3: Terezinha Alves da Silva, Mirité.
0: Deus abençoe. Estamos agradecidos. Honras e glórias ao nosso Jesus. Com mais uma senhora abençoadíssima por Deus no prosseguimento da grande campanha de sexta-feira. Guerra contra o mal. Salmo 91. 1.000 carão ao teu lado, 10.000 à tua direita, mas tu não serás atingido. 11.000 inimigos, 11.000 demônios caem na sua direita e esquerda e você não vai ser atingido quando você chegar aqui no templo dos milagres, no templo da glória de Deus. A paz do Senhor, amigo.
4: Paz do Senhor Jesus, irmão.
0: Nome da senhora?
4: Maria das Graças.
0: Está chegando de qual bairro?
4: São Mateus.
0: Para aumentar a fé do povo que vai estar nessa sexta-feira, conte a bênção.
4: Irmão, hoje eu recebi um milagre muito grande que a minha bênção está virando notícia. Eu creio. Porque na hora que eu estava subindo a escada do metrô, para mim pegar o metrô, eu perdi minha bolsa com R$120.
0: Documentação?
4: Na documentação, minha bolsinha caiu e eu não sabia. No meio de uma multidão de gente daquela ali, só pode ser um milagre, né?
0: Verdade.
4: Porque o moço achou, me entregou na mão com tudo direitinho.
0: Deus preparou que uma pessoa de boa índole, de boa fé, uma pessoa íntegra, honesta, achasse a bolsa da senhora com aquele valor em dinheiro e toda a documentação entregasse à senhora. Porque nós sabemos que se fosse um bandido, se fosse um ladrão, uma pessoa de má fé, de má índole, ele não tinha devolvido. Ele tinha tirado o dinheiro e jogado ela dentro do bueiro. Mas Jesus deu o livramento, é ou não é?
4: Livramento. Ele falou assim, essa bolsa da senhora, eu falei, tem dinheiro nela? Eu falei, tem. E é um dia de eu entregar o dízimo na igreja. Ele falou assim, você toma mais cuidado. Eu achei, tá?
0: É só você ver. Jesus é bom, né, menino?
4: Deus é lindo demais, mano. Por aí já começou meu milagre virar notícia.
0: Virou notícia. Jesus é bom e o diabo não presta, é ou não é?
4: Ele não vale nada. Porque ele perde tudo.
0: E Jesus é bom?
4: Jesus é lindo, maravilhoso. Todo dia eu agradeço a Deus, eu levanto a minha cama e falo, Senhor, bom dia, Jesus. Muito obrigado, o Senhor é lindo.
0: Quem opera nessa igreja?
4: É Jesus.
0: Quem revelou a campanha?
4: Jesus.
0: Quem manda na igreja?
4: É ele, tudo é dele, tudo é dele.
0: Jesus.
4: É Jesus Cristo.
0: Seu nome e seu bairro?
4: Maria das Graças Soares.
0: Dá um glória a Deus bem alto aí.
4: Glória a Deus.
0: Não, dá um glória a Deus com queijo, minha irmã, bem alto.
4: Glória a Deus, aleluia.
0: Deus abençoe. É isso aí, amados e diletos ouvintes, é a fé do povo. Pastor Guilherme Ribeiro, presbítero Zé Adraci, da Conceição, lá na Torre dos Transmissores. Olha aí, ó, a expectativa do povo para essa sexta-feira agora. Guerra contra o mal, Salmo 91. A paz do Senhor, minha irmã.
5: Paz do Senhor, Jesus.
0: A senhora está ansiosa para falar no microfone do programa, hein?
5: Estou. Porque,
0: ah, não tá?
5: Estou, porque eu fiz um propósito com Deus. Domingo eu dormi, acordei de madrugada, com a dor de cabeça, a dor na barriga. Que ela sentiria, aquela dor de barriga, até ontem ainda estava. Aí eu falei, ô Senhor, tem misericórdia de mim, tudo que o Senhor falou comigo eu já fiz, meu Pai. Se eu me curar, eu vou lá na cabana e vou dar o testemunho.
0: Fincada na cabeça, dor na cabeça e dor na barriga. Provavelmente tem possibilidade que era até um infarto, ou um aneurisma, ou um ADC. Mas a senhora firme na campanha aqui, Jesus guardou e livrou a senhora.
5: Guardou e me livrou em nome de Jesus.
0: Cadê a dor na cabeça?
5: Graças a Deus, sumiu.
0: Cadê a dor na barriga?
5: Graças a Deus também, sumiu.
0: Quem opera?
5: Jesus.
0: Salmo 91, guerra contra o mal, sexta-feira. É só vitória.
5: Em nome de Jesus.
0: A senhora com a família da senhora, está dentro da bênção ou fora da bênção?
5: E está dentro da bênção.
0: Dentro da bênção. Pensei que a senhora estava fora. Confirma o seu nome e seu bairro.
5: Vera Lúcia.
0: Bairro?
5: Eu acho que é o Pires.
0: Dá um glória a Deus bem alto aí.
5: Glória a Deus.
0: Deus abençoe. Honras e glórias ao nosso Jesus. Por mais uma senhora abençoadíssima por Deus, aqui no prosseguimento da grande campanha de sexta-feira, Guerra contra o Mal, Salmo 91. 1.000 carão ao teu lado, 10.000 à tua direita, mas tu não serás atingido. Seu nome?
6: Alcides.
0: Sou tão ansioso para falar no microfone do programa, hein? Vamos, tá? Conte a bênção.
6: Sua bênção.
0: Conte a bênção.
6: É, que custando movimentar, de dor na coluna, e não enxergava.
0: Coluna travada e praticamente cego, não enxergava.
6: Custei vir, mas Jesus me curou.
0: E agora? Como é que o senhor está agora?
6: Embora com saúde total.
0: Jesus... A coluna está travada ainda?
6: Não, estou ótimo.
0: Quem curou o senhor?
6: Jesus.
0: E a vista do senhor?
6: Estou enxergando melhor do que estava, graças a Deus.
0: Está enxergando mesmo?
6: Graças a Deus.
0: Vale a pena comparecer aqui na campanha?
6: Não pode faltar.
0: Essa campanha é de Deus?
6: É de Jesus, é de Deus.
0: O senhor está enxergando mesmo?
6: Estou enxergando. Tá
0: então vamos fazer um teste. O presbítero José Marcos, ele é feio ou é bonito?
6: É bonito, porque tem a presença de Deus.
0: Ah, agora o senhor está enxergando mesmo, hein?
6: É. Porque a presença de Deus está na vida dele.
0: E torna ele bonito.
6: Torna ele bonito.
0: O senhor está enxergando?
6: Estou enxergando.
0: Valeu a pena?
6: Valeu a pena.
0: Essa campanha de sexta-feira é de Deus também?
6: É de Deus.
0: Guerra contra o mal?
6: Contra o mal.
0: Salmo 91.
6: 91.
0: O senhor com a família do senhor está dentro da bênção ou fora da bênção?
6: Eu só vivo dentro da bênção.
0: Ah, quem está fora da bênção é o coisa ruim, né, meu?
6: É ruim. Graças a Deus. A minha casa, eu e a minha casa serviremos ao Senhor.
0: Então, glória a Deus, bem.
6: Glória a Jesus. Glória a Deus.
0: Seu nome e seu bairro?
6: Alpide, Leão da Silva. Bairro Eliane, Ribeirão da Zero.
0: Deus abençoe.
6: Levante de madrugada para vir para aqui.
0: Graças a Deus. Sabendo aí, pastor Guilherme Ribeiro, levanta de madrugada para comparecer aqui na sexta-feira. Guerra contra o mal. Salmo 91. 1.000 cairão ao teu lado e 10.000 à tua direita, mas tu não serás atingido. É 11.000 capetada, 11.000 coisa ruim, 11.000 diabo, 11.000 satanás caindo pelo lado direito e esquerdo, tu não serás atingido. É sexta-feira, corra pra cá, no maior trabalho evangelístico do estado de Minas Gerais, localizado na Avenida Amazonas, 8.410, no bairro Cabana. Estamos próximo ao Tentecite, ao lado, colado no Sacolão Feirão da Fartura. Pastor Guilherme Ribeiro, às 8 horas da manhã e às 20 horas na Santa Tribuna, às 10 e às 14, presbítero José Marcos. Ao meio-dia, diácono Davi Reis Conceição. E às 16 horas, cooperadora Neuza Argentina. Então está aí uma cobertura completa para essa sexta-feira, agora a guerra contra o mal, Salmo 91. Muito obrigado, pastor Guilherme Ribeiro, presbítero José Adraci Conceição, na Torre dos Transmissores. E a qualquer momento, nós voltamos com mais informações ao vivo dentro do programa A Voz da Libertação. Adelante, estúdio, é contigo agora.

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3: E quando ele chega na casa de Abinadab, a Bíblia vai dizer que os filhos de Abinadab, dois dos seus filhos, Uzá e Aiô, eles colocam a arca em um carro novo. Para que você entenda, esse carro novo aqui eram carros de boi. Grave isso. Esses carros novos que a Bíblia diz aqui, você que está com a Bíblia aberta, no versículo 3 ele vai dizer... eles colocaram a arca de Deus em um carro novo, os dois filhos de Abinadab. E quando eles colocam a arca de Deus, aquilo que representava a presença de Deus no meio do povo, eles colocam a arca de Deus em um carro novo. Eles retiram da casa de Abinadab, onde a arca passou 20 anos. E agora eles estão no caminho... Presta atenção nisso. Eles estão no caminho. E o interessante é que enquanto eles estão no caminho, os bois vão conduzindo, vão arrastando o carro. Era um carro novo, mas os conduzido por bois. Os bois estão levando a arca de Deus que está ali em cima do carro novo. E de repente, com o balançar do carro novo... A arca de Deus no balanço, Uzá estende a mão, Uzá que era um dos filhos de Abinadab, onde a arca passou 20 anos, ele estende a mão para tocar na arca, e quando ele toca, a Bíblia diz que ele é ferido na hora. Deus causa uma rotura, uma ruptura, uma fenda em Uzá, porque tocou na arca de Deus. E por muito tempo as pessoas sempre falaram, mas por quê? Ele estava na melhor da intenção. A intenção de Uzá era maravilhosa. E se formos falar de intenções, nós devemos em primeiro lugar falar sobre a intenção de Davi. Davi tinha uma intenção maravilhosa, um propósito maravilhoso. Mas quando ele vai até a casa de Abinadab... No processo em ele buscar a presença de Deus, que era a arca de Deus, de volta para Israel, o que que acontece? Ele comete um erro. E aqui que está o problema. Porque é, as pessoas se perguntam, mas por que ele foi tão preocupado em segurar a arca para não cair a arca onde habitava a presença de Deus? E Deus matou Uzá. Para que você entenda... A intenção de Uzá era boa, a intenção de Davi era boa, mas havia um problema. E que problema era este? A arca de Deus não era para ser transportada em carros de boi. A arca de Deus, onde habitava a presença de Deus, não era para ser transportada em carros de boi. O interessante é que o texto vai evidenciar que os carros eram novos. Ou seja, por mais que a intenção fosse boa... Mas era da forma errada. Deus está falando com alguém aqui nessa tarde. Quando eu olho esse texto sagrado e eu vejo que Uzá, ele é ferido porque toca na arca. E aí você, muitas pessoas falam, mas Deus foi tão assim, então, por que Deus foi tão vingativo? Não, Deus não foi vingativo, Deus foi justo. Por quê? Porque quando a arca, ela é colocada na casa de Abinadab, os estudiosos dizem que eles eram de uma linhagem de levitas, e só quem tinha o cuidado, a missão de transportar a arca, eram os levitas. E por que é que Uzá, Deus mata Uzá quando ele coloca a mão na arca para segurar a arca? Porque ele sabia a forma correta de se carregar a arca de Deus. Ele sabia a forma correta, e por 20 anos a arca esteve dentro da casa dele e ele não honrou a arca de Deus lá dentro. Por 20 anos a arca esteve dentro da casa de Uzá, na casa de seu pai Abinadab, e ele não honrou a arca. E agora que está em público, ele demonstra aparente preocupação em a arca não cair. E aqui tem uma revelação de Deus para mim e para a sua vida, querido. Que há um perigo muito grande. Por quê? Porque tem pessoas que, enquanto a presença de Deus habita na casa dele, na vida dele, ele não honra, mas quando está em público ele quer aparentar ter essa preocupação em honrar a presença de Deus. Cuidado, é perigoso e você pode ser ferido por Deus. Aqui há algo interessante. Por quê? Porque Davi sai com uma missão: buscar a presença de Deus de volta para Israel. Buscar a arca de Deus de volta. Mas presta atenção comigo no que está acontecendo. O texto vai dizer que enquanto a arca está sendo levada em carros de bois. Ah, mas a Bíblia diz que o carro era novo. O texto sagrado diz, olha, estava sobre um carro novo. Era carros de bois. Só que enquanto a arca, a presença, a que representava a presença de Deus, está sendo conduzida de maneira errada, Davi e o povo vêm atrás da arca fazendo festa. E aqui começa a estreitar um pouquinho. Porque isso aqui é o retrato da igreja evangélica atual. Que é isso, pregador? Enquanto a presença de Deus está sendo negligenciada, o povo continua saltando e dançando e tocando instrumento. Enquanto a presença de Deus está sendo desonrada, o povo continua fazendo festa como se nada estivesse acontecendo. A intenção de Davi é maravilhosa, mas a presença estava na frente sendo desonrada, sendo carregada em carros de bois, quando a ordem de Deus foi: a arca deve ser carregada nos ombros dos levitas. Ei, olhe para cá, escute, por favor. A arca deveria ser carregada nos ombros. E aqui tem outra revelação de Deus, e você engole e mastiga, porque vem o alimento do céu. Porque quando nós falamos sobre ombros, estamos falando sobre responsabilidade. Porque a presença de Deus exige responsabilidade do portador. Você quer carregar a presença de Deus? Se prepare, porque a presença de Deus exige responsabilidade do portador. A instrução de Deus é para que a arca fosse carregada nos ombros. Responsabilidade. E a arca estava sendo carregada nos carros de boi. Sabe o que é isso? Transferência de responsabilidade. Tem pessoas que querem ter a presença, mas querem transferir a responsabilidade de carregar essa presença. Tem pessoas que querem ter a presença, mas na hora de abraçar a responsabilidade e colocar nos ombros, ela quer colocar sobre carros. Tem pessoas que falam, eu valorizo a presença de Deus, mas na hora de abraçar a responsabilidade que a presença de Deus exige, ela quer transferir essa responsabilidade. Cuidado, você pode ser ferido por Deus. Só que, olha o perigo, olha o perigo. A arca na frente sendo desonrada e o povo dançando e cantando e fazendo festa. A arca sendo desonrada na frente, sendo carregada de forma errada, e o povo atrás pulando e cantando ao Senhor. Alamanto kebiavá sebiahai. Estou pregando meu coração ciente de temor, porque é o retrato que nós estamos vendo. Enquanto pessoas que estão negligenciando a presença, o povo chamado povo de Sião, o povo de Deus, continua cantando e celebrando como se nada tivesse acontecendo. Enquanto a presença está sendo desonrada, enquanto a presença arca está sendo desvalorizada na frente, o povo dormindo continua dançando e cantando e celebrando ao nome do Senhor. O que isso quer dizer? Que você pode estar dentro do caminho, você pode estar na melhor das intenções, mas se você não seguir as orientações de Deus para lidar com a presença e não entender o que é responsabilidade de carregar essa presença, você pode estar cantando desonrando a presença. Você pode estar pregando e desonrando a presença. Você pode estar servindo como pastor, como membro, como obreiro e pode ainda assim estar desonrando a presença. Alamando, que me avassebe a raio. Jesus está falando com alguém aqui nessa tarde. Você está preocupado em servir? Preocupe-se com a presença. Está preocupado em fazer? Preocupe-se primeiro com a responsabilidade da presença. A presença, como eu disse anteriormente, a presença exige responsabilidade do portador. Só que aí você pode se perguntar, você que está com a Bíblia aberta, essa arca ficou na casa de Abinadab 20 anos. E eles não honraram. E aí quando está em público, Uzá quer colocar a mão para segurar, para não deixar cair. Tem pessoas que estão levando a vida exatamente dessa maneira. No secreto, elas não honram a presença de Deus. Mas em público, elas querem mostrar que estão honrando a presença de Deus. Cuidado que isso é perigoso, viu? Ah, mas a intenção é tão bonita, irmão. A questão não é a intenção. Porque a questão, quando se trata da presença de Deus, é obediência. Ah, mas ele tinha uma intenção tão boa, era uma intenção bonita. Davi também tinha intenção bonita, mas ele estava lá cantando e celebrando junto com o povo e a presença sendo desonrada na frente dele. A arca sendo carregada em carros de boi, quando era para estar nos ombros dos

para não deixar a arca cair. E aqui tem algo que é mais sério. Por quê? Porque alguém pode se perguntar, ah, mas os filisteus também carregaram a arca. Aí você entende que a responsabilidade de usar era dobrada. Por quê? Porque ele carregou a arca que representava a presença de Deus da mesma forma que os ímpios, os filisteus, carregaram a arca quando levaram a arca embora. Sabe o que é isso? Tem pessoas que falam, eu sirvo a Deus, mas elas tratam a presença de Deus da mesma maneira que os ímpios tratam a presença de Deus. E aí tem gente que se pergunta, tem gente que se questiona e fala, mas ué, mas Deus feriu Uzá, matou Uzá, por que Deus não matou os filisteus quando eles carregaram a arca e colocaram em carros de boi também? Ei, olhe para cá. Grave isso no teu coração. Por quê? Porque o ímpio, ele tem que ter respeito pela presença. Mas quem tem compromisso em obedecer, como se porta diante da presença e como se carrega a presença, é para quem conhece a Deus. O ímpio tem que ter respeito, mas quem conhece a Deus é tem a obrigação do compromisso. Tanto é que quando eles pegam a arca, os filisteus pegam, e foi por permissão de Deus, por causa da idolatria de Israel, quando os filisteus sequestram a arca, passa o tempo, quando eles começam a desrespeitar a arca, Deus vai lá, já corta logo a cabeça de Dagom e já amanhece prostrado nos pés da arca do Senhor. Sabe o que é isso? Porque Deus exige do ímpio respeito. Mas você que conhece a verdade, ele quer o teu compromisso. O que é compromisso? Nada mais do que obediência. Ei, olhe para cá. Mas o interessante é que o texto vai dizer, presta atenção, que quando Uzá é morto, Deus abre uma fenda, uma rotura. Rotura quer dizer ruptura. Em Uzá, Davi fica apavorado. Davi fica com tanto temor que Davi fala, eu não quero levar a arca mais não. Como que essa arca, como que essa presença vai vir até a mim? Porque Davi percebeu a seriedade da arca. Ele viu que um homem, bem intencionado aparentemente, ele tenta colocar, mas quando ele encosta ele morre. Davi falou, não, o negócio é mais sério ainda. Eu já sabia que era sério, mas o negócio é mais sério. A Bíblia, não sou eu que estou dizendo, a Bíblia vai dizer que Davi temeu. Quando Davi percebe a seriedade, ele fala, não, vou colocar essa arca em outro lugar, não vou levar aqui não, é muito sério. E aí o que acontece? Presta atenção nisso aqui. Davi, ele teme do que aconteceu, ele teme pelo que aconteceu, ele não observou, ele estava cantando, celebrando, louvando a Deus, porque a arca estava sendo levada de novo para Israel, mas ele esquece do principal, que não é só você buscar a presença, é a forma que você busca a presença. Ah, eu vou buscar a presença de Deus, tá, de que jeito? Ah, eu vou buscar essa presença, tá, de que maneira? Ah, eu quero buscar essa presença de volta, tá, de que forma você vai lá buscar essa presença? Porque isso importa. Porque a presença de Deus não se busca de qualquer maneira. É por isso que nós temos que entender uma coisa muito clara do Evangelho. Para nós, para Jesus, não, Jesus me aceita do jeito que eu sou. Não, ele recebe você do jeito que você é. Mas se você quer segui-lo, ele fez o quê? Ele falou o quê? Vinde a mim todos que estáis cansados e sobrecarregados e eu vos. Então você pode ir da maneira que você estiver. Agora, para você segui-lo, ele diz, negue-se a si mesmo, tome a sua cruz e siga-me. Sabe o que é isso? Para carregar a presença de Deus, tem que seguir instruções. Para carregar a presença de Deus, tem que seguir instruções, diretrizes dadas por Deus e exige responsabilidade. Ei, presta atenção. E aí o que acontece? Você que está com a Bíblia aberta, versículo 10. Assim Davi não quis remover a arca do Senhor. O que ele fez? Coloca a arca, eles conduzem a arca
até a

0: casa de um homem chamado Obed-Edom. Ei, presta atenção que isso aqui é poderoso. Eles conduzem a arca até a casa de um homem chamado Obed-Edom, e a Bíblia vai dizer que a arca fica lá durante 3 meses. Repita comigo, 3 meses. Presta atenção nisso aqui. O texto bíblico vai dizer que a arca da aliança, presta atenção nisso aqui, a arca da aliança fica na casa de Obed-Edom, o Geteu, 3 meses, e o Senhor abençoou Obed-Edom e toda a sua casa. Presta atenção, mas aqui está algo... Vamos fazer uma observação com mais calma? Vamos examinar esse texto? Anteriormente, antes de Davi buscar a arca ficou 20 anos na casa de Abinadab. E você não vai ver nenhum registro de que a casa de Abinadab foi abençoada. Pelo contrário, quando a arca estava saindo da casa, um dos seus filhos ainda morre, porque desonrou algo que ele já conhecia, como era o tratamento da arca. Ele já sabia. Às vezes as pessoas falam, como eu falei anteriormente na mensagem, as pessoas perguntam, será que Deus não foi muito duro para poder matar Uzá? Não, Uzá sabia exatamente como se transportava a arca. Era no ombro dos levitas. Mas ficou 20 anos dentro da casa dele e ele negligenciou na hora de tirar ela de dentro de casa. E agora essa mesma arca, que todo mundo ficou com medo depois que Uzá morreu, até o próprio rei Davi ficou com medo, temeu. Agora ela está dentro da casa de um homem e ela passa 3 meses na casa dele. E a casa dele é abençoada de uma maneira tão grande, mas tão grande, que Davi fica sabendo. Só que olhe para cá. Por que é que numa casa a arca fica 20 anos e ninguém vive nada de extraordinário, não tem milagre, não tem nada? Mas a arca fica na casa de alguém 3 meses, de outro homem 3 meses, e em 3 meses a história não só daquele homem, mas de toda a sua casa é transformada. Por quê? Talvez as pessoas se perguntem, por quê? Que numa casa 20 anos e nada acontece. Deus ainda permite alguém morrer. Mas numa casa em que a arca fica somente 3 meses, 90 dias, 3 meses, 90 dias, essa pessoa tem a sua vida mudada. Tudo isso se resume a: de que forma esses dois homens trataram a presença de Deus enquanto eu estava dentro da casa deles? Abinadab teve 20 anos e não honrou a arca de Deus que ficou na casa dele durante 20 anos. Mas Obed-Edom, quando ele recebe a arca de Deus, ele honra tanto essa arca, honra tanto, porque ele sabia da importância daquela arca, porque representava a presença de Deus, e ele tem tanto temor e honra por aquela arca, que Deus muda a história da vida de Obed-Edom e da sua casa em apenas 3 meses. Por quê? Tudo por causa da forma que ele tratou a presença de Deus. E aqui dentro, e sei que tem gente acompanhando essa pregação, que talvez se pergunta, mas tem tanta gente que está tantos anos lutando, lutando, lutando, e não consegue vencer, e vem, às vezes chega alguém que começou a caminhada com Cristo agora, e já está vivendo algo maravilhoso, sabe o que é isso? É a forma que a pessoa respeita e trata a presença de Deus. A pergunta que o Espírito Santo me conduz a fazer para a igreja nessa tarde é: de que forma você tem tratado a presença do Eterno na sua vida? De que forma você tem respeitado, de que forma você tem honrado a presença do Eterno que habita na sua vida? Você trata a presença de Deus assim como Abinadab e seus filhos trataram, ou você trata a presença de Deus como Obed-Edom, que honrou, respeitou e viu o milagre de Deus acontecer na sua vida, na sua casa e sobre a sua família? De que forma você tem tratado esta presença? O Lemanturi Abadara Rassai Terra. Tem pessoas que se questionam. Tem tanta gente na luta há tantos anos. Mas talvez está na hora de você fazer outra pergunta, outra observação. Mas tem gente que está há tantos anos nessa mesma luta e não consegue. Tem outros que chegaram agora e já estão desfrutando das bênçãos de Deus. Sabe o que é isso? É a forma que essa pessoa trata a presença de Deus. Se você respeitar e honrar a presença de Deus na tua vida, Deus vai mudar não somente a tua história, vai mudar a história dos teus filhos, vai mudar a história da tua casa. Se você honrar a presença do Eterno, Ele vai entrar no teu lar, vai fazer algo novo, vai fazer morada. E não só morada, mas Ele vai lavar, vai limpar, vai salvar os teus filhos, vai transformar a história do teu cônjuge, porque Deus honra aqueles que honram a sua presença. Será que você trata a presença de Deus assim como Abinadab? De qualquer maneira, já acostumou. Está há 20 anos a arca aí em casa e deixa ela aí. Mas Obed-Edom não. Obed-Edom recebeu aquela arca. Todo mundo apavorado, mas ele honrou tanto, honrou tanto aquela arca. A presença de Deus. Que não somente ele, mas a sua casa foi transformada. Você quer viver o sobrenatural de Deus? Honre a presença de Deus. Quer ver Deus entrar na tua casa e fazer algo transformador? Honre a presença de Deus. Quer ver Deus fazer algo que vai mudar a história dos teus filhos? Honre a presença de Deus que habita em tua vida. Aleluia. Tem pessoas que querem viver resultados diferentes, repetindo o processo de desonra. Você está negligenciando a presença, mas eu quero viver milagre. Meu amigo Edinaldo Moreira, que está aqui nessa tarde, tem pessoas que querem viver algo diferente. Não, Senhor, eu cansei, em 2025 é a mesma coisa, 2026 vai ser diferente, mas você continua desonrando a presença de Deus. Você continua negligenciando a presença de Deus. Você continua tendo a presença de Deus como algo comum na sua vida. Irmão, nós não podemos normalizar a presença de Deus como algo, ah não, mas é só a presença de Deus, amém, eu estou salvo. Não, irmão, é a presença de Deus, e quando a presença está, nós devemos honrar essa presença, valorizar essa presença, porque é essa presença que nos dá vida, é essa presença que salva, é essa presença que liberta, é essa presença que cura, é essa presença que transforma, é essa presença que muda a vida do homem. Aleluia. Eu quero que você saia daqui nessa tarde, e eu quero que você, que está nos acompanhando pela transmissão, entenda uma coisa. A pergunta que o Espírito Santo te conduz a essa tarde é: de que forma você tem tratado a presença de Deus? Lamante o calabada séria ravace binas. Ulimanaracando rebadaraci alavace. De que forma você trata e você respeita essa presença? De que forma você valoriza essa presença? De que forma você se porta diante dessa presença? Alamada assim. De que forma? De que forma você se conduz diante dessa presença? De que forma você se porta quando essa presença está na tua vida? De que forma você fala com Deus? De que forma você se achega até Ele? De que forma você busca essa presença? De qualquer maneira ou de forma respeitosa? De que forma você busca pela presença que tem o poder de mudar a sua história? Alabassúria calabande rabadarassaio. Urabacho benerassi. De que forma você vai buscar essa presença?
1: Davi pensou que era de qualquer maneira. Não, vamos lá, vamos fazer festa. A intenção era maravilhosa, mas faltou o cuidado em transportar essa presença. Carregar essa presença exige responsabilidade do portador. Carregar essa presença exige seriedade naquilo que você faz. Carregar a presença de Deus exige responsabilidade, exige compromisso de quem carrega essa presença. Alamancho que de adaraha saio. Alamando iabassi. Nesse evangelho contemporâneo, as pessoas carregam essa presença como se fosse a presença de um amigo no carro, Edinaldo. As pessoas carregam a presença como se fosse a presença de um político, de um qualquer, não de um vizinho, não. Essa é a presença do Deus que enviou um filho, que morreu numa cruz pelos meus e pelos seus pecados, para que eu, para que você, tivéssemos o direito de entrar nos céus pelas portas. Ai, chocalabadarra, saio terra. Chubiacalamando, rebadarra. Se eu sinto a presença de Deus nessa casa. E essa presença, se você crê, ela está tomando a tua vida nessa tarde. Seja aqui na nave dessa igreja, seja numa transmissão, seja cheio desta presença que transforma. Chubiacalamando, rebadarra, saio. Você trata essa presença apenas como um visitante, em que ele vai, chega até na tua porta e você recebe na tua sala, depois você manda embora, ou você acolhe essa presença, ou você abraça essa presença, ou você pede para essa presença morar na tua casa. De que forma você trata a presença do Eterno? Norebada sui que alavasse a terra. Tube a calabando, rebadara si que alabadara sai. De que forma você busca essa presença? Muitos pensam que é somente ir lá e entrar na presença e falar. Não, irmão, tem que ter temor para se apresentar diante desse Deus Todo-Poderoso. Alamande ravasi. O Lamancho quer debar, eu sinto essa presença aqui nessa tarde. Há uma glória que inunda este lugar. E essa glória é resultado da presença do Eterno. E se tem alguém que valoriza essa presença aqui nessa casa, dê um sinal em nome de Jesus, porque Ele está neste lugar. Ai, te calamando, rebadará saio. Ninguém se achega para buscar essa presença de qualquer jeito. Cuidado, quem busca a presença de qualquer jeito, uma hora vai se ferir. Quem corre para buscar essa presença de qualquer jeito, você pode ver coisa que vai te assustar, assim como aconteceu com Davi. Ele viu que o Uzá caiu morto, e ele teve medo. Essa presença assusta mesmo. Ulamande calavassé. Porque essa é a presença de um Deus que é santo. Mil vezes santo. Um milhão de vezes santo. Pela eternidade Ele é santo. Caramancho calabadahassi. Deus está fazendo algo novo nessa tarde. Tem pessoas que estão saindo daqui e a partir de hoje você vai tratar a presença de Deus de maneira diferente. A partir de hoje, você não vai fazer aquela oração só na hora de dormir, já que está quase babando, ou já está quase com a comida na garganta, você lembra de orar, não. Você vai separar uma primícia do seu dia, um tempo do seu dia, para valorizar essa presença. E calabada raio! Chega de fazer aquela oração, Senhor, o Senhor sabe o que eu preciso. Não, está na hora de você voltar a chorar no pé do Eterno e falar, Senhor, sem essa presença eu não vivo. Sem essa presença eu não consigo caminhar. Sem essa presença eu não sou nada. Ai, jabadarassi, abadakalabai. Sem essa presença eu morro, meu Pai. Sem essa presença eu sou um homem vazio. Sem essa presença eu não consigo fazer nada. E se eu fizer por minha conta, e é perigoso. Ela Radassaio. Há quanto tempo você procura fazer um jejum e não consegue? Por quê? Parou de valorizar essa presença da maneira que deveria. Há quanto tempo não consegue dobrar o joelho uma madrugada para falar com Ele? Mas você quer dizer que valoriza a presença dEle. Vamos voltar a valorizar essa presença. Obed-Edom só viveu com essa presença durante 3 meses dentro da casa dele. Mas foi o suficiente para mudar a vida dele. Você está acostumado 10 anos com essa presença, mas ainda não viveu nada de sobrenatural. Porque é a maneira que você trata a presença de Deus. Está na hora de nós voltarmos a chorar por causa dessa presença. Você chora de saudade do teu filho que foi embora. Você chora de saudade de alguém que mora em outro país, em outro estado. Mas não chora mais pela presença dele. Você chora porque os amigos te deixaram. Você chora porque um sócio te enganou. Você chora porque um cônjuge te abandonou. Mas não lamenta mais pela ausência dele na tua vida. Está na hora de nós voltarmos a chorar nessa presença, irmão. Nós passamos tanto tempo preocupados com os nossos afazeres, com aquilo que queremos, mas não paramos um tempo para falar o que essa presença quer de nós. Nós pedimos tanta coisa para Ele que não nos calamos em um momento para ouvir o que essa presença quer de nós, irmão. Essa presença que nos dá vida. Essa presença que te mantém vivo. Essa presença que não deixa a gente cair. E de que forma? De que forma você valoriza essa presença? Os seus boletos têm a sua preocupação, mas essa presença não tem. As suas redes sociais têm a sua preocupação e a sua atenção, mas essa presença não tem a sua atenção. Você é um ótimo pai, você honra os teus filhos, você honra o teu cônjuge, mas você ainda não está honrando essa presença. Você entra nessa casa de oração, você vai para a igreja e tudo que você sabe falar é pedir. Quando na verdade Ele está esperando uma honra tua por essa presença. Oh glória. Deus nos chamou essa tarde. Essa tarde não peça mais nada. A única coisa que nós vamos pedir essa tarde é para nós voltarmos a honrar a presença do Eterno. Em nenhum momento da Bíblia você vai ver, desse texto, você vai ver Obed-Edom pedindo algo para Deus. Obed-Edom não precisou abrir a boca para pedir nada, ele só honrou a presença de Deus. E ele e a casa dele foi honrada e abençoada. Às vezes você está fazendo da forma errada. Você está preocupado em pedir. Quando na verdade tudo que você precisa é honrar a presença. Porque essa presença, que é a presença de Deus, Ele já sabe aquilo que você precisa. Fique de pé nessa tarde. Alabada, Shui, Rebedevas. Oh, glória. É essa presença que te dá vida. Jesus está aqui, viu, irmão? É essa presença que te dá vida. É essa presença que te levanta. Talvez você viu alguém que começou contigo na caminhada, esse alguém parou, esse alguém talvez desistiu, e você está aqui, você se pergunta, eu não sei como eu cheguei aqui. Claro, você sabe sim, foi a presença do Eterno. Então honre essa presença. Oh, alabada chuva.

quero orar por você agora. Você que parou de caminhar com esse amigo, com esse Deus. Você que está aqui, você que está em casa na transmissão. Você que se afastou dessa presença poderosa. Vem até aqui, eu quero orar pela tua vida. Tem alguém que se afastou da presença de Deus e hoje você quer voltar a caminhar com Ele? Dê um passo até aqui à frente, eu quero orar por você no nome de Jesus. Essas correntes que te aprisionavam caíram por terra hoje no nome do Deus Todo-Poderoso. Você que está em casa e que sentiu o toque do Espírito Santo, que você possa se entregar para Cristo nessa tarde. Tem alguém aqui que você... Mas pregador, eu já caminhei e eu paralisei no meio do caminho. Não, vem cá que Jesus segura na tua mão. Vem cá, eu quero orar por você, vem. Pode vir. Cadê, onde está você? Eu quero orar pela tua vida. E você vai ter essa presença todos os dias na tua vida. Não é ausência de problema, não. Não é facilidade, não. Mas você sabe que você vai ter a presença que te ajuda, que te conforta, que te consola e que te faz vencer todas as batalhas. Tem alguém essa tarde que você estava afastado e hoje você quer voltar para Jesus? Essa é a sua oportunidade, eu quero orar pela tua vida. Todos aqui já servem ao Senhor. Quem serve a Cristo aí, dá um brado de glória. Mas mais uma vez eu te chamo. Se houver alguém, esse é o momento. Cristo te chama e Ele quer ser o teu ajudador. Tem alguém essa tarde? Mais importante do que você ter a bênção é você ter o abençoador. Tem alguém essa tarde que quer viver algo novo com Cristo? Eu quero orar pela sua vida. Mas pregador, eu começo, daqui a pouco eu paro. Não, vem para cá que Deus vai te fortalecer em nome de Jesus. Você crê? Você que está em casa, eu quero orar pela sua vida, pela sua casa e pela sua família. Toda a igreja se coloque de pé, isso, toda a igreja se coloque de pé. Vamos orar agora. Você não vai pedir nada por você. Você vai usar a autoridade que Deus já liberou sobre a sua vida e vai orar pela tua casa, pelos teus filhos. Porque quem honra essa presença, ele vive milagre, ele vive transformação. Fica de pé, você que pode, toda a igreja de pé, vamos orar. Vamos orar. Eu quero orar por você agora. Você que tem sido vítima de obras malignas, você que tem visto as coisas se complicarem, você não sabe, estava tudo certo, de repente tudo virou de cabeça para baixo e você sabe que você está sendo vítima de um trabalho maligno contra a tua casa, contra os teus filhos. Vamos orar nesse momento e nós vamos clamar, e Deus, o Deus Todo-Poderoso, aquele que tem a presença que muda tudo, Ele vai visitar a tua casa, a tua família. Você crê nisso? Você crê nisso? Feche os olhos, vamos orar, põe a mão na cabeça. Isso, mas é para orar, é para você clamar, usar a autoridade que Deus já te deu. Use essa autoridade que Deus já te deu, vamos, vamos, vamos. Senhor nosso Deus e nosso Pai, estamos diante da sua presença, meu Pai. Diante da tua presença neste momento, nós nos encontramos e eu quero orar, Senhor, pela tua igreja. Meu Pai, aqui tem um povo que clama, aqui tem um povo que crê. Aqui tem um povo que confia no Senhor. E aqui tem um povo que honra a tua presença. Espírito Santo da verdade, eu quero apresentar cada casa, cada família.

levando a cura, levando a resposta, levando o milagre, levando salvação. Meu Deus, essa pessoa, meu Pai, que está sendo vítima de obras malignas, que possa receber a libertação do Senhor nessa tarde. Esta vida, meu Pai, que está sofrendo ataques espirituais terríveis, ó Deus, que possa receber a libertação que vem do Senhor. Meu Pai, este empresário, meu Deus, que está preocupado, meu Pai, com o seu negócio, com o seu comércio, com a sua empresa, meu Deus, que a tua mão poderosa possa alcançar nessa tarde e mudar a história. Esse casamento que

tarde. Isso, igreja, expulsa, expulsa. Sai, sai, sai. Sai no poder, na autoridade do nome poderoso de Jesus Cristo. Isso, usa a autoridade que Deus já te deu. Usa a autoridade que Ele já liberou sobre a sua vida. Porque esse espírito maligno não tem autoridade sobre a sua casa. Esse espírito maligno não tem autoridade sobre os teus filhos. Esse espírito maligno não tem autoridade sobre os teus negócios. Repreenda agora, no poder do nome de Jesus. Isso, igreja. Uma igreja que ora é uma igreja que tem resposta. Uma igreja que ora é uma igreja que vê o sobrenatural. Uma igreja que ora é uma igreja que vê o poder do Espírito Santo. Uma igreja que ora é uma igreja que vive milagres. Então, meu Pai, peleja nessa tarde. Joga por terra esse espírito maligno e dá a vitória para a tua igreja. Em nome do Pai, do Filho e do Espírito Santo de Deus. E se você crê, libera um amém. Quem pode aplaudir o nome de Jesus? Meus queridos, que Deus abençoe sua vida, sua casa, sua família. Aos irmãos que estão nos acompanhando aqui e também na transmissão, nós já vamos encerrar agora. Eu quero orar por você que é dizimista, você que é ofertante, você que fez o propósito com Deus. Eu quero orar pela tua vida agora. Hoje estou tendo o prazer de ter aqui meu amigo Edinaldo Moreira, meu irmão em Cristo. Que Deus abençoe sua vida. É um prazer ter o meu amigo aqui nessa tarde. Amanhã, né, daqui a pouco de madrugada, nós estaremos indo para Brasília. Ele que é apresentador do Garagem Cristã, está aqui nessa tarde, honrando ao nome do Senhor. Que Deus abençoe sua vida, meu amigo. Um prazer ter você aqui. E você que está aí, que é dizimista, eu quero orar pela tua vida agora. Você que é ofertante, fique de pé, pegue na sua mão sua oferta, o seu voto. Você que quer ajudar através do Pix, através da maquininha também, nós temos a maquininha de cartão também. Você que quer abençoar, não é obrigado, não se sinta constrangido, porém, abençoe esta obra. Nós estamos aqui nesse culto abençoado da Fundação Reviver, e eu tenho certeza, quem semeia, Deus faz colher, irmão, multiplicado. Então, quem tem acompanhado o trabalho da Fundação Reviver aqui? Quem tem acompanhado, irmão? Então, você que ainda não teve a oportunidade, você que está em casa nos acompanhando, que ainda não teve essa oportunidade, acompanhe o trabalho da Fundação Reviver nas redes sociais da Igreja Deus e Amor. E você vai poder contemplar o que a sua semente tem feito no reino de Deus. Pode ter certeza, Deus vai te honrar, Deus vai multiplicar a tua vida, a tua casa, a tua família. Eu quero orar por você, pegue na sua mão o seu voto, você que fez o voto na semana passada, você que fez um propósito diante de Deus, ou você que recebeu uma bênção das mãos de Deus e trouxe aqui também para honrar a obra de Deus, pegue na sua mão aí agora e eu quero orar pela tua vida. Ô pregador, eu não tenho, não fique constrangido, eu vou orar pela sua vida também. Deus vai preparar, Deus vai multiplicar, vai abençoar, Ele vai honrar a tua fé. E você vai trazer e vai ofertar nessa obra. Porque a Fundação Reviver é o braço assistencial da Igreja Deus e Amor. E olha, irmão, muitas, milhares de pessoas estão sendo alcançadas pelas mãos do Senhor através da Fundação Reviver. E você faz parte disso. Você é um semeador. E Deus vai honrar, vai continuar abençoando a tua vida, a tua casa e a tua família. Fique de pé, vamos orar, pegue na sua mão, oremos. Senhor nosso Deus e Pai, eu quero pedir a tua bênção, meu Pai, a tua prosperidade, pela vida dos teus filhos que são dizimistas, Pai, pela vida dos ofertantes, pela vida daqueles que estão cumprindo com o seu voto, meu Pai. Deus, não é por força nem por violência, não é tristeza, meu Pai, mas é com alegria que a tua igreja está ofertando nessa tarde. Deus, não deixa faltar, meu Pai, onde eles colocarem as mãos, que o Senhor possa prosperar, onde eles colocarem a planta dos pés, que o Senhor possa fazê-los conquistar. Deus, e que mais uma vez o teu nome seja glorificado, conceda a prosperidade espiritual, a prosperidade física, a prosperidade financeira, a prosperidade intelectual, meu Pai, na vida dos teus servos, dando a bênção, a vitória e garantindo milagre na vida dos teus filhos que estão semeando na tua obra. Em nome de Jesus nós te pedimos, amém e amém, Senhor Jesus. Que Deus abençoe sua vida, sua casa, sua família. Deposite na salva. Isso, deposite na salva. Você que quer fazer um propósito para trazer na próxima semana, pegue na sua mão com fé. Não é obrigado a você fazer o voto, viu, irmão? Não faça obrigado. Não, por constrangimento, não vamos fazer isso aqui. É você e Deus. Faça um voto. Coloque o propósito diante de Deus, crendo
que não é o valor, é a tua fé em Deus. Isso que você faz, o teu propósito, é apenas a honra. É a honra, é agradecimento, é gratidão que você tem a Deus. E Deus vai providenciar em nome de Jesus. Amém? Pegue na sua mão, você que quer fazer o voto para a próxima semana, e prepare e traga, crendo no milagre, na bênção de Deus e na resposta. Bom, todos de pé, mão direita para cima, quem já recebeu a bênção de Deus, aí libera um amém. Maravilha. Mão direita para cima, fala comigo, Senhor Jesus. Ih, tá fraco para um povo de fé. Fala, Senhor Jesus, em paz eu vim, em paz eu volto, me guarda, me livra, guarda minha casa e a minha família, em nome de Jesus. Só quem está sendo abençoado nessa tarde. Levanta a mão direita comigo, fala comigo, a paz do Senhor Jesus, a paz do Senhor Jesus e a paz do Senhor Jesus. Que Deus em Cristo vos abençoe. Vocês que estão aqui, todos os irmãos, que Deus em Cristo abençoe a todos vocês, membros e visitantes. Você que nos acompanhou pela transmissão, que Deus abençoe sua vida, sua casa, sua família. Fiquem todos na paz do Senhor Jesus. Os irmãos que quiserem unção com óleo, o presbítero está aqui também para orar. Eu vou estar orando também pela vida dos irmãos. Amém?

Dia 31 de maio está chegando, nós vamos ter um culto especial em todas as nossas igrejas Deus de Amor aqui do Brasil e no exterior. Preste atenção, é o culto Me Aquecendo no Rebanho. É um culto onde nós vamos receber os membros que deixaram o nosso ministério, seja pastor, seja cooperador, seja membro. Este dia é o dia para você retornar à Igreja de Deus de Amor. Não estou falando aos desviados. É claro que desviado pode voltar. Mas esse dia é específico para as pessoas que deixaram o nosso ministério. Talvez porque foram maltratados ou porque aconteceu alguma coisa na congregação. Inclusive, eu estava lendo em pesquisas que a maioria das pessoas deixa a congregação por falta de um relacionamento bom, uma palavra que aferiu, um relacionamento que não deu certo entre duas pessoas ali da congregação e houve um desentendimento e a pessoa sai. A pessoa não quer congregar mais. E Satanás se aproveita dessa oportunidade e começa a esfriar essa pessoa. Ela não vai mais à igreja. Ah, eu não vou mais lá porque aquela pessoa falou assim de mim. Ah, aquela pessoa me olhou feio. Ah, o pastor não me deu oportunidade. Ah, o pastor não me atendeu. Gente, isso é tão pequeno em relação à nossa salvação. É claro que não é indo para a igreja que você vai ser salvo, mas faz parte da sua fé, faz parte da caminhada cristã, é necessário congregar. Agora, se a gente for olhar pessoas que falam mal da gente, pessoas que não aceitam a nossa opinião, a nossa postura, a maneira que a gente penteia o cabelo, ou que a gente coloca o sapato, ou que a gente... A nossa opinião em relação a tantas coisas, a gente não congrega em lugar nenhum, porque sempre haverá situações assim. Por que você não deixa o trabalho? Tem gente falando mal de você lá. Por que você não deixa a escola? Tem gente lá que você também teve uma discussão. Mas deixa a igreja, que é muito mais fácil, não é verdade? Então, preste atenção. Deus está dando essa oportunidade. Não é uma igreja em si que está te dando oportunidade de você regressar. Você não foi para o mundo, mas está em casa ferido. Quem que ganha com isso? Você está só perdendo. A sua alma está enfraquecida. Você está fraco na fé. Você está triste. A sua alma está necessitada de alimento. Então chegou a oportunidade. Anote aí, dia 31 de maio, às 15 horas, em todas as nossas igrejas do Brasil e do mundo, haverá este culto Me Aquecendo no Rebanho. Vamos voltar. Você está frio. Você que é ovelha, precisa se aquecer no rebanho novamente. Estamos aqui para receber vocês de braços abertos. Não é uma frase de efeito. Não é uma frase de jargão, não. Nós queremos que você volte a congregar conosco. Você que deixou a congregação, você que era obreiro da nossa igreja, volte. Nós estaremos analisando sua situação direitinho. Dia 31 de maio, no horário das 15 horas, na sede mundial e também na Igreja de Deus e Amor, aí pertinho da sua casa. Você vai voltar, nós vamos receber você, vamos anotar o seu nome e você vai fazer parte novamente do corpo de Cristo no nosso ministério igreja. Sendo no rebanho.

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O medo é o infarto da fé. O interessante é que o medo é basicamente uma reação nossa ao desconhecido, ao inesperado, ao incontrolável, enquanto a fé trabalha para nos dar segurança naquilo que não esperamos, não controlamos e não conhecemos. O medo é a incerteza humana diante de coisas que não se esperam e a horrível dúvida a respeito de eventos sobre os quais não se tem o menos controle. A fé é a certeza de coisas que se esperam e a convicção de fatos que se não veem. A fé é a qualidade espiritual que faz Deus real nas nossas vidas. Pela fé, eu creio que existe um Deus pessoal, cheio de amor e graça. Sem dúvida, oração é a mais poderosa de todas as forças conhecidas neste universo. Quando oramos, envolvemos poderes celestiais, incomodamos hostes infernais e alteramos em muitos o curso das circunstâncias na Terra. Quem se aventura a mergulhar no oceano da oração está abrindo para si mesmo uma porta infinita para conhecer a realidade espiritual muito maiores do que poderíamos imaginar. Esta é a razão pela qual quem ora vive na expectativa do inesperado, do não convencional, do avesso do pensamento natural, da contramão das circunstâncias. Quem ora vê no escuro, crê no impossível, espera contra a esperança. É por isso mesmo se torna testemunha de milagres capazes de contrariar toda a lógica humana e desafiar todas as previsões celestiais. 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

Graças a Deus e glória a Deus, queridos ouvintes da programação A Voz da Libertação. Pastor Guilherme Ribeiro, de volta com todos vocês. E já estamos aqui uma vez mais para orar em favor do maior exército que cresce em Minas Gerais. Meu Deus do céu, é o exército dos mantenedores do programa Voz da Libertação. Quantas pessoas de Belo Horizonte, da região metropolitana, e por que não dizer até mesmo dos interiores, já estão se tornando mantenedores do programa Voz da Libertação. E tudo isso por conta daquilo que Deus já está fazendo na vida dos nossos queridos irmãos e irmãs. Escute aí agora o que Deus já está fazendo na vida dos mantenedores do programa Voz da Libertação.

0: meu esposo estava pelejando para aposentar, não conseguia. E ele fez um propósito com Deus e Deus abençoou. E ele trouxe o primeiro salário para a igreja para ajudar a obra de Deus.
1: Meu Deus do céu, ele fez um propósito de dar o primeiro salário que ele recebesse da bênção da aposentadoria para ajudar a pagar o programa de rádio.
0: Amém.
1: É isso mesmo?
0: Sim.
1: Não vai fazer falta, não?
0: Não, em nome de Jesus.
1: Deus tem prosperado?
0: Deus tem prosperado, em nome de Jesus.
1: O nome da sua?
0: Maria José Gomes.
1: Seu nome?
2: Arlindo.
1: Valeu a pena?
2: Valeu.
1: Primeiro salário, abençoando a igreja?
2: Sim.
1: Valeu a pena?
2: Valeu.
1: Seu nome?
2: Arlindo.
1: Seu bairro?
2: Veneza.
1: Deus te abençoe.
3: É um milagre virando notícia. Quem dá glória a Deus?
1: Desde 2019, ele entrou no propósito, meu milagre vai virar notícia, causa ganha. Ele fez um voto de gratidão de R$750 para ajudar a pagar o programa de rádio. Seu nome?
4: Flávio.
1: É desse jeito, Flávio?
4: É desse jeito mesmo.
1: Desde?
4: 2019, 7 anos.
1: 7 anos?
4: 7 anos fez em fevereiro.
1: Entrou na campanha, fez o voto, a vitória chegou.
4: A vitória chegou.
1: Pastor Guilherme, impressionante. É a campanha, o meu milagre. Milagre vai virar notícia. Seu milagre virou notícia.
4: Virou notícia, amém.
1: Valeu a pena.
4: Valeu.
1: Seu nome e seu bairro?
4: É Flávio da Amaral Sueli.
1: Deus te abençoe.
4: Amém.

0: E eu também tenho a certeza que você será o próximo, a próxima, que vai entrar na fila daqueles que irão testemunhar, daqueles que irão contar a bênção daquilo que Deus já fez na sua vida. 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
0: Sem mais delongas, eu já quero orar pela vida dos nossos irmãos que têm ajudado a programação A Voz da Libertação. Vamos orar pela vida do nosso irmão Abel Mariano, a Maria Nice Oliveira. Vou orar pelo Geraldo Elias. Vamos orar pela Maria da Consolação, pela Maria das Graças. Vamos orar pela vida da irmã Maria Raimunda. Vou orar agora pela Shirley Fátima, pela Justina Soares. Vou orar também pela vida da Sueli Salles, da Floripa. Vou orar pela vida da irmã Aparecida da Conceição, Fátima Ferreira. Vamos orar pelo irmão Elvécio, pelo Gustavo Oliveira, Sanes Xavier. Vou orar pela vida do irmão Manuel, da irmã Ana Rosa, Samuel Augusto, Marley Silva. Estarei orando pela vida da irmã Andréia Silva. Também o Cruz Lino Santos. Vamos orar pela vida da irmã Iraildes Maria, pelo Elvécio, pela Alvanete Maria Coelho e também pela nossa irmã Aneci Rosa. Vamos orar agora pela vida da nossa irmã Terezinha Silva, o Jorge Vitor, a Laís Rosa de Jesus, a Maria da Conceição, Plácida, Arlene, o Elderson Alves e também pela vida da Maria Joana. Vou orar agora pela vida da Débora Silva, do John Ferreira, pela vida da Amanda Eugita e também do Vanderlei Pereira. Vamos orar pela vida da Juliane Santos Almeida, da Jovelita, da Maria dos Anjos e família, do Gerson Correia. Vou orar pela vida da Maria Vieira, do José Lúcio Teixeira, da Sandra Luzia, da Lúcia de Fátima Martins. Vou orar pela vida do Vicente Soares, da Zelita Vaz de Souza, do Geraldo Andrade Freitas, da Miriam, da Alaide Família, Maria Isabel, Socorro e Família, Samuel Francisco e Família, Maria Mendes da Silva. Vou orar pela vida da Thelma da Silva, do Samuel da Silva, da Isabel Freitas, do Manuel e também da Ana Rosa, pela vida da Elizabeth Teodoro, da Maria da Conceição, da Tereza Teixeira. Vou orar pela vida também da Jandira da Conceição, da Tâmara, da Marieta Ferreira. Vamos orar agora pela vida do Erli Cândido, da Maria da Conceição, da Nilceia e família. Atenção, atenção, porque iremos orar pela vida do Kennedy Henrique, da Jusilene de Fátima, do Israel Caldas, da Ilza Mara, do Raimundo Oliveira, da Maria da Conceição, do Gustavo Henrique, da Maria das Dores, da Maria Aparecida, da Maria da Conceição, do Vandeir Barbosa, também da Geni Teodora, Ivone Maria. Atenção, porque nós vamos orar agora pela vida da irmã Efigênia de Souza, a Isabel Carvalho, o Antônio Gomes, a Fracilda Siqueira, a Floripa, a Maria das Graças, o Reginaldo Felipe, a Odete Costa, o Marcos Paulo, o Manuel Gomes, o Luiz da Silva, a Maria Sebastiana, o Lucas Souza Costa, o Matheus Souza Costa e também a Marta Lana. Estaremos orando por todas estas pessoas que já se tornaram mantenedores do programa Voz da Libertação.
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Maravilhoso Deus e Pai, Senhor, é nesta hora de oração, meu Deus, da qual já estamos diante da Tua presença, no nosso compromisso diário de orar em favor dos nossos queridos irmãos e irmãs, mantenedores do programa Voz da Libertação. Senhor, abençoe agora as Tuas servas, abençoe agora, meu Deus, os Teus filhos, que o Senhor venha repreender todo o mal, repreende, Senhor, todas as obras do inimigo, repreende, meu Deus, agora, todas as obras do diabo contra as nossas vidas e a nossa família. Senhor da glória, entra com a providência na vida deste mantenedor, repreende agora o devorador, o migrador, a inveja, repreenda agora, Senhor, as obras malignas e diabólicas, aonde esta pessoa tocar, que seja abençoada pelo Teu poder, ó Deus poderoso e santo, ó Deus tremendo.

pessoa será o próximo, ó Deus, que também testemunhará da grande vitória, do grande milagre, ó Deus tremendo e poderoso. Trabalha, Senhor, na vida de cada um, meu Deus, destes queridos mantenedores da programação A Voz da Libertação. Repreende o prejuízo financeiro, repreende, meu Deus, agora o gasto na farmácia, Senhor. Continua, meu Deus, levantando, Senhor, ó, meu Deus, cada vez mais e mais mantenedores, para que esta obra possa continuar e para que mais vidas venham ser salvas e alcançadas através do poder do Senhor Jesus. É o que nós te pedimos e já te agradecemos em o nome do Senhor, e graças a Deus e glória a Deus.

está aí o momento da oração em prol dos mantenedores do programa Voz da Libertação, e eu tenho a plena certeza que mais e mais mantenedores começarão a ajudar também esta programação. Não fique triste se eu não falei o seu nome, porque são muitas e muitas pessoas, mas a qualquer momento eu volto com você dentro desta programação, já orando também em seu favor. Que Deus abençoe, volto com vocês. Ore por mim, porque eu estarei orando por você. Fique na paz do Senhor Jesus.

Não se esqueçam, ouvintes, que nós estamos aqui em campanha, nós temos culto todos os dias nas nossas igrejas Deus e Amor, e você está ouvindo, ah, mas eu não moro aí perto da sede mundial, não moro na capital, mas você vai procurar a nossa igreja Deus e Amor aí na sua cidade. Nós temos igrejas em todo o território nacional, no exterior, e nós temos uma igrejinha Deus e Amor aí no seu bairro, na sua cidade. Ali temos campanhas de libertação, temos campanha com unção com óleo, campanhas de oração, temos culto com jovens, com senhoras, enfim, nós temos cultos para todos os gostos, vamos dizer assim. Procure a Igreja Deus e Amor mais perto da sua casa, participe dos cultos, Deus tem palavra de vida, Deus tem uma solução para a sua vida. Compareça com fé para que haja mudança em vossa vida.

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0: dizimista, porque o dízimo é santo. Sou dizimista porque quero ser participante das grandes bênçãos de Deus. Sou dizimista porque amo a obra de Deus na face da terra. Sou dizimista porque senão ficarei com dívidas para com Deus. Sou dizimista porque Deus é dono de tudo. Sou dizimista porque eu mesmo vou gozá-lo na casa de Deus. Sou dizimista porque mais bem-aventurado é dar do que receber. Sou dizimista porque Deus ama quem dá com alegria. Sou dizimista porque tudo vem das mãos de Deus. Sou dizimista porque não sou avarento. Sou dizimista porque meu rico tesouro está no céu. Sou dizimista porque tudo o que eu peço, recebo. Sou dizimista porque obedeço às leis de Deus. Sou dizimista porque a bênção do Senhor é que enriquece. Sou dizimista porque para cada lei Deus promete recompensa. Sou dizimista porque receberei de Deus com a mesma medida. Sou dizimista porque os pensamentos de Deus são mais altos. Sou dizimista porque Deus diz: fazei provas de mim. Sou dizimista porque Deus me escolheu e me nomeou. Sou dizimista porque a minha descendência não mendiga o pão. Sou dizimista porque meu salário não será posto em saco furado. Sou dizimista porque a minha responsabilidade é o sustento da igreja. Sou dizimista porque quero ter a consciência tranquila. Sou dizimista porque tudo o que o homem plantar, isso ceifará. Sou dizimista porque Deus suprirá todas as minhas necessidades.
1: Seu nome, minha irmã?
2: Albanete.
1: Albanete, qual foi a bênção de prosperidade que a irmã recebeu nessa grande campanha de quarta-feira?
2: Escute, meus irmãos, nesta manhã eu cumprimento a igreja com a paz do Senhor Jesus e pedindo, aleluia, glória a Deus, aqui na campanha das quarta-feira, da sexta, de madrugada também. Então, pedindo esta bênção que meu filho, ele dizia assim: mãe, as coisas não estão muito bem na firma. Eu digo assim: ó, confia no Senhor e você vai receber o que você quer, a sua bênção. E para a honra e a glória do Senhor Jesus, sexta-feira ele foi me buscar em casa e disse assim: ó, mãe, fica aí que eu vou passar aí para você ver uma coisa. Eu digo: tá certo. Então, o carro que ele queria, o bis, esse da Honda, ele estava ali com o carro zerado que ele comprou. Então, tudo a gente deve agradecer o Senhor em tudo, meus irmãos. Em todas as causas nossas, nós colocamos diante de Deus. Não é só prosperidade, é no modo geral. Você que confia no Senhor, você vê o seu agindo poderosamente na sua família, na sua vida. Amém?
1: Está muito feliz com esse grande milagre, prosperidade. Deixa eu dizer para a senhora, antes da senhora entrar na campanha, pegar os votos, ele andava de ônibus, de carro da Uber. Depois que a senhora entrou na campanha, fez o voto em favor dele, a bênção chegou. Estou visualizando aqui, amados ouvintes, é um carro da Honda, 0 quilômetro. É mais de 100 mil reais, irmão Albanete.
2: Sim, foi uma surpresa muito grande que o Senhor fez para nós. Eu estou muito feliz e ele também, irmão.
1: Carro da Honda.
2: Sim.
1: Mais de 100 mil reais.
2: Verdade.
1: Ele não tinha um centavo.
2: Não tinha. Eu comecei a orar, pagando o meu voto, contribuindo com o meu voto do 91, que nós terminamos, e eu fiz todo dia, até terminei agora de orar, o 91, foi 21 dias jejuando e orando. E agradeci muito o Senhor.
1: Aleluia.
2: Foi uma benção, uma benção. Que Jesus abençoe todos os irmãos e venham para a casa do Senhor. Amém.
1: Seu nome e seu bairro para os ouvintes.
2: Meu nome é Albanete, eu moro no bairro Padre Eustáquio.
1: Seu nome, minha irmã?
3: Divina. Divina Maria da Silva.
1: Qual foi a bênção de Deus que a senhora recebeu através de ser uma dizimista fiel da IPDA?
3: Que Jesus sempre me deu saúde, me dá prosperidade, nunca faltou nada para mim, graças a Deus. Mais de 30 anos que eu sou dizimista aqui na igreja, nunca faltei tal dízimo, não de devorador, nunca teve oportunidade.
1: Presbítero José Adraci, mais de 30 anos dizimista fiel da IPDA, casa prosperada, família abençoada e prosperada, mais de 30 anos fiel. Valeu a pena, minha.
3: Valeu a pena. E a primeira coisa que eu faço antes de comprar nada é o dízimo que eu tiro do Senhor.
1: Mais de 30 anos.
3: Mais de 30 anos que eu sou dizimista.
1: E a casa abençoada e prosperada.
3: Abençoada e prosperada. E ainda ajuda os outros, as outras pessoas. E nunca faltou nada pra mim.
1: Amados ouvintes, mais de 30 anos, ganha um salário mínimo e é fiel a Deus. E nunca faltou nada, casa abençoada e prosperada. E os ouvintes que estão ouvindo a senhora, tem que ser dizimista fiel da IPDA ou não, minha irmã?
3: Tem que ser dizimista fiel, se não quiser que adoece. Pessoa não adoece, não falta nada. Devorador cai por terra e não tem nada a ver na vida da pessoa, não.
1: Seu nome e seu bairro para os ouvintes?
3: É Divina Maria da Silva, eu moro no 1º de maio.
1: Deus abençoe.
3: Amém.

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2: Já vamos pegar a fé do povo, a expectativa do povo, porque sexta-feira agora prossegue aquela grande monumental campanha. Vamos entrevistar aqui a expectativa de uma irmã. A paz do Senhor, minha.
3: A paz do Senhor.
2: Nome da senhora?
3: Maria do Carmo.
2: Tá chegando de qual bairro, irmã Maria?
3: Bairro Vila Pino, região do Barreiro.
2: Para aumentar a fé do povo, vai estar nessa sexta-feira, guerra contra o mal. Conte a bênção, minha.
3: Irmão, é muita bênção que eu tenho recebido, a minha família tem recebido, mas uma eu tenho que contar, porque o Senhor tocou no meu coração para mim estar contando essa bênção aqui. Porque a bênção que eu tenho para contar é que Jesus me curou. Eu estava sofrendo demais, problema no meu intestino. Eu já tinha ido no médico várias vezes, mas nada adiantava. Os médicos só falavam para mim que era, o problema era só alimentação. Mas eu fazia o que eles falavam, mas não adiantava nada. E teve um dia, irmão, que eu quase morri na minha casa. Eu passei a noite com a dor terrível na minha barriga. Quando foi de manhã cedinho, meu esposo me levou para a UPA lá perto da minha casa. Eu estava dando uma hemorragia.
2: Qual foi a atitude de fé da senhora?
3: A atitude de fé minha foi eu fazer as campanhas, fazer voto com Deus aqui nessa campanha de quarta-feira. E eu recebi a cura. Hoje eu não tenho mais nada. Graças a Deus, Jesus que me curou.
2: Tem mais nada?
3: Nada, nada, nada.
2: Sumiu tudo?
3: Eu posso apertar minha barriga?
2: Aperta aí, procura aí, em nome do Senhor Jesus. Antes a senhora apertava e doía.
3: Apertava, doía tudo.
2: E agora?
3: Agora não dói mais nada. Jesus me curou.
2: Completamente curada por Jesus.
3: Completamente curada.
2: A senhora recebeu uma cura instantânea.
3: Eu recebi.
2: E o povo que vai comparecer na sexta-feira agora, guerra contra o mal, vai ser curado, irmã Maria?
3: Sim, eles vão ser curados, sim. É só eles virem para a campanha e não ficar em casa, irmão. Vim para a campanha.
2: Em nome de Jesus.
3: Em nome de Jesus.
2: Seu nome e seu bairro, confie.
3: O meu nome é Maria do Carmo Soares Martins. Eu moro no bairro Vila Pinho, na região do Barreto.
2: Deus abençoe. Honras e glórias ao nosso Jesus. Por mais uma senhora abençoadíssima por Deus, ao participar da grande campanha de sexta-feira, quarta-feira também, e sexta-feira, guerra contra o mal. Vamos entrevistar mais uma Belo Horizontina aqui. O nome da senhora?
4: Maria.
2: Está chegando de qual bairro, minha irmã?
4: Estou do Sol.
2: Qual foi a bênção que a senhora recebeu? Já para o acréscimo da fé do povo que vai comparecer nessa sexta-feira. Conte a bênção.
4: Glória a Deus. Eu quero contar, meu pastor, é o livramento que Deus deu para meu filho. Semana passada, ele passou mal a noite toda, né? Não conseguia dormir. Quando chegou de manhã, pegou a moto e foi no hospital, na clínica, para o SUFA. E chegando lá, né, foi fazer uma cirurgia às pressas, que tinha, era a apendicite, né, que tinha passado mal do apendicite.
2: Há quanto tempo essa enfermidade nele?
4: Foi de uma hora para outra. Ele,
2: de uma hora para outra, foi instantâneo.
4: É, ele passou mal de segunda para terça. Aí terça-feira de manhã já levantou sozinho, foi, né, pegar a bota e foi com...
2: E qual foi a atitude de fé da senhora? Como que a senhora exercitou a fé da senhora?
4: E quando chegou lá, o médico já preparou ele rápido para fazer a cirurgia.
2: O que que a senhora fez?
4: Eu dei o livramento, eu estava aqui na igreja na quarta-feira, né, então eu já...
2: A senhora entrou na campanha e pegou o voto?
4: Foi tudo rápido, né, na terça para quarta, ele já recebeu a operação. Na terça, na quarta, eu cheguei na igreja... E já recebi a mensagem que ele já estava em casa.
2: Ele recebeu a cura instantânea.
4: Foi rápido.
2: Foi rápido.
4: Foi rápido.
2: Milagre veio como um relâmpago.
4: Jesus fez um milagre.
2: Oi, irmã, se o povo de Deus que está ouvindo a senhora comparecer aqui na quarta-feira, na sexta-feira, guerra contra o mal, entrar na campanha e pegar o voto, Jesus opera?
4: Jesus opera nas campanhas, que eu estava aqui esperando que quando chegasse lá ia receber a notícia dele. Eu cheguei a notícia que já estava em casa, porque Deus abençoou, mas deu tudo certo.
2: Foi automático, né? Recebeu rápido.
4: Glória a Deus.
2: Qual que é o nome dessa igreja milagrosa aqui em Belo Horizonte, que o povo comparece e recebe o milagre? Qual que é o nome dela?
4: Igreja do Cabana, é uma igreja Deus é amor. Onde o Cabana, onde Deus opera, porque aqui tem um jejum da manhã que é como uma bomba, né? Que o Senhor Jesus opera aqui nessa igreja.
2: E o nome e o bairro da senhora?
4: Meu nome é Maria, Vista do Sol. Eu também tive um livramento de Deus, que eu tomei um tombo, né? Tem quase um mês. Eu tomei um tombo na estação São Gabriel e bati, mas com forte, mas Deus não deixou quebrar nada.
2: Coisa ruim, queria matar a senhora.
4: Eu tomei um tombo muito feio. Chegou muita gente pra me levantar.
2: Deus jogou ele por terra agora.
4: Mas glória a Deus.
2: Seu nome e seu bairro?
4: Maria, moro no bairro Vista do Sol.
2: Deus abençoe. Vamos entrevistar mais uma Belo Horizontina que recebeu aqui uma bênção instantânea da parte de Deus ao participar na campanha. Querida irmã, seu nome?
5: Mazilda.
2: Tá chegando de qual bairro?
5: Eu moro morando no interior.
2: Interior. E qual foi a bênção da parte de Deus que a parente da senhora recebeu aqui hoje das mãos de Jesus?
5: A cura do útero dela.
2: Cura do útero?
5: É.
2: Jesus curou ela.
5: Em nome de Jesus.
2: E a senhora veio de longe só para acompanhar ela?
5: Só para acompanhar ela.
2: Tá curada?
5: Tá curada, em nome de Jesus.
2: Tem mais nada?
5: Nada.
2: Quem curou ela mesmo?
5: Jesus.
2: E o povo que vem de longe também e comparecer nessa sexta-feira, Guerra contra o Mal, ele vai estar às 8 horas da manhã em santo jejum e santa consagração. Depois ele retorna às 20 horas. Qual que é o convite que a senhora faz para esse povo?
5: Eles vêm para a campanha. Se eles virem, vai ser curado, vai ser liberto. Em nome de Jesus.
2: Aqui na Igreja Deus Amor do Cabana?
5: A Igreja Deus Amor aqui do Bairro Cabana.
2: Aqui é a fonte?
5: Água Viva.
2: Água Viva, a fonte dos milagres.
5: Amém.
2: Seu nome e seu bairro, confirma.
5: Eu moro no interior, mas eu tô aqui no Adorado.
2: No nome da senhora?
5: Mazilda.
2: Deus abençoe. Está vendo aí, amados e diletos ouvintes? É a fé do povo, é a expectativa do povo. Vamos entrevistar nossa irmã Fátima, que recebeu uma grande bênção da parte de Deus em favor dos dois, neto ou neta?
6: Neta.
2: Conte a bênção, menino.
6: Ô, irmão, é porque minhas netas tomou remédio, né? Remédio errado. E as minhas duas netas parou no CTI, já foi diretamente pro CTI que o SAMU levou. Minha nora chegou lá em casa falando que ela estava entubada no CTI. E o médico já tinha falado que o coraçãozinho dela estava em 35 de batimento. Eu entrei em oração e eu falei com ela, leva a água ungida. E...
2: água da oração. Mas as suas duas netas ficou entubada por causa de uma negligência médica. Elas tomaram uma medicação errada e o estado clínico delas foi esse. A senhora compareceu aqui na campanha, pegou o voto, pegou o propósito e elas já receberam alta?
6: É, eu vim na campanha e, ela, e o médico, né, o médico falou, se não tivesse corrido com ela, elas já tinham morrido, todas as duas, minhas duas netas.
2: Deus deu o livramento para elas.
6: Deus deu o livramento, mas graças a Deus, hoje já receberam alta, já tá em casa para honra e glória do Senhor.
2: Essa campanha de Deus?
6: Essa campanha de Deus.
2: Essa campanha é forte?
6: Essa campanha é forte. Deus tem operado grandemente, longe de perto.
2: Irmã Fátima, a senhora que recebeu uma cura instantânea para suas duas netas, já lança um convite todo especial para todo o estado de Minas Gerais, toda a capital mineira, toda a grande BH, toda a região metropolitana, comparecer nessa sexta-feira forte, Guerra contra o Mal. Lança um convite.
6: Vocês ouvintes que estão me ouvindo, venha correndo receber a vitória. Se você estiver com um problema muito difícil, venha correndo na Igreja Pentecostal Deus e Amor, 8410, bairro Cabana.
2: Valeu a pena.
6: Valeu a pena pagar preço.
2: E a senhora está feliz com Jesus?
6: Estou feliz com Jesus, porque Jesus curou minhas duas netas, já está em casa para a honra e glória do Senhor.
2: Esses milagres é grande ou pequeno?
6: Esses milagres é grande.
2: Seu nome e seu bairro?
6: Fátima Regina.
2: Sexta-feira, Guerra contra o Mal.
6: Sexta-feira, Guerra contra o Mal, eu estarei agarrada também na campanha.
2: Deus abençoe. Honras e glórias ao nosso Jesus. Por mais uma senhora abençoadíssima por Deus no prosseguimento da grande monumental campanha que arrasta e agrega multidões. E lembrando que você vai comparecer no período das 20 horas, já venha preparado para a grande vigília às 23 horas. Muito obrigado, presbítero Zé Adraci, lá nos transmissores, pelo espaço concedido, e a qualquer momento nós voltamos com mais informações ao vivo dentro do programa Voz da Libertação. Adelante, estúdio, é contigo agora.

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para que sejas temido. Por isso, meu Deus, temos certeza que agora todos os nossos amados ouvintes estão orando, estão clamando, estão pedindo, estão suplicando juntamente conosco. E as nossas orações vão chegar até os céus. E haverá uma resposta de Deus. Porque de nada adianta nós orarmos se o Senhor não responder. De nada adianta nós pedirmos se o Senhor não atender. De nada adianta nós clamarmos se o Senhor não nos ouvir. De nada adianta nós suplicarmos se não houver uma resposta dos céus. Por isso, meu Deus, purifica o nosso corpo, a nossa alma, o nosso espírito, através do sangue do Cordeiro, para que assim as nossas orações possam ser respondidas. E todos os nossos amados ouvintes, que agora estão orando ao Pai, em nome de Jesus Cristo, como está escrito na Tua Palavra, tudo o que pedires ao Pai em meu nome, eu farei, para que o Pai seja glorificado no Filho. Por isso, ó Deus, é no nome de Jesus Cristo que nós te pedimos. Venha realizar uma grande obra na vida de todos os nossos amados ouvintes que estão orando. Venha, meu Deus, dar alegria ao triste, paz ao atribulado. Venha dar ânimo ao desanimado, força ao cansado. Venha dar alento ao desalentado, esperança ao desesperançado. Venha levantar todos os caídos. Venha abrir a porta do emprego ao desempregado. Venha resolver os problemas de todos os problemáticos. Essa pessoa que tem um problema insolúvel em sua vida, pode ser na sua vida conjugal, na sua vida familiar, com a sua família, com seus familiares. Pode ser um problema no seu local de trabalho, na faculdade, no local onde mora. Meu Deus, pode ser um problema jurídico, emocional, sentimental, profissional. Sim, meu Deus, o Senhor é aquele que tem poder para resolver qualquer problema. A palavra impossível não existe no seu vocabulário. O Senhor é especialista em realizar o impossível, em realizar o maravilhoso. Meu Deus, está escrito que o profeta Isaías, quando viu a sua glória, ele disse: o menino nos nasceu, um filho se nos deu, e o principado está sobre os seus ombros, e o seu nome será maravilhoso, conselheiro, Deus forte, Pai da eternidade, Príncipe da paz. Entre os muitos atributos que o profeta Isaías viu na pessoa bendita de Jesus, ele viu que o Senhor é maravilhoso. E verdadeiramente o Senhor é maravilhoso, porque o Senhor tem feito maravilhas em nosso lar, em nossa casa, em nossa família, em nossa vida. Por isso nós dizemos: bem-aventurado é o homem que não anda segundo o conselho dos ímpios, nem se detém no caminho dos pecadores, nem se assenta na roda dos escarnecedores. Antes o seu prazer é na lei do Senhor, e na sua lei medita de dia e de noite. Essa pessoa será como a árvore plantada junto a ribeiro de águas, que dá o seu fruto na estação própria, e cujas folhas não caem, e tudo quanto fizer prosperará. Não são assim os ímpios, mas são como a moinha que o vento espalha, pelo que os ímpios não subsistirão no juízo, nem os pecadores na congregação dos justos. Porque o Senhor conhece o caminho dos justos, mas o caminho dos ímpios perecerá. Ah, meu Deus e meu Pai, o Senhor é aquele que conhece o nosso assentar, o nosso levantar, o nosso falar, o nosso ouvir. E sem que haja uma palavra em nossa boca, o Senhor tudo conhece. Meu Deus, o Senhor sabe quantos fios de cabelo nós temos em nossa cabeça. O Senhor conhece a nossa vida melhor do que nós mesmos. Por isso, meu Deus, em usar de misericórdia para com o teu povo, lavando, purificando, santificando, enchendo da tua graça, enchendo do teu poder. O Senhor está prometendo em sua palavra que aquele que tiver prazer na lei do Senhor e na sua lei meditar de dia e de noite, ele será como a árvore plantada junto a ribeiro de águas,
e cujas folhas não caem, e qual dá o seu fruto na estação própria. E o mais importante, a promessa do Senhor diz: e tudo quanto fizer, prosperará. Verdadeiramente assim é, meu Pai. O homem e a mulher que anda na presença de Deus, que anda com Deus, tudo que ele faz, Deus prospera. Aonde ele põe a mão, Deus abençoa. Aonde ela coloca as tuas mãos, a vitória chega. Está escrito, meu Deus, que andou Enoque com Deus e Deus o tomou para si. Enoque andou 365 anos com Deus e não viu a morte. Foi levado vivo para o céu. O profeta Elias também andou com Deus e foi levado vivo para o céu. Não viu a morte. Durante 365 anos, Enoque andou com Deus e Deus o tomou para si. Ah, meu Deus e meu Pai, venha ser conosco, venha ser com o seu povo, com a sua igreja. Ensina-nos, ó Deus, nós andarmos contigo, andarmos na tua presença, fazermos a sua vontade, meditar na sua lei de dia e de noite, para que tudo o que fizermos, o Senhor possa prosperar. O Senhor é o Deus da prosperidade. O Senhor prospera a nossa vida física, financeira, espiritual, ministerial, conjugal, emocional, sentimental, profissional, acadêmica. Toda a nossa vida será prosperada se o Senhor colocar as suas mãos. Como está escrito, que a presença do Senhor, a Arca da Aliança, entrou na casa de Obed-Edom durante 90 dias e tudo que tinha na casa de Obed-Edom foi abençoado. Ah, meu Deus, a bênção de Deus chegou naquela casa. O Senhor abençoou muitíssimamente a casa de Obed-Edom, porque ali estava a Arca da Aliança, ali estava a presença do Senhor e Obed-Edom valorizou a presença de Deus. Valorizou a Arca da Aliança, valorizou a presença do Deus Todo-Poderoso em sua casa. Pelo contrário, Abinadab esteve com a Arca da Aliança durante 20 anos em sua casa. Mas como Abinadab não valorizava a presença de Deus, não meditava nas coisas de Deus de dia e de noite, nenhum bem aconteceu na casa de Obed-Edom. Não houve nenhuma bênção. Mas da casa de Obed-Edom

anos a Arca da Aliança ali esteve, 20 anos a presença de Deus esteve na casa de Abinadab, e nenhuma bênção aconteceu, nenhum milagre aconteceu na casa de Abinadab, mas na casa de Obed-Edom, que valorizou as coisas de Deus, que valorizou a presença de Deus, valorizou a Arca da Aliança. Bastou 90 dias para que a sua casa fosse abençoada. Ah, meu Deus e meu Pai, abre os olhos desse irmão, dessa irmã, para que ele possa valorizar a presença de Deus, valorizar as coisas de Deus, valorizar a palavra do Senhor, e assim a sua casa será abençoada. Tudo da sua casa será abençoado. É promessa do Senhor. Eis que estou convosco todos os dias, até a consumação do século. Não deixarei, não desampararei. Aonde colocar as plantas dos seus pés, ali estarei contigo. E enviarei o meu anjo diante de ti para te guardar desse caminho. Porque o anjo do Senhor acampa ao seu redor dos que teme, e os livra e os guarda. Meu Deus e meu Pai, nesse momento de oração, que a presença gloriosa de Deus possa entrar nessa casa, nessa família, e que essa família seja abençoada, que todos os mares que estão nessa casa sejam dissipados e queimados, toda nuvem negra, toda obra contrária, toda obra do Satanás seja destruída, as portas do inferno não prevalecerão contra a sua igreja, as muralhas do inferno cairão, as muralhas do diabo irão ruir. Sim, meu Deus, nós cremos que o mar vai se abrir, a porta vai se abrir e a vitória vai chegar. O livramento de Deus está chegando, o milagre dos céus está acontecendo, a boa mão de Deus está alcançando essa pessoa agora. Como está escrito, nós oramos, nós jejuamos, nós pedimos isso ao nosso Deus, e Ele se moveu pelas nossas orações. Que o Senhor venha se mover agora em favor dessa pessoa, porque Deus é o nosso refúgio e fortaleza, socorro bem presente na hora da angústia. Pelo que não temeremos, ainda que a terra se mude, ainda que os montes se transportem para os meios dos mares, há um rio que alegra a cidade de Deus, o santuário das moradas do Altíssimo. Deus está no meio dela, e Ele se levantará ao romper da manhã. Ainda que um exército me cercasse, o meu coração não temeria. Ainda que a guerra se levantasse contra mim, no Senhor confiaria. No nome do meu Deus eu saltarei uma muralha. No nome do meu Deus eu vencerei um esquadrão. No nome do meu Deus eu chegarei ao porto desejado, ao destino almejado, ao local pretendido. Meu Deus e meu Pai, entra com providência agora e repreende toda a doença patológica, congênita, hereditária, doença espiritual, emocional, sentimental. Ah, meu Deus, síndrome do pânico, esquizofrenia, surto psicótico, ânsia, desespero, aflição, angústia, medo, depressão, insônia, pesadelo, toda obra contrária, toda obra do mal, seja banida e queimada pelo sangue do Cordeiro. Que o Teu Espírito Santo seja derramada nessa vida agora. Que o Teu Espírito Santo seja manifesto. Ah, o Senhor diz em Sua palavra, aquele que crê em mim, como diz as Escrituras, rios de água viva fluirão do seu ventre. E eis que envio a promessa do meu Pai, enviarei sobre vós o Consolador, o Espírito Santo da verdade, que o mundo não vê, nem o conhece, nem o pode receber, mas vós o recebereis, porque ele estará convosco. Ó Espírito Santo da verdade, vem se apoderar das nossas vidas, vem inundar o nosso ser e a nossa alma. Nós queremos, meu Deus, que nesse momento de oração, as águas profundas do Espírito possam, meu Pai, ser manifestas em nossas vidas, e que nós possamos mergulhar nessas águas tão gloriosas, água viva, água do Espírito Santo.
que nós possamos, meu Deus, ah, Senhor, falar em línguas estranhas, profetizar, que o Espírito de Deus possa se apoderar de nós. Está escrito, meu Pai, que quando o Espírito Santo se apodera de uma pessoa, a vida dessa pessoa é transformada, é regenerada. Por isso, meu Pai, Espírito de Deus, vem

0: Vem se apoderar de nós, vem inundar o nosso ser e os nossos corações. Meu Deus e meu Pai, toda doença espiritual, obra maligna, obra satânica, seja queimada, destruída e desfeita agora pelo sangue do Cordeiro. Doença patológica também, nós repreendemos. Doença no cérebro, nos ouvidos, na garganta, na boca, nos olhos. Doença, meu Deus, no pescoço, no couro cabeludo. Doença, meu Pai, nos ombros, doença nas mãos, nos cotovelos, nos dedos, doença na coluna lombar, na coluna cervical, doença, meu Deus, nos quadris, nas pernas, nos joelhos. Meu Pai, doença nos pés, nas mãos, nos dedos, nos artelhos. Meu Pai, tenha misericórdia nos ossos, nos nervos, toda a enfermidade, seja patológica ou espiritual, agora seja banida e queimada pelo sangue do Cordeiro. Doença no aparelho digestivo, no aparelho respiratório, doença nos pulmões, água no pulmão, fraqueza no pulmão, infecção no pulmão, seja o mal que for, água no pulmão, meu Deus, pode ser a Covid-19, a coronavírus, pode ser, meu Deus, a tifo, pode ser uma febre, meu Pai, essa pessoa que está com a saturação baixa, que a saturação suba agora em nome de Jesus Cristo, essa pessoa que tem infecção nos pulmões, repreende esse mal, essa infecção, doença no coração, nas artérias, nas coronárias, nas aortas, na safena, doença, meu Deus, nas veias, essa pessoa que fez cateterismo, que tem as veias obstruídas, que todas as artérias, as carótidas, sejam desobstruídas agora e que o sangue possa correr livremente nesse corpo, pressão alta, pressão baixa, diabetes, colesterol, ácido úrico, anemia, leucemia, seja o mal que for, seja a doença que for. Nós sabemos, ó Deus, que existem centenas e até milhares de doenças no sangue, seja a doença que for agora nesse sangue, seja curada milagrosamente, que essa pessoa receba o milagre, que esse coração possa bater forte agora, compassado, meu Deus, e que não haja pressão alta nem pressão baixa, mas uma pressão normal. Sim, meu Deus, o Senhor é poderoso para fazer isso. Essa pessoa que tem enfermidade no estômago, no intestino, no fígado, na vesícula, na tireoide, no baço, na bexiga, no pâncreas. Meu Pai, tenha misericórdia. No útero, no ovário, na próstata. Meu Deus, na uretra, seja uma doença interna, externa, no duodeno, não importa onde está essa doença, pessoa que tem nódulos em seu corpo, caroços, essa irmã que tem nódulos na mama, essa pessoa que tem uma hérnia na virilha, uma hérnia umbilical, uma hérnia interna, externa, um nódulo no útero, no ovário, seja onde for agora, meu Deus, essa enfermidade vai desaparecer, porque a boa mão de Deus está curando essa pessoa. Está escrito na tua palavra que verdadeiramente Jesus tomou sobre si todas as nossas dores, todas as nossas doenças, todas as nossas enfermidades, Ele levou sobre si na cruz do Calvário, e pelas suas pisaduras, pelas suas feridas, nós fomos sarados. Aquelas feridas que foram feitas nas mãos de Jesus, nos pés de Jesus, em sua cabeça, a coroa de espinho, aquela lança que transpassou o seu peito, aquelas chicotadas que Ele levou em seu corpo, aquelas feridas, aqueles vergões, fizeram com que as nossas enfermidades fossem curadas. Cura agora essa pessoa, pelo poder do sangue do Cordeiro, pelo sacrifício perfeito de Cristo no Calvário, que garantiu uma salvação eterna. Nós somos salvos pelo sangue do Cordeiro. Aquele que crê em mim, meu Deus, será salvo, diz o Senhor Jesus. Eu sou o caminho, a verdade e a vida. Ninguém vem ao Pai senão por mim. Jesus é o único caminho que leva o homem à salvação, que leva o homem a Deus. E nós somos salvos, não por nossas obras, por nossos feitos, mas pelo sangue do Cordeiro. Nós cremos, meu Pai, na salvação perfeita de Cristo no Calvário. O véu do templo se rasgou, a terra escureceu, a noite chegou. Sim, meu Pai, o caminho do céu está aberto, o caminho da salvação comunhão está aberta através da pessoa bendita de Jesus Cristo, nosso Senhor. Ah, meu Deus, eu creio também que agora as enfermidades estão sendo curadas milagrosamente, porque Jesus está manifestando os dons gloriosos do Teu Espírito Santo. Sim, meu Deus, através dos dons do Espírito Santo, toda doença é curada milagrosamente na vida dessa pessoa, e essa pessoa que não conseguia falar, fale agora, que não conseguia ouvir, escute agora, que não enxergava, veja agora em nome de Jesus Cristo, paralítico, ande, pessoa que estava em estado terminal, ah, meu Deus, em metástase, deitado em uma cama, esperando a morte, os médicos já haviam dito, você tem poucos dias de vida, mas agora o Senhor é o Deus da vida, e aquele que crê em Ti, ainda que esteja morto, viverá. Toca nesse corpo agora, toca nessa vida agora. Assim como Lázaro, que estava morto há 4 dias, ouviu a sua voz e ressuscitou. Assim como o filho da viúva de Naim, o Senhor tocou naquele corpo e ele ressuscitou. Assim como a filha de Jairo, o Senhor pegou na mão dela e ela ressuscitou. Pega na mão dessa pessoa que está à beira da morte, meu Pai, ressuscita ele. Ah, se for necessário, cria um novo órgão nesse corpo. O Senhor é o Deus da vida, o autor da vida, e aquele que crê em Ti, ainda que esteja morto, viverá. Nós cremos na veracidade, na autenticidade da Sua palavra. O Senhor é o Deus que tudo pode fazer. Realiza uma obra gloriosa. Visita os hospitais agora, as maternidades, os hospitais infantis, os leprosários, os sanatórios. Visita, meu Deus, aquelas pessoas que estão na UTI, na CTI, desacordada, entubada, sedada, no centro cirúrgico, esperando o momento por passar por um procedimento. Meu Pai, tenha misericórdia. Se for necessário, usa a mão desse cirurgião para que essa operação corra mil maravilhas. Mas o Senhor pode, meu Deus, operar esse milagre, fazer uma operação espiritual, e quando os médicos tirarem novas radiografias, vão haver apenas a cicatriz da operação, porque o Senhor é o Deus que realiza o impossível. Meu Pai, essa pessoa que sofreu um acidente doméstico, automobilístico, um acidente de trabalho, uma queda, essa pessoa que foi ferida por uma arma branca, por uma arma de fogo, agora, meu Deus, está num pronto-socorro. O Senhor é poderoso para dar vida a essa pessoa. Sim, meu Deus, tenha misericórdia, dê saúde a todos os doentes, a todos os feridos, não importa a origem do ferimento. Aquelas pessoas que sofreram acidente, não importa o tipo do acidente, pode ser atropelamento. Ah, meu Deus, tenha misericórdia. Misericórdia, pessoas que têm queimadura de terceiro grau, realiza o milagre da vida dessa pessoa, toca nesse corpo agora. O Senhor é o Deus que tudo pode fazer. Ah, doença patológica, congênita, hereditária, doença espiritual, desapareça agora em nome de Jesus Cristo. É no nome de Jesus que estamos orando, é no nome de Jesus que estamos clamando, é no nome de Jesus que estamos pedindo, e nós temos certeza que agora o milagre está acontecendo, a vitória está chegando, a boa mão de Deus está tocando nesse corpo enfermo, abatido, inerte em uma cama, mas agora vai se levantar, porque o milagre vai acontecer, a vitória vai chegar. O Senhor diz em Sua palavra: eu irei e lhe darei saúde, que o Senhor possa dar saúde a essa pessoa, e o grande milagre aconteça, a maravilha do céu aconteça na vida e no corpo dessa pessoa. Temos certeza, meu Pai, que o Senhor está ouvindo a nossa oração, o nosso clamor, não porque merecemos, não porque somos dignos, porque nós oramos a Ti fiados, não nas nossas obras de justiça, mas na Tua misericórdia. Oramos a Ti confiados unicamente no nome de Jesus Cristo, esse nome que está acima de todos os nomes, e é nesse nome que nós oramos e expulsamos todo mal, toda doença, toda opressão, depressão, desapareça agora, que a paz de Deus, que excede em todo entendimento, que a alegria dos céus, que a alegria do alto, que o gozo do Espírito Santo entre nesse coração. Quando o milagre acontece, meu Deus, a tristeza vai embora. Quando Ana orou e o Senhor ouviu a oração dela, a tua palavra nos diz que o rosto dela não era mais triste, ela se alegrou, porque a sua oração chegou até os céus, chegou até a presença de Deus, e temos certeza que a oração desse povo que está orando comigo em todo o Brasil, em todo o mundo, está chegando até os céus, até a tua presença. Olha para essas pessoas que oram nas cidades, nos campos, nas regiões ribeirinhas, no sítio, nas fazendas, nas matas, ah, meu Pai, nos grandes centros, aqueles que estão orando conosco no seu veículo, no seu automóvel, no ônibus, em uma rodovia, ah, no seu trabalho, um fone de ouvido, meu Pai, no seu celular, tenha misericórdia, respondei o nosso clamor, aqueles que oram conosco em todo o Brasil, em todo o mundo, América do Sul, América Central, América do Norte, na Ásia, na África, na Oceania, nos países bálticos, escandinavos, ouve o nosso clamor, ouve a nossa oração e dai a vitória a todos, ó Pai, em nome de Jesus Cristo. Nós queremos orar também, ó Deus, em favor da diretoria da Igreja Deus de Amor, diretoria deliberativa, a nossa irmã Irene Miranda, nossa irmã Débora, nosso pastor Lourival de Almeida, presbítero Davi Miranda Neto, toda a diretoria executiva da Igreja Deus de Amor, diretoria da Fundação Reviver, da Associação Reviver Help, todos os trabalhadores da tua obra, obreiros, pastores, presbíteros, diáconos, cooperadoras, membros, frequentadores, controladores de acessos, financeiras, auxiliares, comissão de visita, Ministério dos Louvores, enfim, meu Pai, todos que exercem qualquer atividade na tua obra, recebam agora a vitória, o milagre, o livramento, a bênção do Pai, a bênção do Filho, a bênção do Espírito Santo, alcance a todos, que o toque de Deus toque nessa vida agora, e essa pessoa receba o milagre, a vitória, em nome de Jesus Cristo, o nosso Salvador. Amém e amém, Senhor Jesus. E nós queríamos, nesse momento, fazer um convite às pessoas que ainda não tomaram a decisão, a melhor decisão da sua vida, que é entregar a sua vida a Jesus. Olhe comigo agora. Lembre-se, Jesus disse, eu sou o caminho, a verdade e a vida, e ninguém vem ao Pai senão por mim. Jesus é o único caminho, é a única maneira do homem chegar até Deus. Ore comigo assim. Senhor Jesus, eu creio, o Senhor é o único mediador entre Deus e os homens. O Senhor é o único Salvador. E eu te aceito como meu Salvador. Escreve o meu nome lá no céu, no livro da vida. Sela com teu sangue e eu prometo ser fiel até a morte. Você que está afastado da presença de Deus, ore comigo assim, Senhor, eu quero reconciliar, eu quero voltar para os teus braços, voltar para a tua presença. Torna a escrever o meu nome lá no céu, no livro da vida, sela com teu sangue e eu prometo ser fiel enquanto eu viver aqui neste mundo. Você que aceitou Jesus, o reconciliou, compareça na Igreja Deus de Amor mais próxima na sua casa e diga ao pastor que você aceitou a Cristo ou entre em contato conosco através do e-mail queroaceitarjesus@ipda.com.br ou do WhatsApp 950-944-645. 24 horas por dia, você vai encontrar lá uma pessoa pronta para atender você. E assim, ouvintes, estamos chegando ao final de mais essa oração do entardecer. Hoje é quinta-feira, dia 28, não é dia 29 não, é dia 28 de maio. Estamos no outono brasileiro, 17 graus na capital paulista. Esse programa tem a direção geral e a supervisão da nossa irmã Ereni Miranda. Quem teve o prazer de orar com todos vocês foi o sermão em Cristo, pastor Luiz Rubio. Dizemos a todos que o Senhor te abençoe e te guarde, que o Senhor faça resplandecer o seu rosto sobre ti, Que o Senhor tenha misericórdia de ti. Que o Senhor sobre ti levante seu rosto e te dê a paz.
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4: A paz do Senhor Jesus, família Reviver, que alegria imensa mais uma vez estarmos aqui juntinhos nesse dia de hoje, dia que o Senhor nos abençoou para vivermos as suas promessas. E esse é o nosso informativo Reviver, esse programa de todos os dias. Muitíssimo obrigado. Que Deus abençoe a sua vida por me receber na sua casa, por me deixar entrar, fazer companhia, ficar aí pertinho da sua família, dos seus entes queridos, das pessoas que você ama. Eu sei que tem gente que coloca, inclusive, pro bairro todo ouvindo, não é? Então, muito obrigado por esse carinho todo e vamos seguindo junto no nosso programa de todos os dias.
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4: Você já parou para pensar no quanto Deus tem sido bom para você? O quanto Ele tem cuidado da sua vida, da sua família? E quantas vezes, até sem você saber, Ele deu livramento? Quantas vezes Ele guardou de situações em que você nem esperava? E às vezes as coisas parecem no acaso, não é? Às vezes parece coincidência, como dizem por aí. Mas para aquele que vive o amor de Jesus Cristo na sua vida, com a sua vida na presença de Deus, não existe acaso. Não existe. A nossa vida, ela é projetada por Deus. Ele planeja para nós uma vida diferenciada. E nós procuramos entender essa vida que Ele nos planejou, já desde antes de existirmos, de nascermos, né? Aí, através das Escrituras, através da Palavra de Deus, Ele vai definindo ali, de acordo com as instruções que Ele vai dando para os profetas, para os sacerdotes, não é? Para os libertadores que vieram, né? Até em Jesus Cristo, Ele vai dando orientações de qual é o desejo dEle para nós, qual é a estratégia de vida dEle para nós. Cabe a nós, é claro, decidir se queremos viver a vontade de Deus ou não. Eu sei que tem muita gente que diz assim: as coisas são do jeito que são porque era a vontade de Deus. Já ouvi isso, inclusive de crentes, tá? Na verdade, é assim, a palavra de Deus, ela nos ensina o seguinte, que os planos são nossos, mas a aprovação ou não é de Deus. Então, não é porque você está vivendo no errado, estou vivendo no errado porque esse era o plano de Deus para a minha vida. Estou vivendo o pecado porque esse era o plano de Deus para a minha vida. Não, o plano de Deus nunca foi o pecado. O plano de Deus nunca foi o erro. O plano de Deus nunca foi dor, nunca foi sofrimento. Tanto que a Bíblia nos fala que Ele fez um jardim. E nesse jardim, reinava paz de tal forma que a presença do Senhor estava ali constantemente. Mas os atos errados do homem, né, a falta de obediência do homem, fez com que tudo viesse a ruínas, de tal forma que chegou até nós a morte. Não tínhamos a morte antes, ela veio com o pecado. E o Senhor, ele nos ensina que obedecer a Deus não é uma opção. Tem que ser pontual, obedecer a Deus, fazer a vontade de Deus. Uma vez uma pessoa falou assim para mim: eu ainda não sei qual a vontade de Deus para minha vida. Deus ainda não falou para mim qual a vontade dele para minha vida. Falei: como assim? A vontade de Deus para a nossa vida, ela é traçada para nós, né? Desde que nós nascemos. E a vontade de Deus, ela é perfeita. A vontade de Deus é que sejamos obedientes, que vivamos aquilo que Ele traçou para nós. E o viver aquilo que Ele traçou para nós é construir em nós um caráter diferenciado, um caráter grato, um caráter que sabe dividir o que tem, que não se torna uma pessoa usurpadora, né? Que vai usurpar por causa de um cargo, por causa de um nível social, por causa de uma classe social, usurpar de ser melhor do que os outros, não é? A vontade deles é que vivamos como pessoas que tem humildade, que foi criado por um Criador que vive o bem. Então, a vontade dele é que nós vivamos o bem. Sempre foi essa a vontade de Deus. Então, nunca se questione qual a vontade de Deus. A vontade dele é que você seja obediente, que você aprenda a viver uma vida diferenciada, mesmo com tantas atrocidades que acontecem nesse mundo. E é por isso que nós, das instituições Reviver, diariamente procuramos, né, inclusive através deste programa, trazer esta consciência para as pessoas. Viver a vontade de Deus não é só mudar as suas vestes, né, o seu corte de cabelo, né, sua maneira de se vestir, a sua maneira de se portar. É uma mudança que ela acontece de dentro para fora. É trazer para fora, é externar aquilo que o seu interior sente. E o seu interior, ele tem que ser um interior grato. Então, Jesus morreu na cruz do Calvário por mim. Como eu posso ser grato? Você pode ser grato amando a Deus sobre todas as coisas e ajudando a quem precisa. Você pode ser grato a Deus dizendo para Ele: muito obrigado pelo pão que o Senhor me dá diariamente, né? Existe aí uma oração de gratidão, que é a oração do Pai Nosso, que o Senhor nos ensinou. E o Senhor nos ensina a sermos gratos em palavras e em atitudes. Atitudes. Então, não adianta nada eu vir aqui e dizer: Senhor, eu amo meu irmão, eu amo a minha irmã como a mim mesmo. Mas está sabendo que ele está passando fome lá e não fazer nada por ele. Está sabendo que a situação dele está precária, está passando por... está enfermo, não tem dinheiro para comprar o remédio, não tem nada que... A situação está cada vez pior e ninguém se move em favor daquela pessoa. Então, como que eu vou ser uma pessoa grata se eu só de lábios digo: ah, obrigado pelo meu pão de cada dia, obrigado pela providência do Senhor, eu estou grata ao Senhor, mas eu não tomo uma atitude. Então, é uma gratidão de palavras. E muitas vezes, preste bem atenção, na nossa casa, inclusive com quem é pai sabe muito bem, que as nossas atitudes falam muito mais do que as nossas palavras. Às vezes nós falamos, não é por muito falar, diz a palavra de Deus, que nós seremos ouvidos, não é? Não é por muito falar, mas se nós temos a atitude certa, que se encaixa com aquilo que nós queremos, o objetivo que nós queremos alcançar, pode ter certeza, nós podemos mudar uma sociedade, nós podemos mudar uma família, nós podemos mudar uma igreja, nós podemos mudar qualquer situação, desde que alguém tenha aí esta atitude diferenciada que faça com que aconteça ali uma revolução, né? Eu tenho um exemplo tremendo, maravilhoso, que eu gosto muito de usar, que é o exemplo do rei Davi. Então, estava ali de um lado, né, num morro, num monte, o exército inimigo, no outro monte, o exército de Israel. Os soldados todos, no meio tinha um vale. Os soldados todos acamparam daquele lado e ninguém viu de longe, né? Os gigantes, né? Que não era um gigante, haviam gigantes, havia mais gigantes ali. Dizem, não tem comprovação histórica, mas existem aí alguns traços arqueológicos que hoje já estão surgindo que afirmam que na época eram 4 gigantes, né? O maior de todos foi o que afrontou Davi, mas haviam outros ali no meio. E o gigante está lá afrontando. E ali, então, um exército de homens, e homens de porte mesmo, de guerra, e aquele exército, ninguém tem ali uma atitude de ir. Mas Davi vem lá, que é menininho, né? Cheio de coragem, cheio de fé, porque ele tinha mais fé do que qualquer coisa. A palavra de Deus diz que, de acordo que ele ia ali andando, ele foi tirando a armadura que ele estava, porque era grande demais para ele. E ele estava no alto, ele foi encontrar seus irmãos no alto, e ele tinha que, para encontrar o gigante, ele tinha que descer. Então, eu até imagino a cena, ele descendo e soltando aquelas armaduras. Mas a arma que ele precisava, ele não deixou vacilar. Aquela crença, confiando em Deus. E aí, resultado final. Bastou um homem de coragem para mudar a história de Israel. Tanto que a palavra de Deus deu tanta honra a ele ali, que o próprio Deus disse, o próprio Deus deu tanta honra pela sua atitude de coragem, que ele diz, esta guerra não será de Israel, mas será tua. E ali foi quando, então, Davi foi aclamado ali pelos seus, porque existe até um salmo que diz o seguinte, que Saul conquistou batalhas, mas que Davi conquistou milhares e outras tantas coisas. Por quê? Porque a honra foi dada a Davi. Então é a mesma coisa, basta uma pessoa de atitude para poder mudar a história de uma comunidade, de uma família, uma história diferenciada. Esta pessoa pode ser você. Você pode hoje começar a mudar a história de vida de alguém que precisa da sua ajuda. Você pode começar a mudar a história de vida de uma criança. Você pode começar a mudar a história de vida de um idoso. Você pode começar a mudar a história de vida de uma comunidade, porque nós estamos lá no sertão do Nordeste, furando poços e levando água para esta comunidade. Nós estamos lá levando kits escolares para estas crianças serem alfabetizadas, levando dignidade para aquele povo. E você pode hoje, aí, da sua casa mesmo, começar a mudar a sua história e a história de alguém. Preste atenção como você faz.
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4: E como este programa é um programa que espalha amor, espalha alegria, não é? Espalha paz, felicidade. Eu convido vocês mesmos, venham juntar-se a nós, venham fazer parte desse povo feliz. Mas que povo feliz é esse, mãe Eliana? É um povo que tem um coração solidário, que aprendeu que dividir o que tem é prazeroso. Olha, isso não fica só em palavras, não. É comprovado cientificamente que ajudar ao próximo libera os hormônios da felicidade. Endorfina, dopamina. E esses hormônios da felicidade vão te dar uma satisfação. Outro dia, inclusive, vendo lá uns vídeos na internet, eu vi um comentário que achei interessante de certa forma, que foi aí, né, da crença espírita, uma líder falando o seguinte, apareceu esse vídeo para mim e ela falava o seguinte, que não tem nada, ela dizia isso, não tem nada que eles trabalhem mais do que a beneficência, tá? Não tem nada que eles trabalhem mais do que a beneficência, porque a beneficência que eles trabalham ali é uma forma, inclusive, de uni-los. E eu pensando justamente isso, porque o nosso povo da Igreja Pentecostal Deus e Amor se tornou mais unido com as instituições Reviver. Se tornou um povo mais de uma linguagem única, posso assim dizer. Porque quando nós chegamos nas nossas igrejas, né, e vemos lá os cartazes, as irmãs de verde, tem criança e tem adulto, ou com a camiseta da fundação, e tem. Eu já vi até lá na África, tem pessoas que os filhos vêm fazer o seminário aqui, compra as camisetas e leva lá para os seus familiares lá na África. Então é uma linguagem de amor. E é isso, as instituições Reviver se tornaram essa linguagem de amor do nosso povo. Então, é aquela coisa, sabe? Não preciso sequer, né, conversar com aquela pessoa para saber que aquela pessoa é uma pessoa beneficente. Basta eu ver ela com uma camiseta. Não preciso conversar com o pastor para saber que ele é um pastor que realmente abraça a beneficência. Eu chego na igreja dele, já tem lá, se tem lá uma faixa, um cartazinho, alguma coisa lá, eu já sei que ele é um pastor que realmente abraça a causa. E a linguagem muda. A linguagem muda, porque aí eu já começo a conversar sobre a beneficência, eles querem mostrar o que eles estão fazendo, o que eles têm lá, né, para poder preparar cestas básicas, e aquilo se torna um ambiente tão gostoso. É um ambiente onde nós começamos a dar risada. Existe ali um algo espiritual muito forte que move essa área da beneficência juntamente com a igreja. É muito forte mesmo. Por isso que eu entendo vários livros da Bíblia aqui em que realmente essa parte é tão importante. Inclusive, né, nós temos aqui, né, o Velho Testamento, um exemplo total aqui dos judeus. Os judeus têm isso muito forte entre eles, né, de ajudar uns aos outros. Então, isso faz com que nós tenhamos aí esta visão realmente de que realmente compartilhar, né, dividir o que nós temos traz alegria para o nosso coração, com toda certeza. Se você ainda não está fazendo isso, ó, está perdendo de ser uma pessoa feliz. Está perdendo de sentir essa alegria do Espírito, de sentir essa alegria de saber que você fez alguém feliz hoje no seu dia. Então venha juntar-se a nós, venha fazer parte, se ofereça na sua igreja, em todas as cidades que tem Igreja Pentecostal Deus e Amor, tem trabalho também das instituições Reviver. Faça a sua parte, porque as demais coisas o Senhor fará por você. Vamos seguindo? E agora é hora de lermos a palavra. Palavra de sabedoria, naquele nosso momentinho aqui em que usamos a palavra de Deus. Estamos num período de salmos aqui, de meditarmos nos salmos. Usamos para que essas palavras sejam reflexivas na nossa vida. Eu já comuniquei, então, até inclusive aqui, que os salmos acontece o seguinte, os judeus eles têm a prática de orar os salmos, eles veem os salmos como oração. E quando nós também criamos esse hábito, né, nós temos inclusive Salmo 91, alguns salmos que, Salmo 23, né, isso nós trazemos dessa tradição judaica, porque são orações realmente. Então vamos lá? E hoje vamos ler o Salmo 1, que diz o seguinte... Bem-aventurado o homem que não anda segundo o conselho dos ímpios, nem se detém no caminho dos pecadores, nem se assenta na roda dos escarnecedores. Antes tem o seu prazer na lei do Senhor, e a sua lei medita de dia e de noite. Pois será como árvore plantada junto a ribeiros de águas, a qual dá o seu fruto no seu tempo. As suas folhas não cairão, e tudo quanto fizer prosperará. Não são assim os ímpios, mas são como a moinha que o vento espalha. Por isso, os ímpios não subsistirão no juízo, nem os pecadores na congregação dos justos, porque o Senhor conhece o caminho dos justos. Porém, o caminho dos ímpios perecerá. Esse salmo é um salmo muito belo, porque ele fala sobre a vida daquele que tem a sua confiança no Senhor, né? Os salmos geralmente falam sobre isso, sobre confiar no Senhor, sobre entregar os seus caminhos no Senhor, sobre o prazer de servir a Deus. Isso para mim é muito forte. Isso eu consigo ver em cada salmo que eu leio, o prazer de servir a Deus, mesmo em momentos difíceis, mesmo em momentos adversos, mas esse prazer de estar na presença do Senhor e saber que o Senhor é aquele que cuida, é aquele que vai nos valer, isso não tem, às vezes me falta até palavra para conseguir, né, explicar, porque não tem preço, não tem preço. Quando nós, em alguns momentos, estamos, né, passando aí por situações que são muito difíceis para nós, e preste bem atenção aqui no versículo 4, por exemplo, ó. Não são assim os ímpios, mas são como a moinha que o vento espalha. Ou seja, os ímpios, no momento da adversidade, no momento da dor, do aborrecimento, eles não conseguem sentir paz, eles não conseguem sentir o cuidado de Deus, eles não conseguem manter a sua confiança, eles se perdem, são como a moinha que o vento espalha, exatamente por isso, porque eles não conseguem manter aquele propósito, eles não conseguem manter os seus objetivos, eles se perdem nas suas dores, nos seus medos, eles se perdem nas suas angústias e não olha para o alto. Então, tudo se torna o quê? Vento, né? E aqui já vem seguido aqui no versículo 5, que diz o seguinte: por isso os ímpios não subsistirão no juízo, nem os pecadores na congregação dos justos. Por quê? Porque aquele que não tem a sua confiança no Senhor não consegue permanecer. Quando vem a aflição, quando vem a luta, ele se desespera e ele se perde no meio do caminho. Mas aquele que confia no Senhor, ele permanece fiel, ele permanece na posição em que Deus lhe escolheu para ficar. E ele vai cumprindo o desígnio de Deus para a sua vida, até que venha o juízo de Deus e seja validada a sua salvação em Jesus Cristo. Viver neste mundo não é fácil. Viver as atrocidades dessa vida é muito difícil. Cada dia nós precisamos, como Davi, matar também um urso, um leão e até gigantes. Mas se nós confiarmos no Senhor, assim como ele confiou, nós vamos conquistar, na coragem que o Senhor nos dá, aquilo que Davi conquistou: a vitória, a honra e a glória para o nome do Senhor Jesus, que será lembrado enquanto a nossa história for contada nesta vida. Testemunharemos da nossa bênção nas mãos do Senhor. Este é mais um finalzinho do nosso informativo Reviver. Muitíssimo obrigado mais uma vez. Que a bênção do Senhor esteja sobre a tua vida e a tua casa esteja guardada nas mãos do Senhor. E os filhos dos seus filhos colherão os frutos da bênção de Deus que você está plantando hoje. Até a próxima, se Deus quiser, em nome do Senhor Jesus.
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1: Boa noite.
2: Boa noite para você que nos acompanha em todo o país.
1: Quinta-feira, 28 de maio de 2026.
2: Vamos ao destaque do dia. Emprego.
1: Brasil tem o menor desemprego para o trimestre encerrado em abril desde 2012.
2: Em abril foram geradas mais de 85 mil novas vagas de trabalho formais. Luana Karen.
3: O Brasil encerrou abril com mais de 47 milhões e 800 mil empregos com carteira assinada.
1: E ainda, presidente Lula sanciona projeto que cria a Universidade Federal Indígena.
2: Será a primeira instituição de ensino superior do país voltada aos povos originários.
4: Aos poucos a gente vai ensinando o mundo a compreender que é possível, de forma civilizada, a gente garantindo a todos aqueles que habitam o planeta a ter os seus direitos.
1: Você vai ouvir também combate ao crime organizado.
2: Nova operação avança na asfixia financeira e no fim das fraudes no setor de combustíveis.
1: Ação também impede que gasolina adulterada seja repassada aos consumidores.
2: Na apresentação da Voz do Brasil, hoje, Mariana Jungmann e Luciano Seixas.
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2: O emprego no Brasil continua em crescimento.
1: No mês de abril, foram criados quase 86 mil postos de trabalho com carteira assinada.
2: E a taxa de desocupação no país é a menor desde 2012.
3: Em abril, a atendente Willy da Silva conseguiu uma posição em um restaurante no centro de Brasília. Ela estava desempregada há 6 meses e buscava uma oportunidade de trabalho que permitisse que ela tivesse mais tempo com os filhos.
5: Porque eu curto muito as crianças agora, né? Final de semana eu estou em casa com eles, é feriado, não trabalho. É uma coisa garantida, né? Ter um emprego fechado. Com a carteira assinada e tudo, eu vou ter todos os meus direitos um dia eu sair e tudo mais.
3: Assim como Willy, milhares de brasileiros conseguiram uma emprego no país este ano. Cenário captado pela Pesquisa Nacional por Amostra de Domicílios. De acordo com a PNAD Contínua, a taxa de desocupação no trimestre encerrado em abril foi de 5,8%, o menor nível da série histórica iniciada em 2012 para o período. No mesmo trimestre do ano passado, o percentual de pessoas procurando emprego no Brasil estava em 6,6%. A taxa de desocupação calculada pelo IBGE, inclui apenas pessoas desempregadas que estão disponíveis para trabalhar e tentando encontrar uma posição. A coordenadora de pesquisa por amostra de domicílios do IBGE, Adriana Beringui, comentou o resultado.
6: O nível da ocupação segue em patamares elevados, né, mostrando que a capacidade de geração de trabalho e renda no mercado brasileiro segue de forma sustentada.
3: Outro dado que mostra o bom momento por que passa o mercado de trabalho no Brasil é o Cadastro Geral de Empregados e Desempregados, o CAGED, que mede a quantidade de trabalhadores com carteira assinada. Segundo o CAGED, em abril, foram criados no país 85.888 empregos formais. 3 dos 5 grupos da atividade econômica monitorados tiveram saldo positivo: serviços, construção e indústria. Já entre as unidades da federação, 24 das 27 criaram empregos em abril, com destaque para São Paulo, Rio de Janeiro e Minas Gerais. O ministro do Trabalho e Emprego, Luiz Marinho, destacou que o país deve continuar gerando empregos formais.
7: O potencial da economia brasileira é de crescimento. Ele vai continuar crescendo, portanto, creio que nós teremos mais de 1 milhão de empregos gerados como positivo esse ano.
3: De acordo com o CAGED, o Brasil encerrou abril com mais de 47 milhões e 800 mil empregos com carteira assinada. O salário médio de admissão em abril foi de R$ 2.386,56. Reportagem Luana Karen.
1: Em suas redes sociais, o presidente Lula destacou a aprovação na Câmara dos Deputados do fim da escala de trabalho 6x1, sem redução de salário.
2: Segundo ele, as 2 folgas semanais significam mais tempo para estudar, se divertir, cuidar da saúde e ver os filhos crescerem.
1: Hoje, o presidente comemorou a aprovação durante encontro com a presidente do Suriname e disse que é uma conquista da sociedade brasileira.
8: Quem sabe um dia a gente consiga fazer com que as pessoas trabalhem o suficiente para sobreviver, o suficiente para enriquecer a economia brasileira, mas o suficiente para que eles possam ser felizes no mundo do trabalho.
2: Durante o programa Bom Dia Ministro, produzido pela Empresa Brasil de Comunicação, Paulo Pereira, do empreendedorismo, da microempresa e da empresa de pequeno porte, comentou o impacto sobre as mulheres.
9: Vou pegar um exemplo, as trabalhadoras domésticas, né, que vão ser muito afetadas pela escala 6x1. Nós temos 1,5 milhão de trabalhadoras domésticas. A mulher trabalha 6 dias, chega em casa, vai fazer o quê? Trabalhar, cuidar dos filhos, cuidar da família. Então, o impacto sobre as mulheres, sobre os setores menos escolarizados, sobre os setores de menor renda é muito grande para que essas pessoas possam ter uma vida melhor, cuidar melhor das suas famílias e, como eu estava dizendo, estudar mais, empreender mais. É importante ressaltar isso, o impacto econômico vai ser bom para muitos segmentos. E aqueles segmentos que podem ter um impacto diferente, nós vamos cuidar, nós vamos achar soluções.
1: A proposta do fim da escala 6x1 segue agora para avaliação do Senado Federal.
2: Passo inédito para o futuro dos povos indígenas no Brasil.
1: O presidente Lula sancionou agora há pouco a lei que cria a Universidade Federal Indígena, a primeira do país.
2: Com sede em Brasília, a nova universidade terá camping em diferentes regiões e vai oferecer cursos de graduação e pós-graduação.
10: Prevista para entrar em atividade no próximo ano, a UNIND, Universidade Federal Indígena, será destinada a valorizar os saberes dos povos originários e práticas ancestrais. O ministro dos Povos Indígenas, Eloy Terena, é formado em Direito e diz que a Universidade Federal é um sonho de lideranças indígenas visionárias. Ele relata que a iniciativa será o maior investimento na escolarização dos povos indígenas.
11: A universidade será composta por indígenas em seus quadros e irá retratar essa pluridiversidade étnica que é o nosso país.
10: A Universidade Federal Indígena atenderá inicialmente 2.800 estudantes. A sede será em Brasília, mas unidades descentralizadas serão construídas em outras regiões do Brasil de acordo com a demanda e concentração dos povos indígenas. O ensino será voltado para a formação nos níveis de graduação e pós-graduação. Os cursos terão ênfase em gestão ambiental e territorial, políticas públicas, sustentabilidade socioambiental, línguas indígenas, saúde, direito, agroecologia, engenharias e tecnologias e formação de professores. Para o presidente Lula, o Brasil não pode abrir mão dos saberes milenares dos indígenas.
4: Aos poucos a gente vai ensinando o mundo a compreender que é possível, de forma civilizada, a gente garantindo a todos aqueles que habitam o planeta a ter os seus direitos. E a gente não pode prescindir do conhecimento milenar que os povos indígenas acumularam ao longo de tanto tempo nesse país e no mundo. Cabe agora ao Estado brasileiro pegar o prédio, prepará-lo para que a gente possa, no menor prazo de tempo, fazer uma festa com os novos alunos que vão entrar.
10: A UNIND vai contribuir para a formação de profissionais especializados em educação intercultural e garantir a preservação das 274 línguas faladas pelos 305 povos indígenas do Brasil. Reportagem Graziele Bezerra.
2: O presidente Lula recebeu hoje a presidente do Suriname, Jennifer Gerling Simons.
1: No encontro, os dois líderes assinaram acordos de cooperação e se comprometeram a estreitar laços entre os países.
12: Durante visita oficial, a presidente do Suriname, Jennifer Gerling Simons, chegou ao Brasil acompanhada de mais 5 ministros. Durante encontro com o presidente Lula, os líderes assinaram 13 acordos de cooperação em áreas como defesa, segurança pública, comércio, energia e proteção da Amazônia. O Suriname vive um momento de crescimento econômico após a descoberta de grandes reservas de petróleo e gás natural. Lula afirmou que o Brasil quer ampliar ainda mais o comércio bilateral. Mesmo com um crescimento de 25% desde 2023, o presidente afirmou que ainda existe potencial para esse aumento.
4: Como vocês agora vão se transformar em grandes produtores de petróleo,

0: de petróleo de vocês para compensar a nossa colaboração com o Suriname.
1: Na área ambiental, os dois países pretendem ampliar ações conjuntas de combate ao desmatamento e ao crime organizado na Amazônia, como afirmou o presidente Lula.
0: Estamos unindo esforços regionais no enfrentamento ao narcotráfico, ao tráfico de drogas, pessoas e armas de fogo. O novo acordo com a Polícia Federal vai ampliar nossa cooperação no combate a ilícitos transnacionais, com destaque aos crimes ambientais e de mineração.
1: Os governos também assinaram acordos para ampliar as conexões aéreas e marítimas entre os dois países e avançar no chamado Anel das Guianas, projeto de integração regional que liga o norte do Brasil aos países vizinhos da região amazônica. Reportagem Raquel Mariano.
2: Quase 60 mandados de busca e apreensão foram cumpridos hoje na Operação Fluxo Oculto.
3: A ação conjunta entre o governo do Brasil e estados tem como objetivo desmantelar fraudes e lavagem de dinheiro no setor de combustíveis.
4: Nesta nova fase da Operação Carbono Oculto, foram cumpridos 59 mandados de busca e apreensão em 5 estados: São Paulo, Paraná, Mato Grosso do Sul, Minas Gerais e Rio de Janeiro. A ação, batizada de Fluxo Oculto, contou com a participação de órgãos federais e estaduais. O alvo é um esquema criminoso no setor de combustíveis, envolvendo fraudes, sonegação e lavagem de dinheiro. As investigações identificaram 6 novas fintechs, empresas voltadas para serviços financeiros digitais, que, na verdade, operavam como bancos paralelos das organizações criminosas. O ministro da Fazenda, Dario Durigan, destacou a grande movimentação financeira das fintechs no esquema.
5: Uma movimentação total de R$ 26 bilhões em 6 fintechs nos últimos anos, o que acende o sinal de alerta dos órgãos de inteligência, que a gente espera avançar no combate ao crime organizado, da maneira que importa, da maneira inteligente, que é fazendo asfixia financeira.
4: Em outra frente de atuação, os agentes cumpriram mandados contra empresas e pessoas que atuavam na adulteração de combustíveis. Somente com um esquema que utilizava nafta petroquímica, os prejuízos aos cofres públicos atingem a marca de R$ 200 milhões em 2 anos. De acordo com o diretor da Agência Nacional do Petróleo, Gás Natural e Biocombustíveis, Júlio Nishida, a operação vai impedir que milhões de litros de gasolina adulterada sejam repassados aos consumidores.
6: A Agência Nacional do Petróleo, em etapas anteriores, interditou e apreendeu pouco mais de 2,5 milhões de litros de gasolina adulterada com essa nafta, e com o trabalho de hoje a gente impede de outro quantitativo igualmente danoso chegar ao consumidor, chegar à sociedade, em fraudes que envolvem qualidade, dano ao consumidor, dano ao erário, lavagem de dinheiro e vários outros danos à sociedade.
4: Participam da Operação Fluxo Oculto 135 servidores da Receita Federal, além de dezenas de servidores dos órgãos parceiros. Com locução de Graziela Mendonça, reportagem Gabriela Noronha.
2: Em 2015, com o rompimento da barragem do Fundão em Mariana, Minas Gerais, despejou-se resíduos tóxicos e lama no Rio Doce, contaminando a água em Minas Gerais e no Espírito Santo.
3: Desde então, a água do rio vem sendo monitorada. Inicialmente, esse trabalho era feito pela Fundação Renova, que foi extinta em 2024.
2: Agora, com o novo acordo do Rio Doce, o monitoramento passa a ser feito pela FUNASA, a Fundação Nacional de Saúde, ligada ao Ministério da Saúde.
3: Esse mês, a FUNASA começou a segunda etapa de verificação e testagem da qualidade da água em 173 pontos dos dois estados.
2: Mais cedo, nós conversamos com Lenildo Moraes, presidente da Fundação, sobre esse trabalho e também sobre a segurança hídrica proporcionada pelo programa Cisternas, na região do semiárido brasileiro. Acompanhe.
3: Presidente Lenildo Moraes, um prazer ter o senhor com a gente aqui na Voz do Brasil. Vamos começar falando do trabalho que a FUNASA vem desempenhando no monitoramento da qualidade da água do Rio Doce. Isso é necessário ainda por causa das consequências do rompimento da barragem do Fundão em Minas Gerais em 2015. Como é que é feito e onde é feito esse monitoramento?
7: Boa noite a todos os ouvintes da Voz do Brasil, boa noite Mariana, boa noite Luciano Seixas. Olha, a Operação FUNASA presente no Rio Doce começou com 3 frentes simultâneas, né? De monitoramento da qualidade da água em 32.

0: dois municípios, de Minas Gerais e do Espírito Santo. A operação começou com 173 pontos de monitoramento ao longo da bacia do Rio Doce. É importante dizer que a primeira frente foi no município de Mariana e no Vale do Aço. A segunda percorreu cidades do meio do Rio Doce e da divisa entre Minas Gerais e Espírito Santo, incluindo o governador Valadares, conselheiro Pena, Resplendor e Aimorés. E a terceira e última frente foi nos municípios capixabas, lá no Espírito Santo, com coletas em Aracruz, Linhares, Colatina, São Mateus, Conceição da Barra e Marilândia. A FUNASA disponibilizou a nossa equipe, três unidades móveis, junto com as equipes, para coleta da qualidade, identificar a qualidade da água, além de carros, apoio de equipes técnicas especializadas. Os laboratórios móveis permitiram a realização de análises físicas e químicas e microbiológicas. Isso foi importante, porque a partir daí nós podemos identificar a real qualidade e necessidade de futuras ações que a gente precisa fazer a partir dessas análises.
1: Presidente, quando é que os resultados desse monitoramento serão divulgados, especialmente para as comunidades atingidas pela contaminação lá de 2015?
0: As análises já estão em fase final de análise, devemos entregar nos próximos dias. Mais tardar a próxima semana, nós já estaremos com todos esses dados monitorados para que a gente possa apresentar para toda a sociedade.
2: E esse monitoramento, ele vai ser permanente, presidente? Como é que vai ser a periodicidade desse acompanhamento?
0: Vai ser permanente. Nós já temos um acordo de cooperação técnica assinado com a AGESUS, que é a Agência Brasileira de Apoio à Gestão do SUS, ele vai permitir que o governo, através da FUNASA, Fundação Nacional de Saúde, através de seus técnicos, possa fazer esse monitoramento de forma permanente.
1: E existe um outro trabalho desempenhado também pela FUNASA em relação à segurança hídrica, que é o programa Cisternas. Como é que ele atua para garantir água para as famílias de regiões secas ou semiáridas?
0: A iniciativa permite acesso regular à água potável para consumo humano por meio da captação e armazenamento da água da chuva. É importante que as populações do semiárido que estão nos escutando já sabem como funciona. Então, na realidade, nós, na prática, o programa ele funciona como uma instalação de reservatórios. Os reservatórios têm capacidade de 16 mil litros conectados aos telhados das residências. Então, nos períodos das chuvas, a água é captada, filtrada e armazenada para ser utilizada nos meses de estiagem.
2: O presidente, e quantas famílias já são atendidas pelo programa atualmente? Há previsão dele ser ampliado?
0: Olha, nós estamos atendendo agora 20.976 famílias, quase 21 mil famílias. E a ideia é que a gente faça essa ampliação ainda, tá certo? Os estados beneficiados nessa primeira etapa são Bahia, Ceará, Minas Gerais, Paraíba, Pernambuco, Piauí, Rio Grande do Norte e Sergipe, Os investimentos chegam a 250 milhões de reais.
1: E quais são os critérios de seleção das famílias atendidas pelo programa de cisternas?
0: Olha, boa pergunta, Luciano. Olha, o edital estabelece alguns critérios obrigatórios para participação. Por exemplo, as famílias precisam viver em comunidades rurais do semiárido, não ter acesso regular à água potável por rede de abastecimento e não ter sido atendido por programas de cisternas. Além, é claro, das residências ter as condições mínimas para instalação do equipamento. Telhado adequado, a captação da água da chuva, é importante que se tenha espaço suficiente no meio do terreno, para poder ter essas condições técnicas necessárias. Outro dado importante é que os critérios são situação de vulnerabilidade social, a pessoa tem que estar inscrita no CAD único. As famílias chefiadas por mulheres têm prioridades. A presença de pessoas com deficiência também. Se é um deficiente na família, um deficiente físico, no núcleo familiar, tem prioridade também. E, obviamente, e um dado muito importante, importante que está se dando como prioridade também às populações de comunidades quilombolas.
2: Agora, presidente, as famílias que tiverem interesse em receber esses equipamentos, elas devem fazer o quê? Procurar a prefeitura, a FUNASA diretamente, preencher um cadastro? Como é que funciona?
0: Olha, essas 20.976 cisternas já foram feitas a partir de um critério já estabelecido pela FUNASA. A prefeitura fez o levantamento inicial e encaminhou a superintendência, né, da FUNASA, e as pessoas agora devem procurar a prefeitura para poder saber quais os locais. A prefeitura previamente já tem todas as comunidades que vão ser beneficiadas. E nós da FUNASA também. Nós vamos divulgar todas as comunidades que foram pré-selecionadas pelas prefeituras.
1: Muito bem, nós conversamos com o presidente da FUNASA, a Fundação Nacional de Saúde, Lenildo Moraes. Muito obrigado por sua entrevista aqui, a Voz do Brasil.
0: Obrigado, Mariana. Obrigado, Luciano. Boa noite a todos os ouvintes da Voz do Brasil.
2: O Ministério da Previdência Social e o INSS realizam nesse fim de semana um grande mutirão para atendimentos em diversas regiões do país.
1: São mais de 59 mil vagas destinadas a perícias médicas e avaliações sociais do INSS. As etapas obrigatórias para concessão de benefícios previdenciários e assistenciais.
2: O secretário de Regime Geral de Previdência Social, Benedito Brunca, disse que o tempo de espera vem caindo e destacou a importância do agendamento.
3: No Brasil, o tempo médio de espera no mês de abril estava em 40 dias. Na parcial que tiramos esta semana, esse tempo médio já caiu para 30 dias, o que é uma evolução de 10 dias. É importante que as pessoas que estão aguardando os atendimentos possam entrar em contato ou com o 135 ou no próprio aplicativo do meu INSS para poder fazer a confirmação e antecipar seu atendimento, porque isso vai abreviar o tempo da decisão do seu benefício.
1: Hoje, dia 28 de maio, é comemorado o Dia Internacional da Dignidade Menstrual.
2: No Brasil, dados do IBGE indicam que 15% das adolescentes deixaram de ir ao menos um dia na escola por falta de absorvente.
1: Para tentar mudar essa realidade, o governo do Brasil promove o Programa de Proteção e Promoção da Saúde Menstrual.
2: Em 2 anos, mais de 3 milhões de pessoas foram beneficiadas com itens de higiene e ações educativas.
4: A mineira Mariana Soares conta que menstruou pela primeira vez aos 13 anos de idade e desde então sintomas como fortes dores e enjoo são comuns para ela. Hoje, aos 22 anos, ela luta para que mais mulheres possam falar sobre saúde menstrual.
5: Eu sei que tem muitas vozes de meninas que sofrem como eu, mas não têm a oportunidade de, às vezes, saber que ela pode viver melhor. Isso é um direito nosso.
4: Combater preconceitos e tabus é um dos objetivos do Festival Alana Ideia Fest 2026 para tratar sobre dignidade menstrual e proteção de meninas e adolescentes, como explica a diretora executiva do Alana, Flávia Dória.
6: 6 entre cada 10 meninas têm a rotina escolar abalada por essas dores menstruais e 4 em cada 10 meninas chegam a faltar na escola pelo menos uma vez por mês por causa dessas dores, que muitas vezes são incapacitantes. A gente precisa falar sobre isso.
4: A programação faz parte das ações do Dia Internacional da Dignidade Menstrual, comemorado nesta quinta-feira. Desde 2023, o governo do Brasil distribui de forma gratuita absorventes por meio do Programa de Proteção e Promoção da Saúde Menstrual. Em 2 anos, mais de 500 milhões de unidades já foram distribuídas, de acordo com a Coordenadora Geral de Atenção à Saúde das Mulheres do Ministério da Saúde, Mariana Seabra, além do fornecimento de produtos, ações educativas.
7: O programa tem o eixo de dispensação desses absorventes, né, através do programa Farmácia Popular. E hoje é possível retirar essas autorizações para as beneficiárias que são inscritas no Cade Único através do aplicativo Meu SUS Digital. A segunda forma é através do programa Pé de Meia. E a terceira forma é justamente na Unidade Básica de Saúde, onde além da autorização, ela vai poder também ter todo o leque de informações.
4: Lembrando que o absorvente é distribuído de forma gratuita e o benefício é destinado a pessoas com idade entre 10 e 49 anos, inscritas no Cade Único e com renda mensal de até R$ 218,00, estudantes da rede pública de baixa renda e pessoas em situação de rua. Reportagem Gabriela Noronha.
1: A Amanhã é o último dia para fazer a declaração do imposto de renda.
2: A Receita Federal já recebeu mais de 37 milhões de declarações e a expectativa é chegar a 44 milhões de documentos.
1: Quem entregar fora do prazo estará sujeito à multa.
2: E essas foram as notícias do Governo do Brasil.
1: Uma realização da Secretaria de Comunicação Social da Presidência da República.
2: Com produção da empresa Brasil de Comunicação.
1: Fique agora com as notícias do Poder Judiciário e do Congresso Nacional. Boa noite.
2: Boa noite para você e até amanhã.
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9: Você vai ouvir agora notícias do Poder Judiciário.
10: STF homologa acordo para viabilizar operação de crédito ao BRB.
11: STJ define que qualificadora de violência de gênero também se aplica a agressões contra a mulher em relação homoafetiva.
10: Semana na conciliação. Trabalhadores de empresa de tratamento de água e saneamento de Campinas fecham um acordo de mais de 7 milhões de reais.
11: Boa noite, eu sou Marcela Luiza.
10: E eu sou Walter Lima.
11: O Supremo Tribunal Federal homologou nesta quinta-feira um acordo entre a União, o Governo do Distrito Federal, o Banco Central e o Banco de Brasília para viabilizar uma operação de crédito destinada ao reforço financeiro do BRB.
10: A decisão foi tomada durante a audiência de conciliação conduzida pelo ministro Luiz Fux, Marcelo Della Libera.
12: O acordo permite que o Distrito Federal contrate um empréstimo junto ao Fundo Garantidor de Crédito para capitalizar o banco. A operação terá garantia de um sindicato de bancos e contra-garantia vinculada às verbas do Fundo de Participação dos Estados e do Distrito Federal e do Fundo de Participação dos Municípios.
11: O Comitê Nacional de Inteligência Artificial no Judiciário aprovou duas medidas para ampliar a segurança da inteligência artificial usada pela Justiça.
10: Coordenada pelo Conselho Nacional de Justiça, a manifestação técnica validou os riscos de inserção de comandos escondidos em documentos processuais e instituiu um Programa Nacional de Segurança para capacitação e com suporte e prevenção de riscos.
11: A manifestação técnica é a primeira medida nacional de orientação sobre o tema e deve ser submetida ao plenário do Conselho.
10: As medidas fazem parte das prioridades definidas pela gestão 2025-2027, coordenada pelo presidente do CNJ e do STF, ministro Edson Fachin.
11: Qualificadora de lesão corporal praticada contra a mulher pela condição do sexo feminino também se aplica em relação homoafetiva entre mulheres.
10: Essa é a conclusão do STJ. Fátima Uchoa.
13: Uma mulher foi acusada de insultar e agredir fisicamente a ex-companheira por ciúmes. O Ministério Público ofereceu denúncia por lesão corporal qualificada, considerando que a agressão foi cometida contra a mulher pela condição do sexo feminino e no âmbito doméstico. A Justiça de Santa Catarina condenou a acusada só pelo crime de lesão corporal em contexto doméstico. Já a sexta turma do STJ deu provimento ao recurso especial do MP. Segundo o ministro relator Rogério Schietti Cruz, basta o vínculo doméstico familiar ou de afetividade e a condição de mulher da vítima para aplicação do sistema protetivo, sendo presumidas a vulnerabilidade e, consequentemente, a motivação de gênero.
11: Trabalhadores de empresa de tratamento de água e saneamento de Campinas fecham acordo de mais de 7 milhões de reais.
10: A conciliação foi fechada durante a Semana Nacional da Conciliação Trabalhista. Rafael Oliveira.
14: O acordo encerra uma ação coletiva de 2018 sobre gratificação paga a motoristas da Sanasa, empresa de economia mista de tratamento de água e saneamento de Campinas. 54 trabalhadores vão receber mais de 7 milhões de reais em valores líquidos. O acordo também prevê o recolhimento de 600 mil reais em FGTS e 2 milhões de reais em encargos previdenciários para a União. As negociações vinham sendo realizadas desde o início do ano.
11: Justiça recebe denúncia contra organização criminosa internacional por garimpo ilegal em Roraima.
10: Na ação, o MPF pede a condenação dos 6 integrantes do grupo e fixação de, no mínimo, R$200 mil em multa por danos morais coletivos. Vanessa Pereira.
15: Segundo a denúncia, o grupo negociava ouro e diamantes extraídos ilegalmente no Brasil e no exterior, usando contatos e negociações no Peru para comercializar os minerais sem autorização. As investigações apontam investimento de R$350 mil na compra de ouro e negociações de pedras avaliadas em mais de US$100 mil. O MPF pede a condenação dos 6 acusados por exploração ilegal de recursos minerais da União, organização criminosa transnacional, contrabando e lavagem de dinheiro, além de multa mínima de R$200 mil por danos coletivos e sociais.
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11: Uma boa noite.
10: E até amanhã.
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16: Está no ar o Jornal do Senado.
17: Eu sou Paula Groba.
18: E eu sou Ricardo Nakaoka.
17: E estes são os destaques de hoje do Jornal do Senado, que começa agora.
18: Senado aprova retomada de benefícios fiscais para o terceiro setor e isenção de IPI para pessoas com deficiência.
17: Escala 6x1, Senado vai analisar proposta aprovada pela Câmara.
18: Segue para sanção presidencial política nacional para estudantes com superdotação.
17: Boa noite.
18: Boa noite.
17: Hospitais filantrópicos, entidades assistenciais e organizações sociais podem voltar a ter acesso a benefícios tributários suspensos nos últimos anos. O Senado aprovou um projeto que retoma incentivos fiscais para instituições do terceiro setor e também garante a isenção do IPI na compra de veículos por pessoas com deficiência.
18: A proposta segue agora para análise da Câmara dos Deputados. Mais informações com o repórter Alexandre Campos.
19: Os benefícios referentes ao imposto sobre a renda das pessoas jurídicas, contribuição social sobre o lucro líquido e COFINS, atualmente assegurados por uma lei complementar apenas às organizações da sociedade civil de interesse público e organizações sociais, vão se estender também a todas as entidades do terceiro setor, como afirmou a relatora do projeto, senadora professora Dorinha Seabra, do União do Tocantins.
20: Infelizmente, no formato que está hoje, a Paz e outras instituições já consolidadas na área social perderiam esse benefício.
19: O texto aprovado ainda reverteu outras reduções de benefícios. Um incentivo que passará a valer se a proposta virar lei será o referente à doação ou destinação para patrocínio de parte do imposto de renda devido por empresas para projetos esportivos, culturais e sociais, como os voltados para crianças, adolescentes e idosos. Também foi retomada a isenção total de IPI na compra de veículos por pessoas com deficiência.
17: E os municípios com pendência fiscal já estão autorizados a receber recursos de emendas parlamentares. A publicação que garante essa mudança já saiu no Diário Oficial.
18: Esse e outros dispositivos tinham sido vetados pelo presidente Lula, mas o veto foi derrubado pelo Congresso. Repórter Marcela Diniz.
21: Com a promulgação de 4 dispositivos da Lei de Diretrizes Orçamentárias de 2026, que tiveram veto presidencial derrubado pelo Congresso, ficam permitidas doações de bens e valores no chamado defesa eleitoral, que começa 3 meses antes e vai até o final das eleições. Outro dispositivo autoriza municípios de até 65 mil habitantes que tenham pendências fiscais a celebrar convênios com o governo federal, receber recursos de programas e ter acesso a emendas parlamentares. Na sessão que derrubou o veto, o presidente do Congresso, senador Davi Alcolumbre, assinalou que essas demandas fizeram parte da marcha dos prefeitos à Brasília.
22: São estradas, são rodovias, são escolas, são unidades de saúde, são creches, são praças, enfim, são obras muito relevantes para os municípios brasileiros.
21: As outras duas regras reinseridas na LDO autorizam o uso de recursos da Lei Orçamentária Anual em despesas que estão fora da competência da União e são relativas à malha hidroviária brasileira e à construção e manutenção de rodovias estaduais e municipais destinadas à integração de modais de transporte ou ao escoamento produtivo.
0: Você sabe o que é ludopatia?
18: Ludopatia é o vício em jogos de azar. Essa compulsão provoca perda de controle, endividamento e impactos graves na vida familiar e emocional dos apostadores.
0: Muita gente vem se conscientizando de que essa atividade pode ser destruidora. Em meio ao avanço das bets no país, mais de 570 mil brasileiros já recorreram à plataforma de autoexclusão criada pelo Ministério da Fazenda para bloquear voluntariamente o próprio CPF em sites regularizados.
18: O crescimento do endividamento de famílias por conta do vício em jogos acendeu o alerta no Senado. Os detalhes com o repórter Rodrigo Rezende.
3: Pelo menos 570 mil pessoas já fizeram cadastro na plataforma de autoexclusão para acesso a sites de apostas. O sistema do Ministério da Fazenda traz a possibilidade do bloqueio voluntário em todas as bets legalizadas no Brasil. De acordo com o Ministério, do total de cadastrados, 207 mil usuários apontaram a perda de controle sobre o jogo e os impactos na saúde mental como principais motivos para a autoexclusão. O vício em jogos de azar, conhecido como ludopatia, atinge milhares de brasileiros, como alerta o senador Humberto Costa, do PT de Pernambuco.
5: Dados da Organização Mundial da Saúde apontam que a taxa de dependência em jogos de azar pode variar de 1 a 3% da população adulta. Se aplicarmos essa proporção ao Brasil, estamos falando de até 4 milhões de brasileiros já em situação clínica de vício.
3: Caso você deseje bloquear o seu próprio acesso aos sites e sistemas regularizados de apostas no Brasil, basta acessar autoexclusãoapostas.fazenda.gov.br. Lembrando que o exclusão é sem o tio. Você deve ter uma conta gov.br para fazer a solicitação e seu CPF será bloqueado em todas as casas de apostas.
0: Secas mais severas, chuvas intensas e eventos climáticos extremos podem marcar os próximos meses no Brasil com o fortalecimento do fenômeno El Niño.
18: Diante do risco de impactos na agricultura, no abastecimento de água e até no aumento de desastres naturais, o Senado reuniu hoje no plenário autoridades e especialistas para discutir medidas de prevenção e preparação. Os detalhes com o repórter Márcio Maturana.
23: O climatologista Carlos Nobre alertou que para este ano se espera uma intensidade maior.
24: Agora, maio, junho, julho, já temos 92% de probabilidade de começar um El Niño. E outubro, novembro e dezembro desse ano, a probabilidade é 98% desse El Niño ser forte ou muito forte. Então, nós temos que nos preparar muito.
23: O senador Hamilton Mourão, do Republicanos do Rio Grande do Sul, disse que é preciso aprimorar o Plano Nacional de Proteção e Defesa Civil de 2012, tornando obrigatórias simulações anuais nos municípios.
25: Se não treinar, nós não vamos conseguir executar na hora que a catástrofe acontecer.
23: O senador Hermes Klan, do PL de Santa Catarina, acredita que o trabalho do Senado para fortalecer o planejamento dos municípios em áreas de risco é fundamental, mas não é suficiente.
26: Muitos municípios brasileiros, especialmente os menores, não têm estrutura técnica, equipe permanente ou capacidade de acessar recursos federais com rapidez. O município sofre a tragédia, mas o sistema público só chega depois da água baixar. Enquanto isso, seguimos repetindo o ciclo. Desastre, reconstrução, novo desastre.
23: A sessão de debates foi pedida por todos os líderes partidários, com primeira assinatura de Esperidião Amin, do PP de Santa Catarina.
0: E a proposta que acaba com a escala 6-1 foi aprovada na Câmara dos Deputados na noite de ontem. O próximo passo agora é a análise dessa PEC pelo Senado.
18: Senadores, no entanto, divergem sobre a PEC, que garante aos trabalhadores 2 dias de descanso semanal remunerado. A proposta divide opiniões opiniões entre parlamentares e setores da economia. O repórter Douglas Castilho tem mais informações.
1: Uma das vozes contrárias à redução da escala 6x1 para de 5x2 foi o senador Oriovisto Guimarães, do PSDB do Paraná. Segundo ele, trata-se de uma medida demagógica.
2: O Brasil já tem o maior Bolsa Família de toda a história. Já tem auxílio gás, já tem benefício de prestação continuada. Não tem cabimento, não houve aumento de produtividade, não houve investimento em máquinas.
1: Mas o senador Irajá, do PSD do Tocantins, destacou que a nova jornada é uma tendência internacional fruto justamente da modernização tecnológica.
4: Se a tecnologia já flexibilizou a jornada de 40 horas para os setores corporativos de tecnologia, é um contrassenso condenar o trabalho do comércio a um modelo rígido de aprisionamento de 6 dias por semana.
1: O senador Hamilton Mourão, do Republicanos do Rio Grande do Sul, considera a medida uma intervenção indevida do Estado.
6: Então, se eu vou trabalhar 1 dia, 2 dias, 3 dias, 4 dias, 5 dias, 6 dias, 7 dias, é uma decisão minha numa negociação com aquele que está me contratando.
1: O senador Rogério Marinho, do PL do Rio Grande do Norte, concorda com a livre escolha e apresentou uma nova PEC que será analisada pelo Senado em conjunto com o fim da escala 6x1. A proposta prevê a negociação entre trabalhador e patrão quanto à quantidade de horas trabalhadas e o pagamento proporcional às horas efetivamente cumpridas.
18: Com edição de Paula Groba e trabalhos técnicos de João Lira, o Jornal do Senado fica por aqui. Acompanhe agora as notícias da Câmara dos Deputados. Boa noite.
7: Boa noite e até amanhã.
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12: Parlamentares reduzem a jornada de trabalho semanal para 40 horas.
27: Proposta votada estende imunidade tributária de entidades religiosas.
28: Plenário amplia incentivos para a indústria brasileira de fertilizantes.
29: Cobertura de mais doenças com teste do pezinho avança na Câmara.
30: Boa noite. A Câmara examina projeto que organiza a ampliação do número de doenças que poderão ser detectadas pelo teste do pezinho. Vamos ouvir a reportagem de Maria Neves.
31: A Comissão de Saúde da Câmara dos Deputados aprovou o projeto que estabelece os prazos para ampliação dos problemas de saúde incluídos no teste do pezinho. Uma lei de 2021 lista 13 doenças a serem detectadas no exame. A legislação determina ainda que o Programa Nacional de Triagem deve ampliar a testagem em 5 etapas, mas não estabelece a data para início de cada fase. Hoje, o Sistema Único de Saúde testa os recém-nascidos apenas para 7 condições previstas na primeira fase, que inclui hipotiroidismo, toxoplasmose e hiperplasia adrenal. Pelo texto aprovado, a segunda etapa de ampliação do teste do pezinho, que inclui a detecção de doenças raras genéticas e metabólicas, deverá estar em vigor até 2027. As demais etapas deverão ser implantadas a cada 2 anos depois de concluída a segunda fase. A relatora, a deputada Rosângela Moro, de São Paulo, ressalta que a triagem neonatal é uma das formas mais eficazes de prevenção em saúde infantil. Ela lembra que a detecção precoce de enfermidades permite intervenções terapêuticas antes da manifestação de sintomas.
32: A triagem, ela faz o diagnóstico de doenças antes mesmo delas se manifestarem. É extremamente importante que as mães exijam, levem os seus neonatos para fazer a triagem neonatal. Quanto antes diagnosticado, você trata, até impede o desenvolvimento da doença. Um dos exames, por exemplo, ele impede o retardo mental das crianças, se for diagnosticado e tratado como dentro do devido prazo.
31: Ao apresentar o projeto, o deputado Eduardo da Fonte, do PP de Pernambuco, afirmou que as doenças raras atingem cerca de 13 milhões de pessoas no Brasil. Segundo o parlamentar, 75% dos acometidos por essas enfermidades idades são crianças e 30% delas morrem antes dos 5 anos de idade. Na opinião do deputado, ainda que as doenças raras não tenham cura, a detecção precoce é importante porque permite o tratamento adequado que reduz as complicações e o risco de morte. A proposta que estabelece datas para ampliação do teste do pezinho ainda será analisada pelas comissões de Finanças e Tributação e de Constituição e Justiça. Da Rádio Câmara de Brasília, Maria Neves.
5: Saúde.
9: Hugo Leal, do PSD do Rio de Janeiro, critica o entendimento da Justiça Federal, que, segundo ele, pode dificultar a avaliação de pessoas com autismo leve e restringir o reconhecimento de direitos. Para ele, a medida contraria avanços aprovados na proteção às pessoas com deficiência.
10: O deputado também manifesta preocupação com possíveis impactos no acesso a benefícios sociais por famílias atípicas. Hugo Leal informa ainda que solicitou audiência pública para discutir os efeitos da medida e cobrar esclarecimentos sobre o tema.
5: Direitos Humanos.
9: Em defesa do Bolsa Família, Benedita da Silva, do PT do Rio de Janeiro, afirma que o programa é um instrumento de dignidade e combate à fome. Segundo a deputada, a maioria dos beneficiários conseguiu deixar o auxílio ao longo dos anos por meio da inserção no mercado de trabalho.
10: Benedita da Silva também aponta contradição em setores da elite que criticam investimentos sociais à população mais pobre, mas silenciam diante de subsídios e isenções concedidos a grandes empresas. Ela ressalta que as políticas de transferência de renda foram fundamentais para retirar o Brasil do mapa da fome.
5: Economia.
9: Câmara estende imunidade tributária das igrejas para a compra de bens e serviços destinados ao funcionamento das entidades. O repórter Marcelo Larcher tem as informações.
11: O plenário da Câmara aprovou proposta de emenda à Constituição que amplia a imunidade tributária das igrejas de qualquer culto para alcançar também a compra de bens e serviços necessários ao funcionamento das entidades religiosas. Imunidade tributária é quando o governo fica proibido de cobrar um imposto. A imunidade sobre patrimônio e renda já está assegurada às igrejas por diversas leis. A proposta aprovada deixa claro na Constituição que a imunidade tributária vai valer também para a aquisição de bens ou serviços necessários para a implantação, manutenção e funcionamento das entidades religiosas e templos de qualquer culto. A imunidade é estendida ainda para as creches, comunidades terapêuticas, mosteiros, seminários, conventos, serviços de acolhimento institucional, atividades sociais e assistenciais e demais atividades sem fins lucrativos. As condições e critérios de habilitação terão de ser definidas por lei complementar que ainda vai ser aprovada. Relator da proposta, o deputado doutor Fernando Máximo, do PL de Rondônia, diz que a proposta dá mais segurança jurídica para a imunidade já prevista na Constituição. Deputados da base do governo disseram que a proposta amplia um privilégio e permite que entidades ligadas à igreja sejam também beneficiadas por uma renúncia fiscal que será paga pelos demais contribuintes. Foi o que disse o deputado Pedro Czai, de Santa Catarina, líder do PT.
13: Três leis e a Constituição deixa claro o apoio, a isenção tributária, a imunidade. Agora, o que se quer é extrapolar por várias modalidades de imunidade tributária, como alguém dá uma palestra, ganha 200 mil, alguém compra um avião de 20 milhões, porque vai ser para atividade religiosa.
11: O autor da proposta, deputado Marcelo Crivella, do Republicanos do Rio de Janeiro, diz que a imunidade prevista na Constituição para as igrejas não existe na prática.
14: É só isso que nós queremos, que a imunidade prevista na Constituição aconteça na prática. Eu já paguei imposto sobre tudo. O dinheiro que eu dou para a igreja não é para pagar imposto de novo. E outra coisa, se comprar um avião, um helicóptero, o senhor acha que a Receita Federal vai devolver isso?
11: A proposta de emenda à Constituição que amplia a imunidade tributária das igrejas de qualquer culto seguiu para análise do Senado. Da Rádio Câmara de Brasília, com informações de Daniele Lessa e Antônio Vital, Marcelo Larcher.
5: Justiça.
10: Para Rogério Correia, do PT de Minas Gerais, o suposto uso de fundos de previdência estaduais como o Rio Previdência em instituições privadas levanta suspeitas de favorecimento político. Ele alega que as denúncias sobre o Banco Master revelam uma relação que envolve integrantes da oposição.
9: Rogério Correia cobra a responsabilização de todos os envolvidos no caso e exalta a atuação das instituições de controle e do judiciário. O deputado espera que as investigações alcancem todos que desviaram os recursos de aposentadoria. aposentados.
0: Marcon, do PT Gaúcho, denunciou supostos esquemas ligados ao Banco Master. Ele alega que o senador Flávio Bolsonaro teria visitado o banqueiro Daniel Vorcaro em busca de repasses para despesas do ex-deputado Eduardo Bolsonaro nos Estados Unidos e formação de Caixa 2 para campanhas eleitorais.
9: Marcon exigiu também explicações do presidente nacional do PL, Valdemar da Costa Neto, e da liderança da legenda no Rio Grande do Sul sobre as graves acusações de desvios e benefícios financeiros ilícitos.
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15: Votação.
0: A Câmara aprovou um projeto que cria incentivos para a indústria nacional de fertilizantes. A repórter Daniela Lessa explica que a intenção é tornar o Brasil menos dependente do mercado externo.
16: O plenário da Câmara aprovou o projeto que prevê diversos benefícios tributários, ou seja, descontos no pagamento de impostos para estimular a produção de fertilizantes no Brasil. O projeto cria o Programa de Desenvolvimento da Indústria de Fertilizantes, o Profert, que concede até 10 bilhões de reais em subsídios em 5 anos para fábricas de fertilizantes. Hoje o Brasil importa mais da metade dos fertilizantes e fosfatos utilizados na agricultura, principalmente de países como a Rússia, a China e os Estados Unidos. A proposta, já aprovada pelo Senado, está baseada em renúncia de receitas, ou seja, o governo deixa de cobrar impostos para estimular o setor. O texto final, apresentado pelo relator, deputado Júnior Ferrari, do PSD do Pará, limita essas desonerações em 2 bilhões de reais por ano e fixa prazo máximo de 5 anos para os benefícios. O projeto beneficia empresas com projetos aprovados pelo Ministério da Agricultura. Além disso, obriga a mistura obrigatória de fertilizantes nacionais no produto consumido e comercializado no país, começando com 2% ano que vem e chegando a 30% em 10 anos. O argumento é que o Brasil precisa ficar menos dependente do mercado externo. As medidas foram criticadas pelo deputado Gilson Marques, do Novo, de Santa Catarina.
17: Ele trocou a antiga forma de lidar com o problema, que era a desoneração tributária de IPI, COFINS, e ele abandonou essa forma de incentivo para ter uma outra forma de incentivo, que na verdade é uma reserva de mercado, ou seja, beneficiar poucos indicados. E, além disso, ele se apoia em pilares que nós não concordamos. Por exemplo, a mistura obrigatória de fertilizantes nacionais. Isso não faz sentido nenhum.
16: A proposta também permite que o governo federal crie linhas de financiamento a projetos de produção, pesquisa e infraestrutura, o que ficará a cargo do BNDES. De acordo com o relator, Júnior Ferrari, a dependência de fertilizantes de outros países deixa o país vulnerável.
17: Esse projeto, ele é de suma importância, porque o Brasil, ele é um dos maiores produtores de alimentos do mundo. E hoje importamos cerca de 85 a 90% dos fertilizantes. Então corremos o risco de falta de alimento no Brasil e no mundo. Daí a importância desse projeto, porque é uma questão econômica, mas muito mais, e principalmente é uma questão de segurança alimentar.
16: Como foi alterado pela Câmara, o projeto que cria o Programa de Desenvolvimento da Indústria de Fertilizantes, com benefícios tributários para aumentar a produção nacional, voltou para análise do Senado. Da Rádio Câmara de Brasília, com informações de Antônio Vital, Daniele Lessa.
15: Agricultura.
9: Emidinho Madeira, do PL de Minas Gerais, denunciou o desvio de 850 milhões do Fundo de Defesa da Economia Cafeeira, principal aporte do governo federal ao setor. O parlamentar afirma que os recursos devem ser utilizados exclusivamente no fortalecimento da produção.
0: Emidinho Madeira cobrou ainda a redução imediata das taxas de juros do Funcafé para aliviar os custos dos produtores que enfrentam instabilidade de preços e sequelas de anos de seca, especialmente no estado mineiro.
15: Turismo.
9: bacelar do PV celebra o desempenho da Bahia na atração de turistas internacionais e atribui o avanço do setor, entre outras coisas, à ampliação da conectividade aérea. O deputado também faz críticas à condução da política de turismo durante a gestão anterior.
30: Bacelar lembra ainda que o aumento da chegada de visitantes estrangeiros e a relevância econômica da atividade têm impulsionado a expansão do setor. Segundo ele, tudo isso reflete políticas públicas de incentivo ao turismo nacional.
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5: Trabalho.
9: Câmara aprova a redução da jornada semanal para 40 horas e 2 dias de descanso remunerado. O repórter Antônio Vital acompanhou a votação.
2: A Câmara dos Deputados aprovou por 472 votos a favor e apenas 22 contrários a proposta de emenda à Constituição que reduz a jornada normal de trabalho para até 40 horas semanais e garante 2 dias de repouso semanal remunerado aos trabalhadores. Horas antes, o texto apresentado pelo relator, deputado Léo Prates, do Republicanos da Bahia, foi aprovado em uma comissão especial por 34 votos a 4. No plenário, o texto aprovado foi uma emenda apresentada pelo líder do PT, Paulo Pimenta, do PT do Rio Grande do Sul, praticamente idêntica ao aprovado na comissão e resultado de um acordo entre a maioria dos partidos. A aprovação desse texto alternativo impediu que fosse votada, a pedido do PL, outra proposta de emenda à Constituição apresentada pela deputada Érica Hilton, do PSOL de São Paulo, que reduziu

0: reduzir a jornada de trabalho para 4 dias por semana e foi analisada junto com o texto aprovado. Além da jornada de 40 horas semanais, o texto aprovado, conhecido como PEC do fim da escala 6x1, prevê que um dos 2 dias de descanso deverá ser preferencialmente aos domingos. A redução da jornada e a ampliação do descanso devem acontecer sem qualquer tipo de redução nos salários. Essa garantia também vale para os pisos salariais. A adoção da medida será gradual. 60 dias depois da publicação da emenda, a jornada normal não poderá passar de 42 horas semanais. Depois de 1 ano, deverá cair para 40 horas. A proposta foi criticada por deputados da oposição, inclusive do PL, que tentou aprovar a proposta que não tinha sido objeto de acordo no plenário. Para o deputado Bibo Nunes, do PL do Rio Grande do Sul, a medida proíbe as pessoas de trabalharem.
1: Estão querendo proibir de trabalhar nesse país. Não tem lugar no mundo que proíba de trabalhar. A esquerda só sabe viver de bocas e tetas. É com trabalho que se vive. Trabalho honra, dignifica.
0: O deputado Carlos Aratini, do PT de São Paulo, criticou a tentativa de aprovação de texto que não tinha sido objeto de acordo.
2: Um destaque fake. Por que fake? Porque a maioria do PL atuou o tempo todo contra a PEC que acaba com a escala 6x1 e coloca a jornada de 40 horas. Chegaram a apresentar aqui uma emenda onde teria um prazo de implantação dessa modificação de 10 anos. Mas agora eles dão uma de radical.
0: A proposta foi criticada por outros deputados da oposição. O deputado Kim Kataguiri, do Missão de São Paulo, considerou a aprovação da proposta uma medida eleitoreira que não trará benefícios reais ao trabalhador.
3: Aliás, o melhor cenário para mim era nem ter transição, era começar agora. Quanto antes começar, antes as pessoas vão saber que é uma farsa, que a vida delas não mudou, não melhorou, que elas não vão estar trabalhando menos.
0: O texto permite que convenções ou acordos coletivos estabeleçam regime de compensação, inclusive para categorias com jornadas diferenciadas. Outro trecho prevê que lei complementar estabeleça medidas de transição para microempreendedores individuais, microempresas e empresas de pequeno porte. A proposta também permite que empresas que prestam serviço de mão de obra terceirizada para o serviço público por meio de licitação reduzam a carga horária dos funcionários após a alteração do contrato. Ao defender a importância de mais tempo livre para os trabalhadores, o autor de uma das propostas que deu origem à mudança, deputado Reginaldo Lopes, do PT de Minas Gerais, destacou as consequências de jornadas extensas para a saúde mental do trabalhador.
4: Nenhum setor econômico perde, muito pelo contrário. O que prejudica uma economia, uma empresa, é o seu trabalhador, seu colaborador adoecido. E hoje nós temos uma pandemia de doença mental no país.
0: O presidente da Câmara, Hugo Mota, classificou a aprovação como histórica. Depois de aprovada em 2 turnos de votação, a PEC do fim da escala 6x1 seguiu para análise do Senado. Da Rádio Câmara de Brasília, com informações de Daniele Lessa, Antônio Vital.
5: Padre João, do PT de Minas Gerais, afirma que o fim da escala 6x1 restringe acordos trabalhistas que desrespeitem o novo limite de horas. Ele também relaciona a alteração constitucional ao combate à exploração do trabalho e à sobrecarga enfrentada principalmente por mulheres.
6: Heloísa Helena, da Rede do Rio de Janeiro, afirma que o debate sobre o fim da escala 6x1 representa uma reivindicação histórica dos trabalhadores. Para ela, a mudança pode melhorar a qualidade de vida e reduzir a sobrecarga enfrentada por diferentes categorias profissionais.
5: Segundo Alexandre Lindemeyer, do PT do Rio Grande do Sul, a redução da jornada de trabalho é uma pauta histórica para o parlamento brasileiro. Ele observa que, com o avanço da tecnologia, não há mais justificativa para manter uma jornada que adoece os trabalhadores.
6: Bebeto, do PP do Rio de Janeiro, declara posicionamento favorável ao projeto que acaba com a escala de trabalho 6x1. O parlamentar relembra sua trajetória profissional como servente de pedreiro, camelô e feirante para reforçar seu compromisso com a defesa dos direitos dos trabalhadores.
5: Welter, do PT do Paraná, celebrou o avanço da votação para o fim da escala 6x1, destacando o impacto positivo. Segundo ele, a mudança promove uma rotina mais humana, além de alinhar o Brasil aos padrões de países desenvolvidos.
6: Pedro Paulo, do PSD do Rio de Janeiro, defendeu o fim da escala 6x1, destacando que a medida vai beneficiar milhões de trabalhadores ao reduzir o desgaste físico e mental. Ele afirmou ainda que o descanso adequado eleva a produtividade e saúde mental do trabalhador.
5: Ana Pimentel, do PT de Minas Gerais, afirma que a redução da jornada de trabalho sem redução salarial será uma conquista conquista histórica dos trabalhadores brasileiros. A deputada afirma que o fim da escala 6 por 1 representa uma medida de justiça para quem enfrenta sobrecarga laboral.
6: Termina agora o Jornal Câmara dos Deputados, produzido pela Rádio Câmara. O programa teve trabalhos técnicos de Everson Urani e apresentação de José Carlos Andrade e Márcio Aquilissardi. Uma boa noite para você.
5: Uma ótima noite. A Voz do Brasil volta amanhã.
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Quinta-feira, 28 de maio de 2026. Agora em Belo Horizonte, 8 horas com 4 minutos na capital mineira. Temperatura na casa dos 22 graus. Umidade relativa do ar, 72%. Pelas ondas amigas da Rádio 880 Grande BH, após você acompanhar o jornal A Voz Brasil, entra no ar mais uma audição do programa A Voz da Libertação, informativo da Igreja Pentecostal Deus e Amor. Fundador deste ministério, saudoso missionário Davi Martins de Miranda, sede mundial localizada na Avenida do Estado 4568, bairro da Liberdade, São Paulo, na responsabilidade da irmã Irene Miranda. A nossa sede estadual está localizada na Avenida Amazonas 8410, bairro Cabana, em Belo Horizonte. Prezado ouvinte, receba a graça e a paz do Senhor Jesus Cristo. Deixe quem tem prazer de vos cumprimentar, seu irmão e amigo Wesley de Castro. Estarei com você até às 22 horas, levando o que há de melhor no Rádio Mineiro. Vamos abrir essa programação orando, falando com Deus, o nosso Pai. Glorioso Deus, eterno e poderoso Pai, Senhor bendito, santo e maravilhoso, neste momento de oração, ó Deus, nós entramos em Tua presença para clamar a Ti, a Tua misericórdia, a Tua compaixão, Senhor. Tenha misericórdia da nossa vida, Senhor meu Deus e meu Pai, tenha compaixão, porque somos, ó Deus, necessitados do Senhor. Ó Pai de todo poder, Pai de toda glória, Pai de toda maravilha, eu oro, Senhor meu Deus, a Ti neste momento, ó Deus, pedindo ao Senhor que o Senhor possa, Pai querido, Deus Santo, Deus maravilhoso, abençoar esta programação, que tudo venha a ser feito para a honra e para a glória do Teu santo e poderoso nome. Senhor bendito, Senhor santo, Senhor maravilhoso, eu oro em prol deste ouvinte, esta pessoa que está agora, Senhor meu Deus e meu Pai, acompanhando esta programação, esta pessoa que ainda irá sintonizar no programa, que o Senhor possa, meu Deus querido, meu Deus amado, entrar, Senhor meu Deus, no lar desta pessoa, entrar, Senhor, na casa desta pessoa e realizar a Tua grande obra. Essas que estão nos hospitais, que o Senhor possa, meu Deus querido, Deus santo, Deus amado, em nome do Senhor Jesus, ó Deus, curar, transformar estas vidas, para que o Teu nome seja ainda mais glorificado. Ó Pai de todo poder, Pai de toda glória, Pai de toda maravilha, eu oro a Ti, Senhor meu Deus, pedindo que o Senhor possa, Pai querido, Pai santo, Pai maravilhoso, abençoar a nossa programação, Senhor. Em nome de Jesus, ó Deus, abençoe, Senhor da glória, Pai querido, Deus santo, esta pessoa que está nos ouvindo, nas penitenciárias, nos presídios, ó Deus, nos lugares mais distantes, que o Senhor possa visitar, Senhor meu Deus e meu Pai, estas pessoas, em nome do Senhor Jesus, ó Deus, e realizar a Tua grande obra, para a honra e a glória do Teu santo e poderoso nome. Permaneça conosco, Senhor meu Deus e meu Pai, nesta programação, em nome de Jesus, ó Deus querido, Deus santo, amado, é o que nós te pedimos e te agradecemos, em nome do Pai, do Filho e do Espírito Santo de Deus. Amém e amém, Senhor Jesus.

Hoje é quinta-feira, 28 de maio de 2026, agora em Belo Horizonte, 10 horas com, ou melhor, 20 horas com 10 minutos marcam os nossos digitais. É um prazer estar falando com toda a amada audiência dentro do programa A Voz da Libertação. Nós estaremos juntos até as 10 horas da noite, levando o que há de melhor no Rádio Mineiro. E eu já quero convidar você para participar desta programação. O WhatsApp está liberado para você enviar a sua mensagem de texto e eu terei o prazer de mencionar o teu nome e a sua cidade ao vivo aqui nesta programação. DDD 31 99876-3255. DDD 31 99876-3255 é o WhatsApp para você enviar a sua mensagem. Eu estarei mencionando o teu nome, a cidade onde você está acompanhando o programa Voz da Libertação. Quer ouvir um louvor da gravadora MC Music? Então mande a sua mensagem para cá. Peça o hino da gravadora MC Music e, claro, nós teremos o prazer de tocar para você aqui nesta noite de quinta-feira. Hoje, dentro dessa programação, uma programação muito cheia, uma programação recheada exclusivamente para você, e eu já quero que você se prepare aí para que você possa receber a

dentro desta programação, trazendo uma mensagem. Falaremos da palavra de Deus. Falaremos hoje, neste primeiro bloco, sobre o olhar perdoador de Jesus. Baseado em Lucas capítulo 22, versículo 61, nós estaremos meditando nesta palavra e também teremos o momento da reflexão. E na reflexão nós estaremos falando sobre a última lamparina. É o tema da nossa reflexão e essa história está maravilhosa, tá bom? Então você não pode perder. E também nós estaremos abordando a palavra de Deus, estaremos falando sobre o versículo, né, que nós meditamos na última programação, Salmo 27, versículo 1. Nós estaremos falando da palavra de Deus também dentro dessa programação. E, claro, traremos os anúncios importantes da obra do Senhor, muitos informativos, e teremos participações especiais também dentro dessa programação. Nós teremos a participação do Marcos Vinícius, líder do Criativo e do Expansão, e também do pastor Guilherme Ribeiro. Estarão dentro desta programação fazendo um convite especial para toda a amada audiência. Então, você não perde em continuar conosco, sintonizado no programa A Voz da Libertação. Agora são 8 horas com 13 minutos. Vamos fazer o seguinte: nós vamos ouvir um louvor da gravadora MC Music e nós vamos ouvir a cantora Ângela Gonçalves, Debaixo da Promessa. É lançamento MC Music, chega para cantar Ângela Gonçalves dentro do programa A Voz da Libertação. Já vai aí enviando a sua mensagem, porque eu quero mencionar o teu nome aqui nesta noite de quinta-feira. Debaixo da Promessa você encontra este louvor em uma de nossas livrarias de nossa igreja pentecostal Deus é Amor e também nas plataformas digitais Deezer, iTunes, Google Play ou Spotify. Chega pra cantar Ângela Gonçalves, Debaixo da Promessa, lançamento MC Music.

Agora em Belo Horizonte, 8 horas e 19 minutos, marcam os nossos digitais. Eu quero meditar com você no livro de Lucas, capítulo 22, versículo 61. Diz assim: o Senhor voltou-se e olhou diretamente para Pedro. Então Pedro se lembrou da palavra que o Senhor lhe tinha dito: antes que o galo cante hoje, você me negará três vezes. O olhar perdoador de Jesus. Existe um ditado popular que diz que os olhos são as janelas da alma. E o motivo disso se dá pelo fato deles transmitirem sentimentos de uma maneira muito sincera, muitas vezes impedindo-nos de esconder o que estamos sentindo. Jesus, em certa ocasião, nos ensina que os olhos refletem nossa alma, evidenciando assim o que há em nós, seja luz ou seja trevas. Pouco tempo após Pedro ser questionado por várias pessoas e ter negado a Jesus, conhecer Jesus, ele se depara com Cristo sendo carregado por seus captores, e o olhar que Jesus lança sobre ele é um olhar de amor e de perdão. E você sabe que ele decidiu não condenar Pedro? Porque Jesus conhece nossas fraquezas, muito mais do que nós mesmos. E mesmo quando erramos, ele olha com amor. Quando nós olhamos para a nossa vida, nós vemos em um momento que às vezes podemos ter errado, e em algum momento, eu tenho certeza que você já deve ter pensado: eu errei, ou algo de ruim aconteceu comigo, uma escolha ruim colocou um ponto final na minha vida, na minha história. Eu quero dizer para você que sua decisão de ler, de ter esta mensagem nesta noite, coloca você exatamente no local onde Deus quer, ou seja, para lhe dar um novo destino. Deus quer recomeçar algo com você, independente das circunstâncias da vida ou dos caminhos que você trilhou até aqui. Ele quer trabalhar em seu coração. Por isso, não importa o que você tenha feito ou o que fizeram a você, Deus, ele vê com amor e está pronto para lançar no esquecimento todo o seu passado e abraçá-lo como filho. Então sinta-se hoje este olhar de amor que está sendo lançado para você. Se arrependa, erga a cabeça e encare esse novo dia, esta nova oportunidade, com a certeza de que você é amado e perdoado por Deus. Como Pedro, basta você se arrepender e voltar os seus olhos para Jesus. Arrependimento te lança novamente ao propósito. Mesmo que você errou, mesmo que você pecou, mesmo que você distanciou, Jesus te olha, nesta noite, com um olhar de misericórdia. Receba esta palavra, tenha o perdão, o amor de Jesus sobre a tua vida, porque ele te ama e quer mudar a sua história.

Agora em Belo Horizonte, 8 horas. Agora em Belo Horizonte, 8 horas com 24 minutos. Vai, não peques mais. O Senhor é o Deus da sua vida. O Senhor é o Deus que te perdoa, é o Deus que te salva. E esta é a mensagem que nós transmitimos através do programa A Voz da Libertação.

8 horas 25 minutos marcam os nossos digitais, programa Voz da Libertação. Você está acompanhando nesta noite de quinta-feira. Hoje é dia 28 de maio do ano de 2026. Você pode participar dessa programação através do nosso WhatsApp, que está liberado para você enviar a sua mensagem de texto. DDD 31 99876-3255, DDD 31 99876-3255 é o WhatsApp para você enviar sua mensagem. Teria o prazer de mencionar o teu nome ao vivo aqui dentro desta programação, tá certo? Daqui a pouquinho, participação especial do jovem Marcos Vinícius, também do pastor Guilherme Ribeiro, fazendo convite especial para toda a amada audiência do programa A Voz da Libertação.

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Agora em Belo Horizonte, 8 horas com 28 minutos, ao som de Daniela Balabem, Mulheres Guerreiras. Eu quero convidar todas as mulheres para este próximo sábado, dia 30 de maio, a partir das 9:30 da manhã, uma grande concentração com as mulheres de fé da nossa Igreja Pentecostal Deus e Amor, de outros ministérios e aquelas que também não exercem nenhuma função eclesiástica ou aquelas que não são de nenhuma igreja. Quero convidar vocês, mulheres, para estarem presentes na Igreja Pentecostal Deus e Amor neste próximo sábado a partir das 9:30 da manhã. O grande culto com tema Conectadas. Mãe, o grande legado de fé. É este culto especial para todas as mamães, para todas as mulheres, e estará pregando a palavra de Deus a esposa do pastor Guilherme Ribeiro, a nossa irmã Cleicilane Ribeiro. Você é convidada especial para estar presente nesta oportunidade para receber esta palavra de Deus vinda diretamente do coração do Senhor através da tua serva, irmã Cleicilane Ribeiro. Sábado, às 9:30 da manhã, na Igreja Pentecostal Deus e Amor, Avenida Amazonas, 8410, bairro Cabana, em Belo Horizonte. Todas as mulheres de fé presentes, adorando, louvando e exaltando o santo nome do Senhor.

Agora em Belo Horizonte, 8 horas com 30 minutos, marcam os nossos digitais. Você pode participar dessa programação através do nosso WhatsApp, DDD 31 99876 3255, e você pode também pedir o seu louvor. Teremos o prazer de mencionar o teu nome ao vivo aqui nesta programação. 8 horas e 31 minutos, nós vamos nos preparar para os nossos breaks e já já nós estaremos falando mais sobre o que acontecerá na nossa Igreja Pentecostal Deus e Amor. Nós traremos informações precisas para que você possa estar ciente do que está acontecendo em nossa Igreja Pentecostal Deus e Amor. Você sabe, né, que a nossa Igreja Pentecostal Deus e Amor é um lugar onde Deus opera, né? É onde Deus ele se faz presente. Então você tem que estar sintonizado para estar ciente no que está acontecendo ou no que acontecerá em nossa Igreja Pentecostal Deus e Amor, tá certo? Então nós vamos para um rápido break e após os breaks nós estaremos falando mais sobre o que acontecerá neste final de semana, porque tem muita coisa para acontecer na Igreja Pentecostal Deus e Amor neste próximo final de semana. Então, fique sintonizado conosco para que você possa estar ciente de tudo que está acontecendo. Agora, em Belo Horizonte, 8 horas, 32 minutos, vamos para um rápido break e voltamos já já com mais programa A Voz da Libertação.

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Agora em Belo Horizonte, 8 horas e 49, ou melhor, 40 minutos, 8 horas e 40 minutos, programa A Voz da Libertação. Ao som de fundo você ouve Paulo Vitor, Solta o Cabo da Nau, mais um lançamento da IPDA Play. Hoje é quinta-feira, dia 28 de maio, e a temperatura está na casa dos 20 graus, umidade relativa do ar 74%. 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

0: Eu quero chamar sua atenção para a grande concentração na nossa Igreja Pentecostal Deus e Amor. Nós estamos prestes a viver algo sobrenatural em nossa Igreja Pentecostal Deus e Amor. E eu quero convidar você para estar presente conosco para receber a grande bênção do Senhor. Qual é esta concentração? Dia 21 de junho, domingo pela manhã, na Igreja Pentecostal Deus e Amor, uma concentração de fé e milagres com a evangelista internacional Maria Lorena. É isso mesmo, Maria Lorena estará pregando a palavra de Deus, orando em favor de todos nesta grande concentração, e ela vai estar especialmente em dois horários, preste bastante atenção. Ela estará no primeiro horário, às 8 horas da manhã, e o segundo horário, às 9 horas, ou melhor, 7 horas da manhã, primeiro horário, e no segundo horário, às 9 horas da manhã, ela estará pregando a palavra de Deus, orando em favor de todos que ali comparecerem, e com certeza milagres acontecerão, curas extraordinárias, prodígios e maravilhas acontecerão em nossa Igreja Pentecostal Deus e Amor. Você conhece a evangelista Maria Lorena? Você sabe que é uma mulher usadíssima por Deus. Então eu quero convidar você, já não marque em outra coisa, estamos falando com antecedência para que você já deixe agendado aí na sua agenda. 21 de junho, domingo, às 7 horas da manhã, o primeiro culto, e o segundo culto às 9 horas da manhã, com o tema Deus Responde com Fogo. É, prezado ouvinte, a evangelista Maria Lorena estará vindo de Curitiba, do Paraná, para ministrar uma poderosa palavra de Deus, e com certeza milagres estarão acontecendo nesta manhã de domingo.
1: Irmã Maria Lorena, essa senhora há 54 anos sofria de paralisia infantil. Há 54 anos dependia de um par de muletas, mas nesta noite foi tocada pelo poder de Deus e muleta nunca mais para a glória de Deus.
2: Eu também fui envenenada.
1: Qual que é o seu nome?
2: Ieda.
1: Ieda, 54 anos de sofrimento.
2: É, mas fora outras coisas que aconteceu comigo, que botaram soda cáustica no café. Meus dedos, meus dentes saíram tudo na hora da minha mão. Aqui virou tudo ferida. Foi ruim.
3: Envenenaram ela.
2: E agora?
3: Deram soda cáustica.
2: Agora eles vão fazer uma prótese para mim poder limitar melhor.
3: Vem cá, minha filha. Vem cá. Vem. Você não caminhava sem muleta. Não andava. Está aqui um milagre. Ela vai caminhar agora. Ela vai caminhar no nome de Jesus Cristo.
2: E também a solda, ela foi roendo. Aí saiu aqueles pedaços.
3: Saiu um pedaço.
2: 3 meses de hemorragia. Eu pedi a Deus para me aliviar ou para me levar.
3: E hoje ele te curou. Levanta essas duas mãozinhas. Levanta agora e anda. Anda em nome de Jesus Cristo. Anda em nome de Jesus Cristo. Da glória.
4: Falei com Jesus. Conte o seu problema.
0: Você ouviu aí, milagre extraordinário operado por Deus em nossa Igreja Pentecostal Deus e Amor, aqui em Belo Horizonte, nas últimas concentrações que a evangelista Maria Lorena esteve aqui na capital mineira. Esta mulher que não podia andar, Esta mulher que estava debilitada e há 54 anos ela vivia nesta situação. Mas através de receber um convite e estar na Igreja Pentecostal Deus e Amor, o Senhor usou a serva dele, a irmã evangelista Maria Lorene, e esta mulher foi curada, recebeu a grande cura e entrou com muletas, dependendo das muletas para poder se locomover. Assim, ela entrou na Igreja Deus e Amor, mas ao término da concentração, ela saiu andando sem as muletas, andando com as duas pernas, sem depender das muletas. Sabe por quê? Porque Deus curou, Deus a libertou daquele sofrimento, Deus tirou aquela dor, aquela angústia, aquilo que paralisava ela, que impedia dela andar com as suas próprias pernas e dependia das muletas. Através da oração da Igreja Pentecostal Deus e Amor, ela recebeu a grande cura. Prezado ouvinte, não será diferente, não será diferente neste próximo dia 21 de junho, nestas duas concentrações, às 7 horas da manhã e também às 9 horas da manhã. Você está sendo convidado especial para fazer parte deste grande domingo de muitos milagres em nossa Igreja Pentecostal Deus e Amor. Avenida Amazonas, 8410, bairro Cabana, em Belo Horizonte, é o endereço da tua bênção, é o endereço da tua vitória, para você comparecer na Igreja Pentecostal Deus e Amor e receber o milagre de Jesus.

Não importa o seu problema, Deus quer mudar a sua história, Deus ele quer transformar a sua vida nesta data. Então não marque outro compromisso, 21 de junho, esteja na Igreja Pentecostal Deus e Amor, Avenida Amazonas, 8410, bairro Cabana, em Belo Horizonte.

0: Agora em Belo Horizonte, 8 horas e 49 minutos, vamos aos postos volantes para esta grande sexta-feira de vigília em nossa Igreja Deus e Amor.
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2: Já vamos pegar a fé do povo, a expectativa do povo, porque sexta-feira agora prossegue aquela grande monumental campanha. Vamos entrevistar aqui a expectativa de uma irmã. A paz do Senhor, minha.
3: A paz do Senhor.
2: Nome da senhora?
3: Maria do Carmo.
2: Está chegando de qual bairro, irmã Maria?
3: Bairro Vila Pino, região do Barreiro.
2: Para aumentar a fé do povo, vai estar nessa sexta-feira, guerra contra o mal. Conte a bênção, minha.
3: Irmão, é muita bênção que eu tenho recebido, a minha família tem recebido, mas uma eu tenho que contar, porque o Senhor tocou no meu coração para mim estar contando essa bênção aqui. Porque a bênção que eu tenho para contar é que Jesus me curou. Eu estava sofrendo demais, problema no meu intestino. Eu já tinha ido no médico várias vezes, mas nada adiantava. Os médicos só falavam para mim que era, o problema era só alimentação. Mas eu fazia o que eles falavam, mas não adiantava nada. E teve um dia, irmão, que eu quase morri na minha casa. Eu passei a noite com a dor terrível na minha barriga. Quando foi de manhã cedinho, meu esposo me levou para UPA lá perto da minha casa. Eu estava dando uma hemorragia.
2: Qual foi a atitude de fé da senhora?
3: A atitude de fé minha foi eu fazer as campanhas, fazer voto com Deus aqui nessa campanha de quarta-feira. E eu recebi a cura. Hoje eu não tenho mais nada. Graças a Deus, Jesus que me curou.
2: Tem mais nada?
3: Nada, nada, nada.
2: Sumiu tudo?
3: Eu posso apertar minha barriga?
2: Aperta aí, procura aí, em nome do Senhor Jesus. Antes a senhora apertava e doía.
3: Apertava, doía tudo.
2: E agora?
3: Agora não dói mais nada. Jesus me curou.
2: Completamente curada por Jesus.
3: Completamente curada.
2: A senhora recebeu uma cura instantânea.
3: Eu recebi.
2: E o povo que vai comparecer na sexta-feira agora, guerra contra o mal, vai ser curado, irmã Maria?
3: Sim, eles vão ser curados, sim. É só eles virem para a campanha e não ficar em casa, irmão. Vim para a campanha.
2: Em nome de Jesus.
3: Em nome de Jesus.
2: Seu nome e seu bairro, confie.
3: O meu nome é Maria do Carmo Soares Martins. Eu moro no bairro Vila Pinho, na região do Barreiro.
2: Deus abençoe. Honras e glórias ao nosso Jesus. Por mais uma senhora abençoadíssima por Deus, ao participar da grande campanha de sexta-feira, quarta-feira também, e sexta-feira, guerra contra o mal. Vamos entrevistar mais uma Belo Horizontina aqui. O nome da senhora?
4: Maria.
2: Está chegando de qual bairro, minha
4: irmã? Missão do Sol.
2: Qual foi a bênção que a senhora recebeu? Já para o acréscimo da fé do povo que vai comparecer nessa sexta-feira. Conte a bênção.
4: Glória a Deus. Eu quero contar, meu pastor, é o livramento que Deus deu meu filho. Semana passada, ele passou mal a noite toda, né? Não conseguia dormir. Quando chegou de manhã, pegou a moto e foi no hospital, na clínica, para surfar. E chegando lá, né, foi fazer uma cirurgia, as pressas que tinha, era apendicite, né, que tinha passado mal do apendicite.
2: Há quanto tempo essa enfermidade nele?
4: Foi de uma hora para outra.
2: Foi instantâneo.
4: É, ele passou mal assim, segunda para terça. Aí terça-feira de manhã já levantou sozinho, foi, né, pegar a moto e foi com...
2: E qual foi a atitude de fé da senhora? Como que a senhora exercitou a fé da senhora?
4: E quando chegou lá, o médico já preparou ele rápido para fazer a cirurgia.
2: O que que a senhora fez?
4: Deus deu um livramento. Eu estava aqui na igreja na quarta-feira, né, então já...
2: A senhora entrou na campanha e pegou o voto.
4: Foi tudo rápido, né, na terça para quarta ele já recebeu a operação. Na terça, na quarta eu cheguei na igreja. Já recebia mensagem que ele já estava em casa.
2: Ele recebeu a cura instantânea.
4: Foi rápido.
2: Milagre veio como um relâmpago.
4: Jesus fez um milagre.
2: Oi, irmã, se o povo de Deus que está ouvindo a senhora comparecer aqui na quarta-feira, na sexta-feira, guerra contra o mal, entrar na campanha e pegar o voto, Jesus opera?
4: Jesus opera nas campanhas, que eu estava aqui esperando que quando chegasse lá e receber a notícia dele, eu cheguei a notícia que já estava em casa, porque Deus abençoou, mas deu tudo certo.
2: Foi automático, né? Recebeu rápido.
4: Glória a Deus.
2: Qual que é o nome dessa igreja milagrosa aqui em Belo Horizonte, que o povo comparece e recebe o milagre? Qual que é o nome dela?
4: Igreja do Cabana, é uma igreja Deus é amor, onde o Cabana, onde Deus opera, porque aqui tem um jejum da manhã que é como uma bomba, né? Que o Senhor Jesus opera aqui nessa igreja.
2: E o nome e o bairro da senhora?
4: Meu nome é Maria, vista do sol. Eu também tive um livramento de Deus, que eu tomei um tombo, né? Tem quase um mês. Eu tomei um tombo na estação São Gabriel e bati, mas o porte, mas Deus não deixou quebrar nada.
2: Coisa ruim, queria matar a senhora.
4: É, tomei um tombo muito feio. Chegou muita gente pra me levantar.
2: Deus jogou ele por terra agora.
4: Mas glória a Deus.
2: Seu nome e seu bairro?
4: Maria, moro no bairro Vista do Sol.
2: Deus abençoe. Vamos entrevistar mais uma Belo Horizontina que recebeu aqui uma bênção instantânea da parte de Deus ao participar na campanha. Querida irmã, seu nome?
5: Mazilda.
2: Tá chegando de qual bairro?
5: Estou morando no interior.
2: Interior. E qual foi a bênção da parte de Deus que a parente da senhora recebeu aqui hoje das mãos de Jesus?
5: A cura do útero dela.
2: Cura do útero?
5: É.
2: Jesus curou.
5: Em nome de Jesus.
2: E a senhora veio de longe só para acompanhar ela?
5: Só para acompanhar ela.
2: Tá curada?
5: Tá curada, em nome de Jesus.
2: Tem mais nada?
5: Nada.
2: Quem curou ela, minha irmã?
5: Jesus.
2: E o povo que vem de longe também e comparecer nessa sexta-feira, guerra contra o mal, ele vai estar às 8 horas da manhã em santo jejum e santa consagração. Depois ele retorna às 20 horas. Qual que é o convite que a senhora faz para esse povo?
5: Eles vêm para a campanha. Se eles virem, vai ser curado, vai ser liberto. Em nome de Jesus.
2: Aqui na Igreja Deus Amor do Cabana?
5: A Igreja Deus Amor aqui do Bairro Cabana.
2: Aqui é a fonte?
5: Água Viva.
2: Água Viva, a fonte dos milagres.
5: Amém.
2: Seu nome e seu bairro, confirma.
5: Eu moro no interior, mas eu estou aqui no Dourado.
2: E o nome da senhora?
5: Mazilda.
2: Deus abençoe. Está vendo aí, amados e diletos ouvintes? É a fé do povo, é a expectativa do povo. Vamos entrevistar nossa irmã Fátima, que recebeu uma grande bênção da parte de Deus em favor dos dois, neto ou neta?
6: Neta.
2: Conte a bênção, minha.
6: Ô irmão, é porque minhas netas tomou remédio, né? Remédio errado. E as minhas duas netas parou no CTI, já foi diretamente pro CTI que o SAMU levou. Minha nora chegou lá em casa falando que ela estava entubada no CTI. E o médico já tinha falado que o coraçãozinho dela estava em 35 de batimento. Eu entrei em oração e eu falei com ela, leva a água ungida. E...
2: água da oração. Mas as suas duas netas ficou entubada por causa de uma negligência médica. Elas tomaram uma medicação errada e o estado clínico delas foi esse. A senhora compareceu aqui na campanha, pegou o voto, pegou o propósito e elas já receberam alta?
6: É, eu vim na campanha e, ela, e o médico, né, o médico falou, se não tivesse corrido com ela, elas já tinham morrido, todas as duas, minhas duas netas.
2: Deus deu o livramento para elas.
6: Deus deu o livramento, mas graças a Deus, hoje já receberam alta, já tá em casa para honra e glória do Senhor.
2: Essa campanha de Deus?
6: Essa campanha de Deus.
2: Essa campanha é forte?
6: Essa campanha é forte. Deus tem operado grandemente, longe de perto.
2: Irmã Fátima, a senhora que recebeu uma cura instantânea para suas duas netas, já lança um convite todo especial para todo o estado de Minas Gerais, toda a capital mineira, toda a grande BH, toda a região metropolitana, comparecer nessa sexta-feira forte. Guerra contra o mal. Lança um convite.
6: Vocês ouvintes que estão me ouvindo, venha correndo receber a vitória. Se você estiver com um problema muito difícil, venha correndo na Igreja Pentecostal Deus e Amor, 8410, bairro Cabana.
2: Valeu a pena.
6: Valeu a pena pagar preço.
2: E a senhora está feliz com Jesus?
6: Estou feliz com Jesus, porque Jesus curou minhas duas netas, já está em casa para a honra e glória do Senhor.
2: Esses milagres é grande ou pequeno?
6: Esses milagres é grande.
2: Seu nome e seu bairro?
6: Fátima Regina.
2: Sexta-feira, guerra contra o mal.
6: Sexta-feira, guerra contra o mal, estarei agarrada também na campanha.
2: Deus abençoe. Honras e glórias ao nosso Jesus. Por mais uma senhora abençoadíssima por Deus, no prosseguimento da grande monumental campanha, que arrasta e agrega multidões. E lembrando que você vai comparecer no período das 20 horas, já venha preparado para a grande vigília, às 23 horas. Muito obrigado, presbítero Zé Adraci, lá nos transmissores, pelo espaço concedido. E a qualquer momento, nós voltamos com mais informações ao vivo, dentro do programa Voz da Libertação. Adelante, estúdio, é contigo agora.

0: Agora em Belo Horizonte, 9 horas em ponto, 9 horas em ponto, marcam os nossos digitais. E você acabou de acompanhar esse Pós-Volante, convidando toda a amada audiência para esta próxima sexta-feira, 29 de maio, para esta grande concentração, campanha de libertação, guerra contra o mal, baseado no Salmo 91. Nesta próxima sexta-feira, daqui a pouquinho, eu estarei falando o horário, os preletores também, para esta campanha nesta sexta-feira. Nós vamos agora à identificação das emissoras, 9 horas em ponto, marcam os nossos digitais, identificação das emissoras, e retornamos com vocês dentro do programa A Voz da Libertação.
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